0: sobre a disputa ao governo de Minas Gerais mostra a possibilidade do senador Cleitinho Azevedo, do Republicanos, vencer já no primeiro turno. Ele conta com 54% das intenções de votos válidos. Patrus Ananias, do PT, tem 23% e Alexandre Calil, do PDT, 10%. O levantamento foi encomendado pela Globo e a margem de erro é de 2 pontos percentuais. O nível de confiança é de 95%. A pesquisa foi registrada na Justiça Eleitoral sob o número MG06889/2026. O Tribunal Superior Eleitoral rejeitou, na véspera da eleição, o registro de candidatura de Deltan Dallagnol ao Senado pelo Paraná. A decisão do ministro Floriano de Azevedo Marques é monocrática e ainda será submetida ao colegiado da corte. Para o ministro, Deltan pediu exoneração do cargo de procurador da República em 2021 para evitar a incidência da inelegibilidade para membros do Ministério Público, que deixam o cargo enquanto respondem a processo administrativo disciplinar. Em nota, Deltan Dallagnol afirmou que seus advogados já estão trabalhando em todas as medidas cabíveis e confia na reversão da decisão. O chefe do Departamento de Correções do Tennessee, nos Estados Unidos, renunciou ao cargo após a tentativa fracassada de executar uma mulher condenada à pena de morte. A condenada ficou inconsciente e precisou ser intubada após a tentativa de execução por injeção letal. Essa foi a segunda vez neste ano que o Tennessee não conseguiu executar um preso, o que levou o governador a suspender as execuções no estado pelo restante de 2026. No horário de Brasília, 9:04.
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1: Olá, muito boa noite. Bem-vindos ao CBN Noite Total deste sábado. Hoje estamos aqui ao vivo, é véspera de eleição, saíram números das pesquisas Quest e Datafolha, da corrida presidencial, das corridas estaduais. Tem muita coisa para a gente avaliar nessa, né, véspera de eleição. E nós temos aqui com a produção de Karina Almeida e os trabalhos técnicos da Débora Gonçalves, a presença ilustre do nosso convidado, professor Rafael Cortez, cientista político, que vai nos ajudar a entender todos esses números. Professor, muito obrigada, viu? Boa noite.
2: Boa noite, Tânia. Boa noite, ouvintes. É uma alegria estar aqui. Eu gosto de eleição, porque em geral a CBN em algum momento me convida. Então é a oportunidade de voltar.
1: Sempre bom.
2: Ainda mais com... Tem quantas pesquisas hoje? É uma quantidade enorme, né? Hoje nós vamos preparar e vamos falar de muito... Reza a lenda que nós vamos falar quem é que vai ganhar a eleição presidencial.
1: No final, fiquem até o final.
2: Então a audiência, encaminhe, compartilhe, que hoje nós vamos descobrir quem vai ganhar.
1: Spoiler. Nossa, e vou dizer uma coisa, hein, professor? Eu vou começar aqui com a... Já que você está falando sobre isso... Olha, é o... Daria, sim, $1 milhão. E olha que eu nem sou o caro. Para quem conseguir minimamente imaginar o resultado da corrida presidencial, né?
2: É, eu fiz a brincadeira porque, de fato, não tem nada...
1: É muito difícil, né?
2: Argumentos mais racionais, mais emocionais, enfim, juntando tudo que dá para... Olhar olho nu, assim, a gente deve ter uma eleição realmente definida a partir do comparecimento eleitoral, né? Acho que vai ser uma variável fundamental ali para ver como é que as urnas vão dialogar com essas pesquisas mais recentes.
1: Né? Vamos falar sobre essa variável do comparecimento. Deixa eu só situar aqui o nosso ouvinte dos números, porque saíram Datafolha e Quest. Tem uma diferença entre eles, não muito substancial, mas tem uma diferença, né? O Flávio, por exemplo, tem uma vantagem na Quest maior do que no Datafolha. Então vamos lá, no Datafolha, o Lula tem 45% dos votos válidos e o Flávio tem 42% dos votos válidos no primeiro turno. Na Quest, você já tem um aperto maior. O Lula tem 46 e o Flávio tem 45. É um pontinho só que separa os dois, né? Enquanto que no Datafolha é 42, 43, 44. Três pontinhos. Uhum. Tive que fazer no dedo. Uhum. No segundo turno, aí você tem no Datafolha o Lula com 47 e o Flávio com 46. Um pontinho de diferença entre os dois, né? Absolutamente empatados no Datafolha. Com o Lula na frente. Na Quest, você tem o Flávio na frente, no segundo turno, com 44, e o Lula com 42. É dois pontos atrás do Flávio. Então, você vê que tem uma diferença, né? No segundo turno, tudo bem, que é tudo muito apertado, mas segundo turno, a Quest dá o Flávio e a Folha dá o Lula. E a Datafolha dá o Lula. Tudo bem que ainda é cedo para falar do segundo turno, mas... conversávamos antes aqui, professor, você dizia que essa questão do comparecimento é importante porque também nas pesquisas há uma variação da amostra, né, de eleitores considerando o comparecimento.
2: Eu acho que assim, antes da gente entrar propriamente nos números, enfim, tentar, entre aspas, entender o que está acontecendo, uma importante fonte... de variação entre as pesquisas, e obviamente elas vão ser variações muito pequenas, porque o principal condicionante do voto, que é a avaliação do governo, se mostra muito dividido. Então, assim, as pesquisas estão mostrando, grosso modo, uma divisão. Nesse momento, um pouco mais para desaprovação.
1: A Quest está dizendo que aumentou a desaprovação.
2: Isso, né? Então, assim, mas ainda assim, está, né, no terreno do equilíbrio. Como também está no terreno do equilíbrio, a imagem de Lula e Flávio. Então, ambos têm uma rejeição...
1: Desculpa, só um parênteses. A Quest não disse que aumentou, disse que se manteve, permaneceu em 49 a desaprovação. A aprovação é que caiu, que de 46 para 44.
2: Isso, então essa diferença aumentou um pouco.
1: Sim.
2: Mas ainda assim, está ali meio num cenário de um certo equilíbrio. Como está muito equilibrado também a rejeição, a taxa de rejeição. Então, vamos, a avaliação de governo, digamos, é o olhar do eleitor para o desempenho do governo Lula. A rejeição, em tese, ela mede algo mais pessoal, né? Algum perfil do candidato,
1: figura, né?
2: Biografia, uhum. Enfim. Né? Então, ela personifica um pouco mais essa escolha. Né? Então, como está tudo muito equilibrado, é natural que as pesquisas mostrem esse equilíbrio. Uma possível fonte, né, de tentar entender qual que em tese está captando melhor, tem a ver com a maneira como as pesquisas perguntam ao eleitorado. Então, tem gente que vai, algumas são por internet, outras telefone, outras presencial, uma tem presencial na rua, tem presencial em casa. Tem várias formas de você fazer o questionário, que isso pode impactar.
1: Sim.
2: E a segunda fonte de possível diferença é a maneira como você os institutos fazem a amostragem. Né? O Brasil é uma sociedade muito dividida, uma divisão de vários tipos, né? De renda, de gênero, de raça, geográfica, etc, etc. Então, encontrar uma amostra representativa é fundamental. Agora, talvez o que ajude a entender melhor é a maneira como os institutos de pesquisa, eles tratam do comparecimento. Tem uma tendência, os institutos tentam... Olha, vamos tentar fazer, no fundo, o seguinte. Vamos tentar fazer entrevistas com quem efetivamente vai votar.
1: É, mas como é que você vai saber? Porque tem um perfil daquele eleitor que costuma... que tem mais dificuldade de chegar à urna,
2: você
1: é isso?
2: Você precisa olhar para o passado, olhar os dados e ver se você consegue encontrar aquele perfil de eleitor... Que não vai às
1: não
2: urnas.
1: Comparece. É. Só que aí você tem uma armadilha, porque aí você tem um recorte de classe social.
2: Eventualmente você
1: ou
2: tem
1: de gênero, porque para as mulheres
2: toda
1: é mais
2: sorte,
1: difícil.
2: De toda
1: tem
2: sorte.
1: Tem filho.
2: Potencialmente de toda sorte. É. O que essas relações de tentar entender o perfil de quem não vai às urnas, de quem não comparece, em geral elas são no longo prazo, né? Elas precisam de um volume grande. Qual que é o risco com essa metodologia? É que a eleição é uma só. Então, tem alguma particularidade que vai acontecer só dessa eleição. Então, sei lá, pode chover muito em alguma região e outras não. Isso não é uma relação padrão. Isso é um evento que aconteceu em 26 determinadas regiões.
1: Lógico. Aí não dá para prever, óbvio.
2: Então, a gente pode pensar...
1: É imponderável.
2: É, então tem algum fator... que por mais que a gente tente identificar quem é esse perfil do eleitor que vai votar ou que não vai votar, tem esses fatores que vão... Claro. É quase impossível a gente antecipar essas variáveis. Então pode ser tempo, pode ser...
1: Não, e às vezes se é um feriado e tal, e aí até aquele perfil mais endinheirado pode emendar e viajar.
2: Eventualmente
1: né?
2: Isso vai
1: aí
2: acontecer.
1: Aí já pega um outro perfil.
2: Então assim, tem várias possibilidades, né? Vamos lembrar na eleição de 2022... com toda aquela celeuma das operações da Polícia Rodoviária Federal em alguns estados.
1: Claro.
2: Aquilo também, de novo,
1: aquilo foi
2: sendo
1: criminoso.
2: Modela, né?
1: Aquilo foi criminoso, aquilo foi intencional.
2: Além
1: né?
2: de tudo, além de tudo representa uma ilegalidade. Então, assim, como é que você vai modelar?
1: Mas, professor, ok, lá, temos questões pontuais, mas no geral, em geral, é a pessoa que tem menos dinheiro, né, que tem até para... Porque você ir votar,
2: certamente.
1: Isso demanda um custo de transporte.
2: É, o voto tem custo, né? Às vezes é o deslocamento, às vezes é financeiro.
1: Você está cansado, trabalhou a semana inteira, você tem um filho em casa. É. Então tem uma questão de classe. É. Os mais pobres têm mais dificuldade de ir às urnas.
2: Em tese, sim, tudo mais constante, renda mais baixa.
1: Em lugares mais precários.
2: Está muito associado à renda, né? Então a geografia da residência da pessoa, de alguma maneira, é influenciada pelo nível de renda que ela tem. Então, em tese, quem tem custo maior tem uma chance de votar um pouco menos. E quem tem custo maior é renda mais vulnerável. Um outro fator também que reforça isso é, digamos assim, a punição pela gente não, né, por qualquer brasileiro ou brasileira não estar quites com a justiça eleitoral, eventualmente você não tira passaporte. Agora, quem não tem menor perspectiva de tirar passaporte...
1: Sim. Entendi. É, tem uma questão de renda.
2: Então, renda é uma percepção de que minha vida está tão ruim, está tão difícil, que ganhe um, ganhe outro, não vai fazer a menor diferença.
1: E uma questão etária também.
2: Etária, né?
1: Tanto
2: também.
1: Que o presidente Lula está fazendo um apelo para as pessoas mais velhas irem votar.
2: Isso
1: até porque é um perfil que votaria mais nele,
2: o
1: pelo
2: voto
1: que
2: não...
1: dizem as pesquisas.
2: É,
1: né?
2: O voto não é obrigatório, né? Reforça ainda mais uma possível variação. A pessoa, nesse caso, ela nem é obrigada a ir. E aí, eventualmente, se vai ou não, então a gente, possivelmente, a explicação para alguma eventual divergência que as urnas mostrem em relação às pesquisas, ela vem desse problema que a gente está conversando, do comparecimento, e ainda, bem ou mal, ainda tem indeciso, né?
1: Então, ainda assim, tem indeciso.
2: Tem esse movimento dos indecisos, que as pesquisas ainda elas estão reduzindo, mas nós estamos falando de 3 pontos, um pouquinho mais, um pouquinho menos.
1: Nossa, a Quest está em 1% de indeciso, mas também branco, nulo e não vai votar 13.
2: Então, tem essa possibilidade, tem várias possibilidades
1: e olha,
2: ali.
1: Olha, branco, nulo e não vai votar no Datafolha, 6, quer dizer, Quest está dando o dobro.
2: É.
1: Então, tá estranho esse.
2: É difícil.
1: Não, porque... Aqui não está sendo medido com coerência entre as duas.
2: Porque qual que é a questão? Se quando a Quest, por exemplo, ela tenta identificar quem efetivamente vai votar, eventualmente o branco nulo vem mais alto. Por quê? Porque aí a pessoa já, vou votar, ela vai lá. E aí ela vai, mas fala, não quero votar em nenhum dos dois e tal. Nenhum dos dois não, né? Nos vários candidatos e vai de branco e nulo. Eventualmente isso também, esse branco e nulo está escondido quando simplesmente você não tenta entender quem é que vai votar. Então assim, tem uma certa... para além da... Assim, a gente sabe que o eleitor, uma parcela importante, ainda mais que é uma eleição super dividida, né? Tem um movimento que está acontecendo agora, de formação de preferências, do que vai fazer, de acertar o número, de número dos candidatos.
1: Tem
2: E se a gente fala para governador, a coisa piora mais. Se a gente fala para Senado, piora ainda mais. Para deputado, ainda mais. Enfim, porque o nível de informação para o eleitor não é trivial. Pegar 6 números... ir atrás de
1: exatamente,
2: quem que vai votar.
1: Exatamente, tem que fazer uma colinha. Então, são vários cargos, né?
2: E hoje, com o celular, enfim, com você tá recebendo informação até o último minuto, é um vídeo que chega, é alguém que te manda, alguém que fala uma sugestão, vota nesse. E aí, de repente, tá bom, vou votar.
1: Na hora
2: assim,
1: ali.
2: Tem esse movimento.
1: Sim. Né? Mas no cômputo geral, as pesquisas, em que pese uma mudança aqui e outra ali, estão indicando que está muito polarizado mesmo, né? Muito próximo, os dois candidatos, né? O Lula e o Flávio, muito próximos e 46, 45, 45, 42, pelo menos na véspera, por esses números, não dá para dizer que haveria uma vitória no primeiro turno de um dos dois? Ou será que esse imponderável ainda pode acontecer de hoje para amanhã, professor?
2: Eu acho que nesse caso especificamente, do encerra no primeiro ou no segundo, né, eu acho que aí a gente precisaria ter de uma forte abstenção. Aí esse voto inválido, né, que é branco nulo e a
1: Entendi.
2: Pessoa que se absteve, me parece, pelos números de hoje, tem que ter acima da média histórica.
1: Sim.
2: Tem que ser naquele cenário, tem muita decepção, tanto com um quanto com o outro, muita gente deixa de votar, pegando a mesma votação nominal que o candidato vai fazer, dividindo pelo número de votos válidos, e é mais fácil chegar aos 50% mais um. Mas por hora, enfim, e a gente tem que ser muito... delicado na forma de falar, porque, enfim, as pesquisas ainda estão todas nesse cenário, mas eu diria que é mais para segundo turno.
1: Segundo turno, né?
2: Segundo turno. Porque mesmo alguém pode argumentar, e com toda razão, que ainda está tendo um movimento, digamos, do chamado voto útil. E que, por exemplo, se a gente pegar um voto que hoje está no Canhado, que está no Renan Santos, que está no Zema, enfim... que esse voto, ele pode eventualmente ir para o Flávio.
1: Ir para o Flávio. É, talvez isso a Quest tenha medido, porque na Quest o Zema deu traço.
2: É.
1: Deu zero.
2: Já fez isso.
1: E o Flávio está com uma vantagem maior na Quest do que na Folha, no Datafolha. É. No Datafolha o Romeu Zema está com 1%. É, talvez.
2: Então, assim, tem, o que alguém pode dizer é falar assim: bom, ainda vai ter mais algum movimento desse Sim. voto útil na direção do Flávio, porque o Lula, em tese, ele chega mesmo no teto dele, porque o teto dele é entre quem aprova o governo. Nesse momento, a desaprovação é maior. Então, o Lula, de fato, está chegando muito no teto.
1: Sim. Né?
2: O que, em tese, pode dar uma última puxada é o Flávio. Mas, ainda assim, eu acho, teria que precisar vir de um voto alto de abstenção ou do branco e nulo, ou seja, do voto inválido, de quem não vai resolver computar, para a gente ter um cenário
1: O ânimo, ou nesse caso, o desânimo do eleitor é que pode fazer alguma mudança aqui, que se decidisse no primeiro turno, para um ou para outro.
2: Uma percepção de um mar de lama entre esses candidatos, onde ninguém quer saber, eu não, vou votar.
1: Aí cai a base, né, de cálculo.
2: O denominador, digamos assim, que é o voto, que vai ser a cada votação do candidato dividido pelo voto total de votos válidos, esse denominador, ele fica menor. Né?
1: E aí
2: o mesmo voto nominal pode chegar aos 50% mais um.
1: Mas não parece ser o cenário.
2: Não,
1: é que as coisas são tão surpreendentes que daí, né, a gente nunca pode cravar nada.
2: De novo,
1: mas
2: teria que ser um movimento, ser assim, digamos, mais agressivo, né, dessas movimentações nas últimas horas. Não dá para descartar, porque as próprias pesquisas que estão sendo feitas, né, a maioria dos institutos fizeram um levantamento há 2 dias atrás. E a gente viu mudanças importantes, né? Então, assim, não dá para descartar que tenha mais um movimento disso, mas
1: tudo indica que vamos para o segundo turno.
2: Salvo essa isso. Essa...
1: Agora, a vantagem é que, entendo o segundo turno, embora a gente vai trabalhar mais, e também os candidatos, é que, finalmente, teremos um debate, né? Entre os dois candidatos à presidência, coisa que não tivemos ainda. É impressionante que essa campanha não proporcionou ao eleitor a possibilidade de comparar os dois candidatos, assim, num enfrentamento entre eles. Né? A gente não sabe como seria, então, esse enfrentamento entre o Lula e o Flávio.
2: Que, em tese, o segundo turno vai dar
1: isso.
2: Vai permitir. Então, em geral, por exemplo, historicamente, não teve nenhuma virada, né, do primeiro para o segundo turno. Então, todo candidato que saiu atrás não conseguiu virar nas disputas de segundo turno. Agora, em 2026, isso pode fazer diferença pelo fato de que a campanha não teve até agora uma comparação entre os candidatos. Foi muito sui generis. Primeiro, foi muito marcada por elementos, digamos, fora do mundo partidário eleitoral. Então, por exemplo, o Supremo Tribunal Federal e a sua conexão com Daniel Vorkaro e caso Master, né, o chamado caso Master, durante muito tempo ficou isso tendo destaque. Né? E a gente não pode esquecer que é bem provável que a gente saiba hoje mais os nomes dos ministros do Supremo do que... É difícil alguém falar 11 senadores de cabeça.
1: Agora, se a gente parar para pensar, né? Bom, o caso do banco Master já vem há um tempo, tanto que quando surge lá atrás, acho que em maio, o áudio do Flávio pedindo dinheiro para o Vorkaro, ele cai.
2: Isso.
1: Ele cai. E aí depois ele estanca. Essa crise do Supremo parece que faz um ano, foi agora, né? Próximo ao 7 de setembro. E teve uma mãozinha do André Mendonça. Então você veja como também os agentes políticos, os agentes do Supremo, e aí não só o André Mendonça, a gente também tem o Dino, tem o Gilmar Mendes, né? Estou citando o André Mendonça porque a coisa eclode ali, né? Faz um mês que a gente só fala do Supremo praticamente.
2: Então uma boa parte da campanha foi no período em que o Supremo, por vários caminhos, tanto por esse caminho da disputa interna entre eles, desses discursos mais acolorados, de uma sessão do Supremo transmitida e que se viu os conflitos muito explícitos, sim, sejam de vinculações dos ministros direta ou indiretamente com o caso Master, né, citado em conversas. Então, a boa parte da campanha ela foi realmente dedicada a um mundo fora dos candidatos, digamos assim.
1: É horrível, né? Isso, né?
2: Se a gente demanda um pouquinho mais da democracia, que não seja só a transformação dos votos, né, em cadeiras, em construção do mandato, se a gente espera que a eleição e o momento eleitoral permita alguns esclarecimentos, permita que a gente consiga pensar um pouco...
1: Um projeto de país, o que cada um tem a oferecer, nós não sabemos.
2: E mesmo, acho que também, a ideia não é fazer um grande seminário, não é imaginar que a democracia vai ser um grande seminário sobre políticas públicas, então agora os candidatos vão apresentar propostas coerentes, detalhadas, fazer conta, mostrar quanto vai custar, mostrar quem vai... Mas, assim, sim, pelo menos em linhas mais gerais, expor o candidato, né? Em algum momento, algum candidato teve que debater com outro sobre política de educação. Mesmo que eles falassem propostas das mais esdrúxulas, por exemplo, vamos imaginar um cenário em que tem lá uma pergunta, uma troca de ideias sobre política educacional e os candidatos vão lá e falam bobagens, pura e simples. Ainda assim, isso é algo para o eleitor.
1: Sim, é uma informação.
2: Isso é importante para o eleitorado.
1: Então, assim, se o candidato não fala coisa A com CRA,
2: entendeu? É importante. Bom, os dois não fazem, então eu vou votar, porque, sei lá, poderia pensar dessa maneira. Né?
1: Mas,
2: então, tem uma dinâmica que faltou no primeiro turno, até por conta da estratégia dos candidatos em não irem, né, nos debates, alguns vão um, outros não vão no outro, e mesmo o debate final se imaginava que seria, então, agora, né, a oportunidade,
1: nenhum dos
2: acabou
1: dois
2: nem
1: acontecendo. Participou de nenhum debate.
2: Então, assim,
1: nem o Lula, nem o Flávio.
2: Os maiores não fizeram.
1: Exato,
2: né?
1: Os dois que agora se enfrentarão, provavelmente, no segundo turno, né?
2: Então, a gente não...
1: Não temos, é impressionante, o eleitor realmente...
2: Muito sui generis, assim, uma campanha muito sui generis, assim.
1: Isso.
2: Então, o segundo turno dessa campanha sui generis também pode trazer novidades. Uma dessas novidades é a possibilidade de virada, por exemplo, que nunca aconteceu.
1: Uhum.
2: Mas como a gente está falando de uma margem muito, muito estreita, mas sobretudo de uma campanha muito diferente, também não dá para eventualmente descartar essa possibilidade.
1: A gente espera que no segundo turno as coisas entrem mais ou menos para o nível da racionalidade, da normalidade do que é um debate eleitoral.
2: Pelo menos o conflito político, né, Tânia?
1: No que eu sou diferente de você, no que você é diferente de mim, né?
2: Em que momento os candidatos tiveram isso? É muito
1: pra
2: pouco,
1: além do Fla-Flu, né, que a gente já vê nas redes sociais, que já é óbvio, mas políticas concretas. Bom, o Rafael Cortez, cientista político, aqui com a gente hoje, nos ajudando a entender os números do Datafolha e do Instituto Quest. Números que saíram hoje, fresquinhos, já que amanhã é dia de eleição, hein? Bom, vamos fazer o seguinte, a gente vai aqui para um rápido intervalo e o repórter CBN, aí a gente volta com o professor, porque para além das pesquisas para a presidência, saíram pesquisas para vários estados. Nós vamos fazer um passeio sobre todos eles. Agora, 9h28.
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Sábado, 3 de outubro de 2026, a pesquisa Quest, divulgada na véspera da eleição sobre a disputa ao governo de Minas Gerais, mostra a possibilidade do senador Cleitinho Azevedo, do Republicanos, vencer já no primeiro turno. Ele conta com 54% das intenções de votos válidos. Patrus Ananias, do PT, tem 23% e Alexandre Calil, do PDT, 10%. O levantamento foi encomendado

0: confia na reversão da decisão. Horário de Brasília, 9h32.
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0: Voltamos com o nosso convidado, professor Rafael Cortez, cientista político, parceiraço, para estar aqui com a gente num sábado à noite, falando sobre números de pesquisa eleitoral. É? Não é demais? Obrigada, viu, professor?
1: Imagina.
0: Realmente. Um prazer mesmo. Mas é importante, né? Porque esses números saíram, são números que já dão mais ou menos aí a atmosfera para as eleições de amanhã. Professor, queria falar um pouco agora aqui sobre números da Quest a respeito da aprovação e desaprovação do governo Lula. Então, segundo a Quest, 49% desaprovam. Na semana passada, 49%, então é o mesmo índice. A aprovação caiu, segundo a Quest. Era 46% e foi para 44%. Não sabem, 7%, eram 5%. E a aprovação, isso aqui é a aprovação do governo. E aí tem uma pergunta sobre a avaliação do governo Lula. Interessante, peraí.
1: São duas tentativas de pegar como é que o eleitor está enxergando o desempenho do governo Lula, o que, que ele anda fazendo, se está sentindo que faz diferença ou não.
0: Tá.
1: A avaliação de governo, que é essa em que a pergunta é feita, o que, que você, em resumo, né, o que, que você acha do governo Lula? Ótimo e bom, né, dá essa opção,
0: no governo.
1: Regular e ruim e péssimo.
0: Né? Tá, que eu vou chegar lá.
1: Que é o que dá para a gente
0: que
1: falar.
0: Você falar
1: quer falar
0: já,
1: agora?
0: Já.
1: Ou a gente...
0: É. E aí o outro é se aprovam ou desaprovam.
1: Isso, a outra é uma forma mais binária de dizer assim, olha...
0: É mais gosta ou não do Lula.
1: É, assim, e mais de um jeito mais direto, né? Pensa, por exemplo, que tenta ser menos subjetivo. Porque, no fundo, por exemplo, quando alguém responde...
0: É ótimo, regular.
1: É regular.
0: Regular pode ser bom, pode ser ruim.
1: Então, é isso.
0: Geral,
1: na binária, quando é só aprova ou desaprova...
0: Aprova ou desaprova.
1: Essa, a maneira como ela é mais incisiva, digamos assim.
0: Sim.
1: Né? Digamos, o eleitor tem que sair do muro.
0: Exato.
1: Tem que ser,
0: não tem o meio termo.
1: Ou desaprova. Então, são duas maneiras de pegar o capital político do presidente. Como é que, em geral, a gente mais ou menos faz? Na pergunta que dá a opção de ótimo e bom, regular e ruim, péssimo, é uma tentativa de pegar a intensidade,
0: nossa,
1: alguma coisa meio da preferência. Pensa, por exemplo, quem fala que está ótimo e bom, fala, olha, realmente está.
0: Você está feliz.
1: O regular não tem uma preferência tão intensa, a mesma coisa com ruim e péssimo.
0: Uhum.
1: Né? Em geral, essa forma de fazer a pergunta... ela é boa para a gente ver o primeiro turno. Por que isso? Porque o primeiro turno, o eleitor não tem só dois candidatos. O eleitor tem vários. Então, por exemplo, alguém que acha que o governo está fazendo um trabalho regular e classifica como regular, olha a possibilidade de... pode ir num candidato... que não é governista, mas é do mesmo campo.
0: Sim.
1: Tem vários candidatos dentro da oposição. Então, você tem uma...
0: ele não está absolutamente descontente.
1: E a escolha política não é uma escolha que você tem que fazer binariamente.
0: Sim.
1: No segundo turno, sim. No primeiro, não. Então, e pelo menos a minha maneira de fazer a leitura, eu olho mais ou menos o seguinte. O ótimo e bom tende a ser um voto do governo. Então, esse, digamos, é o voto que tem que ser do governo. Se ele não conseguir pegar num patamar abaixo do que está esse ótimo e bom, é sinal que a campanha foi ruim.
0: Uhum. É bom. Se não conseguir transferir o ótimo e bom para...
1: Sobe o ótimo e bom e não está lá, está aquém, é realmente um sinal muito ruim.
0: Sim.
1: O ruim e péssimo, por sua vez, é alguém que provavelmente vai estar escolhendo alguém
0: da oposição.
1: A oposição. No primeiro turno, essa pessoa ela tem vários nomes a ser escolhido.
0: Sim.
1: Então, não é todo voto.

0: por exemplo, que está no Flávio, que é o principal opositor. A mesma coisa o regular. Assim, ao fim, ao cabo, o regular pode fazer o quê? Ele pode achar que regular é ruim.
1: É, o regular pode ir para um lado ou para o outro.
0: Com mais facilidade. Em tese...
1: Mais flexível o regular.
0: Isso, é esse regular, é esse tamanho do regular que me parece que é o alvo em que é justo cobrar das campanhas dos diferentes candidatos. Falar assim, olha, você não conseguiu trazer, ó, tem ali um patamar de regular que a gente não está pegando ele. Por quê? Porque ele não tem uma preferência muito forte sobre o governo. Então, aí ele pode, em tese, mudar de ideia à medida que ele vai recebendo mais informação política.
1: É, aqui o regular está 23%. Então, essa... Negativa 42%, positiva 33%. Regular 23%.
0: Você tem ali esses 23%, em tese, possivelmente, como a gente vai ver que uma parte desse regular, ele, na verdade, ele também faz a escolha binária, por isso que Lula e Flávio são muito concentrados. Mas, em tese, ali é um eleitor que, ao longo do tempo, poderia ter feito alguma mudança de ideia, mas a gente tem aprendido que foi pouca essa mudança de ideia. Que, na verdade, a gente está tendo uma cristalização, uma calcificação do voto muito impressionante agora em 2026.
1: É. Agora, aqui, olhando para a aprovação do governo pela Quest, caiu 2 pontos. Ok, dentro da margem, né? Tinha 46, caiu para 44. Agora é interessante, né? Porque é num período em que o Lula está fazendo de tudo.
0: É,
1: isso... Abriu a caixinha de ferramentas, né?
0: Eu acho que esse, na verdade, é o dado mais intrigante aí de todos esses números que a gente vai tratar, enfim, de quem está na frente, quem está atrás. Esse movimento me parece um movimento intrigante, porque o governo Lula, nos últimos dias, ele constrói uma agenda positiva. As pesquisas mostram, em sua maioria, e uma maioria até razoavelmente confortável, por exemplo, que são contrárias às bets.
1: As bets, bom, exatamente, as pesquisas mostram...
0: Então, é aquele caso que o governo vai, em tese, ouviu o que a sociedade quis dizer. Então, ele foi ao encontro dessa preferência majoritária.
1: Sim.
0: E não tá
1: refletindo em aprovação.
0: E ao contrário, no caso da Quest, ainda que seja dentro da margem de erro, caiu. Isso eu acho difícil de explicar. Acho que essa é uma questão que eu tenho... Tentar entender...
1: Teve o Bolsa Família...
0: Bolsa Família, mas na média ali, mais recentemente, movimentos da questão do debate religioso, a questão das bets, mesma maneira como se desenrolou o debate. O Flávio estava mais exposto, porque o Flávio já tinha dito que iria no debate, então ele, em tese, rompeu a expectativa... Com a não ida ao debate que a Rede Globo iria fazer. Enfim, então eu diria que esse é um movimento intrigante. Mais difícil de explicar. E é justamente pelo fato de ter aberto essa diferença da desaprovação em relação à aprovação que, aos meus olhos, explica por que a Quest está dando...
1: Uhum.
0: 2 pontos.
1: Que o Flávio diminuiu a distância com o Lula,
0: e
1: né?
0: É por isso que...
1: Mais do que no Datafolha.
0: É por isso que o Flávio tem
1: Entendi.
0: 2 pontos de vantagem no segundo turno, nessa última simulação.
1: É,
0: tem
1: e aí
0: a ver
1: aquilo,
0: com a avaliação do
1: voltando para o começo da nossa conversa, tem a ver também com o grupo de pessoas entrevistadas pela Quest.
0: Que pode ter a ver...
1: O perfil.
0: Um perfil que é mais concentrado em pessoas que não gostam do governo. Também, aqui se mantém também o desafio de fazer uma construção amostral que seja o mais representativo possível de todo o eleitorado, né? O que não é das tarefas mais fáceis.
1: Pois é,
0: envolve
1: desafiador,
0: um esforço
1: estatístico. Demais.
0: É bastante
1: a gente desafiador. Tem diferenças, mas diferenças, assim, pequenas...
0: É.
1: No cômputo geral, Datafolha e Quest estão indicando
0: agora, ainda
1: essa
0: assim,
1: proximidade
0: ainda
1: dos dois.
0: Ainda assim, tem uma questão intrigante nessa disputa, mais uma, que é o seguinte, a maioria dos casos, a avaliação do governo melhora em ano eleitoral. É assim, tem a história aponta para algo nesse movimento. Vamos pegar o caso do Bolsonaro, né, do ex-presidente Bolsonaro, que é um governo que abre 2022, o ano da eleição lá de trás.
1: Uhum.
0: Então, se a gente olha em janeiro de 22, a diferença entre o ótimo e bom e o ruim e péssimo era muito negativa para o Bolsonaro. Então, a maioria das pessoas falavam que o governo Bolsonaro era ruim ou péssimo. Muito maior do que o número de que achava que era ótimo e bom.
1: Tá.
0: Ao longo do ano, essa diferença vai se reduzindo. Ou seja, mesmo o Bolsonaro, pela questão da pandemia, que foi de longe, alguma coisa, um choque, né? A gente ficou vivendo um mundo muito paralelo, quase uma realidade paralela. E mesmo com tudo isso, a imagem do governo Bolsonaro melhora. Teve lá o Auxílio Brasil.
1: É isso que eu ia falar, porque também, assim como o Lula, também abriu a caixinha de ferramentas.
0: Sim, governos fazem, né? Isso.
1: É, governos têm a máquina.
0: Tem a máquina,
1: é isso,
0: tem o poder,
1: né?
0: Da caneta, qualquer imagem que a gente quiser usar. Essa é uma das razões de por que melhora em ano eleitoral. A outra razão é da natureza de comunicação. Aí, talvez você possa falar até melhor do que eu, na verdade. Que a mensagem do governo é uma mensagem mais concreta do que a mensagem da oposição. Ou seja, o governo pode falar assim, olha, eu fiz isso, eu dei o Auxílio Brasil, no caso do Bolsonaro. Ou o Lula agora pode falar, olha, eu desonerei o imposto de renda. A oposição, o que, que ela oferece? Uma imagem, uma expectativa de que com a troca a vida vai melhorar.
1: Sim, mas aí eu tenho uma questão também, né? Porque em tempos de rede social, a oposição tem muito mais espaço de voz também, né? Assim, não é, o governo não tem a maior espaço institucional. E você tem uma exploração de questões que o povo está sentindo na pele, como, por exemplo, o preço dos alimentos. Entende? Então, isso você começa a martelar e as pessoas assimilam e falam, tá ruim.
0: E aqui a gente
1: tá
0: entra
1: caro.
0: A gente entra num outro. Nessa ideia de como é que a sociedade está percebendo o desempenho do governo, não só do governo Lula, mas a gente pode ampliar isso, porque eu acho que essa é uma questão que ultrapassa até a nossa conversa aqui sobre da eleição presidencial de 26, que é. Que tipo de informação esse eleitor está buscando? O que, que ele está recebendo? Porque agora, na era das redes sociais, a ideia é que agora a mensagem é muito nichada, né?
1: Exato.
0: Os algoritmos, eles vão se reforçando. Então, você clica, abre um story, abre qualquer coisa. E aí, de repente, ele vai entender, a Tânia gosta de tal coisa.
1: É muito mais
0: e aí
1: fácil
0: vai te bombardear.
1: Oposição.
0: Então, nesse sentido, essa vantagem do governo. Na era do digital, na era dessa descentralização das informações, desse questionamento, inclusive do mainstream jornalístico, né? Acho que ainda passa, as mídias tradicionais ainda estão sob desconfiança, essa vantagem.
1: Exato.
0: Que eu mencionei do governo, ela é menor. E o governo Lula tem sido um exemplo disso. Então, há até uma melhora da imagem do governo, mas foi muito menor do que a tradição ou as evidências históricas mostravam. Então, no fundo, a gente está chegando nessa eleição muito apertada, com alguns institutos, inclusive, já mostrando o Flávio na frente. A gente chegou nesse mundo porque a avaliação do governo Lula parou de melhorar. E parou de melhorar num patamar minoritário, ou seja, mais gente desaprova do que aprova o governo. Então, no fundo, no futuro, quando a gente for olhar, bom, o que, que aconteceu na eleição de 26? No fundo, se der Flávio, era para ter dado mesmo, porque o eleitor chegou no momento da eleição mais desaprovando o governo do que aprovando.
1: Exato.
0: A pergunta que é intrigante pra caramba é, bom, mas o que, que levou o governo, o eleitor a fazer essa,
1: isso é muito interessante,
0: essa leitura?
1: Né? Porque se você olha objetivamente os índices...
0: É difícil,
1: são positivos, de emprego,
0: média.
1: De renda. Mas, efetivamente, os preços estão elevados e as pessoas estão endividadas. Que é a questão
0: muito possivelmente
1: das bets, que é a questão do desenrola, que o governo está tentando correr atrás para
0: e ainda pessoas, assim não vai. Então,
1: mas a percepção é de que minha vida piorou.
0: Possivelmente os historiadores vão mostrar, os economistas, enfim, todo mundo que for se debruçar sobre isso, possivelmente vai ter a ver com o endividamento. Porque a dívida alta, ela reduz bem a renda para consumo, ela dá uma percepção de vulnerabilidade.
1: Sim. Ainda que você esteja empregado, mas se você está devendo, não adianta. O dinheiro entra e sai, né?
0: Porque pelos indicadores clássicos, digamos assim, de bem-estar, é intrigante. Então, eu acho que, muito possivelmente, os institutos que estão mostrando já Lula na frente, Flávio na frente, perdão, mostram uma desaprovação maior do que a... E eu me parece intrigante à luz dos temas que foram destaque. Boa parte desses institutos de pesquisa que modelam e buscam, por exemplo, o impacto, né, nas redes sociais de determinado tema, seja a bet, seja a ausência do debate, seja a questão relativa religiosa, essa celeuma envolvendo o status de Nossa Senhora, etc, etc. Na média, estava todo mundo chamando a atenção que o Lula tinha mais volume, mais tração e menções mais positivas do que o Flávio. E, no entanto...
1: Você diz nesse episódio da
0: Nesses episódios
1: Santa.
0: Mais recentes. Pegando os 3-4 dias atrás, enfim...
1: Do debate,
0: esse volume, enfim...
1: As menções nas redes.
0: Então, isso vai ser... Você
1: está intrigado com esse dado da aprovação, né? Não te convenceu.
0: É intrigante.
1: Tô achando.
0: Não me convenceu no sentido, obviamente, posso estar errado, mas assim, é aquilo que eu acho mais difícil.
1: Uhum.
0: E eu acho que é o fundamental, porque a intenção de voto, ela é a consequência.
1: Sim.
0: Entendeu? Entendendo como o eleitor e por que, que o eleitor está enxergando o Lula de A ou de jeito B, se eventualmente... O Lula não está tendo aquela... Está com uma rejeição muito consolidada, porque pessoas falam, mas ele de novo já teve tanto mandato.
1: Tem um cansaço, exatamente.
0: Tem uma percepção...
1: Um desgaste de imagem.
0: Que está errado. Então, eventualmente, o Lula, em tese, paga o preço de já estar na política desde 89, né, disputando a eleição presidencial, e de ter tido vários mandatos e uma percepção, talvez, de que não tenha gerado um fato novo na cabeça do eleitor. Então, talvez venha disso, essa dificuldade da avaliação do governo crescer, porque não é qualquer governo, é o governo de um presidente que já está exercendo o terceiro mandato.
1: Não, e tem um antipetismo gigantesco, um antilulismismo gigantesco, então, né? Então, ele já parte de uma desaprovação...
0: Que é difícil de mudar. Então, talvez tenha um pouco a ver com isso. As medidas vão até na direção correta, que é aquilo que a gente estava comentando, entendendo aqui correto... ao que a maioria do eleitorado demanda.
1: Sim,
0: Vai ao encontro do que... Então, faz sentido, do ponto de vista de quem quer vencer uma eleição, fazer alguma medida de combate às bets? É bem razoável supor que sim, afinal as pesquisas estão mostrando. A mais baixa dá alguma coisa como 62% são favoráveis e não veem. Então... pode ter a ver com essa particularidade não ser qualquer governo, mas um governo liderado por um presidente que já não tem uma percepção de...
1: São muitas variáveis, né?
0: É muito
1: que
0: difícil.
1: Que pesa quando o eleitor vai dizer estou ou não satisfeito com esse governo.
0: É isso. Pode ser simplesmente condições objetivas, mas pode ser uma questão subjetiva de percepção. E aí tem a ver com comunicação, tem a ver com informação, tem a ver com essa era... De que a depender do que você clica, você vai ver uma coisa e eu vou ver outra. Né? Ou, pelo menos o algoritmo vai nos incentivar
1: que eu vivo num país e você vive no outro.
0: Dá para depender.
1: Mais ou menos isso, né? Que as bolhas vão nos proporcionando.
0: É isso.
1: Rafael Cortez, cientista político aqui conosco. Estamos falando sobre os números que saíram agora à noite para a corrida, não só para a presidência, mas também para os estados. Vamos fazer um passeio pelos estados com o professor Rafael Cortez aqui no estúdio conosco. Agora nós temos 9:52.
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4: Estamos aqui, hein? Neste sábado à noite, ao vivo. Normalmente a gente faz o programa gravado no sábado à noite, né, professor? Que ninguém é de ferro, né?
5: Quando a democracia clama.
4: Mas quando a democracia clama.
5: Dani Morales e equipe.
4: Estamos aqui.
5: Vocês não estão vendo, mas estão todos animados ali
4: estamos
5: no fundo.
4: Aqui, ó. Karina Almeida. A Débora Gonçalves hoje aqui, bonitinha, maravilhosa. E o Rafael Cortez, cientista político, professor. Todas as eleições, ele vem participar aqui com a gente. É sempre muito bom analisar os números. E hoje estamos analisando os números das pesquisas, né? Amanhã serão analisados os números das eleições, propriamente ditas, né? Das apurações. Hoje são as pesquisas que saíram agora de noite. Falamos bastante sobre as pesquisas para a presidência. E agora a gente podia entrar, fazer um passeio, porque tem muitos estados, né? Não sei se saíram de todos, mas enfim, saíram muitas pesquisas estaduais, tanto da Quest quanto do Datafolha. Eu só estou olhando aqui para o relógio, porque a gente está a 2 minutos do repórter CBN. E aí eu vou falar os números. Vamos começar por São Paulo?
5: Vamos lá.
4: E aí eu vou só introduzir o assunto e aí a gente vai para o repórter e detalha. Mas é impressionante, porque nesse caso, se há diferenças, algumas diferenças da Quest e do Datafolha em relação à presidência, em relação ao governo de São Paulo, tanto Datafolha quanto Quest dão resultado igual. Para falar que é igual, varia um ponto percentual só. Ambas dão Tarcísio de Freitas, do Republicanos, com 60%. Dos votos válidos. E o Fernando Haddad na Quest tem 36 e no Datafolha tem 35, ou seja, a mesma coisa, né? Então, realmente, em São Paulo, não, né? A menos que um hecatombe aconteça, mas tudo indica que vai ser uma vitória, assim, muito acachapante do Tarcísio. Professor, então, antes da gente começar a falar sobre o quadro em São Paulo e depois a gente vai para outros estados, vamos para o repórter CBN? Vamos adiantar aqui o repórter um minutinho? A gente sempre atrasa, então hoje a gente vai adiantar um minutinho e aí a gente continua aqui conversando com o professor Rafael Cortez.
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0: sábado, 3 de outubro de 2026. A pesquisa Datafolha, divulgada na véspera do primeiro turno, mostra empate técnico entre Lula, do PT, e Flávio Bolsonaro, do PL. O petista possui 45% dos votos válidos, contra 42% do senador. O filho do ex-presidente cresceu 2 pontos percentuais em relação ao último levantamento, enquanto o candidato à reeleição manteve o mesmo índice. Entre os outros candidatos, Ronaldo Caiado, do PSD, marcou 4% das intenções de voto. Renan Santos, do Missão, e Augusto Cury, do Avante, marcaram 3%. Romeu Zema, do Novo, teve 1%. O levantamento foi encomendado pela Globo e pela Folha de São Paulo. A margem de erro é de 2 pontos percentuais. O nível de confiança é de 95%. A pesquisa foi registrada na Justiça Eleitoral sob o número BR-01708-2026. O chefe da polícia de Paris afirmou neste sábado que o protesto estudantil que se espalhou pela França está agora fora de controle. Ele pediu que os manifestantes retomassem ações pacíficas e alertou que as autoridades responderiam com firmeza a atos de violência e vandalismo. Os estudantes reclamam das condições nas salas de aula e da falta de investimentos na educação. Desde segunda-feira, cerca de 5 mil pessoas, a maioria adolescentes, foram presas em todo o país e dezenas ficaram feridas. No horário de Brasília, agora 10 horas.
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0: Estamos aqui com a nossa cobertura especial pré-eleitoral, com a Karina Almeida na produção, Débora Gonçalves nos trabalhos técnicos e contando aqui com a presença do professor Rafael Cortez, cientista político, aqui conosco, aqui no estúdio, nos ajudando aqui a compreender os números que saíram hoje, tanto da Quest quanto do Datafolha. Já falamos bastante sobre a corrida presidencial. Vamos entrar agora nos números dos estados. Vamos começar aqui por São Paulo, que tanto a Quest quanto o Datafolha, ambos dão o mesmo índice para o Tarcísio de Freitas, em votos válidos, 60%. E aí, a Quest dá 36% para o Haddad e o Datafolha 35% para o Haddad. Aqui não tem como, é primeiro turno, né, professor?
2: Primeiro turno, uma eleição clássica, né? Quem disputa a reeleição com uma avaliação positiva majoritária tende a ser reconduzido, a despeito de qualquer coisa que a oposição faça, tem um limite claro. E se, além então de ser uma eleição típica, que dava muito realmente sinal de uma eleição tranquila para o governador Tarcísio, como aqui em São Paulo é muito nacionalizada, né, a disputa também é muito nacionalizada por conta do peso em relação ao eleitorado total. Nós estamos falando que São Paulo tem alguma coisa como 22% do eleitorado total. Uhum. Isso significa que o candidato a governador não é só o candidato a governador, mas ele é, digamos assim, um representante da campanha presidencial no estado. Então, a tarefa da candidatura do ex-ministro Haddad, né, talvez não seja ganhar. Acho que dificilmente alguém imaginou que, diante dessas circunstâncias, daria para ganhar, mas é tentar fazer o melhor desempenho possível para o projeto presidencial da reeleição do Lula. Então, acho que assim, é tipo de eleição que foi tão assim, clássica, assim, tão, digamos assim, conforme o que a gente espera, que foi quase uma eleição de primeiro turno, de segundo turno no primeiro, né?
0: Foi.
2: Ninguém nem lançou o candidato muito poucos, dos partidos menos expressivos eleitoralmente. Então, assim, é uma eleição de segundo turno, sem muita dúvida, não, assim, muito, muito parecida com o que foi o segundo turno de 22 aqui em São Paulo.
0: É, bom, e o Tarcísio de Freitas, reeleito aí com essa margem, né, se, pelo que indicam as pesquisas, uma margem tão grande, ele se cacifa aí como um nome forte, né?
2: É, esse ponto é interessante, Tânia, a gente conversava sobre disputa presidencial, assumindo que ela vá ao segundo turno, e São Paulo não tenha... Aqui vai dar um efeito importante também, potencialmente. Uhum, você pode aumentar palanque, a abstenção, né? Num estado em que, ó, já resolveu tudo. Não preciso, só falta eleição para presidente. Sim. Eu não gosto muito nenhum dos dois. Eu vou, então, viajar.
0: No eleitor em São Paulo. Ah, isso seria um fator que pode... prejudicaria o Flávio. Mas, por outro lado, o Tarcísio de Freitas poderia virar um bom cabo eleitoral pro Flávio.
2: Por isso que quando você se pergunta, ah, o Tarcísio vai se cacifar, né, para alguma coisa mais alta na frente. Curiosamente, sob essa perspectiva, era melhor pro Tarcísio que o Lula ganhasse.
0: Sim.
2: Flávio vencendo a eleição, o projeto eventual, a gente tá aqui especulando, mas se essa for a ideia de, uma vez que ele não possa mais disputar a reeleição aqui em São Paulo, ou é Senado, ou sai da política, ou é presidente. E pensando nesse presidente, se isso for de fato um desejo do Tarcísio, com Flávio isso fica mais complicado.
0: É claro, porque aí muito provavelmente, embora o Flávio diga que não, muito provavelmente se o Flávio vence, ele vai querer se reeleger. Né? Ele tem direito, pelo menos, a uma reeleição. É. Isso também dá uma injeção no bolsonarismo.
2: É, quando o Flávio, inclusive, fala, ah, vou acabar com a reeleição, ele, no fundo, está fazendo um sinal para o Tarcísio, olha, confia em mim.
0: Acredita em mim.
2: Vou fazer essa agenda. E aí, embora, no caso do Flávio, pelo menos a retórica é, acaba com a reeleição, mas aumenta um ano do mandato.
0: Para 5 anos.
2: É, então... Aí vai ter uma questão judicial, se dá para fazer para aumentar o próprio mandato ou se, na verdade, ficaria entrar em vigor isso, tipo, só lá na frente.
0: Isso também depende do Congresso, né? Não é assim.
2: Mas, de todo modo, o jogo está ali, assim. Essa ideia do que o Tarcísio vai fazer, se ele quer construir algum projeto político para além das fronteiras de São Paulo, esse dilema está colocado.
0: É, para ele, nesse momento... o Flávio Bolsonaro seria atrasaria o projeto dele. Mas por outro lado, né, professor Rafael Cortez, tudo bem que em ele já sendo eleito, ele não vai precisar do eleitor bolsonarista, porque ele já conseguiu. Mas abandonar o Flávio também não dá para imaginar, porque então... ele já disse que vai viajar com o Flávio pelo estado, ele já fez sinalização antes da eleição, pelo menos.
2: Tanto,
0: né?
2: Melhor para o Flávio se realmente se confirmar essa disposição do governador Tarcísio em fazer campanha, tá? Então essa relação que ele vai construir, embora ele seja bolsonarista, se a gente tomar essa identidade com quem criou esse projeto eleitoral para o Tarcísio, que foi o ex-presidente Bolsonaro, inclusive de forma muito acertada, né? Ele faz a transferência, o Tarcísio chega aqui em São Paulo basicamente como um desconhecido do estado e ainda assim tem o desempenho que teve. Então, não há dúvida que há um DNA em comum.
0: Sim.
2: Agora, o Tarcísio, sobretudo por conta da forma de fazer declarações, as manifestações, ele tem uma percepção de que ele não é, pelo menos uma interpretação muito comum na praça, é que ele não é propriamente bolsonarista.
0: É, um pé em cada canoa, né?
2: É, mas seja como for, assim... Que é muito curioso, né, o jogo eleitoral. Porque, na verdade, o primeiro adversário de um candidato está dentro do seu campo político. Então, se eu quero ser uma candidatura de esquerda e eu quero chegar num eleitor, eu preciso, em tese, ganhar de quem é a esquerda atual. A mesma coisa vale para a direita. Se eu quero trazer um projeto novo, eu vou, primeiro preciso ganhar de quem é a direita atual. Tanto que o Renan Santos, por exemplo, do Missão... eu diria que ele faz mais críticas ao Flávio do que ao próprio presidente Lula.
0: Exato,
2: por que
0: ele
2: isso?
0: Disputa essa direita com o Flávio.
2: É, porque ele está tentando entrar no mercado, no primeiro mercado eleitoral que é mais palatável a ele, porque é oposição ao Lula. Claro. Então, para isso, ele tem que fazer um enfrentamento com o Flávio. Então, o primeiro adversário do Renan Santos, não só agora em 26, Mas se ele quiser continuar em 30, ou, enfim, vai ser o bolsonarismo, não vai ser o petismo.
0: Ele primeiro vai precisar desse eleitor.
2: Ele precisa,
0: né,
2: ganhar do Tarcísio, ele precisa ganhar do bolsonarismo, ele precisa ganhar de figuras que estão ligadas à centro-direita ou direita. Depois que ele conseguir fazer isso, aí ele vai mirar o eleitorado total, aí ele vai mirar a candidatura de esquerda. Foi assim desde lá de trás, Tânia. Se a gente pensar de 89, primeira eleição presidencial, foi uma eleição que todo mundo saiu, né? Todo governador, basicamente todo governador e todo líder importante do MDB, líder do governo, etc., saíram. Então tinha Collor, Brizola, Lula, Caiado, Espiridião, Amin, Maluf, Covas, Quercia, enfim, todo mundo foi. Já em 94, o Lula estava brigando mais, era com o Brizola para ser essa figura no campo da esquerda. O Fernando Henrique brigava mais com o Quercia, com o PMDB, é que o Real ajudou muito. Então, o primeiro adversário está no seu campo.
0: Claro.
2: Depois você vai tentar entrar
0: enfrentar o eleitor,
2: digamos assim, o mais geral. Mas primeiro tem que pegar o eleitor que é do campo. E vai ser verdade para o Renan Santos, vai ser verdade para o Tarcísio, quem quer que tente sair do campo da centro-direita, de direita, se Flávio ganhar, é mais difícil a vida.
0: Ou seja, Flávio, nesse campo, vira um adversário do Tarcísio, interno, disputando o eleitor da direita para 2030.
2: Se a ideia for lá em 2030 fazer um projeto, há uma contradição.
0: Mas, por outro lado, Tarcísio está associado ao bolsonarismo e não abandonaria o Flávio a conferir, mas...
2: Como a política ela é intrigante por conta disso, o outro lado seria dizer, bom, mas se por acaso o Tarcísio não faz esse movimento agora, aí é que ele não vai entrar mesmo num eleitorado bolsonarista, porque ele vai ficar com esse estigma de que ele faltou quando precisava, né? Um pouco, sei lá, talvez pensando aqui no Ciro Gomes, na eleição... Aquela famosa celeuma do Ciro viajando.
0: Sim, no segundo turno que ele não apoiou o Haddad, foi para a França.
2: Muito possivelmente o Ciro não vai ter mais voto.
0: Também nessa lógica, né?
2: A política é uma arte justamente por conta disso.
0: Mas
2: né?
0: Você tem que saber dosar, né?
2: Tem que saber dosar.
0: Você perde o eleitor do seu campo. Esse é o ponto.
2: É isso aí, é isso mesmo. Né? Então é uma relação curiosa, né? De cooperação que precisa ter.
0: Exato.
2: Você está falando do mesmo perfil de eleitor, mas de uma rivalidade.
0: Uma rivalidade interna. Talvez não seja assim com muito empenho. Vamos ver.
2: Essa é uma grande questão. Se a eleição for para o segundo turno, é uma grande questão.
0: Mas aí com a vitória do Tarcísio no primeiro turno em São Paulo, entendo o segundo turno para a presidência, o que provavelmente aconteça, o Lula perde uma base em São Paulo, né? Para fazer campanha.
2: Também é difícil para o Lula, não há dúvida, assim. Né? Também é difícil para o Lula, como vai ser em outros estados. Que, embora, sei lá, vamos pensar Bahia, que é um que daqui a pouco a gente pode falar.
0: Nossa, Bahia está interessante,
2: Bahia. Está super interessante e pode terminar no primeiro turno também. Então, será que pode dar esse efeito do aí o eleitor, num estado que o PT vai muito bem, mas que aumenta essa abstenção no segundo turno? Então, aí começa, embora nesse caso o PT já é o status quo, então o governador... Jerônimo, se reeleito, ele em tese pode manter a campanha ativa, né?
0: Já que você falou da Bahia, vamos falar um pouquinho da Bahia aqui, professor Rafael Cortez, porque tá interessante isso, porque o ACM Neto, tudo bem que estava dentro da margem de erro, mas o ACM Neto estava na frente, né? Ele tinha 42 contra o 40 do Jerônimo. Agora, nós temos, de votos válidos, o Jerônimo Rodrigues, que é do PT, com 52% e o ACM Neto com 48%. Então, deu uma virada e o Jerônimo ainda tem chance de ganhar no primeiro turno. Tudo bem que está aqui tudo meio dentro da margem de erro, mas interessante esse movimento, né?
2: E se a gente amplia, né? Se pega os levantamentos do começo da campanha... A ACM começa com vantagem.
0: Sim,
2: né?
0: Então.
2: Aliás, é uma espécie de uma tradição, tá virando uma tradição. A ACM Neto começa muito bem,
0: Verdade.
2: E depois vai meio que perdendo o fôlego, e foi o caso aqui mais uma vez. É uma avaliação do governo Geron, não é muito bem avaliado, não é, assim, excepcionalmente bem, mas enfim, é competitivo. E aí o efeito, né, ao longo da campanha, a relação com Lula, um governo razoavelmente bem avaliado, fez a vitória virada pelas pesquisas, obviamente tem que ver este comparecimento, mas faz, na maioria delas, já está dando essa virada que você apontou. E também, de novo, uma clássica, né? Quase que duas candidaturas, as demais muito inexpressivas, você tem aí um primeiro turno muito com cara de segundo, né? Assim, a dinâmica é uma dinâmica de segundo turno. É muito... E foi um estado que até em algum momento chegou-se a duvidar da continuidade do PT, até também como um desdobramento do caso Master, né? O ex-governador Jacques Wagner foi um que em algum momento entrou numa agenda negativa.
0: Sim.
2: Mas a gente viu que não fez maiores efeitos.
0: Mas olha, então, até eu tô vendo aqui, o Jacques Wagner, inclusive, para o Senado, ele tá ali. Ele e o Rui Costa estão com 33%, o Rui Costa, ele 30%, os dois com chance de serem... De se elegerem.
2: Não teve um efeito negativo.
0: Mas essa coisa do Vorkaro na Bahia é muito relativo, porque o ACM Neto também tem conexões. O partido do ACM Neto, a União Brasil, tá até o pescoço.
2: Então, possível, tem a ver com isso, então, né? Não era clara. Não...
0: A coisa ali tá tipo generalizada.
2: Isso que é interessante, né? Quando a gente vai fazer análise de uma disputa, seja para governador, seja presidente, tem algumas considerações que elas são válidas para essa, para a próxima, para a futura, valeram no passado. Que são essas coisas? Eleição majoritária, ela tende a concentrar mais forças, o governo bem avaliado tende a ir melhor. Isso a gente quase que nem precisa saber muito como é que está a história específica daquele pleito.
0: Uhum.
2: Mas tem ali, ao longo que a campanha começa, essas variáveis idiosincráticas, daquela disputa, daquele estado, seguindo como é que a política é feita lá, vão aparecendo, né?
0: Porque tem as lógicas.
2: Tem as lógicas dos lugares, né? Quem é esquerda em tal estado, é de tal partido, tem um histórico de ter segundo turno, não tem, o governo tá bem avaliado, não tá, enfim, tem tanta coisa.
0: E a tradição, né? Porque você veja, ACM Neto, né? Você tem um ACM.
2: Em alguns casos, o sobrenome é de uma família muito tradicional, que dominou o estado e talvez seja a que mais tenha sofrido com o crescimento do PT no Nordeste quando o Lula ganha, né? A partir de 2002, há uma mudança bastante expressiva, né, no perfil do eleitorado petista, que vai saindo dos grandes centros urbanos e vai entrando nas pequenas cidades, nos pequenos municípios, aquela figura dos rincões, né, que a gente tende a associar de forma, por vezes, equivocada, mas a ideia de uma política mais tradicional, de uma política mais pessoal.
0: Do coronelismo.
2: Isso, a gente sempre vê essas referências, né, da tradição do pensamento político brasileiro, em geral elas estão ligadas ao âmbito local. Né? O PT é um partido, digamos assim, da modernidade, é um partido que vem depois da industrialização, né? Um partido que, digamos, é moderno nesse sentido. Ele aparece com um Brasil já muito industrializado, ali naquele contexto da redemocratização, mas o PT inverte. Então, não é que ele... Hoje, o PT não é mais forte nos grandes municípios, relativamente, obviamente. Mas tem uma força importante nos pequenos municípios. Isso bate muito... lá na Bahia, com o domínio da família ACM, né? Agora numa figura do ACM Neto.
0: E agora você tem esse enfrentamento, né, entre esses dois grupos, né? O PT e o carlismo, né? Que é o do Antônio Carlos Magalhães. E com uma virada aí para o governador do PT a conferir. E já que estamos no Nordeste, estamos falando de coisas surpreendentes e tal, vamos falar do Ceará?
2: Depois
0: a gente volta para o Sudeste.
2: É legal.
0: O Ceará também surpreendeu aqui, porque também ali você tem um encontro, e tem um histórico sobre a candidatura do Ciro Gomes, que a gente pode detalhar aqui. Mas a gente tem aqui na Quest, o Eumano de Freitas tem 50, e o Ciro Gomes, 49. O Eumano do PT e o Ciro Gomes do PSDB, com apoio do PL. Então, 50 a 49. Né? Votos totais. O Eumano, 42, tinha 41, foi para 42. O Ciro Gomes, 41, tinha 43, 41. Então, olha que coisa. Qualquer um dos dois pode ganhar no primeiro turno.
2: É, também de novo, clássica, um segundo turno antecipado. Duas forças políticas com um recall muito alto, um fato de ser governador, o Ciro, uma liderança histórica do Estado, que já foi governador, enfim. A cara de uma eleição em que as duas principais forças seriam mesmo quase hegemônicas, né? Porque às vezes você tem, por exemplo, vamos só fazer um rápido parênteses, no Paraná. No Paraná, o governador Ratinho é muito bem avaliado, não consegue mais disputar a reeleição. O seu candidato é uma figura que é pouco conhecida. Então, ao longo da campanha, não é que ele já sai com números estratosféricos, né? O Sandro Anex, na verdade, ele vai precisando ficar conhecido do eleitor. O Ceará, não. Nosso objeto de conversa aqui não é isso. Já começa desde a campanha, já são pessoas que todo mundo conhece.
0: Sim.
2: Forças políticas muito tradicionais, também um cenário de avaliação do governo ligeiramente positivo, então diria que o governador seria competitivo, mas enfrenta uma figura importante.
0: Poxa,
2: que conseguiu...
0: Ciro Gomes, que conseguiu um feito, né? Que é o apoio do bolsonarismo.
2: Isso, e que conseguiu, de alguma maneira, unir o antipetismo local. Então, Tasso Gereissati está por trás do projeto do Ciro, da ida ao PSDB. O bolsonarismo local, André Fernandes, enfim, também está dando apoio, né? Sim. E é tão expressivo que olha só o que a candidatura do Ciro conseguiu fazer. Primeiro, reforçar uma divisão dentro da família Gomes, porque o seu irmão Cid Gomes apoia o Eumano de Freitas.
0: Sim.
2: E gerou toda aquela celeuma do bolsonarismo da Michelle com Flávio e com os outros irmãos. A Michelle começa, digamos assim, a gerar maiores problemas.
0: Exato.
2: Quando ela questiona o apoio ao Ciro Gomes.
0: Realmente foi muito surpreendente.
2: Então, né? A disputa no Ceará, ela, para além do vencedor, ela trouxe em 2026 bastante história política, né? Para a gente ver como é que a política vai mudando de coloração. E forças antigas precisam se reciclar, e às vezes elas estão juntas, eram adversárias no passado. Enfim, então dá para ver bem como ela é, de fato. A gente falava, né, da política como uma arte, e uma boa parte é a arte de conviver com essa... Coopera, rival, um dia rival, volta a cooperar, enfim... Mas por hora a gente tem visto uma disputa muito apertada, ainda que na margem, assim, o movimento mais é desse crescimento do Eumano, né? O Eumano começa as pesquisas na campanha oficial com a desvantagem que tem sido, vai sendo reduzida até virar nominalmente na grande maioria dos institutos.
0: Ele vai se aproximando do Ciro. O Ciro tinha um favoritismo,
2: né? O Ciro já
0: né?
2: começa, né? O Ciro já começa, enfim, com aquele capital Exato. Político. É o Eumano... é que, digamos assim, dá essa puxada e aparece agora na frente, ainda que dentro
0: 50-49.
2: Da margem de erro, a gente está falando.
0: Qualquer um dos dois pode vencer no primeiro turno.
2: É porque já sabe, assim, já é uma cara
0: já
2: de segundo.
0: É.
2: Porque o que é o segundo turno, né?
0: Tem,
2: é duas opções relevantes, vira binário.
0: É, você vê que muitos estados, essa polarização, não gosto da palavra, mas enfim... Essa concepção binária está se replicando, né?
2: Inclusive, é muito interessante, porque a gente vai ver que as eleições para governador, ela, em geral, é mais concentrada ainda do que a eleição presidencial. Porque o governador é super poderoso. Então, assim, fazer oposição ao governador é difícil. Né? Os governadores são fortes, a máquina.
0: O governo
2: é
0: mais forte, até porque tem os prefeitos também.
2: E eles encontraram formas de orçamento, né? O governo do estado teve um aumento de receita grande, alguns deles, por exemplo, receita de petróleo, algum estado que é influenciado por isso, pelo aumento do preço. Então, os governadores são, na média, bem avaliados, comparado com o presidente. isso está se traduzindo em muitas das campanhas ficarem muito binárias, muito plebiscitárias, e já devemos encerrar uma boa parte delas em primeiro turno. O Ceará é um caso desses.
0: E a gente não sabe nem para que lado vai ser. Muito provavelmente para o humano, mas também não dá para desconsiderar que o Ciro...
2: Ainda não, porque começam a entrar aquelas coisas. Quem é que vai ter comparecimento? Abstenção? Quem é que vai ter um perfil concentrado? Não vai ser? Aí é essa... Eu gosto sempre de lembrar, quando a gente faz a conversa sobre o comparecimento, da saída do Reino Unido da Comunidade Europeia, que era uma decisão que foi feita, assim, contrariando 10 em 10 especialistas ou qualquer um que pensasse, não é uma boa decisão, não faz muito sentido. E a saída foi feita num plebiscito. Plebiscito que apenas 36% dos eleitores foram favoráveis, né? Entre os que foram votar em relação ao total, foram só 36%. Mas ganhou a maioria porque o resto não foi votar.
0: Sim,
2: né?
0: Exato.
2: No caso do referendo. Então, só para ver como pode ser a gravidade do não comparecimento eleitoral, é muito importante. E é por isso que o voto obrigatório tem um ganho. Né? O voto obrigatório, que quase sempre é associado a algo negativo, uma ideia de que aí o eleitor que vai votar porque ele é obrigado, então ele não pensa muito. Então, ele sempre tem esse tom negativo. Mas é ao contrário, o voto obrigatório... Ele faz com que o que saia das urnas seja mais representativo do eleitorado total, da sociedade, do que quando o voto não é obrigatório. Às vezes, quem foi votar, as decisões políticas, elas ficam apartadas da sociedade como um todo.
0: Ainda que para muita gente seja muito incômodo, porque não gosta de política e tal, mas...
2: Pode distorcer, às vezes pode... Pro bem ou pro mal, no caso da saída do Reino Unido.
0: E também por... É uma forma daquelas pessoas que, por condições mesmo socioeconômicas, não iriam votar, né? Acabam indo votar. É uma forma de até democratizar do ponto de vista socioeconômico.
2: É importante, né? Porque aí o governante, para ele ser eleito, ele tem que fazer a política... que, digamos, a maioria da sociedade quer. Se tiver uma variação muito grande, ao longo do tempo, esse governante vai fazer a política que a maioria do que o eleitor que vai votar quer.
0: Exato.
2: Entendeu? Aí, ao longo do tempo, fala, não, pra que eu vou mexer? Esse grupo não vai votar, não, então eu vou fazer política de... E como a gente viu, renda mais baixa tende a votar menos, tem essa questão...
0: Exato.
2: Se torna até perverso essa lógica se não for controlada. Então, a obrigatoriedade do voto na prática, sendo bem direto, ela é uma arma dos mais vulneráveis para que se incentive eleitoral do político que faz política para ganhar a eleição. Ele não faz por nenhuma outra razão a não ser ganhar a eleição, que ao fazer essa opção ele faça com algo que seja mais representativo dos interesses dessa maioria do que do contrário, de uma minoria.
0: Faz sentido. Bom, o cientista político Rafael Cortez aqui com a gente, nos ajudando a entender os números das pesquisas eleitorais que saíram hoje, nessa véspera de eleições. Daqui a pouquinho vamos falar dos números no Rio de Janeiro e em Minas Gerais, com o professor Rafael Cortez. Agora são 10 horas e 28 minutos.
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0: Sábado 3 de outubro de 2026. O Ministério Público do Trabalho recebeu 809 denúncias de assédio eleitoral entre janeiro e setembro deste ano. O número é quase 10 vezes maior do que o registrado no mesmo período de 2022. Segundo o órgão, São Paulo lidera a lista de estados com mais casos, 126. Depois aparecem Minas Gerais com 94 e Rio de Janeiro com 87. O síndico acusado de matar uma corretora de imóveis na cidade de Goiânia, de Caldas Novas, vai a júri popular. O homem também responderá por ocultação de cadáver. A data do julgamento ainda não foi marcada. Kleber Rosa de Oliveira continua preso preventivamente. Ele confessou ter cometido o crime em dezembro do ano passado, após uma discussão no subsolo do edifício. As buscas pelo corpo de Daiane Alves Souza levaram 42 dias. A seleção brasileira goleou a Índia por 4 a 0 no último amistoso desta data FIFA. Os gols foram marcados por Estevão, Pedro e Samuel Lino, que balançou as redes duas vezes. A partida foi realizada no Salt Lake Stadium, em Calcutá. O copiloto que esfaqueou o comandante de um voo da Fly Dubai já havia sido proibido de pilotar em Omã. A informação é do jornal americano The Washington Post. Segundo a publicação, a medida foi determinada após autoridades do país identificarem uma possível radicalização ideológica. Horário de Brasília, agora 10 horas e 33 minutos.
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0: Rafael Cortez, vamos lá, hein? Vamos falar sobre Rio de Janeiro. Então, e é muito incrível, porque aí você tem a pesquisa com a presença do candidato Garotinho e sem a presença do candidato Garotinho. Antes de entrarmos nos números propriamente dito, eu queria falar sobre essa peculiaridade. Porque se o TSE não decidir se o voto do Garotinho vai ser válido ou não, o eleitor já chega na urna, né, completamente sem uma base de referências se esse voto vai ou não ser computado.
1: É um efeito dessa incerteza jurídica, né? A gente tem a lei da ficha limpa, enfim, os mecanismos de evitar candidaturas ilegais, digamos, não? Eles permitem um registro e depois um processo judicial que corre em paralelo à própria campanha e às vezes deixa esse cenário em que você pode ter o voto, até o nome da urna, mas ele não vai ser computado, então...
0: É muito ruim, porque nesse caso a gente não sabe se vai ou não ser computado.
1: Isso é muito ruim. Isso é um daquelas... De novo, é um desafio, não é fácil, né? Bom, como é que nós vamos criar regras que ajudem a controlar a entrada de candidatos idôneos que não cometeram crimes, etc, etc.
0: Sim.
1: Garantir o devido processo legal para essas figuras sem isso bater com a ocorrência das disputas. Então, não é... Assim, tem casos, é razoavelmente comum que a gente tenha essa incerteza. A gente acabou de dar, por exemplo, do Deltan Dallagnol, a candidatura ao Senado, que também tem uma disputa judicial. O próprio governador, ex-governador Cláudio Castro, que depois, por outras razões, agora não conseguiu. O estrago político foi tamanho que falou, não dá, né?
0: Já saiu. Mas o Arruda também no Distrito Federal, embora ele mesmo já tenha se retirado também.
1: É isso mesmo, é outro exemplo. Mas o governador Cláudio Castro, se tivesse saído, provavelmente seria isso também. Assim, teria uma batalha jurídica ocorrendo em paralelo à própria campanha e com
0: ruim,
1: a possibilidade de, entre aspas, um voto que foi dado, nem contar. Para o cômputo final.
0: E aí também a gente pedir celeridade da Justiça Eleitoral, talvez aí atropelasse os trâmites.
1: Porque ainda tem todas as disputas, assim, mas eu acho que essa é algo a ser revisitado, né? Assim, em que momento se define quem potencialmente tem candidato ou não? Talvez abrir um período em que quem quer disputar, não necessariamente que vai disputar, faça assim, eu quero... Estou querendo concorrer, eu posso?
0: Posso, né? Alguém que tem alguma dúvida, né? Porque realmente é uma situação para o eleitor muito ruim, para a democracia, né?
1: E você consegue, quando o eleitor for se manifestar, quando o eleitor entrar em jogo, ele já entra olhando um cardápio de candidatos. Não sei se é a imagem cardápio para candidatos é das mais felizes, mas...
0: As opções.
1: Mas é isso, né? Pelo menos as opções vão ser de fato, vão ser computadas. Todo mundo já sabe que esse certamente seria o mundo
0: complicado.
1: Ideal.
0: No caso aqui do Garotinho, ele não entra como... Ele entra em terceiro, mas seja como for, né? Vai que seja um nome que esteja entre os dois preferidos do eleitor. Como é que faz?
1: Certamente vai afetar, Tânia. Assim, porque o Rio, a gente estava falando tanto de disputas clássicas, né? De que você tem ali uma cara de segundo turno já antecipado, duas. Já, no Rio é um pouquinho mais complicado, até por todo esse histórico. Era um candidato que não ia, aí o outro escolhido também vai preso ao longo do processo, né? Então, assim, Rio não encaixou, digamos, para esse perfil. Que a gente está falando aqui de eleição mais normalizada, tem um governo de transição, então, do ponto de vista do eleitor, será que dá para o eleitor avaliar? Ele está avaliando o governo Cláudio Castro, mas não é mais governo Cláudio Castro, agora é um governo interino.
0: Exato, é o presidente do TJ.
1: E aí, como é que ele faz? Né? O eleitor ainda, de alguma maneira, está punindo o grupo político do Cláudio Castro, que é o grupo político
0: que é
1: ligado ao bolsonarismo,
0: pelo Douglas Ruas,
1: que agora está na figura do Douglas Ruas. Será que o Douglas Ruas, no fundo, está tendo maior dificuldade na campanha, nem tanto, às vezes, por atributos pessoais dele, mas pela ligação política que tem? Então, já não dá mais para a gente pensar no caso da política fluminense.

0: fluminense nos termos que a gente estava falando dessas eleições meio clássicas, assim.
1: É, pois
0: como
1: é.
0: Não vai dar para Minas Gerais também.
1: Ah, vamos chegar lá, né, também.
0: Que foi um rolo ali na formação. No caso do Rio, tem outra ligação também com a disputa nacional, porque é o terreno natural do bolsonarismo, né?
1: Sim.
0: Então, o Rio dá uma vantagem pro Bolsonaro, né, pro bolsonarismo na disputa nacional. Mas eventualmente
1: mas não
0: agora.
1: Se reflete, embora o Douglas Ruas tenha subido, né? Mas ele ainda está em segundo lugar.
0: É.
1: O Eduardo Paes ainda está na liderança. É, agora eu estava pensando aqui sobre essa questão do garotinho. Vou falar os números aí, depois eu falo o que eu estou pensando. Na Quest, o Eduardo Paes, do PSD, tem 49, o Douglas Ruas, do PL, tem 40. Isso com o Antony Garotinho, que teria 6%. É, sem o garotinho, o Eduardo Paes tem 51 e o Douglas Ruas tem 43%. Agora você imagina, aí termina a eleição, os votos do Antony Garotinho, no atual circunstância, não seriam contabilizados.
0: É isso.
1: Aí lá na frente a Justiça Eleitoral considera a candidatura do Antony Garotinho. Isso muda a base de cálculo.
0: Vai ser...
1: E se você tiver algum dos candidatos que tenha vencido em primeiro turno, acabou. Tem que fazer outra eleição?
0: É, pode ser são saídas ali de... Tanto, a gente até chegou a ter, o Supremo Tribunal Federal chegou a ter discussão se tinha que ter uma nova eleição ou seria um governo...
1: É, então,
0: no
1: Rio já
0: no
1: passou
0: passado.
1: Por isso recentemente.
0: É isso.
1: Então, é isso. Não é impressionante?
0: Não é como
1: que
0: é.
1: Que estejamos próximos a um outro momento em que tenha que se...
0: Isso impacta
1: questionar
0: muito.
1: O resultado de uma eleição aqui no Rio de Janeiro?
0: Muito. Isso impacta muito.
1: É, né? Porque a chance do Eduardo Paes ganhar no primeiro turno, pô, embora, tá ali meio... Né, votos válidos sem o garotinho 51 e com o garotinho 49.
0: É. Né? Então, esses casos que são disputas muito marcadas por a questão judicial, né? Então, além das questões políticas já de um estado muito complicado, né? Que tem visto... É lugar comum que um governador, em algum momento, seja preso, né? Um ex-governador no Rio será preso. Então, tem um desses que é uma política mais agitada, vamos chamar assim.
1: Agora, ainda assim, né? Depois de tudo, o governador preso, o presidente da Assembleia Legislativa também do grupo,
0: claro. E
1: vinculado com o Comando Vermelho, e a resiliência desse grupo, né?
0: E sob a ótica da ligação da disputa local com a nacional, que a gente tem comentado aqui, ela é tão particular que o Eduardo Paes, que em tese é o palanque do Lula, às vezes não tenta esconder essa condição.
1: Ah, ele
0: a depender,
1: não estava no último evento do Lula.
0: A depender,
1: não
0: é uma relação.
1: Lá.
0: É, então, é uma relação.
1: Porque muita gente do Flávio vota no Eduardo Paes.
0: É,
1: né?
0: Então, é uma relação complicada nesse ponto. Inclusive para o Senado também, né? A gente tem visto uma discussão: tem voto útil, não tem para senador. A Benedita da Silva, candidata pelo PT, está ali meio concorrendo, mas ao mesmo tempo. É uma parte desse eleitorado meio natural da Benedita, não quer votar no Pedro Paulo, que é um deputado do PSD, que está ali na chapa por conta dessa articulação. E aí tem gente que fala, mas o Eduardo Paes não está indo com o Lula, e eu não vou votar mesmo no Pedro Paulo. Aí acaba votando a candidata do PSOL na Mônica, e aí pode dividir aí pode dividir o voto, e eventualmente Benedita e Pedro Paulo ficarem de fora. Porque a disputa...
1: Qual é essa lógica das dobradinhas para o Senado?
0: É muito legal, assim, muito legal no sentido desafiador, assim, porque são duas vagas.
1: Sim.
0: Aí o eleitor vai fazer, o eleitor vai usar duas vagas meio iguais, ou seja, vamos eu e você, a gente pede voto junto e aí a gente aumenta, ou na verdade o eleitor quer, eu vou dar um voto mais para alguém de esquerda, mas o meu segundo voto eu quero que seja alguém de direita.
1: Pode
0: então
1: ser.
0: Tem várias possibilidades nessa combinação.
1: Não precisa ir na dobradinha necessariamente.
0: E aí o problema da para usar um jargão de cientista político, né, a coordenação eleitoral ou a entrada estratégica, que é muito delicado nesse caso do Senado. Então a gente tem visto vários lugares que em tese tem um candidato a mais de um grupo político. Por exemplo, no no DF, que tem lá a Érica Cocaia e a Leila, né, que já é senadora, disputando com Damares versus e Damares não, a Beatrices e a Michele.
1: É.
0: Então tem esses problemas de coordenação no Senado que às vezes tem um a mais. Quer ver, por exemplo, aqui que aconteceu com o Ricardo Salles, que saiu aqui da disputa?
1: Sim,
0: foi São Paulo. Porque tinha um a mais. Entende?
1: Aí você divide o voto daquele grupo e você pode favorecer isso. Os candidatos do outro grupo que estão mais concentrados, é isso.
0: Então tem muito lugar que tem um senador a mais, tem um candidato a mais, que não era para estar nesse sentido.
1: Sim,
0: de
1: porque só tem duas vagas.
0: A divisão do voto. Tem duas vagas, você tem três nomes do mesmo campo.
1: Claro, você vai dividir votos, sim.
0: E aí provavelmente a pressão em torno do Ricardo Salles.
1: Agora, se a pessoa tem, vai, por alguma razão... Vota num. São dois candidatos, né? Ou candidatas ao Senado. Aí você vota num de um da esquerda e um da direita, vamos imaginar. Isso você prejudica um grupo ou outro, não? O fato de você dividir o seu voto, não votar fechadinho assim?
0: Isso aí vai do eleitor, né? Mas do ponto de vista do raciocínio de quem vai ofertar as candidaturas, é mais difícil de fazer. Vamos chamar dois nomes, por exemplo, dois nomes bem de esquerda, porque a gente pega esse eleitor de esquerda e faz ele ficar muito animado com as duas candidaturas e aí ele vai. Ou fala, não, vamos pôr um meio de esquerda e um meio de direita na mesma chapa pro fazer, ó, tanto o eleitor de esquerda vem, no caso do Rio, o eleitor de esquerda vem via Benedita, e aí a Benedita transfere esse voto de esquerda para o Pedro Paulo. E aí a lógica seria, o Pedro Paulo vem mais pela direita e dá um pouco de voto num grupo de direita para a Benedita.
1: Sabe? Então, na dobradinha dos dois.
0: Mas
1: não está dando muito certo.
0: Não, sobretudo quando vem alguém de esquerda minimamente competitivo que também entra.
1: Exato. Ah, tá, entendi.
0: Que só que está numa outra chapa.
1: A Mônica do PSOL, e aí o pessoal de esquerda fala, votar no cara do PSD, ainda mais porque... O Eduardo Paes não está abraçando.
0: O Pedro Paulo é vaiado em algum momento lá agora, nesse último. Então, esse jogo no Senado. Por isso que no Senado, a gente vai ver as pesquisas agora e depois nas urnas vai dar outro resultado.
1: É, bom, até porque as pessoas nem estão entendendo que elas vão votar duas vezes para o Senado.
0: Primeiro tem isso, tem o entendimento que são dois votos. Aí, o eleitor que está descobrindo agora que são dois votos, ele não tem. Não sabe se vai para um lado, vai para o outro, se conhece já o candidato, se não conhece. Por isso que a margem, a taxa de erro, digamos, embora...
1: Imagino.
0: Vamos só reforçar, né? A pesquisa não é preditor real, né? A pesquisa é o retrato do momento, enfim, todo esse jargão. Mas é um pouco isso. O Senado é muito difícil prever. Muito difícil prever.
1: E depois o eleitor chegando lá, ele até escolheu os candidatos, mas chega lá não vai lembrar o número, porque precisa ter anotado.
0: Vão ter vários elementos que entram em consideração.
1: É muito complicado
0: isso. E até porque, como a eleição presidencial está tão incerta, que está todo mundo, vai dar Lula, vai dar Flávio, e aí o candidato ao Senado vai ser ali. Putz, esqueci pro Senado, quem é que você vai votar? E aí a pessoa...
1: Não, ainda tem estadual, deputado federal.
0: É, então...
1: Exige que o eleitor dê uma paradinha e anote...
0: A eleição os no números. Senado por dois turnos é de duas vagas, perdão.
1: É, confusa, né?
0: É confuso.
1: É porque você escolheu o Senado e você deu enter lá, né? Enter. Confirma. Deu confirma, o verdinho. Aí vai aparecer outro número pro Senado. Aí a pessoa fala, mas eu já votei.
0: E aí,
1: aí põe de novo, aí vai anular.
0: Pode, anula. Não, aí, em geral, a chapa não é do mesmo partido, é muito raro. Ter dois senadores do mesmo partido disputando, porque precisa, a chapa precisa ajudar o governador, precisa trazer partido, então você dá a vaga no Senado como condição ao apoio a uma candidatura ao executivo estadual. Então é isso, é Benedita da Silva, PT, Pedro Paulo, no caso do Rio. Né? E aí, se a gente vai procurando, é sempre essa variação.
1: É. Então, realmente é uma grande incógnita.
0: O eleitor tem que ficar realmente com muita concentração ali na hora.
1: É, tem que fazer a colinha, né? Tem que parar um pouquinho, fazer a colinha na sequência, deputado estadual.
0: Pegar aqueles modelos que já estão ali na ordem, aí é simplesmente só reproduzir.
1: É, só reproduzir. Ó, eu até anotei aqui, ó. Deputado federal primeiro, são quatro números. Tem isso também, os números variam. Deputado federal, são quatro números. Aí depois vem o deputado estadual, 5 números. Aí, primeira vaga para o Senado. E aí, para o senador, são 3 dígitos. Aí vem a segunda vaga para o Senado, mais um senador, 3 dígitos. Aí vem governador e depois presidente da República. É muita coisa, precisa ter uma colinha.
0: É muita coisa, sim. São vários partidos, né? A gente está falando do sistema multipartidário.
1: Sim, então, ninguém vai ter memória para isso tudo.
0: Falando de 3, 4, né? Estamos falando de... Eventualmente, sim, o eleitor vai digitar várias e várias legendas. Assim.
1: É. Aliás, eu estava vendo, acho que no Datafolha, sobre o Caiado. O eleitor do Caiado, metade não sabe o número dele.
0: É?
1: Então você responde que vai votar no Caiado, mas na hora H você não lembra o número. É. Assim, dando um exemplo, porque é o que o Datafolha mediu. É, isso também vale muito mais, imagino, para o Legislativo.
0: Então tudo isso está entrando em jogo agora. Assim, é nesse momento que tudo isso que a gente está conversando, comparecimento, sabe o número, não sabe, está tudo acontecendo agora, assim... A eleição é curiosa, né? Porque para o político, ela começou faz anos. Para o eleitor, ela não começa nem no período formal da campanha, né? A rigor é ali agora nessa última semana que está acontecendo muita coisa. Então, a rigor para o eleitor, talvez a audiência participe aí um aumento, ele pode perguntar que alguém ainda não definiu o voto para deputado. É bem, possível. Ainda seja... Não sabe, nem tem a menor ideia em quem
1: vai votar.
0: É
1: impossível que a hora que você está chegando na urna, alguém te dê um santinho ali, você,
0: entendeu? Então,
1: ou a tia manda um zap.
0: O resultado efetivo mesmo, ele vai traduzir todo esse jogo, que não tem pesquisa nenhuma, que não tem racionalidade nenhuma.
1: Com tantas clarezas e certeza.
0: Ali é a arte mesmo, assim, né? É a beleza da democracia, né? De massas. Tem muita incerteza.
1: Muita incerteza. Rafael Cortez, cientista político aqui com a gente. Bom, sobre o Rio de Janeiro, eu falei os números da Quest, deixa eu falar o Datafolha. Então, ó, só repetindo o Quest. Cenário com garotinho e sem garotinho, é surreal isso. Cenário com garotinho, eu vou considerar aqui o cenário com garotinho porque ele está. Não, minto. Quer dizer, ele está na urna,
0: mas os
1: votos não são
0: contados.
1: Não
0: tem a legalidade ainda.
1: Então, nem sei o que eu tenho que considerar aqui. Mas então, vou falar as duas possibilidades. O voto com garotinho... Considerando os votos com ele, o Eduardo Paes tem 49, o Douglas Ruas 40 e o Garotinho 6. Sem o Garotinho, o Eduardo Paes tem 51 e o Douglas Ruas 43. Isso pela Quest. O Datafolha, com o Garotinho, o Eduardo Paes tem 46, o Douglas Ruas 38 e o Garotinho 7. E aí, sem o Garotinho, Eduardo Paes 49 e o Douglas Ruas 40. Seja como for, o Garotinho estaria sempre tanto no Datafolha quanto na Quest em terceiro lugar. Ele em si não iria para um segundo turno, mas alteraria a base ali de cálculo que poderia determinar uma vitória ou não, né, uma solução ou não em primeiro turno, dadas as condições aqui. Podemos seguir?
0: Bora, vamos lá.
1: Bora, vamos para Minas. Minas Gerais.
0: É da lenda que quem ganha em Minas ganha na eleição presidencial, né?
1: Isso é interessante também a gente explicar, porque às vezes gera uma certa confusão, né? Por que Minas Gerais é representativa do país?
0: Primeiro pode ser simplesmente uma coincidência, né? Na verdade, assim, por conta assim, do fato de Minas não ter uma relação tão clara com essa polarização política, tanto quanto... era PT e PSDB, quanto agora o PT e bolsonarismo. Eu vou dar um exemplo disso, né? Durante muito tempo tinha o voto Lulécio, né? Que era o voto Lula e o Aécio, quando o Aécio
1: era governador.
0: Verdade. Então, assim, Minas, ela nunca foi muito alinhada, há um bom tempo, pelo menos, não é alinhado como a relação aqui em São Paulo, por exemplo, que PT, antigamente o PSDB e agora... Então, vão ficar em lados opostos.
1: Sim,
0: assim,
1: verdade.
0: Então, Minas tem, seja uma coincidência, mas, na verdade, fruto dessa posição meio peculiar que o Estado tem em relação ao conflito mais nacionalizado.
1: Uhum.
0: Tanto assim que, se a gente olha a fase de pré-campanha da disputa em Minas, foi muito incerto, né? Então, o Lula deu muito aceno de que gostaria do Rodrigo Pacheco, senador, sendo representante da sua chapa aqui, lá no estado, lá em Minas Gerais. Isso até bateu na questão da escolha para ministro do Supremo Tribunal Federal. Essa foi uma das razões supostas que o Lula não faz essa opção. Ele queria outro destino para o Rodrigo, Rodrigo Pacheco, que tem um, em algum momento até sinalizaria que ia, mas depois recua. E aí vem, então, vamos de Calil, mas também não fecha junto com o Calil e volta para os Ananias, que foi um nome que, entre aspas, apareceu depois de muito tempo.
1: Sim. Sim.
0: Mesmo do outro lado do bolsonarismo, também muito, quem que ia ser candidato, não ia ser, ia lançar próprio, não ia ser, o Nicolas Ferreira ia, não ia. Mesmo o Cleitinho, o próprio partido dele, uma hora falou que não ia ser candidato, o Cleitinho teve que
1: lutar.
0: Nossa,
1: impressionante. Impressionante.
0: Entende? Assim, isso tudo, de alguma maneira, ele é fruto desse não encaixe da política mineira com os contornos nacionais. Sim. Agora, há quem diga que Minas é, digamos assim, representativa, um estado representativo do perfil socioeconômico. Ele é um estado grande, portanto, mas é grande e diverso. Então, você tem o sul de Minas, você tem a região metropolitana de Belo Horizonte, você tem uma pluralidade maior. Uhum. Dentro do estado, e isso seria meio...
1: Um espelhamento. Do Brasil. Por isso
0: então,
1: que...
0: Mas tem essa... E aí, como quem ganhou sempre ganhou em Minas...
1: Então...
0: Aí virou essa, um pouco essa máxima.
1: Mas não é obrigatório.
0: Não, não é uma condição obrigatória. A condição obrigatória é fazer 50% mais um, venha da onde vier.
1: Para ganhar.
0: Embora a gente saiba,
1: turno.
0: Em alguma medida, a candidatura que vence, ela tem votos proporcionais... em todo o estado, ainda que não vença, mas assim, o peso do eleitor de cada estado está mais ou menos dentro do peso da votação que o partido tem. Vamos lá, Minas tem 11% do eleitorado total. O voto do mineiro na candidatura do Lula vai ser em torno desse 11%, né? Tem uma não é assim, não dá para ganhar a eleição só tendo voto em algumas regiões.
1: Sim.
0: Tem que nacionalizar. Que nacionalizar.
1: Sim.
0: Mas vamos lá com os números, mas, que eu já falei demais. Né?
1: Vamos, professor. Minas Gerais, o Cleitinho, que ia, não ia, depois foi, acabou indo. Ele está muito bem posicionado, e aqui também parece meio óbvio que vai ganhar no primeiro turno, né? Pelo que tudo indica, tanto a Quest quanto o Datafolha. Votos válidos, Cleitinho, do Republicanos, com 54%. Patrus Ananias, do PT, com 23%, e o Alexandre Calil, do PDT, com 10%. Isso na Quest e Datafolha. Cleitinho, 53%, 54% na Quest, 53% na Folha, no Datafolha. Patrus Ananias, 21% no Datafolha, e o Calil com 9%. Deve dar o primeiro turno, né, com o Cleitinho. Impressionante o Cleitinho.
0: E ele é uma figura que ele... Também, pessoalmente, né, como senador, ele não é vinculado a um lado ou outro. Então, algumas pautas, por exemplo, da redução da jornada.
1: 6-1, ele é a favor, bem a favor.
0: Entendi. Então, assim, é uma figura que traduz isso que a gente está comentando aqui da política mineira. Ela não é encaixável com as lentes que a gente usa para falar da política nacional, da política presidencial.
1: E aí, você veja... Considerando, é que eu não vou lembrar aqui de cabeça, mas o índice que o Lula tem de intenção de voto em Minas é muito mais do que o do Patrus. Então, deve ter quem vota no Cleitinho e no Lula, por exemplo.
0: É outra versão daquele Lulécio que a gente tinha conversado anteriormente. Minas também é um estado importante, porque a gente comentou há tempos, né, a disputa presidencial, e com toda a questão da Celema em relação a Nossa Senhora e... Não, Minas, os institutos captaram mudanças meio bruscas mais recentes.
1: Uhum.
0: Tava meio apertado, o Lula abre nessa última, aperta de novo, e agora estou me referindo aos dados para presidente em Minas.
1: Sim.
0: Tanto da Quest quanto da Datafolha.
1: Estou puxando aqui para ver se eu acho.
0: Tanto da Quest quanto da Datafolha. Então ela teve uma variação num curtíssimo espaço de tempo, possivelmente está impactando na questão nacional.
1: O Lula 42%, tinha 39%, subiu para 42%. O Flávio tinha 37%, caiu para 36%.
0: Isso na...
1: Em Minas, primeiro turno.
0: Mas qual instituto você está...
1: Aqui nós estamos Datafolha.
0: Datafolha. Então, a Quest também vai fazer essa movimentação e vai ter uma variação também. Mais ressentimento do Flávio melhorando em Minas. Isso há dois dias atrás.
1: De volta presidente. Vamos ver aqui.
0: Dois dias atrás.
1: Ai, gente, deixa eu ver. Ui.
0: É tanto número,
1: muito número,
0: né?
1: Que agora eu tô ficando confusa.
0: Não, mas ela fez, assim, tendo um movimento. Tem uma pesquisa só que feita só em Minas, de um outro instituto, que não esses que fazem para vários estados, um instituto que só faz em Minas Gerais, que estava dando uma vantagem pro Lula.
1: Eu vi uma aqui, mas estou na dúvida.
0: Então, assim, Minas é realmente um estado muito curioso, porque tem uma ligação clara com a disputa nacional, mas essa ligação, ela vem pelo fato de ela não se encaixar. Entende?
1: Sim,
0: assim, ela tem uma forma de ser construída que não é aqui, o voto Tarcísio é o voto Flávio, o voto Haddad é o voto Lula. Lá não.
1: Não, é bem... E como
0: peculiar.
1: Você disse, não é de hoje.
0: Não é de hoje.
1: Não é de hoje, porque realmente o voto no Aécio e no Lula... Era uma coisa...
0: Em algum momento, foi. O PT lançava candidato, por exemplo, Fernando Pimentel foi ministro do governo Lula, era um nome que já governou o Estado, inclusive. Então, tinha o PSDB, desde lá de trás, o PSDB ganha em 94 com o Eduardo Azeredo, depois tem um período fora, volta na figura do Aécio, mas desde que PT e PSDB... tiveram ali seus dilemas no estado, né? Vai lembrar que Minas é o estado do mensalão, né? Original, tem um chamado mensalinho mineiro, que depois vai dar
1: o Marcos Valério, verdade.
0: Então, assim, ali os dois saíram um pouco... Isso foi desfazendo e aí essa peculiaridade foi ficando mais clara.
1: Achei, ó. Minas Gerais, Quest, 35 para o Lula, 23 de setembro era 35. Flávio Bolsonaro, 31 era 30. Em Minas Gerais. Acho que não era essa pesquisa que você
0: Não, é que agora tem essa dessas saídas que estão vindo agora, né?
1: Essa de hoje, você disse?
0: Nessa
1: rodada. Mas
0: tem recorte
1: nacional?
0: Tem algumas, tem sim.
1: Tá.
0: Mas esse movimento aconteceu, assim, sabe?
1: Tem mesmo. Pô, eu tô procurando, tá aqui. Saiu antes de eu... Aqui, ó, pesquisa estimulada a votos em Minas. Pesquisa da Datafolha divulgada no primeiro turno na disputa pela presidência em Minas Gerais. Lula, 44. Flávio, 44. Uau! Nossa, coisa empatou mesmo.
0: Tá dando empatado. E aí, dois dias atrás, tinha o Instituto dando 6 pro Lula.
1: Nossa, impressionante.
0: Então
1: tá indefinido como estão indefinidas as pesquisas nacionais mesmo.
0: Com essa particularidade que a gente estava comentando, né?
1: Interessante. Minas Gerais é interessante. Professor, vamos para o repórter CBN, Rafael Cortez. Bom, temos outros estados, a gente continua?
0: Vamos fazer mais algumas.
1: Então vamos. Professor Rafael Cortez aqui com a gente, cientista político, analisando os números das pesquisas que saíram hoje. De intenção de voto. Agora 11 horas e 3 minutos.
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0: Sábado, 3 de outubro de 2026. Os brasileiros que moram no exterior já começaram a votar. Os primeiros a ir às urnas, foram os eleitores que moram na Nova Zelândia e na Austrália, por causa do fuso horário. Quase 1 milhão de eleitores estão aptos a votar para presidente e vice-presidente em 186 cidades fora do Brasil. O maior local de votação de brasileiros fora do Brasil é na Universidade de Lisboa, que receberá neste domingo mais de 78 mil eleitores registrados em mais de 200 sessões. O ministro do Tribunal Superior Eleitoral, Floriano de Azevedo Marques, indeferiu a candidatura de Deltan Dallagnol ao Senado pelo Paraná, revertendo a liberação concedida pelo TRE Regional. O magistrado acolheu o recurso do PT e do PDT por entender que a inelegibilidade por fraude à lei da ficha limpa segue em vigor até 2029, estendendo o veto a toda a chapa. Com a decisão monocrática, que ainda será avaliada pelo plenário da corte, eventuais votos dados ao ex-procurador da Lava Jato serão considerados nulos. A defesa informou que vai recorrer. Horário de Brasília, agora 11 horas e 4 minutos.
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1: Prosseguimos aqui a nossa análise dos números que saíram hoje das eleições de amanhã. Saíram agora à noite números da Quest, do Datafolha. Estamos aqui com o professor Rafael Cortez, cientista político, presente aqui no estúdio, nos ajudando a entender os números. E estamos aqui com a produção da Karina Almeida e os trabalhos técnicos da Débora Gonçalves. Vamos lá, hein, professor? Vamos para Pernambuco.
2: Lá. Vamos.
1: Que apertado, hein? Durante toda a campanha, né, o período pré-eleitoral ali, foi muito apertado a situação entre a governadora Raquel Lira e o prefeito João Campos. Agora nós temos a Quest dando a Raquel Lira com 52%, João Campos com 47%, e no Datafolha, Raquel Lira com 49% e João Campos com 48%. Os dois casos, a Raquel Lira na frente, mas uma margem muito pequena, né?
2: Muito pequena, aquele estilo de eleição que tem muito para ser apertada mesmo, porque tem um governo que é bem avaliado, a governadora Raquel Lira é bem avaliada, mas enfrenta uma força política muito forte, que vem de uma eleição para a capital em 2024, né? No Recife, o João Campos faz uma votação muito elevada, uma diferença muito grande. Sim. A ponto de, entre aspas, queimar uma etapa, né? E sai da prefeitura para poder concorrer. E o João Campos, inclusive, percebido, né? Curioso como tem uma certa ansiedade por renovação, né? Quando do resultado das eleições para a prefeitura, 2 anos atrás, com aquele resultado expressivo, já virou um negócio, é um novo nome.
1: É, porque a esquerda está carente de lideranças, né? Tem que pensar num pós-Lula.
2: E está vendo a dificuldade que é, né? Mesmo com peso, né? O presidente Lula é um cabo eleitoral especialmente importante em Pernambuco, mas ainda assim uma eleição muito apertada e surpreendente. Acho que a Raquel foi melhorando essa avaliação de governo que eu mencionei, que melhora ao longo da eleição. No caso dela, aconteceu. Então, ela vai melhorando ao longo do tempo. Chega um pouquinho na frente. Teve ali uma polêmica nessas questões também típicas de campanha. Aquela declaração em relação à gravidez das mulheres, e ela tem lá aquela fala de que faz laqueadura sem saber, que também gerou um certo barulho ali no finalzinho. E aí chegamos com um quadro muito indefinido, que pode dar tudo, né? Assim, desde João Campos no primeiro turno, se ele der, porque está dentro da margem de erro, dá para dar Raquel no primeiro turno, e aí eventualmente um dos dois pode ficar 48, 49, ambos, mas ninguém consegue. E aí vai precisar ir pro segundo turno.
1: Que coisa!
2: Essa foi bem binária e tá dando ali na fronteira, mas com cara, né, com cara de que vai dar primeiro turno. E essa cara vem desse movimento tanto do indeciso, que por mais seja pequeno, como está muito apertado, pode fazer a diferença, mas especialmente o comparecimento, né? Então, isso aqui, a ideia vai ter gente que não vai às urnas. E aí, se for mais uma eleitora da Raquel, se for mais uma eleitora do João, pode ser o que faça a diferença. Então, embora esteja ali na fronteira, eu diria que encerra no primeiro turno, independente de quem ganhe.
1: Agora, a Raquel Lira, ela faz um pouco o jogo também do Eduardo Paes, né? E, aliás, os dois são do PSD, do Kassab, que é a cena pro Lula, a cena pra esquerda, mas também tá
2: A Raquel, aberta. Inclusive, tentou fazer mais até do que o Eduardo Paes. O Lula é mais valioso.
1: É porque em Pernambuco o Lula é mais valioso do que no Rio, né?
2: Mas a lógica é semelhante, você tem razão. Inclusive, imagina, é óbvio que a candidatura do Caiado não daria certo, porque ambos são do PSD, que tem um candidato. Então, a rigor, tem o Palanque.
1: Verdade, né? Verdade. É verdade, eles têm um candidato à presidência.
2: É, tem um candidato à presidente. Ambos são estados que, por caminhos diferentes, deram simplesmente as costas, é como se não existisse.
1: Não existisse.
2: Então, assim, a candidatura Caiado não é uma candidatura partidária. Fique, assim, sejamos claros isso. Né? E qual é o indicador? Nós estamos dando dois exemplos disso. O próprio partido não construiu suas estratégias eleitorais
1: para sustentar, né? Então, o que é a candidatura Caiado?
2: É um projeto que deve ter a ver, obviamente, com a vontade do Caiado em buscar algum voo. Do lado local dele, ele não poderia mais se reeleger, ele seria senador. A sua esposa está disputando a vaga para o Senado, então um dos dois não poderia fazer a disputa. Então, acho que numa linha de que, ó, já fiz tudo. É, ou eu vou para presidente agora ou não.
1: Na terceira via, que não vingou, né?
2: Mas, olha, eu acho que político em geral não é inocente. Então, eu diria que é mais um. Acho que dificilmente ele imaginou
1: que fosse
2: que tinha
1: ser
2: alguma
1: viável,
2: condição,
1: né?
2: Para
1: também, né, professor? Aí a gente tinha ali lá atrás um projeto realmente viável do Kassab, que seria abraçar o Tarcísio.
2: E esse é mais um motivo, bem lembrado, Tânia, de ser, dessa leitura de que não é um projeto partidário. Porque o próprio Kassab, às vésperas da formalização do Caiado, o Kassab falava, não, nós só estamos pensando em candidato porque o Tarcísio não vai.
1: É, exatamente.
2: Então, como é que você está construindo uma candidatura a presidente se só, na condição do outro, de outro partido não topar?
1: Né? Exato.
2: Então, assim, a natureza desse projeto me parece que é essa combinação dessa questão pessoal do Caiado, do governador Caiado, e talvez de um poder de barganha, de uma estratégia de barganha que o Kassab enxergue agora.
1: Para um segundo turno, num eventual,
2: segundo turno.
1: Né?
2: Lógico. Acho também que teve um pouquinho de um certo. Acho que o Kassab fica decepcionado com o Tarcísio. A minha avaliação, em algum momento, o Tarcísio emitiu algum sinal.
1: Ah, ficou. Ele explicitou isso, né, em entrevista.
2: Né? Que, acho que em algum momento o Tarcísio deve ter explicitado que toparia fazer essa campanha.
1: E aí depois...
2: E o Kassab imaginando ser o sucessor, né, dado que o Kassab é secretário de governo do Tarcísio, quando o Tarcísio não consegue, não quer, não, enfim, aí são várias interpretações, mas acho que também ficou... É. Ali alguma rusga que não resolvida, que ajuda a explicar um projeto que não deveria ter maiores forças mesmo, como não deveria ter o próprio projeto do Zema, do governador Romeu Zema, não tem nenhum sinal.
1: O Zema é um caso interessante, porque nem em Minas Gerais ele foi bem.
2: Nem em Minas Gerais.
1: Dizer, pelas pesquisas, né? Mas,
2: enfim, mas é muito difícil ter alguma coisa.
1: Derreteu para a presidência. É.
2: Então, as pessoas não têm ideia da complexidade que é fazer uma candidatura presidencial. É um esforço enorme, é um custo político partidário muito significativo. Então, nesse sentido, um partido pegar e realmente diz, vou querer lançar candidato a presidente...
1: E aquilo que você estava falando, né, professor? Desculpa, eu te interromper. Mas você tem que saber o seu campo político. Você não pode entrar no campo político do outro. E aí todos estavam disputando um campo político que já é do Flávio.
2: É. Além disso,
1: que é o eleitor do direita.
2: O mercado já estava mais ou menos
1: já
2: fechado.
1: Já estava ali, né?
2: E você não sai entrando do campo. Eu sou radical, modero, depois volto assim, sem nenhum custo. Não é simplesmente, ó, vou escolher. Agora vou ser de esquerda porque o eleitorado está mais à esquerda.
1: É, então.
2: Não cola.
1: Coerente.
2: Não cola. A gente tem vários casos de essas mudanças muito bruscas que simplesmente não colam. Elas não são orgânicas. Elas não têm a ver com o relacionamento desses partidos, dessas figuras, com um grupo, seja sindicato, igreja. O que você quer pensar?
1: Agora um parênteses aqui, voltando para a presidência. O Augusto Cury ainda acenou com uma coisa de terceira via, né? Mas
2: e
1: também não vingou, né?
2: Fez água.
1: Porque também não tinha substância.
2: Teve ali um momento que não tem substância.
1: É, não sustentou, né?
2: Não sustenta, é um projeto muito pessoal, um projeto... Não sustenta, não tem tempo de TV, não tem recursos.
1: Exato.
2: Mas mais do que isso, isso é verdade. Mas, por exemplo, o Bolsonaro, em 18, ganhou, mesmo não tendo tempo de TV.
1: Ali foi um caso realmente.
2: E porque o Bolsonaro não é só. Ele tem o bolsonarismo tem uma base social.
1: Sim. Sim.
2: Não, não é simplesmente um. O que é, digamos assim, meio pessoal, essa idiossincrasia do Bolsonaro. Falou, não, eu vou sair, vou ser candidato mesmo, mesmo com pouco tempo de TV. E foi lá. E depois, uma circunstância muito particular, a gente veio do impeachment, a gente veio depois de uma lava-jato ali, muito. Então, também o contexto ajudou.
1: Sim.
2: Eu diria que a gente não vai ver repetir novamente um fenômeno Bolsonaro.
1: Mas veja, ele indicou o filho, que em princípio ninguém estava botando muita fé.
2: Mas mostra que, além de ter a seu peso de liderança, mas que tem, está enraigado.
1: Tem.
2: Tanto que a terceira via passou longe.
1: Naufragou.
2: Porque, na verdade, quando a gente estava falando em terceira via, a gente estava falando mais é para o campo do centro, centro-direita.
1: É, então, não é uma terceira via.
2: Não era completamente...
1: É, não é uma terceira via. Aliás... Se tivesse tido o debate da Globo, isso ficaria mais evidente, né? Porque são todos ali linha auxiliar do Flávio mesmo.
2: Pessoas não...
1: Com exceção do Renan. O Renan já entra, mas também não é terceira via.
2: Não.
1: O Renan também, aquilo que você falou, ele está batendo no Flávio porque ele está disputando o mesmo eleitor.
2: Então, eu acho que tem uma tendência a um certo exagero, de um lado, nessa ideia de que tem um mercado para terceira via enorme, mas especialmente, eu acho que o custo da entrada, a complexidade política de uma campanha, você tem que pegar dinheiro que poderia ir para o deputado, para a deputada, para o governador, para a governadora. E vamos lembrar, o partido consegue tempo de TV, não é na eleição presidencial. Ele consegue dinheiro é pelo desempenho para o legislativo. Para o legislativo. Então... Fazer uma campanha presidencial, você gasta dinheiro para o presidente, vai faltar para os seus candidatos a governador. Tudo bem que tem um teto e tal, você não pode... Mas você tem um espaço discricionário ali para usar esse recurso. Se você faz aliança para presidente, você tem que abrir mão de alguma coisa nos estados. O PT fez isso, o PL fez isso. Quem é que está apoiando aqui o Flávio? É um candidato republicano.
1: Sim.
2: O governador Tarcísio é do republicano. Então o PL tem que falar, não, lá não dá para entrar porque lá é o Tarcísio.
1: Claro.
2: E o PT fez isso lá no Rio. Ah, no Rio não dá para entrar, vamos com o PSD. Vamos com o Eduardo Paes.
1: Sim.
2: Então, por isso que tem essa decepção. Fala mais uma eleição que terceira via, qualquer coisa do tipo, é...
1: Que incrível, né?
2: Irrisório, né? Assim, não...
1: Também falta liderança, né? É impressionante. Se a gente pensar, né? A gente tem na esquerda. Ai, já tô saindo até dos números aqui, mas aqui. O Lula, pro Lula, essa é a última eleição dele, óbvio. Ele fala isso, né? Então, para ele é vital que ele vença, para ele, como um projeto pessoal, né? Para ele coroar a trajetória. Pro bolsonarismo, eu fico imaginando que se o Flávio não vença. Também isso pode comprometer o projeto bolsonarista, porque aí o Bolsonaro tá preso, o Flávio nem sequer senador
2: cargo,
1: será.
2: Né?
1: É.
2: Vai ser
1: isso
2: desafiador
1: pode comprometer.
2: Mesmo. Pode ser sim. Não é
1: o
2: fácil ficar na oposição.
1: É, então.
2: Não é fácil eu ficar na oposição durante
1: então,
2: tanto
1: você
2: tempo.
1: Tem lulismo
2: mais...
1: e bolsonarismo num momento crítico para os dois grupos.
2: Mas eu chutaria que vai ser mais resiliente do que a gente imagina.
1: O bolsonarismo?
2: E o petismo.
1: E o lulismo? Mesmo no pós-Lula?
2: Mesmo no pós-Lula. Essa ideia de que vai começar totalmente do zero, não começa do zero. É verdade que tem, sim, uma janela de oportunidades para a eleição de 2030 ser, digamos, algo que dê uma oxigenada. É
1: sim.
2: Verdade. Eu só estou chamando a atenção para uma ideia de que também não vai ser algo... que começa completamente do zero. Porque, vamos supor...
1: Terra arrasada na esquerda.
2: Não é,
1: Lula.
2: Nem
1: não,
2: na esquerda, nem na direita. Porque, assim, se o Lula ganha, ele vai ter recurso de poder. Então, mesmo não se candidatando, o PT vai ter acesso ao poder. Se o Flávio Bolsonaro ganha, aí é a mesma coisa. Então, a ideia de que, bom, vai emergir muita competição, aí talvez tenha uma competição maior dentro da esquerda.
1: Quem ganhar vai ter mais, vai fortalecer seu campo.
2: Entendeu? Mas essa coisa.
1: Se o Flávio ganhar, o bolsonarismo ganha um fôlego tremendo. Se o Lula ganhar, a esquerda, ele vai ter tempo, pelo menos, para costurar uma liderança.
2: Agora, o que o PT vai ser mais testado, vai. Porque o PT ainda não viu uma campanha sem Lula.
1: É, o PT, a gente... ele estava preso, mas aí ainda.
2: Mas
1: assim,
2: ele ainda era ainda uma figura, assim, porque ele começa com candidatura Lula, que obviamente assim, não iria.
1: Era Lula,
2: né? Porque o Lula formalmente era candidato. Aí uma hora o Haddad é que tem que assumir, embora todo mundo sabia que o que estava acontecendo ali. Então, a rigor, a gente não viu o PT disputar uma eleição presidencial sem o Lula.
1: Sem o Lula. Ainda ele indicou a Dilma, mas era a Lula.
2: O Lula era completamente Lula. Presente ainda.
1: Exato.
2: Né? Assim, muito, muito presente.
1: Impressionante, era
2: Então, o PT, sim, vai ser mais testado. Então, eu diria... Ó, gente, mal terminou 2026.
1: Nós já estamos pensando no pós.
2: Mas, assim, só para pegar esse efeito, assim, dessa resiliência das forças políticas... Seja nos estados, que a gente está comentando agora, muito estado vai acabar no segundo turno, seja para presidente. Eu acho que, sim, a eleição de 2030, essa é a última eleição, digamos assim, da Constituição de 88. Acho que tem uma nova geração que vai aparecer em 2030 e vai tentar um lugar ao sol, algo que a gente nem viu aqui, né? A gente só viu esses projetos, são muito, muito pueris. E aí deu realmente muita concentração no lulismo e no bolsonarismo. Ainda que ambos vão para o segundo turno novamente lá na frente, eu acho que a gente está encerrando o ciclo da disputa presidencial com essa cara.
1: Com essa configuração,
2: Com essa configuração.
1: É, até porque também as coisas mudam muito. As ondas, que são inclusive mundiais, né? Uma hora vai para um lado, outra hora vai para o outro. De repente as coisas não sejam tão... Com essas configurações, assim, então, de enfrentamento, quem sabe?
2: Agora se vai ser mais, mas eu acho que assim, os nomes vão ser outros, assim. Acho que a gente vai ter uma possibilidade mais concreta de ter projetos pouco mais estruturados, que não sejam... Eu quase nem conto, nesse sentido, essa oferta de candidatos como alguma coisa que... Ela só é quase pro forma. Não se tratam de projetos minimamente organizados. Assim, o Augusto
1: esses da terceira
2: esses
1: via
2: que a gente
1: se
2: tá vendo em
1: 26, como terceira via,
2: A gente não...
1: Não foi.
2: Tem. Que projeto sério tem em palanque estadual? A gente está falando para esses candidatos, a gente começou essa conversa aqui falando de Pernambuco, porque... E do Rio, ambos tinham lá o PSD.
1: Por causa do PSD, do Kassab, que aí a gente até tinha esquecido que eles têm candidato à presidência.
2: E aí ninguém falou nada. Embora do
1: eles
2: candidato.
1: Mesmos nem...
2: Não aconteceu nada.
1: Nem
2: então,
1: citam.
2: Então, assim, mal consegue ir. O candidato a presidente mal consegue
1: mal
2: ir
1: para
2: esse estado.
1: Tem palanque, exatamente.
2: Entende? Então,
1: é interessante.
2: Enfim, foi muito sui generis essa relação de Pernambuco. Voltando aí à nossa... conversa original.
1: Bom, professora, disse que até umas 11h30 a gente ia dar conta de todos os números, não demos. Dá para ficar mais um pouquinho?
2: Isso é bom ou ruim?
1: Ah, eu tô achando ótimo, porque eu vou ter que ficar aqui até a meia-noite. Podemos ficar mais um pouquinho?
2: Vamos
1: então vambora. Então vamos, agora eu vou dar hora aqui para Débora Gonçalves. Agora 11h27.
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0: Sábado, 3 de outubro de 2026. Morreu neste sábado, aos 71 anos, o jornalista Márcio Chaer, fundador do portal Consultor Jurídico e referência na cobertura do judiciário brasileiro. Chaer sofreu um mal súbito com suspeita de infarto no centro de São Paulo após perseguir um assaltante que havia acabado de furtar o celular de um dos ocupantes do carro em que ele estava. A Polícia Militar investiga a ocorrência e busca imagens para identificar o suspeito do crime. Pesquisa Quest, divulgada neste sábado, aponta a governadora Raquel Lira, do PSD, na liderança da disputa pelo governo de Pernambuco, com 52% dos votos válidos, contra 47% de João Campos, do PSB. No Datafolha, a governadora Raquel Lira soma 49% dos votos válidos contra 48% de João Campos. Mensagens obtidas pela Polícia Federal no celular de Daniel Vorcaro revelam que o ex-controlador do Banco Master considerava Fernando Haddad, do PT, um dos seus maiores opositores. O diálogo ocorreu em outubro do ano passado, semanas antes da prisão de Vorcaro e da decretação de liquidação do Master pelo Banco Central. No horário de Brasília, agora 11 horas e 32 minutos.
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0: Prosseguimos analisando os números que saíram hoje das pesquisas Quest e Datafolha, tanto para a corrida presidencial quanto também para os governos e para o Distrito Federal. Aliás, vamos justamente falar sobre o Distrito Federal. E nós estamos aqui no estúdio com o cientista político, professor Rafael Cortes. Professor, no Distrito Federal, eu agradeço demais a sua presença.
2: Quando você for falar dos créditos, pode colocar aí. E fã de Tânia
0: Moraes.
2: Mas tem que colocar. É verdade, não é bobo, não. É verdade, não é bobo, não.
0: O professor sempre está aqui com a gente nas eleições. E, aliás, eu também preciso fazer... dizer que também somos fãs do seu trabalho, porque sua capacidade de análise é muito funcional para o rádio. Muito, muito boa, funciona muito bem. Por isso que dá sempre muito certo. Bom, a pesquisa Quest... No Distrito Federal, a Celina Leão deve ganhar no primeiro turno, se essa pesquisa estiver correta. Celina Leão do Progressistas, com 53%. E o Leandro Graz, do PT, tem 32%. Mais um lugar em que deve ter solução aí no primeiro turno. Impressionante, né? A Celina Leão, depois de tudo que aconteceu no Distrito Federal, BRB, Ibanês, né? Temos aí...
2: Surpreendente, né? Tinha elementos.

0: falando. Quando o caso de corrupção ganha apelido, é sinal que, né? Então, caso Master.
1: Exato.
0: Ninguém nem sabe muito o que, que é, para não saber. Mas tá lá, caso Master. Mensalão, uhum. Petrolão. Então, sempre tem essas, né? Esses momentos que podem ser vistos como um choque mesmo, né? Mas que, nesse caso, não se traduziu, né? E eu acho que tem um pouco a ver com... aquele quadro que nenhuma força política é tradicional, assim. PT já vem um bom tempo sofrendo lá, sabe, assim, de muito complicado, e aí não tem algum... Tucanos lá atrás não conseguiram, uhum. Forças mais moderadas não conseguiram, e além de tudo, teve esses problemas de coordenação que a gente tá falando. Tem que... Quanto mais unido vai um grupo, ou esquerda ou direita, tanto mais competitivo foi. Isso acabou não acontecendo, então os números de hoje eu achei até bem fortes, né?
1: É, a Celina Leão,
0: ela dá um, tá dando uma puxada, teve em algum momento que parecia desenhar uma coisa mais legal nesse sentido de ter segundo turno, ninguém sabe onde vai, mas essas últimas vieram realmente muito positivas.
1: Para governadora,
0: né? Governadora, com uma tendência. De fato, não é fácil ganhar eleição na oposição. Democracia não é propriamente... As chances não são igualitárias. Uhum. O governo sempre tem mais chances. Tudo mais constante, sim, do que a oposição. Esse foi um caso que se fez valer esse efeito governismo. Mesmo que sob uma agenda negativa, vai? Vamos chamar assim.
1: A agenda negativa é pelo envolvimento do BRB com o Master, mas por outro lado ela estava tentando costurar uma solução para o BRB, talvez ela tenha faturado ali, cobrou o governo de socorrer o BRB, o governo federal negou, né? Toda a questão das narrativas.
0: Ela teve nesse sentido, foi talvez um elemento que possa ter gerado esse resultado.
1: Vamos para o Paraná, professor Rafael Cortez?
0: Vamos para o Paraná.
1: Vamos para o Paraná. Vamos lá, que Tado. Tem o Moro no Paraná, deixa eu ver se esse aqui é Quest. Sérgio Moro, do PL, 43%. O Sandro Alex, do PSD, 29%. O Requião Filho, do PDT, com 27%. Então, os dois ali empatadinhos, né, na margem de erro no segundo. O Sandro Alex, que é o candidato do Ratinho,
0: do
1: governador.
0: Ratinho. Não deixa de ser surpreendente esse tipo de resultado, porque o governador muito bem avaliado. Então, ainda que você tenha uma figura muito popular no estado, que é o Sérgio Moro, daria para o Sandro Alex estar fazendo uma disputa mais cabeça a cabeça com o próprio Sérgio Moro. Pela pesquisa, tem até uma incerteza em relação à possibilidade de ir, porque é um filho ser companheiro no segundo turno, caso o Moro não consiga vencer.
1: Pode ser que vá nos votos
0: válidos, né?
1: Não sabemos ainda quem vem com o Moro para o segundo turno,
0: isso,
1: né?
0: Isso, então ainda tem o que... Isso, nesse sentido, é muito fora. Então, essa é uma campanha que, olhando, tem que olhar e falar aonde o governador Ratinho errou. Porque, note, ele não sai nem para senador. Ele fica no governo. Ele poderia ter sido candidato a senador. Ele fica no governo, o que é basicamente sinônimo de dizer o seguinte: eu quero fazer o meu sucessor.
1: Uhum.
0: A máquina aí tá na mão dele, não é no vice que assumiu, aí tá na mão dele.
1: Exato, ele é o governador.
0: Então, ele é o governador, ele fica para fazer a sucessão, ele é bem avaliado. Então, essa votação do Sandro Alex mostra que, eventualmente, ou o candidato não foi bem escolhido, ou demorou para ser escolhido, ou teve ali um erro de campanha que depois... É muito difícil, né? Nesse cenário, a gente é meio engenheiro de obra pronta, né?
1: Exato.
0: É muito difícil antecipar.
1: Agora dizer
0: mas
1: que não
0: é um problema.
1: Certo, mas
0: assim,
1: não
0: sabe?
1: Deu certo.
0: Não deveria ter acontecido isso.
1: Porque aí, tudo bem, poderíamos dizer, o Sérgio Moro é um candidato fortíssimo, de fato é, mas é isso que você chamou a atenção. Mas ele está empatado com o Requião Filho.
0: Pelo menos divide.
1: Né?
0: No mínimo divide. Vai buscar esse ótimo e bom que é do Ratinho.
1: Não transferiu para ele.
0: Tem que ir para o Sandro Alex.
1: Não transferiu.
0: Então, por isso que às vezes, não é nem sempre, mas às vezes não é transferível. Porque político erra. Né? Político acha também que o eleitor é dele e não é verdade. Esse aqui é um exemplo.
1: Exatamente.
0: Se esse resultado se confirmar, e se o Requião Filho, vamos imaginar aqui que vá ele ao segundo turno, Aí é de fato...
1: Ah, é uma derrota.

0: Rota
1: diz que tem que estudar,
0: né?
1: Tem que ter olhar em lupa lá, depois tem que voltar a ver na lupa o que aconteceu. Porque está completamente fora. Há quem diga que tem a ver com a demora na escolha, porque o Ratinho ficou, você candidato, não você, para presidente, saia,
0: então, eu estava pensando nisso. Ele era um nome que estava, inclusive, na frente do próprio Caiado. E ele se retirou. Ficou um negócio meio esquisito.
1: Então, há quem diga que tem a ver com isso. Um investimento, em algum momento, muito no nacional, deixando de lado o trabalho interno e as variáveis restritas à política paranaense, e aí não conseguiu. Já tem esse problema de saída, tinha o Rafael Greca que em algum momento também ia ser candidato, depois veio para a base de apoio, mas talvez não tenha... Então, há quem diga que, na verdade, nasce dali essa dificuldade que a gente está vendo agora, o governismo lá na figura do Sandro Alex. Um quadro muito surpreendente, se for por acaso tiver segundo turno com o Requião Filho.
0: Se o candidato do Ratinho Júnior não passar, realmente. Não passa. Agora, o Sérgio Moro também é um nome muito forte. Até imaginei que ele estivesse mais bem posicionado, mas indo para um segundo turno, juntando os eleitores, será que junta? Contra o Moro?
1: Não, vai ser interessante, porque tem uma questão de rejeição muito alta, as pesquisas ainda estão dando Moro largando com alguma vantagem no segundo turno, mas, de novo, é onde se esperava, vai ser aquele resultado que vai ter que olhar, né, assim, com o que aconteceu. Ah, é uma tendência natural do Moro conseguir a maior parte desse voto do Sandro Alex, tanto que o Sandro Alex faz campanhas muito fortes, eles têm até uma disputa de quem é mais bolsonarismo. O Sandro Alex, em algum momento, falava, você que largou o ex-presidente Bolsonaro, então aquele estado que tem uma disputa por esse espólio. Então, tem uma tendência maior do Moro se enfrentar o Requião, ser eleito. Se enfrentando o Sandro Alex, aí é que vai ser bem, bem, bem apertado. Porque o grupo do Requião Filho, que representa a esquerda, inclusive servindo palco para a candidatura Lula, tem uma rejeição ao Moro muito forte.
0: Sim.
1: Então, nesse caso, numa disputa Sandro Alex-Moro num segundo turno, é o cenário para ser o mais incerto e ser também muito apertado lá no Paraná. No caso de Moro indo com Requião Filho, tem uma folga, então dá para dizer que é alguma tranquilidade, obviamente nunca é garantido, mas aí um quadro
0: pro
1: mais Moro, tranquilo para o Moro.
0: Para o Sérgio Moro. Vamos para o Rio Grande do Sul, bom, lá também está decidido, né? O Zuco do PL tem 52%, a Juliana Brizola 35%. Decidido, não. Digo isso com base na pesquisa, mas está com uma vantagem muito grande do candidato do PL.
1: E nesse caso até houve, quer dizer, assim, porque a gente tinha uma chance do Edgar Preto vindo pelo PT, que acabou saindo como vice, junto na chapa da Juliana Brizola.
0: Uhum.
1: E aí teve algum momento uma discussão sobre o que fazer. Né, o Edgar Preto quase vai ao segundo turno na última disputa para o Rio Grande do Sul, porque ali o Rio Grande do Sul é um estado muito difícil de ser reeleito, por exemplo, é super complicado, tem muito polarizado também, e que está enfrentando, né, uma transição ali geracional, o que isso para dizer que teve um problema de coordenação, mas em tese se chegou ao melhor equilíbrio, que é duas candidaturas da esquerda não saindo uma só. Mas veja como é tão arraigado, né, essa rejeição ao campo, que acabou resultando num possível... Claro, ainda pode ficar para o segundo turno, pode ter algum erro ali, mas com a tendência à vitória do bolsonarismo em termos locais no Rio Grande do Sul.
0: Nossa, em Santa Catarina, então.
1: Também ali é batata, assim.
0: Nossa,
1: né?
0: Mas Santa Catarina não tem nem que a gente questionar. O Jorginho Melo do PL tem 71%.
1: É isso, muito bem avaliado. Um estado que com uma força política muito forte. Ele, além de ser bem avaliado, representa o campo. bolsonarismo no Estado, então tem duas grandes forças. Representar o bolsonarismo e ser muito bem avaliado. O PT não é propriamente dos mais competitivos no Estado, no que resultou na grande emoção. Não é nem a eleição para governador, que vai dar Jorginho Melo desde sempre, mas o Senado.
0: É o Senado, né? Isso que eu tô abrindo
1: porque
0: aqui pra gente ver.
1: Porque o Senado é aquela operação bolsonarista de trazer o Carlos Bolsonaro, um dos filhos, para disputar o Senado.
0: É.
1: Num lugar que tava mais ou menos equilibrado, né? Entre dois perfis de direita, Viridião Amin e a Carolina Detone, com maiores possibilidades. Vem o Carlos...
0: Ele
1: chuta entre aspas, quebra o acordo feito ali entre a elite local, e aí o que vai fazer? Não vai, sai durante um tempo ali alguma celeuma, e aí o Senado é o que dá, no fundo, um principal componente, digamos, de emoção, para que eles se associam, né, emoção a resultados incertos.
0: Sim.
1: O Senado é que vai ser interessante.
0: É, ó, porque você tem aqui para o Senado, em Santa Catarina, Carol Detone, do PL com 30%, o Carlos Bolsonaro também do PL com 24%, e o Espiridião Amin, do Progressistas, com 20%. Então, se esses números estiverem corretos, o Carlos Bolsonaro tirou a vaga do Espiridião. Tirará a vaga do Espiridião.
1: E lembra que, vamos lembrar, né? Para o Senado vai ter muita, muita incerteza por aquela lógica de o eleitor vai demorando para ver o que vai decidindo. Então, é bem possível que dê um resultado completamente diferente do que está aí. Então, o Senado é o que está legal em Santa Catarina.
0: Muito bom, professor. Então, daqui a pouco a gente faz uma pinceladinha por mais alguns estados e já estamos caminhando para o encerramento do programa. Mas ainda temos alguns estados aqui para analisar com o professor Rafael Cortez. Agora são 11 horas e 47 minutos.
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0: Prosseguimos, hein? Prosseguimos aqui com a nossa análise. Agora já pelos estados dos números que saíram hoje. Para isso nós estamos contando aqui com o auxílio luxuoso do professor Rafael Cortez, cientista político. Deixa eu ver aqui, eu queria dar uma passadinha em Alagoas.
1: Alagoas legal também.
0: Vamos lá.
2: Emoções.
0: Temos emoções. Sim. Renan Filho, do MDB, tem 50% dos votos válidos. E o JHC, que é do PSDB, tem 49%. E aí, em 1%, a Lenilda, ou seja, estão os dois ali, né, cabeça a cabeça. E o JHC é o candidato do Gumota, né?
1: É, ali tem uma... Não, do Arthur Lira, né?
0: Ah, desculpa, do Arthur Lira.
1: Do Arthur Lira.
0: Arthur Lira. Claro. É, nossa,
1: a gente tava falando dessa aqui no intervalo dos ex-presidentes. Mas nem ficava Arthur Lira.
0: Arthur Lira.
1: E aí foi dessas das mais interessantes também, porque uma hora o JHC bateu um papo com o Lula, bateu um papo com o Lira, bateu um papo... Poderia sair para Senado, ia sair para governador, ele que é prefeito de Alagoas. Tem a ver a indicação da sua mãe por uma vaga no Supremo. Tem todo um... Quem acompanhou ali...
0: Você sabe se articular.
1: E foi uma campanha muito, muito dessa lógica do xadrez eleitoral, muito interessante, né? Porque a gente tinha essa incerteza em relação ao destino do JHC, que vai muito bem na eleição para prefeito, enfim, Maceió tem uma parcela importante do eleitorado, resolve fazer um voo mais amplo, mas qual direção ainda não estava claro, né? Tanto que ficou especulado um pouquinho antes do registro, do prazo formal do registro das candidaturas, não sabia se ia para o Senado ou para governo.
0: Uhum.
1: E a decisão de ir para Senado para governo era quase sinônimo de vou virar mais lulista ou mais oposição. E aí oposição ao Renan, que é lulista, né?
0: Sim.
1: Nesse caso ali, tanto Renan Filho quanto Renan Calheiros. Então ali tem emoção nesse xadrez para governador, tanto que a gente está vendo disputas muito apertadas. Há um bom tempo, é um ponto para cá, dois para lá, margem de erro para cá, um dá em cima, assim, mas basicamente empatados. Eles estão empatados há muito tempo, há muito tempo mesmo, e quase um empate na disputa para o Senado. A disputa para o Senado também muito apertada, é possível que a gente veja ou aqui. Arthur Lira ou Renan.
0: É, a Marina
1: Calheiros.
0: Tem 29, Arthur Lira 27, Renan 25.
1: E tem outras que vai dar o contrário, então assim, tá tudo
0: tá
1: muito apertado,
0: né?
1: Tá lembrando a disputa aqui pro Senado em São Paulo, que a gente comentou um pouco, tem quatro candidatas e candidatas ali, muito próximo. É uma disputa com uma incerteza muito forte ao Senado, no caso de Alagoas também, e com a possibilidade de uma figura... nacional, né? Tanto o Arthur Lira quanto o Renan Calheiros têm uma fama nacional.
0: É, e são grupos
1: ficaram de fora,
0: que
1: super
0: disputam o poder em Alagoas, né?
1: Super rivais. Então essa é
0: É uma briga de gigantes.
1: Briga das mais interessantes.
0: Que não se restringe ao estado de Alagoas, né? Porque
1: não,
0: eles têm influência
1: muito
0: nacional.
1: O vice do Flávio Bolsonaro é de Alagoas por conta dessa xadrez.
0: Exatamente, que o Arthur, exatamente, influência
1: tem
0: do
1: a
0: Arthur
1: ver
0: Lira.
1: Com essa,
0: exatamente.
1: Tem a ver com essa, é porque seria mais um candidato possível ao Senado.
0: Aí foi uma forma de retirá-lo
1: foi
0: dessa
1: basicamente
0: disputa.
1: tirar um possível candidato ao Senado. Que seria
0: pra
1: competitivo,
0: favorecer o Arthur Lira.
1: Para deixar um espaço para o Arthur Lira.
0: E ainda assim não é garantia, né? Está ali apertado com o Renan.
1: Muito apertado.
0: E com a Marina. É impressionante. Não, e o Arthur Lira, ainda mesmo sem a caneta, né? Não é mais presidente da Câmara, eu confundi com o Gumota, porque
1: mas,
0: é o atual.
1: Em tempos
0: mas tem
1: de orçamento secreto ou das emendas individuais...
0: Exatamente.
1: Isso está se refletindo agora, né? Assim, e não só no caso de Alagoas, a gente deve ter uma taxa de reeleição alta na Câmara dos Deputados, porque eles aprenderam, eles tiveram acesso a recursos cada vez mais volumosos, seja pelas emendas parlamentares, seja pelo fundo, o dinheiro do fundo eleitoral, enfim. Então a gente tem um efeito, a gente não é... Eles vão construindo as suas candidaturas enquanto no poder, né? Por isso que aquela diferença. Poder é uma coisa, quem está de fora não tem a mesma chance.
0: Exato.
1: Não tem os mesmos instrumentos. Isso também vale para o legislativo, vale para as eleições legislativas.
0: Exato, então, se você tem emenda, você tem muito mais condição de se reeleger.
1: E porque isso vai conectando com os prefeitos, entende? Vai gerando essa chamada máquina, aparece nesse momento.
0: Exatamente, é isso. Pronto, acabou. Nossa, mas falamos, hein, professor?
1: Falamos,
0: foi maravilhoso,
1: hein?
0: Ótimo, foi super esclarecedor. A gente fez um passeio pelos estados brasileiros. Começamos falando sobre a corrida presidencial e agora é desejar para o nosso ouvinte.
1: Agora o eleitor faz a gente passar vergonha agora, né? Porque aí ele desmente tudo e quebra tudo. Mas eu queria de verdade agradecer.
0: Foi
1: um prazer, né? Mais uma vez estar aqui na CBN com você, enfim.
0: Muito obrigada, professor. Mais uma eleição juntos, hein?
1: Mais
0: dessa vez no pré-eleitoral. Muito obrigada, sempre. É sempre muito bom, porque aí você tem uma clareza de raciocínio, a gente consegue acompanhar. No rádio precisa, né? No rádio precisa ter ali um raciocínio de fácil compreensão para que a gente possa acompanhar. Rafael Cortez, muito obrigada. Até uma próxima.
1: Obrigado, eu que agradeço.
0: O cientista político aqui conosco, hein? Ficamos desde as 9 horas analisando números e números e números. Ainda assim, ainda faltaram alguns estados que a gente não analisou, mas deu para dar uma boa cobertura. No mapa dos números das pesquisas eleitorais que saíram hoje. Agradeço demais ao Rafael Cortez. Encerramos aqui com a Karina Almeida na produção. Os trabalhos técnicos da Débora Gonçalves.
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0: É isso. Então amanhã, que daqui a pouquinho já está chegando, daqui a 2 minutinhos, esse domingo. Que seja um domingo de eleição, com muita tranquilidade, racionalidade, que o eleitor possa ir às urnas e saber com clareza o que ele quer, o que ela quer e fazer o seu voto. E vamos torcer para que a democracia prevaleça. Um bom voto para todo mundo.
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0: Domingo 4 de outubro de 2026. Mais de 158 milhões de eleitores estão aptos a votar hoje, no primeiro turno da eleição. A votação começa às 8 da manhã e vai até às 5 da tarde pelo horário de Brasília, inclusive nos estados com fuso diferente. Além do presidente da República, os eleitores vão escolher deputado federal, deputado estadual ou distrital, no caso de Brasília, dois senadores e o governador. A pesquisa Datafolha divulgada na véspera do primeiro turno mostra empate técnico entre Lula e Flávio Bolsonaro. O petista aparece com 45% dos votos válidos contra 42% do senador. O filho do ex-presidente cresceu 2 pontos percentuais em relação ao último levantamento, enquanto o candidato à reeleição manteve o mesmo índice. Na simulação de segundo turno, Lula tem 47% e Flávio 46%. A Quest também apontou empate técnico entre os dois candidatos. No primeiro turno, Lula tem 46 dos votos válidos contra 45 de Flávio. No segundo turno, o candidato do PL aparece à frente, com 44% das intenções de voto contra 42% do atual presidente. No horário de Brasília, meia-noite.
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1: Muito bom dia, você que está conosco aqui na CBN, em todo o Brasil, em diversas partes do mundo. Começa aqui o CBN Madrugada, hoje é domingo, domingo de eleições, hein? Dia 4 de outubro de 2026. E a gente abre o programa com a Tânia Morales, que recebeu o ator e diretor Maciel Silva, falou sobre a peça Almoço com a Estrela.
2: Nós estamos aqui com o ator Maciel Silva, ele é o diretor da peça Almoço com a Estrela, peça escrita pelo grande dramaturgo Agnaldo Silva. Oi, Maciel, boa noite, bem-vindo.
3: Oi, Tânia, boa noite aos ouvintes, prazer falar aqui com vocês e muito obrigado pela oportunidade.
2: Ah, eu que agradeço. Bom, então vamos lá, é uma comédia, né, Maciel, pra gente, é uma comédia. Escrita pelo Agnaldo. Foi escrita quando? Pelo Agnaldo? Recente ou não?
3: Não, essa comédia do Agnaldo, ele tem desde os anos 2000, 2006, 2007. E era um sonho dele de montar. E foi passando o tempo, passando tudo, até que finalmente ele apresentou para alguns diretores, alguns atores, e ele não conseguiu levar adiante. E em 2024 eu estive em Portugal com a Viviane Araújo, a gente foi fazer um espetáculo lá e a gente foi jantar com ele, super chique, né? Jantar com o Agnaldo em Lisboa.
2: Nossa, gente!
3: E ele comentou sobre esse texto. Aí eu falei, ah, eu quero ler e tal. Aí a gente, eu voltando pro Brasil, ele mandou, já li no avião. E eu falei, gente, é uma comédia, mas não é só uma comédia. Retrata um tempo do que a gente viveu, final ali da ditadura, mas que ainda não tinha finalizado tudo. Então é um grupo de jovens, de artistas gays que conviveram com o Agnaldo. Ele tinha acabado de entrar no Globo e ele foi, teve esse encontro na casa de uma dessas artistas para uma feijoada. E eles iam receber a primeira pessoa a fazer a transição de gênero no Brasil. E eles se encontraram para matar a saudade, para reviver seus passados, conhecer a história do Rio de Janeiro, da Lapa, que ele relata muito isso no livro Os Lábios que Beijei. E daí ele monta uma comédia em cima disso. Só que nessa comédia tem um ponto de virada, que eu não vou revelar, as pessoas precisam ir assistir, que ela passa a virar um drama. Vira um assunto muito sério, que envolve um delegado da época da ditadura. E daí elas vão investigar para se vingarem desse delegado. Se vingar não, fazer justiça. Ele cometeu um crime. Sim. Com uma das personagens e elas querem vingança. E uma diz que é vingança, mas outra não, diz que é justiça, que ela tem esse dever com a sociedade. E relata momentos de quando ele foi preso na ditadura. Relata, a gente fala da quando, né, invadiram o teatro com Roda Viva, a Marília Pêra. Então é uma história, e não é só uma comédia qualquer, uma comédia politizada, um conteúdo, uma comédia de denúncia, e deixa claro, ela se passa entre 79 e 80. É. Bem claro mesmo isso.
2: Essa invasão que você falou era tal do comando de caça aos comunistas, né? O pessoal se juntava.
3: Exatamente.
2: Invadia as peças de teatro, né? Horrorizava.
3: Exatamente.
2: Enfim, fantasmas.
3: Enfim,
2: fantasmas,
3: né?
2: Que ainda rondam. Ô, Maciel,
3: fantasmas
2: mas
3: e batem na porta.
2: Batem na porta. Bom, mas essa peça, essa comédia que depois vira um drama, né? Até porque tem um contexto político dramático do Brasil, escrita pelo Agnaldo Silva. É, então, parte de uma situação real, mas é toda a situação real, inclusive a necessidade de fazer justiça contra essa situação envolvendo a ditadura, ou aí já tem um pouquinho de ficção que ele coloca?
3: Digamos que a gente fala de uma biografia ficcional, né? Que é 80% real e 20% ficção. As personagens foram reais, né? Ele não revela os nomes, óbvio, nos bastidores a gente revela os nomes, né? Dessas personagens reais, mas tem um pouco do lirismo, da cultura e da poesia conhecida do Agnaldo, né, desse realismo fantástico que ele coloca nos seus textos, na sua dramaturgia. Então, digamos que é uma biografia ficcional.
2: Sim.
3: E tem uns momentos da comédia que não aconteceram, mas que
2: você
3: se identifica com isso.
2: Agnaldo Silva, né? Ele é um cara que cria histórias.
3: Exatamente. E eu falei para ele participar com a gente. Acredita, ele falou, Maciel, ele tá escrevendo já a próxima novela. O secretário dele até falou, o Agnaldo vai entrar com vocês. Eu falei, eu vou falar pras meninas. Ele falou, melhor não falar, vai que eu durma, que ele dorme cedo. Aí eu falei pra Flávia, né, nossa assessora de imprensa, então vamos segurar um pouco, eu falo, mas infelizmente ele tá participando, primeira mão já, um documentário pra Globo, e ele tá gravando muito, então não vou entrar mais em detalhe, ele tá gravando muito, então não consegue.
2: Tá cansado.
3: Ficar,
2: ainda bem que você não falou, eu ia ficar com muita expectativa.
3: Ainda bem.
2: Ia ficar ansiosa.
3: Mas a gente pode marcar, ele adora contar essas histórias, ele adora conversar, explicar.
2: Hora que tiver mais tranquilo, se é que a vida dele fica tranquila, né? Ele não para. Você trabalha com ele, já fez outros projetos com ele, né, Marcelo?
3: Já. Trabalho com ele. Primeiro ele mandou um beijo, falou que adora a CBN. Quando eu falei que era pra CBN, ele falou, vou tentar participar. Mas infelizmente não conseguiu, porque ele gravou hoje, tá? Sim, eu trabalho com o Agnaldo, né? Eu participei de uma masterclass. Na verdade, eu virei ator por causa do Agnaldo. Gostei muito do trabalho dele, já virei ator por causa da novela Pedra sobre Pedra dele. E ela, não sei se você vai recordar, os nossos ouvintes, aquela cena, Osmar Prado é puxado por a Lua, e a Lília Cabral e a Tânia Alves tentam segurar ele. Eu fiquei encantado, eu lembro que era criança. E comecei a seguir o blog do Agnaldo, querendo estudar, e fui, me formei em teatro, fui estudar jornalismo, depois abandonei jornalismo, fui fazer história, me formei em teatro, fui estudar teatro e vi essa oportunidade do curso dele, fui, e a partir de lá a gente começou a trabalhar. Dei aula no espaço dele, depois fiz um espetáculo dele, dirigi o ano passado A Vida Começa aos 60 com a Luísa Tomé, que era um texto dele. Ele gostou muito, me convidou para dirigir essa peça também, e fiz a novela Três Graças agora com ele também, um papel que ele fez exclusivo pra mim.
2: Que legal, Marcel, bacana essa história, né? Quer dizer, você entra na, você vira ator por causa dele, trabalha com ele, e é muita responsabilidade pegar um texto de um cara como o Agnaldo Silva e dirigir, né?
3: Exatamente.
2: E depois ele vai assistir. Mas ele te deu umas coordenadas, assim? Como é que
3: ele
2: foi?
3: Ele falou assim, Maciel, quero acompanhar. Ele falou, quero acompanhar, quero ver como que vai ficar. Mas a gente fez uma leitura. Eu adoro fazer leitura antes, pra ver a reação do público, sentir como o público tá. E quando ele viu, ele não falou mais nada. Porque ele queria, né? Ele só deu algumas dicas lá, troca isso, troca aquilo, mas depois que ele viu a leitura, ele não quis mais acompanhar. Eu acho que ele, falei, então ele aprovou.
2: Ele falou, acho que tá ok.
3: Ele aprovou o elenco, aprovou o que viu. Aí eu mandei umas fotos, mandei algumas imagens, mandei umas fotos hoje, ele falou, nossa, tá bonito e tal. Aí ele vai agora na estreia no sábado, e daí a gente vai ver como que tá, porque é uma comédia assim, pastelão mesmo, mas lembrando que tem todo um cunho político e social ali, não é uma comédia qualquer, não.
2: Não
3: tem
2: é besteirol.
3: É exatamente, tem toda uma história enraizada ali que justifica o que está acontecendo.
2: Nossa, e aí, você está então há poucos dias de estrear, né? Como é que é essa sensação?
3: Ó a voz, tô rouco, sabe quando baixa tudo em você. A gente fez um ensaio geral antes de ontem, fizemos um outro passadão hoje. Tá todo mundo a flor da pele, mas tá lindo. A gente tá passando o texto à risca ali do que o Agnaldo fez, deixando claro que se passa ali nos anos 80. A luz tá bonita, o figurino, uma equipe gigante, né? A gente tá com 99% da equipe, é toda LGBTQIAPN+, porque é uma peça com essa temática, tanto de elenco quanto a equipe, produção, toda a equipe envolvida, dando emprego para mais de 50 pessoas, tudo patrocinado pelo Agnaldo, bancado pelo Agnaldo. E a gente tá muito feliz com a estreia, com esse momento da peça. Também de ser um sonho dele. Ele sempre falava desse espetáculo e a gente agora conseguiu levantar.
2: Que legal. Quantos atores?
3: Nós somos 6 atores em cena, né? Tem a Tchaka faz a Edmunda, né? A dona da casa que recebe todos eles lá, a equipe toda. Tem o Léo Mijorim, que faz a Vanusa de Meia, que é uma vilã cruel, que joga o veneno em tudo ali e vai revelando os podres e infernizando a vida dos outros. Aí tem o Vinícius, que é a Organza e ganhou o primeiro Drag Race Brasil. Faz maravilhosa, faz a Shanna Summer, que a vizinha, que inferna a vida da Edmunda, em um determinado momento ela invade o apartamento e joga às claras todos os segredos. Temos a Glamour Garcia, que faz a nossa estrela, né? E o jantar, o motivo do jantar é pelo encontro dela, da personagem da Glamour, que é a Renata Delauren, que mora na Europa e volta pro Brasil. Nós temos a Cléo Borzi, que é uma atriz comediante maravilhosa, que faz a personagem, a gente dita assim, né, a mais atrasada da turma em termos intelectuais. Ela nunca entende nada, ela só é saber desfolhar só pra comer a feijoada. Tá. E depois ela começa a entender as coisas e ela quer fugir dali. E nós temos o Tomás Vasconcelos, que é um ator baiano que mora em São Paulo há muito tempo, que faz a escritora, que é o papel do Aguinaldo. Então,
2: que lindo, nossa, que alegria esse elenco, hein? Pra cima, falando de coisa séria, né? Falando do episódio dramático do Brasil, né? Que foi esse período da ditadura, mas com elenco, né? Com personagens vibrantes, alegres.
3: Vibrantes e todo mundo da comunidade LGBTQIAP+. E o Tomás se encarrega de levar essa história, né? Ele faz o Aguinaldo narrando a história, mas ele entra dentro da história e tem um momento que ele fala do trabalho dele no Globo, que é maravilhoso. A plateia vem abaixo nessa hora. Que eu não vou contar também aqui.
2: E também não vai contar. Com a direção do Marcel Silva. Almoço com a Estrela na Casa de Artes SP. Marcel, obrigada. Um beijo.
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1: No Revista CBN, a Petra Chaves conversou com a Paola do Amaral Montenegro, que é curadora da exposição e sobrinha neta de Tarsila do Amaral. Falaram sobre a exposição imersiva O Brasil de Tarsila, está em cartaz no Nubank Art Lab, em São Paulo.
2: Tarsila do Amaral morreu há mais de meio século, mas algumas das imagens que ela criou continuam as mais poderosas representações do Brasil. Cores, corpos, paisagens, trabalhadores, florestas, cidades e também um país imaginado, reinventado. Está acontecendo uma exposição em São Paulo, O Brasil de Tarsila, que propõe justamente uma releitura desse universo. São salas imersivas, são projeções, sons, experiências sensoriais, que eu quero saber se vai estar em outros lugares do Brasil também, não só em São Paulo. E é uma tentativa maravilhosa de aproximar o público de diferentes camadas da obra da artista, da Tarsila do Amaral, e acho que também um público de diversas idades também, que eu acho que isso que é tão importante. E eu tenho a alegria de conversar agora com a Paola do Amaral Montenegro, que é curadora dessa exposição, mas não só isso. Paola do Amaral Montenegro, ela é sobrinha neta, bisneta. Sobrinha bisneta da Tarsila e que atua na gestão do legado da artista e ela vem pesquisando maneiras de fazer com que a obra possa circular entre novas gerações. Paola, que prazer ter você aqui no Revista CBN, boa tarde.
3: Boa tarde, prazer é meu.
2: Fala bem perto do microfone,
3: porque agora vai.
2: Tá ótima.
3: Ótimo.
2: Paola, bom, que alegria trazer você hoje aqui no programa. E eu queria saber essa exposição de agora, né? Que é O Brasil de Tarsila. Que Brasil é essa que a Tarsila enxergou? Ou que ela talvez tenha até ajudado a inventar, né? Como é que é isso?
3: Olha, a Tarsila, eu gosto de falar que ela viajou para fora. Ela viajou muito, ela teve esse privilégio de conhecer várias partes do mundo. E quando ela volta para o Brasil, é como se ela tivesse que ir para fora para conhecer o Brasil. E para se reconectar de alguma forma com todo esse interior, a sua pessoa mais jovem. Então eu acho que esse Brasil é o Brasil que ela sente no coração dela. E a gente tentou trazer isso em 14 salas, com muitas obras. São 70 obras nessas 14 salas. E tentamos fazer de uma forma que as pessoas consigam mergulhar não só na vida da Tarsila, mas individualmente em cada uma dessas obras.
2: Tão importante, né? Muito. Mergulhar na vida para entender o pulso da artista e daquela arte, né?
3: Sim, exato.
2: A gente costuma olhar a Tarsila pelo modernismo, né? E todo mundo fala da Tarsila, vai lembrar do Abaporu e antropofagia. Agora, qual o Tarsila que você queria revelar para além dessas imagens que já ficaram tão conhecidas?
3: Eu acho que a Tarsila, uma das nossas salas é a sala da timeline. Então, que a gente conta um pouco mais sobre a vida dela. E aí, eu acho que é legal isso, porque a gente conta a vida dela e não as obras dela.
2: Muito bom.
3: Então, eu acho que essa Tarsila, pessoa, mulher, pioneira, é a Tarsila que a gente quer que as pessoas saiam de lá conhecendo.
2: Eu tô com uma ideia aqui que eu acho que você já deve ter ouvido de alguém, de alguém. Mas eu fico pensando, né? Quando eu tive em Amsterdã com os meus filhos pequenos. Aí você visita um museu de Van Gogh e as crianças piram. Isso não pode ser só uma mostra.
3: Uhum.
2: Será que não deveria ser uma coisa fixa para a gente ter como um patrimônio da nossa cultura? Já pensou sobre isso?
3: Nossa, esse é o sonho. Fica aqui o convite para quem quiser vir junto. Esse é o sonho. Eu acho que essa exposição específica, o sonho é que ela rode o Brasil e futuramente o mundo. A gente quer primeiro que ela rode o Brasil, porque a Tarsila queria ser a pintora do nosso país. Então a gente quer que as pessoas do nosso país possam encontrar com ela dessa forma mais íntima. Mas se ela ficasse fixa, ou se a gente tivesse um museu da Tarsila...
2: E merece, né?
3: Merece, merece muito.
2: Você, sobrinha bisneta, você respira arte desde pequena ou foi uma escolha consciente, uma escolha em determinado momento da tua vida?
3: Eu respiro arte pela relação familiar, mas diariamente, tão profundamente como está acontecendo agora, foi uma escolha desde 2021.
2: É.
3: Que foi quando eu comecei a trabalhar junto com a Tarsila do Amaral S.A.
2: E administrar e cuidar das obras
3: isso,
2: dela, né?
3: Isso.
2: E como é que é isso? Como é que é diferenciar esse grande nome da arte brasileira pra alguém da tua família.
3: É muito estranho.
2: Teve algum momento que você descobriu que ela era a Tarsila do Amaral?
3: Sim. Eu acho que isso aconteceu quando eu era mais nova, tá, na escola, que a gente começou a estudar o Abaporu. E aí eu olhava pro Abaporu e eu falava, mas é da minha tia bisavó essa obra. E aí eu comentei isso com os professores e eles falaram, sim, ela é a maior pintora do Brasil.
2: Uhum.
3: E aí eu voltei pra casa, comentei isso com os meus pais e eles falaram, bom, então vamos falar sobre isso, porque é isso, ela é a maior pintora do Brasil, mas ela também é sua tia bisavó. Então você vai ter que dividir ela com o Brasil e com o mundo pra sempre.
2: E acaba sendo uma missão, né? Acabou virando uma missão da tua vida.
3: É uma missão.
2: E você se especializou em arte? Como é que foi a tua trajetória?
3: Eu fiz publicidade de graduação. Depois eu segui para uma pós-graduação de gestão cultural, de museologia, de história da arte. E agora eu tô fazendo uma segunda graduação em museologia. Então, eu comecei com a publicidade, eu acho que, e com o marketing, eu acho que isso me dá bastante bagagem para atuar nessas frentes comerciais do licenciamento.
2: Para mostrar também,
3: pra mostrar,
2: né, a obra dela. Para
3: mostrar de formas diferentes. E a parte cultural e de história da arte eu vim conquistando desde 2021.
2: Agora, Paola, você fala e se fala, né, também essa intenção de ir na mostra, mostrar identidade, território, feminilidade, brasilidade. Qual dessas camadas mais surpreende quando a gente olha para a Tarsila hoje, quase 100 anos depois das pinturas dela, que são tão modernas, né? Não queria usar essa palavra, mas é tão maravilhoso, é tão genial.
3: Eu acho que o mais surpreendente, assim, para mim, de Tarsila, que as pessoas não conhecem, talvez, ou enfim, não saibam tão a fundo, é que ela foi uma pessoa que trabalhou a vida inteira.
2: Uhum.
3: Então, a Tarsila teve momentos difíceis, mas ela teve uma vida maravilhosa, ao contrário do que muita gente fala. Ela trabalhou muito, ela viajou muito, ela trabalhou até o ano que ela morreu. Então, foi assim, em vários momentos eu acho que é muito parecida a história dela com a da Frida.
2: Tá.
3: E eu acho que uma Tarsila que as pessoas não necessariamente conhecem é a Tarsila dos operários.
2: Sim.
3: A Tarsila que olha para um povo, que olha para as desigualdades, que olha para tudo isso, para a fase social dela, né, que é a fase ali dos anos 30. E é a Tarsila que eu tenho cada vez mais me apaixonado e me aprofundado.
2: E de novo, né, que a gente tem que mostrar e tem que... Você falou da Frida, né, que é um orgulho nacional. Quando você vai pro México, é tudo. E acho que talvez no Brasil... Você acha que no Brasil ainda falta isso? Não só em relação à Tarsila, mas de grandes nomes da nossa arte. Como é que você vê isso conhecendo tanto, né?
3: Eu acho que sim. Eu acho que a gente aqui tem tem uma questão de criticar muito, de criticar, de reclamar, de olhar sempre para fora. Ainda tem essa síndrome,
2: né,
3: do vira-lata.
2: Sim.
3: E eu acho que isso é uma coisa que, pelo menos com Tarsila, eu tenho tentado quebrar isso nas pessoas. De olhar e falar, ela é a pintora do nosso país.
2: Sim.
3: Tá aqui, tem uma exposição dela aqui, tem uma outra exposição dela ali. Então, vamos nos aprofundar na história dela pra gente levar esse carinho brasileiro enquanto a gente mora aqui. A gente não precisa ir pra fora pra sentir esse amor pelo nosso país.
2: E é o que eu te falei também, é da construção desde cedo, desde pequeno, né? Que é assim, o hábito de você levar crianças em lugares lindos, em museus maravilhosos, né? Que olham pro passado trazendo o futuro e inspirar também as novas gerações. Como é que foi a construção disso nessa obra dela agora, para outras gerações, para os mais pequenos?
3: Eu acho que é isso. As crianças, elas têm que ter, têm que se sentir parte e pertencente aos museus e às obras de todos os artistas. Então, nessa exposição específica, a gente quis que fosse uma exposição para todas as idades, para todos os públicos. E as salas, elas foram pensadas nesse balanço entre uma atividade ali que... Por exemplo, tem um escorregador, tem uma gangorra, tem o sapo da obra, o sapo, então, pulando de um lado para o outro, que as crianças vão conseguir aprender um pouco mais e vão lembrar dessa experiência o resto da vida, mas os adultos também vão se divertir, vão interagir e ter essa conexão com Tarsila para, espero que para sempre.
2: Em quanto tempo a gente faz uma visita assim à mostra?
3: Eu acho que, assim, se você for lendo todos os textos, escutar tudo que tem para escutar, interagir mesmo com as salas, eu diria uma hora. Uma hora e pouquinho. Dá para você fazer mais rápido, dependendo da sua vontade ali de tirar foto também, mas eu diria que uma hora é um tempo bom.
2: Dá para tirar e dá para levar os pequenos?
3: Com certeza.
2: É?
3: Com certeza.
2: Vai até quando a amostra é essa agora, né?
3: Por enquanto, até o dia 31 de outubro.
2: Por enquanto.
3: Por enquanto.
2: Por favor.
3: Isso.
2: Queremos mais.
3: Queremos mais.
2: E como você tá sentindo o público que tá visitando?
3: Tá sendo uma honra mesmo, assim. Eu tô quase todos os dias lá. Uhum. E as pessoas, elas saem emocionadas. Eu paro para conversar com as pessoas durante, ou até para contar alguma curiosidade ali nas salas. E as pessoas estão maravilhadas. Então, é uma honra estar podendo produzir essa exposição junto com pessoas tão maravilhosas.
2: E foi o quê? Foi um ano de pesquisa? Qual que é o trabalho que se tem antes de um evento como esse, né? De uma construção como essa?
3: Foram 2 anos.
2: 2 anos.
3: Para fazer a exposição. Um ano praticamente só de pesquisa. E o outro ano de criação do conteúdo digital com artistas. Então, nada foi feito com inteligência artificial. Tudo Perfeito. Foi feito manualmente dentro do ambiente digital. Então, a gente queria…
2: Inteligência artesanal.
3: Exato.
2: A gente... IA é a outra. É.
3: A gente queria que fosse desse jeito para manter o respeito com as obras e com o legado da Tarsila. E acho que dessa forma foi muito lindo também ter a participação de outros artistas brasileiros fazendo… essas releituras da obra dela da forma mais fiel possível dentro das nossas salas.
2: E essa pesquisa, essa pesquisa revela alguma coisa que muda também o teu olhar sobre ela quando vocês fazem esse mergulho? Ou revela coisas que você não imaginava?
3: Eu acho que o que é isso que eu comentei com você. Eu acho que o que mais se sobressai é como a Tarsila foi uma mulher curiosa, uma mulher resiliente, uma mulher forte. Que no período de dificuldade financeira precisou trabalhar para conquistar a fazenda de novo, fez muitas conexões e pôde aproveitar dessas conexões para viajar, para expor em outros lugares. Eu acho que ela foi uma mulher que conseguiu aproveitar bastante da sua obra e desse dom que ela teve também.
2: Onde geralmente ela pintava, Paola?
3: Onde fisicamente ela estava, ela pintava na fazenda.
2: Uhum.
3: Em Paris ela pintou bastante, em São Paulo ela também pintou muito.
2: E ela tinha, e da parte que vocês contam assim de biografia, tem alguma coisa assim curiosa? Não, não vai dar algum spoiler que a gente não possa, né? Mas partes curiosas assim que talvez o público não imaginasse.
3: Eu acho que uma coisa legal que a gente deu um destaque é a Tarsila tinha uma proximidade com o Chico Xavier.
2: Aham. Uhum. Olha.
3: Então a gente tem algumas cartas que eles trocaram depois de 1966. Uhum. E a gente conseguiu colocar uma dessas cartas. Óbvio que a imagem, então a gente não tem nada original na exposição. A gente conseguiu colocar essa imagem lá, que mostra que a religião, seja ela católica, espírita, a religião foi muito presente na vida da Tarsila.
2: E como que isso transforma também? Porque, de maneira geral, a religião e a arte, elas têm, né? Os campos intelectuais e a religião têm ali um certo distanciamento, certo atrito.
3: Eu acho uma bobagem. Acho uma bobagem. A Tarsila tem uma das salas que é uma sala que chama Relicários de Tarsila. E a gente já encontrou fotografias de pessoas na frente de igrejas ou na frente desses oratórios. E foi muito presente durante a vida toda dela. Então, é muito legal ver como isso esteve, de certa forma, acompanhando toda a sua obra de formas diferentes. Então, a gente quis dar esse destaque para esse tema que não é tão abordado também na obra dela.
2: Bom, o Abaporu tem uma sala própria, né?
3: Com certeza.
2: Tem que ter, né?
3: Tem uma sala própria e lá você pode sentar no pé do Abaporu para tirar sua foto, você pode abraçar ele. E lá onde fica a fila. E lá é onde a gente conta a história, tem um manifesto para todo mundo ler. E também é onde conta a história de como ele foi feito, né? Como presente pro Oswald.
2: Que lindo, gente. Muito. Faça a fila, né? Não fuja dessa fila.
3: Exato. Faça a fila e tire a foto.
2: Lindo. Mas nesse Brasil, né, nosso, que é tão, como você falou, né, que olha ainda tanto para fora, que tanto se critica. Gente, eu vejo isso diretamente, assim. A gente, como comunicador, como produtor de conteúdo, na nossa simples humildade, a gente vê isso acontecer. Imagina com grandes obras nossas, né, que não são reconhecidas como deveriam, né? O que a gente ainda pode aprender com essa ideia antropofágica na sua visão, Paola?
3: Eu acho que nessa exposição, principalmente, quebrar um pouco desse preconceito que existe com exposições imersivas.
2: Uhum.
3: A nossa exposição, ela é uma imersão cenográfica, tecnológica e de ativação. Então, você chega, você não... não é, as pessoas estão acostumadas a esperar só uma projeção, uma tela. E lá você... é isso, são 14 salas. Então, você vai fazer um mergulho mais profundo em Tarsila. E não é porque é uma imersiva que não tem conteúdo. Então, foram 2 anos de pesquisa. E tudo isso feito justamente para que as pessoas lembrem que arte pode ser divertido. E que você, seu filho, vai entender a arte de uma outra forma que não só olhar um quadro na parede.
2: E onde está para você a fronteira, né? Entre ampliar uma obra e transformar em espetáculo sem perder essência, né? Porque esse é um cuidado que eu acho que deve ser super delicado.
3: É, eu acho que uma exposição imersiva desse jeito de Tarsila nunca tinha sido feito. Então, uma exposição tradicional para ser feita é muito cara. Envolve muita coisa para que ela aconteça. Então, desde patrocinadores, agenda dos museus, conseguir as obras, conseguir os empréstimos. Então, eu acho que uma exposição imersiva com esse rigor que a gente traz, ela só facilita e ela só soma. Eu acho que, dependendo da forma que é feita, começa a perder um pouco desse carinho.
2: Da autenticidade também.
3: Então, eu acho que essa exposição é isso. Contanto que ela tenha esse rigor, esse objetivo que é realmente ampliar e levar a exposição para o Brasil todo, eu acho que a gente está tranquilo.
2: De onde que vêm as obras dela? Você falou de empréstimos, que são outros lugares, outros museus que também têm obras dela. Qual é essa negociação que a gente nem imagina, né, que tem que acontecer por trás?
3: A maioria das obras estão em coleções particulares. Tá. Então, tem museus aqui em São Paulo que tem as obras, tem museus no Rio de Janeiro, tem museus nos Estados Unidos, na França. Então, dependendo do recorte curatorial que é feito para uma exposição, precisa trazer, por exemplo, a Lua, que está no MoMA. E como é uma obra só que está lá, o seguro e o transporte acaba sendo muito mais caro.
2: Caríssimo, gente.
3: Então, essa é uma obra
2: que... Como que é o transporte? Como é que ele é feito? Por avião? Não.
3: Ou por avião, ou por caminhão. Depende de onde, para onde, quantas obras. Depende de vários fatores.
2: E trabalhar isso. Uma vez eu estava numa exposição do MASP, acho que era a exposição do Monet, e estavam contando pra gente o tempo que leva de negociação para uma obra dessa vir. E é isso, seguro caríssimo.
3: Exato. É, a do Van Gogh, que vai ter ano que vem. Acho que foram 10 anos para fazer essa exposição. Então, realmente é muito tempo.
2: E o que te inspira a continuar trabalhando com arte?
3: Eu acho que Tarsila não foi reconhecida no tanto que ela merece ainda. Mundialmente, a gente vê em lojas de museus ou em museus as pessoas falando... Ah, Monet, Van Gogh, Frida. Nunca se fala da Tarsila. Então, eu gostaria de ir para fora e encontrar ela nesse mesmo patamar desses outros grandes mestres.
2: E quais são os trabalhos que precisam ser feitos para isso acontecer?
3: Nossa, acho que é uma infinidade de trabalhos. Eu acho que a gente conseguir mostrar essa Tarsila diferente, eu acho que envolve também um trabalho de todo mundo, todos os agentes da cultura aqui, de conseguir mostrar e fazer com que o povo entenda que Tarsila... Quando a Tarsila vence, ou quando qualquer outro brasileiro vence, todos nós vencemos. Porque todos nós temos que ter esse amor pelo Brasil enquanto a gente ainda está aqui.
2: Eu estou conversando aqui com a Paola do Amaral Montenegro. Ela é curadora da exposição O Brasil de Tarsila. Está em São Paulo aonde?
3: Está em São Paulo, no Conjunto Nacional.
2: No Conjunto Nacional, ali na Avenida Paulista. Salas imersivas, projeções, experiências sensoriais. Ela é curadora da exposição e sobrinha neta de Tarsila do Amaral. E a minha última pergunta para você, Paola. A Tarsila, além da artista, o que que ela pode ou o que que ela nos ensina, nós mulheres brasileiras, hoje?
3: Eu acho que vou falar de mim primeiro. Eu, sim, como mulher, fazendo a gestão do legado de uma outra mulher, eu me sinto honrada. E eu acho que ela... O que ela nos ensina é a potência de você ir atrás dos seus sonhos, a potência do trabalho, a potência de você continuar trabalhando e de você se esforçar e seguir a sua visão. Porque ela, independente do que falavam para ela, foi atrás do que ela acreditava que era o melhor para ela.
2: Que lindo. Brasil de Tarsila, que viaja o Brasil inteiro, hein?
3: Que viaja o Brasil inteiro.
2: O Brasil inteiro tá te ouvindo agora aqui no Revista CBN, torcendo. Bom, se você estiver em qualquer parte do Brasil e estiver vindo para São Paulo, vá lá no Conjunto Nacional, que é onde está a exposição do Brasil de Tarsila, mas a gente espera que o Brasil de Tarsila vá para o Brasil.
3: Eu estou trabalhando muito para isso.
2: Ah, eu quero saber em primeira mão essa notícia, tá, Paola? Obrigada por essa conversa linda aqui no Revista CBN, por falar de arte, por falar de mulher, por falar de inspiração, por falar de alma, por falar do Brasil de Tarsila. Um beijo enorme para você e até uma próxima.
3: Até uma próxima.
2: A Paola do Amaral Montenegro com a gente hoje aqui no Revista CBN.
1: Fernando Andrade entrevistou Maria Fernanda Camargo, diretora de transplantes e nefrologia do Hospital Samaritano da Rede Américas. Falou sobre a doação de órgãos no Brasil.
0: O Brasil registrou 19.904 transplantes em 2025, o maior número da série histórica, segundo o Ministério da Saúde. A taxa de doadores efetivos chegou a 20,2 doadores por milhão de habitantes. O nosso contato aqui na CBN agora é com Maria Fernanda Camargo, diretora de transplantes e nefrologia do Hospital Samaritano da Rede Américas. Maria Fernanda Camargo, obrigado por aceitar o nosso convite aqui na CBN.
4: Obrigada pelo convite e por poder contribuir um pouquinho para falar da importância da doação de órgãos.
0: Maria Fernanda, qual é hoje a realidade da doação de órgãos no Brasil? O que explica esse recorde de transplantes em 2025?
4: Mas um dos motivos que explicam esse aumento é essa comunicação, o estímulo, né, não no momento da dor, né, de um familiar, mas de a conscientização da importância da doação e o quanto você pode estar contribuindo para que uma pessoa que está com risco iminente de vida consiga sobreviver com um transplante, principalmente quando eu estou falando de órgãos como coração, pulmão, né? E melhorar a qualidade de vida naqueles pacientes que estão aguardando por um transplante renal, por exemplo.
0: Uhum. Qual é hoje o principal obstáculo para aumentar o número de transplantes no Brasil?
4: Acho que se nós formos ver os dados do ano passado,

0: importante.
1: Perfeito. Sabe, recentemente eu fui renovar, fui pegar a carteira de identidade nova. E naquele momento a
0: Sim.
1: pessoa me perguntou: você é doador de órgãos? Eu falei assim: sim, eu sou. Independentemente disso, a minha família também precisa autorizar?
0: Ah, independente disso, a família precisa autorizar pela legislação brasileira, tá?
1: Tá.
0: É uma lei que continua válida, mesmo que você coloque na sua carteira de identidade que você é um doador, ou a partir de 2024, a gente também tem a possibilidade de fazer de forma oficial registrar a sua vontade, que é o AEDO, que é a Autorização Eletrônica de Doação de Órgãos. Você pode declarar o seu desejo através da digital, né, de uma forma gratuita pelo aedo.org.br. Porém, só isso não é o suficiente pela legislação brasileira. Então, eu sempre trago que o maior benefício é de num final de semana, no dia a dia com a sua família, você expressar o seu desejo em doar, para que ela, no momento que ela foi abordada, ela saiba deste teu desejo.
1: Não, perfeito. Agora, quais são os tabus que envolvem uma conversa como essa entre os familiares? Acho que assim, beira um pouquinho aquela conversa sobre a morte, né? É, que tabu, quais tabus a gente precisa derrubar para deixar isso bem claro dentro da família?
0: Acho que na maioria das famílias, né, e a cultura da nossa sociedade, ela dificilmente ela aborda o assunto morte, né? E principalmente, assim, muitas vezes são mortes inesperadas, ou um acidente de trânsito, ou algo invasivo, como latrocínio. Então, assim, você ou as pessoas às vezes, né, acho que o grande tabu é: será que realmente foi constatado a morte encefálica? Né? Então, e isso aqui é muito claro nossa legislação, né, de como que você constata a morte encefálica. Eu preciso de uma avaliação de dois médicos diferentes, eu preciso fazer o teste da apneia e eu preciso de fazer um exame comprobatório que eu não tenho mais fluxo cerebral, que eu estou em morte encefálica. Isso é muito bem definido e avaliado, mas não é todo mundo que sabe todo esse processo. Eu acho que outro ponto importante, né, será ter claro que quem faz o diagnóstico de morte encefálica não é a equipe que transplanta, né? Porque muitas vezes a pessoa tem medo. Será que, se eu for doador, os médicos vão se esforçar menos em cuidar para que eu salve, né? Então, isso acho que tem que ficar claro. Outra dúvida que gera muito com a família, né, é: será que meu corpo vai ficar deformado caso eu doe? Não, teu corpo vai permanecer igual, você, né, o velório é o mesmo. E muitas vezes eu acho que o principal fator é a falta de você expressar para tua família que você quer doar. Então, na hora que teu parente, teu pai, tua mãe, ou mesmo se for um filho, né, as pessoas, assim, falam: será que ele gostaria de passar por isso?
1: Essa é uma boa
0: Então,
1: pergunta.
0: acho que é uma pergunta que a gente sempre, né, deve pensar. E muitas vezes, assim, será que essa lista é uma lista que é seguida de uma forma correta? É outra dúvida, né, e que muitas vezes o familiar pode ter no momento.
1: Então explica pra gente como é que funciona a fila de transplantes no Brasil.
0: A fila de transplantes é uma fila única, extremamente rígida, a nível nacional. Para cada modalidade de órgão, tem uma forma de você já totalmente definida, independente se você vai ser transplantado pelo SUS, independente se você vai ser transplantado pela rede privada, tá? É uma fila única. Então, e com critérios específicos para cada tipo de doação.
1: Tipos de critérios,
0: Então,
1: compatibilidade, gravidade, tempo, o que mais?
0: existe, por exemplo, na lista para o transplante

0: renal, é compatibilidade HLA, né? Que é o que a gente chama, quanto que é compatível aquele doador com o receptor, quanto tempo de lista que ele está em espera, entendeu? Se ele é um adulto, se ele é uma criança, então, por exemplo, para as crianças, todos os doadores abaixo de 18 anos, obrigatoriamente vai para a criança o órgão, né? Só vai para um adulto se não tiver nenhuma criança compatível, isso para o renal. Para o transplante hepático, é pelo MELD, que é um score de gravidade, né? E que você é obrigatório encaminhar os dados para a central de transplante periodicamente, baseado nesses critérios, que daí de gravidade que a gente acaba determinando. Então, e tempo de fila entra também, mas para hepático, especificamente, é o MELD que a gente utiliza.
1: Agora, Maria Fernanda, a gente sempre tem em mente aquela imagem de que tudo tem que ser rápido, que a logística tem que ser ágil. Como é que isso funciona e quais órgãos são, digamos assim, mais sensíveis ao tempo?
0: Esse é um ponto muito importante, né? Porque para que você ocorra, por exemplo, alguns órgãos como coração, como fígado, como pulmão, você corre contra o tempo. Então, tem que ver, além, a partir do momento que você desencadeou todo o processo, viu quem que vai ser, as equipes que vão captar, né? Então, você tem equipe específica que capta o coração, equipe que capta o fígado, geralmente pode já captar o rim junto, né? E são órgãos que são totalmente dependentes do momento que você capta até que você implante o órgão no seu receptor. Tem toda uma logística de transporte, se a necessidade vai ser transporte terrestre da equipe que vai captar, vai ser transporte aéreo da equipe. Então, uma logística grande, né, que você tem que ter e que é muito bem conduzida pelas centrais estaduais de transplante e pelo Serviço Nacional de Transplante. E hoje, até com o apoio das operadoras que trabalham com aviação, que muitas vezes apoiam a gente também.
1: Agora, Maria Fernanda, conversando sobre esse assunto, independentemente da negação da família, a partir do momento em que há autorização, o Brasil faz isso bem? O Brasil é bom em fazer transplante?
0: Sim. O Brasil é um dos principais centros transplantadores reconhecidos a nível mundial.
1: Que legal.
0: Ele tem uma estrutura totalmente regulada, regulamentada, vistoriada, entendeu? Eu tenho orgulho, né, e uma gratidão muito grande de fazer parte desse sistema e ver o quão rígido e quão sério é o Sistema Nacional de Transplantes.
1: Uma última questão. Tem também a doação em vida. Em quais circunstâncias?
0: Você pode ter transplante renal, né, desde que o doador esteja em excelentes condições, né, de vida, sem comorbidades que possam levar ele a um dia ser também um renal crônico, a gente pode ter, e você doa um dos seus rins. Fígado, você pode doar parte, um lobo do seu fígado que ele vai regenerar também, né? Alguns casos excepcionais, você pode ter transplante de pulmão também, que você pode doar parte de um pulmão. Ou transplante de intestino, você pode doar também um segmento de intestino.
1: Perfeito. Bom, para você então ser um doador, você pode fazer, ter a autorização eletrônica de doação de órgão, AEDO, como a Maria Fernanda falou para a gente. Pode também na sua carteira de identidade, como eu fiz, colocar lá que eu sou um doador, mas o mais importante, o essencial, é que você converse com a sua família e diga a ela que sim, você quer doar caso seja necessário. Hoje, Dia Nacional de Doação de Órgãos, e eu quero agradecer muito a conversa com Maria Fernanda Camargo, diretora de Transplantes e Nefrologia do Hospital Samaritano da Rede Américas. Maria Fernanda, obrigado, um bom domingo e até uma próxima
0: Obrigada,
1: oportunidade.
0: obrigada, boa semana para vocês.
1: Muito obrigado.
0: Obrigada.
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3: Espaço aberto agora aqui no CBN Madrugada para o Michel Alcoforado. Ele falou sobre a relação com os vizinhos. Vamos ouvir a conversa com a Tatiana Vasconcelos e com o Fernando Andrade.
4: Vocês têm grupo de WhatsApp no prédio de vocês, no condomínio?
5: Eu tenho. Não, eu não. Eu
4: tenho. A Tatiana é mais feliz que você, mas a gente vai chegar à conclusão aqui que nem tanto, nem
6: eu
4: tanto.
6: Eu sou assunto em vários momentos, tenho dois filhos, cara.
4: Se imaginar. Olha, esse é um negócio muito interessante. Eu quis trazer esse livro, que é fruto de uma tese de doutorado de uma antropóloga do Rio de Janeiro, a Camila Botino. Ela começou a investigar os condomínios nas regiões periféricas. Igual tem surgido condomínios dessas torres gigantescas, com vários apartamentos, fora das regiões centrais de São Paulo, de qualquer grande cidade. Ela fez uma pesquisa em profundidade, né? Uma pesquisa como os antropólogos fazem. Ela passou muito tempo perto desses condomínios, observando como era viver numa torre como essa, num condomínio como esse, na periferia do Rio de Janeiro, nos subúrbios. Que boa parte das vezes as pessoas estão aí ouvindo a gente, frequentaram Ipanema, Copacabana, mas o Rio é muito maior do que isso. Então ela vai para a periferia, para o subúrbio do Rio de Janeiro, para entender esses condomínios. E olha que interessante, por que eu quis trazer essa pauta aqui? Porque, em geral, quando a gente olha para essas regiões que estão passando por processos de intensa edificação e verticalização por conta do aparecimento dos prédios, há sempre uma visão nostálgica de que antes, quando os meninos e as crianças brincavam nas ruas, quando a vizinha acordava e podia bater na porta da casa da outra vizinha e pedir um pote de açúcar, quando no final da tarde as senhoras sentavam com suas cadeiras no portão para poder observar a vida dos outros, isso se perde quando a cidade avança e se verticaliza. O que é interessante, que a Camila vai colocar, é que apesar do intenso processo de verticalização, essa ideia ou essa oposição fácil entre vida de prédio, uma vida solitária, onde o individualismo reina, e a vida no subúrbio, com casa e todo mundo se conhecendo a vizinhança há muito tempo, é uma vida mais comunitária, não é tão assim. Porque quando as pessoas saem dessas casas e se mudam para grandes prédios, elas vão inventar alguns caminhos para continuar mantendo uma vida em comunidade. Isso é bom. Como é que é o caminho que elas fazem, né? Para além do convívio e quando tem área de lazer, né? Isso é importante também, porque possibilita esse encontro. Mas as plataformas digitais, que a gente vira e mexe, fica falando mal delas aqui, elas têm um papel importantíssimo na invenção dessa comunidade, né, dentro do prédio. Então, as pessoas não estão sentadas mais na porta de casa, como faziam no passado, mas continuam mantendo as redes de apoio, assistência, fofoca, comunicação dentro desses grupos de WhatsApp. Então, é ali que elas reforçam laços de solidariedade, é ali que troca açúcar, é ali que a gente pergunta se o gato fugiu da minha casa e para o teu apartamento. É ali que a gente vai conhecendo e construindo vínculos de vizinhança.
5: Dá uma segurancinha, não?
4: Uma segurança enorme, uma segurança enorme. Eu já contei aqui da vez, né? Inclusive virou até uma coluna minha no Globo que teve alguma repercussão, que eu morava no Copan durante muitos anos e o que aconteceu com o processo de entrada das plataformas de aluguel por temporada foi que eu deixei de conhecer todos os meus vizinhos. E aí uma vez uma figura estava caída no corredor, eu não conhecia aquela figura, e porque o andar inteiro era quase todo de Airbnb, e eu corri para dentro de casa e liguei pro porteiro e avisei que tinha uma figura caída no corredor. Num lugar onde existe vizinhança, você cai, você passa mal, o seu filho briga com não sei quem, alguma coisa acontece, o Fernando fica sabendo antes da criança contar para ele, uhum, né? E é obrigado a tomar uma posição antes do filho dar as suas justificativas. Então, cria-se uma rede de solidariedade, de um vínculo de comunidade, que é importante, apesar de toda a dor de cabeça que um grupo de WhatsApp às vezes pode trazer. E a Camila estuda isso também, o que é muito legal, porque ela vai dizer que esses grupos não são só redes de informação, também produz coisa. Produz coisa como? Quando você fala alguma coisa lá, inventa-se uma nova relação. Então, se eu digo no grupo do meu condomínio, vai ter meu aniversário tal dia, eu vou estrear no teatro, eu vou lançar meu livro, me ouve agora aí que eu tô entrando na rádio. A gente vai criando novos vínculos de relações que, se fosse depender só do encontro face a face, certamente isso não aconteceria. Então, é muito importante, e o livro dá uma aula para todo mundo que está sofrendo aí com a vizinhança ou com essas plataformas, para a gente repensar como essas coisas podem trazer segurança, podem dar para a gente redes de assistência e podem criar vínculos de reciprocidade com quem está morando em cima do lado da gente.
5: Sabe o que eu estava pensando esses dias? No condomínio onde eu moro, somos quatro mulheres que moram sozinhas no mesmo andar.
4: Uhum.
5: Ninguém tem o telefone.
4: Vocês compraram
5: o
4: andar?
5: Não. Não, mas não seria uma má ideia bloquear o andar, só desce ali, uhum, quem a gente quer e tal. Mas teve recentemente, não tão recentemente, mas enfim, um incidente ali com uma delas e tal, aí encontrei uma outra, uma chegando, outra saindo, você viu que é fulano, não sei o quê. Pô, tão importante a gente ficar atenta umas às outras, né? A gente tá aqui num andar em que somos quatro mulheres morando sozinhas, a gente precisa poder contar uma com a outra. E desde então, apesar de não ter trocado os telefones, fico muito atenta. Uai.
6: Pede o telefone.
5: Fico muito atenta. Inclusive, ontem uma amiga chegou em casa e tocou a campainha no apartamento errado. Aí saiu e falei, desculpa, amiga. Essa amiga aqui, muito desatenta e tal. Tá tudo bem aí com você? Tá tudo bem. Então tá bom. Enfim, mas para mulheres é muito importante isso, né?
4: E eu acho, Tati, que esse é um tema decisivo, porque, como a gente já tratou em outros comentários, o Brasil vive um processo intenso de envelhecimento, né? Então, cada vez mais, a gente vai precisar de cuidado. E se seus vínculos mais próximos não podem te dar essa assistência, vai ser a comunidade que vai ter que ser responsável por isso, se você precisar, obviamente. Mas acho que também tem um outro dado que a gente já trouxe aqui, que é o crescimento dessas residências unipessoais, né? Residência de gente que mora sozinho.
5: Cada vez mais.
4: E quando acontece alguma coisa, você vai ter que contar com a comunidade mais próxima. Não vai dar para ligar pro seu amigo preferido, pro seu best friend, esperando que ele vá chegar na sua casa para te socorrer. E aí, a comunidade, de novo, é um centro. Eu comecei citando um exemplo ruim do Copan, mas eu acho que o Copan conseguiu inventar algum senso de comunidade, sobretudo com a presença dos funcionários. Uhum. E o grupo de WhatsApp tem esse lugar também. Vou contar rapidinho. Tempos atrás aconteceu, infelizmente, uma figura chegou no apartamento, conversou com o porteiro, ele já tinha alugado esse apartamento numa plataforma dessas com 2 meses ali, já tinha alguma relação com o porteiro, e ele subiu para o apartamento. E ele subiu e pediu uma entrega dessas de comida. O porteiro viu que a figura tinha subido, mas ele a interfonava e ela não atendia. E a comida continuava lá. Ele já notificou lá no caderno que tinha acontecido alguma coisa estranha. No outro dia de manhã, não deu outra, né? A comida continuava lá, a figura não desceu. E o prédio se mobilizou para, junto com o dono do apartamento, para entrar lá para ver o que tinha acontecido. Infelizmente, esse morador temporário tinha falecido. Mas foi a comunidade que deu conta de organizar isso por conta desses vínculos que a gente vai construindo.
5: Perfeito.
4: Então, comunidade é tudo e o digital ajuda a beça nisso.
5: Né? É isso aí. Michel Cofora, bom, então repete, porque toda essa conversa vem a partir de um livro da nossa editora.
4: Isso aí. Vizinhança On, Camila Botino, editora Telha, que publica a obra de Tatiana Vasconcelos.
5: E o primeiro livro de Michel Coforado antes dele ser um best-seller por aí. Procure saber. Beijo, Michel. Obrigada. Bom fim de semana. Até segunda.
4: Beijo, Tati. Beijo, Fernando. Tchau, tchau.
3: podcast CBN Sustentabilidade, a Rosana Jatobá abordou as iniciativas do mercado pet para reduzir impactos de produção e comercialização de produtos.
7: Eu converso com a Priscila Manfrim, ela é diretora administrativa da Special Dog Company, que é uma empresa brasileira de alimentos para cães e gatos. Priscila, que prazer te receber aqui no CBN Sustentabilidade. Tudo bem com você?
8: Tudo bem, Rosana. O prazer é todo meu. Agradeço a oportunidade de estar aqui representando a Special Dog Company.
7: Na verdade, eu fiz a saudação de forma incorreta. Como é que estão vocês?
8: Sim. Estamos bem. Pelos próximos meses, tem o Tomás no forninho, né?
7: Gracinha.
8: Que tá... Então, a gente está na expectativa aí da chegada dele em breve.
7: E olha, a gravidez é o momento em que a mulher fica em estado de graça, criativa. Foi pelo menos assim para mim, acho que para você também.
8: É a minha primeira, então eu estou vivenciando agora e aprendendo ao longo dos meses aí todas as mudanças, esse turbilhão que acontece no corpo, né? Sim. E tentando aproveitar ao máximo dessa fase.
7: Maravilha. Queria que você contasse um pouco aqui para os nossos ouvintes e telespectadores um pouco da trajetória da Special Dog Company. Vocês surgiram no interior de São Paulo, não é isso?
8: Exatamente, então a Special Dog ela é uma empresa familiar, uma empresa brasileira que surgiu estamos lá até hoje, em Santa Cruz do Rio Pardo, interior do estado, aproximadamente 350 quilômetros de São Paulo. Isso é porque é a origem da família, né? Então, sendo uma empresa familiar, foi lá que há 25 anos nós surgimos, então a empresa é de 2001. Nos desenvolvemos e nossa matriz permanece lá até hoje.
7: É uma empresa que cresceu muito nos últimos anos, vem aumentando assim vertiginosamente sua capacidade de produção. E eu te pergunto, como é que faz para que a agenda ESG cresça na mesma velocidade?
8: Assim, a empresa, como eu falei, o crescimento e desenvolvimento da empresa coincide também com o desenvolvimento e a expansão do mercado pet dentro do cenário nacional, né? E ao longo desses... Já uma trajetória que não começou ontem, né? Começou há 25 anos. E ao longo desse período, a empresa foi se desenvolvendo, foi crescendo, foi aumentando a sua relevância dentro do mercado. Hoje nós estamos entre os três principais players do segmento pet a nível nacional. E é uma responsabilidade muito grande sustentar o crescimento de forma a integrar a agenda de responsabilidade socioambiental e econômica, né? Fazer com que os três pilares avancem em sintonia, avancem no mesmo ritmo. No caso especificamente da Special Dog, sustentabilidade já faz parte da nossa agenda há mais de uma década, e isso posso dizer, de uma forma estruturada, com papéis e responsabilidades bem definidos. Mas foi lá em 2021, onde ela já permeando o mapa estratégico, o planejamento estratégico da organização, ela passou de uma atuação mais centralizada numa área específica, numa área responsável, para uma atuação transversal. Então, há alguns anos a gente consegue afirmar que desenvolvimento sustentável faz parte da nossa agenda e do nosso compromisso de crescimento, né? Com indicadores bem definidos, com papéis e responsabilidades de cada área, não somente da área de meio ambiente ou da área de desenvolvimento sustentável, mas das mais diversas áreas da organização.
7: O que é que motiva esse alto índice de estruturação da agenda ESG na companhia de vocês?
8: Eu acho que o primeiro ponto é ser genuíno, é acreditar que que essa estruturação e essa responsabilização faz parte do nosso papel como empresa. A gente acredita que a empresa ela busca a prosperidade, mas de forma responsável e de forma para retribuir para a sociedade onde a gente está inserido, para contribuir com uma transformação positiva da sociedade de forma geral. E então acho que ser genuíno e acreditar no propósito, acreditar na verdade que está ali faz a diferença para que esse crescimento seja sustentável e seja robusto, seja algo concreto e não só na fala, né? A gente busca ter ali ações e iniciativas que garantam essa evolução.
7: Consistência, né?
8: Exatamente.
7: Priscila, se a gente olha para a pegada ambiental de um pacote de ração, eu queria te perguntar onde é que está o maior impacto? Na matéria-prima, na fábrica, na embalagem, na logística? E identificando ali o maior obstáculo, o que vocês fazem para tentar mitigar?
8: Bom, as matérias-primas, o alimento pet para cão e gato, as principais fontes de ingredientes vêm da cadeia do agro, né? Então, a gente está falando de fontes de proteína de origem animal, como farinha de carne, farinha de vísceras, que são provenientes ali do agronegócio, além de grãos como o milho, o sorgo, a soja, que compõem e são necessários para produzir um alimento completo e nutricionalmente balanceado para cães e gatos. Então, sem dúvida, o impacto, pensando em pegada de carbono, o maior impacto vem da nossa cadeia de fornecimento até o produto chegar, até os insumos chegarem ali na nossa operação. Claro que também temos impactos relevantes se tratando de uma indústria, né? Então, existe ali um processo produtivo e, no nosso caso, também a cadeia de distribuição, né? Nós temos o desafio, uma cadeia logística que faz com que os nossos produtos cheguem ali a mais de 40 mil pontos de venda. Então, uma frota de 300 veículos também tem o seu impacto. Falando que a gente busca o nosso olhar para essa mitigação, né? A gente busca atuar em todas essas frentes que eu citei anteriormente. Pensando numa maior eficiência dos nossos processos internamente, posso falar da nossa gestão hídrica, por exemplo, que o consumo de água ali, ele é inerente. A água faz parte do nosso processo produtivo. Então, a Special Dog, há mais de 10 anos, a gente estrutura a nossa gestão hídrica de forma a poder afirmar que em 2025 a gente acumulou 90 milhões de litros de água provenientes de fontes secundárias, né? Evitando ali que o uso dessa água fosse de fonte primária. Isso equivale a 37%, por exemplo, do nosso consumo.
7: Maravilha.
8: Isso é
7: aproveitamento algo significativo, né?
8: Sim, que a gente se orgulha e que o avanço foi gradativo, né? Como eu falei, a nossa gestão hídrica não surgiu, não conseguimos esses números de um dia para o outro, de um ano para o outro. É uma construção e que a gente busca ter ali parâmetros e métricas que garantam essa evolução, mesmo frente a um crescimento da empresa, que também é do nosso interesse, né?
7: Com certeza. Agora, Pri, a proteína animal é, de fato, a essência de uma empresa como a sua. Mas vocês também estão apostando em alternativas como a proteína de insetos. Primeiro, Exato. Eu quero saber qual é o ganho ambiental efetivo da proteína de inseto para um cachorro, para um gato.
8: Rosana, olha, de fato, as proteínas tradicionais, elas são as mais usuais e ainda mais utilizadas dentro do mercado pet, mas a gente já começa a ver há alguns anos um surgimento de fontes de proteína alternativa, como você bem citou, a proteína de inseto, onde a fonte de proteína do produto vem ali da larva da mosca Black Soldier Fly, que é a mosca soldado negro. Né? Então, é um processo muito interessante, onde comparando com fontes de proteína tradicionais, como a farinha de vísceras de ave, por exemplo, a proteína proveniente ali da mosca soldado negro, ela emite até 78% menos de gases de efeito estufa do que a proteína tradicional. Então, nós fomos a primeira empresa brasileira a lançar um produto no ano passado, após mais de 3 anos de desenvolvimento, onde a principal fonte de proteína daquele alimento é a proteína de inseto. E o mercado vem aceitando muito bem. Eu acho que isso é algo que nos gera satisfação em entender que, claro, com muito cuidado, com muita responsabilidade, muito estudo, foi possível ofertar para o mercado um produto nutricionalmente equilibrado, que atendesse todas as necessidades do cão, naquele caso, e com menor impacto ambiental.
7: E a rastreabilidade das matérias-primas? Quando a gente fala, por exemplo, soja, milho, proteínas de origem animal, como é que vocês fazem para garantir que essas matérias-primas não venham de áreas desmatadas, áreas onde houve, por exemplo, algum tipo de irregularidade no trabalho, um trabalho precário, como trabalho infantil ou trabalho associado, análogo ao da escravidão?
8: Uhum. Bom, é um desafio, né? E não um desafio único da indústria pet, mas de toda a indústria de forma geral. Na Special Dog, a gente tem um olhar bastante específico para o nosso processo de homologação de fornecedor. Então, hoje, 100% dos nossos fornecedores são homologados e, para serem homologados, eles respondem e passam por um processo mais criterioso de homologação, onde a gente pauta ali fatores éticos, sociais e ambientais para tentar cobrir todos esses tópicos que você comentou. E a gente fala, mas como que funciona isso na prática? E nós tivemos ano passado, por exemplo, mais de 300 fornecedores homologados, quase 300 fornecedores homologados, e mais de 20% desses fornecedores que estavam no processo de homologação foram bloqueados ou não entraram no nosso hall de fornecimento, justamente por não atenderem algum desses critérios, seja ele ético, social ou ambiental.
7: É algo que está realmente no radar dos investidores. Talvez o consumidor ainda não apure no detalhe, não se interesse tanto pelo monitoramento da matéria-prima da ração do seu cachorro, do gato. Mas o investidor hoje está muito de olho nisso, né?
8: Tá, e mesmo eu vejo que o consumidor, ainda assim, é uma crescente, não vejo o consumidor maduro nesse aspecto, mas tem alguns pontos, sim, alguns atributos que ele já busca, que faz a diferença para ele no momento da compra, né? Talvez não uma rastreabilidade de toda a cadeia, mas, por exemplo, quando você consegue trazer para o seu produto que, de novo um exemplo nosso, que 100% dos ovos utilizados nas nossas formulações, né, que a gente também utiliza o ovo ali como uma fonte de proteína, 100% dos ovos vem de galinhas cage-free, né, galinhas criadas livres de gaiola, isso é algo que já começa a chamar a atenção do consumidor, porque um consumidor que tem pet, né, que tem ali o seu cão, que tem ali o seu gato, que é cada vez faz mais parte da família, é um membro da família, ele também se sensibiliza com o bem-estar animal de toda a cadeia. Então, a gente mostrando que a gente também olha para o bem-estar animal nas nossas, na formulação daquele produto, é algo que é valorizado, que é visto como positivo.
7: Ou seja, o consumidor não mira apenas na questão da saudabilidade, da qualidade do alimento, saber se é saboroso para o seu cão, se do ponto de vista nutricional ele atende às expectativas. Ele já consegue ampliar o olhar para ver, por exemplo, como aquele produto foi produzido, se ele vem de algum tipo de maus tratos ou mesmo de alguma irregularidade na cadeia produtiva. Que legal que está ampliando realmente a consciência, né?
8: Está ampliando, está desenvolvendo, sim, esse olhar para além do rótulo, né? Além do consumidor estar cada vez mais interessado no que vai, ali com o que ele está alimentando o seu pet, ele passa sim, talvez a não passos tão largos, mas ele passa a valorizar atributos específicos que vão além, para além do ingrediente.
7: Pois é, porque é um filho, né, gente? Um cachorro, eu já tive cachorro e realmente a gente desenvolve ali um afeto, um vínculo que trata como você falou, como membro da família. Você tem cachorro, né, Pri?
8: Tenho cachorro, a gente brinca que o cachorro, ele saiu, né, de anos atrás do quintal para ir para a cama do tutor, né, assim, então, e acho que a gente, como indústria, entender essa transformação, essa necessidade, o que os pais e mães de pet buscam, é muito importante, é algo que a gente tem que estar renovando e sempre atualizado, porque o comportamento muda, né?
7: Com certeza. A embalagem da ração é uma questão também aí para a gente analisar, é um grande desafio, porque a embalagem tradicionalmente combina diferentes materiais e na hora de reciclar, muitas necessitam de um processo específico. Como é que está a questão das embalagens no portfólio da Special Dog? Vocês têm condições de, por exemplo, oferecer um portfólio totalmente reciclável?
8: Olha, ainda não 100%, mas a gente caminha para isso. Hoje, mais de 90% do volume de embalagem utilizada ali na produção dos nossos produtos são de materiais que permitem 100% da reciclabilidade. E nós temos a meta de até 2030 ter sim o nosso portfólio completo, né? 100% das embalagens consumidas serem recicláveis. E o que é um desafio grande, porque a gente lida com diversos tipos de materiais. Hoje, Rosana, uma categoria, uma linha de produto, que é a nossa linha Super Premium, aquela linha de maior valor agregado, ela já é feita de material, 100% das embalagens são monomateriais, ou seja, ele só tem, é um tipo de material.
7: O que facilita a reciclagem,
8: O que
7: né?
8: facilita muito, porque você não precisa de um processo de separação. Uhum. Então, a gente está caminhando para isso. A gente tem, por exemplo, a nossa linha de úmidos, que são aqueles sachês de o alimento úmido para o cão, uhum, para o cão e gato. Nós trabalhávamos, por exemplo, com a embalagem tendo 4 camadas ali. O nosso time de pesquisa e desenvolvimento focado em embalagens conseguiu desenvolver em parceria com fornecedores. E eu falo que a parceria é muito importante, porque você tem que ter ali um fornecedor parceiro e disposto a desenvolver algo com você. Mas de 4 camadas, a gente conseguiu desenvolver um material de 3 camadas, ou seja, reduzindo ali parte do insumo, né? E o mais importante, porque para a gente é super importante frisar, que a função da embalagem é proteger o alimento, para garantir que a gente atenda ali todos os níveis de vitaminas, todos os níveis nutricionais, que a gente garante que aquele produto, que o produto entregue, né? Uhum. Então, a barreira dessa embalagem, ela funciona como uma proteção para o produto. Não adianta, por isso que é um trabalho tão complexo, você buscar reduzir o impacto dessa embalagem, mantendo a barreira de proteção e mantendo daí todos os atributos nutricionais que é nossa, que está inerente à nossa responsabilidade como empresa.
7: A gente sabe que, de fato, é uma paixão nacional, né? Eu tenho aqui dados de uma pesquisa feita pela Quest e Pet Love, mostrando que 72% dos brasileiros têm atualmente pelo menos um animal de estimação. Mas a gente sabe também que há milhões de gatos e cães abandonados no país. Uma empresa como a sua, que mira aí no setor privado, né? Cresce muito no mercado pet. Tem responsabilidade sobre essa questão e de que maneira vocês procuram contribuir?
8: Bom, sim, acho que a gente acredita que é o nosso papel como empresa contribuir com a evolução do tema trazido, né? Que de fato é uma, mas a gente enxerga até que é uma questão de saúde pública, né? Cães e gatos abandonados é algo que precisa sim estar na pauta das secretarias municipais, estaduais, e já estão, inclusive, a gente já tem vários programas de castração, por exemplo, de guarda de posse responsável, sendo fomentados pelo poder público. A gente, como empresa, a gente acredita muito na parceria público-privada, a gente acredita que, como empresa, é nosso papel ser ponte. Eu falo que o ODS 17 traz isso, né? A importância das parcerias. E é isso que a gente busca, não só em relação ao poder público, mas também em toda a nossa cadeia, ter boas parcerias estabelecidas. A gente tem uma parceria sólida com o poder público, o poder municipal de Santa Cruz do Rio Pardo. Buscamos estender essa parceria também nas outras localidades onde a gente tem operação de alguma forma, mas isso falando, então, sim, acredito que é nossa responsabilidade como empresa e é uma responsabilidade compartilhada com o poder público. Mas na nossa frente privada, nós temos já há anos também um olhar focado para manutenção e apoio de ONGs e abrigos credenciados e que são instituições voltadas para o acolhimento de cães em situação de abandono, cães e gatos, né? Que cão é o maior número. Então, o programa se chama Bem Nutrir, onde a gente destina um valor fixo mensal, uma quantidade de produto mensal, para esses abrigos e ONGs que passaram também por todo um critério de homologação, para um processo de homologação, para entender se eles atendem os critérios e garantir que aquele abrigo, de fato, tem o foco em bem-estar animal, tem o foco em prover para o animal uma alimentação adequada. Então, a gente tem um olhar bem criterioso para isso também, para entender que a parceria, esses abrigos sejam também responsáveis e que, de fato, compromissados com o bem-estar animal.
7: Bem, eu gostaria de repercutir com você outros programas, outros projetos de proteção animal que a Special Dog Company tem. Um que me chamou bastante a atenção foi o Doe Amor. É um programa de doação de sangue entre os pets. Mas, infelizmente, Pri, o nosso relógio está gritando ali, a gente vai precisar encerrar o nosso programa.
8: Voou, né?
7: Voou, um papo gostoso, né?
8: Você tinha me adiantado que passaria rápido, pois que é. Às vezes não dá tempo de passar por tudo.
7: Queria repercutir, por exemplo, o avanço que vocês tiveram na agenda de diversidade e inclusão, colocando mulheres em postos de liderança. Você é um exemplo vivo, né?
8: Sim.
7: Desse esforço da empresa, mas vamos deixar para uma próxima oportunidade, né?
8: Vamos.
7: E daí a gente consegue mergulhar profundamente nas outras iniciativas. São muitas, viu, gente, da Special Dog Company. Eu quero te agradecer profundamente pela oportunidade de estar aqui com a gente, disseminando esses conceitos. Já te desejar uma ótima hora, como dizia minha avó, que Deus te dê uma boa hora.
8: Sim. Rosana, eu que agradeço a oportunidade em nome da Special Dog. Pra gente é um prazer poder compartilhar um pouco dessa jornada, porque é isso que a gente acredita que é, uma jornada, uma trajetória de evolução. Acho que em algumas frentes, né, a gente pode falar de algumas delas. A gente já está num nível maior de maturidade, em outras a gente ainda está começando, e eu acho que isso é o que deixa tão legal, né, nesse ciclo. Como empresa, como organização, é sempre ter oportunidade de evoluir, de avançar, e a importância de ter uma agenda para isso que faça sentido para a empresa como organização, que esteja alinhada ali à missão, aos valores do negócio. Então, para mim foi um prazer, e a gente tem muita coisa ali no nosso relatório de sustentabilidade, acho que tem bastante coisa para explorar aí, e mais uma vez, muito obrigada pela oportunidade.
7: Eu que te agradeço, um beijo e até a próxima.
8: Obrigada.
7: Gente, eu conversei com a Priscila Manfrim, diretora administrativa da Special Dog Company, que é uma empresa brasileira de alimentos para cães e gatos. Além de ter acesso ao conteúdo pelo YouTube, você também encontra essa entrevista no site, no aplicativo da CBN ou na sua plataforma de podcast preferida. Colaboraram comigo aqui no CBN Sustentabilidade minha linda produtora Ana Luísa Bessa, nos trabalhos técnicos a outra linda Débora Gonçalves e o Bruno Carvalho. Na edição, Rafael Furugem e Luiz Figliage. Um beijo para você, até semana que vem.
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3: Milton Jung e Cássia Godó escutaram o Dr. Luiz Fernando Corrêa falar sobre um estudo que comprova que não existe uma epidemia de autismo.
10: É, muita gente já ouviu falar disso, algumas pessoas repetem, seja lá por quê. Enfim, a prevalência, ou seja, o número total de diagnóstico realmente subiu bastante desde os anos 80. Só que aí tem grupos políticos, ideológicos, enfim, que usam isso com esse número, essa elevação, como uma bandeira política. Até o próprio secretário de saúde, né, do governo americano, Robert Kennedy Jr., chegou a afirmar que existiria uma causa ambiental escondida. Mas é o seguinte, será que tem dado para confirmar isso? Então, o estudo foi publicado na revista JAMA Pediatrics essa semana, e que é um estudo desenhado para responder essa pergunta. E a resposta foi: não existe evidência de que mais crianças estejam desenvolvendo autismo. O que mudou foi a capacidade de diagnosticar e encontrar essas crianças. O desenho foi bem interessante. Eles acompanharam 12 grupos consecutivos de crianças, nascidas entre 98 e 2010 numa cidade da Coreia. Ou seja, quando as crianças chegavam aos 7 anos de idade, Todas elas eram avaliadas com o mesmo instrumento de triagem todos os anos. Mesmo grupo de testes diagnósticos. Uma coisa que é utilizada em vários lugares do mundo. Foram 62 mil crianças rastreadas. Aquelas que apresentavam sinais de diagnóstico do espectro autista eram convidadas para uma avaliação diagnóstica mais completa, com testes padronizados e seguindo um consenso clínico internacional. E o resultado mostrou o seguinte: a quantidade de crianças com diagnóstico é estável, ano após ano. Entre 1,9% e 3,2% das crianças receberam o diagnóstico, sem que isso mostrasse nenhuma tendência de alta ou de queda nesses 12 anos seguidos de estudos. Isso, aliás, é um patamar compatível com o que o Centro de Controle de Doença americano relata para crianças americanas de 8 anos de idade, por volta de 3%. E por que isso é importante? Porque a maior parte das estatísticas que a gente tem do diagnóstico, elas vêm de registro administrativo, ou seja, contagem de diagnóstico que já foi feito, serviço que já foi utilizado em sistemas de saúde, em planos de saúde, por exemplo. Então, é importante entender, os critérios diagnósticos vieram evoluindo nesse tempo, políticas públicas passam a incentivar o diagnóstico. Agora, nada disso quer dizer que mais crianças estejam nascendo com autismo. Então isso é importante, porque esse estudo teve esse cuidado de eliminar essa variável. Porque esse estudo rastreou ativamente toda uma população da mesma maneira durante todos os anos seguidamente. Importante, entre as crianças com autismo que nunca tinham sido diagnosticadas antes e estavam, obviamente, em salas de aula regulares, existia sim uma proporção desigual, as meninas. Ou seja, o que a gente pode estar olhando, Milton, é um problema de saúde pública que não seja um excesso do diagnóstico e, ao mesmo assim, um alerta. Existem grupos, como as meninas, que continuam sendo subidentificadas e ficando sem o suporte que precisam. Tem um ressalvo, tem que fazer uma ressalva importante, é o estudo de uma cidade na Coreia do Sul, que utiliza uma metodologia que não é nem o que a gente usa no Brasil, mas é uma metodologia replicada em várias partes do mundo. Agora, é um desenho que mostra, visa mostrar isso, quantos diagnósticos existem, quantos casos realmente existem. Os achados, Milton, volto a dizer, não sustentam uma ideia de uma epidemia ou de um aumento do nascimento de crianças com esse problema.
11: Muito obrigado, doutor Luiz Fernando. Um bom dia.
3: No Revista CBN, Nadédia Calado falou com João Pedro Chassiliov, ator que vive Paulo Gustavo, na peça Meu Filho é um Musical.
12: Nosso convidado é o ator João Pedro Chassiliov, que interpreta o Paulo Gustavo no musical. João Pedro, seja muito bem-vindo à CBN. Obrigada por estar com a gente.
13: Eu que agradeço, estou muito feliz de estar aqui. Tudo bem? Tudo bem, pessoal?
12: João, você está interpretando uma pessoa que a gente conhece de cor, que a gente tem memória afetiva, visual, tem tudo, a voz, o jeito, a cara. Como é que foi para você encontrar esse caminho para interpretar essa figura, para interpretar sem imitar, né? Como é que foi o seu processo para encarnar ali o Paulo Gustavo?
13: Olha, eu tenho certeza que é o maior desafio da minha vida, né? Principalmente porque o Paulo é uma figura muito viva no nosso imaginário e uma figura muito característica também, né? O Paulo, ele mudou a forma como se faz humor no nosso país. Então, você trazer isso para o palco é de uma responsabilidade imensa. E claro que isso também não pode cair numa caricatura, porque a gente está interpretando o Paulo durante todas as fases de vida dele. Então, o primeiro amor, as decepções. Então, não são só os momentos felizes, né? Então, para passar uma verdade para o público, essa construção tem que ser mais profunda do que apenas uma imitação, né? Tem que ser uma construção de personagem de fato. E aí, se basear muito no Paulo que a gente conhece, mas também no Paulo que a gente não conhece, né? Quem é o Paulo Gustavo com a família, com os amigos, dentro de casa, a pessoa física e não a pessoa jurídica, né? Eu acho que isso que é o legal do musical, a gente entender como que o Paulo Gustavo se tornou o Paulo Gustavo que a gente conhece.
12: Como é que foi seu processo para se preparar? Teve um mergulho ali nos vídeos, nas entrevistas, nos bastidores, o que você fez?
13: Olha, eu mergulhei de cabeça em tudo que diz respeito a Paulo Gustavo, porque o Paulo tem um humor muito característico, né? Ele trabalha muito com a voz, com o tom, entonação e com o corpo. Ele tem um trabalho muito corporal. A Dona Hermínia, por exemplo, é uma personagem que se expressa muito através do corpo. Então, ele tem muito jogada de cabeça, enfim. E a gente vai estudando a forma como ele se comunica para trazer isso para o palco de uma forma teatral, né? Também considerando que a gente está fazendo uma peça musical. E lógico que a gente também tem envolvidos ali na produção a Dona Deia, mãe do Paulo Gustavo, a Juju, irmã do Paulo, é diretora da peça ao lado do João Fonseca, que dirigiu o Paulo Gustavo em Minha Mãe é uma Peça, a primeira peça, né, que deu origem a todos os filmes. Então, assim, lógico que ali também foi um laboratório e a gente pôde conversar e trocar muito com essas pessoas. O roteiro é do Fio Braz, com colaboração da Bia Coelho, que são melhores amigos do Paulo Gustavo. Então foi muita conversa, muita troca, e eu acho que é muito importante também a gente ter essa proximidade com essas pessoas que conhecem o Paulo melhor do que ninguém, né?
12: Ia te perguntar justamente sobre isso, né? Tem um aspecto muito rico aí da troca, e imagino que talvez também uma preocupação, porque você está interpretando o Paulo Gustavo dirigido pela irmã dele, com a mãe dele assistindo, com os amigos. Como é que é isso?
13: Com certeza, vou te dizer que assim, na primeira audição que eu fiz, eu fiquei imaginando, será que a Dona Deia vai estar lá? Mas eu falei, gente, ela não vai estar, ela já é uma senhora, menor condição de eu chegar e ela tá lá. Agora você imagina, eu pisando na sala de audição, primeiro dia de audições, eu interpretando o Paulo Gustavo para a mãe e para a irmã dele. Eu pisei naquela sala, eu vi a Dona Deia e eu falei, meu Deus do céu, é uma responsabilidade imensa. E isso quando eu nem imaginei que isso tudo poderia acontecer, que eu poderia de fato enfrentar esse desafio. Mas assim, eu entendo que elas estão fazendo isso como uma grande homenagem para ele, e em nenhum momento eu me senti pressionado, ou então houve uma rigidez. Muito pelo contrário, eu acho que elas foram muito abertas e muito presentes e disponíveis para falar sobre tudo, contar histórias, trocar mesmo. Acho que essa troca é muito importante. E é lógico que é uma responsabilidade imensa, mas ao mesmo tempo, eu acho que eu fico mais tranquilo de subir nesse palco e interpretar esse gênio que todo mundo admira tanto, a partir do momento que a mãe e a irmã do Paulo estão junto comigo nesse processo, me apoiando, me dando todo esse suporte. e aprovando, né, o que eu tô fazendo. Eu acho que essa aprovação é a aprovação mais importante dentro desse processo, né? É lógico que o público é muito importante, mas se a mãe, a irmã, os amigos, enfim, todos envolvidos, né, estão aqui presentes, participando desse processo e gostando do que está sendo construído, acho que isso vale muito.
12: Demais. E você divide o papel com Pierre Baitelli, né? Fiquei feliz de ver o nome dele, porque eu lembro de ter visto ele no teatro em 2009, no Despertar da Primavera. Eu era criança e ele muito bom. Como é que funciona essa troca? Cada um é o seu Paulo Gustavo? Como é isso?
13: Então, é muito interessante, na verdade, porque eu e Pierre temos idades muito diferentes, né? Inclusive, a gente já contracenou juntos em Noviça Rebelde e o Pierre interpretava o meu pai. Então, assim, o Pierre tem o dobro da minha idade e é muito interessante como nós dois construímos o mesmo personagem, mas de formas diferentes, e o público tem a oportunidade de presenciar quase que diferentes musicais, sabe? Porque é isso, são construções muito diferentes, até porque são experiências de vida e momentos de vida muito diferentes de cada ator. Mas, enfim, eu acho que poder trocar com o Pierre também foi muito bacana. O Pierre é um ator muito experiente, o Pierre é muito talentoso, o Pierre é muito generoso. Então, é uma alegria sem fim poder dar vida ao Paulo Gustavo ao lado dele. Foi uma construção muito conjunta também, junto com a direção. Mas nós dois nos unimos nessa construção de personagem e fomos contribuindo um com o outro, né? Trazendo coisas nossas para esse personagem e usando um pouquinho um do outro e construindo. Então, acho que isso enriqueceu ainda mais.
12: Você tem um momento preferido, uma cena que é mais gostosa de fazer, que você fica esperando? Tem um destaque aí pra gente?
13: Olha, é difícil escolher uma cena, porque assim, a peça toda é muito gostosa de fazer. E acho que as pessoas gostam muito de assistir também, porque é muito dinâmica, é a cara do Paulo. Mas eu vou dizer que assim, a partir do segundo ato a gente começa com Dona Hermínia, que é um clássico, todo mundo ama, todo mundo espera, né? E o segundo ato tem momentos muito divertidos. Tem um momento que é o Sítio do Pica-Pau Amarelo, né? Que foi um dos primeiros trabalhos que o Paulo fez na Rede Globo. Ele fez uma participação e ele era um delegado que virava lobisomem. E a plateia morre de rir nesse momento, porque é muito engraçado, ele de lobisomem, enfim, é muito engraçado. E eu acho que é uma das cenas, assim, que eu mais gosto de fazer. Mas como eu disse, cara, é difícil escolher, porque é demais, assim, e é muito emocionante também.
12: E o Paulo Gustavo, claro, a gente já vai logo na comédia, né, mas como é sobre a vida dele, tem ali seu momento de drama, né, de dor, de coisas que fazem parte da vida de qualquer pessoa, pra ele não foi diferente. Como é que você vê esse equilíbrio aí no espetáculo entre o momento que você ri e o momento que você se emociona?
13: Então, é muito equilibrado e é muito doido perceber como as pessoas estão chorando e do nada elas começam a rir. E as pessoas vão, acho que com uma expectativa de chorar, talvez no final, porque a gente sabe o final trágico que esse gênio teve. Mas, assim, acho que as pessoas se emocionam do início ao fim, porque, como você mesma disse, a gente está interpretando a vida de um ser humano. E todo ser humano tem seus altos e baixos. E a vida do Paulo foi de muita luta. Ele demorou a se encontrar, a entender quem ele queria ser. Ainda mais ele, também, como um homem gay. Você vê também a luta de um menino crescendo, um menino gay crescendo nesse mundo, enfim. E como ele teve que enfrentar muitas coisas para chegar onde ele chegou. Então, acho que todo mundo tem uma identificação também com essa história, cada um em um lugar, lógico, mas acho que as pessoas se emocionam porque é muito humana essa trajetória, sabe? E é muito legal você ver como esse ser humano, como nós, chegou onde chegou por tudo que ele fez e por tudo que ele lutou para conseguir.
12: A nossa ouvinte Brisa mandou aqui uma mensagem, João Pedro, perguntando o que você espera que o público leve no coração depois de assistir.
13: Olha, eu acho que a gente faz tudo isso para manter vivo o legado do Paulo. E eu acho que a gente tem que fazer isso para sempre. Lógico que o legado dele é eterno. Tudo que o Paulo Gustavo faz é eterno. Ele é eterno, né? Não é à toa que a gente vê ele todos os dias nas nossas redes sociais. Paulo Gustavo é eterno. Mas a gente faz tudo isso para ele e por ele. É uma grande homenagem da Dona Déia para o Paulo Gustavo. Então a gente espera que as pessoas saiam emocionadas e também conscientes, né? Porque é lógico que a história dele também fala muito sobre amor, fala sobre carinho, fala sobre aceitação. Então é importante a gente falar sobre amor até hoje, né? Porque a gente vê ainda muitos casos de homofobia, de intolerância. Então é importante a gente falar sobre o amor, porque o amor vence tudo e é o mais importante de tudo, né?
12: Muito bom. Nosso ouvinte Pedro de Teresina falando: João Pedro é muito talentoso. Lembro dele no The Voice Kids na TV Globo. Mandou um parabéns pelo trabalho.
13: Ai, obrigado.
12: Pra gente se despedir, João Pedro, espaço aberto aí pra você convidar nosso ouvinte de São Paulo pra comparecer ao teatro aí nessas últimas semanas.
13: Venham nos assistir em Meu Filho é um Musical. A gente tá em cartaz no Teatro Renault de quinta a domingo. A gente faz quinta, sexta e sábado.

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1: Com Carlos Alberto Sardenberg e Cássia Godoy, a Rosana Jatobá aponta quais as novas regras para data centers na União Europeia.
2: Nós já falamos aqui da questão dos data centers de inteligência artificial, que são estruturas imensas, que consomem muita energia e muita água. E o que nós temos hoje é que a União Europeia anunciou que vai apertar as regras para a instalação desses data centers. Rosana.
3: Sardenberg, a questão é que a União Europeia deve triplicar sua capacidade de data centers nos próximos 5 anos. Já existem 2.800 data centers e quase 600 novos projetos em andamento. Isso significa muito mais eletricidade sendo consumida e muito mais água para resfriar os equipamentos dos servidores. Hoje, os data centers já consomem 2,5% da eletricidade na Europa. E esse índice deve dobrar nos próximos 4 anos. 40% do território europeu já enfrenta períodos de escassez de água. Tem também uma outra preocupação aí das autoridades, que é com o aumento das emissões de carbono por causa da maior demanda de eletricidade. Só no ano passado, o Google aumentou em 18% as suas emissões e a Microsoft ainda mais, 25%. Então, as novas regras da União Europeia prevê uma espécie de etiqueta de eficiência para o data center, mostrando como eles usam energia e água, se estão localizados em regiões com escassez hídrica, se reaproveitam o calor que é produzido pelas máquinas. Com todos esses dados transparentes, você pode comparar o desempenho ambiental dos data centers e acaba com isso pressionando as big techs a acelerar investimentos para tentar limpar a barra com o meio ambiente, né? Que está ficando séria essa questão do dano ambiental dos data centers.
4: E dá para a gente dizer, Rosana, que as big techs já estão, pelo menos, tentando começar ali a se mobilizar para reduzir a conta ambiental da inteligência artificial?
3: Já estão agindo em várias frentes, Cássia. Todos estão, por exemplo, comprando grandes volumes de energia solar e eólica e muitos estão apostando em energia nuclear e geotérmica para ter energia limpa 24 horas por dia nos data centers. Uma outra iniciativa é tornar os próprios data centers mais eficientes, gastando menos eletricidade e menos água. E tem uma medida muito importante que afeta diretamente o Brasil: projetos para tirar carbono da atmosfera. O Google, por exemplo, acabou de fechar um grande projeto que vai remover carbono e metano em lavouras de arroz no Rio Grande do Sul. E outras gigantes da tecnologia estão também financiando projetos de reflorestamento de áreas degradadas da Amazônia, justamente com essa intenção de capturar carbono. Ou seja, a União Europeia está começando a criar as bases para uma inteligência artificial mais responsável também do ponto de vista ambiental, porque não adianta discutir apenas o que a inteligência artificial pode ou não fazer. A discussão não é apenas ética. Tem que olhar também para a pegada ambiental que faz toda essa tecnologia funcionar e que está deixando um passivo ambiental aí muito preocupante. É isso.
2: Rosana, já tá bom. Muitíssimo obrigado, Rosana. Até amanhã.
3: Um beijo para vocês dois. Amanhã eu estou de volta.
4: Até mais, Rosana.
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0: E agora a gente acompanha o CBN Professional com a Estela Campos do Valor e o Thiago Barbosa aqui da CBN. Falaram com a Tatiana Chuchovski, que é CEO da Ademicon. Falaram sobre os desafios no mercado de consórcios.
1: Olá, seja muito bem-vindo, seja muito bem-vinda ao CBN Professional na sua 11ª temporada e mais uma vez trazendo convidados especiais que chegaram no topo da carreira para inspirar você. Você já sabe, nas temporadas a gente tem focado em grandes decisões de carreira, de negócios e de vida, para que a gente possa entender sobre essas trajetórias inspiradoras. Comigo sempre nessa jornada, quem tá? Estela Campos, do Valor. Tudo bem, Estela? Como vai? Tudo bem?
2: Tudo bom, Thiago. Muito bom estar aqui com vocês de novo.
1: Muito bom, muito legal. Bom, começando a apresentar a nossa convidada, que começou a carreira como professora de sapateado. Mas, em 96, ao visitar a Ademilar, a empresa de consórcio imobiliário onde o pai dela trabalhava, ela se apaixonou pelo negócio. Ingressou na faculdade de administração e, naquele mesmo ano, o pai adquiriu o controle da empresa.
2: Bom, foi assim que ela trouxe, trocou aí a sala de dança por um mundo bem diferente, né? O dos consórcios imobiliários. Durante a sua graduação, ela trabalhou na Ademilar, atuando principalmente no marketing e desenvolvimento, aí de setores como pós-venda, cobrança, financeiro.
1: Muita coisa. E em 2003, depois de concluir o MBA executivo no IBMEC, ela se tornou diretora superintendente. Depois, em 2015, liderou o processo de licenciamento da marca, que permitiu com que a empresa ampliasse a presença no Brasil. Hoje, são 334 unidades em 24 estados do Brasil, até Miami e Orlando, Estela.
2: Pois é, e em 2019 ela se tornou diretora-presidente da Ademilar. Desde então, a companhia vem crescendo por grandes transformações e com a fusão em 2020 com a Consegue, do consórcio de veículos, a empresa passou a usar o nome Ademicon, para se referir aí a holding. E a nossa convidada passou a ocupar o cargo de CEO.
1: De consórcio imobiliário, hoje a Ademicon atua em frentes mais diversas, como aquisição de maquinário agrícola, financiamento de projetos pessoais como cirurgias estéticas. E neste ano, segue com um plano ambicioso de expansão. Vai contar pra gente. Estamos falando aqui com Tatiana Chuchovski. Tatiana, muito obrigado por estar conosco aqui na CBN.
3: Obrigada, um prazer estar aqui com vocês.
1: Obrigado.
2: Muito obrigada. Bom, Tatiana, vamos começar aqui a nosso bate-papo. A gente queria voltar lá atrás, no começo da tua história, porque a gente ficou super curioso de entender o que uma jovem que dançava sapateado decidiu entrar nesse mundo dos consórcios. Quer dizer, o que te encantou nessa nova carreira aí? Como é que foi esse teu começo?
3: Então, Estela, eu sempre gostei de empreender. Isso era comigo. Desde quando eu era nova, minha mãe ia... Naquela época que a inflação consumia o nosso país, então a gente ia fazer compras do mês, comprava um estoque de
1: 2, 3 carrinhos de supermercado.
3: Meu Deus, né? E minha mãe comprava uma bala que vinha do Japão, que era de gelatina.
2: Ah, é?
3: E eu pegava aquelas balas, punha no isopor e saía vender no bairro.
2: Olha só.
3: Eu tinha 9, 10 anos, porque eu adorava. E ela estimulava que eu fizesse isso. Então, funcionava. Eu colocava gelar, bala, fazia algumas coisas. Depois, quando eu estava com 16, 17 anos, meu pai tinha um terreno que ele tinha investido há um tempo atrás. Eu falei, pai, e se a gente montasse... Eu poderia montar um estacionamento lá? E aí... Ele falou, vai lá e monte o estacionamento. Então, eu fiz papelzinho, porque...
1: Nossa, com quantos anos?
3: 16, 17.
1: Uau!
3: Fiz um monte de papelzinho, fui nos vizinhos, porque era uma região que não tinha onde estacionar mesmo. Até que uma pessoa próxima ali, que morava ali perto, chegou, não, vamos fazer o seguinte, eu quero alugar o terreno inteiro, então, para estacionamento, para o prédio, para ser um extra... De garagens do prédio. Daí eu acabei perdendo esse meu business. Mas foi legal porque entrou uma locação que talvez não estava sendo vista. Mas enquanto tudo isso acontecia, eu fui convidada por... Eu comecei a dançar muito cedo. Com 4 anos, eu comecei a fazer sapateado. Então, com 13, uma escola de Curitiba me convidou a dar aula para as crianças em horário curricular.
2: Com 13 anos?
3: Com 13 anos.
2: Gente, olha.
3: E aí eu dava aula. Então, eu que fazia... o que que eu ia dar na aula, eu que programava a música, eu que fazia a coreografia do final do ano, atendia os pais, né? Que era já um desafio, porque você com 13 anos, lidar com pais, você é criança e eu tenho teu pai também ali, tua mãe, então é mais difícil você ter essa maturidade. E foi aí que eu fui me encantando com a dança cada vez mais e passei a competir pelo Brasil com o sapateado. E viajava, ia competir, e até que meu pai chegou, passei no vestibular, ele chegou e falou: filha, eu acho que tem um negócio aqui que faz sentido a gente olhar, porque ele está à venda, ele já tinha 7% da Ademilar na época. E aí eu fui e me apaixonei pelo negócio. O diretor da época, eram 4 colaboradores que existiam, né, nessa empresa Ademilar na época. O diretor da época chegou para mim e me deu uma lista de 4, 5 contemplados daquele mês, porque naquela época você tinha que ligar, era a única forma, ou por SEDEX, por telegrama, avisar que levava 48 horas para o telegrama chegar na casa da pessoa. Eu, enfim, liguei para essas pessoas e era uma alegria, uma emoção e uma realização que eu sentia em cada ligação dessa, que eu falei: gente, esse negócio de fato ajuda as pessoas. Pai, eu acho que você está certo. Meu pai é um cara visionário, viu nesse negócio uma oportunidade. Não sabia bem para o que servia. E foi aí que eu entrei.
1: E ele nem trabalhava totalmente na Ademilar, tinha outros trabalhos, né?
3: Sim. Meu pai tinha outras funções, mas ele sempre estava envolvido no conselho, entendendo do negócio. Então, ele tinha uma visão do negócio, mas nem quem era sócio que fez o produto, porque foi o primeiro consórcio de imóveis SA do Brasil.
1: Do Brasil. Nossa.
3: Então, era uma descoberta. Eles primeiro achavam que o consórcio era só para quem precisaria construir. Daqui a pouco viram que não servia só para isso, porque o consultor precisa uma velocidade também, né?
1: Sim.
3: Serve também. E foi aí que ninguém se interessou em olhar. Tinha mais uma família que também tinha interesse em ficar com a aquisição, mas aí os sócios chegaram à conclusão que deveria ser meu pai. E eu vim para trabalhar nesse
1: negócio.
3: Logo
1: nesse início você começou a trabalhar.
3: Isso, daí em 96 eu entrei. Completei esse ano 30 anos de carreira.
2: E você era muito jovem, né? Você tinha 18 anos, né? Quando você começou. E assim, você falou 30, 40 anos, né, de carreira. E como é que foi esse começo de trabalhar, né? Você trabalhava com seu pai?
3: Sim.
2: Como é que era isso aí na relação familiar também? Porque a gente sabe que é sempre um desafio, né?
3: Para mim foi um grande privilégio eu ter um pai que tem uma visão e que me deu autonomia. Porque você dar confiança para um filho de 18 anos, meu pai também arriscou. Porque, super, lógico que eu poderia dar certo, poderia não dar certo. Mas ele foi muito inteligente, porque ele, por trás, cuidava dos meus direcionais, sempre um mentor na minha jornada, mas me dava liberdade para ter as ideias novas, porque uma pessoa de 18 anos que está com essa gana que eu sempre quis de inovar, fazer diferente.
1: A chance de exagerar é grande também, né?
3: Também, mas como a empresa era pequena, os valores também eram poucos, a gente tinha que exagerar com o pé no chão, porque não tinha muito que dar o passo maior que a perna, sabe? A gente sempre trabalhou muito na nossa realidade. Meu pai usou uma expressão que a gente trouxe lá do nosso DNA e tem: dos coros saem as correias. Então só pode fazer o que a gente está dentro do nosso tamanho. Sair. Então isso ajudou muito.
2: E você estava também estudando na mesma época, isso, né? Fazendo administração, paralelamente.
3: E
2: né?
3: Que me ajudou muito, porque eu colocava em prática o que eu aprendia na faculdade. Então, como nós éramos 4 e já tinha 2, 3 grupos formados naquela época, eu perguntava: mas cadê o pós-venda? Porque eu via lá na faculdade. Como é que você... Não tem pós-venda. Falei: então me dá aqui que eu vou fazer. Cadê o marketing? Porque marketing, a gente aprendia na faculdade que a gente tinha que impactar 3 vezes o consumidor. Então, cadê o terceiro impacto? Vamos organizar isso, vamos fazer. E eu acabei assumindo essa área, porque eu tinha uma pessoa que está comigo até hoje na empresa, uau, que cuidava da parte da legislação do Bacen, porque era, antes o consórcio era fiscalizado pela Receita. Em 91 ele passou a ser fiscalizado pelo Banco Central e mudou completamente a dinâmica, e que foi muito bom, porque fez o consórcio entrar numa linha de qualidade de serviço diferente. E aí, essa pessoa ficou focada nisso. Tinha outra que ficava no financeiro, entregando os créditos com o nosso contador e o diretor. Ponto. E daí, quem fazia o restante? Eu.
1: Eles eram todos funcionários que tinham na época?
3: Era.
1: Só isso?
3: Só. E era ótimo. A gente fazia acontecer, né? E hoje nós somos 500 do administrativo. Nossa. E mais 18 mil da área comercial. Então, crescemos um pouco.
2: Isso foi uma... Você foi aprendendo na prática, né?
3: Foi.
2: Tipo,
3: errando
2: tudo
3: e acertando.
2: Errando e acertando. O que você acha que foi mais desafiador nessa época pro teu aprendizado?
3: Eu tenho que, até hoje, é o grande desafio. É comunicar o produto. É explicar o que é o consórcio. Porque as pessoas, às vezes, olham e falam assim, ah, o consórcio não é para mim. Sim, o consórcio é para todo brasileiro que possa colocar no orçamento uma parcela para um investimento para você ter mais qualidade de vida, seja ela para o imóvel, para os veículos ou para serviços, o destino que a sua família quiser. Mas as pessoas não entendem, de fato, o consórcio. Então, o desafio continua o mesmo, divulgar, explicar e mostrar que é, sim, uma grande oportunidade para você ter o que você busca. Uhum. Que você planeja, né?
1: Interessante.
2: Agora, o mercado financeiro, né? Vamos combinar aqui que é um lugar de poucas mulheres, né? Sim. Você era jovem, né? Estava começando e tal.
1: É, nesse núcleo você era a única mulher, inclusive, nesse núcleo de quatro pessoas.
2: E no mercado, não, né?
3: Três mulheres e um homem.
1: Era três mulheres e um homem.
2: Ah, era?
1: Olha só. Já começou, legal.
2: É. Ah, então. E, assim, vocês tiveram alguma dificuldade nesse mercado, assim, para impor esse grupo feminino aí, né?
3: É. Na verdade, eu me lembro o primeiro evento que eu fui de consórcio, que foi aqui em São Paulo. Eu cheguei e eu estava vindo de Curitiba e atrasou o voo e eu cheguei e já tinha começado o congresso. E eu abri a porta para entrar na sala e a porta era bem de frente para o palco, assim. E a pessoal na plateia aqui.
1: Todo mundo enxergava a porta.
3: Exatamente. A hora que eu abri bem devagarinho a porta e olhei, tinha umas três mulheres, o resto era só homens. Eu falei, meu Deus do céu. E eu, menina, mulher, nova mulher. Entrei, sentei, assisti as palestras, levantei e falei, agora, como é que vai ser? Mas eu fui muito bem acolhida. Por quê? Porque eu estava trazendo um produto que ninguém estava trabalhando, que era o consórcio de imóveis. Então, eu tinha um diferencial que era poder falar de um produto com um pouco mais de experiência do que as pessoas que estavam ali na sala. Uhum. Então, isso me deu uma certa abertura. Eu sempre tive mais desafios por ser nova do que por ser mulher. Porque as pessoas olhavam, mas uma menina está numa empresa de consórcio de imóveis. Será que ela sabe alguma coisa? O que ela vai falar? E por isso que eu, hoje, cada vez mais respeito os jovens que vêm, porque tem muitos jovens que têm uma visão importante para o negócio que a gente tem. Eu aprendi com uma diretora lá na empresa que ela falava assim, Tati, os cabelos brancos e os coloridos é que dão resultado.
2: Essa é uma boa
3: E é
2: visão,
3: isso,
2: né?
3: Que faz a nossa empresa desde o começo. Só que eu tinha uma dificuldade em contratar homens. Então, porque chegava uma menina, mulher, para contratar. Então, eu contratava só mulher.
1: No início, olha,
3: então,
1: só.
3: Hoje, até hoje, a empresa, acho que desde esse começo, acabou ficando. Hoje tem 64% do nosso time
1: é de mulher. Ah, isso foi.
3: Mas no final do dia, a gente contrata por competência, né? Não tem jeito.
1: Mas essa dificuldade inicial, porque os homens sofriam uma resistência? Ou o que seria?
3: Não só os homens. As pessoas tinham dificuldade em entender que uma pessoa de 18 anos ou
1: 19, 20 ali estava contratando
3: podia
1: gente.
3: Estar, contratando uma pessoa de 30, 40 anos. Como é que eu vou? É. A minha chefe vai ter 20 anos abaixo de mim? Como é que... O que eu vou aprender com ela? Eu quero alguém que me agregue conhecimento, me faça evoluir. E não tinham essa visão. É. Então, essa era uma dor.
1: Entendi. Mas acho que muito cedo você percebeu, até resgatando essa história do estacionamento e também a história da aula de sapateado. Na aula de sapateado você falou de planejamento de aula, ou seja, como lidar com os clientes, os pais.
3: Sim.
1: E com o produto final, que é o aluno.
3: É isso.
1: Ou seja, tem... Logo nesse início tem ali uma conjunção de fatores que te fez deixar claro para você que gestão era o seu negócio.
3: Ficou claríssimo. E você sabe que eu tive um contato há mais ou menos uns 3-4 meses atrás com a mãe de duas alunas lá atrás.
1: Nossa.
3: E ela chegou para mim e falou... O nome das alunas eram Tati, minha xará, e Anne. E ela falou pra mim, Tati, era tão bom quando a gente tinha você junto, ensinando as meninas. Então, eu fiquei muito feliz de ouvir isso, porque depois de 30 anos, 40 anos que uhum. eu já deixei de dar aula, ter marcado a vida de alguém. Então, significa que eu consegui fazer uma gestão que não só é... Porque a gestão não é só você olhar a pessoa e falar, faça isso, faça aquilo, faça... É um todo que envolve, né? É um relacionamento que você cria diariamente com o aluno, com os pais e com os colaboradores.
1: E você já contou que nesse início ligava muito para o seu pai para pedir orientação. E em nenhum momento você sentiu o peso do investimento que ele fez e você precisar corresponder a ele?
3: Então, meu pai, quando ele fez a aquisição da empresa, ele fez durante um processo. Porque meu pai estava numa situação financeira muito difícil.
1: Não foi de uma hora para outra, né?
3: Não, foi uma... Eu falei, ele foi ousado, vamos dizer assim. Tanto que a minha mãe falava assim, você tá louco. Meu pai sempre foi um cara que investiu em imóveis. Então, a gente estava com uma situação financeira em dinheiro.
2: Aham, não tinha.
3: Zerado.
1: Hiperinflação.
3: Consumindo o que tinha, mas ele tinha imóveis. E ele arriscou trocar os imóveis por ações da empresa. Alguma coisa assim, veio um dinheiro no decorrer, mas em ações. Então, eu tinha a gente estava num desafio juntos. Eu queria fazer com que a qualidade de vida da nossa família melhorasse como um todo. Uhum. Então, meu objetivo era esse diariamente. Diariamente eu ia ver quanto que a gente estava devendo e quanto que a gente podia... Olha. Quanto que estava entrando de dinheiro. Então, a minha gana de buscar o trabalho era para dar um conforto familiar para os meus pais. Então, eu comecei a minha jornada de carreira com esse olhar. Então, eu não tinha outro pensamento, era só esse. Era como eu posso que ele faça. Então, eu ligava para ele para me acertar o rumo. Só que foi muito difícil no começo, porque... Minha mãe fala que tinha dias que eu chorava a semana inteira. Todo dia eu chegava, porque eu falava...
2: Muita pressão.
3: Pressão. Nova, o diretor da época não aceitando a minha condução em algumas decisões, por exemplo. Não, para que fazer marketing? Não precisa fazer marketing. Por que você precisa divulgar o produto? Faz classificado só, venda... Não, vamos fazer marca, vamos divulgar a marca, é importante. Não, mas por que é importante? Então, era questionada muito. E você, quando não tem maturidade, o que você vai? Chora, né?
1: É,
3: e era assim.
1: Fantástico.
2: Agora, ao longo desse tempo, hoje vocês estão com quantos funcionários?
1: E fazendo marketing até no BBB, né?
3: É isso.
2: Pois não, continua forte.
3: É isso,
2: né?
3: Sou apaixonada pelo marketing. Eu acredito muito... em todo tipo de divulgação de mídia que você precisa ter para fazer o negócio girar. Desculpe, Estela.
2: Não, vocês estão com quantos funcionários hoje?
3: 500 no corporativo e 18 mil na área comercial, que é como licenciamento de marca. Nós, administradora, a gente não trabalha com vendas de consórcio. A gente só administra os grupos de consórcio. as nossas lojas são através de licenciamento de marca. Então, cada um tem o seu empresário, que era um cara da área comercial normalmente, ou alguém que veio de banco ou de seguro, que hoje tem uma loja, que tem a sua empresa, que tem a sua estrutura, e que ele trabalha na área comercial da empresa.
2: Uhum. Agora, o teu desafio como líder, né, cresceu.
3: Sim.
2: O que que você acha que isso, de alguma forma, moldou o teu estilo de liderar, né? Toda essa trajetória que você teve lá do começo até hoje. Como é que você vê o teu estilo? Como é que você avaliaria o teu estilo de liderança hoje?
3: Eu sou muito... Eu me impacto muito se eu estiver na ponta. Eu não consigo liderar sentado na minha cadeira, dentro da minha sala, fechada. Então, eu preciso estar com o time comercial e estar nas lojas e estar com quem está chegando agora. Sentindo os desafios de quem está chegando, sentindo o desafio do gestor do time que está lá vendendo numa região completamente diferente, porque o Brasil é plural, certo?
1: Uhum.
3: Cada região é um formato. E eu não posso fazer uma regra top-down que todo mundo trabalha igual, um grupo que seja bom para todos. Não tem esse formato. Então, se eu não estiver na ponta, vivendo com eles, pegando na mão e falando, tamo junto, eu não consigo saber a estratégia dos próximos passos e também eu não consigo dar o acolhimento que esse time que está chegando precisa, porque meu negócio está baseado em pessoas.
2: Uhum.
3: Se eu não tiver pessoas envolvidas, eu não consigo crescer e expandir. E é isso. Então, eu fico muito pouco na minha matriz.
2: É isso que eu ia falar. Você viaja muito, né?
3: Viajo bastante. Então, nossa, eu viajo bastante. Semana que vem eu estou em Belém, no Maranhão.
1: E dá para dar atenção em 24 estados diferentes do país?
3: Olha, não dá. É. Né? Porque são 334 lojas.
1: É, já... E alguns estados também são gigantes que, com culturas também
2: é
1: diferentes, né?
3: Não dá, né? Não tem como impossível a gente estar, eu estar em todas as lojas. Então a gente faz eventos regionais. Ah, eu vou em loja, a gente acabou de fazer um grande evento, trouxemos 8.500 pessoas, vieram para Curitiba, fizemos nossa comemoração dos 35 anos da empresa e reunimos uma grande parte do nosso time, e daí faz os regionais, faço as lojas, e ainda hoje, eu falo que é o que a pandemia deixou de facilitador para nós, a gente tem que aproveitar, né? Teve coisas muito difíceis, mas teve modelos que facilitaram a nossa jornada como empresários, e um deles é a parte de comunicação online. Então, a gente já tinha uma universidade dentro da empresa, que a gente faziam através de uma plataforma, uma comunicação e uma atualização de mudanças, de o que vem de novo. Porque todo dia tem algo novo para liberar o consórcio. E aí, hoje a gente usa muito essas plataformas, a gente chama de boomerang, porque a gente acredita que o que vai, volta. E essa plataforma tem... A gente entra agora mesmo, de manhã, estava todo o time comercial passando os números do mês passado, porque como a gente teve o Summit, acabou atrasando um pouco. Então, a gente consegue estar, sim, envolvido com todos.
1: Legal, bacana. Pensando agora nessas decisões de negócios, você conta que os maiores desafios como líder foi antes de se tornar CEO, em 2015, depois de um esforço intenso aí para criar um modelo de franquias para expandir o negócio, descobrir que não podia por uma restrição do Banco Central. Como é que foi essa... Foi uma das decisões de negócio mais importantes para você na carreira?
3: Foi o grande desafio da minha carreira. Eu não estava confortável com o modelo de representante comercial. Porque eu acreditava que a gente tinha que ter esse envolvimento com a marca. Tem um pilar da nossa cultura que é ser empreendedor, que é vestir a camisa, que é cuidar da marca. E acabava que a gente não conseguia ter essa conexão com o time comercial. E aí eu achei que franquia era a solução. Passei um ano montando, porque naquela época a gente fazia manuais, políticas, tudo impresso. Então era...
1: pilhas e pilhas de papel.
3: Pilhas e pilhas de um monte de book e um monte de coisa. Quando eu estava com tudo pronto para a gente abrir as primeiras lojas, a gente foi para a BF. Para
1: Associação Brasileira de Franquias.
3: De franquias para divulgar, né? E eles chegaram para mim e falaram, Tati, mas é o seguinte,
1: não pode. Caramba.
3: Como não pode? Não pode, porque vocês são instituição financeira. Vocês não podem franquear a marca. Eu falei, meu Deus do céu. Mas aí, eu sou muito de fé. Eu acredito muito que Deus abre sempre um caminho para nós que é melhor. E eu conheci uma pessoa, que é o Natan Baril, que é um advogado, que falou para mim, fica tranquila. Você já está com tudo pronto. Vamos transformar isso em licenciamento de marca. Vai dar certo. Não tem royalties, então a gente tem que mudar talvez um formato, mas vai funcionar para você expandir. Uhum. E foi a melhor decisão que a gente tomou. Conseguimos expandir no momento em que muitas agências iam fechando para reduzir. A gente foi abrindo e fomos entrando no mercado num formato diferente, trazendo mais pessoas. E hoje somos 334 lojas. Quero fechar o ano aí 350 lojas, se possível.
1: Olha só, que ótimo.
2: E quando você virou CEO em 2020, vocês fizeram a fusão, né?
3: Sim.
2: É, justamente com a Consegue, né? E a pandemia, né? Tava começando a fechar tudo. É, como é que vocês conseguiram seguir adiante com essa operação? Quais foram os riscos, né, que tinha naquele momento no negócio?
3: Estela, hoje nós temos dois fundos investindo na empresa, né? E isso traz uma governança, uma estrutura que é maravilhosa, que a gente era uma empresa familiar até 2019.
1: Uma outra decisão de negócio super importante.
3: Então, vamos ou não vamos fazer uma fusão? Quais são os desafios? Então, mas foi uma escola para mim. É, aprendi muito.
1: Os fundos entraram para ajudar na fusão, junto com a fusão? Não.
3: A empresa que a gente... fez a fusão, já tinha um fundo participando dela, que era a Tricorp, já fazia parte.
1: Tá.
3: Que é uma empresa que administra, trabalhava como white label.
1: Uhum.
3: Já trabalhava com a marca New Holland, que até hoje é nossa super parceira, que está... Nosso olhar do agro é muito envolvido com a New Holland. A Iveco de caminhões, Mitsubishi. Então, a gente já trazia marca. Eles já estavam lá, já tinha uma estrutura de governança e tudo mais lá. Nós fizemos um signing dia 9 de março de 2020. Dia 16 de março de 2020 fechou tudo.
1: Nossa.
3: E aí, o que, que você faz, né? Manda todo mundo para casa. Duas empresas, duas culturas, duas formas de trabalhar completamente diferente. Eu falei, vamos fazer check-in e check-out. Toda semana e todos... Primeiro comecei diariamente, todo mundo. Eu entrava de manhã, saía à noite. Para dar um ritmo, porque ninguém sabia como trabalhar. Daqui a pouco, vamos passar semanalmente. O Banco Central fala, instituição financeira tem que abrir as portas.
1: Veio uma decisão.
3: Não pode fechar, veio uma decisão. Traz todo mundo. Faz testa. Mede febre, lembra?
1: Nossa. Aquele termômetro que parecia um revólver, assim, na testa das pessoas.
3: Que não adiantava, porque, né, quando já...
1: Depois descobrimos que era uma bobagem.
3: A febre já tinha, quando estava com febre, já estava transmitindo faz tempo. E os exames que a gente, os primeiros que a gente comprou, que todos não funcionavam, né?
2: Uhum.
3: E eu testava todo dia. Um dia eu olhei, falei, gente, mas está errado isso aqui. Nós tínhamos 30 e poucos positivos dentro da empresa. Graças a Deus não perdemos ninguém. Acolhemos todos. Não dispensamos nenhum, fizemos uma fusão com pessoas diferentes, não dispensamos, só foi embora quem não se adaptou à nova cultura.
1: A cultura da Ademilá foi predominante nesse processo.
3: Você sabe que não foi?
1: Não.
3: Tanto que saíram Ademilá e saíram Consegue. Por quê? Porque eu senti, a maternidade aí falou mais alto, porque quando eu fui mãe do meu primeiro filho, me falaram assim, adapta a tua rotina. O horário da tua academia, você... Vamos supor, teu neném acorda. Você dá de mamar, corre pra academia. Volta. Daí você dá a mamar. Daí você vai lá e tá na hora. Daí você faz fica no almoço, tal, tal. Daí você volta pra casa de mamar.
2: É.
3: Eu falei, bom, tá bom, vou fazer isso, né? Escrevi tudo, pus na geladeira.
1: Planilha.
3: Rotina, planilha, sabe? É. Né, o que eu tô falando. Que aconteceu? Primeiro dia...
2: Tudo,
3: acordou às 5 da manhã, já chorou até às 7, você já não vai. Eu falei, cara, não funciona essa rotina aqui de adaptar a minha rotina. As duas vidas são ótimas, mas, pessoal, é uma rotina nova.
2: Uhum.
3: É, esquece o que eu vivi, esquece como que... vamos criar um novo momento familiar e vamos fazer a nossa nova rotina, nosso novo tempo. Falei, tem que ser igual com a Demicon agora. Não adianta o que era rotina consegue, cultura, que estava no DNA e o que estava no Ademilar. Vamos fazer a nova, porque nós somos uma nova empresa hoje. As pessoas estão aqui, cada um tem... Ah, então na consegue tinha o hábito de ter fruta todas as tardes. Na Ademilar não tinha. Gente, mas que legal ter fruta toda tarde. Trazer saúde, ao invés de ficarem comendo sanduíche. Ah. Ter todos os dias, até hoje, todos os dias, frutinha para todo o time que está lá no administrativo. Então, o horário de trabalho. Era em Pinhais, acabava de trabalhar às 5. Não dava, porque a empresa crescendo, tinha que ir até às 6. Então, adapta o horário como a Demilar. E assim a gente foi criando a cultura. E foi aí que eu criei, junto com o nosso time, os 4 pontos da nossa cultura, que era pensamento grande. A gente estava numa fusão, tinha que pensar que a gente fez a fusão, a gente se tornou a maior administradora independente de consórcio do Brasil.
1: Independente, que não é ligada a nenhum banco.
3: Exatamente. Então, nós já com a fusão se tornamos a primeira. Então, pensamento grande, vamos evoluir, pessoal. Mente aberta, entender que as mudanças fazem a gente evoluir, pessoas que pensem diferente façam a gente evoluir. Empreendedor, vamos vestir a camisa e vamos cuidar, porque estamos no meio da pandemia, a gente precisa disso. E corrente do bem, vamos fazer o bem para os outros, porque a empresa é bumerangue, o que vai e volta. E mais ou menos por aí, eu falei, escrevi no papel, um dia indo para o evento, falei, ótimo. É isso aí, vamos lá. E pau, vamos seguir assim. E a partir dali, foi como a gente organizou a empresa. Teve gente que adaptou e teve gente que
1: não. E no meio da pandemia.
3: No meio da pandemia.
2: E a comunicação. E as pessoas estavam em casa, estavam presencial?
3: A gente só pôde deixar em casa quem de fato tinha um risco. Na época tinha alguns.
1: Idade,
3: diabetes,
1: comorbidades,
3: né? Situação. Mas o resto, eu tinha que, pela legislação, tinha que abrir.
2: Instituição financeira.
3: Então, colocamos uns acrílicos em cada lado de cada um. As pessoas entravam, ninguém se tocava, entrava, saía. E a gente foi vivendo assim, e online, todos os dias, falando com todo mundo. Até hoje, todas as quintas-feiras, a diretoria da empresa, das 4 às 6:30 da tarde, faz um checkpoint, a gente fala, sobre pontos da semana. A gente não perdeu isso. A gente achou que isso agregou demais, porque as dificuldades das empresas hoje é a comunicação. Super. Você cascatear a informação até todos da base é muito difícil. E isso a pandemia nos facilitou para que as informações cheguem mais rápido e todo mundo fique alinhado. Direcionais, principalmente das empresas, é importante nessa hora passar desta forma.
1: Mas agora voltando então para a questão do marketing, né?
3: Vamos lá.
1: Desde quando que para a Demicon, ou para você, Tatiana, o marketing é o essencial e o caminho e o mais importante para esse tipo de negócio de consórcio, na sua visão?
3: Eu ainda tenho para mim que, lógico, que o principal, o nosso principal olhar são em pessoas, primeiro. Trazer pessoas para a marca. Isso é o principal. Mas o marketing é um aliado a tudo isso. Porque eu tenho hoje 3 clientes. Eu tenho um cliente que precisa entender que o consórcio sim é para ele. Eu preciso o cliente que já está conosco há todos esses anos, porque um consórcio de imóvel chega a ter 20 anos, se o cliente quiser. Então, ele é um pagador durante 20 anos, mês a mês. Então, ele precisa olhar que a empresa...
1: Está assinando uma relação de muito longo prazo, né?
3: Lógico. E ele olhar que daqui a pouco a empresa é patrocinadora de um time que ele gosta ou que ele conhece. Isso cria uma relação de proximidade maior. E para o meu time comercial, que é meu primeiro cliente. Então, o marketing me ajuda estar conectando com esses 3 públicos que são os meus meu principal olhar, né? Que é o meu principal olhar. Então, eu acredito muito no marketing. Sou uma defensora do marketing. Desde 96, a gente começou a divulgar a marca e nunca deixamos de divulgar nenhum mês. Então, eu vou sempre estar carregando essa bandeira. Eu sou CEO marqueteira, conhece disso? É minha função.
2: Isso é bom. Agora, vocês, a empresa cresceu muito, né? Ela tinha 27 bilhões de reais em créditos comercializados em 2024. Saltou para 70 bilhões esse ano. E você acabou de dar uma notícia para a gente, né? Que vocês subiram aí no ranking.
3: Isso.
2: Conta um pouquinho sobre isso. E como é que é administrar esse crescimento rápido, né? O que é o impacto, né, disso, né? As pessoas, em toda essa estratégia.
3: Esse crescimento em escala, né? Uhum. Que é o grande desafio. Porque, de fato, a gente vem crescendo em número de vendas, em crédito, expandindo pelo Brasil, como a gente vem pela essa expansão, acaba que todos acabam tendo um crescimento maior. Nossa meta é vender 70 bilhões esse ano, um olhar mais ou menos de 70% de crescimento referente há um ano passado, que a gente já teve um crescimento de 70%.
1: Não, mas isso deixa um monte de startup com inveja, um crescimento desse tamanho, né?
3: Pois é. A gente acaba tendo um crescimento significativo, comparado também até às startups, né? É. E aí a gente subiu no pódio e a gente está super feliz com essa força de todo o time, porque para chegar nesse número é todo mundo trabalhando duro, pesado, se dedicando, buscando conhecimento, investindo, porque para você trabalhar com consórcio, você tem que conhecer do produto. É. E o time aqui da Demicon é especialista nisso. Um outro diretor fala para nós, a gente não tem plano B, a gente só tem o consórcio. Então, todo mundo tem que mergulhar, cuidar, buscar conhecimento, alternativas, inovar. E é isso que a gente faz. E a gente subiu no pódio. Hoje a gente subiu o terceiro lugar do Brasil, entre todas as administradoras. Aí sim, não só independente, mas geral, e estamos aí olhando para continuar subindo nesse pódio, né? Temos que ter sempre esse desafio. A categoria como um todo vem crescendo, o consórcio como um todo vem crescendo, a indústria vem acelerando, mas a gente consegue dar um passo aí grande nisso.
1: E um passo grande até para fora do Brasil agora, né? Você abriu unidades, inclusive na fora. A gente falou no início do programa, né? Orlando e Miami.
3: Isso.
1: É para falar para os brasileiros que moram lá.
3: Isso. É, os brasileiros que vão morar fora do país, eles vão sempre com desejo, exceções, ok, não, mas a maioria vai com desejo de criar um patrimônio, de ter um ganho. Então, a gente vai para atender esse público.
1: Aqui no Brasil, não, eu vim trabalhar aqui para comprar uma casa para minha mãe.
3: É isso.
1: É isso, lá no
3: Brasil.
1: Isso. Tem isso.
3: E é disso. Então, a gente vai lá para ajudar esse sonho, esse planejamento financeiro desse cara que foi para lá. Mas também tem muitos brasileiros que querem comprar imóveis em Portugal, imóveis nos Estados Unidos. E hoje o consórcio, sim, é um facilitador para isso. Porque você pode comprar um imóvel em qualquer lugar do mundo, deixando o imóvel em garantia no país. Então, é um facilitador. E aqui também tem muita gente que olha também o FGTS, que às vezes fica, como é que eu tiro? Hoje o consórcio também é um aliado a quem quer movimentar o FGTS. Isso é um facilitador também. Então, às vezes o cara está lá, deixou um FGTS aqui, pode somar para ele ter um imóvel aqui, mesmo estando morando lá. Então, tem várias soluções.
2: Bom, agora aquela pergunta que a gente sempre tem que fazer é: como é que vocês estão lidando com a inteligência artificial? Eu tenho aqui que vocês desenvolveram a Clara, é isso?
3: Você me perguntou agora há pouco, né? Como é que vocês estão vendo esse crescimento e a gente só falou da venda? Sem a inteligência artificial, a gente não conseguiria acompanhar esse crescimento em escala no administrativo.
1: É, porque tem que atender muita gente.
3: Muita gente e muito rápido. As pessoas têm pressa. Elas querem 24 horas, 7 dias por semana. E vocês sabem que não tem como a gente manter uma empresa se não tiver turnos e tudo mais. E financeiramente fica inviável também tudo isso. Então, ela vem para somar com o colaborador. Dá mais segurança para o colaborador, mais velocidade para o cliente. A Clara hoje é nossa parceira, porque a Clara, na verdade, é um agente, mas só que ela tem 30, 40 agentes por trás dela. Então, tem o agente do marketing, tem o agente do crédito, tem o agente do pós-venda, tem o agente do veículo, e que ela vai trabalhando e atendendo um todo, mas são vários, né? Mas a Clara em si, você veja o que aconteceu. Há 3 meses atrás, a gente levava 8 minutos a cada 8 minutos se pagava um crédito na empresa. Hoje a gente a cada 4 minutos já paga um crédito.
1: Ah, o processamento?
3: O processo agilizou muito. Entendi. Porque ela mesmo busca certidões, ela mesmo nos ajuda. Lógico que a gente tem alguns desafios de parceiros que ainda não estão. Porque o imóvel, por exemplo, às vezes você precisa ir para um cartório de registro, normalmente, né? Tem que fazer o registro.
1: Exato.
3: Você precisa ir para o cartório de registro, daí isso demora um pouco mais. Então, precisa. Mas o que está no nosso alcance...
1: Toda área de imóveis tem uma certa burocracia que atrapalha um pouco o negócio
3: exatamente.
1: De vocês.
3: É um desafio
1: do negócio de vocês, imagina.
3: Mas, sabe... Todos estão olhando em querer mais velocidade e a soma de todo mundo trabalhando, olhando a IA a favor e nesse sentido, porque a gente tem que olhar ela como um facilitador do nosso dia a dia, um facilitador das empresas. E é isso que a gente vem investindo muito.
2: Vocês fizeram uma preparação das pessoas para lidar com esse novo momento, porque a primeira, né, o primeiro momento é assim, bom, todo mundo vai ser substituído pela IA,
3: que não é verdade.
2: E não vai dar e tal. Como que foi essa introdução, né, desses novos agentes?
3: Na verdade, a gente está envolvendo todos nesse projeto. Não tem como esse projeto parar de pé se todo o time não estiver ajudando, entregando informação, colocando, porque... Como que a inteligência artificial vai ficar inteligente? A gente colocando...
1: Ensinando para ela. Faz o trabalho.
3: E se eu não tiver o time junto ensinando...
2: Não vai colocar.
3: Ela não vai e vai faltar sempre e ela não vai evoluir na velocidade que precisa. E acho que todo mundo entendeu isso e tá vendo sim ela como aliada. Porque a gente...
2: Mas isso foi treinamento, foi comunicado? Como é que foi essa...
3: Olha, faz uns 3 anos que a gente vem trabalhando, né? Antes ela se chamava Rose, daí depois ela virou Clara. E desde então a gente vem explicando para o time qual é o nosso próximo passo, o que a gente vai ter de benefício em cada setor com a Clara. Porque dentro da administradora, nenhum setor vai ser 100% trocado por uma tecnologia. Não tem como. Porque tem... O cliente, chega um momento, ele sabe que ele tem todas as respostas, mas que ele precisa ter uma pessoa. Ele quer ter uma pessoa. São 20 anos ele... Dentro da empresa.
2: Né, ali, né?
3: 20 anos, ele quer se ter um nome fora da Clara.
1: Um endereço onde ele pode bater na porta.
3: Quem é que eu chamo, né? Pra quem? Então, os consultores são nossos aliados nesse ponto. E o time administrativo percebeu isto através, sim, de cascatear a informação, explicar. A gente trabalha de uma forma super transparente com o nosso time. É isso que vai acontecer. É isso que está acontecendo e é assim que isso vai servir para a gente chegar aqui. E eu preciso de todos vocês juntos. E sempre foi assim e nós não tivemos problema. Estamos fazendo treinamento, tem um time de tecnologia reunindo grupos de pessoas que têm liderança para também ajudar o time que está chegando, porque também tem gente nova chegando no time que precisa entender desse assunto. Então é assim, não para isso, né? É uma roda viva. Nem eu sei aonde todos os caminhos que a gente pode chegar e facilitadores que ainda vão aparecer. Porque a gente descobre coisa nova todos os dias.
1: E eu sei que você, além de CEO marqueteira, também foi uma CEO que virou também uma CEO de tecnologia, né? Que você mesmo foi estudar pessoalmente.
3: Fui eu que puxei essa bandeira. Você descobre as coisas, hein? Olha só. Eu de verdade, quando começaram a falar em IA, eu senti que o nosso time não estava na velocidade que precisaria estar. E eu falei, será que é tão difícil? Aí uma amiga minha chegou para mim, ela tem uma empresa pequena, mas que está crescendo bastante, de vendas online de produto de cosmético coreano. Ela falou... Tati, olha aqui que legal que eu fiz. Você que gosta de ver coisas novas. Criei meus agentes. Um trabalha com o outro. Um me ajuda aqui, olha aqui. E começou a me mostrar isso. Eu falei, sério que você que fez? O nome dela é Fernanda. Eu falei, você que fez, Fê? Ela falou, fui eu que fiz. Eu falei assim, que maluquice isso. Eu falei, será que eu consigo fazer? Daí ela falou assim, consegue. Fui lá, passei um final de semana inteiro criando meus agentes. Entrava em curso, via como é que fazia, vinha aqui, fazia. Fiz os meus agentes. A hora que eu consegui fazer os meus, que começaram a me atender, eu falei, não, a minha diretoria precisa saber disso. Domingo, passei no WhatsApp, pessoal, olha aqui o que eu tô fazendo. Filmei tudo o que eu tava fazendo. A partir de amanhã, eu quero que todo mundo vá estudar isso aí. E a gente precisa mudar a chave daqui. Tá legal, tá? A gente tá trabalhando. Mas a gente precisa acelerar essa velocidade. Porque se a Fernanda, que é uma pessoa, lógica, que ela é super pra frente, super focada e tal, mas ela é sozinha, tá conseguindo fazer tudo isso...
1: A gente como empresa, né?
3: Pô, nós temos 64 pessoas focadas nisso. Vamos lá. Mudou a chave. Foi muito bom.
1: E teve um investimento muito grande nesse
3: início? Tem, tem todo. É hoje o grande investimento da empresa, depois de marketing, comissão.
1: Claro.
3: Que bom que é a comissão. É, é para tecnologia.
1: Bacana.
4: Muito bom.
1: Ótimas ideias, ótimas histórias. E agora a gente quer mais dicas, dicas focadas.
2: Caminho das Pedras.
1: Boa. Tatiana, que conselho que você gostaria de ter ouvido quando estava começando a carreira?
3: Uau. Eu gostaria que tivessem me dito assim, se juntem com pessoas boas. A gente não consegue fazer tudo sozinho. E por muito tempo a gente tenta fazer as coisas sozinho. E também, se tivessem me dito, se juntem com pessoas que são melhores do que você. Porque... você conseguir dividir e olhar para vários, de vários ângulos, faz a gente evoluir muito mais rápido e crescer muito mais rápido. Eu demorei para perceber isso. Mas hoje eu diria para quem está começando, se junte com pessoa boa, traga pessoa boa para o teu time, traga pessoas que sejam melhores do que você.
1: Boa, ótima dica. E queremos mais.
2: Bom, Tatiana, a gente já sabe que você, né, sapateou bastante, fez... O que, que você faz hoje para relaxar, quando você não tá trabalhando ali? O que você gosta de fazer?
3: Bom, eu amo ficar com a minha família. Eu amo o mar e a gente se conecta muito com o mar. E então, meu melhor momento é estar com meu marido, com os meus filhos, próximo da praia. Esse, para mim, é o melhor. Mas eu tenho amigas muito queridas que estão comigo nessa jornada aí. Eu falo profissional, pessoal, e a gente se une e consegue estar juntas uma vez por mês, pelo menos. E, tá. E isso, para mim, é um momento também muito bom. Eu dou de dica, tenha amigos bons. Não precisa ter muitos, mas se você tiver aqueles que fazem você ser melhor a cada dia, faz diferença.
2: E você faz ainda algum tipo de exercício?
1: Sapateado, não.
3: Não, sapateado não, mas eu treino todos os dias de manhã cedo, minha rotina é bem focada, não importa onde eu estou. Eu tenho professora online há muitos anos também, então eu não importa onde eu esteja, eu treino todos os dias. Às vezes...
2: É academia.
3: É academia. Pulo domingo, mas os outros dias é sagrado.
1: Bom, e dicas assim... Do que você gosta de ler, de assistir? Algum filme, série que você assistiu recentemente que recomendaria para quem está ouvindo a gente?
3: Bom, livro... Você sabe que a gente... O Nelson Motta escreveu o livro da história da vida do meu pai com a Ademir Cunha. A gente lançou essa semana. Se chama O Capitão do Barco. E é uma história tão linda. Então, ele hoje é o livro meu de cabeceira. Que é uma história que a gente quis perpetuar isso, deixar para os nossos, para os meus netos, para os meus bisnetos, uma história linda da vida do meu pai, e envolve a gente também, umas histórias de desafios, então é um livro que está bem legal. Mas um livro que me impactou e que eu levo é um da Michelle Obama, que chama A Minha História, que eu aprendi ali que a gente está sempre evoluindo, né? A gente tem que sempre se adequar ao momento, a gente muda, A gente, e tá tudo bem mudar, e é isso, a gente precisa mudar. Uhum. Mudar pensamentos, mudar a forma de agir. Tá tudo bem, é assim que tem que ser. Então eu me conecto muito. Mas eu assisti esses, acho que uns dois finais de semana atrás, a série Eu Vou Te Encontrar, de um pai que vai em busca do filho.
2: Ah, sim.
3: Você viu essa série?
2: Eu tava pra ver, eu vi a... parece legal.
3: É legal porque é aquilo, sabe, o foco, a determinação, ir em frente, não desistir.
2: Uhum.
3: Lógico que é pelo filho, enfim, uhum, independente disso. Sim. Mas eu acho que essa conexão de gana, de buscar, tem tudo a ver com o que, como eu penso, uhum, como eu acho, que a gente não pode perder o foco, a gente tem que ir em direção. Então, eu gostei bastante da série, achei que vale a pena. E tem suspense,
2: boa.
1: Boa dica, anotada aqui também pra gente acompanhar. Bom, Tatiana, muito obrigado por ter estado com a gente aqui.
2: Demais, muito boa essa história.
1: Mais um episódio sensacional.
2: Muito legal aprender mais sobre esse mercado, né, diferente.
3: Adorei estar com vocês.
2: Inspirar muita gente.
1: Sem
3: que
1: dúvida,
3: bom, tomara que eu possa inspirar outras pessoas a buscarem, empreenderem, evoluírem. E a gente estar realizado... É maravilhoso, eu acho que o principal é fazer tudo com amor, né? Então, obrigada aí pela oportunidade de estar com você.
1: Obrigada. Nós que agradecemos, Tatiana. Muito obrigado. E muito obrigado para você também que acompanhou a gente, ficou com a gente aqui até o final do episódio do CBN Professional, que teve também aí as participações da Bárbara Nor, da Rafaela Zampori, da Ellen Menezes, da Débora Gonçalves, do Cláudio Antônio, além de nós, eu, Thiago Barbosa e a Estela Campos aqui do Valor.
2: Isso aí, Thiago. Vamos em frente, né?
1: Isso aí. Até
2: a
1: próxima.
2: Muito obrigada.
1: Até a próxima.
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0: No Revista CBN, Petra Chaves conversou com a neurocientista Carla Tiepo sobre a atuação da dopamina no organismo humano.
6: Estamos cercados de estímulos, mas isso não significa que estejamos verdadeiramente conectados. A dopamina virou quase uma personagem protagonista do nosso tempo. E a gente fala muito, né, a questão do detox de rede social, que na verdade a gente está querendo detox de dopamina, né? Porque está em excesso, está ligado ao vício nas telas, nessa busca, né, por motivação, é um vício mesmo. Não à toa a gente falou de vício agora há pouco com o Victor Stirman. Eu nem tinha pensado e me atentado para essa nossa próxima conversa de agora. Para entender esse mecanismo de dopamina, vício, recompensa, livre-arbítrio, desejo, eu trago aqui a neurocientista Carla Tiepo, que parte justamente dessa confusão para propor uma investigação maior. Afinal, por que desejamos o que desejamos? O que acontece no cérebro antes que a gente diga, eu escolhi? E até que ponto nós somos autores das nossas vontades? Você já se fez essa pergunta? Bom, ela está lançando esse livraço incrível, Dopamina, Vilã ou Mocinha, um livro que ela tenta contar sobre a dopamina, nos informar e desmontar uma série de ideias, por exemplo, que a dopamina é simplesmente o neuro,

0: Não à toa, né, meus amigos, minhas amigas? Carla Tipo foi uma das minhas entrevistadas em Como Sei o que Sei, meu segundo livro, em que eu fiz muitas perguntas, né, Carla, para você a respeito do que é a intuição, a inteligência intuitiva. E acho que, de certa maneira, eu sinto identificada assim como uma busca minha por entender o que, que nos move, o que, que traz livre-arbítrio, quão livre eu sou. E eu acho que, nesse sentido, falar de dopamina tem tudo a ver.
1: As pessoas acham que dopamina é o tema sobre prazer, é o tema sobre o carpe diem, né? Sobre o entretenimento. Mas a dopamina, ela está presente em cada um dos momentos da nossa vida. A gente não mexe um músculo que não tenha recebido uma boa dose de dopamina para ser mexido. Isso é muito pragmático, isso é muito intrínseco à própria dinâmica da vida. E as pessoas têm um distanciamento desse conhecimento, né? Que é o conhecimento dessa química cerebral. Por quê? Porque as pessoas acham que, quando o neurocientista fala sobre isso, ele está dizendo que a dopamina manda em você. Uhum. Ele está dizendo que a serotonina é quem manda no seu humor. Mas não é isso que a gente está dizendo. A gente está dizendo que tudo que você vive, todas as suas experiências, são acumuladas na forma de circuitaria neuronal. E quando você está naquele contexto novamente, aquela liberação de dopamina é o motor do seu comportamento. Então, se você não compreender muito bem como é que ela atua na sua vida, você vai ser um autômato da própria sociedade, do seu próprio entorno. E essa é a liberdade ou a libertação que a gente precisa buscar, que é compreender essa dinâmica. Eu acho que a gente tem várias abordagens possíveis, né? A filosofia é mágica nisso. Você tem a sociologia, você tem a antropologia. Mas eu também entendo quão difícil é para boa parte do público se aprofundar nessas ciências humanas, porque são muitos autores, é uma construção muito erudita. Então, eu acho que as pessoas se apegaram rapidamente a esse contexto de entender a dopamina, entender os neurotransmissores, porque parece meio pragmático. Até porque muita gente hoje tem acesso à medicação que atua, né, como psicoativo. E aí ela toma lá um antidepressivo e sente a diferença, ela toma lá um Venvance e sente a diferença. Então as pessoas são cada vez mais sensíveis a compreender o efeito da química sobre o cérebro e sobre o comportamento. E aí a dopamina virou vedete, né, praticamente, desse nosso tempo.
0: E me explica então, o que, que é então a dopamina?
1: Vamos lá, vamos como devagarzinho.
0: Como que ela atua? E por que que você fala, né, que ela não é só a questão do prazer?
1: Não.
0: Me explica então como é que você construiu, até o livro também, né?
1: O livro, eu escrevi ele junto com a Karina Grassotti, que é uma colaboradora minha de longa data. Ela é filósofa de formação, mas fez especialização em neurociência e trabalha do meu lado há muitos anos, construindo essa lógica. A gente escreveu um livro quase como se fossem posts de rede social, dá uma olhada. Ele não é um título corrido. Eles são os boxes, ele vai levando você a se aproximar da história. Porque a gente quer que o público leigo leia. A gente não escreveu um livro para ser técnico. Óbvio que eu tive que colocar algumas coisas técnicas, porque para a pessoa, quem tem interesse e quer se aprofundar, esse é um caminho bom também. Mas vamos arrumar a casa, né? A dopamina é um dos neurotransmissores mais interessantes. O que é um neurotransmissor? É a substância que os neurônios produzem e liberam quando são ativados. Os nossos neurônios são ativados o tempo todo. E esse é o jeito que eles se comunicam com o próximo neurônio ou com outro tipo de célula, como uma célula muscular, uma célula glandular, para gerar um efeito, né? Especificamente o sistema dopaminérgico, ele é um sistema muito restrito. Quando você fala, por exemplo, de adrenalina ou de serotonina ou de noradrenalina, que seriam outros neurotransmissores, eles são muito mais abrangentes. Eles têm muito mais vias, atuam em muito mais áreas cerebrais. A dopamina é muito específica. Ela é interessantemente específica. Ela parte de uma região chamada substância negra, próximo ali do tronco encefálico, uma área relativamente primitiva no cérebro. E é como se ela estivesse recolhendo ali naquela posição informações de vários lugares diferentes. E ali ela dispara sinais através de dopamina em regiões bem específicas do cérebro que são muito importantes para deflagrar o comportamento. Então, para a gente entender, e aí uma coisa que vai ser bem pragmática para as pessoas, o que acontece quando falta dopamina? Parkinson.
0: Olha.
1: Você não consegue se mexer.
0: Tá.
1: Você não consegue estabilizar o movimento. Óbvio que é uma doença progressiva, então começa mais leve, mas você não consegue medir a força do comportamento. Você não consegue dirigir o comportamento.
0: O Parkinson, ele é um problema de dopamina?
1: Ele é uma degeneração da via nigro-estriatal.
0: Tá.
1: Então, a via nigro-estriatal, que é uma das cinco

0: únicas vias de dopamina, é bem restrito, ela degenera. E aí a pessoa simplesmente não consegue regular o comportamento. O contrário disso, o excesso de dopamina, também é uma patologia que muita gente conhece, que chama-se Tourette. O que é o Tourette? É tem uma coprolalia, a pessoa fala palavrão sem querer, se bate e faz um monte de coisa que você fala, nossa, mas ela não pode estar fazendo isso sem querer. Não é que ela está fazendo sem querer. É que como tem uma desregulação de dopamina e a dopamina está exacerbada, o comportamento sai sem a regulação interna.
1: Perfeito.
0: Então, dopamina é isso. Na falta, falta comportamento. No excesso, sobra comportamento. E ela dosada, ela regula o comportamento a cada momento. Então, agora, para eu escolher as palavras que eu estou escolhendo, para os gestos que eu estou dizendo...
1: O tempo inteiro está sendo...
0: O tempo inteiro eu estou regulando o meu comportamento pela dopamina.
1: Tá.
0: E ela é um sistema plástico. Por quê? Porque ela vai se adaptando ao ambiente que você está vivendo. Então, vamos usar, assim, um exemplo bem bobo. Pensa num animal que vive na natureza. Quando ele está no inverno, não tem alimento.
1: Uhum.
0: Não tem fruta na árvore. Tem umas castanhinhas, tem uns vermezinhos enfiados dentro da árvore. Então, ele vai precisar de uma exigência comportamental muito alta para conseguir alimento. Aí, o sistema dopaminérgico dele tem que aceitar qualquer coisa. Ele tem que comer qualquer negócio.
1: E aí, se ele come, ele sente esse prazer, vamos dizer isso?
0: Ele foi motivado naquele ambiente, ele encontrou o alimento, e aí tudo aquilo que é o pacote do comportamento vai ser gravado como, da próxima vez, fazemos exatamente isso.
1: É uma inteligência, né?
0: É uma motivação,
1: uma
0: escolha.
1: Uma escolha.
0: Não é o prazer.
1: Tá.
0: O prazer é uma decorrência. Óbvio que toda vez que você sentir prazer, você vai marcar aquele circuito como sendo de valor dopaminérgico.
1: Perfeito.
0: Então ele ajuda na memória.
1: Memória, isso. Memória.
0: Certo? Mas é uma marcação de dizer, poxa, quando você for à CBN conversar com a Pétria, procure ser inteligente o suficiente para agradar o público dela.
1: Maravilhoso.
0: Né? Eu estou aqui com a minha dopamina motivada para encontrar as melhores palavras, para ser. E aí meu comportamento está sendo regulado por isso. Se eu tivesse me importando pouco, eu provavelmente não estaria tendo um discurso tão arrumado, porque eu estaria mais relapsa, não teria tanta ênfase em regular esse comportamento, estaria olhando à vista, estaria mais preocupado com outras coisas. Então, o foco, a atenção, a motivação, incrível, dependem da dopamina.
1: Tá.
0: Né?
1: Perfeito.
0: Por escolhas. Quando esse mesmo animalzinho vai entrando na primavera, começa a aparecer fruta vermelha, daqui a pouco começa a aparecer manga, mas daqui a pouquinho começa a se parecer as cítricas. Então ele não tem mais que comer castanha. Ele não precisa se esforçar para comer castanha. Ele pode subir a exigência, negligenciar a castanha e ir na manga. Portanto, o sistema dopaminérgico está o tempo inteiro regulando o seu comportamento de acordo com o ambiente. Se entrou no restaurante por quilo e tem aquela abundância de alimentos, ele vai falar, gente, pega tudo aí. Pega tudo. Mas ele não sabe que eu querendo fazer dieta? Então... Não é a mesma lógica, porque quem está querendo fazer dieta é o seu eu consciente, regulado pela cultura, regulado pelo ambiente, dizendo o melhor que a gente tem a fazer é negar a comida. E a dopamina está dizendo, vocês estão malucos.
1: Perfeito.
0: Comida é tudo que a gente precisa para sobreviver, alguma coisa. Então, aí você fica em dieta uma semana, aí ela vai se regulando, vai dizendo, ah, acabou a comida do mundo, então vamos procurar castanhas, entendeu? Perfeito. Vamos comer alface, vamos aceitar qualquer coisa.
1: Incrível.
0: E daí que é o tal do detox de dopamina, que demora um pouco mais do que os 20, as 24 horas que propõem por aí, mas 10, 15 dias em dieta, você até vai sentir menos fome, porque ela vai pedir menos comida.
1: Ela
0: vai dizer,
1: pede,
0: não,
1: né?
0: Tem, não tem, então tá bom, então vamos comer qualquer coisa, pega esse alface aí mesmo, é o que tem, a gente come. Aí você faz o dia do lixo, come um monte de coisa, ela fala, achou, caramba, era isso. Aí sobe de novo o desejo. E ela vai fazendo essa brincadeira de acordo com o ambiente.
1: E nessa explicação que você está me colocando, onde é que entra o vício, né? Porque é querer mais...
0: É um estreitamento de repertório, porque aquilo que você viveu é histriônico.
1: É histriônico.
0: É um negócio muito fora
1: do comum.
0: Que tem uma relação interessante, que é o seguinte. Pouco esforço, geralmente, para muito resultado.
1: Tá.
0: Entendeu? Então, quando você encontra essa situação, por exemplo, basta eu tomar uma pílula, basta eu entrar no site, basta eu fumar um cigarro, basta, entendeu? É muito simples e eu vou viver uma experiência de muita relevância, o cérebro fala, gente, então só vamos fazer isso. Tá tranquilo, a gente achou uma coisa
1: tipo
0: incrível.
1: Tipo assim, é moldado para isso, pouco esforço e muito resultado.
0: Se você for pensar na vida e na natureza, é isso que a gente busca, sobreviver com o menor esforço.
1: É isso.
0: Sobreviver da forma mais adequada, porque isso vai me dizer que eu sou adaptado.
1: É uma programação.
0: É o que nos trouxe até aqui. Só que aí a gente vive num mundo de abundância. A gente vive com uma sociedade que foi moldada para consumir. A gente vive com empresas, big techs, que usam isso para nos prender, para roubar nosso foco e nossa atenção. Eles usam a nossa tecnologia humana contra nós mesmos.
1: E por que a gente fala tanto hoje da questão da dopamina em rede social? Por que que tem essa...
0: Porque ela igualmente, primeiro, a rede social te exige uma escolha muito rápida. São escolhas binárias.
1: Uhum.
0: As escolhas binárias são as mais fáceis de serem feitas. Eu quero isso ou não quero isso? Aí você passa o próximo vídeo. Quero isso ou não quero isso? Passa o próximo
1: vídeo. Ele está te induzindo a ficar nessa escolha, que é...
0: Que é binária, que é fácil. E que tem uma chance muito boa de você receber realmente um vídeo que você gosta.
1: Dosinhas de dopamina.
0: Vai mais um. Mais um pouquinho disso, Tô jogando joguinho lá no cassino.
1: Bets.
0: A próxima vai vir. Daqui a pouco vem. E o pior, vem uns quase. E quase para dopamina é tudo que a dopamina mais gosta. Então, quem desenhou isso, assim, ou é muito intuitivo, ou é muito neurocientista.
1: Ou as duas coisas, aí é a mente perversa. Aí é o pé perverso.
0: Eu costumo dizer que... E a gente viu, né, naquela série, aquele documentário Dilema das Redes.
1: Sim.
0: Isso move, fica muito claro. O próprio cara, que era neurocientista, que trabalhava dentro da Meta, saiu e veio ao público dizer, não, a gente fez isso mesmo. Né? Então... Foi usado uma tecnologia nossa, que nos trouxe até aqui, que é absolutamente adaptativa, super importante, para construir um monte de armadilhas, né? São um monte de traps da sociedade para que a gente caia e recorra em comportamentos. E aí quase nenhum de nós vai escapar disso, né? Algumas substâncias vão ser mais poderosas porque elas próprias liberam a dopamina, nicotina, a cocaína, né? Uhum. São substâncias que deixam a gente mais vulnerável ainda, que são muito propensas ao vício. O etanol também é muito propenso ao vício, porque ele atua direto no sistema. E outras que são ação indireta, tudo que tem açúcar. Tudo que a gente marca que deveria dizer, não, procure isso, que isso é o que vai te ajudar a sobreviver. Mas não é fácil de achar. Quer ver um exemplo bobo? Sal.
1: Sim.
0: Sal é uma coisa que na biologia, se você for olhar a fisiologia, o NaCl, a gente tem carência. Nós precisamos consumir sódio, consumir cloro.
1: Tá.
0: E não é rápido, e não é fácil de achar no ambiente. Porque não, as coisas não são salgadas. O mar é salgado, a rocha é salgada. Mas as plantas não são salgadas, entendeu? Então, quando você come alguma coisa, o sal não está dentro dessa coisa. O sal, geralmente, está para fora das células. Então, você perde esse sal quando você cozinha, quando o alimento está in natura, né? Então, você vai procurar sal. Só que o que a gente fez, já que a gente gosta de sal? A gente vai lá no mar, seca o mar, refina o sal, bota num saquinho e vende no supermercado a um preço super acessível. Uma coisa que deveria ser difícil se torna extremamente fácil. Aí a gente consome muito e a pressão arterial vai lá pro céu. Que não era para ser assim. A nossa biologia não é para comer muito sal.
1: Não tá adaptada a isso.
0: Só que o corpo não fala o seguinte, ah, então agora mudou o mundo, agora tem sal. Por uma razão muito simples, a gente parou de evoluir.
1: Parou de evoluir?
0: Parou de evoluir, porque a evolução prescinde seleção natural. Sem seleção natural não tem evolução.
1: Não tem evolução. E esse é o momento que a gente vive agora.
0: Há 50 mil anos, Petri. Quando a gente muda a cultura e começa a agir, se reproduzir, se sustentar, se manter por cultura e não mais por se adaptar ao meio, a gente não está mais se adaptando. A gente não está mais evoluindo. A gente não está mais sendo selecionado. E sem problema nenhum, tá?
1: Sim.
0: É a gente ir lá na barriga da mãe e operar uma criança cardiopata é uma coisa milagrosa e maravilhosa. Mas a gente interferiu fortemente. Então, não tem como dizer que tem uma pressão evolutiva. Não tem uma pressão evolutiva. A gente está vivendo meio que é o Deus dará na natureza. E aí, sem nenhum tipo de regramento, a cultura também, aquilo que a gente aprendeu em termos de valores, moral, ética, não nos protege.
1: Exato.
0: A religião protege um pouco. Hoje a gente transformou a religião numa coisa difícil, né? Porque muito repressora em alguns casos, em outros casos não cuida desses parâmetros de você não vai no budismo, o budismo tem regramento para comida, tem regramento para...
1: Né? Muitas delas, isso que me... Nossa, você está falando uma coisa que para mim, por isso que eu vejo muito na minha maneira de me relacionar com a espiritualidade, alguma coisa muito científica, porque muitas dessas linhas que eu acabo buscando estudar, elas estão muito conectadas, talvez com
0: regular comportamento.
1: Regular comportamento, mas de uma maneira talvez intuitiva, porque não se tinha esse conhecimento científico.
0: E sutil no sentido, Petra, de não ser castradora.
1: Exato.
0: De ser um jeito de você se adaptar ao seu meio.
1: Não é dogmático. É sabedoria mesmo, que está ali, talvez, para sobrevivência, né?
0: Para se adaptar a um mundo que tem suas exigências e que vai criando armadilhas, né? É, a abundância alimentar é uma armadilha, a gente busca isso. Me lembro de uma conversa que eu tive com uma pessoa que trabalhava comigo, que ela passava todo dia de manhã, ela passava num mercadinho e comprava uma pipoca, daquelas pipocas super industrializadas, sim, com um monte terrível. De açúcar e tal, que custava, sei lá, R$1. E aí ela vinha toda feliz com a pipoca dela e falou assim: olha, deixa eu te falar uma coisa sobre essa pipoca. Eu tô vendo que você está consumindo isso todo dia, praticamente você está substituindo uma refeição sua por isso. E essa pessoa aqui tem isso, que não é tão legal. Ela falou pra mim: Carla, mas é uma coisa super gostosa que me mata a fome e custa R$1. Então tem muita armadilha, entendeu?
1: Muita armadilha. E o padrão de consumo... A sociedade que a gente tem consumista, ela é inversamente proporcional à nossa inteligência e esse autoconhecimento, esse conhecimento de si, que é o que é fundamental, que é esse trabalho que você está fazendo.
0: Nessa tentativa de fazer as pessoas terem... essa clareza, pelo menos, para poder saber com quem elas estão brincando, entendeu?
1: Como que, sabendo disso, Carla, temos tempo para responder essa questão? Eu estava aqui controlando o tempo, porque eu estou aqui conversando com você, vendo o tempo.
0: Estou sabendo.
1: Vendo se tem aqui multitarefa, né? Que é todo um outro assunto que a gente um dia pode abordar também. Mas como é que saber disso que você está me colocando aqui, saber sobre esse funcionamento da dopamina e do meu cérebro, me ajuda nessas duas esferas? Porque é como você me disse aqui, a dopamina está agindo e tal. Mas aí eu tenho um lado, seria o quê? Racional ou cultural, que você
0: então,
1: disse?
0: Então, é aí que está o truque. Eu diria para você que o pulo do gato é exatamente esse. Porque a gente acha que a gente tem que trabalhar em antagonismos.
1: Isso.
0: Então, se a minha emocionalidade me leva a fazer coisas que são impulsos, então eu tenho que trabalhar com alguma coisa oposta. A gente tem um pensamento que eu brinco, que é o pensamento da medicina alopática. Você tem dor de cabeça, toma analgésico. Mas você não pergunta, será que tem alguma coisa que eu posso fazer para que meu corpo resolva essa dor de cabeça? Que é um pouco da proposta de outras terapias.
1: Deixa eu te dar um exemplo que eu sempre adoro quando me falam isso. Outro dia eu ouvi de um médico, ele falou assim: você chuta a parede. Todo dia você chuta a parede. Aí, teu pé tá machucado, você vai e toma um remédio para dor no pé.
0: Mas continua chutando a parede.
1: Mas continua chutando a parede, meu Deus do céu.
0: Essa é a ideia. Então, o melhor remédio para você regular esse comportamento é usar ele a seu favor. É não achar que... Por isso, vilão, mocinha. A dopamina tem que ser a mocinha da sua vida. Ela tem que te ajudar a escolher as coisas que você realmente quer para encaixar a sua vida nos seus propósitos, na sua intencionalidade. E sem castigo, sem disciplina, sem chicote na mão, sem precisar entrar no gelo às 5 da manhã. Entendeu?
1: Podemos não entrar no gelo às 5 da manhã?
0: Podemos não entrar no gelo às 5 da manhã? Estamos liberados?
1: A pessoa está tão certinha na vida e agora eu falei, agora eu vou ter que entrar no gelo para ser saudável?
0: Mas essa é a loucurinha. A gente começa a colocar coisas para provar a nossa disciplina. Que aí a gente vai conseguir segurar essa fúria interna na marra, entendeu? Vamos botar a mordaça, vamos passar a sela nesse cavalo e vamos segurar ele aqui na boca.
1: Hoje você está... no Revista CBN, tendo uma aula sobre a sua engenharia interior para aprender como a dopamina atua, não é só a... É um hormônio?
0: É um neurotransmissor e é um hormônio também, tá. Porque na verdade é a substância química, né?
1: Perfeito. E conseguir entendê-la para você e criando algum tipo de autonomia na sua própria vida, algum tipo de liberdade, o que é possível diante disso tudo. E eu estou conversando aqui com a neurocientista, doutora em ciências pela Universidade de São Paulo, a Carla Tiepo, que está lançando o livro junto com a filósofa Karina Grassotti, o livro Dopamina, Vilã ou Mocinha. Um livro maravilhoso de ler, agradável e que traz muita informação num formato que a mente se sente... dopaminérgica.
0: Já que você não pode ir contra, junte-se a ele.
1: E aí, nesse sentido, ótimo gancho, Carla. Como é que a gente pode sobreviver com saúde, vamos dizer assim, numa estrutura, numa sociedade, numa indústria que está usando essa nossa programação de dopamina para ter lucro, para ter nossa atenção, para a gente comer cada vez mais, entendeu? E o outro lado disso, eu queria entender como sobreviver a isso tudo.
0: Porque no fundo tudo aquilo que a gente descobre na ciência não tem um direcionamento único, né? A gente descobre na ciência coisas que ajudam a gente a tratar doenças.
1: Isso.
0: A gente descobre coisas que ajudam a gente a melhorar as práticas de desenvolvimento humano. Mas esses mesmos conteúdos são também aplicados para melhorar o marketing.
1: É isso.
0: Né? Então, curiosamente, um dos primeiros setores da economia que absorveu o conhecimento de neurociência foi o neuromarketing. Você já ouve falar em neuromarketing desde 2002. Curiosamente, a neuroeducação pegou fogo em 2010. Mas é o mesmo conhecimento que vai vindo da neurociência, os últimos anos do século XX, esses 20 e tantos anos do século XXI, compõem 40 e poucos anos que a ciência do sistema nervoso cresceu muito. E o sistema dopaminérgico é uma vedete nessa história. Eu comecei a estudar dopamina em 93. Em 2000, minha tese de doutorado é sobre dopamina.
1: Tá.
0: Eu estudei dopamina a vida inteira. Todos os meus papers publicados são sobre a dinâmica do sistema dopaminérgico.
1: O seu doutorado foi na USP?
0: Foi.
1: Na Universidade de São Paulo?
0: Foi no Departamento de Ciências Biológicas. E eu estudava, curiosamente, a dopamina e um hormônio gastrointestinal naquela época. Que depois se tornou a razão pela qual você tem todo o desenvolvimento das canetas emagrecedoras. Claro. Tá, tem tudo a ver, mais ou menos a mesma coisa, né? Mas o barato é a gente imaginar que sempre que a gente avança na ciência, esse conhecimento é distribuído.
1: Sim.
0: Então, o que foi feito? A gente não só tem mais estímulos, como o grande trunfo é disputar a atenção e o foco das pessoas, disputar o tempo de atenção das pessoas. E entendeu-se que o sistema dopaminérgico regulava isso. Aonde eu vou prestar atenção, aonde que eu vou colocar minha energia e o que vai ter de o meu melhor para que eu alcance, onde eu vou botar realmente esforço.
1: E nesse sentido, a gente está colocando, a gente falava aqui nos bastidores, né? Pô, eu adoro ou sou viciado, você falava do açúcar e do sal antes, né? Eu falava aqui para Carla, tem uma alimentação bem saudável, mas ainda sinto que o açúcar, e como todo mundo...
0: Tem a vontade do docinho.
1: Eu tenho a vontade do docinho. E o que a gente faz nesse sentido? Atividade física também. A pessoa sabe o que tem que fazer, mas não consegue. Tem outros que são extremamente viciados. Bom, eu sou viciada no meu yoga, que é muito power. É dentro da sala da sauna. E se eu pudesse, eu fazia 3 vezes por dia.
0: É louco, né?
1: É louco.
0: Porque você encontrou ali naquela prática um resultado que você consegue retroagir e reforçar aquele comportamento.
1: É isso.
0: Basicamente é isso. Só que como a gente se coloca sempre para fazer as coisas, por exemplo, faz dieta, é sacrifício. Vai fazer atividade física, é sacrifício.
1: É.
0: Eu preciso fazer aquele relatório, é sacrifício. Tudo que você botar tag de sacrifício, o sistema dopaminérgico vai dizer, não, isso a gente não gosta. A gente faz muito a contragosto. Mas não vai ter um drive para fazer. Você vai ter que achar forças para fazer. Então, tudo que você está procurando, você tem que reunir forças. Ah, agora vou ter que buscar disciplina, vou ter que pegar o chicote. Não tem dopamina. Então, aí você tem a oportunidade de falar, pô, como é que eu boto dopamina nisso?
1: Tem que ter a dopamina. Senão, ela tem que ser nossa mocinha.
0: Nossa mocinha, nossa heroína, né? Eu usei mocinha por causa dessa coisa do bem e do mal, mas depois fiquei pensando, será que não seria heroína a melhor forma?
1: Verdade.
0: Né?
1: É verdade. Na outra edição.
0: É, vou fazer uma edição, um título revisitado, né? Porque, de verdade, a perspectiva é você pensar, poxa, você vai na academia, aí você, já falei isso, toda vez que eu falo isso, viraliza nas redes sociais, que as pessoas acham que faz muito sentido. Você vai na academia, faz aquele esforço danado, conseguiu levantar cedo, fez tudo que você... Aí acabou, você mete um tapago. O que você está dizendo com um tapago? Me conta qual é a emoção do tapago, que eu vou te dizer se ela é boa. Porque se é um tapago, me livrei e estou indo embora, errado. Não é isso que a sua dopamina quer ouvir. Não é isso que o seu sistema quer ouvir. Ele quer saber, pô, a gente veio aqui, esmirilhou esses pesos, esmirilhou essa esteira, fez 100 repetições, estamos ficando bem, ó o músculo inchadinho. Ó como a gente tá ótimo aqui, você vai voltar. Se você meter um tapago e saiu assim, ufa, o que vai acontecer no dia seguinte quando você fala, vou pra academia?
1: Não vou mais.
0: A dopamina fala, gente, tem certeza? Não vai ter aquela confluência de desejos naquela direção. Você vai ter que fazer aquilo a contragosto. Aí é qualquer coisa que aconteça, Petra, você não faz. Começou a cair uma chuvinha aí na esteira com esse tempinho, hein, vai dar choque, sabe? Você começa a inventar formas de não ir. Aí você não vai. Aí você não cria a repetição. Sem a repetição, você não reforça a ideia de que aquilo está te fazendo bem, que você está ficando forte. Porque tudo que o resultado demora para entrar, é difícil a dopamina entrar pelo resultado. Ela vai ter que entrar pela conversa que você conta para ela.
1: E como tem essa conversa?
0: Olha que delícia eu esmirilhar essa esteira aqui. Amanhã eu volto e vou fazer 10 minutos a mais.
1: Mas isso não é só falar.
0: É sentir.
1: É uma presença. Você tem que... Quem é que faz esse controle? É a consciência?
0: A consciência, ela tem o poder. A consciência, ela tem o poder de endereçar o pensamento para determinadas áreas.
1: Tá.
0: Certo? Isso é o grande poder da consciência. Ela usa uma função que é uma função de memória de trabalho e ativação dirigida de algumas áreas. Então você consegue pensar no que você quer pensar. Você consegue dirigir o pensamento para aquela coisa.
1: Tá.
0: Você fala assim, agora eu quero pensar no tal tema. Você vai lá e pensa no tal tema. Mas também surgem pensamentos.
1: Isso.
0: E eles surgem porque essas áreas são ativadas e a consciência é chamada para aquela área. Ela está forte, né? Então a consciência pode ser indutora, mas pode ser induzida também.
1: Perfeito. Certo?
0: Ela não tem todo o poder. Ela não é
1: absoluta.
0: Porque o que depende é a frequência e a intensidade da ativação das redes neurais. E neurônios estão sendo ativados dependendo da experiência que você está tendo. Aonde a dopamina vai atuar? Ela vai atuar justamente selecionando os circuitos que vão te trazer o melhor resultado naquele momento. Então não é só prazer. Você está com dor de cabeça e você toma um analgésico, e aquele analgésico tira a sua dor de cabeça, ele vai ser marcado com dopamina.
1: Tá.
0: Porque ele te dá alívio. E aí você pode se viciar naquele analgésico. Você pode não conseguir sair de casa sem ele. Né? Pega um indivíduo que sofre, por exemplo, de bronquite asmática. Uhum. Ele requer aquela bombinha broncodilatadora. Se ele entrar em crise e não tiver com a bombinha, vai ser um problema muito grave para ele. Ele tem uma verdadeira neurose boa.
1: Sim.
0: Em manter aquela bombinha por perto. E se é capaz de, se ele perceber que ele está sem a bombinha,
1: fica com o quadro.
0: Ele tem uma crise.
1: Perfeito.
0: Pela ansiedade de não ter a bombinha. Então não é só coisa positiva. É tudo aquilo que traz para a gente sensação de bem-estar e melhoria de condição.
1: No caso, você falou do açúcar, né? Olha, a pessoa fazendo a consulta, né?
0: Aproveitando e puxando para a sua...
1: Eu sou a do docinho, assim, dá umas 5 da tarde. Eu preciso de um docinho, um cafezinho. Como é que você faz essa conversa para que não comer o docinho? É meio por aí?
0: Então, a pergunta é, não quer comer o docinho por quê? Tá brigando com o peso? Tá brigando com a questão da comida saudável?
1: Não, porque
0: qual que é a briga?
1: Eu não quero comer muito açúcar. Eu tenho medo de virar uma diabética e eu quero muito açúcar na minha vida.
0: Mas você tá comendo zero açúcar?
1: Eu como muito açúcar.
0: Come muito açúcar. Não, mas eu digo, a tua proposta é zero açúcar.
1: Não zero açúcar.
0: Mas você quer cortar
1: diminuir.
0: O açúcar.
1: É.
0: Quer cortar o açúcar.
1: É.
0: Então, todas as vezes que você conseguir não comer, que você conseguir falar não, você pode se recompensar
1: tá.
0: de outra forma. Entendeu?
1: Uhum.
0: Então, não vou comer esse docinho aqui. Ele tá na minha frente, ele tá no momento, eu tô na situação, eu poderia comer. Não vou comer. O que eu ganho com isso?
1: Tem que fazer alguma outra coisa.
0: Tem que fazer alguma
1: legal
0: outra coisa.
1: Legal e que dê legal. Algum tipo de prazer.
0: Não prazer, mas só a sensação de que você ocupou bem aquele momento,
1: perfeito.
0: Ocupou bem aquele espaço. Que não comer o doce foi positivo.
1: Tá.
0: Que você se sentiu bem em poder negar. Porque a gente tem uma pressão da sociedade que diz assim, você é feliz quando você tem acesso. Você é feliz quando você é livre. Então comer o doce é um sinal de que você é feliz.
1: E
0: não o contrário.
1: Isso, né?
0: Entendeu?
1: Tem a ver mesmo com isso.
0: É total. Então eu poder comer o doce é porque eu estou livre para ser feliz. E é justamente o contrário. O exercício da liberdade, e aí a filosofia vai trazer isso de diferentes formas, é poder falar não.
1: É poder falar não.
0: E aí o livre-arbítrio é poder falar não.
1: É isso.
0: Então, exercer essa liberdade de comer o docinho nesse momento está indo contra aquilo que você intenciona de forma declarada. Mas por que essa intenção declarada não é a manifesta, não é o que você faz?
1: É.
0: Onde está esse conflito? É porque você tem intenções concorrentes.
1: Isso.
0: Você tem a intenção concorrente de usufruir do doce e dizer, sou livre, mereço. Usufruir do doce e dizer, mas eu faço tantas coisas incríveis e sou tão boa em tantas outras áreas, e faço a minha yoga e sou uma repórter incrível. E falo, então eu posso comer esse docinho, porque eu não preciso ser perfeita, entendeu?
1: Só que tá errado.
0: Mas você está reforçando a ideia de que você pode comer o docinho. Porque, na verdade, o que você quer? Comer o docinho.
1: Você quer comer.
0: Ponto. Entendeu? A dopamina sabe que aquele açúcar é bom, é calórico e vai te compensar. Ela marca muito fortemente o açúcar.
1: Uhum.
0: Tudo que é escasso na natureza, ela marca como desejável. Só que não é mais escasso na nossa vida. Você desce aqui no coffee shop, você desce ali na padaria.
1: Tem lá geladeirona.
0: Quilos, né?
1: Quilos de açúcar. É, quão livre a gente... Aí eu quero também puxar, você falou tanto da filosofia. Quão livre, de fato, a gente é, né? Porque é isso, a gente está fazendo tanta coisa achando que é liberdade.
0: Então, olha só. O Sapolsky, que é um grande neurocientista, que escreveu, né, o livro do Behave, ele é categórico em dizer que a gente não tem livre-arbítrio. Você vai ter outros neurocientistas que vão falar isso também de forma muito categórica. Na filosofia, essa discussão ainda está aberta.
1: Tá.
0: Então, a gente tem a corrente liberalista, que acredita na escolha humana, e uma corrente determinista. Mas isso é uma discussão de 2000 anos, né?
1: Sim.
0: A gente sempre se bateu com essa história. No fundo, eu arrisco dizer, diante de tudo que eu estudei, diante de tudo que eu já pensei sobre isso, que o livre-arbítrio é uma construção. Que à medida em que você vai entendendo esse sistema dopaminérgico, vai entendendo as suas escolhas, vai se auto-observando, vai buscando essa austeridade que você comentou, buscando esse ser mais equilibrado, que não se deixa levar tanto, que não fica tão vulnerável, que não fica tão frágil. Porque essa palavra frágil, a gente pode estressá-la um pouco mais, porque ela é justamente o oposto do que nós deveríamos estar buscando. Então, quando à medida que você vai construindo esse sistema mais equilibrado, mais equalizado, que você orienta as escolhas, é como se você estivesse edificando um livre-arbítrio para você. E aí você vai gozar deste livre-arbítrio. Você não nasceu com ele, mas você vai poder usufruir dele à medida que você entender essa lógica. Então, esse conhecimento é libertador.
1: Muito.
0: Não porque ele vai deixar você fazer o que você quiser, mas ele vai te fazer entender por que você faz o que você faz. Como é que você vai paulatinamente virando esta pessoa que faz aquilo que deveria querer fazer para se retroalimentar com uma sensação de autoestima, com um autoconhecimento adequado e por aí vamos.
1: E é o meu ponto em insistir com você, né, da austeridade, dessa construção. E por que, né, algumas e tantas, principalmente filosofias orientais, elas insistem tanto nisso, na questão da austeridade, foi o gancho que a gente deixou antes do repórter CBN. E te ouvindo falar, eu fico pensando, nossa, são muitas as conquistas que eu já fiz nesse sentido da austeridade, não da rigidez, mas austeridade. Falar, quero isso.
0: E aí você se sente livre?
1: Eu me sinto livre, é como se a minha consciência estivesse no comando.
0: Perfeito.
1: Por isso que a história do açúcar ainda me pega. Porque eu sinto que não é esse centro da consciência que está me operando. É algum centro mais instintivo que está me fazendo querer o docinho. Eu percebo quando vem a onda de querer comer o doce. E eu percebo a hora que eu geralmente... Eu não, em outras situações, vem sensações que eu falo, não, peraí. Tô vendo a sensação, parei. O doce não é toda hora que eu consigo. E é por isso que ainda me pega.
0: Mas olha que coisa interessante, né? Porque a dopamina, ela tem cara de vilã.
1: É.
0: Justamente porque ela faz uma coisa que incomoda muito a gente.
1: Uhum.
0: A depender do impulso de dopamina que vier, dependendo da força que ela vier, ela consegue derrubar a chave geral do seu córtex pré-frontal. Então, ela não só ela provoca aquele desejo, aquele impulso comportamental, como ela derruba a chance que você tem de controlar isso.
1: Como que
0: então,
1: é isso?
0: Não, ela vai lá, a mesma via é físico.
1: É físico, sim.
0: A mesma via que estimula o comportamento nos núcleos da base, ali que é uma região central que gera diretamente o comportamento, ela vai no córtex pré-frontal e inibe. A mesma dopamina tem um duplo efeito. Perfeito. Ela estimula o comportamento e inibe a consciência. Você vai dizer, mas por que ela está fazendo isso? Porque a consciência está querendo brigar com aquele comportamento.
1: É.
0: Então a consciência atrapalha o trabalho da dopamina, a não ser que elas estejam concordando. E é por isso que elas precisam concordar e não viver em oposição.
1: Poxa, é por isso que os caras lá, 1000 anos, falavam do caminho do meio. Você tem que não brigar, você tem
0: não
1: que
0: brigar,
1: encontrar a
0: tem
1: chave
0: que encontrar
1: da sua neuroquímica.
0: O que equilibra, o que te deixa, o que é possível. Então você foi austero em tantas coisas, não está conseguindo
1: e
0: ser
1: tranquila,
0: um açúcar.
1: Tá? Ele não consegue.
0: E essa é a coisa mais importante, que não seja punitivo.
1: É.
0: Que você não fique se achando uma vítima.
1: Isso,
0: porque não pode isso, ou não pode aquilo, ou deixou de fazer aquilo, ou não comprou
1: nem
0: a bolsa.
1: Nem é uma questão, né? Não vira uma questão.
0: Não.
1: O açúcar ainda é uma questão. Então aí temos um... Aí vira vilã. Impressionante
0: isso. Aí ela
1: isso.
0: vira vilã. Porque nesse Carla. Ponto especificamente, você ainda não consegue fazer o balanço da dopamina também escolher não comer o doce. Porque veja, você está atribuindo tudo à força da consciência, mas eu te garanto que essas outras coisas que você conseguiu superar, você também encontrou vantagens em fazê-la.
1: Sim.
0: Então você também marcou como dopaminérgica a tua aula de yoga. Você também marcou como dopaminérgica você ter uma relação mais intuitiva com a vida. Você também marcou como dopaminérgica essa busca que você tem por conhecimento. Você não vai atrás de conhecimento por causa do teu trabalho. Então você ficaria superficial, pega, me dá o briefing aí da Carla e tal. Pai, eu vou perguntar isso e tal. Não, você mergulha, você se interessa, você está motivada. Isso é dopamina.
1: Motivada.
0: Só que quando a dopamina acerta, a gente não dá bola para ela. Eu costumo brincar que a dopamina tem vida de professor. Vida de professor é uma lasqueira. Você dá a melhor aula da sua vida, se o aluno for mal, Você tirou 2 na prova, o professor me deu 2. Se ele tirar 9, foi ele que tirou.
1: É, é isso mesmo.
0: Então a dopamina é assim, quando ela acerta, foi a consciência. Quando ela erra, é esse sistema emocional, esses impulsos.
1: É, professor. Carla, vamos trazer essa coisa toda que a gente está falando, maravilhosa. Que aula que estamos tendo com Carla Tipo. É ela que está dando essa aula aqui pra gente. Dopamina, vilã ou mocinha, é o livro dela, tá? Neurociência para transformar seus desejos em ação. Carla Tipo, com a Karina Grassotti, esse livro aqui pela editora Conectomos.
0: É a minha editora.
1: É a tua editora, é, né? Conectomos. Uma edição super legal do livro da Carla sobre dopamina. E é isso tudo, livre-arbítrio, isso que a gente tá falando aqui. Desejo, o que que você gosta, o que que você deseja, tá indo contra o desejo. Tudo isso que a gente tá falando aqui. Eu quero pegar o gancho, bom, a discussão total do Brasil, a gente marcou essa entrevista muito antes de estar acontecendo tudo isso aqui que tá acontecendo. É, tivemos a proibição das bets, que vem sendo uma das grandes discussões nacionais, né? É, o vício em jogo, o jogo do tigrinho, não sei o quê, a pessoa perdendo a vida, pessoas perdendo a vida literalmente por conta do vício nos jogos. E aí isso só exacerba, né, uma questão cotidiana dos vícios, o jogo que já existia, mas agora dessa maneira. Como é que você está olhando para tudo isso e como é que a gente pode aprender?
0: A gente nunca se livrou disso.
1: Eu
0: me lembro, em 1993, eu trabalhava como caixa de farmácia.
1: Olha!
0: Eu tive esse momento na minha vida. Eu fui caixa de uma farmácia na Pamplona com a Santos, de noite. Eu saía da faculdade e ia para o caixa. E eu tinha 3 funcionários que me acompanhavam no balcão, no noturno da farmácia. Eles se revezavam a noite inteira para jogar no turf. Eles gastavam tudo que tinham em corrida de cavalo. E roubavam a farmácia para poder apostar em corrida de cavalo. Então isso não é uma novidade. Isso já foi assim com o pôquer, isso já foi... E assim, porque as pessoas acham... E aqui tem um detalhe muito interessante a ver com as bets mesmo, as apostas. Que é a pessoa achar que pelo fato dela conhecer o cavalo, conhecer o futebol, conhecer não sei o quê, ela tem mais chance que as outras pessoas. Que ela tem vantagens. E isso faz a pessoa apostar mais, a dopamina dela sobe mais. Então, esses jogos são jogos específicos. Jogos que o teu conhecimento te dá a sensação de que você pode ter mais performance. Outro jogo é o jogo da sorte. E o tempo inteiro, nesse jogo da sorte, você fica passando perto do quase. Então, isso também gera um vício muito grande. Não tem coisa, assim, não tem coisa mais viciante. Tem crack, tem, né? Mas em termos de comportamento, a ludopatia, né, é muito séria. E a gente já viveu isso aqui. A gente viveu, sei lá, uns 6 ou 7 anos de que os bingos eram liberados. E a gente já sabia como é que isso era. Como é que as pessoas... A gente está em pleno Setembro Amarelo, né? O nível de pessoas que atentam contra a própria vida em razão deste sofrimento, porque eles perdem tudo.
1: Tudo.
0: Eles deixam a família na miséria, eles criam uma situação muito ruim, e escondido, ninguém fica sabendo depois que o negócio já virou, né? Já tá com a agiota em cima e tal, e é muito difícil. Então a gente já sabia como isso era. Eu vou te dizer com muita honestidade, lá atrás, quando as bets foram liberadas, que eu comecei a entender o que era o jogo do tigrinho, que na verdade é um cassino, né? É um cassino online. Eu falei, gente, nosso povo não tem escolaridade nem dinheiro para isso. Quando você fala de jogo nos Estados Unidos, você fala de jogo na Europa, ou você fala de jogo em resorts e tal, você está falando de pessoas que estão usando aquele dinheiro do entretenimento. Ela separou lá um volume de dinheiro, foi para o cassino para gastar. Se ela sair com algum, beleza, mas o que ela perdeu ali está ok.
1: E muitos também se perdem nesse sentido, mas nesse
0: mas
1: contexto...
0: Mas essa é a lógica. Essa é a lógica do jogo. Mas nós não temos essa cultura. Nós não temos uma sociedade equilibrada financeiramente. Nós temos uma sociedade em crise financeira. Nós temos uma sociedade com uma esperança enorme de poder melhorar de vida através de algum milagre.
1: E que é muito cultural do brasileiro também.
0: E porque, de fato, é uma sociedade um pouco cruel. Em que existe...
1: Totalmente.
0: A gente acha que é uma sociedade democrática, mas eu acho que eu vejo muito, muito uma sociedade de castas. Porque eu não vejo uma flexibilidade importante mesmo entre as classes sociais. Então, como é que eu sonho em ter ascendência social? Eu preciso de um golpe de sorte. Como o brasileiro gosta de uma loteria, né? Ai, Mega Sena vira um negócio, só se fala naquilo. Quando a pessoa vai e joga, ela já sai com a sensação de que ela ganhou. Então ela já faz planos do que ela ganhou. Imagina você ter um jogo instantâneo na ponta da... que você carrega para qualquer lugar. Você está esperando numa fila, você pode jogar. Então é zero fricção, é nenhum problema. O Pix também ajuda muito. Nossa, nesse sentido. É. Dinheiro vai, dinheiro volta com muita, muita velocidade. Então não tem como a gente pensar nisso a partir de uma perspectiva econômica apenas. Ou de taxação, sabe? Eu, às vezes, eu acho muito leviano as pessoas falarem sobre bets e falar porque o imposto que o governo vai recolher, ou os empregos que são promovidos com isso. A gente discutiu muito esses empregos com os bingos. Mas é isso? Nós estamos falando de algum nível de emprego num país, a pleno emprego que nós estamos agora? Nós estamos a pleno emprego. O que nós estamos falando de desemprego das empresas de bet?
1: Não, e não estamos discutindo educação de IA. Em tempos de... né, não estamos discutindo isso, não estamos criando aí escolas que... o que deveria estar sendo discutido.
0: Então a gente tem que aumentar a escolaridade, a educação. Exato. Financeira para um outro lugar que não seja esse lugar da castração, da punição, né? Trabalhar com essa austeridade que você trouxe agora. Então não dá, não é esse o debate, sabe, Petra? Infelizmente não é esse o debate.
1: Carla, última pergunta. Como é que... enfim, neurocientista, estudando tudo isso que você estuda...
0: Como é que eu vivo?
1: Como é que você... Quero saber a tua vida, me conta teus segredos. Como é que você mantém sua saúde mental, né? Como é que você vê o mundo? Você é otimista? Como
0: sou
1: é
0: otimista.
1: Que você tá?
0: Sou otimista. Sim, sou por natureza otimista porque eu vejo saídas.
1: Tá.
0: Eu só acho que a gente tem que ter uma vontade mais coletiva, mais abrangente de resolver os grandes problemas que a gente tem. E eu tenho muita, muita expectativa com a IA nesse sentido. Porque como eu trabalho muito com educação, e eu acredito muito que a gente vai ter a possibilidade de encaixar um processo de educação bem melhor do que a gente tem hoje, através do uso da inteligência artificial. Obviamente que não é para fazerem as coisas pelas pessoas, então a gente vai ter que ser muito bom nisso. Mas a gente tem uma chance interessante de realmente fazer um salto, né? Um leapfrog aqui, que é usar a tecnologia para levar o Brasil para um outro patamar, rápido. É a última chance que a gente tem. Então, eu estou muito preocupada com as eleições. Eu acho que a gente tem que escolher muito bem. Tem um debate grande aí pelos grandes cargos executivos. Mas eu queria que as pessoas pensassem muito bem em quem votam para os congressos. Né? Tanto para as assembleias dos estados quanto para o Congresso Nacional. Porque a gente tem visto o quanto eles conseguem mobilizar forças. Né? Eles liberaram as bets. Eles conseguem resolver um monte de... ficam discutindo questões de cultura muito importantes, questões de costume, como aborto, isso e aquilo. Então, acho que a gente tem que, primeiro, votar muito bem agora. A gente tem uma chance muito grande agora, dia 4 de outubro.
1: Uma chance muito grande.
0: De fazer
1: grande.
0: Um jogo mudar. E assim, eu não estou querendo dizer em quem votar, mas que vote com consciência, que não vote pegando papelzinho do chão.
1: E é o que você falou, não é só a eleição presidencial, pelo contrário.
0: Acho que mais do que nunca a gente tem que pensar nos congressos e nas assembleias.
1: Carla Tiepo, doutora em ciências pela Universidade de São Paulo, neurocientista, professora, pesquisadora e estuda neurociência aplicada, né? E vem ajudando muita gente aí com estratégia para comportamento, performance e desenvolvimento humano. Está lançando esse livro que a gente indica aqui na curadoria do Revista CBN, o livro Dopamina, vilã ou mocinha? O que você acha? Para você tirar sua conclusão, vai ter que ler o livro. Carla, obrigada. Eu Carla também... foi uma das minhas entrevistadas para o meu segundo livro, Como Sei o que Sei. Inclusive, acho que é o primeiro capítulo do meu livro, em que a gente já fala ali, dá muito atuada, a Carla me explicando sobre a intuição do ponto de vista da neurociência, que vem estudando muito também, né? Também não tem uma opinião fechada ainda sobre a inteligência intuitiva, como ela acontece, mas como ela é importante. E Carla, mais uma vez, nos ajudando aqui a estudar o que é importante. O que é importante? A engenharia de dentro. O prisma da ciência e da filosofia é buscar mais inteligência para os nossos dias. Obrigada, querida, pelo seu trabalho.
0: Eu queria aproveitar, Petra, convidar a todos. Eu vou sair andando um pouco pelo país aí, fazendo lançamentos. Boa. Então, ficar atentos aí à minha agenda. E especialmente dia 26 de outubro, eu vou fazer o lançamento aqui no rooftop da MAG. A MAG está patrocinando esse lançamento. A MAG é a empresa na qual eu sou conselheira consultiva e que super se empenha em patrocinar meu trabalho, em me ajudar a revelar essas coisas da neurociência. Então, eu queria agradecer especialmente a MAG por isso e convidar a todos para estarem com a gente 26 de outubro lá no lançamento.
1: Como você tá nas redes sociais?
0: Carla Tiepo com dois pés de pato. É a única coisa que as pessoas se atrapalham.
1: Arroba Carla Tiepo. Então vai lá, acompanha a agenda da Carla, os lançamentos. E se puder, mergulhe no livro que tá demais. Querida, obrigada. Um beijo para você e sucesso.
0: Beijo a todos.
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5: E agora o Marcelo D'Agosto no CBN Dinheiro responde dúvida de ouvinte sobre fundos imobiliários.
6: A Bárbara investe em fundos imobiliários e de vez em quando recebe ofertas de subscrição de algum ativo. No caso atual, do XPML12. Ela já investe no XPML11. Ela fica preocupada porque parece que a compra já foi feita. E pergunta se a assessora tem o poder de comprar o ativo no nome dela sem autorização e se deve se preocupar. Bárbara, quando os fundos imobiliários resolvem captar mais recursos para comprar um outro imóvel, por exemplo, eles precisam emitir mais cotas. É esse o mecanismo que os fundos usam para captar mais dinheiro e aumentar o patrimônio. Pela legislação, para emitir mais cotas, o fundo precisa dar o direito de preferência para os atuais cotistas. Só depois é que os demais investidores podem comprar as novas cotas que foram emitidas. O código XPML12 que você vê no seu extrato significa esse direito de preferência. Se você quiser, pode comprar mais cotas do XPML11 pelo preço da oferta pública, que pode ser maior ou menor do que a cotação na Bolsa. Mas você não precisa se preocupar. Se não quiser exercer o seu direito de preferência, é só não fazer nada. A sua assessora não pode fazer nenhum tipo de operação financeira na sua conta, em seu nome. Até a próxima e continue mandando as suas perguntas para cbndinheiro@cbn.com.br.
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5: Espaço aberto agora para o papo da Tatiana Vasconcelos e do Fernando Andrade com a Carol Tilkian sobre viés de confirmação nas relações amorosas.
7: Viés de confirmação. Você tem uma expressão que a gente ouviu muito com a evolução das redes sociais, da inteligência artificial, foi essa, viés de confirmação. As pessoas não querem exatamente a verdade, elas querem uma resposta que acalente os seus coraçõezinhos, o que é um perigo em todas as áreas, maior em algumas do que em outras. Qual é o perigo dessa busca por viés de confirmação e por um conforto no coração para as relações humanas, Carol?
8: Tati, acho que o perigo é que a gente já não está mais chamando de viés de confirmação. A gente está se sentindo incompreendido. Então, eu queria já começar perguntando para quem está ouvindo a gente Qual foi a última vez que você não se sentiu compreendido numa relação pessoal? Seja por um amigo, por um companheiro, companheira, um familiar, alguém que trabalha com você. Como a outra pessoa reagiu, o que que ela falou. Porque será que a gente não está sendo compreendido ou não estamos sendo confirmados e estamos chamando isso de incompreensão? Eu trago esse tema porque agora em agosto, uma pesquisa do Instituto Locomotiva com a CNN, com mais de 2 mil brasileiros, mostrou que mais de metade dos brasileiros, então 58% dos brasileiros, sentem que a inteligência artificial os compreende mais do que as pessoas próximas. E 40% diz preferir conversar com a IA do que com uma pessoa. Quando a gente está falando, ela me compreende, né? O chat me entende, ele diz que eu estou certo. E será que a gente está falando? E aqui eu quero trazer um outro estudo de Stanford, que também foi feito esse ano, e ele mostra que nos 11 modelos de IA mais usados, as máquinas afirmaram as ações dos usuários 49% mais vezes do que pessoas afirmariam. Afirmaram, inclusive, quando as pessoas estavam erradas, estavam tendo condutas ilegais ou estavam causando danos a elas ou a outras pessoas. E dentro desse estudo, o que eles mostram é que uma única conversa com um IA que é mais complacente basta para reduzir a nossa disposição tanto de assumir responsabilidade quanto de reparar conflitos e passa a aumentar a nossa convicção de que a gente está certo. E aí, o que que eu quero trazer? Porque pode ser que... Ih, eu travei?
9: Não, tá ok, Carol.
8: Ah, porque pode ser que você fale, não, mas eu não converso sobre as minhas relações pessoais com o IA. Mas se você usa o IA para reafirmar a sua pauta, a sua reunião de trabalho, o que esses estudos estão mostrando é que a gente tende a estar menos aberto a pedir desculpa para os amigos, porque você cancelou pela terceira vez o jantar em cima da hora. Ou está menos disposto a ouvir uma opinião do seu irmão que fala, eu entendo o seu ponto, mas eu acho que você foi grosseira com a mamãe e você descontou a sua frustração nela. Que eu quero trazer daí a partir do olhar psicanalítico, né? O Freud já coloca no Formulações sobre os Dois Princípios do Funcionamento Psíquico que quando a gente é pequeno, o bebê, ele alucina a satisfação. A gente nem se entende como um ser separado da mãe ou do cuidador primário. Então, você tem fome e aquele seio aparece para te alimentar automaticamente. Aí, em algum momento, a gente vai entender que esse seio não vai vir automaticamente. Ele é de uma outra pessoa. E a gente vai ter que suportar a espera, a frustração, o intervalo, entender que as coisas não são automáticas, não são autoexplicáveis, a mãe já entende que esse choro do bebê é cólica, esse é fome, esse é frio, a gente vai ter que pedir, vai ter que esperar, vai ter que tolerar o agora não posso. E assim como os bebezinhos não toleravam, a gente não está tolerando, a gente não quer pedir para o outro que ele nos dê colo porque a gente teve um dia difícil no trabalho. A gente quer que ele entenda, porque a gente chegou com a cara fechada. E aí, a gente dá uma patada no marido ou na esposa, a pessoa não entende, fala, nossa, por que você está sendo grosseiro? E aí você fala, tá vendo? Não me compreende. A gente tem que se desenvolver para a psicanálise é tolerar que o outro não responda no formato exato do meu desejo. E isso também, daí trazendo um outro olhar psicanalítico, né? Trazendo o Winnicott, ele tem um texto que chama O Uso de um Objeto, e o que que ele coloca? Que a gente, para que uma pessoa se torne real para a gente precisa, na nossa fantasia, destruir essa pessoa, com a nossa raiva, com a nossa decepção e ver que ela sobrevive. Então, voltando à criança, é quando a gente fala, eu odeio você, mãe, eu queria que você morresse. Ou quando você está brigando no casal e fala, quer saber, eu nem sei porque que eu ainda estou com você, devia ir embora. E aí, no dia seguinte, você não faz as malas, o outro também não fala, então vamos ligar para um advogado. É, ele fala, bom, acho que a gente tem que conversar sobre aquilo. Então, a pessoa resiste num campo que não está no nosso controle. E aí a gente entende que o outro reconhece a minha língua sem que ele tenha que adotá-la, né? É que a gente possa contar com opiniões diferentes. Compreender não é concordar. Então, é a amiga que fala, ó, eu entendo que você ficou brava porque você não foi promovida e a pessoa que acabou de entrar no seu trabalho foi, mas eu acho que mandar esse e-mail vai te prejudicar. Ou o parceiro que fala, eu sei que você está exausta, mas eu acho que desmarcar o jantar com a sua mãe agora não vai aliviar e vai te trazer mais dor de cabeça. Então é reconhecer o que o outro sente, mas trazer um ponto de vista próprio, que nem sempre confirma o seu. E a gente está achando difícil chamar isso de compreensão. E acho que aí, assim como a Tati falou do viés de confirmação, a gente tem usado palavras como eu quero ser validado, eu quero ser acolhido, cada vez mais para invalidar quem discorda. E parece que quando a pessoa discorda, a opinião está fundida com a identidade. Então, se ela discorda comigo, ela está me desmerecendo, ela não gosta de mim, ela me rejeita. Então, a gente quer ter razão, a gente quer que o outro concorde e não que ele compreenda. E quanto menos a gente está sendo exposto a pessoas que nos compreendem, mas não nos concordam, menos a gente fica apto a reparar, a lidar com opiniões conflitantes, né? O Byung-Chul Han fala que o nosso tempo é o inferno do igual. Então, a gente vai expulsando qualquer opinião ou qualquer outro que resiste a mim. Vai patologizando. E aí fala, o outro é narcisista. Essa pessoa é egoísta, é autocentrada. Parece que qualquer discordância é hostil. E aí é interessante porque isso não só faz com que a gente veja os outros como oponentes, como nessa mesma pesquisa, o mesmo número, 58% dos brasileiros, já contaram algo para a IA que nunca contaram para ninguém próximo. Quer dizer, o segredo, né? Ele só é segredo se você entende que tem alguém que está guardando aquilo ali, que vai ouvir, talvez não concorde, mas vai te respeitar. Eu digo que as relações estão virando quase que um novo Prozac. A gente quer que o outro aplaque a nossa angústia, mas sem efeitos colaterais.
7: Só conforto, só quentinho. Se relacionar
8: Exatamente.
7: Não é assim, né? Infelizmente, em nenhum aspecto da vida, sobretudo no amoroso.
8: Exatamente. E é interessante porque vale pra gente, mas não vale pro outro, né? Porque nessa mesma pesquisa, 59% das pessoas dizem que se sentiriam traídas se descobrissem que a mensagem foi escrita por um IA e não pelo companheiro, pela amiga.
7: Eu também me sentiria.
8: Pelo chefe.
7: O que tem aí dentro da sua cabeça, pelo amor de Deus, que você precisa ir na inteligência artificial pedir uma resposta?
8: Então, mas é interessante, né? Porque você quer a escuta sem atrito, mas você quer que a pessoa que escreva para você fale ela
7: mesma. Seja uma pessoa.
8: Então, você tem que falar com essa pessoa e sustentar que essa pessoa te compreenda, mas não concorde.
7: É.
8: Isto ainda é compreensão.
7: Muito bom. Tem ouvintes?
9: Não.
7: Ouvintes sempre... Os ouvintes estão doidos com os fatos políticos, viu, Carol? 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
2: 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Sobre isso, o jogador conversa com Fernando Andrade, no Show da Notícia.
3: O nosso contato aqui na CBN agora é com o Gustavo Scarpa, meia do Atlético Mineiro, e a gente não vai falar de futebol, a gente vai falar de literatura. Scarpa, bem-vindo à CBN e obrigado por aceitar o nosso convite.
4: Valeu, mano. Prazer, viu?
3: Foi muito legal. Obrigado. Bate-papo. Bom, olha só, o Scarpa lê. Além de ler, ele faz resenhas de livros e teve uma cena muito interessante nessa semana, foi quando o Scarpa compartilhou uma resenha sobre um livro, um clássico, A Morte de Ivan Ilitch, de Tolstói, e aí virou o primeiro lugar de vendas na Amazon Brasil. Primeiramente, como é que a sua relação com livros começa?
4: Então, o meu pai, ele sempre me incentivou muito a ler, né? Tanto eu quanto a minha irmã. E aí, desde criança, ele incentivando a gente a ver os filmes legendados e tal, para pegar o hábito da leitura. E, enfim, com 13 anos eu li meu primeiro livro, que foi Tunique Carniça. Mas, enfim, não tinha muito esse hábito da leitura, sabe? E aí eu comecei para a igreja e tal, e me interessei muito pela Bíblia. E até mesmo antes de eu me converter de verdade, assim, eu já tinha lido a Bíblia. E acabou que, por alguns anos, o único livro que eu li era a Bíblia, estudava e tal, enfim. E aí, em 2018, quando eu cheguei no Palmeiras, a minha tia me presenteou com a biografia do Steve Jobs. Livro grande, eu nunca tinha lido, tirando a Bíblia, um livro tão grande assim. E aí li, gostei pra caramba, mas não embalei. E aí, no ano seguinte, que foi quando chegou um estagiário no Palmeiras, chamado Pedro Jatene, ele é coordenador no São Paulo hoje em dia. Ele fez uma aposta assim comigo, de gols e assistências, valiam livros e tal. Aí ele me presenteou com O Médico e o Monstro, e foi ali que mudou tudo, sabe? Aí eu comecei a ler autores que eu não conhecia, né? Jamais imaginei que eu leria, tipo, Kafka, Dostoiévski, Vitor Hugo. E aí entrei nesse mundo de vez.
3: Que legal. Agora, essa cena que aconteceu quando você faz a resenha do Tolstói. Cara, eu tenho uma dificuldade com a literatura russa. Vários, eu comecei, parei, você foi lá e fez uma resenha e bombou. Como é que foi isso?
4: Ah, eu confesso que eu não esperava uma repercussão tão positiva, assim, um negócio realmente bombou. Mas, assim, dos livros de literatura russa que eu já li, esse foi o mais tranquilo e o mais curtinho, assim, também.
3: Ele é curto.
4: Então, foi relativamente fácil, assim, mas tipo assim, Irmãos Karamazov do Dostoiévski é muito mais difícil, complexo e tal. Mas foi legal, eu gostei, tô feliz pra caramba com esse momento, com essa repercussão.
3: Quando as pessoas entram em contato com você, depois de lerem o que você sugeriu, o que elas falam?
4: Ah, muita gente me agradece, sabe? Alguns que tinham parado de ler por algum motivo e retomaram o hábito da leitura. Outros começaram, né, mandou mensagem falando que começaram inspirados em mim e tal, e eu fico feliz pra caramba, porque é importante, né, é legal ser uma referência positiva, assim. Então é algo que é um momento especial, e que eu estou tentando aproveitar ao máximo.
3: É, então você falou de literatura russa, eu lembrei que eu comecei o Crime e Castigo e parei, vou ter que voltar depois da conversa.
4: Crime e Castigo é bom demais.
3: Pois é, eu dei uma empacada, cara, porque não é fácil.

0: Não, não é.
1: Meio denso, né?
0: É denso, é denso, é grande, é difícil. Eu me lembro que eu esqueci esse livro num avião, aí consegui de novo outro, e aí tô namorando ele. Mas isso, tem uma questão também que, bom, pelo menos eu tenho com o livro. Não tem problema a lei parar. Não tem problema lei não terminar. Não tem problema dar um espaço para a leitura. Tem que deixar ele ali quietinho, porque uma hora você vai pegá-lo de novamente. Alguma coisa vai atiçar, vai que dá um clique e você volta para o livro. Eu não vejo problema nenhum nisso também, né? E você?
1: Bem, olha, eu sou um cara muito, tipo, eu tenho, acho que um pouquinho de toque, assim, eu não gosto de deixar nada,
0: É
1: tipo,
0: mesmo?
1: comecei alguma coisa, eu tenho que terminar.
0: Eu tô com vários pela metade, não, é preciso voltar.
1: Nossa, não, só de pensar já dá
0: É
1: desespero.
0: mesmo? Outro fenômeno foi a criação do Galeitura, um clube do livro no
1: Nossa,
0: Atlético. O que que é isso?
1: então, uns torcedores postaram uns tweets assim, né? No começo meio que na zoeira tal. E aí eu repostei lá no Instagram e de repente eu vi que eles realmente levaram a sério e fizeram um baita de um projeto e estão bombando, assim. Então, acho que já estão com quase 100 mil seguidores no Instagram. E é legal que torcedores de muitas equipes, até mesmo do Cruzeiro, né, estão apoiando e tal. E pelo que eu vi, acho que alguns torcedores do Corinthians e do Cruzeiro já fizeram também um clube da leitura do time deles, e isso, putz, é gigantesco.
0: Agora, Scarpa, a gente está num país. Eu sempre acompanho dados sobre a leitura no país. Tivemos vários anos em que a leitura caiu, a venda de livros caiu. Há um fenômeno agora de a gente estar voltando, novas editoras, maior apreço e maior curiosidade pelos livros. Como é que você vê a juventude que muitas vezes está com um celular na mão e não está com um livro na mão? O que que você percebe?
1: Não, é difícil. Eu mesmo sou constantemente arrastado, né? Acho que como qualquer pessoa, né? Para essa febre de, às vezes, de vídeos curtos e, enfim, a gente tem a facilidade, né? O celular ali em mãos e acaba sendo muitas vezes tentador de não usar, sabe? Então, eu entendo, né, as pessoas que ficam presas ao celular e, sei lá, às vezes não conseguem ler um livro, porque eu mesmo já fui assim por um bom tempo, até mesmo depois de ter começado com o hábito da leitura, tive o meu momento de quase nada de livro e muito celular. Mas é claro, é uma luta diária, né?
0: Eu tenho uma tática, cara. Quando eu vou ler um livro, eu deixo o celular longe, porque é muito fácil você pegar o celular, distrair da leitura e dar uma olhadinha ali, atrapalha
1: Demais.
0: tudo.
1: Exatamente.
0: Eu tenho que deixar cada coisa num cômodo, senão me atrapalho. Você tem um canal no YouTube? Que canal é esse?
1: Eu tenho um canal, chama Canal do Scarpinha, né? Eu já tenho esse canal há uns 5 anos. E eu criei para postar os meus hobbies ali, skate, wakeboard, os instrumentos que eu toco tal, e agora livros.
0: Que legal. Você já pensou em escrever? Você escreve?
1: Não, não,
0: Não.
1: não, nunca pensei. Hoje tenho zero vontade.
0: Não, tá bem, tá bem. Agora, quando você vai fazer a resenha do livro para apresentar para o público, você anota alguma coisa ou você consegue fazer isso assim de memória, no bate-pronto? Como é que é a sua preparação para divulgar um vídeo?
1: Eu anoto e depois eu dou uma conferida assim para bater as informações, que às vezes eu, sei lá, coloco alguma cidade errada ou uma sequência ali de fatos meio errada e tal. Mas aí eu vou
0: Faz uma
1: anotando as
0: pré.
1: partes que me chamam a atenção, assim.
0: Que nem jornalista, né? Sempre faz uma colinha para.
1: Fazer um negócio sério.
0: Legal. Cara, no meio dessa história, o que que você pretende fazer daqui para frente? Quer incentivar isso? Quer melhorar isso? Ampliar um pouco mais? Como é que você percebe esse boom que tá dando, que você tá tendo com os livros?
1: Sim. Assim, eu acho que. Vai, pensando apenas no mundo que eu vivo, assim, do futebol, eu acho que pode se tornar algo grande, porque eu conheço muitos jogadores que leem, sabe? Só que a maioria não posta, né, os livros que leem e tal. Então, acho que outros jogadores podem se levantar, se manifestar em relação a isso, e assim como eu tô fazendo, arrastar milhares de pessoas para esse mundo da leitura, que sem dúvida nenhuma é extremamente importante, né, para o nosso desenvolvimento, para a nossa vida.
0: É legal, porque eu sempre percebo o seguinte, Scarpa, que quando um ídolo fala alguma coisa, muita gente presta atenção. E é muito legal ver quando o ídolo coloca alguma coisa de bom na mente daquele que o segue, né? É uma função, é quase uma função de quem é uma figura pública fazer algo desse tipo. Você concorda?
1: Sim, sem dúvida. Eu sempre levei muito a sério essa responsabilidade, sabe, de ser uma referência, de por ter uma vida pública e saber da influência que um jogador de futebol tem, né, nas escolhas dos seus fãs. Eu sempre levei isso muito a sério, mas assim, eu confesso que eu não esperava que fosse nesse nível, assim, com essa repercussão gigantesca. E tô tentando aproveitar ao máximo e fazer de uma forma leve, sabe? É algo que eu gosto de fazer. E de novo, eu sei que outros vão se levantar e esse hábito aí, né? Outras pessoas falando desse hábito da leitura e mostrando os livros que leem, com certeza vai ajudar muita gente ainda.
0: Legal, então, no YouTube, o Scarpa fala no Scarpinha, no canal Scarpinha.
1: Canal, certo? Do Scarpinha.
0: Canal do Scarpinha. Tem também o Galeitura, que é um clube do livro do Galo. Livro que você está lendo agora nesse momento e que em breve a gente vai ver a resenha no seu canal. Qual é?
1: Eu estou lendo um do Mitch Albom, que é As 5 Pessoas que Você Encontra no Céu. Já me falaram bem desse livro, aí eu tenho ele há alguns anos e aí resolvi dar uma chance.
0: Maravilha. Scarpa, muitíssimo obrigado pela conversa aqui, parabéns pelo seu trabalho, continue assim, muitos livros, muita prosa, muita poesia na sua vida, um grande abraço.
1: Valeu, Fernando, tamo junto, viu?
0: Muito obrigado. Um abração. Esse é Gustavo Scarpa, meia do Atlético Mineiro, falando com a gente sobre literatura.
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3: E agora a gente vai entender a relação entre a fibromialgia e a atividade física. No episódio do podcast Bem-Estar em Movimento com a Cássia Godoy.
4: Bem-Estar em Movimento no ar hoje para falar sobre fibromialgia, uma condição que pode causar dores no corpo, cansaço persistente e alterações do sono, entre outros sintomas. A fibromialgia pode comprometer bastante a qualidade de vida, mas a atividade física pode ajudar e muito quem passa por isso. É mais predominante entre mulheres, mas pode atingir homens também. Quem está conosco hoje para explicar tudo sobre fibromialgia é a doutora Fernanda Rodrigues Lima, que é reumatologista, coordenadora do Ambulatório de Medicina do Esporte do Hospital das Clínicas. Doutora Fernanda, muito obrigada por estar conosco hoje aqui.
5: Eu que agradeço a oportunidade, porque realmente sempre bom poder divulgar informações sobre a fibromialgia, que tem muita confusão aí no dia a dia em relação a como se diagnosticar essa doença.
4: E nós recebemos hoje também aqui no Bem-Estar e Movimento duas mulheres que vivem com fibromialgia. A Marina Possebon, que é atriz, escritora e criadora de conteúdo. Marina, obrigada por estar aqui conosco hoje.
6: Eu que agradeço, Cássia. Estou muito feliz da gente poder divulgar qualquer e todo tipo de informação sobre essa doença, porque as pessoas têm muitas dúvidas.
4: Quem também está conosco é a Rosana de Fátima Patriota, que é nutricionista clínica integrativa. Rosana, muito obrigada pela presença.
7: Eu que agradeço, Cássia, a oportunidade de estarmos aqui, né, em bate-papo, mostrando a importância de buscar mais conhecimento e que possamos cada dia ter mais esses momentos e esses espaços.
4: Doutora Fernanda, explica pra gente o que é a fibromialgia e quais são os principais sintomas?
5: A fibromialgia, atualmente, ela é considerada uma doença em que há uma alteração da percepção de dor no sistema nervoso central. Para vocês terem uma ideia, na década de 80, 70, era uma doença que se chamava de fibrosite. Era, foi o nome inicial, porque se achava que era uma inflamação nos músculos, nos tecidos faciais. Isso caiu por terra, porque a gente sabe que não existe nenhuma inflamação periférica no organismo. Então, os estudos posteriores foram mostrando que, na realidade, é uma questão de software. Se a gente for fazer uma analogia com o computador, não há problema no hardware. Não há problema no aparelho locomotor, o problema é no software, é no processamento de dados que o cérebro, quando ele recebe a dor. Então, assim, situações que são interpretadas, às vezes, no dia a dia, como uma pessoa normal, recebendo um tato ou uma sensação de um peso de uma roupa no corpo, o paciente com fibromialgia pode interpretar que esse peso da roupa é dor. Justamente por essa alteração de processamento nas áreas responsáveis pelo reconhecimento de dor no cérebro.
4: A dor acaba sendo o principal sintoma, mas podem ter outros também.
5: Sim, isso é interessante porque antigamente o foco ficava sempre na dor, então os critérios antigos para você diagnosticar fibromialgia, você tinha que encontrar pelo menos 11 de 18 pontos que nós chamamos de tender points, que são pontos específicos que com a pressão específica desencadeavam a dor intensa. Os critérios mais novos, e por isso que hoje é mais fácil, entre aspas, diagnosticar a fibromialgia, implica não só na dor difusa pelo corpo, mas também pela presença de outros sintomas no organismo, como uma intensa fadiga, distúrbios do sono, alterações que a gente chama de autonômicas, que são desregulações do sistema nervoso simpático parassimpático, como palpitações, sensação de cistite, de dor para fazer xixi o tempo inteiro, e o famoso brain fog, ou nuvem cognitiva, né? Uhum. Que é aquela sensação que o paciente tem, que ele está lentificado, que a memória está ruim. Tudo isso faz parte desse combo da fibromialgia. Então, hoje, para nós fazermos o diagnóstico, os critérios novos, você tem que... A gente depende muito da narrativa do paciente, de descrever os sintomas de dor difusa, e a gente sai procurando, fazendo literalmente um rastreio, um screening no corpo inteiro, perguntando onde mais ele tem sintomas. Porque muitas vezes os sintomas dos mais bizarros podem ter, sim, correlação com a fibromialgia.
4: Então, não tem aquele exame que vai te dar um diagnóstico positivo, negativo para a fibromialgia, um exame único.
5: Por isso que os pacientes sofrem tanto. Porque, diferente de outras doenças, por exemplo, você tem uma pneumonia, o raio-x de tórax vai estar alterado. Você tem artrite reumatoide, você vai ter alteração nos marcadores inflamatórios. Na fibromialgia, não. Não existe um único exame laboratorial que bata o martelo sobre o diagnóstico. Nós, médicos, utilizamos os exames laboratoriais na fibromialgia para descartar outras doenças que dão sintomas semelhantes. E ainda assim, e isso também é uma coisa mais nova, não é importante mais hoje em dia descartar outras doenças para dizer, olha, sobrou a fibromialgia, então achei que é isso que você tem. Não, hoje a gente sabe que a fibromialgia pode concomitantemente aparecer junto com outras doenças que geram dor. Por exemplo, o paciente tem uma artrose na coluna que gera um tipo de dor, mas esse paciente pode também ter fibromialgia, o que complica mais ainda na hora de se fazer o diagnóstico e tentar tratar essa dor é da artrose ou essa dor é da fibromialgia. Então, por isso que é complicado.
4: Um quadro bem complexo, né, Rosana? A gente estava até conversando fora do ar e você estava falando que você chegava aos médicos já com vários exames que você tinha feito. Então, foi um longo caminho para você ter esse diagnóstico.
7: Sim, sim, Cássia. Foi bem complexo todo esse meu início, né, de busca, de entender e de saber o que eu tinha, né? E, assim, fui em alguns médicos e eles me pediam vários exames, além do que eu já levava. E, assim, eu sentia que não tinha realmente não tinha um diagnóstico fechado deles. Parecia que eles não estavam vivenciando aquilo no dia a dia. Porque, fazem
5: isso
7: 27
5: foi há quantos
7: anos?
5: 27 atrás. Anos.
7: Uhum. Né? 27 anos atrás eu tinha 30 anos. Então, era muito mais novo ainda esses estudos, essa busca. E como acomete muitas mulheres, novas... também eu não entendo bem como era que eles conseguiam medicar, mesmo não sabendo exatamente o que a gente tinha. Eles queriam é que nós não tivéssemos dor. Só que com isso, a gente ficava ali com medicamentos que me deixavam muito alterada e eu não me sentia satisfeita. Isso também não era uma solução, ia para outros médicos. Até eu achar um super interessado e já fazer alguns estudos, né? E foi aí que ele me fez, o que a doutora comentou, né, de 18 pontos do corpo e em todos os pontos eu sentia as dores, né, que ele fazia, né, apalpava e ele realmente fechou com sinais e sintomas, que é o que a doença permite identificar através de sinais e sintomas, né, como a doutora disse, não são os exames, né, de sangue, né, o que as pessoas estão acostumadas a fazer e identificar alguma doença voltada para a fibromialgia. Mas hoje eu vejo que, através do da minha busca e da minha insistência, eu entendi que eu precisava não só buscar o medicamento, né, e foi aí que eu comecei a ver outras coisas, porque eu mudei, eu enchei muito, porque os medicamentos eram fortes, medicamentos para antidepressivos, era corticoide, cortisona, então eu não sou muito adepta, muito remédio, mas eu não sou contra porque era o que me aliviava. Mas eu estava muito alterada psicologicamente, eu tinha medo de sair na rua porque os medicamentos faziam que isso acontecia, isso há 27 anos atrás, hoje, né, já mudaram-se a conduta e a postologia, a forma e a conduta de tratar essa doença. E hoje eu vejo que com a minha atividade física, que eu sempre fui atleta, sempre gostei, né? Quando jovem era ginasta, e aí eu voltei a fazer esses exercícios de maneira diferenciada, com yoga, com pilates.
5: Guarda essa informação que a gente vai tratar desse tema. Aliás, vai estar um pouco no centro do nosso programa aqui, mas eu quero voltar a falar com você sobre isso. Mas quero colocar a Marina nessa conversa, porque me chamou muita atenção, Marina, que a gente teve aqui a Rosana falando que foi diagnosticada há 27 anos e que foi muito difícil ter esse diagnóstico. O que eu imaginava é que hoje em dia, você é um pouco mais jovem, esse diagnóstico fosse algo um pouco mais acessível. Mas pelo que você estava contando para a gente fora do ar, no seu caso, infelizmente, não foi assim.
8: Não. Eu consegui o meu diagnóstico através de duas coisas. Eu acho que a primeira foi o que a Rosana falou, que é você ser insistente, o que nem toda mulher consegue. Porque a dor, ela é muito limitante, a fadiga é muito limitante. Então, chega uma hora que... E a gente também se acostuma com o ruim. Então, essa insistência e a terapia. Então, eu comecei a ficar muito depressiva. Eu sempre tive ansiedade. E aí, tratando esses pontos na terapia, eu falei... Eu acho que eu tô perdendo a vontade de viver. Porque é um cansaço tão forte... Que eu acho que eu não quero mais estar aqui. Eu acho que pode ser isso. E aí, a minha psicóloga falou... Marina, você já... procurou fazer algum tipo de massagem mais profundo, uma liberação miofascial para ver se relaxa? Eu falei, não. Aí fui atrás de uma pessoa para me atender, fiz algumas sessões e essa pessoa me atendendo falou, Marina, hoje em dia a gente tem alguns médicos que são especialistas em dor. Você já procurou? Eu falei, como assim, especialista em dor? Mas ele é médico do quê? Especialista em dor. Eu falei, mas do quê? Médico. Ela falou, especialista em dor. Vai lá, porque essa pessoa pode te ajudar. E aí, através dessa clínica especializada em dor, a gente começou a investigar, como a doutora falou. Vamos primeiro tirar algumas coisas da frente. Tá, isso aqui não é, isso aqui não é, isso aqui não é, isso aqui não é. Marina, pelo que você tá me falando, pelo que a gente tá vendo aqui, a palpação e tal, eu acho que é fibromialgia. Vamos começar a tratar e ver o que, que a gente consegue de ganho.
5: E foi há quanto tempo que você teve esse diagnóstico?
8: 4 anos.
5: Uhum.
8: Mas até chegar no diagnóstico foram por volta de 12 médicos, mais ou menos.
7: 12 médicos?
8: É, e são médicos e aí faz ressonância, faz exames mil, pega o exame e fala, ah, você tem uma coisinha na cervical, uma coisinha na lombar, mas nada que justifique. Essa frase para quem tem fibra é alucinadora. Uhum. Como assim nada que justifique? Eu tô com dor, você tá falando que...
7: Parece que a gente tá ficando louca, né?
8: É, a sensação é essa. Eu tava comentando com elas que eu tava vindo pra cá e eu pensei assim, caramba, vou me entrevistar falando sobre fibra, mas e se eu não tiver? Porque até eu chegar na minha médica hoje, eu tive 12 que me falaram que eu não tinha nada. Então, às vezes, vem essa síndrome da impostora de... Será que eu tô inventando pra chamar atenção? Porque 12 profissionais da saúde me falaram, ó, tem nada. Então é uma coisa muito louca, é muito complexo.
7: Uhum, sim, sem dúvida. Agora, doutora, vamos falar de tratamento, né? Uhum. O que a gente tem? A gente sabe que não tem um jeito, digamos, simples, entre muitas aspas, aí de diagnosticar, né? Um diagnóstico que ocorre depois de bastante investigação. Sim. Uma vez estabelecido esse diagnóstico, quais são as condutas hoje para quem tem fibromialgia?
5: Primeiro é educação, é informar, é tirar simplesmente o componente de, olha, você tem um negócio que te incomoda, está te incapacitando, mas você não vai morrer disso. Acho que é, então, tirar o pavor do que a pessoa... Uhum. Porque muitas vezes, a Rosana até citou, uhum. ela falou que ela achava que ela tinha câncer, né? É. Então, assim, primeiro você tem que falar, explicar bastante. Educação é o primeiro tratamento. Então, informar sobre o quadro, tentar identificar qual é o sintoma mais predominante, é a fadiga, é a dor, é o transtorno de sono, a pessoa não dorme, porque se o sono não está reparador, isso é catastrófico para quem tem dor. Então, identificando o principal sintoma, aí a gente direciona qual é a melhor medicação, que hoje, felizmente, diferente de quando você começou a fazer essa investigação, hoje a gente tem ferramentas medicamentosas muito mais específicas. E muitos dos remédios que você tomou alguns anos atrás, provavelmente não eram nem para fibromialgia, era pensando em algum outro diagnóstico. Você usou corticoide. Uhum. Hoje a gente não tem indicação usar corticoide para fibromialgia, porque não é uma doença inflamatória. Então, as medicações que a gente usa são moduladores centrais de dor, justamente para fazer o reset, né, para resetar o problema de configuração do software. E os antidepressivos, que também funcionam como moduladores de dor. Eles reorganizam as vias de dor que estão bagunçadas. Então, não é para ter preconceito na fibromialgia, se você recebe esse diagnóstico, você vai receber um antidepressivo e a pessoa sempre fala, poxa, mas eu não estou deprimida, eu não tenho nenhuma doença, eu não sou louca. Não, não é. Os antidepressivos são um grupo extenso de medicamentos, que eles recebem esse nome, uhum. mas eles ajudam a regular os distúrbios neuroquímicos que hoje a gente sabe que estão envolvidos na fisiopatologia da fibromialgia. A gente usa analgésicos periféricos, né, que ajudam em relaxantes musculares, porque muitas vezes o paciente com fibromialgia, ele desenvolve um padrão de contratura nos músculos e a contratura contribui para mais dor. A gente usa medidas não medicamentosas, que são, como você mencionou, a liberação miofascial, as massagens, terapias respiratórias como yoga, meditação, todas essas terapias não medicamentosas, elas funcionam para reorganizar de novo a percepção de dor no cérebro e principalmente tirar essa questão do cérebro do paciente com fibromialgia. Ele vive em estado de alerta, ele vive em alerta vermelho. Então, bate uma porta ali, vai ter dor. Já toma um susto e já vai ter dor. Uhum. Então, a gente tem que reprogramar. E a outra maneira não medicamentosa é fazer um tipo de terapia que hoje é a mais validada cientificamente, que é a terapia cognitiva comportamental. Então, na terapia cognitiva comportamental, você retreina o paciente a desviar desses obstáculos de dor e de outros sintomas. E, por fim, eu deixei por último, mas eu considero, eu não, a literatura considera hoje talvez a ferramenta mais importante na fibromialgia, que é o exercício físico.
7: Uhum.
5: Né? Tanto que, isso eu posso falar com bastante, assim, porque a minha área de atuação, de pesquisa, é justamente nisso. A gente tem um grupo no Hospital das Clínicas que pesquisa exercício físico nas doenças reumáticas, e a resposta em pacientes com fibromialgia é impressionante. Então, exercícios aeróbios, exercícios de força, flexibilidade, na água, fora da água, desde que o paciente se engaje de uma maneira constante, contínua, a um trabalho de exercício físico, isso ajuda a desprogramar esse padrão de dor. Então, isso hoje é... Isso, por outro lado, parece, puxa, exercício é uma coisa tão simples, mas não, é super difícil, gente. Sim. Porque você conseguir...
9: Fazer com regularidade, super difícil.
5: Para quem não tem dor, entrar num programa de exercício físico já é super difícil. Agora, exato, imagina para quem tem lá, tá lá com dor. A pessoa fala assim, esse médico tá doido, quer me fazer exercício, eu mal consigo sair da cama. E aí, de novo, isso volta no começo da conversa. Por isso que informação é importante, a gente começa por aí.
9: A gente vai falar sobre atividade física e fibromialgia. Doutora Fernanda já falou pra gente que é super importante, que ajuda muito no quadro. Então, quero saber as rotinas de vocês de exercício e como essas rotinas melhoraram a convivência com a fibromialgia. Começando por você, Marina.
8: Eu acho que a primeira coisa é você testar e buscar as coisas que você mais gosta de fazer. Uhum. A musculação é muito importante, o aeróbico também muito importante. Mas talvez a yoga, a meditação, o pilates, a dança, o beach tênis, seja lá o que for. Procurar dentro disso tudo um pouco de prazer. Por quê? Porque como a gente estava conversando, não é simples, não é tão simples quanto... Ah, gente, eu só preciso me trocar e ir para academia. Todo dia, um período. O dia que a gente está em crise, por exemplo, você às vezes eu não consigo ficar em pé. Como é que eu vou treinar? Não, hoje eu consigo ficar em pé. O que que eu consigo fazer? Nossa, mas precisa fazer? Precisa. Aí a gente vai chorando, a gente vai tremendo, a gente vai não querendo ir. Aí você tá se trocando, você fala, não vou conseguir. Aí o marido vem e fala, não, vai lá, que você sabe que quando você voltar, você vai estar melhor. E entender que a atividade física, ela é o remédio mais potente. Ela não deixa de ser um remédio para quem tem fibromialgia. Então, se você está muito mal, a primeira coisa que você tem que tentar fazer com todas as forças que você tem é se trocar e fazer um treino. E fazer uma... Não está conseguindo fazer nada, vai caminhar um pouquinho. Quando você volta, o remédio está aplicado. Você fala, nossa, eu estava numa dor 9, minha dor está 8. Isso, para quem tem fibromialgia... Esse um pontinho para baixo, você já fala, nossa, agora eu consigo tomar banho e lavar o cabelo. Tem dia que é assim, é nesse nível. Então, assim como a gente já conversa há muito tempo sobre terapia. Terapia é importante, não é uma coisa de pessoa louca. Terapia, mesmo que você esteja num momento bom da sua vida, a terapia ela é importante para todo mundo. O exercício físico entra nesse lugar para todo mundo, mas para quem tem dor... A gente precisa, por isso que eu tô muito feliz de estar aqui hoje, a gente precisa falar para as pessoas, ó, você tem fibro? Legal. Exercício não é uma opção e não é só se exercitar por se exercitar, porque eu gosto, eu sou fitness. Não, cara, exercício é o seu primeiro remédio. Qual é o seu primeiro remédio hoje? Ah, eu tomo remédio X quando eu levanto. Tá, tudo bem. Então ele é o seu segundo, porque o primeiro que você não pode esquecer. É se exercitar. É uma mudança absurda. Assim, Cássia, você vai... Se você fizer 20 minutos de treino, respirando bem, com calma, não precisa ser uma coisa super quando você tá mal. Você volta, às vezes eu sento assim, ó. Meu marido fala, o que foi? Eu falo, fica quieto. O que tá acontecendo? Tá com menos dor? Eu falo, tô. Ai, que delícia. Aí eu fico uns minutinhos ali curtindo. Porque chega a dar um barato, assim, ó. Pra quem tem a dor, sabe? É uma diferença muito grande. Muito grande mesmo.
9: E na sua experiência, Rosana, qual que é a atividade que te ajuda a conviver com o quadro, a melhorar esse quadro?
7: Então, como eu estava dizendo, né, Cássia, eu sempre gostei de esportes, mas quando eu entendi que estaria melhorando mais meu dia a dia, né, a minha rigidez, que é uma rigidez muito grande, que tem na região cervical, pescoço, Isso, né, falando com o reumato, aí fui em fisiatra e eles me orientaram em fazer, né, a liberação miofascial, é onde eu faço, já fazem mais de 6 anos, eu não fico sem. Eu faço acupuntura, uhum. Eu faço a musculação, que eu não abro mão do meu exercício, né, porque eu sempre gostei. E vi que realmente, né, eu fico endorfinada ali, isso melhora tudo. E outras coisas que eu procuro, né, e buscar, que a sauna também me ajuda, porque me aquece, me relaxa. Então, isso também é das terapias que eu busco, eu coloco como terapia mesmo. A psicologia, tudo que puder agregar valores e no nível de dor... É o que realmente eu não abro mão. Então, todos os dias da semana, 3 vezes por semana, eu faço, em média, musculação, exercício de força, dentro do meu limite, para eu ganhar mobilidade, para eu ganhar relaxamento, para eu ter uma qualidade de vida melhor, para diminuir minha ansiedade, a minha não, a ansiedade que cria, né, porque ela não é minha. Enfim, eu venho trazendo coisas na minha vida, no dia a dia, uma alimentação diferenciada, mesmo porque é minha área, eu falo muito sobre isso, que eu sei quando vai ter uma festa e vai ter alimentação com muitos açúcares, eu sei que eu vou sofrer com isso, mas eu falei, não, amanhã eu vou para a academia, amanhã eu tenho, né, yoga, eu faço pilates, eu busco sempre as atividades físicas para que eu possa realmente relaxar e ter momentos mais agradáveis comigo e com a família. Uhum. Porque realmente é bem discriminado, muita gente não conhece o que é, debocham do que toda hora você está com dor, então tem horas que você não tem que falar. No meu início de tratamento eu não poderia falar, eu tinha problemas sérios, né, de sentir dores e eu queria dormir, queria ficar na cama, e filhos pequenos, enfim, então...
6: Parece que a gente é preguiçosa.
7: Tem uma discriminação de que, nossa, só é uma dor, e não é bem isso, é uma coisa bem complexa, né? Mas eu tô aqui a cada dia, né, incentivando mais mulheres, que eu vejo que acomete mais mulheres, em mudar seu estilo de vida, buscar mais exercícios, que ela se adeque, que ela se identifique, que ela goste. Mas o movimento é preciso, porque o nosso corpo é uma máquina e não pode estar parado.
10: Essa questão de... Que a Marina falou que parece que a gente é preguiçosa, tanto que hoje faz parte da nossa programação de tratamento um conceito de pacing. O que, que é esse conceito de pacing? É você orientar o paciente a dividir no decorrer do dia as tarefas e colocar períodozinhos de descanso entre, sei lá, as atividades. Né? Então, hoje eu tenho que ir no... Sei lá, eu vou dar uma aula ou eu vou, sei lá, no seu caso, né? Eu vou trabalhar... Mas aí, na hora do almoço, eu vou dar um cochilada.
6: Perfeito, que é o que eu vou fazer. Eu tô aqui dando entrevista, saindo daqui é o meu período de descanso.
10: Você vai pra poder então,
6: segundo round.
11: Nossa, aliás, eu acho que todo mundo podia incorporar na vida em geral esse conceito, que ia ser positivo.
6: Não era,
11: né?
6: Maravilhoso?
11: Uma certa alternância de descanso entre as atividades, porque parece que no mundo atual a gente tá esquecendo da segunda parte, né?
7: Nem se permitindo, né, descansar. Sim. Tem pessoas que não se permitem. Nossa, o que eu tô fazendo aqui? Deitar, sentada de perna pro ar, mas com tanta coisa para fazer.
10: E o que
7: eu falo
10: pior,
7: que eu sou uma dessas, porque realmente eu sou muito ativa, muito não peço muita ajuda, tudo eu quero fazer, e isso vai me somatizando, e isso
6: também
7: cria
6: que,
7: mais dores.
6: Acho que essa doença, ela traz um pouco disso. As pessoas que estão à sua volta... É muito difícil também para quem tá junto com você. O tempo inteiro você ter o sintoma de alguma coisa e tá reclamando o tempo inteiro. Aí chega uma hora que você também quer aliviar para essa pessoa. Aí você para de reclamar. Aí você para de reclamar, aí você fala, ah, eu não vou pedir ajuda com isso aqui. Eu vou pegar esse peso, tá doendo muito, mas eu não quero encher o saco da pessoa. E aí você começa a querer fazer tudo sozinha. Sim. Mais do que a gente já quer, né? Queria fazer tudo sozinha. Então, dali a pouco, você tá ali...
11: Sobrecarregada também.
6: Completamente. Sim.
11: Olha, vocês são exemplos. Estão aqui falando de um quadro que é muito complexo. E que vocês convivem com ele, com várias abordagens. Inclusive, fazendo exercício regular. Como a doutora falou com a gente no primeiro bloco. Não é fácil, para quem não sente dor nenhuma, ter uma rotina disciplinada, regulada de atividade física. Para quem convive com a dor, é muito mais complexo ainda. Por isso, eu quero agradecer demais a participação de todas vocês, nos ajudando a trazer mais informações a respeito da fibromialgia e de como a atividade física ajuda nesse quadro. Doutora Fernanda Rodrigues Lima, reumatologista, coordenadora do Ambulatório de Medicina do Esporte do Hospital das Clínicas. Muito obrigada por todas as informações de qualidade que você nos trouxe aqui, doutora.
10: Eu que agradeço a oportunidade.
11: E agradeço também a Marina Possebon, atriz, escritora, criadora de conteúdo. Muito obrigada, Marina.
8: Obrigada eu, Cássia.
11: E muito obrigada também a Rosana de Fátima Patriota, nutricionista, clínica integrativa, que veio compartilhar sua vivência aqui com os ouvintes da CBN. Obrigada.
7: Muito obrigada, eu que agradeço a oportunidade, que possamos sempre ter essas conversas abertas, né, em todas as redes. Hoje está fácil para todo mundo ter acesso à informação e faz toda a diferença a gente falar, principalmente, né, fazer esses bate-papos assim.
10: Talvez antes da gente terminar, só deixar um recado. Não é uma doença exclusiva das mulheres. Os homens também podem ter fibromialgia. E aí é muito mais difícil, às vezes, de diagnosticar. Primeiro, porque o homem não vai médico com tanta frequência. E segundo, porque os próprios médicos esquecem disso.
11: É verdade. Você sabe que quando eu estava pesquisando para o programa, eu vi que as mulheres eram maioria, mas que sim, pode acometer homens. E aí na busca que a gente estava fazendo por pessoas com fibromialgia, eu tive duas indicações de homens também. Mas a gente já estava fechando aqui com a Rosana e com a Marina. Mas é um lembrete importante que homens também podem ter fibromialgia. Bem-Estar em Movimento de hoje vai ficando por aqui. Nós contamos com a produção da Ana Luísa Bessa, os trabalhos técnicos em áudio e vídeo da Débora Gonçalves e a edição do Rafael Furugem. Eu volto na semana que vem e espero por você.
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3: Espaço aberto agora para Petra Chaves, que recebeu Bruna Lombardi para uma conversa sobre o livro Mulheres que Sentem os Espíritos.
14: O novo livro dela fala sobre mulheres que sentem os espíritos, mas fala também de algo ainda mais amplo, daquilo que sentimos antes de compreender, da memória, da ancestralidade, dos silêncios que herdamos e dessas presenças visíveis ou invisíveis que continuam nos atravessando. E talvez isso dialogue profundamente com a trajetória dela, uma mulher que entre a poesia, a televisão, o cinema, a escrita, sempre, sempre pareceu buscar o que existe para além da superfície. Eu trago aqui, com muita alegria para o Revista CBN, a atriz, multiartista, escritora, poeta, ela faz de um tudo. E eu acho que, além de tudo que ela faz, ela constrói, nos ajuda a construir a imagem dessa mulher íntegra e que busca a integridade, que é a Bruna Lombardi.
15: Todo mundo te escuta, você é um sucesso e eu fico muito contente de estar aqui com você e ter essa troca e te ouvir.
14: Sabe que para todo mundo que fala, olha, a Bruna Lombardi vai no Revista CBN essa semana. Nossa, eu preciso ouvir, eu preciso ouvir. E a gente quer te ouvir, porque eu acho que é tanta vida que você traz. E uma vida tão íntegra, isso que eu falei aqui no começo, e isso transborda, né, Bruna? Eu li teu livro inteiro, óbvio. Opa. Ninguém vem pra cá sem eu ter lido o livro. E que livro maravilhoso, Mulheres que Sentem os Espíritos. Infelizmente, na Flip, eu não consegui na mesa, porque eu tava numa mesa lá no horário. Você tava lá com a Tatiana Paranaguá.
15: Exato, maravilhosa.
14: Mas me conta um pouco, primeiro do livro, vamos começar por aqui. Qual foi tua inspiração? Porque são histórias de mulheres.
15: Curiosamente, quando eu escrevi há 4 décadas atrás o Diário do Grande Sertão, eu falei, eu estava no meio do caos, vivendo um homem Bom, um dia que você lê, você vai entender toda assim, a loucura que eu fiz de vida e como eu escrevi para não enlouquecer. Uau. De vez. Mas eu pensava muito nas mulheres, eu sempre penso muito nas mulheres. Eu tenho uma profunda abrangência ligada às mulheres. De alguma maneira, eu acredito que eu vim ao mundo para me integrar e alguma relação com as mulheres. Nunca na minha vida eu acreditei em competição. A vida inteira eu acreditei em união e defendi isso desde o primeiro dia da minha vida. E como todo mundo diz, ah, você é feminista até antes. Eu falei, não é antes, porque teve muita gente antes de mim que foi maravilhosa, desde Susan Sontag, Simone de Beauvoir, enfim, há milhões, né? Milhares, digamos. Mas milhões, porque tem as anônimas também, né?
16: Claro.
15: Mas assim, eu escrevi no Sertão e pensei nas mulheres, e pensei nas mulheres da minha família, nas mulheres em geral, na luta das mulheres, e falei assim, um dia eu quero escrever, isso está escrito aí, um dia eu quero escrever sobre essas mulheres. Passaram-se 4 décadas, e olha que coisa, como é divino o mistério, os dois livros saem juntos.
16: Uau! Eu vou mostrar aqui, só deixa eu mostrar para quem está no YouTube. E para quem está no Bom e Velho Rádio também, você que está acompanhando essa conversa linda com a Bruna Lombardi aqui com a gente, está lançando pela Record o Mulheres que Sentem Espíritos e pela Autêntica o Diário do Grande Sertão, né, Bruna?
15: Exato.
16: Os dois juntos.
15: Os dois juntos. E um previu a existência do outro há 4 décadas atrás.
16: Sim.
15: O mistério da vida. E eles vêm juntos, um completando o outro de alguma maneira. Mas a criação do Mulheres que Sentem os Espíritos foi também ligada ao mistério. Ela veio assim, dizendo, não sei o que é. Eu comecei a conectar com alguma coisa tão maior do que eu, mas tão maior, que eu falei assim pro Rui, eu escrevi a primeira frase, a primeira cena, né? E falei, eu tô escrevendo um romance. E eu falei, e esse romance tem uma coisa mágica nele, eu não sei o que é. E eu sabia que tinha essa coisa mágica porque eu senti, de verdade. Por isso esse título, Mulheres que Sentem os Espíritos, porque os espíritos não é apenas aparições, né? Pode ser também, mas é essa coisa invisível que nos cerca.
16: Uma inteligência.
15: É uma inteligência espiritual gigantesca que nos une a todas, com a qual a gente se conecta e que nos ajuda profundamente quando a gente se conecta. Porque ela é indicadora, ela orienta. Essa inteligência é um diálogo permanente com a vida. A vida tem sinais constantes. A vida conversa com você, assim, a voz do anjo, a voz da intuição que está dentro de você. Por que que a gente não escuta? Por que que a gente se desconecta? Por que que nós estamos tão desconectados de nós mesmos? Porque muito barulho em volta, muita distração, muita gritaria, muita polarização, muita rede social, muito desvio. A gente se desvia do que é o nosso caminho real. Assim, aquele caminho verdadeiro, aquele que não resta dúvida, quase missionário, né? E é maravilhoso se conectar. Primeiro, a gente tem que se conectar com a gente mesmo. Então, se você mantém esse diálogo, você precisa de um silêncio interior. Um amigo meu que até escreve no livro, o Jefferson Tenório, um escritor.
16: Maravilhoso.
15: Porque o livro tem 3 pessoas que leram antes dele ser publicado e escreveram. A Djamila Ribeiro, o Itamar Vieira Júnior e o Jefferson Tenório. Os 3 são pessoas que eu admiro muito, grandes escritores, grandes, assim, pessoas que compreendem muito esse universo. E ele falou assim para mim, que coragem, né? E eu não entendi o que ele quis dizer. Eu falei, por que coragem? E ele falou, não, que você foi para lugares que você não precisava ter ido, né? Você teve audácia. Então, essa palavra audácia, ousadia, coragem, que me falam, que eu nunca achei que eu tinha, na verdade, nunca. E nem acho muito. Mas eu acho que a coragem que a gente tem é maior, é a gente se conectar com a gente mesma.
17: Eu concordo.
15: Sabe, é você de verdade completar esse mergulho, porque você vai sim entrar em lugares sombrios, em lugares doloridos, em coisas, perdas que você teve, lutos, dores, dúvidas, incertezas, enfim, essa sombra que o Jung fala, mas que a gente precisa enfrentar, né? A gente precisa ir lá. Tem uma frase que abre o livro e eu acho que ela é decisiva para o que o livro significa, que é do Jung, por acaso, que ele diz o seguinte: aquilo que não enfrentamos em nós mesmos, acabaremos tendo como destino. Ou seja, o destino é inevitável. A gente colabora, mas ele virá de alguma maneira. E toda a mitologia grega, porque os personagens fazem uma viagem para a Grécia, fala disso. Fala assim, o destino está escrito, a gente pode mudar. A gente pode fugir do nosso destino, porque nós, na nossa sociedade contemporânea, distraída, ocupada, corrida, enlouquecida, a gente está sempre em fuga. A gente está na luta, de um lado, porque a gente trabalha pra caramba.
17: Externa, né?
15: Luta, luta, luta para pagamentos, para sobrevivência, para tudo, para crescer, para tudo que cada um quer, né? Mas a gente está em fuga desse outro lado, que é um lado primordial, que é o lado do mistério.
17: Ai, que maravilhosa!
15: É.
17: Maravilhosa. Como é que você... quando que você atentou que essa inteligência, ela era importante em guiar teus caminhos? Porque eu acho que não só em mulheres que sentem os espíritos, eu acho que em tudo.
15: Em tudo.
17: Olha isso,
15: eu incluo,
17: Adolin,
15: eu assim, incluo todos eu, os homens, eu falo das mulheres, mas eu incluo os homens porque eu sempre acreditei, e isso está bastante no Diário do Grande Sertão, porque lá eu convivia com 500 homens e éramos 5 mulheres apenas, sendo que eu era um homem.
17: Exato.
15: E muitos não sabiam que eu era mulher, a maioria não sabia, inclusive. Eu percebi que os homens também são aprisionados nessa coisa de não veja os seus sentimentos, não demonstra, não chora. Que é isso? Que conduta é essa? Não seja mulherzinha, não seja isso.
17: Mimimi.
15: O homem, a sensibilidade do homem é massacrada. Se de um lado as mulheres são reprimidas,
17: isso,
15: a sensibilidade, os sentimentos dos homens também são reprimidos e massacrados. Então, é um massacre independente de gênero. Sem entrar nos outros gêneros, que esses são massacrados literalmente, né? Então, a gente vive uma sociedade de defesa, praticamente. E eu acho que a gente tem que recuperar, e eu trabalho muito para que essa força, esse poder interior de cada um e pujar o medo, sabe? Porque o que impede a gente é sempre o medo.
17: É.
15: O medo que a sociedade nos inflige, né? O medo do que os outros vão pensar, o medo de nós mesmos. O medo de não conseguir, o medo de não ser. Tem milhões de medos. E vencer o medo é uma tarefa para essa vida, é uma missão fundamental.
17: Totalmente. E aí, nesse sentido, Bruna, você fala, inclusive, no livro, em algumas passagens, que é um tema que os nossos ouvintes sabem que eu amo demais, que é a questão da intuição, a questão da inteligência intuitiva. Ela que sempre, você acha que ela... além dos teus talentos, além dos teus méritos materiais, eu digo, né, da existência, o que que essa inteligência, ela te levou a fazer? Ela talvez seja o encontro com ela
16: esse propulsor da coragem.
15: Sem dúvida nenhuma, é isso mesmo. Petra, você foi no ponto, porque a personagem do livro, a Lorena, ela está no movimento de fuga. O tempo inteiro, ela começa na fuga, porque a gente começa não querendo encarar. E ela já é uma mulher de 43 anos e ela não conseguiu amadurecer nesse quesito, sabe? Ela não confronta, ela se esconde, ela não assume o lugar dela, o papel dela e, sobretudo, o chamado dela, né? E isso, obviamente, acontece com zilhões de pessoas. Então, as pessoas se identificam com essa postura. Mas eu tenho até um verso de um livro meu de poesia que começa assim: eu fui pisando no medo até chegar na coragem. Porque a gente não chega na coragem de cara. A gente tem que percorrer passos de medo, passo a passo a passo, e medo e enfrentamento e confronto e mais medo e reações. Assim, a vida é um constante movimento. Super. Mas essa intuição, esse ouvir, esse escutar, essa a vida, né? Vem comigo há muitos, muitos e muitos anos. Muito. Eu falo disso com 20 e poucos anos desde o meu primeiro livro.
16: E isso guia encontros. No caso até do próprio livro, né? A história dessas duas mulheres que vão que estão ali na história de vida delas e vão se unir ainda mais depois, né? De uma morte, de uma perda.
15: De um luto, né?
16: É muito linda a conexão dessa intuição que une as mulheres. Que é isso que você falou no começo da entrevista, né? Eu nunca competi, e isso está muito claro, as uniões de mulheres que vão se encontrando ao longo do caminho na história do livro.
15: A grande força da amizade, da parceria, né? A força da confiança. A confiança é um dos valores supremos da vida. Porque pensa você, em quantas pessoas você realmente confia com plenitude, que você sabe assim que você pode dar a vida e vice-versa, entendeu? Esse grau de confiança, esse grau de vínculo. E não é uma coisa fácil, não é uma coisa simples, não vem imediato, pode vir assim entre mães e filhas, entre pais, às vezes, né, conforme... Mas tudo é construído. As relações são construídas. E esse livro é um livro sobre amizade.
16: É.
15: Ele é um livro sobre solidariedade, sobre enfrentamento em conjunto, sobre uma dando força para a outra e, ao mesmo tempo, não dando mole, entendeu? Dando com críticas
16: mesmo, né?
15: E com as contradições que todos carregamos. E com humor, né? Porque o humor nos salva, sabe? Sem humor, a gente não segura a onda. É muita pressão, né? Social.
16: Estou conversando com ela, Bruna Lombardi. Está lançando o livro Mulheres que Sentem os Espíritos, pela editora Record. Uma história linda, a gente vai continuar falando dela aqui também. Duas mulheres, uma história que começa a partir de um luto. E eu não vou. Eu falei para ela no começo, eu não quero adiantar muito da história, porque muito ela já trouxe aqui, né, dos sentimentos que unem essas mulheres. A gente vai continuar falando sobre isso. E ela me traz aqui de presente também o Diário do Grande Sertão, que está sendo lançado pela Autêntica. Que edição linda, hein, Bruna?
15: Que edição linda.
16: E ela faz um relato dos bastidores de Grande Sertão Veredas, quando ela viveu essa transformação profunda para interpretar Diadorim. Eu estou absolutamente arrepiada que ela me trouxe esse livro. Eu já queria estar aqui, ó, lendo agora, mas assim que terminar essa entrevista, já entrou aqui para minha lista para ler. É sempre um prazer poder conversar e fazer essa curadoria aqui no Revista CBN que a gente faz, de pessoas que, por meio do trabalho delas, nos levam a essa profundidade do ser, que é o que realmente importa, o estudo do ser. E é isso que ela faz. E você, quando você fala, ou você escreve, Bruna, isso transborda. né? Isso é muito, isso é um trabalho de uma vida. Isso é o trabalho de uma vida. Eu quero falar um pouquinho mais sobre o Mulheres que Sentem os Espíritos, porque a morte da mãe abre essa história. A gente falou um pouquinho disso aqui, da questão do luto, mas é uma falta que também revela outras formas de presença e resgates, né? E aí a minha pergunta para você nesse segundo bloco, entrando um pouco nas questões que o livro traz, o que que na tua visão, no livro, na tua experiência, o que que uma morte, ela pode revelar sobre uma pessoa que a convivência não revelou? Isso é tão presente, né?
15: Tudo, né? Tudo, tanta coisa. E porque, pensa bem, é uma pena que às vezes a gente se conecta em vida com pessoas.

0: o quanto existe, o quanto, quantas trilhões de galáxias e poeira de estrelas, e nós somos uma poeirinha, nós não estamos sozinhos e não somos só essa pequena passagem. Não é possível, entendeu? Porque é muita energia. E eu acho que nós somos parte de uma consciência maior, e que a gente, nossa missão é alcançar essa consciência. Ela já é, nós já somos a natureza, nós já somos essa consciência, mas ainda não estamos nessa plenitude, né? Por isso que a gente passa por tantas lições e tantas bênçãos e tantos caminhares, né? E as ligações de amor, a família, por que que você nasce numa família, por que que você se liga naquela mãe, qual o significado disso tudo? O livro fala muito disso, porque ele fala muito dessa ancestralidade, né? Dessa linhagem, mas é sobretudo também de uma ancestralidade anterior àquela que a gente imagina como ancestralidade nossa. Super. Porque, de certa maneira, quando a gente fala de ancestralidade, a gente está sempre dividindo raças, origens, tem sempre divisões, isso, né?
1: Identificações,
0: rótulos, isso, né? Seja a cor da pele, seja, enfim, a origem, infinitas coisas, que tem uma particularidade muito importante no caminhar. Mas existe uma ancestralidade acima dessa. Sabe, um canal, um campo, que é esse campo antes de nos separarem como seres humanos, antes de falar você é isso, você é aquilo, né? Antes das pessoas se estranharem. Esse lugar que todos descendemos, esse é um lugar muito interessante para se pensar nele. E grandioso, né? Muito grande.
1: E quando a gente também, você falando assim, eu fico pensando, quando a gente pensa sobre a morte, olhar por essa perspectiva, é como se a gente não parasse de falar de vida.
0: Sem dúvida.
1: É uma maneira de aproveitar. Eu li o livro e fiquei pensando assim, meu Deus, o quanto a gente precisa aproveitar a vida, como se fosse o último dia da gente.
0: É lição de vida, né? Eu acho que esse trabalho, ele busca mesmo... compreender melhor a nossa relação com a gente mesmo e com a vida, porque a gente se afasta muitas vezes da vida e a gente se afasta das pessoas que a gente ama. De alguma maneira, existem barreiras, existem camuflagens, máscaras sociais ou coisas que nos impede, uma sociedade que nos impede, volta à repressão. Eu fiz a gente fez um dos filmes que a gente fez, que chama O Signo da Cidade, e que é um filme muito poderoso, um filme que eu amo. Um menino, ele perde a mãe numa circunstância e tal, e vem uma música que a gente fez a música, o Ri compôs a música, eu fiz a letra, enfim, a gente fez meio tudo junto, e o Kim faz o menino, e o Caetano Veloso gravou a música. E a música diz uma frase que cabe para esse livro, ou seja, as coisas estão meio assim, né? E diz assim, eu ainda queria dizer tanta coisa, mas não deu. Né? Esse não dá, essa sensação de que você não pode mais, mas talvez você possa. E talvez você tenha que pensar que é bom dizer as coisas em vida, é bom estar, mas isso precisa da presença. É, você precisa estar ali, ou seja, aqui e agora, inteiramente presente, para poder dizer, para poder participar, para poder ser, para poder se dar, para poder entregar. Porque
1: tem que ser inteiro.
0: Isso, a inteireza, a plenitude vem disso, né? E aí você vive esse momento, e esse momento foi vivido com... Você não tem aquela sensação da vida escorrendo entre os dedos como areia, enfim, essa coisa que você não está pegando a vida na mão, entendeu? Não é sua.
1: Lindo, lindo, lindo. Você no romance, o que eu amei também demais é que você reúne muitas referências espirituais, né? Tem a ancestralidade grega, que você falou aqui, né? Da personagem principal, que é a Lorena. Tem a linhagem afro-brasileira.

0: fala do candomblé, de diferentes maneiras de compreender o sagrado. E aí a minha pergunta para você, que eu fui sentindo à medida que eu ia lendo o livro, você queria falar de religião no livro, dar nomes ali, ou você queria tocar no ponto de uma ancestralidade anterior a isso que permeia todas nós mulheres?
1: Eu acho que as duas coisas estão presentes, né? Essa ancestralidade anterior, que é a linhagem de todas, né? E as religiões, porque a gente confunde no nosso mundo contemporâneo espiritualidade com religião. Então, toda vez que eu falo de espiritualidade, muitas pessoas me perguntam, mas é qual religião? Ou eu sou assim, para mim é Jesus Cristo, eu sou evangélico. Não importa, nós não estamos falando de religião. A espiritualidade, ela é anterior às religiões. A espiritualidade é um sentimento quando ainda não havia religião organizada, porque as religiões foram organizadas pelos homens, pelos seres humanos, que vendo aquela fé natural do
0: ser humano,
1: de qualquer ser humano, né, falaram, precisamos organizar isso. E começaram a organizar religiões, que muitas vezes, através da história, saíram, inclusive, da religiosidade para se tornarem poderes políticos, guerreiros, violentos, ou seja, uma coisa que é oposta à religião, oposta à religiosidade. Mas era um poder econômico, era um poder mesmo.
0: E,
1: né?
0: E ajuda a destruir o que é a verdadeira espiritualidade, que é o que a gente estava conversando aqui no primeiro bloco, que é uma inteligência. Né? A gente sabe que a inteligência espiritual, ela é fundamental para a gente fazer, inclusive, grandes perguntas, Bruna?
1: A inteligência espiritual, ela é fundamental para o teu equilíbrio.
0: Exato.
1: Se você não tem uma inteligência espiritual desenvolvida, você vai sentir essa ausência dentro de você. Você vai sentir esse desequilíbrio. E muitas vezes a gente procura em igrejas, e eu não tenho nada contra religiões e igrejas, pelo contrário, eu acho que são muitas vezes ótimos canais para você ter um momento com você mesmo, para você pensar, para não ser só no piloto automático, sabe? Não frequente igreja no piloto automático. Frequente realmente para ter uma experiência sua e compreender aquilo a sua maneira, né? Não o que te impõe, mas aquilo que você entende. Isso faz muito bem, porque é dentro da gente que a gente tem que descobrir essa conexão. É dentro, você não vai descobrir fora, você entende? Você vai se conectar fora também, mas se não vier de dentro, não se sustenta.
0: Não se sustenta.
1: Insustentável.
0: E essas mulheres que estão no livro, né? Você falou aqui até um pouquinho, acho que não sei se falou nesse bloco ou no anterior, como o rir é importante, né? Elas são contraditórias, elas ficam cansadas, aí são engraçadas, luminosas, imperfeitas. E aí tem hora que, lendo assim a Lorena, né? Que é a pessoa, às vezes eu dá uma raiva, porque como que ela é tão covarde? Mas aí, de repente, ela é corajosa. Então tem tudo isso, né, no livro. E aí a minha questão para você, que eu acho que permeia também as nossas vidas mulheres, né, Bruna? Existe um momento em que a mulher, ela precisa parar de corresponder aos personagens?
1: Pergunta excelente.
0: Que criam pra...
1: Olha, o momento é sempre, é sempre, porque assim, esse livro, elas são assim, porque eu não trabalhei com estereótipos, em momento algum, em livro nenhum meu, eu vou trabalhar com estereótipo, porque eu não criei estereótipos na minha vida, e você pode imaginar, com tudo que me aconteceu, se você olhar minha história, minha carreira, todas as oportunidades, tudo que veio, quantas possibilidades de ser estereotipada que vieram para mim, quantas caixinhas que eu tive que romper, quantos rótulos eu falei, não quero, não vou usar, eu não vou caber onde vocês querem que eu caiba, eu não quero isso, e foi uma...
0: É uma luta
1: sem parar. E sobretudo numa sociedade que quer... Você saiu, eles querem te botar, porque senão eles não te entendem. Como que eu vou entender uma pessoa que não está nessa caixinha, nossa, ou nesse rótulo, ou nesse lugar? Como que eu... Onde que eu ponho na minha prateleira essa mulher? O que que eu faço
0: com
1: ela?
0: Não estou entendendo, não tem registro.
1: Não tem registro, entendeu? E isso você imagina... No meu começo, desde, porque hoje as pessoas estão mais, como a gente começa com mais nomenclaturas, claro, com mais...
0: Grosso couro, né? Da linguagem.
1: Mais análises, a linguagem foi importante, isso chama assim. Então, quando tinha pessoas que não tinham o menor preparo, mesmo ocupando lugares... poderosos, não tinha o menor preparo para entender.
0: Gente, aquele corte com você que viralizou com o Bon Jovi. Que raiva!
1: É, bom...
0: Não, nem precisa entrar. Mas vamos dar um exemplo, né, dessas coisas que é o que você tá falando. Você tinha uma... Tinha e tem, mas assim, tem que ter uma presença de si muito grande para conseguir discernir quem sou eu, o que que é o meu, para eu conseguir dizer, não, basta, não vou entrar nessa caixinha.
1: Eu acho que você tem que ter um detector ligado.
0: Sim.
1: Permanentemente forte e com alarme imediato e muito sensível.
0: É.
1: Sabe daqueles que, sei lá, aqueles detectores de incêndio, que uma fumacinha de nada, você ligou um fósforo, ele já tá com alarme.
0: Sim. Você
1: fala, mas não é para tanto, só foi um fósforo. Então, eu desenvolvi esse detector dentro de mim desde muito cedo e nasci com uma característica que eu acho que eu coloquei na Lorena, só que a Lorena foge dessa característica e talvez eu tenha... de certa maneira, fugido um pouco também, que é você ler os outros.
0: É.
1: Você ter a compreensão de enxergar no outro aquilo que ele não mostra. Aí, quando você tem isso, e você tem o detector, quando você associa as duas coisas, você fica mais destemida.
0: É uma habilidade.
1: É uma habilidade. Você desenvolve essa habilidade por necessidade. Eu precisava desenvolver. Eu era uma pessoa que batalhava, trabalhava sozinha desde muito cedo, ia nos lugares, tinha, né, toda uma aparência fácil de ser presa, né? Presa no sentido de ser uma presa. Mas desenvolver isso... Me tornou muito hábil mesmo, sabe? E eu consegui ir passando pelos lugares, que nem água, encontrando caminho onde caminho não existia, entendeu?
0: Talvez é deixar essa alma falar mais forte que o corpo,
1: sem,
0: né,
1: dúvida. E também ficar pronta para a perda.
0: Sim.
1: Porque se você diz assim, ah, tudo bem, eu estou detectando isso, então eu não vou por aí. Ah, mas você vai perder uma coisa maravilhosa, porque lá você vai, ou sei lá, tem prêmios, tem, sabe aquela coisa?
0: Super. Sedutor, né? Sedutor.
1: O sedutor, a tentação, né? Porque a vida é cheia de ciladas. Então, assim, quais tentações você quer cair, né? O Oscar Wilde diz que é um autor maravilhoso, dizer que a única maneira de se livrar de uma tentação é ceder, né? Quais tentações você quer ceder? Você não pode ceder a todas, porque algumas realmente vão te levar para outros lugares. Aquele pequeno desvio que vai te transportar para um lugar que você fala, como que eu cheguei aqui?
0: Muda a história da vida.
1: Muda a história da vida. Então, você tem que ter... Viver é uma atenção plena, sabe? Aquela coisa do mindfulness, que as pessoas falam, ah, mas o que é isso? É ficar meditando em cima do Monte Tibete? Não, meu amor, se fosse isso, nenhum de nós ia conseguir. Nós temos vidas agitadas, a gente vive no trânsito de grandes cidades, entendeu? É estar atenta e plena ao seu momento, ao momento que você está vivendo.
0: E aceitando também, porque não é gostosinho sempre.
1: Não,
0: né?
1: Imagina.
0: A gente sentiu...
1: É trabalhoso, super trabalhoso.
0: É o que você falou, ver tudo a todo momento. Eu quero te fazer uma pergunta, Bruna, porque tem poesia, você começa pela poesia, vai para televisão, faz cinema, apresentadora, roteirista, dirige, produção, livros. Gente, aqui o livro da Bruna, esse último, só para vocês terem noção como ela falou, tem aqui A Orelha da Djamila, tem aqui a avaliação do Jefferson Tenório, do Itamar Vieira Júnior, uma escrita deliciosa, muito talentosa, né, no que se propõe fazer. Em qual dessas, existe alguma dessas áreas que te fascina mais, o que te representa mais? Escrita, imagem, cinema, televisão?
1: Difícil separar, né? Porque eu fui muito separada no início. Meu primeiro livro era assim, as pessoas falavam, não podem pensar que é ela, é outra pessoa que escreveu. Então eu falava, mas que outra pessoa?
0: Sou eu.
1: Eu já fui assim, o próprio prefácio do Chico Buarque falava, convém separar a Bruna de Bruna, não pode ser uma só. E eu falava, putz, mas aí minha vida é quem sou eu,
0: para, né?
1: E então essa ideia de estar separada de mim sempre me atrapalhou dentro, porque você quer união, você quer ser uma coisa.
0: Concordo.
1: Seria mais uma caixinha. Seria, concordo. Entendeu? E aí eu falei, não, eu sou uma. E aí como que eu unifiquei? E, por exemplo, quando eu escrevi meus filmes e eu protagonizava, eu produzia, eu era roteirista total, entendeu? Eu tinha o poder, eu era showrunner da série A Vida Secreta dos Casais da HBO. Então, é uma que está fazendo isso. Só que eu chegava no cenário, entrava a produtora, falava assim, desliga a atriz que eu preciso falar com a roteirista. E eu falava, caramba.
0: Dá 2 segundos, deixa eu respirar.
1: Vou desligar, tá bom. É isso, entendeu? Então eu acho, todos me interessam, mas sem dúvida talvez o mais íntimo, por ser a coisa mais solitária que você faz, porque é absolutamente solitário, é você com você mesma e sem interferência de nada e nem de ninguém, é o ato de escrever.
0: Ninguém
1: interfere, entendeu?
0: E é aquilo
1: seu.
0: Que você falou no começo da entrevista, parece que, você falou, parece que nem é meu, porque tá acontecendo.
1: É um canal. Você canaliza, sem dúvida. É um canal divino, eu me sinto um instrumento desse canal, eu tô ali para servir essa força maior e eu agradeço, mas eu agradeço na ação.
0: Sim.
1: Entendeu? Eu agradeço, como eu acho que a gratidão deve ser. A verdadeira gratidão é na ação, tá? Então você serve, né? E esse livro, o Mulheres que Sentem os Espíritos, o grande recado da mãe, eu vou até dar um super spoiler aqui, mas acho que vale. O grande recado da mãe é o poder maior é servir.
0: É muito forte. E algo que eu acredito tanto, tanto, tanto. Bom, é uma conversa com Bruna Lombardi de arrepiar. Eu tenho tantas perguntas para fazer, eu quero tentar fazer 2, tá?
1: Tá.
0: Até aproveitando que você trouxe aqui o Diário do Grande Sertão, também está sendo lançado, eu queria perguntar para você dessas tantas personagens, não só das que você interpretou, mas também dessas que você está canalizando, está criando, está dando vida. O que que a Diadorim deixou na Bruna?
1: O sertão. O sertão, eu carrego o sertão para sempre. Eu terminei o diário há 4 décadas dizendo o sertão permanece dentro de mim. E aí, quando eu fiz esse relançamento, eu provei que isso não era uma ideia assim, longe de mim, que era uma verdade. E eu inseri, porque eu inseri vários textos inéditos nessa nova edição,
0: tá,
1: né, que não entraram na primeira. E eu inseri um poema que faz parte do meu livro Clímax, que chama Sertão, e que mostra que 4 décadas depois eu estava escrevendo sobre o sertão. Ou seja, com essa cara de contemporânea, urbana, eu carrego o sertão dentro de mim, eu sou uma sertaneja, eu sou uma indígena, eu sou uma série de coisas. Por isso que não dá para caber na caixinha, porque eu carrego muita coisa dentro de mim, muita gente vai comigo, sabe? Muita gente vai comigo.
0: E a tua alma transborda, é essa linguagem da alma que a gente tem que estar mais habituado. E eu queria saber de você, Mulheres que Sentem os Espíritos, e eu sinto a vontade de talvez inverter a pergunta no sentido do que acontece na tua visão com uma mulher quando ela passa a confiar no que ela verdadeiramente sente, no que ela verdadeiramente ouve, naquilo que ela verdadeiramente sabe, Bruna.
1: Ela descobriu o poder. Então, quando a gente fala, precisa empoderar as mulheres, e na verdade, a gente precisa empoderar as mulheres porque elas foram mais massacradas e reprimidas. Mas a gente precisa empoderar tudo. Não, A gente precisa empoderar. Porque mesmo o poder que os homens alegam que tem aí, é um poder ridículo, sabe? É um poder que o cara, 2 minutos, está caído na sarjeta, chorando, que não segura. Ele quer o poder, ele quer ser um grande, sei lá, político.
0: E olha o que fazem com o poder, olha o que a gente está vendo agora.
1: É uma loucura, são pessoas muito fracas, né? Muito fracas. E eu acredito nas mulheres, eu acredito na força das mulheres. Tanto eu acredito, e como todo mundo sabe, elas foram justamente reprimidas porque elas são uma fortaleza. Porque você não reprime uma pessoa fraca. Pelo contrário, para que você precisa reprimir? Ela já é fraca. Não, as mulheres foram sistematicamente reprimidas através dos séculos, quando não foram queimadas, né, durante a Inquisição e outras circunstâncias. Elas foram reprimidas porque a força delas é muito grande. Então, assim que os homens compreenderam essa força, historicamente falando, falou, precisamos conter essas...
0: Eu não entendo.
1: Então,
0: não
1: vamos
0: entendo
1: chamar de louca, isso. Vamos reprimir, vamos queimar, vamos ver onde a gente enfia isso, porque, de verdade, e o Diário do Grande Sertão fala muito disso, porque tem a coisa homem e mulher, eu vou pedir desculpa aos homens que estão nos ouvindo, mas as mulheres são mais fortes, as mulheres... O trabalho das mulheres é um trabalho invisível, pouco valorizado, mas elas trabalham muito mais.
0: Muito. E muitas camadas, né?
1: Muitas camadas que o homem não sabe lidar. E aí ele se assusta, ele reprime. Veja quanto o homem não sabe lidar, quando ele não sabe lidar, para onde ele vai? Para a violência.
0: Exato.
1: Não, ele vai para a violência por quê? Porque ele está enfraquecido e não sabe lidar com aquilo. Poder. Por isso que eu acredito que a verdadeira transformação é transformar seres humanos. Cada um de nós, homens, mulheres, gays, não importa, não é gênero que nós estamos falando. Nós estamos falando de seres humanos. Transformar seres humanos, melhorar, aí sim você melhora o mundo. Sabe, você não melhora o mundo por uma ideologia, você não melhora o mundo por uma situação política. Pelo contrário, você atrapalha muito. Muitas vezes, mas você melhora o mundo melhorando cada indivíduo que aqui está. Quanto mais consciência cada indivíduo tiver, quanto mais ele acessar essa grandiosidade que ele tem nele, quanto mais ele souber usar essas ferramentas que são de Deus supremo, não o Deus de nenhuma religião ou de todas as religiões, o Deus de todas, né? Quanto mais ele souber isso, melhor o ser humano ele vai ser, inevitável, você entende? Os seres humanos que são rudes, que pertencem à barbárie, que são destruidores, que não se importam com bichos, com as mulheres, com o planeta, que não se importam, são os mais fracos, os mais covardes, os mais coitados.
0: Ignorantes.
1: Ignorantes, truculentos, entendeu? Toscos.
0: É isso.
1: Infelizmente, a gente tem que viver com esses caras.
0: Mas vamos transformar. Eu acredito. Bom, você transforma. Olha isso. Bruna Lombardi, hoje, aqui no Revista CBN, nos presenteando com a palavra, com a inteligência, com a visão de mundo, com a alma, né? Mas é o que eu digo, com muitas inteligências, que é o que ela traz aqui pra gente. Tá lançando nessa curadoria que o Revista CBN faz aqui para você toda semana. A gente te indica 2 livros da Bruna, Mulheres que Sentem os Espíritos. Inclusive, ela teve na Flip lançando, foi um sucesso, todas as mesas que fez. Tenho muitas amigas que falaram, você precisa levar Bruna Lombardi, você não precisa falar 2 vezes, a gente já traz ela aqui. Tá lançando, então, Mulheres que Sentem os Espíritos pela Record. Tá relançando o Diário do Grande Sertão, uma edição linda pela Autêntica. Eu vou ler em um dia isso aqui, né? Certeza.
1: Provavelmente.
0: Certeza que eu vou pegar, não vou conseguir parar. Bruna, obrigada. Sabe, que não é só os teus livros, não é só essa entrevista. Eu acho que é muito por essa mulher, essa figura de mulher verdade e íntegra e presença, que é uma inspiração. Eu falo, né, tantos influenciadores que, meu Deus, né, não merecem essa palavra. Você é um exemplo clássico, assim, de uma influenciadora do que a gente quer ver o mundo acontecer. Obrigada, tá?
1: Obrigada a você. E é muito bom que exista na mídia, com força e com grande audiência, um ser humano como você. nesse estágio, nessa compreensão, nessa grandeza. E eu não estou aqui só retribuindo, eu agradeço, retribuo, porque é verdade.
0: Querida. Bruna Lombardi com a gente hoje aqui, dando esse presente para você, ouvinte do Revista CBN.
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5: Conosco Tânia Morales, ela conversou com o ortopedista André Evaristo Marcondes sobre escoliose.
6: Estamos com um ortopedista especializado em coluna, o doutor André Evaristo Marcondes. Doutor André, boa noite para o senhor.
7: Boa noite, tudo bem, Tânia?
6: Tudo bem. Bom, então vamos lá, né? Começar do começo. O que é a escoliose?
7: Não, sempre começar do começo. Eu vou, antes de responder, eu estava aqui acompanhando sua entrevista. Vocês não param aí, né? A coisa aí é 1000 por hora, né? 300 decisões por segundo, muito legal.
6: É, parabéns. Rapaz. É, tô falando no ar e tô de olho aqui no operador, na produção.
7: Exatamente. É. Meu, quando a gente tá operando também é assim, tipo, você tá aqui, mas tem 1 milhão de coisas aqui ao redor do seu mundo para ser resolvidos.
6: É isso.
7: Então, tá, a escoliose é uma deformidade do tronco. Tá. Você tem vários tipos de escoliose, você tem vários graus e impactos diferentes na vida do indivíduo. O que a gente conhece, assim, de uma maneira mais tradicional é aquele escoliose do adolescente, aquele desvio da criança, do adolescente em fase de crescimento. Isso daí é o que a população geralmente tem mais acesso a essa informação. Mas o que a gente tem visto com mais frequência até com o envelhecimento populacional são as escolioses ou as deformidades do adulto.
6: A escoliose é aquela que cai para o lado ou pode ser aquela que curva para frente também?
7: A que curva para frente é a cifose.
6: Cifose.
7: A que curva para o lado é uma escoliose.
6: Tá.
7: Muitas vezes elas estão associadas. Mas, de uma maneira geral, são deformidades assim que vão ter as mesmas complicações, tanto estéticas, posturais e, já no caso do adulto, a dor, né? Que seria aí a principal complicação.
6: Em geral, aparece na adolescência, é isso? Só que agora a gente está vendo...
7: Não, mais comum é na adolescência.
6: Tá.
7: A deformidade mais comum, mais conhecida da população é a escoliose idiopática do adolescente, a deformidade do tronco do adolescente.
6: Do adolescente, que é quando dá aquele espichão, né?
7: Exatamente.
6: Espichão que fala, não? Estirão.
7: São deformidades assim mais agressivas.
6: Tá.
7: São deformidades assim mais impactantes do ponto de vista estético.
6: Sim.
7: Então, se a gente fosse pegar uma analogia assim, simples, só para a audiência entender do que a gente está falando. Uma deformidade dessa do adolescente que não recebe o tratamento adequado vai gerar um corcunda de Notre Dame, por exemplo, da Disney. Então, por exemplo, a deformidade do corcunda de Notre Dame da Disney é uma escoliose do adolescente que não foi tratada.
6: Uhum.
7: Então, essas deformidades do tronco, elas são doenças potencialmente graves.
6: Tá, precisa tratar, uma vez que identifica no adolescente que começa a coluna começa a ficar torta, né?
7: Começa a crescer, começa a entortar na criança ou no adolescente, ela tem que ser tratada.
6: Uhum.
7: Essa daí é a principal entidade e a mais conhecida da população. Inclusive, a gente tem campanhas anuais para esclarecimento da população, dos pais.
6: Certo, isso é uma
7: isso
6: coisa.
7: Isso daí é uma coisa.
6: Agora, a outra é nos adultos. E aí
7: a deformidade é a escoliose do adulto, exatamente. O principal impacto dela não é o padrão estético da deformidade. O principal impacto dela é a dor. Então você não vai ter uma deformidade tão grande. Você vai ter um desvio não tão acentuado, mas que o impacto principal vai ser a dor.
6: Ah,
7: a dor
6: entendi.
7: Na fase adulta e na terceira idade.
6: Mas também é escoliose, embora não
7: também
6: seja
7: é
6: da mesma...
7: Também é escoliose porque... é da mesma etiologia, da mesma causa. Também escoliose, porque também é um desvio no mesmo plano.
6: Tá. A coluna vai pro lado.
7: É, super legal essa sua comparação. É legal quando a gente entende que o tema é interessante. A escoliose do adolescente, quando ele cresce, ele vai entortando. E depois ele pode entortar progressivamente. A escoliose do adulto é diferente. Ele vem degenerando de maneira assimétrica. Ele vem envelhecendo de maneira assimétrica. Por isso que é tão comum a gente ver que o paciente mais idoso, ele vai ficando mais baixo, né? É comum Sim. isso da população. Pô, foi ficando mais, né? Que você vai ficando mais velho, seus discos vão desidratando, eles vão perdendo altura. Você vai degenerando. Se você degenera de uma maneira simétrica, retinho, é uma coisa. Agora você pode degenerar de uma maneira assimétrica. Você vai desenvolvendo uma deformidade do tronco do adulto.
6: Ah, e você vai caindo para um lado, assim. Você vai pendendo.
7: Ou pro lado, às vezes você cai para frente.
6: Fica mais corcunda.
7: É muito comum cair para frente. Não só corcunda em si, Tânia, mas o tronco cai para frente. A biomecânica cai para frente, altera a biomecânica, altera o padrão, altera o suporte do indivíduo, do corpo dele em relação ao espaço. E isso desencadeia muita dor. Ah,
6: nem é perceptível muitas vezes.
7: Se a gente fosse ver, é gradual, perceptível. Né? Não é perceptível, mas a questão é o seguinte, só a título de esclarecimento. A gente não olha o corpo do idoso, infelizmente, com a mesma atenção que a gente olha o corpo de um adulto jovem ou de um adolescente em relação ao padrão estético.
6: Sim.
7: Então, com certeza que se você parar para olhar o tronco de um idoso com deformidade, de maiô na praia, você vai ver que tem uma assimetria, que tem uma diferença. Uhum. Mas não é uma deformidade que você olha e fala assim, meu Deus do céu, que pessoa deformada. Não, o conceito não é esse. Então, para a maioria da população, ela passa desapercebida. Mas a segunda e a terceira idade tem muita dor relacionada a isso.
6: Entendi.
7: E isso é absurdamente frequente, porque ele é o envelhecimento populacional. E essa informação não chega na população.
6: Agora, doutor, então é quando os nossos, a coluna, veja se eu entendi, ela vai degenerando, mas não de uma forma regular, né? E, portanto, isso causa...
7: Exatamente.
6: Causa ali um desalinhamento. Agora, e tem isso. Como a gente evitar? Porque a degeneração é natural, né, da idade. Não tem como fugir dela. Mas pelo menos da gente fazer com que ela seja homogênea na coluna, para que não entorte.
7: Então, olha, uma coisa de... Pra gente parece que a gente... Toda vez que a gente vem falar em público, parece que é clichê, né? Mas como todas as... A maioria das doenças, o tratamento é controle de peso, atividade física regular.
6: Incrível, isso assim, vale para tudo, né? Isso vale para tudo.
7: É incrível,
6: tudo.
7: Né? Vai valer. Agora, obviamente, como a gente está falando de postergar o envelhecimento, trazer o envelhecimento de qualidade, evitar uma deformidade, você tem tratamentos ortopédicos específicos. Então, você tem que fazer o controle da osteoporose, da qualidade óssea, tanto no homem quanto na mulher. Você tem que ter um controle hormonal adequado, para que você tenha um envelhecimento tranquilo, você tem que controlar a sarcopenia e a massa muscular dessa população. Então, assim, não é tão simples, mas eu posso te garantir que atividade física regular 3 vezes por semana e você ficar dentro do seu peso dito saudável, as chances de você ter um problema desse são menores.
6: Bom.
7: Mesmo assim, a gente vai ter que enfrentar isso de um grau maior ou menor. Mas assim, Tânia, aquela coisa... Você é super cuidadoso. Talvez você tenha um desvio desse, mas vai ser um desvio de 5, 10 graus. Aí você vai, passando pelo tratamento, você vai fazer injeção, fisioterapia, tomar um remédio, fazer uma infiltração, entendeu? Uma deformidade leve vai demandar esse tipo de cuidados. Uma deformidade grave, 35, 40 graus, com alteração do balanço do tronco, você vai colocar 3 postes por via anterior, 16 a 18 parafusos, perder a mobilidade da lombar, passar por um procedimento grande. Então, entre o acompanhamento do envelhecimento, como você posicionou de uma maneira tão brilhante, e você realmente precisar tratar uma deformidade no adulto, vale muito mais a pena o controle do peso e atividade física, sabe?
6: Sim, e essa coisa da perda de cálcio, né, da osteoporose... É um problema mais sério para as mulheres, né? Ou não?
7: Ótima pergunta. Então, a gente achava que sim. A gente achava que A osteoporose era um problema feminino relacionado à perda dos hormônios ovarianos. Então, entrava no período de menopausa, diminuía o estrógeno e a progesterona, perdia a proteção óssea da mulher e você tinha perda de massa óssea. O que acontece é que isso está sendo cada vez mais frequente no homem. A gente tem investigado muito e tratado muito o homem. Provavelmente, a gente vivia pouco a classe masculina. Então, o idoso acabava morrendo antes de desenvolver uma osteoporose mais grave. Hoje, com o envelhecimento da população masculina, a gente está vendo que, não, o homem também tem osteoporose. Talvez num grau não tão intenso, mas a osteopenia e a osteoporose no homem tem que começar a ser investigada também.
6: Muito bom fazer exames. É, bom, tem várias perguntas de ouvinte aqui. Deixa eu já partir para elas. Estamos aqui.
7: O pessoal adora.
6: É, não é?
7: Falou
6: verdade?
7: De coluna, o pessoal adora.
6: É incrível mesmo. É o doutor André Evaristo Marcondes. Ele é ortopedista especializado em coluna. A gente está falando de escoliose. Nos adultos. Camis. Se tomar cálcio, devemos tomar cálcio, reposição de cálcio?
7: Aí vai uma pergunta muito interessante, porque assim, depende. Quando a gente for falar de osteopenia, a gente tem que tentar entender como é que é a patologia, de uma maneira simples aqui, ó, osteoporose em 30 segundos. É assim, a gente não tem o osso que a gente nasceu, ou o osso da adolescência. A gente vai absorvendo e formando o osso. Isso chama-se turnover. Você passa o tempo inteiro absorvendo o osso e formando o osso novo. Essa estrutura, ela fica em constante regeneração. A depender de vários fatores, você pode começar a absorver mais do que produz. Então, você vai se degenerando. Se esse turnover, se essa relação tiver boa, tiver normal, você só tiver necessitando de cálcio e vitamina D por uma suplementação, sua suplementação de cálcio e vitamina D vai estar alterada. Se esse turnover tiver anômalo, ou seja, se você estiver absorvendo muito, tem um tratamento específico para isso. Se você estiver formando pouco, tem um tratamento específico para isso. Aí vai o tratamento da parte da doença. Tá bom, e se eu não tenho nada e eu quero fazer uma reposição de cálcio e vitamina D única e exclusivamente como uma suplementação, é válido? É super válido. Então, até muitas vezes quando a gente fala de vitamina D, de vitamina B, a gente tem aqueles valores de referência do laboratório, certo? Mas quando você vai analisar aqueles valores de referência, você vê assim, valores normais, sei lá, 300 a 800, pô, é um intervalo muito grande. Aí você vem toxicidade, para ser tóxico, acima de 3 mil. Aí você fala, tá, mas será que o bom é só dentro desse valor da normalidade? Então, hoje, a determinadas vitaminas, a gente sugere até que você tenha uma suplementação maior do que o necessário. Entendeu? Uhum. É muito mais fácil o excesso de vitamina B ser benéfico do que a falta dele ser maléfico, que já é uma certeza. Então, respondendo à pergunta da ouvinte, depende. Se você tiver uma deficiência de cálcio e vitamina D, é super interessante que você tome. Se você tiver o interesse de suplementar essa substância só do ponto de vista esportivo ou de saúde, também é interessante você fazer. Agora, se você está com essa dúvida, o ideal é você fazer toda uma programação médica para ver o que você realmente precisa ou não de tratamento.
6: Entendi. Agora, a osteoporose também pode ter outros motivos que não seja apenas deficiência do cálcio. Né? E por que, que a gente deixa de produzir o osso? Enfim, esse processo que o senhor explicou, que a gente degenera e ao mesmo tempo recompõe, né?
7: Assim, esse daí faz parte do envelhecimento normal.
6: Tá.
7: A gente vem, a tendência é que a gente vai degenerando, que a gente vai enfraquecendo, que a gente venha evoluindo de uma maneira, digamos assim, não tão positiva.
6: Sim.
7: Aí eu vou te dar uma analogia fácil de você entender. Você vê a questão da reposição hormonal na mulher. Gente, uma mulher de 45 anos a 30 anos atrás era uma coisa. Uma mulher de 45 anos hoje é uma menina.
6: Sim.
7: Você entendeu? Assim, em termos de todos os princípios, se você vê uma moça de 45 anos hoje, ela é uma moça, ela não é uma senhora, porque você tem a reposição hormonal.
6: Sim.
7: Então, Da mesma forma.
6: A pessoa se cuidar, tomar.
7: Exato, né? Assim, exato. Da mesma forma, esse tratamento da qualidade óssea, ele é assim: a gente tem uma tendência a ir degenerando. Hoje, a medicina consegue manter a sua longevidade, assim, extremamente maior. Uhum. E essa questão da osteoporose, da parte hormonal, é uma coisa impactante. Vou te dar um dado interessante. Se você pegar fratura de colo de fêmur, fratura de quadril no idoso por osteoporose, 85% de mortalidade em 5 anos pós-fratura. Então, um vozinho com osteoporose que quebra o quadril, estatisticamente ele tem 85% de vir a óbito nos próximos 5 anos. Então, essas realidades, uhum, ou essas inconveniências, elas precisam ser discutidas a partir do momento em que a gente está envelhecendo.
6: Sim.
7: Porque conforme a gente vai estar envelhecendo, a nossa sociedade hoje sustenta 10 fraturas. Ela vai ter que sustentar 100 fraturas amanhã, 1.000 depois de amanhã.
6: Exato. É, porque é isso, estamos degenerando, né? Ao envelhecermos. É, doutor, eita, eu tenho 2 minutos, vamos lá. É, a Isara Ferreira pergunta se a escoliose interfere no modo de a pessoa caminhar. Falando dessa escoliose degenerativa, né?
7: É, assim, interfere um pouco, tem uma marcha característica, mas o que ela mais interfere é causar dor. Tanto uma dor lombar progressiva, que vai na região lombar e vai progredindo com o passar dos anos, uma dor na região torácica, na altura das mamas, às vezes de um lado ou do outro, em reflexo dessa deformidade postural.
6: Uhum.
7: Frequentemente causa dor na nádega, no glúteo, e irradiação para as pernas no trajeto do nervo ciático. Então, muitos e muitos pacientes com que a gente fala, você tem uma hérnia de disco no idoso, a gente está tratando uma escoliose degenerativa, a gente só não quer entrar no detalhe da discussão. Mas nesse tipo de patologia é muito frequente o acometimento do nervo ciático, diminuição de força nas pernas, perda de sensibilidade, alteração de marcha, alterações urinárias, alterações intestinais. Então, a doença pode evoluir de uma maneira mais desagradável no adulto.
6: E, bom, e aí faz o quê? Tem tratamento?
7: Aí tem tratamento de todos os tipos, assim, você tem desde tratamentos iniciais que vai ser com remédio, fortalecimento muscular, fisioterapia, você tem tratamentos intermediários como infiltração, desnervação, e você tem tratamentos cirúrgicos que podem variar desde uma abordagem endoscópica por vídeo até procedimentos altamente agressivos para correção da deformidade. Aí depende do paciente, depende do interesse, depende do... de muitos fatores aí. O ideal é deixar não chegar lá, entendeu, Thay?
6: Aliás, eu imagino que, rapidinho aqui para fechar, fazer esse diagnóstico também não deva ser simples, né? Porque aí a pessoa chega lá com dor no ciático. Aí você vai dizer, não, é a coluna que está degenerando, provocando dor no ciático.
7: Exatamente, você precisa de um raio-x panorâmico de coluna, você precisa de uma ressonância com cortes especiais, você precisa de uma eletroneuromiografia para ver a função de medula e de nervo. Às vezes a gente usa reconstrução 3D para entender qual é o balanço e o tropo desse indivíduo. Mas hoje a ciência permite, pô.
6: É, né?
7: O pessoal for atrás vai conseguir um atendimento de qualidade.
6: Bom. Ai, vai dar tempo de fazer mais uma, só não lembro quem foi o ouvinte que perguntou. Ele, na verdade, fez um comentário, então a gente tem que usar uma cinta, um negócio?
7: Ótima pergunta, não usem. Agradece depois quem foi que fez essa pergunta. Vou achar. Questão é o seguinte, essas sínteses e essas órteses são facas de dois gumes. Então, eu jamais minto, então eu não vou falar que o uso de cinta é ruim do ponto de vista da dor. É bom, pô. A pessoa coloca a cinta, distribui o peso, se sente firme, se sente rígida, se sente confortável, melhora do sintoma. O problema é que a longo prazo você fica dependente da cinta. A musculatura vai ficando fraca e você põe a cinta, a dor melhora. Tira a cinta, é como você ficar dependente de uma muleta. Então, assim, não aconselho. Assim, a gente só usa para casos raros e geralmente em pós-operatório recente.
6: Pronto, foi a Camis que fez a pergunta. Doutor, muito obrigada, viu? Foi ótima a conversa.
7: Eu que agradeço.
6: Uma boa noite.
7: Foi ótimo, obrigado. Dá então, um abraço aí em todo mundo e no seu público. Fica com Deus.
6: Valeu. O doutor André Evaristo Marcondes, ortopedista especializado em coluna, conversando sobre escoliose.
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10: No CBN Auto Esporte de hoje, você vai saber quais são os carros elétricos daquela faixa de preços mais de entrada, não os carros mais caros, aqueles carros elétricos que mais vendem hoje em dia, que tem o melhor custo-benefício. Geralmente, aqui no CBN Auto Esporte, a gente tem comparado alguns desses carros elétricos com os carros a combustão que competem com eles, até para que você, ouvinte, possa comparar um carro a combustão que você já conhece um pouco mais com um elétrico que está chegando agora no mercado. Mas os elétricos estão em alta no mercado brasileiro, e então hoje a gente resolveu fazer diferente. A gente tirou os carros a combustão dessa jogada. Você vai poder comparar um carro elétrico com o outro e entender quais têm os melhores custos-benefícios em relação aos rivais, e aí poder fazer a sua escolha se estiver pensando em comprar um desses carros. Eu sou Guilherme Muniz e hoje eu estou aqui com uma dupla da revista Auto Esporte, que vai poder, elas testaram esses carros, compararam esses carros e elas vão poder trazer todas as informações detalhadas para a gente. Jade Peroni, Vitória Dremer, obrigado pela participação de vocês duas aqui.
11: Obrigada, muito bom estar aqui de volta e vamos falar de carros elétricos hoje, né?
10: Muito bom.
12: Oi Gui, olá ouvintes, bom dia para todo mundo. Sim, muito legal, a gente teve um super trabalho aí para comparar esses 6 carros e é muito legal poder falar desse super trabalho aqui.
10: Muito bom, vamos falar desse resultado então. Elas tiveram a responsabilidade de juntar esses 6 carros, analisar no detalhe cada um deles e fazer essa comparação para facilitar a vida aqui do nosso ouvinte. São 6 carros de até R$170 mil. Esse foi o corte feito e acaba sendo o corte das opções mais vendidas também nesse mercado, né? E antes da gente seguir, acho até importante a gente contextualizar para você, ouvinte, e para quem está nos assistindo em vídeo também, sobre esse mercado, como é um mercado que está crescente no nosso país. Nos 7 primeiros meses do ano, só nos primeiros 7 meses do ano, os brasileiros compraram mais de 270 mil carros eletrificados. Isso representa uma alta de mais de 20% em relação ao mesmo período do ano passado, são dados da ABVE, Associação Brasileira do Veículo Elétrico. E a estimativa atual já é de ultrapassar até o final do ano 450 mil unidades vendidas. É muita coisa para 2026 quando a gente compara com os anos que passaram. Só os elétricos, porque o conceito de eletrificado inclui os carros híbridos. Só os elétricos tiveram uma alta de mais de 300% e já estão ali se aproximando dos 10% de emplacamento no nosso mercado. Então já está se tornando um mercado bem mais relevante. O que isso significa? Os elétricos estão crescendo, ainda que eles vendam menos do que os carros a combustão, eles estão crescendo num ritmo maior do que os carros a combustão. Vamos então explicar quais são os carros que vocês compararam, que estão aqui nessa discussão toda, e como é que foi o processo de comparação, de análise que vocês tiveram, Jade. Quais foram os carros que vocês escolheram para entrar nesse comparativo?
11: Então, Gui, para esse super comparativo, a gente olhou para o mercado, olhamos para as vendas, olhamos para os posicionamentos de preço e a gente pegou ali os principais carros elétricos que estão nessa disputa, né? Então, são eles, BYD Dolphin SE, Chevrolet Spark, o GAC Aion T Elite, o Geely EX2 Max, o GWM Hora 5 e o MG4 Urban, lembrando que todos esses na faixa aí de R$ 136 mil a R$ 170 mil.
10: Muito bem, carros que a gente já eventualmente mencionou aqui no CBN Auto Esporte, mas agora a gente vai poder detalhar muito mais. E aí, Vitória, explica pra gente, com esses carros em mãos, podendo testar eles, o que, que vocês avaliaram? Quais são os quesitos que vocês puderam comparar de um pro outro?
12: Bom, são tantos critérios que eu vou até pegar uma colinha aqui, porque realmente foi muita coisa que a gente avaliou. Mas assim, considerando que temos carros elétricos, a gente começou avaliando autonomia e consumo. Então, para isso a gente fez os nossos próprios testes de consumo, tá? O Inmetro sempre divulga ali a autonomia, mas a gente pegou o nosso próprio número, assim, mais vida real mesmo para mostrar. E aí, com isso, a gente também avaliou velocidade de recarga, então é qual a capacidade que cada um deles aguenta, né, na hora de carregar, para ser mais rápido ou mais lento. Desempenho, acabamento, equipamento, espaço interno e também o tamanho da rede de concessionária, porque é muito importante que a pessoa queira comprar, ela mora, né, não assim nos grandes centros, se ela quiser comprar, se ela precisar fazer alguma coisa com o carro, alguma revisão, enfim, que ela também tenha acesso à rede de concessionárias. E aí também o impacto de mercado, né, o impacto que esses produtos têm aí no Brasil.
10: Muito bem, vamos começar então a avaliar cada um deles e explicar como é que eles se posicionaram nesse ranking. Claro, de trás para frente. Vamos começar com o sexto suspense. Colocado. Vamos fazer um suspense até o fim aqui do CBN Autosport de hoje. Qual foi o sexto colocado?
12: Chevrolet Spark. Por quê? Vamos lá. De todos esses que a gente avaliou, ele é o menos potente de todos. E aí, consequentemente, ele também teve o pior desempenho, tá? Foi, não vou lembrar exatamente de todos os números, mas assim, ele precisou de mais de 10 segundos para acelerar de 0 a 100 km por hora. Isso também nos nossos testes. Nós levamos todos os carros para a pista para avaliar desempenho, retomada, frenagem. Então, também, mais uma vez, todos os números são próprios da AutoSport. E outra coisa é que em frenagem, ele também foi o que mais precisou de metros para parar, que é outra coisa que a gente avalia. E dirigindo, ele também deixou a desejar um pouco. A gente achou que a suspensão não é tão bem acertada assim, que ele balança bastante, o volante é meio anestesiado, sabe? Não passa, assim, tanta segurança pro motorista, mas a gente também tem alguns pontos positivos.
11: Temos. Um exemplo de ponto positivo do Spark é, por exemplo, o acabamento dele não é um acabamento ruim. Embora tenha plástico, são peças bem encaixadas dentro do produto. Então, a gente gostou muito desse tópico dele. E assim, a questão ali é que a Chevrolet é uma marca já muito estabelecida no Brasil. Então, a gente tem um amplo número de concessionárias. E isso a gente também contou no comparativo, como a Vitória já explicou, por ser um tópico de relevância, né? Então, isso, essas questões também ajudam ali o Spark, mas infelizmente os pontos negativos acabaram pesando mais nessa conta e ele ficou em sexto lugar.
10: O Spark é uma estratégia da Chevrolet de trazer um carro de uma montadora chinesa parceira deles. Então, ele é feito por uma outra empresa lá fora e eles importam, colocam o símbolo da Chevrolet, fazem ajustes e tal e vendem por aqui. Certamente, boa parte desses problemas que o consumidor brasileiro vê, e claro que o jornalista brasileiro vê com o olho do consumidor brasileiro, esses problemas surgem muito por causa disso, né? Ele não foi feito pro gosto do brasileiro, então acho que acaba ficando evidente por causa disso também, isso que acaba pesando nessa avaliação. E antes da gente seguir pro quinto colocado, deixa eu até explicar pro ouvinte que quem quiser ver esses carros com as imagens para entender de que carros que a gente está falando, o CBN Autosport tem a opção em vídeo lá no YouTube da CBN, também no Spotify, e você pode ver a imagem de cada um desses carros para entender do que a gente está falando. E para saber mais detalhes, os números todos que foram considerados nessa avaliação, na revista Autosport tem um comparativo completo, inclusive se vocês puderem mostrar a capa bonitona desse comparativo.
12: Olha, a nossa belíssima capa com os seis carros.
11: Sim.
10: A nova era dos elétricos.
12: Ali. É isso. E a gente também tem um vídeo completíssimo no YouTube para explicar ponto por ponto cada coisa que a gente avaliou. E aí com detalhes, porque levamos os seis carros para o mesmo lugar para fazer tudo bonitinho.
10: Muita coisa. Vamos seguir então para a quinta colocação, que eu já adianto aqui um spoiler. É um modelo que me surpreendeu. Ele chegou há pouco tempo no mercado, conquistou já um bom espaço, né? Um bom desempenho de vendas. Eu, quando dirigi, gostei bastante. Qual é esse modelo e por que ele ficou na quinta colocação?
11: Então, Gui, esse modelo é o Geely EX2. Sim, ele chegou no mercado e acabou surpreendendo até mesmo a marca, que ela já abriu isso, inclusive a Geely falou sobre essa questão da surpresa mesmo das vendas, realmente estão subindo cada vez mais desse carro, porque ele é um carro bem interessante, inclusive ele é o mais barato desse nosso comparativo. Uhum. Ele custa aí R$136.800 nessa versão Max. E ele, justamente por ele ser o mais barato, né, ele deixa... ele abre mão de algumas questões que acabaram pesando nesse comparativo, como, por exemplo, a lista de equipamentos, que é bem enxuta. Então, ele não tem step, ele não tem alerta de ponto cego, a conexão com Android Auto e Apple CarPlay é feita só com fio. Então, existem algumas questões ali que, pro dia a dia, acabaram pesando na avaliação entre os concorrentes mesmo, ele tendo essa questão do custo-benefício. E esse é um ponto positivo dele, tá? Ele tem um ótimo custo-benefício, a cesta de peças é uma das mais baratas, embora ele tenha um seguro caro ali. A gente achou que ele ficou acima da média dos rivais, até rivais mais caros. Então, isso acabou pesando também para colocar ele nessa quinta posição.
12: E ele também tem 116 cavalos, então, assim, vários concorrentes são mais potentes, né? O que mais é potente tem 204, então uma diferença significativa. E isso fez ele também não ir tão bem assim em desempenho. Foi aí também na casa dos 10 segundos. E para compensar isso, ele tem um espaço interno muito bom. É uma outra coisa que eu acho que surpreende, porque entre os seis, ele não é o maior, né, de todos. Ele é um carro pequenininho mesmo, mas eles aproveitaram muito bem. Ele tem um entre-eixos muito bom, né? Tem, acho que, se não me engano, 2,65 metros. Então, assim, a gente entrar no carro é entender o quanto ele tem. Assim, sobra muito espaço para as pernas, para a cabeça. E até depois, nos comentários, a gente ficou vendo várias pessoas falando: meu Deus, mas como ele ficou nessa posição? Sim. Se ele é o melhor custo-benefício, não tem como e tal. E a gente entende, mas é que como a gente considera todos esses pontos, acaba que ele ficou. Mas realmente, nunca que ele não é uma boa opção, né? Considerando isso. Mas enfim, tem todos esses pontos de análise de desempenho. É sempre o depende do que a pessoa vai preferir, né? Tem que escolher.
10: É um carro que está sendo muito elogiado por motorista de aplicativo, né? Eu, frequentemente, acabo pedindo o carro por aplicativo, vem o Dealer X2 e os motoristas são fãs do carro. Quem compra gosta muito, até pelo uso que eles precisam fazer como motorista de aplicativo. E isso que você falou de cada um entender qual é o ponto que mais interessa é o que eu acho que é a essência desses comparativos que a gente faz aqui. A gente considera todos esses itens e tenta ter um olhar geral do olhar do consumidor. Mas se a pessoa que está nos ouvindo está procurando um carro só pelo espaço interno, pega o comparativo e compara só o espaço interno. Se é só pelo desempenho, vai lá e olha só o desempenho. Dá para fazer o seu próprio comparativo com base nos dados que estão ali, né? Mas esse é o olhar geral aí, colocando na balança todos os elementos que vocês estão avaliando. Vamos falar do próximo carro, que é um carro que dá para a gente dizer que ele puxou essa fila dos compactos elétricos. Ele mostrou que existia um mercado até maior do que muita gente imaginava que existia, mas eu suspeito que ele está começando a sentir o peso do tempo já e dessa concorrência toda chegando. Qual é o carro que ficou na quarta colocação?
11: Então, esse aí é o BYD Dolphin SE. A gente pegou essa versão, é uma versão intermediária dele. E nós escolhemos, inclusive, essa versão não só pela faixa de preço, mas também é a única versão no mercado brasileiro que recebeu a atualização visual que ele recebeu na China no ano passado. Então, ele veio com o visual atualizado, a lista de equipamentos atualizada. Então, nós comparamos ele. E o Dolphin realmente também, ele puxou realmente essa escalada do mercado de elétricos no Brasil, né? Hoje, a gente também tem outro carro da BYD que também está crescendo muito, que é o Dolphin Mini. E o Dolphin, ele tem aí uma questão de que ele é o mais caro desse comparativo. Ele chega a custar R$169.990, então realmente é um preço mais alto. E assim, existem algumas questões nele que são muito boas. Por exemplo, ele tem uma boa lista de equipamentos e ele tem um bom desempenho também. Então, realmente, são coisas que pesaram. A gente, inclusive, testando ali, a gente gosta dos números, ou ele responde bem, é um carro dinâmico, a dirigibilidade dele melhorou em relação ao que chegou inicialmente no Brasil, né? Mas existem algumas questões aí que fizeram ele ficar nessa quarta posição e pesaram muito, né? Pra gente, no fim.
12: O preço é... A gente também avalia isso, né? Então, assim, ser o mais caro de todos, considerando que a gente tem até SUVs na lista, pesa pro lado dele. E é uma diferença, né? 170 mil, assim. É um preço razoável. E aí, apesar de ele ter esse bom desempenho em dirigibilidade, ele deixou, assim, um pouco a desejar na nossa opinião. Porque, primeiro, balançou muito. E era uma coisa que a gente nem estava esperando, considerando que a BYD vem aí, né? Mexendo na suspensão dos carros para deixar mais pro gosto dos brasileiros. E nesse caso, não aconteceu, ainda que seja um carro novo, que não seja o primeiro Dolphin que chegou aí no Brasil. E ele também raspou muito, então ele não tem bons ângulos.
10: Quando passa em valetes,
12: esse tipo de coisa. Ele ficou raspando bastante, acho que é uma coisa, né, que os brasileiros costumam aí achar ruim. E outro ponto que eu acho que deve ser um dos piores, digamos assim, que é o porta-malas. É o menor de todos, são 250 litros. Mas, pelo menos, ele tem step, que acaba aí roubando, né? Uma explicação de por que é o menor, acaba roubando um pouco do espaço ali. Mas, assim, acho que cabem duas malas pequenas nesse porta-malas.
11: Sim, a gente até já testou na prática. E duas malas pequenas ficam justas no porta-malas. Então, realmente, assim, é um ponto que acaba pesando ali na hora da comparação, porque a Vitória até falou da questão das valetas, e para vocês verem que realmente a gente viveu com o carro ali no dia a dia para entender como tudo funciona. E essa questão do porta-malas pesa bastante, né, também na decisão.
10: Até tanto para o uso individual, se for uma família, acaba ficando mais restrito, quanto para o uso de carro de aplicativo, né? Se a pessoa for pegar uma corrida para um aeroporto, acaba tendo um pouco mais de limitação. E é engraçado vocês falarem que o que pesou contra, um dos pontos, foi o preço, ele ser mais caro do que os rivais. Porque quando ele chegou conseguindo o mercado de outros carros, porque ele era mais barato.
11: Ele era mais barato.
10: Fato, ele era. Só que agora esse mercado está tão aquecido que tem outros carros chegando com preço ainda mais competitivo. Então é por isso que eu digo que ele está sofrendo esse peso do tempo. O tempo está passando, o mercado está ficando competitivo e ele acaba tendo que também se adequar a esses outros carros que vão chegando por aqui.
12: Ainda que ele continue ali bem posicionado nas vendas, né? Agora já tem muito mais. A concorrência aumentou, assim. Dobrou, triplicou.
11: A gente vê por esse comparativo mesmo, né? A gente pegou 6 carros ali, tudo bem, alguns estão chegando agora também, mas a gente tá vendo o crescimento das vendas desses carros, né? Então, realmente tá pesando aí pro BYD Dolphin, e foi por isso que ele acabou ficando nessa posição, né?
10: Quarta posição, vamos. Sim.

0: perdão, o seguro mais barato do comparativo, o que surpreendeu. Mas em contrapartida, ele tem a cesta de peças mais cara de todas. Chega a R$25 mil a cesta de peças deles, dentro dos itens que nós cotamos.
1: Só pra explicar, que eu acho que às vezes as pessoas comentam no… que é cesta de peças, né? A gente pega os principais itens. Então, farol, lanterna, para-choque. Porque caso a pessoa bata o carro e precise de uma reposição, a gente cota aí quanto ela gastaria. Porque também isso também é importante, né? Pra ela saber no futuro, um gasto futuro que ela talvez precise ter. Às vezes é muito caro, às vezes é muito barato, às vezes fica no meio termo.
2: E aí vocês pegam os mesmos itens de todos os carros e comparar. Não que a pessoa vai comprar todos esses itens ao mesmo tempo, mas você pode fazer uma comparação.
0: Exatamente. E acho importante, a gente separa os valores de cada item. Então, realmente, para todos os carros, nós cotamos a mesma cesta e ele, de longe, foi o mais caro. Mas ele tem um ponto positivo nessa questão de custo-benefício, que é o pacote de revisões. O pacote de revisões fica abaixo de R$3 mil, só que elas acontecem a cada 24 meses. Então, a pessoa que compra o carro, ela vai precisar ir menos vezes na concessionária para fazer a revisão. Então, isso é um ponto positivo nesse termo de custo-benefício. E realmente ali foi por algumas questões, que inclusive a Vitória vai falar mais sobre agora, que ele acabou ficando nesse terceiro lugar, né? Além da cesta de peças, que é cara, né?
1: Uhum. Pra começar, ele tem a maior potência de carregamento. Então, assim, na teoria, ele é o que carrega mais rápido de todos. E assim, disparado, são 120 kW, isso é bastante, né? A maioria é ali 60, 80, 90 e ele é 120.
2: Um deles aqui chega a 50, né?
0: É o Spark, exatamente.
1: E aí, claro que também depende do tamanho da bateria deles, mas, né, ele leva essa vantagem aí por carregar mais rápido. Outra coisa que a gente gostou foi do espaço interno. Ele tem um espaço interno bom, mas o assoalho é mais elevado. Uhum. Então, acaba que os nossos joelhos ficam pra cima, assim, sabe? Poderia ser melhor também esse ponto.
0: E isso aconteceu já com nós duas, que somos… Eu tenho 1,60, ela tem menos de 1,70 também. Então, assim, pessoas mais altas na segunda fileira iam…
2: E aí, numa viagem mais longa, cansa um pouco mais.
1: Exato. Não fica tão confortável, né? Por ficar com os joelhos elevados. É igual parece sentar na terceira fileira de um SUV de 7 lugares.
2: Sim.
1: Assim, essa é a sensação. Exato. E aí, outra coisa que a gente não curtiu muito foi o freio, extremamente alongado. Então, demora pra se acostumar, assim. Entra no carro, vai pisar no pedal do freio e tem que pisar bem, assim, sabe?
0: Tá. Inclusive, isso é uma característica de alguns carros da GWM, né? Que a gente sentiu que ainda tá presente aqui no Hora 5.
1: Incomoda um pouco. E aí, assim, eu acho que o que ele mais me surpreendeu foi no acabamento, né?
0: Foi.
1: Gente, o acabamento é impecável, assim. É superior a carros de luxo do Brasil. É superior a BMW, a Audi. Ele tem aquele material macio ao toque, até no console. É uma coisa que eu raramente tinha visto em carros. Pode ser que tenha pessoas que não gostem disso, porque ele tem aquele xadrezinho no painel e tal. Gosto, mas assim, é muito caprichado.
2: Muito bem, isso acaba contando pontos positivamente para ele, né? Vamos para nossa medalha de prata. Quem que ficou na segunda colocação?
1: MG4 Urban. Já adianto que a diferença foi assim, muito pequena, tá? Pro primeiro colocado, porque ele também é uma ótima opção. A gente testou a versão que custa R$149.990. E pra começar, ele tem o melhor espaço interno, tá? É assim, como a gente falou, nós não somos as melhores pessoas pra avaliar espaço, porque a gente não é tão alta assim. Mas o espaço que sobrou pros nossos joelhos e pra cabeça…
0: Sim.
1: Qualquer um pode sentar ali, mesmo pessoas com 1,80, né?
0: Sim, inclusive o nosso, nosso cinegrafista, que tem mais de 1,70, sentou lá. E ele tava confortável com o banco do motorista ajustado pra ele, tá? Então, realmente, assim…
1: Foi um super destaque.
0: Foi.
1: E ele também teve a maior autonomia nos nossos testes de consumo. Por que eu tô falando teste de consumo? Porque a gente conseguiu… 599 quilômetros. A gente não rodou 599 quilômetros com esse carro, mas isso é com base no nosso consumo e pelo tamanho da bateria. Então, assim, na teoria, daria pra rodar 599 quilômetros e isso é muita coisa, né?
0: Talvez chegue. É no ciclo urbano, né?
1: É isso, na cidade, tá? Lembrando que elétricos na estrada, acaba que eles gastam mais bateria do que na cidade, ao contrário, né? A lógica dos carros a combustão. Mas, enfim… mesmo que a pessoa não consiga rodar 599 quilômetros, ele tem um ótimo gerenciamento da bateria. Isso é o melhor de todos. O porta-malas também é o maior. Ele tem o porta-malas normal, mas tem aquele tampão, dá pra tirar, porque ele não tem step, tá? Isso é um ponto aí ruim.

0: ruim, digamos assim, depende da pessoa. Mas por não ter step, toda a parte que ficaria o step, ela tá liberada. Então dá pra tirar aquele tampão e tem mais um buraco, assim, no porta-malas gigantesco.
1: Dá pra colocar coisas sensíveis, por exemplo, e aí o tampão tá protegendo.
0: Ou então tirar o tampão e virar um porta-malas enorme.
2: Uhum.
0: É um ponto que pesou muito. Lembrando que os principais custos ali de que a gente cotou, né, seguro, cesta de peças, ele ficou na média do segmento, então é uma coisa que contou algumas notas, perdeu em outras, mas ficou ali na média. Agora, a questão que pesou muito pro MG4 é a quantidade de concessionárias da MG. Na época que a gente fez o comparativo, o número atualizado era de 24 concessionárias. Agora, eles falaram que eles abriram mais unidades, né? Mais pontos ali.
3: Eles pretendem ter 70 até o final do ano.
0: Exato.
3: Mas ainda não temos 70.
0: Não temos. Então a gente contabilizou o número atualizado. E realmente, 24 concessionárias é muito pouco. Até pensando, assim, num pós-venda, numa praticidade da pessoa que comprou o carro ter acesso à concessionária, ter acesso à revisão, dependendo de onde você mora, e são nos principais polos, né, que essas concessionárias abriram. Então, realmente, isso acabou pesando muito para ele ficar nessa segunda posição aí do comparativo.
1: São marcas essas que estão mais no topo, principalmente essa do segundo lugar, a MG, e a próxima que a gente vai falar, que estão há menos tempo no mercado.
0: Sim.
1: Então, elas acabam ficando um pouco atrás, por exemplo, da GWM, principalmente da BYD, que já estão há mais tempo no mercado, e Chevrolet, então, nem se fale. O que tem de loja da Chevrolet não é brincadeira, mas isso acaba pesando um pouco. Bom, vamos para o grande vencedor. Vocês já disseram que a diferença foi pequena. Qual foi o grande vencedor desse comparativo?
3: Então, acho que quem estava prestando muita atenção já sabe que o vencedor é o GAC Aion UT.
0: Sim.
3: Ele custa, na versão que testamos, Elite, R$159.990. E eu vou começar falando que ele teve um ótimo desempenho. Foi o melhor de todos ou o segundo, algo assim. Então, assim, ele é muito ágil. Acho que, além de ser ágil na cidade, ele é muito ágil mesmo. Porque, normalmente, esses carros urbanos são feitos para vamos andar na cidade e a gente vai ser feliz. Mas ele vai além disso, né?
0: E só para comparar, ele tem 204 cavalos, que é a mesma...
3: Mais pesado, né?
0: Então... compensa.
3: Outro ponto legal dele é que é o único com 8 anos de garantia pro carro e pra bateria. A maioria tem 8 anos de garantia pra bateria, mas pro carro acaba sendo ali 7, 6, 5 e o Aion UT tem 8 pras duas coisas, então, né, uma coisa que importa bastante. Acho que as pessoas ficam preocupadas às vezes em comprar um carro chinês, mas são aí 8 anos para as duas coisas. Ele também tem uma ótima lista de equipamentos, tem step, tem abertura e fechamento elétricos do porta-mala, telas grandes. É um carro bem completo mesmo. Também é muito bom em dirigibilidade, um dos melhores, assim. Ele tá na nossa mão mesmo enquanto a gente dirige. Ele veio acertado, acho que até um costume de carros da GAC aqui no Brasil. Outros que eu já dirigi também, achei que eles estavam muito assim na minha mão, que eles estavam acertadinhos, suspensão acertada. E ele também faz isso. Ele também tem um bom preço de revisão, né? A primeira revisão é gratuita, então faz com que o pacote aí das 5 primeiras, que é o que a gente tá avaliando, fique super em conta.
1: Mais em conta.
0: Sim. E, assim, a questão, dentro da linha do comparativo, ele fez a segunda melhor autonomia projetada na cidade, assim. Ele ficou em mais de 500, 504 quilômetros de autonomia total. A Vitória já explicou, né? Não é que nós testamos, rodamos 500 quilômetros, mas, enfim, dentro do nosso consumo, nós fizemos essa projeção. E a bateria dele é grande. Então, apesar de ele consumir a bateria bem ali, principalmente num ambiente de estrada e tudo mais, ele representou bons números ali.
3: O consumo não é tão bom, mas ele compensa por ter uma bateria muito grande. Então, acaba que ele entrega uma autonomia muito
1: boa
3: também.
0: Sim, exato. E eu acho importante também falar dos pontos negativos, né, do carro. A gente sentiu, assim, no teste que ele deixou a desejar em termos de ergonomia, tá? Então, alguns comandos não são tão práticos, você precisa dar uma investigada, tudo. Claro que você tem o carro, você vai se adaptando ao próprio carro, né? Mas é uma questão que a gente sentiu ali, que ele não ajuda tanto. O ajuste do volante não tem de profundidade. Então, é uma coisa que isso pesou, não são todos que têm nesse comparativo e tudo mais. Só que os outros pontos acabaram pesando mais.
3: E ele, todos os comandos são feitos pela central multimídia.
0: Sim.
3: Então, até para ajustar o retrovisor precisa ser na central, sabe? Faz falta uns botões físicos ali.
0: Sim. E a frenagem também não foi tão boa. Foi uma frenagem que também ficou ali, figurou entre as que precisou de mais tempo para frenar, de mais metragem. Então, realmente, esses foram pontos que foram negativos neles, mas os pontos positivos acabaram pesando mais. E eu acho importante dizer que ele, a GAC também é uma, como você disse, é uma marca nova, mas ela também tem mais lojas do que a AMG. Uhum. Então, isso, no final da conta, compensou pro Aion ter ficar em primeiro. E eu acho legal a gente falar que, assim, nós estamos falando dos critérios, passando rápido aqui pelos pontos dos carros, mas foi a primeira vez que nós, que a Autosport, na verdade, fez um comparativo com 6 carros juntos, assim, ainda 6 carros elétricos. E o nosso processo foi muito intenso, mas também muito divertido, porque nós sentamos juntas, nós andamos nos carros, nós testamos tudo dos carros, e depois a gente sentou e falou, beleza, agora vamos ver o que a gente achou de cada um, vamos montar uma tabela. Então foi um processo muito intenso, mas que deu um resultado. Sim. Muito...
3: Não, e tem toda uma coisa por trás, que acho que as pessoas não imaginam, de logística também. Sim. Porque assim, a gente precisa ter os 6 carros, às vezes, assim, teve um carro que a gente achou, nossa, ele não vai participar, porque a marca não vai conseguir mandar a tempo. E aí, meu Deus, ele chegou e a gente vai ter que levar ele correndo pra pista e a gente vai ter que avaliar correndo. Então, assim, a logística por trás de fazer um comparativo com 6 carros é imensa, é muito trabalhosa. Sim. E também conseguir comparar, né, pra ser uma coisa honesta, ser uma coisa justa, dá muito trabalho separar cada ponto, analisar, dar a nossa opinião. Então, assim, é muito trabalhoso, mas é muito gratificante também.
0: Com
3: ver
0: certeza.
3: Isso agora nas bancas, no YouTube, no site, em tudo.
1: E agora no podcast.
0: E agora no podcast.
1: Muito bom. Eu reconheço esse trabalho porque eu já estive desse lado, já fiz esse processo todo. Sei o trabalhão que dá, então é bom pra gente prestigiar quando sai o resultado como esse, que é um trabalhão, mas vale a pena. Facilita. Sim. Muito a vida de quem vai comprar. Resumindo então, pra gente fechar, como é que ficou do primeiro pro sexto colocado então? O melhor colocado foi o GAC Aion UT. Depois veio MG4 Urban. Em terceiro lugar, o GWM Hora 5. E aí a gente tem na quarta colocação, BYD Dolphin SE. Na quinta colocação, Geely X2. E na sexta, o Chevrolet Spark. Quem quiser, o comparativo completo está disponível no site, no YouTube da Autosport, também na edição da revista impressa. O CBN Autosport segue agora falando sobre um pouco mais do mercado automotivo brasileiro. E a gente vai falar sobre algumas apostas da Renault. Mercado. A gente falou já bastante hoje sobre carros elétricos. A Renault ainda não entrou direito nesse mercado, mas fez uma parceria forte com a Geely, que é uma das chinesas que estão chegando no Brasil. A Geely colocou já quase 6 bilhões de reais em investimento nessa parceria. E é uma parceria que vai dar frutos tanto para a Geely quanto para a Renault. Então agora a gente fala um pouco mais com a Vitória Dremer sobre o que você apurou dos planos de eletrificação da Renault. Hoje em dia ela não está tão eletrificada assim, mas não vai dar para ficar fora desse jogo, né?
3: Isso mesmo. Eu fui no evento da Renault Niagara, né, na apresentação, na revelação global. E aí a gente teve a oportunidade de entrevistar o Fabrice, que é o CEO da Renault. E ele contou um pouquinho mais para a gente sobre isso. Então, assim, primeiro, eles deixaram claro que não tem como eles ficar de fora disso. E hoje, a Renault tem pouca atuação no Brasil, né, com elétricos ou híbridos. Agora, ele só tem elétrico o Renault Megane E-Tech, que é um SUV, porque o Kwid E-Tech saiu de linha. E saiu de linha justamente por conta dessa parceria com a Geely, né, para abrir mais espaço aí para o EX2. E aí, de híbridos, ele só tem o Koleos, que também é um carro novo, enfim. Ou seja, eles praticamente, né, eu até fiz as contas dos 7 carros que eles têm, só 2 são elétricos ou híbridos, então é aí menos de 30% do mercado. Mas eles querem chegar a 50% até 2030, então 4 anos a gente tem para eles transformarem tudo, né? E na Europa, o plano deles até 2030 é já ter, né, 100% eletrificado, mas aqui então, até 2030, 50%. Como eu falei, vai ter que mudar muita coisa, mas eles já têm aí alguns planos. A Jade, que foi nesse evento de revelação aí de planos estratégicos, vai falar um
0: Sim.
3: pouquinho mais pra gente.
0: Foi essa semana que a Renault anunciou, tanto Renault e Geely, né, juntas, anunciaram os próximos passos para o Brasil, tanto que eles anunciaram um novo investimento de 2 bilhões aí, que se junta aos outros 3,8 que eles tinham anunciado já, então são realmente quase 6 bilhões de investimento. E dessa parceria, desse novo investimento, vai surgir algumas coisas interessantes. E um exemplo disso é que eles prometeram uma nova plataforma para o ano que vem, que é uma plataforma eletrificada, 4x4 Flex, que vai chegar aí, a gente já apurou na Autosport, para equipar Boreal e também Niagara. Então, eles vão ser eletrificados em 2027. Então, a gama aí da Renault vai aumentar nesse quesito, rumo à eletrificação, né? E também existe uma questão aí de que essa parceria vai render produtos com bases. Por exemplo, a Renault vai emprestar, né, a base do Geely EX5, que é o lançamento, que é um carro SUV da Geely, e vai usar para um SUV com marca Renault. E existem muitas especulações aí dentro do mercado e apurações também nossas que dizem que será o Arkana. O Arkana já foi flagrado algumas vezes aqui no Brasil. Sempre perguntam se esse carro vai chegar por aqui, né, no mercado. E existe uma chance desse novo carro, desse produto inédito da Renault aqui no Brasil, ser o Arkana com base, com essa plataforma do EX5, justamente também para integrar esse portfólio da Renault eletrificado.
1: E para chegar nessa meta ousada, né, de aumentar bastante a competitividade dela no mercado de carros eletrificados no Brasil. Vamos ver como é que isso vai avançar, então, nos próximos anos. E agora a gente vai falar sobre outros segredos que estão por vir no mercado brasileiro.
2: Segredos.
1: Já tem um monte de marca chinesa chegando por aqui. A gente até tem dificuldade de explicar para os ouvintes, né? Como que é cada uma dessas marcas e tal. Mas a gente está dando conta desse recado. E você hoje, Jade, vai contar sobre mais uma que está preparando o terreno para chegar por aqui.
0: Pois é. O nome dela é Li Auto. Essa marca, a gente descobriu, a gente apurou aí que essa marca, ela está estudando entrar no Brasil. Não existe nenhuma confirmação concreta por parte deles ainda, mas nós descobrimos que o grupo, ele encomendou um estudo de mercado aqui do mercado brasileiro, né? Com essa meta aí de, quem sabe, entrar em breve por aqui. E uma característica, uma curiosidade bacana é que a Li Auto, ela é um grupo muito grande lá na China. E eles lançaram ali o primeiro carro lá, que é o híbrido em série, né? A gente chama de EREV ou REV. Uhum. E esse carro, ele é um elétrico de autonomia estendida, que a gente também chama aqui no Brasil, né? Então, é muito interessante. Eles trabalham mais com SUVs. Eles têm dois SUVs que são os líderes lá na China, que é o i6 e o i8. E então, eles estão ali pretendendo ingressar ali no mercado. Acho que a China, no geral, está olhando para o Brasil com muito carinho depois dessa invasão chinesa, uhum, que a gente teve nos últimos tempos. E também foi uma mudança muito drástica de um ano, né? A gente não via tanto marcas chinesas e a gente não via tanto aderência por carros de marcas chinesas. E nós vimos que essa tendência vem mudado bastante desde o começo do ano, né?
3: Não, e eu acho assim, voltando a falar de Li Auto, é engraçado analisar, porque eles nasceram em 2015 e assim, em 2025, ou seja, no ano passado, 10 anos depois, eles já venderam mais de 400 mil unidades. Então, é isso, é o crescimento da China, é uma coisa bizarra, né? E, enfim, é mais uma marca chinesa que tá chegando, e mais uma marca chinesa gigantesca, né?
0: Gigantesca. E a Li Auto não tá em nenhum país da América do Sul, tá?
1: Seria a primeira operação
0: seria
1: aqui,
0: seria a primeira
1: talvez,
0: operação aqui, então, realmente. Se não me engano, eles já testaram alguns carros na Argentina, mas isso não entraram nunca, uhum, foi alguma coisa concreta. Então, quem sabe aí esse estudo vai fazer com que a marca chegue no Brasil, né?
1: E o Brasil tem sido usado muito como um hub, né? A partir do Brasil, sim, eles chegam em outros mercados da região. Então, é possível que eles façam, inclusive, essa estratégia. E esse elétrico de autonomia estendida, eu acho que é uma ótima aposta para o Brasil. Só explicando para o ouvinte, ele tem tanto o motor a combustão quanto o motor elétrico. Mas o motor a combustão não traciona o carro, não coloca ele em movimento. O motor a combustão, ele reabastece, é como se fosse um gerador da bateria. Então, na prática, ele é um carro elétrico, mas com uma autonomia gigantesca. Exato. E isso, na minha opinião, faz muito sentido. Tem outras marcas já vendendo essa tecnologia por aqui. Faz muito sentido para um país tão grande quanto o nosso, para poder fazer viagens longas com pouco ponto de recarga. Uma tecnologia dessa acaba fazendo sentido. Certamente é isso que a Li Auto está colocando na conta. E tendo novidades, as meninas voltam aqui para contar para a gente. Combinado?
0: Com certeza.
1: Jade Peroni, Vitória Dremer, obrigado, viu, pela participação das duas por aqui hoje.
0: Obrigada, Gui. Foi muito bom.
3: Muito obrigada. Mais um prazer estar aqui mais uma vez.
1: Voltem sempre. Muito bom.
2: Ponto final na edição deste domingo aqui do CBN Madrugada. A produção foi da Karina Almeida, trabalhos técnicos de Anderson Wendel e Cláudio Antônio.
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2: Mais uma vez, muitíssimo obrigado pela sua companhia, que você tenha um excelente domingo de eleições. E a gente volta a se encontrar à meia-noite, hein? Estaremos ao vivo aqui no CBN Madrugada nesta segunda-feira, a partir da meia-noite. É claro, com todas as informações sobre as eleições 2026. Até lá. Tchau.
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0: Domingo, 4 de outubro de 2026. A largada do Grande Prêmio de Fórmula 1 do Bahrein, na Malásia, foi adiada em mais de uma hora e meia por causa de um temporal no circuito de Sepang. A prova estava marcada para as 4 da manhã, no horário de Brasília, mas só começou às 5h35. Max Verstappen, da Red Bull, largou em primeiro, com Lewis Hamilton, da Ferrari, em segundo, e Kimi Antonelli, da Mercedes, na terceira posição. O brasileiro Gabriel Bortoleto largou em décimo. O Tribunal Superior Eleitoral rejeitou o registro da candidatura de Deltan Dallagnol ao Senado pelo Paraná. A decisão do ministro Floriano de Azevedo Marques é monocrática e ainda será submetida ao colegiado da corte. Para o ministro, Deltan pediu exoneração do cargo de procurador da República em 2021 para evitar a incidência da inelegibilidade para membros do Ministério Público que deixaram o cargo enquanto respondem a processo administrativo disciplinar. O ex-procurador afirmou que vai recorrer da decisão. Morreu neste sábado, aos 71 anos, o jornalista Márcio Chaer, fundador do portal Consultor Jurídico, referência na cobertura do judiciário brasileiro. Ele sofreu um mal súbito com suspeita de infarto no centro de São Paulo após perseguir um assaltante que havia acabado de furtar o celular de um dos ocupantes do carro em que ele estava. A Polícia Militar investiga a ocorrência e busca imagens para identificar o suspeito do crime. Ninguém acertou as 6 dezenas da Mega Sena e o prêmio está acumulado em R$ 92 milhões de reais. Os números sorteados foram 04, 06, 09, 13, 28 e 48. No horário de Brasília, 6:02.
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1: Um ótimo dia para você que está conosco no Jornal da CBN neste domingo muito especial. Jornal da CBN todo voltado para as eleições deste 4 de outubro de 2026. E ao meu lado, direto do Rio de Janeiro, está o Frederico Goulart. Bom dia para você, Fred.
2: Chegou o dia, Cássia. Bom domingo para você e para os ouvintes do Jornal da CBN.
1: Vamos juntos com os principais destaques deste domingo.
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2: Mais de 158 milhões de eleitores estão aptos a ir às urnas hoje no primeiro turno da eleição.
1: A votação começa às 8 da manhã e vai até às 5 da tarde pelo horário de Brasília, inclusive nos estados com fuso diferente.
2: Estão em disputa os cargos de presidente da República, governador, senador, com duas vagas, deputado federal, deputado estadual ou deputado distrital, no caso de Brasília.
1: Dos 12 candidatos à presidência da República, os que pontuam na pesquisa são Lula, Flávio Bolsonaro, Ronaldo Caiado, Romeu Zema, Augusto Cury e Renan Santos.
2: Também concorrem Wilson Grassi, Clariana Barão, Rui Costa Pimenta, Samara Martins, Hertz Dias e Edmilson Costa.
1: Lula e Flávio Bolsonaro chegam ao dia da eleição empatados tecnicamente nas pesquisas de intenção de voto.
2: No Datafolha, o petista tem 45% dos votos válidos contra 42% do senador. Na simulação de segundo turno, Lula tem 47% e Flávio 46%.
1: A pesquisa Quest mostra o candidato à reeleição com 46% dos votos válidos contra 45% do filho do ex-presidente.
2: No segundo turno, Flávio aparece à frente de Lula com 44% das intenções de voto contra 42% do atual presidente.
1: Na Globo News, o CEO da Quest, Felipe Nunes, destacou que há um movimento de voto útil que beneficia Flávio Bolsonaro.
4: Há um movimento de voto útil que a gente já capturava nas rodadas anteriores da pesquisa, né? Ou seja, há um contingente muito significativo de eleitores abandonando as candidaturas alternativas, as outras candidaturas, e migrando para Flávio Bolsonaro, especialmente. É verdade que Lula até oscila, né, um ponto, mas o movimento que a gente captura é um movimento de voto útil de direita. Eu não me surpreenderia se a gente visse esse movimento se intensificando, porque o movimento de voto útil da direita agora, ele é, eu diria, muito decisivo, ele é muito forte. Nas urnas a gente pode ver um movimento de Flávio, inclusive à frente de Lula, se esse contingente de eleitores de alternativas decidir dessa forma.
2: Felipe Nunes considera improvável que a eleição presidencial seja decidida hoje.
4: Para essa eleição terminar no primeiro turno, você teria que ter basicamente esses 9 pontos de outros eleitores migrando totalmente
5: para o Flávio.
4: Ou para um ou para o outro. Olhando para esses números, eu acho improvável que a eleição termine no primeiro turno. Não é improvável que haja ainda um volume de voto útil que tenha começado e que não terminou. Se eu tivesse que explicar o que está acontecendo nessa eleição, para além da dinâmica da polarização, é um movimento de voto útil em que o eleitor brasileiro aprendeu a votar como se a eleição fosse no segundo turno. É isso que a gente está vendo aqui.
1: O cientista político Leonardo Barreto também acredita que a eleição irá para o segundo turno.
6: Hoje as pesquisas mostram que a gente vai ter um segundo turno, porque a gente tem aí perto de 10, 11% dos votos que ainda estão sendo entregues para as candidaturas alternativas, vamos dizer assim. O que pode mudar esse cálculo? Um movimento forte de voto útil. Esse movimento está acontecendo? Está acontecendo, mas ainda não na intensidade que permita a gente dizer que resolver a eleição em primeiro turno é mais provável.
2: Na avaliação do cientista político Lúcio Renó, os números de intenções de votos em Lula e Flávio Bolsonaro mostram que o país está dividido.
5: Os eventos recentes, eles foram eventos, na verdade, favoráveis mais ao Lula. Por isso que ele teve até um crescimento, não é, nos últimos dias. Isso tem a ver, não é, com as propostas que foram colocadas das bets, aquela discussão que teve sobre a Santa Padroeira do Brasil. Enfim, esses elementos, eles acabavam sendo ruins para Flávio e positivos para Lula, mas mostram que não tiveram estabilidade, não tiveram durabilidade.
1: Agora são 6:09.
2: O presidente Lula vota em São Bernardo do Campo, no ABC Paulista, e Flávio Bolsonaro, no Rio de Janeiro.
1: Renan Santos vota em São Paulo e Augusto Cury em Colina, no interior do estado.
2: Ronaldo Caiado vai votar em Goiás e Romeu Zema em Minas Gerais.
1: No último ato de campanha, Lula reuniu milhares de pessoas em São Paulo e reforçou as diferenças entre ele e o principal adversário.
7: Sabendo que está em jogo, de um lado a democracia e a soberania, do outro lado a barbárie e a corrupção, de outro lado nós estamos trabalhando com o chefe de quadrilha, estamos acabando com a militância, estamos trabalhando contra o crime organizado.
2: No último dia de campanha, Flávio Bolsonaro participou de motocarreatas em São Paulo e no Rio de Janeiro, onde voltou a atacar o Supremo Tribunal Federal.
8: As decisões monocráticas são dadas, declarando inconstitucionais leis e atos do Congresso. A Corte Máxima tem que deixar de ser uma delegacia de polícia. Tem que acabar com o foro por prerrogativa. Tem muita coisa para fazer, que essa pauta vai ser uma pauta encaminhada ao Congresso. Ministros do STF não podem ser agentes políticos do governo Lula e nem de nenhum outro viés ideológico.
1: Agora são 6:10.
2: Na véspera do primeiro turno, o presidente do TSE, ministro Cássio Nunes Marques, usou um pronunciamento em cadeia nacional de rádio e TV para defender a confiabilidade das urnas eletrônicas.
1: O magistrado afirmou que o sistema eleitoral brasileiro reúne mecanismos de segurança, transparência e auditabilidade.
9: A urna eletrônica, que há 30 anos integra a experiência democrática brasileira, garantirá mais uma vez esse direito. Nosso sistema de votação, que se atualiza a cada pleito, reúne mecanismos de segurança, transparência e auditabilidade únicos no mundo.
2: O presidente do TSE anunciou que hoje, no encerramento da votação, os dois últimos votantes da fila em cada sessão eleitoral do país serão convidados a acompanhar a impressão do boletim de urna e receberão uma via física do documento.
1: O objetivo da novidade é reforçar a transparência pública do sistema.
2: No pronunciamento, Cássio Nunes Marques também defendeu a liberdade do voto e o combate à desinformação.
9: Faço agora um chamamento às candidatas, aos candidatos e seus apoiadores. É o dia da liberdade do voto. Ameaças, assédio ou tentativa de interferência na vontade do eleitor, em qualquer de suas formas, serão prontamente reprimidas. Peço ainda o compromisso de todas as brasileiras e de todos os brasileiros com a qualidade das informações que circulam neste momento. Em caso de dúvida, recorram aos canais oficiais da Justiça Eleitoral. Checar antes de compartilhar é uma atitude simples e eficaz e que está ao alcance de todos.
1: 6:12.
2: Na disputa para governador, as pesquisas Quest e Datafolha apontam eleição em primeiro turno em pelo menos 6 estados.
1: Em São Paulo, o candidato Tarcísio de Freitas aparece com 60% dos votos válidos nos 2 levantamentos. Fernando Haddad, do PT, tem 36% na Quest e 35% no Datafolha.
2: Para o cientista político Rafael Cortez, a possível vitória do governador não surpreende.
10: Além, então, de ser uma eleição típica, que dava muito realmente sinal de uma eleição tranquila para o governador Tarcísio, como aqui em São Paulo é muito nacionalizada, né? A disputa também é muito nacionalizada por conta do peso em relação ao eleitorado total. Nós estamos falando que São Paulo tem alguma coisa como 22% do eleitorado total. Isso significa que o candidato a governador não é só o candidato a governador, mas ele é, digamos assim, um representante da campanha presidencial no estado. Então, a tarefa da candidatura do ex-ministro Haddad, né, talvez não seja ganhar, acho que dificilmente alguém imaginou que diante dessas circunstâncias daria para ganhar, mas é tentar fazer o melhor desempenho possível para o projeto presidencial da reeleição do Lula.
1: Em Santa Catarina, o governador Jorginho Melo aparece na Quest com 71% das intenções de voto. João Rodrigues, do PSD, tem 14%.
2: Os outros estados com vitória prevista no primeiro turno são Mato Grosso do Sul, Piauí, Roraima e Paraíba.
1: Em 5 estados, as pesquisas indicam forte chance de decisão em primeiro turno.
2: Em Minas Gerais, o candidato Cleitinho Azevedo, do Republicanos, aparece com 54% dos votos na Quest e 53% no Datafolha. O segundo colocado é Patrus Ananias, do PT, que tem 23% na Quest e 21% no Datafolha.
1: No Distrito Federal, a governadora Celina Leão também tem chance de vencer no primeiro turno. Na Quest, ela tem 53% dos votos válidos, contra 33% de Leandro Graz, do PT. No Datafolha, Celina chega a 55% e o petista tem 27%.
2: Os outros estados em que há chance de vitória no primeiro turno são Goiás, Pará e Sergipe.
1: Em Pernambuco, na Bahia, no Maranhão e no Rio Grande do Sul, existe possibilidade de decisão hoje, mas os números devem ser vistos com cautela.
2: Em Pernambuco, por exemplo, a Quest dá 52% para a governadora Raquel Lira, do PSD, e 47% para João Campos, do PSB, o que permitiria vitória hoje. Mas o Datafolha apresenta 49% a 48%.
1: Na Bahia, o governador Jerônimo Rodrigues, do PT, aparece com 52% na Quest contra 48% de ACM Neto, do União Brasil. Com a margem de erro de 2 pontos, os dois estão no limite. A pesquisa indica desde uma vitória de Jerônimo no primeiro turno, quanto uma situação em que ACM Neto possa ultrapassá-lo.
2: No Ceará e em Alagoas, a situação está indefinida. Na eleição cearense, Eumano de Freitas, do PT, tem 50% e Ciro Gomes, do PSDB, 49%, segundo a Quest.
1: Em Alagoas, Renan Filho, do MDB, aparece com 50% e JHC, do PSDB, com 49%. A margem de erro permite tanto uma vitória hoje quanto o adiamento da decisão para o dia 25.
2: No Rio de Janeiro, Eduardo Paes, do PSD, tem possibilidade estatística de passar de 50% nas urnas hoje, mas também é possível que a disputa vá para a segunda rodada.
1: Na Quest, o ex-prefeito aparece com 49%, contra 40% de Douglas Ruas, do PL. No Datafolha, Paes alcança 46%, contra 38% do principal rival.
2: Agora são 6h17.
1: O ministro Floriano de Azevedo Marques, do Tribunal Superior Eleitoral, negou o registro de candidatura ao Senado pelo Paraná do ex-procurador Deltan Dallagnol, do Novo.
2: Com a decisão tomada a 12 horas da eleição, o ex-deputado está impedido de concorrer e os votos concedidos a ele serão considerados nulos.
1: O magistrado acolheu o recurso do PT e do PDT por entender que a inelegibilidade por fraude à lei da ficha limpa segue em vigor até 2029.
2: Nas redes sociais, Dallagnol chamou a decisão de ilegal e acrescentou que Floriano Marques foi indicado do PT ao TSE e é amigo de Alexandre de Moraes.
11: Nós acabamos de receber a notícia de que o ministro Floriano Marques indeferiu sozinho a minha candidatura, gente, é isso 4 horas antes do dia da eleição, tomando uma decisão que só poderia ser tomada pelo plenário do Tribunal Superior Eleitoral. Anteontem, o mesmo ministro deu uma decisão no meu caso, dizendo que ele não poderia fazer isso, que ele fez, por conta da livre manifestação da soberania popular, da escolha do eleitor, e agora ele vai lá e faz. O que que mudou para ele contradizer a si mesmo, hein? Mas essa história não acabou. Essa decisão é absurda demais. E a nossa equipe jurídica está trabalhando e confia na reversão dessa decisão.
1: A pesquisa Quest, divulgada ontem, mostrou como está a disputa pelo Senado no Paraná.
2: O candidato Felipe Barros, do PL, tem 25%. Alexandre Cury, do Republicanos, 21%, e está empatado com Deltan Dallagnol. Gleisi Hoffmann, do PT, aparece com 15%.
1: 6:18.
2: No exterior, os brasileiros começaram a votar há mais de 12 horas e já saíram os primeiros resultados.
1: Os primeiros a ir às urnas foram os eleitores que moram na Nova Zelândia e deram vitória a Lula.
2: O petista obteve 70,48% dos votos. Flávio Bolsonaro ficou com 19,28%. O terceiro colocado foi Renan Santos, com 3,92% dos votos.
1: Os eleitores brasileiros que moram na Austrália, Japão e demais países da Ásia também já votaram.
2: Ao todo, quase 1 milhão de eleitores estão aptos a votar para presidente e vice em 186 cidades fora do Brasil.
1: Os 5 maiores contingentes são Estados Unidos, Portugal, Japão, Canadá e Alemanha.
2: O maior local de votação de brasileiros fora do Brasil é na Universidade de Lisboa, que vai receber hoje mais de 78 mil eleitores.
1: Em relação às eleições de 2022, houve um aumento de 74% no número de eleitores brasileiros em Lisboa.
2: Agora são 6:20.
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1: A imprensa internacional destaca hoje a disputa acirrada entre Lula e Flávio Bolsonaro na eleição brasileira.
2: Grandes agências como Reuters abriram a cobertura deste domingo com projeções indicando uma eleição polarizada e a provável definição em segundo turno.
1: A imprensa internacional aponta o pleito brasileiro como um teste de influência geopolítica na América Latina, retratando o confronto como um embate indireto entre as diretrizes de política externa do governo brasileiro e a influência de Donald Trump nos Estados Unidos.
2: Veículos europeus, como o jornal francês Le Monde e o espanhol El País, chamam a atenção para a eleição legislativa, destacando que a renovação de 2/3 das vagas no Senado pode consolidar uma maioria conservadora e de centro-direita no Congresso Nacional.
1: Segundo as análises, a configuração parlamentar a partir de 2027 será determinante para balizar a governabilidade do futuro chefe do Executivo, impondo freios regulatórios, disputas sobre o orçamento público e o controle de indicações para tribunais superiores, independentemente de quem saia vitorioso das urnas.
2: A cobertura externa também registrou o impacto das controvérsias de última hora sobre o eleitorado, como a celeuma envolvendo o título de padroeira de Nossa Senhora Aparecida e os atritos entre o judiciário e as campanhas.
1: Veículos como o britânico The Guardian e a alemã Deutsche Welle apontaram que a polarização religiosa e os altos índices de rejeição entre os postulantes mantiveram o clima eleitoral em alta voltagem até a véspera da votação.
2: 6:22 agora.

0: São Paulo!
1: O São Paulo conquistou o segundo título do Campeonato Brasileiro Feminino.
2: No Morumbis, o tricolor paulista segurou o empate por 1-1 com o Corinthians, confirmando a vantagem após vencer o jogo de ida por 2-1.
1: A partida marcou o recorde de público da modalidade entre clubes no país, com mais de 49 mil torcedores.
2: A vitória do São Paulo também encerrou a hegemonia de 6 conquistas seguidas das Brabas, que buscavam o 8º título da história.
1: No segundo tempo, a goleira são paulina Carlinha garantiu a taça ao defender o pênalti cobrado por Gabi Zanotti.
3: É uma sensação inexplicável. Acho que quem está no dia a dia sabe quanto que eu trabalho, quanto eu quis. Já bati 4 vezes na trave com esse time. Mas o futebol sempre te dá uma chance de ser diferente. E hoje, apesar do erro no primeiro gol, dentro do jogo você sempre tem uma nova oportunidade.
1: Estes são alguns dos destaques do Jornal da CBN deste domingo de eleições, que você acompanha conosco, que você também assiste na sua tela. E para isso são vários os caminhos. Você pode acompanhar o Jornal da CBN no nosso canal no YouTube, na página inicial do Globoplay, no próprio site cbn.com.br. E ao longo desta manhã, o Frederico Goulart e eu vamos ter entrevistas muito importantes. Nós vamos conversar com o comentarista político da CBN Florianópolis, Anderson Silva, que vai falar conosco a respeito das eleições na região sul do país. Também vamos conversar com o cientista político e professor da Escola de Administração de Empresas de São Paulo, da FGV, o Cláudio Couto, para falar sobre o cenário nestas eleições, tanto em relação às eleições majoritárias, como também às eleições para o Senado nos estados, também as eleições para governador. Muitos cargos hoje estão aí na urna eletrônica para serem escolhidos. Quem também vai estar conosco mais tarde, o Elielson Lima, comentarista político da CBN Recife, vai conversar conosco sobre as eleições no Nordeste do Brasil. Você não pode perder todas essas conversas, também a sua participação. Aliás, qual é a sua programação? Vai votar logo cedo ou vai ser dos últimos eleitores? Achei interessante, Fred, essa novidade dos últimos eleitores acompanharem a impressão ali daquele comprovante da urna eletrônica, aquele boletim. Inclusive, a pessoa vai ficar com uma cópia, vai ficar com um documento histórico, hein? É uma ideia isso. Quem for deixar para a última hora tem essa possibilidade de levar para casa o boletim da urna eletrônica. E você, Fred, você vai votar mais cedo, imagino, né?
2: Saindo daqui, né?
1: Ah, eu também.
2: Saindo daqui, vou direto antes do almoço, porque eu tô na expectativa de votar. Eu sou daqueles que gostam de chegar cedo lá. E você, Cássio?
1: Eu também gosto de votar cedo, mas fiquei curiosa, viu? Gostaria também de ser essa eleitora que leva pra casa ali o comprovante, o boletim da urna. Mas eu fico um pouco nervosa de deixar pra última hora. Aí você chega, tem fila, tem confusão. Você sabe que hoje a gente tem uma previsão de tempo instável em algumas regiões do país, inclusive com chuva no período da tarde, o que também é uma preocupação para o eleitor. Eu acho que votando cedo, todo mundo fica mais tranquilo. Fred, vamos juntos trazendo os principais destaques das eleições e também trazendo a participação dos nossos ouvintes. E uma das formas de você participar é mandando seu WhatsApp, código 11-999-11-9981. Jornal da CBN, deste domingo de eleições, já está no ar.

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3: Seis e vinte e oito. Temos informação chegando com Guilherme Gimenez, já está de olho na cidade de São Paulo neste domingo de eleições. Domingo com gratuidade no transporte, né, Guilherme? Bom dia.
4: Exatamente, Cássia. Bom dia para você e para os nossos ouvintes. O transporte público do estado de São Paulo está gratuito neste domingo de eleições. A medida vale para sistemas sobre trilhos operados pelo metrô, pela CT, pela CPTM, pelas concessionárias Motiva e TIC Trens e para ônibus intermunicipais, semiurbanos e rodoviários. No metrô, nos trens e nos serviços gerenciados pela Artesp, os passageiros poderão viajar sem pagamento da tarifa das 6 horas da manhã até as 8 horas da noite. Já no caso dos transportes intermunicipais, semiurbanos e rodoviários, a gratuidade ocorre durante todo o domingo, da meia-noite até às 11h59. A medida voltará a valer no dia 25 de outubro, em caso de segundo turno. De acordo com o governo de São Paulo, as operadoras de trilhos e as concessionárias de ônibus intermunicipais terão trens e ônibus reservas de prontidão em pontos estratégicos, com monitoramento permanente da operação e possibilidade de reforço da frota se necessário. Também haverá reforço no quadro de funcionários responsáveis pelo atendimento aos passageiros nas estações. E este domingo, que até esse momento tem um trânsito bem tranquilo na cidade. Cássia.
3: Muito obrigada, Guilherme Gimenez.
5: Já já a gente volta com...
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0: Domingo, 4 de outubro de 2026, mais de 158 milhões de eleitores estão aptos a ir às urnas hoje no primeiro turno da eleição. A votação começa às 8 horas da manhã e vai até às 5 horas da tarde pelo horário de Brasília, inclusive nos estados com fuso diferente. Estão em disputa os cargos de presidente da República, governador, senador, duas vagas, deputado federal, deputado estadual ou deputado distrital, no caso de Brasília. Os candidatos Lula e Flávio Bolsonaro chegam ao dia da eleição empatados tecnicamente nas pesquisas de intenção de voto. No Datafolha, o petista tem 45% dos votos válidos contra 42% do senador. No segundo turno, Lula tem 47% e Flávio 46%. A pesquisa Quest mostra o candidato à reeleição com 46% dos votos válidos contra 45% do filho do ex-presidente Jair Bolsonaro. No segundo turno, Flávio aparece à frente com 44% contra 42% do atual presidente. O presidente do TSE, ministro Cássio Nunes Marques, usou um pronunciamento em cadeia nacional de rádio e TV para defender a confiabilidade das urnas eletrônicas. O magistrado afirmou que o sistema eleitoral brasileiro reúne mecanismos de segurança, transparência e auditabilidade. O ministro também defendeu a liberdade do voto e o combate à desinformação. O São Paulo conquistou o segundo título do Campeonato Brasileiro Feminino. No Morumbi, o tricolor paulista segurou o empate por 1-1 com o Corinthians após vencer o jogo de ida por 2-1. A partida marcou o recorde de público da modalidade entre clubes no país, com mais de 49 mil torcedores. A vitória do São Paulo também encerrou a hegemonia de 6 conquistas seguidas do Corinthians, que buscava o 8º título da história. Horário de Brasília, 6h32.
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4: Vamos falar sobre a expectativa para as eleições no sul do Brasil. Nós estamos em contato agora com Anderson Silva, comentarista político da CBN Florianópolis. Anderson, bom dia, como você está?
5: Bom dia você, Cássia, bom dia, Fred, bom dia a todos. Chove bastante aqui em Florianópolis, choveu a noite inteira aqui em Florianópolis, de ontem para hoje, e, consequentemente, uma pequena preocupação aí com locais de votação e tudo mais, mas está tudo tranquilo por enquanto, algumas árvores caídas em algumas regiões aqui de Santa Catarina, mas, por enquanto, tudo certo para a eleição de daqui a pouco.
4: Olha isso, é uma informação importante, né, que chama a atenção aí do eleitor para esse risco de a gente ter a chuva atrapalhando o pleito. Anderson, você sabe se essa chuva também atinge outras áreas da região sul ou se restringe a Santa Catarina?
5: Nós tivemos, sim, bastante chuva ontem também no Rio Grande do Sul, alguns locais de preocupação que já registraram alguns estragos importantes, e a chuva deve avançar hoje ao longo do dia, segundo a previsão, direção ao Paraná e também direção ao São Paulo. Então há essa preocupação em relação a outros estados aqui do sul também, e ontem nós tivemos, sim, alguns estragos no Rio Grande do Sul, então essa chuva realmente trouxe bastante preocupação, era algo previsto, já havia a previsão de que nós pudéssemos ter chuva forte de ontem para hoje, e isso está se confirmando, e agora é acompanhar o Tribunal Regional Eleitoral dos 3 estados. Os estados estavam muito preparados, os TREs estavam muito preparados para esse momento, já sabendo que o El Niño vem sendo tratado com muita seriedade aqui no sul, todos os estados muito preocupados com a influência do El Niño, que justamente viria muito forte agora nesse período. O El Niño tem muita influência, teve muita influência no final de setembro e nesse começo de outubro, por isso tanta preocupação e essa preparação das estruturas dos tribunais.
4: O Anderson, antes da gente colocar aqui o Fred na nossa conversa também, eu quero começar te perguntando da situação no Paraná, porque eu acho que chega do Paraná a notícia mais recente em relação à impugnação da candidatura do Deltan Dallagnol. O que acontece na prática é que o nome dele vai aparecer na urna, né? A pessoa, se votar no número dele, vai aparecer ali a foto do Deltan Dallagnol. Mas esse voto, por enquanto, considerado nulo, é isso?
5: Exatamente. Essa decisão de ontem do ministro Floriano Marques, que é integrante do Tribunal Superior Eleitoral, mexe bastante com o jogo, porque nós estamos tratando de uma candidatura que, segundo a pesquisa Quest, ontem, a pesquisa mais quente que a gente tem aí, o Deltan Dallagnol tinha 21%. E numa briga tão embolada quanto é uma disputa por Senado, o próprio Felipe Nunes da Quest tem dito que as pessoas têm muito... O número de indecisos é muito alto em todos os estados. Ou seja, se as pessoas estão indecisas, é muito difícil a pesquisa conseguir captar 100% do que realmente vai acontecer. Então, se a gente for ver as disputas do Senado, no Sul como um todo, todas elas estão muito apertadas. E no Paraná, o Felipe Barros tem 25% liderando, o Alexandre Cury tem 21%, o Deltan tem 21% e a Gleisi Hoffmann tem 15%. Então, está tudo muito apertado. E sem o Deltan nesse jogo, a avaliação, uma das avaliações que tem sido feitas é que isso pode acabar beneficiando a Gleisi Hoffmann, do PT, que pode acabar brigando diretamente por uma dessas vagas que estão em jogo hoje, né? São duas vagas em cada um dos estados. Então, a saída do Deltan, a saída dos votos do Deltan pesa bastante no Paraná e muito nesse jogo, justamente onde ele aparecia em terceiro lugar, empatado com o Alexandre Cury do Republicanos e brigando diretamente por uma dessas duas vagas. Então, esse é um dos principais fatos da eleição de ontem para hoje, sem dúvida alguma.
0: Agora, sobre a eleição para governador em Santa Catarina, Anderson, os números da disputa mostram que o pleito está bem definido por aí, né? Com o governador Jorginho Melo candidato à reeleição com mais de 70% das intenções de voto nas pesquisas, e ele caminha para ter uma das votações mais expressivas aí nesse primeiro turno entre os governadores, não é isso?
5: Isso, sabe, Fred, que o governador Jorginho Melo, candidato à reeleição, ele vem fazendo uma eleição, vamos ver quando as urnas abrirem, sem sustos. Desde o início da eleição, ele era considerado favorito para vencer a eleição em primeiro turno. E nas pesquisas da Quest, nas três pesquisas, ele só cresceu, não teve nenhum momento ele caiu. E os adversários que mais poderiam preocupá-lo, o segundo colocado João Rodrigues do PSD, ex-prefeito de Chapecó, ele acabou caindo ao longo das pesquisas, né? Não subiu como se esperava. E o candidato da esquerda, Gelson Merizio, que é do PSB, ele também não conseguiu subir o suficiente. Ele teve uma subida da primeira para a segunda pesquisa, mas para a terceira caiu um ponto percentual. Então, uma eleição sem sustos para o governador Jorginho Melo aqui em Santa Catarina, 71% dos votos válidos, segundo a Quest. Então, é um cenário extremamente tranquilo. Dormiu tranquilo o governador de ontem para hoje aqui em Santa Catarina.
4: Vamos voltar a falar da disputa no Paraná, mas passando da primeira conversa que a gente teve a respeito da eleição para o Senado, vamos falar da eleição do governo. A gente continua com o senador Sérgio Moro na frente, né?
5: Sim, a novidade dessa pesquisa da Quest de ontem para hoje é o fato de que o candidato do governador Ratinho Júnior, que é o Sandro Alex, do PSD, aparece na segunda colocação. Ele vem em crescimento ao longo da campanha, e estava em terceiro, então, em primeiro lugar, o Sérgio Moro vem mantendo isso nas pesquisas. Na segunda posição era o Requião Filho, do PDT, que vinha também sustentando essa segunda colocação, e agora o Sandro Alex passa a ser o segundo colocado. Ratinho teve muita dificuldade lá atrás de escolher quem seria o substituto dele, né, quem concorreria no lugar dele. Tinha aquela questão de ele disputar a presidência ou não, acabou ficando no cargo, e o Sandro Alex, que era secretário dele no governo, acabou sendo escolhido. E aí o Sandro, entrando nessa briga, acabou no início sofrendo um pouco, mas agora se consolidou e briga para levar

0: candidato a governo em nenhum dos estados. O PT preferiu ficar com as cadeiras de vice. Uma mudança um pouco de perfil para tentar trazer o eleitor de centro-esquerda, o eleitor que tem um pouquinho de dificuldade de votar no PT. E aí a esquerda lançou no Rio Grande do Sul a Juliana Bisola do PDT, aqui em Santa Catarina o Gelson Merizo do PSB e Riquelme Filho do PDT no Paraná. Então são três nomes não vinculados diretamente ao PT que estão concorrendo aqui nos estados do Sul.
1: O Anderson está explicando aqui para a gente todo o cenário da disputa no Paraná e também em Santa Catarina, né, Cássia? Em Santa Catarina, a gente tem na disputa para o Senado o filho do ex-presidente Jair Bolsonaro, Carlos Bolsonaro, que construiu toda a carreira política dele no Rio de Janeiro, né, Anderson? Foi vereador por vários mandatos, várias legislaturas aqui no Rio, e agora para essa eleição transferiu o domicílio eleitoral para Santa Catarina para tentar se eleger e encontrar um eleitor mais amigável ao bolsonarismo em Santa Catarina, só que ele não está tendo uma vida tão tranquila assim não nessa disputa para o Senado por aí, não é isso?
0: O Carlos Bolsonaro chegou aqui a Santa Catarina numa indicação do ex-presidente Jair Bolsonaro. As negociações foram um pouco tumultuadas à época das indicações. E aí Carlos Bolsonaro veio para Santa Catarina, houve muito questionamento do porquê Carlos Bolsonaro não ficar no Rio de Janeiro, onde o Rio de Janeiro precisava, o PL precisava de um candidato depois que o Cláudio Castro saiu do jogo, mas Carlos já tinha vindo, já tinha mudado o domicílio eleitoral, já não tinha mais como voltar para o Rio de Janeiro, e aí, consequentemente, ele se estabeleceu aqui. Hoje, né, a pesquisa Quest de ontem mostrou que a Carol Detone, que é deputada federal do PL, já presidiu a CCJ na Câmara dos Deputados, é um dos principais nomes, foi a deputada federal mais votada de Santa Catarina em 2022, ela lidera com 30% dos votos válidos. E aí, Carlos Bolsonaro vem em segundo com 24%, e Espiridião Amin, senador, né, bastante conhecido, com 20% na terceira posição. A briga está justamente aí, a briga está justamente nessa, aparentemente nessa segunda vaga. Carol e Carlos têm tentado casar o voto, fazer com que o eleitor vote de cima a baixo no PL, então votando de cima a baixo no PL, elege o governador Jorge Melo, que tem um percentual alto nos votos válidos, e isso se transfere para os dois. Espiridião Amin, por sua vez, trouxe para o cenário o discurso de ser catarinense, de não ser um nome de fora, como Carlos Bolsonaro, que chegou há pouco tempo, que, segundo Espiridião Amin, né, não conhece o Estado, aquela coisa toda. Então, ele tem trazido isso para o jogo para tentar chegar. Então, a Quest mostra que hoje os dois estão empatados tecnicamente dentro da margem de erro e é a principal briga. O que todo mundo está de olho aqui em Santa Catarina, mais do que outras eleições, é se efetivamente Carlos Bolsonaro vai conseguir se eleger ou não. E é bom lembrar que nós temos outro filho de Jair Bolsonaro concorrendo aqui, que é o Jair Renan, que tem usado, vai usar na urna o nome do pai, né? Jair Bolsonaro vai concorrer a deputado federal e é cotado para ser, sim, dos deputados federais mais votados aqui em Santa Catarina, ele que é vereador de Balneário Camboriú.
2: Ainda falando da performance do PL no sul do país, vamos falar do Rio Grande do Sul. O candidato do PL, Zulco, está liderando nas pesquisas, né? Não é coisa de vencer no primeiro turno, de acordo com as pesquisas, mas por enquanto está na frente.
0: A Quest de ontem trouxe o cenário de votos válidos em que o Zulco belisca já uma vitória, pode vencer nesse primeiro turno. Dos votos válidos, ele já tem 52%. Então, é uma eleição, o Rio Grande do Sul tem algumas particularidades, né? O Rio Grande do Sul não reelegia governador até Eduardo Leite. E Eduardo Leite havia saído, vamos lembrar que ele renunciou à época, lá em 2022, para disputar a presidência da República, acabou não disputando, voltou para disputar o governo do Rio Grande do Sul, ganhou a eleição, se reelegeu teoricamente, né? Porque ele havia saído, mas era o governador. E agora ele lançou o Gabriel Souza, do MDB, que é o vice dele, que não engrenou, acabou não engrenando. Então o Rio Grande do Sul, que tem dificuldade para reeleger, mostrou o seguinte: olha, também tem dificuldade para dar sequência, isso eu ainda não consigo fazer. Então hoje o deputado Zulco aparece com um percentual alto, a Juliana Brizola na segunda posição, tentando levar essa eleição para o segundo turno. Então o PL, no Sul, hoje lidera os três estados ao governo e com uma alta possibilidade também de fazer maior parte das bancadas de Senado aqui no Sul do Brasil. Em Santa Catarina tem os dois do PL lideram, no Senado, no Paraná também o do PL lidera, no Rio Grande do Sul o do PL também aparece bem na pesquisa do Senado. Então o PL tem uma, vai demonstrando uma força muito grande aqui no Sul.

0: Brasil, e no Rio Grande do Sul, com o Zuco aí beliscando essa possibilidade de, nos votos válidos, conseguir vencer a eleição.
1: É, a gente teve, inclusive, aí na corrida para o Senado no Rio Grande do Sul, durante praticamente todo o período, a candidata Manuela Dávila, do PSOL, liderando, né, as pesquisas, e agora, nessa reta final, as candidaturas mais alinhadas ao bolsonarismo e à direita, a exemplo do que a gente está vendo em vários outros estados, não só do sul do país, ganhando uma força, né, com os candidatos Sanderson e Marcel Van Hatten aparecendo na frente das pesquisas, numa disputa que tem também o ex-ministro da comunicação do governo Lula, né, Paulo Pimenta, também aí nesse bolo, né, Anderson?
0: Isso. No Rio Grande do Sul tem muito disso, tá? A esquerda, na reta final, nessas disputas, acaba perdendo um pouquinho de fôlego, e quando abre a urna, a esquerda desidrata um pouco. Então, por isso que a preocupação apertou de ontem para hoje, e a pesquisa mostra justamente isso. Sanderson subindo, Marcel Van Hatten subindo, os dois liderando a pesquisa, com a Manuela empatada tecnicamente com o Marcel Van Hatten. O Paulo Pimenta tem 18%, também está dentro dali, né? Então o Sanderson 25%, Marcel 22%, a Manuela 20%, Paulo Pimenta 18%. E há muitos indecisos, né? Então o percentual de indecisos é muito alto na maioria das disputas, ele gira em torno de 30%. Então, por isso que o segundo voto, que é um voto que as pessoas... Muitas das pessoas nem sequer sabem que tem um segundo voto para dar no Senado, é o que acaba decidindo, porque as pessoas acabam anulando, acham que podem votar duas vezes na mesma pessoa e não pode. Então, esse segundo voto é o decisivo. E tem um ponto importante aqui. Aqui em Santa Catarina, pelo menos, que eu tenho acompanhado mais de perto, em 2018 e em 2022 foram ondas muito fortes. Quando se abriu a urna, se percebeu que os candidatos vinculados ao bolsonarismo estouraram de voto. O que está acontecendo é que a Quest está indicando que isso pode se repetir em 2026, ou seja, candidatos vinculados ao bolsonarismo podem estar chamando bastante atenção e estourando de votos. Então, a grande pergunta que tem de ontem para hoje é: vamos ter uma nova onda ou é uma maré alta mesmo que se consolidou nessas últimas três eleições e vai se repetir o que a Quest está sinalizando que pode sim acontecer?
2: Nós vamos seguir acompanhando. Anderson, você é daqueles que votam mais cedo ou deixa para votar mais tarde?
0: Eu voto mais tarde. Pouquinho antes de eu subir para trabalhar, que aqui a NSC fica no Morro da Cruz, eu passo para votar na UDESC, que é a Universidade Estadual aqui de Santa Catarina, e depois vou para o trabalho. Então, iníciozinho da tarde, eu vou lá fazer a minha parte.
2: Bom voto para você. Muito obrigada por ter trazido informações, análise para a gente das eleições no sul do país. Esse é o Anderson Silva, comentarista político da CBN Florianópolis. Obrigada, Anderson. Até uma próxima.
0: Até a próxima. Ótimo dia a todos.
2: Agora são 6h48.

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1: 6:49, vamos falar daquele programa Ruas Abertas, que normalmente funciona aos domingos em São Paulo. Será que hoje tem alguma alteração por causa das eleições? Quem conta pra gente é o Guilherme Gimenez. Diga, Guilherme.
2: Exatamente, Cássia, tem alteração sim. O programa Ruas Abertas está suspenso na Avenida Paulista, incluindo as feiras autorizadas na região e ramificações. Na região da Liberdade, o programa funcionará normalmente. No elevado Presidente João Goulart, o Minhocão, o trânsito será liberado desde daqui a pouco, às 7 horas da manhã, até às 6 horas da noite, e a ciclofaixa de lazer da cidade também estará suspensa, assim como feiras livres e demais equipamentos neste fim de semana. Não haverá alteração no funcionamento dos parques municipais e as unidades da rede de saúde, que mantém atendimento aos domingos, também funcionarão normalmente. Ficará liberado o estacionamento nas vias sinalizadas, viu, Cássia? Com placas de proibido estacionar, exceto nos corredores exclusivos de ônibus, nas vias com faixas exclusivas de ônibus e nas vias de trânsito rápido, como, por exemplo, na pista expressa da Marginal Tietê. A Zona Azul funcionará de acordo com a sinalização local na Rua da Cantareira, em frente ao Mercado Municipal, no entorno dos parques do Ibirapuera, das bicicletas, da Água Branca, da Aclimação e do Piqueri, também na Praça Charles Miller, ali no Murumbi, e no entorno do Museu do Ipiranga. Cássia.
1: Muito obrigada, Guilherme Gimenez. Vamos dar uma olhadinha no tempo agora aqui em São Paulo. Nós temos já o sol aparecendo na capital paulista. Temperatura agora na marca dos 18 graus, sobe bastante hoje, chega aos 27. Capital paulista amanhecendo ensolarada, poucas nuvens. Nós temos essa média de 18 graus. Por enquanto, não tem chuva aqui na cidade de São Paulo, mas a instabilidade chega mais para o finalzinho da tarde. Então, começo da tarde, início da noite, o tempo já começa a ficar mais instável. E aí a gente tem essa possibilidade de chuva em muitas regiões. Então, se você tiver a chance de votar mais cedo, vai fazer um bom negócio. Porque quem deixar para depois, corre o risco de enfrentar chuva aqui na cidade de São Paulo, com tudo que isso implica, né, gente? Pode ter risco aí de alagamento em algumas regiões, trânsito fica pior, muita gente vai votar de carro, então as ruas ficam mais cheias. Se você tiver a possibilidade de votar antes, vai fazer um bom negócio.
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3: A gente está de volta aqui com o Jornal da CBN. Vamos falar sobre o voto no exterior, que já começou. Quase 1 milhão de brasileiros que vivem fora do país estão aptos a votar nessa eleição presidencial. E por causa do fuso horário de cada país, tem brasileiro que vota na véspera do domingo, né? Nesse sábado, a gente já teve muita gente comparecendo às urnas. E tem também quem vota quando o dia já está terminando. A eleição no exterior vale somente para presidente e para vice-presidente. Apesar das distâncias às vezes envolvidas, muitos eleitores que estão em outros países fazem questão de comparecer para depositar o voto na urna. É o que a gente vai saber agora na reportagem da Isabel Gomes.
4: Os primeiros brasileiros que votam são os que moram em Wellington, na Nova Zelândia. Em 2022, a capital neozelandesa iniciou a votação às 4 horas da tarde do sábado, no horário de Brasília. 8 horas da manhã de domingo, no país da Oceania. Depois, votaram brasileiros que estão na Austrália, Japão, Coreia do Sul e demais países da Ásia, Europa, África e Américas, conforme os fusos de cada país. Já os últimos da fila foram os brasileiros que moram em cidades da costa oeste dos Estados Unidos, como Los Angeles e São Francisco. Por lá, a votação acabou às 9 horas da noite de domingo, pelo horário de Brasília. Esse ano, quase 1 milhão de brasileiros estão aptos a votar no exterior, um número maior do que de eleitores de estados como Roraima, Amapá e Acre. Esses brasileiros, que votam apenas para presidente, estão distribuídos por 186 cidades de todos os continentes, sendo a maior parte em cidades de Portugal, dos Estados Unidos e do Japão. No país europeu, são mais de 126 mil eleitores. Nos Estados Unidos, esse contingente é de mais de 105 mil. Já na nação asiática, são quase 75 mil brasileiros aptos a votar. Além disso, Paris, na França, conta com pouco mais de 27 mil eleitores, enquanto Londres, na Inglaterra, reúne mais de 37 mil. Para participar das eleições, residindo em outro país, o eleitor precisa realizar o processo de transferência do domicílio eleitoral na zona eleitoral do exterior, administrada pelo Tribunal Regional Eleitoral do Distrito Federal. O órgão divulga os locais onde vão funcionar as mesas receptoras. Geralmente, as sessões funcionam em consulados e embaixadas, mas também podem ser instaladas em hotéis, escolas e outros espaços, como explica o José Eduardo Lima Pessoa Virgolino, do TRE do Distrito Federal.
5: A votação acontece na sede das embaixadas e consulados e, por conta do aumento do eleitorado, também pode ocorrer em alguns outros locais que são disponibilizados para o Estado brasileiro. Então, essa logística ela é feita com o apoio do Ministério das Relações Exteriores, que faz o envio dessas urnas eletrônicas por avião para os mais de 104 países que teremos a votação brasileira no exterior.
4: Morando na Austrália, em 2018, João Rafael Neves, diretor de arte na Universidade de Queensland, justificou o voto. Seria a primeira eleição dele. Em 2022, porém, o isolamento provocado pela pandemia da Covid-19 despertou nele um senso de urgência em participar das decisões democráticas do Brasil. Ele transferiu o domicílio eleitoral para lá.
6: E os processos, tanto de justificar quanto para transferir o local de votação, fiz tudo online, gratuito, levou em torno de 5 dias para ser resolvido. Ainda existem brasileiros que preferem justificar seus votos ou nem transferiram ainda o local de votação para poder votar aqui na Austrália. Do meu ponto de vista de imigrante, precisamos sim usufruir do que a democracia nos permite, que é o direito de escolher pelo Brasil, onde quer que a gente esteja pelo mundo.
4: Guilherme Silva mora próximo a Houston, nos Estados Unidos. Ele vai votar pela primeira vez no exterior e, para isso, vai encarar uma viagem de 2 horas. Ainda assim, faz questão de exercer esse direito, mesmo com a distância envolvida.
7: Votar do exterior não é fácil, né? Você tem que ter planejamento, acompanhar os prazos consulares, atualizar os dados e muitas vezes, assim como no meu caso também, viajar horas só para chegar à nossa sessão eleitoral. Mas eu acho que esse esforço ele vale a pena. Para exercer um voto fora do país é a gente reafirmar que a nossa cidadania brasileira ela não se perde na fronteira, né?
4: O cientista político Beto Vasques, do Instituto Democracia em Xeque, lembra que o eleitor engajado costuma comparecer mais quando está no exterior, por ser uma forma de se conectar afetivamente com a política do país. Por isso, o voto de fora pode ter um peso significativo.
8: Numa eleição tão acirrada, onde cada voto conta, o voto do exterior pode ter um impacto decisivo. A gente viu recentemente um exemplo nas eleições do Peru no mês de abril, na qual os votos do exterior literalmente alteraram os resultados das eleições. Obviamente, foi uma situação muito particular, mas como aqui a gente vê que se avizinha uma eleição muito acirrada, é possível que esse voto no exterior tenha um peso importante.
4: Nas eleições presidenciais de 2022, a disputa acirrada também se refletiu no exterior. Lula, do PT, recebeu 51,28% dos votos, o equivalente a 152.905 votos. Já Jair Bolsonaro, do PL, obteve 48,72%, ou 145.264 votos. A diferença foi de apenas 2,56 pontos percentuais. Com colaboração de Karen Lemos, de São Paulo, Isabel Gomes.
1: E já temos alguns resultados dessas votações no exterior. Os primeiros aí às urnas foram os eleitores que moram na Nova Zelândia e deram a vitória ao presidente Lula. Lula obteve 70,48% dos votos. Flávio Bolsonaro ficou com 19,28%. Terceiro colocado foi Renan Santos, com 3,92% dos votos. Os eleitores brasileiros que moram na Austrália, Japão e demais países da Ásia também já votaram. Ao todo, quase 1 milhão de eleitores estão aptos para votar a presidente e vice em 186 cidades fora do país. Em relação às eleições de 2022, quando a gente pega, por exemplo, o caso de Portugal, houve um aumento de 74% no número de eleitores brasileiros em Lisboa. Vamos agora às informações do repórter CBN.
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0: Domingo, 4 de outubro de 2026. A Coreia do Sul, a Nova Zelândia e a Austrália já encerraram a votação da eleição presidencial neste domingo. Ao todo, quase 1 milhão de brasileiros estão aptos a votar no exterior. Há urnas em 186 cidades de 134 países. A maior parte dos brasileiros está concentrada em países como Estados Unidos, Portugal e Japão. O presidente Lula vota em São Bernardo do Campo, no ABC Paulista, e Flávio Bolsonaro, no Rio de Janeiro. O candidato Renan Santos vota em São Paulo, enquanto Augusto Cury viaja para Colina, no interior paulista. Ronaldo Caiado vai votar em Goiás e Romeu Zema em Minas Gerais. Uma comunidade indígena vai votar pela primeira vez neste domingo em Altamira, no sudoeste do estado do Pará. Uma sessão eleitoral criada recentemente vai permitir que 200 indígenas na aldeia Laranjal do povo Arara possam exercer o direito ao voto. No sudoeste paraense, o transporte das urnas eletrônicas foi feito por terra, rio e ar, para atender áreas urbanas, rurais e indígenas. A Guarda Costeira dos Estados Unidos encontrou os destroços de um avião médico que havia desaparecido durante um voo das Bermudas para Boston. A aeronave levava 6 pessoas e perdeu contato durante o trajeto na costa leste americana. A corporação foi alertada pela Administração Federal de Aviação sobre o desaparecimento. Até o momento, não foi informado o estado das 6 pessoas que estavam a bordo. Horário de Brasília, 7:01.
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Na CBN Joinville, agora são 7:05, 7:05 da manhã desse domingo, dia 4 de outubro de 2026. Seja muito bem-vindo e seja muito bem-vinda à programação da CBN Joinville, nesse domingo especial, nesse domingo de eleições gerais. A partir de agora, a maior cobertura do rádio joinvilense aqui na CBN Joinville. Vamos falar muito dessas eleições que tem nesse domingo aqui em Joinville e em todo o Brasil. A partir de agora, na programação da CBN, você nos acompanha pelo 95.3 FM e nos acompanha também lá no YouTube da CBN Joinville, com imagens também aqui do nosso estúdio e também de toda a cidade de Santa Catarina, a maior cidade de Santa Catarina, Joinville, e tratando dos assuntos relacionados às eleições gerais de 2026. Então, muito obrigado pelo carinho da sua audiência. Você pode participar, interagir com a CBN no 99972-3493. Você pode participar também no YouTube da CBN, deixando seu recado, a sua mensagem, nosso chat. Nós iniciamos agora a nossa programação e vamos juntos aqui na CBN Joinville até às 3 da tarde. E a partir das 3 da tarde, em rede com o CBN Floripa e todo o time de reportagem para fazer essa ampla cobertura das eleições 2026. Então, estão convidados para participar também da nossa programação, muitos serviços, muitas informações também do tempo e da temperatura, do trânsito, para esse dia muito importante em que mais de 400 mil pessoas estão aptas a votarem aqui em Joinville, e a gente vai tratar desse assunto aqui na programação da CBN Joinville. Agora são 7:07.

0: E na CBN Joinville, algumas informações já do trânsito para você que está nos ouvindo por aqui, ó. Bem tranquilo por enquanto o deslocamento em Joinville. Nós não temos nenhum registro de ocorrência por enquanto aqui na cidade. Para você que está nos ouvindo aqui na região do Bairro Saguaçu, instabilidade nesse momento. Chove aqui na região do Bairro Saguaçu e essa é a previsão para esse domingo aqui em Joinville. Teremos aí um domingo com muita chuva. Bom, na CBN a gente vai trabalhar nesse domingo, nesse início de manhã, comigo Israel Antunes até as 8 horas da manhã. A partir das 8, Rafael Custódio assume o microfone da CBN. E quem está no trabalho de produção nesse início de domingo é a Giovana Franco, que eu também já dou um bom dia por aqui para conversar um pouquinho comigo nessa ampla cobertura nesse domingo. Bom dia para você, Giovana, tudo bem?
1: Bom dia, Israel, tudo bem? Bom dia a você e a todos que nos acompanham. Domingo de chuva começando, domingo de eleições 2026 começando com bastante chuva. Aí por volta das 5 da manhã, que a gente estava levantando para vir para cá, né? Chuva bem forte, trovoada. Agora aqui na região central de Joinville parece que deu uma diminuída naquela intensidade, assim, né? Mas no geral bastante chuva. Acho que vai ser um dia assim também. Daqui a pouco a gente também traz os detalhes da previsão do tempo. E essa manhã, você com a CBN, é bastante informação de trânsito, de temperatura, serviço mesmo para você que vai se programar, quem vai mais cedo para votar ou quem vai deixar para mais tarde também. Acompanhe a CBN que a gente vai estar aí ao longo do dia, CBN Joinville, CBN Floripa também, fazendo toda essa cobertura especial dessas eleições de 2026, Risa.
0: Agora são 7 horas e 9 minutos, tem aqui no estúdio também André Pereira. André Pereira, bom dia para você, também está no trabalho hoje na função desde cedo, André, bom dia.
2: Desde ontem já, o Israel, mas a gente vai para casa dar uma dormida e volta, dar um bom dia para os nossos ouvintes aí, pessoal que vai ligando o rádio, começando o seu dia de eleições. Nesse 4 de outubro, todas as eleições são históricas, né? Então a gente está em mais um dia histórico, que bom estar contando essa história toda aqui na CBN Joinville, na CBN Floripa. Vão ser aí mais de 12 horas de programação, né? Acho que mais de 15 horas de programação, do início agora até a apuração final, né? São diversas apurações aí, porque tem deputado estadual, deputado federal, que conta muito pra gente que tá aqui em Joinville, né? E claro, né, presidente, governador e senador. Então, bom pessoal já que está nos ouvindo, daqui a pouco está saindo para votar, levar aquela colinha, né? A gente está falando de algum tempo, mas é importante porque são 6 votos, então na hora ali a cabeça pode falhar. Inclusive, a gente tem trazido essa expectativa até da gente ter uma votação mais lenta, né? Então a gente pede essa calma e esse controle aí, porque provavelmente o pessoal vai encontrar alguma fila, principalmente nesse primeiro horário, né, das 8 da manhã, quando abrem as urnas. A gente sabe que tem gente que gosta de votar e já seguir o seu dia, né, fazer ali o seu dever e seguir o dia. Então é bom ter paciência agora, principalmente quando abrir as urnas, ou ir um horário um pouquinho mais tarde, que é a tendência dar uma dissolvida aí nessas filas. Mas um bom dia para todo mundo, uma boa cobertura, que a gente tenha muita paz hoje, né, nesse dia da democracia, a gente exerce um direito que foi conquistado a duras penas. A gente tem a paz nessas eleições de 2026 e a gente vai trazer tudo aqui na CBN Joinville.
0: É importante, André, você fala sobre, né, a ordem de votação também para esse domingo, né? A gente lembra que de 8 em 8 anos a gente sempre volta para 2 senadores. Uhum. Então esse também é um ponto importante.
2: Sim.
0: Então para quem está se organizando para sair de casa, também tem a questão do celular, dos aparelhos eletrônicos, né, que não vai poder ir com o celular até a cabine de votação. Uhum. Então é muito importante levar uma colinha ali, um papel com os números dos candidatos em que você vai votar, iniciando com o deputado federal, que são 4 números. Aí depois vota para deputado estadual, são 5 números, e aí você vai para os 2 votos de senadores. E é importante, né, que o candidato, né, que você vai votar no primeiro voto não pode ser repetido no segundo. Você tem que votar em outro candidato, né? Então,
2: porque se votar no segundo, aí anula esse segundo voto, né? Aí fica registrado só o primeiro. Não dá para fazer o voto duplo no mesmo candidato. Interessante essa questão dos senadores, né? Isso aqui, acho que ainda tem muita gente decidindo esse voto hoje. Talvez agora, né? Conversando com a família ou pesquisando. Porque saiu uma pesquisa durante essa semana que quase 50% dos brasileiros não sabiam que tinham que votar em 2 senadores, né? E aí a gente sabe que quando chega na hora, a pessoa começa a pesquisar ali, né? A pessoa que daqui a pouco não, não tem muito interesse em eleições, né? Chega na última hora ali e começa a pensar, o que eu tenho que fazer hoje? Então, pode ser que isso traga, né, novidades aí, quem sabe, para essa eleição. A gente teve uma pesquisa Quest bem interessante ontem, né, trazendo o governo do estado, trazendo senadores aqui de Santa Catarina. A gente até daqui a pouco, durante a programação, a gente traz aí, são dados bem interessantes. Claro que é uma pesquisa é o retrato do momento ali, né? Mas também pode indicar alguma tendência. E aquela coisa, né? Eleição, tudo pode acontecer. Inclusive, Israel, até estava ouvindo quando... Vindo para cá, na CBN Nacional, que a gente já tem brasileiros votando pelo mundo.
0: Temos.
2: Né? Tem Nova Zelândia, Coreia do Sul, Malásia, Filipinas. Esses países que já fizeram o seu voto, né? Já encerraram, inclusive, a votação da eleição presidencial deste domingo. Daqui a pouco a gente pode trazer também, daqui a pouco, o panorama lá dos brasileiros no exterior, como é que tá? Nova Zelândia, Austrália, Coreia do Sul, Filipinas, Malásia. Um pouquinho a gente pode trazer também para vocês, mas é importante que o pessoal já chegue ali na hora do voto, pelo menos com os 6 votos decididos. E, se possível, tem gente que talvez queira anular o segundo voto do senador. Sim. Também é um direito das pessoas, né? Anular, votar branco. Ninguém tá aqui para julgar. Mas é importante que as pessoas saibam que tem esses 2 votos e não pode votar no mesmo. Então fica aí a informação também, o Israel.
0: Giovana, a gente tem os maiores locais de votação aqui em Joinville também, né? Quais os 3 maiores locais de votação aqui em Joinville para quem é morador aqui da cidade e vai fazer esse deslocamento, né? Daqui a pouco, a partir das 8 horas da manhã, ter um pouquinho de atenção, muito referente àquilo que o André falou há pouco, né? A movimentação é muito maior do que nos outros locais, né, Giovana?
1: A gente começa a trazer, principalmente, mostrando que esses 3 primeiros lugares passam de 8 mil eleitores. O primeiro deles tem 9.290 eleitores, que é a maior zona eleitoral, a 19ª, que fica na Faculdade Anhanguera de Joinville, lá na Rua Presidente Campos Salles, no bairro Glória. Depois, na sequência, vem a Faculdade Censupeg, que é a zona eleitoral, a 96ª, com 8.724 eleitores, na Avenida Getúlio Vargas, no bairro Anitta Garibaldi. Inclusive, daqui a pouco, a nossa equipe de reportagem também já está se deslocando por essas zonas eleitorais, né? Daqui a pouco a gente tem o contato, inclusive, com a Poliana Rodrigues, com o Roberto Casagrande também, com o Guilherme Alves, estão aí nas ruas. E em terceira posição, com 8.591 eleitores, também na 96ª Zona Eleitoral, a Escola de Educação Básica Professora Antônia Alpaides Cardoso dos Santos, na Rua Minas Gerais, no bairro Nova Brasília. Então, essas são as principais zonas eleitorais. Depois vem outras também no Costa Silva, no Aventureiro, que também ultrapassam aí os 8 mil eleitores. Então, bastante gente. A gente sabe que Joinville é o maior colégio eleitoral de Santa Catarina e já dá para ver que pelo menos em uma das escolas, em um dos locais de votação, já ultrapassam aí os 9 mil eleitores. E a gente imagina que bastante gente já esteja indo nesses primeiros horários, né? A partir das 8 da manhã, aí, esse fluxo um pouco maior. Então, para quem vai votar nessas zonas, 19ª, 96ª, saiba aí que também vai ter bastante movimento, porque são sim as que mais possuem eleitores.
0: Agora são 7 horas e 16 minutos, né? Você falou da reportagem, né? Poliana Rodrigues está circulando por Joinville. Poli, bom dia para você no trabalho de reportagem aqui na CBN. Muito obrigado pelo contato. E Poliana, por onde você está? Qual que é a movimentação? Quais informações e destaques que você tem agora? Bom dia.
3: Oi, bom dia para você e a todos que estão nos acompanhando. Eu estou aqui no maior local de votação em Joinville, que é na Faculdade Anhanguera, que fica no bairro Glória. Por aqui votam um pouco mais de 9 mil eleitores. Neste momento, a movimentação que a gente vê aqui é somente do pessoal que já está trabalhando, né? Vai começar a trabalhar hoje por aqui, já que os portões abrem exatamente às 8 horas da manhã, horário de Brasília. Além aqui dessa faculdade, Anhanguera, que fica no bairro Glória, né? Com pouco mais de 9 mil eleitores, temos outros locais com o maior número de eleitores da nossa cidade, Faculdade Censupeg, no Anitta Garibaldi, com mais de 8 mil eleitores, e a Escola Professora Antônia Alpaides Cardoso, que fica no Nova Brasília. E a orientação, né, do Tribunal Regional Eleitoral pede que o eleitor faça a consulta ao local de votação com antecedência para evitar deslocamentos desnecessários e também transtornos Isso pode ser feito por meio do aplicativo e-título, pelo próprio site do TRE de Santa Catarina, ou ainda pelo telefone 0800.
0: A gente perdeu o contato com a Poli. Dá uma cortada, Poli. Pode repetir essa última frase, por gentileza? Acho que é o sinal, né, ali na região do...
3: 0800-647-3888. É que daqui a pouquinho eu já vou entrar ao vivo para a TV e já estão me ligando. Deixa eu finalizar aqui, porque a gente faz tudo ao mesmo tempo. Sim. Aqui, né? Esse número, gente, é o mesmo de uma central telefônica, o chamado Disque Eleitor. Lembrando que hoje tem transporte gratuito aqui em Joinville, não só em Joinville, mas também em Jaraguá do Sul. E daqui a pouco eu volto durante toda a nossa programação aqui da manhã da Rádio CBN com mais informações para vocês, não só de Joinville, mas também da nossa região. Inclusive, uma informação importante, né? No Planalto Norte, teve alguns locais que tiveram mudança devido à enchente que aconteceu por lá. Algumas escolas que antes funcionavam...
4: Agora se foi.
3: Então, eu trago as informações daqui a pouquinho para vocês aqui na Rádio CBN.
0: Tá bom. Poli, muito obrigado pelas informações. Poliano Rodrigues, daqui a pouquinho volta aqui na programação da CBN Joinville, mas trazendo informações direto do maior local de votação aqui na cidade, numa faculdade ali que fica ali na Avenida Campos Salles, no bairro Costa e Silva. Então, detalhes para quem está nos acompanhando. É isso, né, André Pereira? Eu acho que
2: ela falou Glória.
0: No Glória?
2: Não.
0: É
2: fronteira.
0: É fronteira entre Glória e bairro Costa Silva. É
2: Glória
0: isso.
2: Glória Silva.
0: 7 horas e 19 minutos, para quem está nos acompanhando na CBN Joinville. Nós tivemos ontem alguns dados, né, de pesquisa de votos, né, para o Senado de Santa Catarina. Daqui a pouco a gente vai trazer detalhes sobre essa votação. Também temos detalhes sobre a pesquisa para presidente da República. A gente vai também abordar ao longo da programação aqui da CBN Joinville. CBN Joinville, que vai ao longo da programação até as 3 da tarde para a gente tratar muito sobre a nossa cidade e as perspectivas. Aqui, o André Pereira, nós temos em Santa Catarina 410 candidatos que estão concorrendo à ALESC, a Assembleia Legislativa de Santa Catarina. E é um número expressivo, né? São 40 cadeiras em disputa. E aqui em Joinville foi feito um movimento muito forte por algumas entidades, a CIG, a JORPM, com o movimento de cada voto conta, né? Porque Santa Catarina, e não só para vagas, né, para as cadeiras da Assembleia Legislativa, para a ALESC, mas também pensando no Congresso Nacional, para os deputados federais, que tem 20 cadeiras para Santa Catarina, para ter uma maior representatividade aqui do nosso município de Joinville, né, André Pereira?
2: Pois é, uma tentativa, né, de fazer com que as pessoas que moram aqui votem em candidatos que, de alguma forma, representam o norte de Santa Catarina e Israel. A gente tem até alguns dados que a gente teve uma diminuição geral dos candidatos para deputado federal, para deputado estadual em relação a 2022, né, nossa última eleição majoritária, que a gente pode dizer assim, né, que teve deputado, enfim. Ó, para vocês terem uma noção... Deputado estadual foram 617 candidaturas aqui em Santa Catarina em 2022. Em 2026, 414, né? Ou seja, 200 candidaturas a menos. Deputado federal também teve uma diminuição, 314 para 231. Senador aumentou, de 11 para 13. Mas esses dois dados são interessantes até porque nessa campanha do Cada Voto Conta, também foi um pedido, né, para uma conversa com os partidos para que se diminuísse, porque a gente sabe, né, quanto mais gente para ser votada, mais esse voto pode ser diluído em diversas candidaturas, né? Às vezes candidatos são parecidos, levantam as mesmas bandeiras, questão ideológica. Então esse também foi um pedido do pessoal do Cada Voto Conta, que vai estar aqui conosco logo mais, o Israel, o presidente da CID vai estar com a gente, o André Dyer, né, durante amanhã. Né? A gente ainda vai fechar o horário. Já tem horário, Giovana Franco?
1: O André Dyer vem às 10h30, mas a gente ainda vai ter os representantes da OAB, a Janaína Madeira também vai
2: também
1: estar com a gente,
2: que
1: a
2: puxa
1: partir das 8h30, a OAB também. Então, os representantes das entidades empresariais aqui de Joinville foram convidados para participar conosco nesse período da manhã aqui na CBN Joinville. Então a gente vai falar bastante, inclusive, desse movimento Cada Voto Conta, que o André estava falando, né, para buscar realmente pensar na representatividade de Joinville no Congresso, no Senado. Então a gente conversa com eles daqui a pouco aqui também.
2: A Janaína também, a Janaína e o André estiveram aqui com a gente no Conversas Cruzadas na semana passada, né, durante essa semana aí, na quarta-feira. E é interessante, né? Um movimento interessante. Vamos ver se dá resultado, né? Eles estão bem otimistas pelo que eles conversaram conosco. Mas vamos ver qual que é o tamanho desse resultado. A gente sabe que tem candidaturas, tentativas de reeleição aqui na nossa região, de deputado federal, deputado estadual, né? Todo mundo correndo atrás. A gente vai, até para ter um panorama como eles estão vendo já essas eleições, a gente vai conversar um pouquinho com esse pessoal durante amanhã aqui na programação da CBN Joinville. Perfeito. Mas claro, né, a gente vai focar muito também na questão do serviço, né? Daqui a pouquinho, sim, Casa Grande conversando conosco, Casa Grande rodando aí pelas escolas, pelos colégios, pelas sessões eleitorais aqui de Joinville. Acho que é legal até para a gente dar um panorama de como está a eleição, né? Com essa chuva aí, sabe que dá uma quebrada, às vezes as pessoas, quem estava já querendo não votar, já arruma uma desculpa ali para não votar. Importante justificar também, e ficar depois quitar suas pendências aí com a Justiça Eleitoral.
0: E quem não baixou o aplicativo ainda ontem, quem estava acessando, né, o aplicativo, o e-título, né, muito fácil de baixar, aí tem alguns procedimentos, né, padrões ali do aplicativo, alguma atualização também, né, e aí você consegue acessar o teu aplicativo, e quem cadastrou a biometria, já vai puxar ali a foto, a biometria, tá tudo certo, tudo resolvido. E aí tem a sessão, o local de votação, você coloca ali onde votar. Tá todas as informações ali, o local, qual sessão, qual zona eleitoral, tá tudo certo. Aí tem algumas questões também de segurança, né, para você acessar. Vai ter que botar lá o nome do pai, nome da mãe, data de nascimento, dados também como, por exemplo, o CPF. Vai ter que criar uma nova senha, são todos procedimentos bem práticos, bem fácil. E aí, quem quiser levar só o título, o e-título, né, para votação, tá ok.
2: Já leva. Acho que é importante isso, Isa. Pode votar sem o título de eleitor, mas tem que apresentar o documento oficial com foto ou o e-título com a fotografia. Tem que ter colhido biometria, biometria ali do e-título. Acho que isso é importante. Apesar aqui de Santa Catarina ser mais de 90, 95% de pessoas que têm a biometria, é um estado bem evoluído nisso. Em outros estados não é a mesma situação. Então pode ser que a pessoa chegue com o e-título e não tenha a biometria, aí vai dar problema. Mas
1: tem que levar documento com
2: foto. Vai levar documento sempre, sempre, né? Teoricamente, sim, a gente sempre tem que ter com documento com foto, nem que seja no celular, né? Mas acho que é bom até se tiver o físico, aquele guardado lá naquela gaveta, levar o documento com foto para evitar daqui a pouco, sei lá, o celular descarrega, dá algum problema. Então é importante a gente trazer essas informações até para a pessoa saber o que tem que levar, né? Nunca acho que é demais a gente falar, levar o documento oficial com foto, se tiver o e-título ali com a biometria também, importante para consultar o local de votação, como o Israel falou, a própria situação eleitoral, se a pessoa pode votar, né? Tem que ver ali se está tudo certinho, e aí emitir certidões ou até justificar ausência para quem aqui em Joinville não transferiu o seu
0: título. A gente teve nas últimas eleições, né, André e Giovana, que está nos acompanhando, muita gente tendo problemas, né, relacionados a baixar o aplicativo, sim, porém a gente teve acesso a algumas informações que foi atualizado e está tudo funcionando normalmente. Né? Apesar da demanda muito alta, algumas ferramentas, né, da parte de TI foram solucionadas e está funcionando normalmente.
2: Vamos lá, né? Esse é o dia que tem que funcionar o aplicativo e-título. É aquela coisa, né? É que nem que dizer que a CBN está fora do ar no dia das eleições. Né? Então, o e-título tem que estar funcionando principalmente nesse 4 de outubro. Mas pelo que a gente está vendo, vou até abrir aqui o e-título, Israel, vamos ver como é que está a situação aqui. Mas tá, eu acho que tranquilo. Na última eleição ele já foi um pouquinho mais tranquilo. Acho que nas primeiras ali foi mais complexo. Demorou um pouquinho mais para o pessoal até para aprender a mexer ali, né? Mas eu acho que agora tá mais tranquilo, dá para acessar pelo Gov ali, aquela coisa toda. E acho que todo mundo está já mais habituado a essa questão tecnológica, né? Ó, tá entrando aqui de boa. Lê seu primeiro
0: também?
2: Boletim de urnas. Pô, só legal, ó. Pós-leitura, os boletins de urnas lidos aparecerão aqui.
0: 7:26. Deixa eu aproveitar, André, Giovana, passar um pouquinho aqui, ó, o que está acontecendo aqui em Joinville. A gente falou do tempo e da temperatura. Para quem está em live lá no YouTube da CBN Joinville, já consegue observar também a câmera que nós temos acesso ali no pórtico de Joinville. Chove nesse momento, pista molhada, mas o trânsito bastante tranquilo naquele ponto. Imagem também aqui da câmera do Mirante aqui de Joinville, muitas nuvens, chove em Joinville, mas é o início de manhã com muita nebulosidade também em alguns pontos. A chuva está dando uma estiada em algumas situações, em algumas partes de Joinville, mas na sua grande maioria está chovendo, então pista molhada tem que ter toda a atenção. Inclusive, há pouco teve uma ocorrência, um acidente de trânsito na zona sul da cidade, que foi ali na rua Guanabara. Tivemos um acidente entre carro e moto registrado agora há pouco. Aliás, foi entre dois carros. Um acidente na rua Guanabara, no bairro Guanabara, próximo ao número 2013. A primeira ocorrência de acidente de trânsito nessa manhã em que o Corpo de Bombeiros precisou ser acionado. Eu observo por aqui, nós não temos ocorrências nas rodovias da região. Já falar bastante também da região norte do estado, também do Planalto Norte, né? Há pouco a Poliana Rodrigues estava falando sobre a condição também de uma cidade aqui do Planalto Norte que teve problemas por conta das chuvas, em que alguns locais de votação mudaram, né? Em que os moradores vão ter que fazer um deslocamento diferente hoje, a gente vai falar sobre isso. Acho que é lá em Porto União, né?
2: Porto União.
0: Que acabou sofrendo muito com a chuva, né?
2: Ainda tem, é que acontece, essas escolas ainda tem pessoas abrigadas, né? Que eram pontos, locais de votação. Então teve que fazer, remanejar algumas dessas escolas para colocar em outros locais, para criar outros locais de votação. Falando nisso, Israel, agora há pouco saiu aquela informação da Celesc, né? Na verdade eles vão atualizando em tempo real e agora por volta das 7 horas da manhã a gente tinha, principalmente em Mafra, mais de 3 mil unidades consumidoras sem luz. Né? Então pode ter tido algum temporal, alguma coisa ali. É importante a gente ficar atento nisso, porque daqui a pouco o clima, não só a chuva, mas daqui a pouco um vento, alguma coisa, pode acabar deixando algum local sem energia elétrica. Né? A gente sabe que, teoricamente, as urnas têm bateria, enfim, né? Sim. Mas com o tempo a coisa pode virar. Então, acho que é importante também a gente ficar atento aí. Até chama atenção outras regiões aqui, Concórdia, com mais de 7 mil unidades sem luz, Chapecó também.
0: Então, a chuva foi um pouco mais forte lá no Joaçaba. Oeste, então.
2: É. Chapecó, Concórdia e Joaçaba, né? Então todas, Lages também, mais de 7 mil unidades sem luz. Então acho que lá no Oeste a chuva foi
0: um
2: mais
0: pouco
2: forte.
0: Mais forte. Tu falou em número de urnas, né? Aqui em Joinville são 1.409 urnas eletrônicas preparadas para as eleições. Obviamente, né? Não todas serão utilizadas, mas tem aquelas que ficarão de backups, né? Para qualquer tipo de problemas que podemos ter. 7 horas e 29 minutos, fazer um rápido intervalo por aqui. Repórter CBN, daqui a pouco a gente volta com outras informações. Tem entrevista, tem serviço para você que está nos ouvindo. E eu reforço o convite, você pode participar no 99972-3493, que é o nosso WhatsApp, e também lá no YouTube da CBN Joinville. É apenas o início dessa ampla cobertura da CBN e também da NSC nas eleições 2026.
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0: domingo, 4 de outubro de 2026. Os candidatos presidenciais Lula e Flávio Bolsonaro chegam ao domingo de eleição empatados tecnicamente nas pesquisas de intenção de voto. Segundo o levantamento Datafolha, o petista tem 45% dos votos válidos contra 42% do senador. No segundo turno, Lula tem 47% e Flávio 46%. A pesquisa Quest mostra o candidato à reeleição com 46% dos votos válidos contra 45% do filho do ex-presidente Jair Bolsonaro. No segundo turno, Flávio aparece à frente com 44% contra 42% do atual presidente. O Tribunal Superior Eleitoral rejeitou o registro da candidatura ao Senado Federal pelo Paraná de Deltan Dallagnol. A decisão do ministro Floriano de Azevedo Marques é monocrática e vai ser submetida ao colegiado da corte. Para o juiz, Deltan pediu exoneração do cargo de procurador da República em 2021 para evitar inelegibilidade para membros do Ministério Público que deixam o cargo enquanto respondem a processo administrativo disciplinar. O ex-procurador afirmou que vai recorrer da decisão. A imprensa internacional destaca a disputa apertada entre os candidatos Lula e Flávio Bolsonaro na eleição presidencial. As agências apontam o pleito brasileiro como um teste de influência geopolítica na América Latina. Veículos europeus chamam a atenção para a eleição legislativa, destacando que a renovação de 2/3 do Senado Federal pode consolidar uma maioria conservadora e de centro-direita no Congresso Nacional. O holandês Max Verstappen, da Red Bull, venceu o Grande Prêmio de Fórmula 1 do Bahrein. Essa é a vitória de número 72 da carreira e a primeira desde o GP de Abu Dhabi em 2025. Fecharam o pódio o italiano Kimi Antonelli, da Mercedes, na segunda posição, seguido pelo inglês Lewis Hamilton, da Ferrari. Pelo horário de Brasília, 7h32.
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0: De volta aqui na programação da CBN Joinville, agora são 7 horas e 34 minutos, 7h34, muito obrigado pelo carinho da sua audiência, você que está nos ouvindo na CBN Joinville. 7 horas e 34 minutos para a gente falar das eleições desse domingo, né, de uma programação de eleições gerais muito importantes. E nós já temos alguns números, né, relacionados à votação fora do Brasil para presidente da República, né? Então temos alguns dados, né, Coreia do Sul, Nova Zelândia, Austrália, Filipinas, Japão, China, Coreia do Norte, Timor-Leste, Malásia, Singapura, Taiwan já encerraram a votação da eleição presidencial neste domingo. A principal destaque ficou por conta da Nova Zelândia, né, que foi o primeiro país que abriu a votação ontem, horário de Brasília, 4 horas da tarde, sábado, horário de Brasília, iniciou a votação na Nova Zelândia. Eu não sei, André, se tu já tem aí os números, né? Aqui, ó, vou te ajudar. Sim. Vou começar com a Nova Zelândia.
1: Vai lá.
0: Votos para presidente, portanto, Lula com 234 votos, acumulando 70% dos votos válidos. Flávio Bolsonaro, 64 votos. Renan, com 3% dos votos. Zema, com 2,11% dos votos. E aí o Augusto Cury com 1%, o Caiado também com 1%. E é isso, né? 2 votos para Samara e 1 voto também para o candidato Hertz. Na Austrália, Lula também na frente, com 5.283 votos. O Lula nesses dois cenários aqui, Nova Zelândia e Austrália, na frente, o André Pereira.
1: É isso, inclusive na Austrália, resultado parcial ainda. Faltam 3 sessões para serem apuradas. Lula na frente, 5.283 votos. Flávio Bolsonaro, 2.022. Aí depois vem o Renan Santos com 266, Augusto Cury com 276, Zema com 117, o Caiado com 102, a Samara com 24, Hartz Dias com 15, a Clariana Barão com 17, Rui Costa Pimenta com 6, o veterinário Wilson Grassi com 5, Edemilson Costa com 6, o Leonardo Alvalente com 1. Tenho certeza que nosso ouvinte talvez nem conhecesse algum desses nomes aí, mais low profile, até porque tem vários candidatos à presidência. Sim. Que, né, acabam não
0: entrando,
1: ganhando,
0: né,
1: muita visibilidade, né? São 12 candidatos.
0: São 12 candidatos
1: para presidente. Sabia?
0: 12.
1: Sabia disso?
0: Tu quer passar? Tu tem aí a lista dos 12?
1: Claro.
0: Ou podemos ir com o Guilherme Alves?
1: Não, vai com o Guilherme, vai com o Guilherme.
0: Então, Guilherme, Guilherme Alves está no telefone com a gente, repórter aqui da CBN, também trabalhando nesse domingo. Tu tá no bairro Nova Brasília, chegou tranquilo aí pelo trânsito tranquilo, Guilherme? Como é que tá a movimentação aí na zona oeste de Joinville? Bom dia para você, Guilherme.
2: Olá, muito bom dia para você, para todos os ouvintes. Olha, hoje o trânsito está bem tranquilo, viu? Apesar dessa chuva, por enquanto o pessoal ainda não está saindo muito de casa, porque desde as 5h30 da manhã que começou esse grande, digamos, toró, essa chuvarada, mas agora deu uma amenizada e aos poucos, pelo menos aqui na Escola de Educação Básica Professor Antônia Paulides Cardoso dos Santos, já tem algumas pessoas chegando, aproveitando que essa chuva deu uma trégua. E o trânsito está maravilhoso para quem quiser aproveitar agora esse momento de tranquilidade, né, de chuva, para poder aproveitar os primeiros momentos, os primeiros minutos de eleição. Aqui agora nos ajustes finais, aqui nessa escola onde eu estou, são cerca de 8.591 eleitores aptos para votar aqui em Joinville. É interessante que o pessoal está chegando, já se organizando, algumas salas, algumas sessões já estão formando algumas pequenas filas, tudo isso para poder exercer esse direito ao voto na data de hoje. Claro que a gente vai seguir acompanhando toda essa movimentação durante a manhã, durante a tarde, para ver realmente como que está sendo esses impactos, principalmente da chuva, que a gente sabe que a chuva atrapalha um pouco aí, principalmente domingo de manhã, um friozinho, mas nada vai impedir aí do pessoal sair de casa e fazer isso. E uma coisa interessante é que aqui nesse momento, nessa escola, por enquanto, o público que eu mais observei que tem por aqui é um público feminino. Sim. E também um público um pouco mais velho, e que são os primeiros que estão chegando por aqui. E a qualquer novidade, a gente vai retornando, acompanhando sempre em tempo real aqui na CBN.
0: Tá certo. Vocês aí. Valeu, Guilherme Alves. Portanto, daqui a pouquinho tem mais informações também dos colégios, os mais movimentados aqui de Joinville, né? E a região que ele está agora ali na região do bairro Nova Brasília. Agora são 7 horas e 38 minutos, saindo com as informações do Guilherme Alves, agora para conversar com o repórter Roberto Casagrande. Roberto Casagrande, que está trazendo serviço e informações para os moradores aqui de Joinville que vão às urnas hoje. Bom dia para você, Casagrande.
3: Muito bom dia, Israel Antunes, e a todos que nos acompanham aqui na CBN Joinville, né? Primeiramente, desejar um ótimo dia de eleição para todos os que nos ouvem, que nos acompanham, e que seja um dia de muita sabedoria, né, Isa? O dia começa já movimentado aqui em Joinville, as sessões abrem apenas às 8 da manhã, mas tem um preparo por trás disso, existe um trabalho por trás disso. Para isso a gente está falando por aqui com o Thiago Magalhães, que é o chefe de cartório, né, aqui do TRE de Joinville. Thiago, bom dia, né? Eu vi que está bem corrido para você, então obrigado por nos atender. Começa daqui a pouquinho, né, as votações, às 8 da manhã. Como que está a estrutura da Justiça Eleitoral nesse momento para receber os eleitores aqui na Manchester Catarinense?
4: Bom dia quem nos ouve aí pela Rádio CBN. Então, a gente já iniciou os trabalhos aqui, desde cheguei aqui, era 5h20 da manhã, primeiramente com apoio aqui da parte do trânsito, para fechar a rua aqui, a Rua Jaguaruna, né, para receber os motoristas também da prefeitura, teve uma movimentação bem grande, se necessário sair para levar algum material, como tem acontecido em alguma sessão eleitoral, que eventualmente tenha faltado. E a gente está preparado aqui com a equipe da Polícia Militar para qualquer ocorrência. E a expectativa agora é que o eleitor possa votar com tranquilidade, com sabedoria, levando a colinha, né, um lembrete. É necessário levar um lembrete.
3: Importante.
4: Muito importante, porque com certeza a pessoa fala, ah, não, eu me garanto, consigo memorizar os números, mas pode chegar na hora ali e acabar esquecendo e não ter a oportunidade de dar continuidade ao seu voto, né? Porque se o eleitor chegar ali no voto para o segundo, por exemplo, que é deputado estadual, e não lembrar o deputado estadual, acaba tendo dificuldade, aí o mesário vai ter que suspender o voto. Então, basicamente a gente fala que é obrigatório levar o lembrete impresso, não pode ser o celular,

0: ativa do TRE, quantos eleitores estão aptos para votar, né, uma base, e quantas sessões temos funcionando aqui em Joinville?
1: Ó, aqui em Joinville nós temos 104 locais de votação, né, nós temos cerca de 1.200 sessões espalhadas pelas 5 zonas eleitorais, né, e temos ali mais de 400 mil eleitores, né, aptos para o voto, e a expectativa ali é que tenhamos ali fila se o eleitor não levar o lembrete. Então, diante desse grande número, Joinville é o maior colégio eleitoral de Santa Catarina, né, superando inclusive a capital. Esse fato só acontece no Brasil, aqui em Santa Catarina e lá no Espírito Santo, em que a capital não é o maior colégio eleitoral, né. Então, se o eleitor não nos ajudar, vai acabar não nos ajudando e ajudando a si próprio. Então, eu insisto aqui no lembrete, porque a fila, a gente está bem preocupado com isso, né? Ainda mais assim com esse tempinho chuvoso, às vezes a pessoa, tá chovendo, vou deixar para ir depois, e acaba gerando um fluxo de votação intenso ali e acaba atrasando a votação.
0: Tiago, é uma dúvida que muitos eleitores podem ter, né? Fui votar e tive um problema na cabine. Não sei, digitação não está indo, algo do tipo. Como que o eleitor deve proceder, Tiago?
1: O eleitor comunica ao mesário, né? Esse fato que teve algum problema ali na urna, geralmente está relacionado a votar para o candidato errado, seja porque está achando que está votando para um cargo e está votando para o outro, ou, por exemplo, um fato bem típico que acontece é a pessoa conhece um senador lá de São Paulo e está tentando votar aqui em Santa Catarina e está aparecendo a foto de outro candidato. Por que acontece isso? Porque o eleitor de Santa Catarina tem que votar em candidato de Santa Catarina, não lá de São Paulo. Isso foi muito comum, teve reclamações em eleições anteriores, a pessoa que não tem ali esse conhecimento de que o eleitor só pode votar para o eleitor aqui do estado, acaba gerando um pouco dessa confusão, né? Então, assim, se o eleitor verificou que está com dificuldade, ele pode pedir auxílio ao presidente de mesa para perguntar qual cargo que eu estou votando. Aí aparece ali no microterminal do presidente da sessão eleitoral em qual cargo que está votando e já dá um auxílio para o eleitor para facilitar.
0: Tiago, tem alguma orientação especial para idosos, PCDs que vão votar aqui em Joinville? Algum procedimento diferente, né, dos outros comuns?
1: Então, idosos e alguém que tem alguma dificuldade, ele pode ser assistido por alguém de sua confiança, tá? Mas isso deve ser registrado na ata. O mesário já foi orientado a essa situação, para registrar na ata quem é a pessoa que está precisando do auxílio, quem é que está auxiliando. Lembrando que não pode ser fiscal de partido, lembrando que não pode ser mesário, né? Não pode ser alguém a serviço da Justiça Eleitoral, tem que ser alguém da sua confiança, né? Geralmente um filho ou um sobrinho, alguma coisa nesse sentido, e a pessoa deve estar ciente que o mesário deve colocar quem auxilia e quem está sendo auxiliado com o CPF registrado na ata.
0: Tiago, para a gente fechar por aqui, tanto para quem vai votar na largada agora, 8 da manhã, quanto na finalização, que é 5 horas da tarde, né? Qual que é a grande recomendação para quem vai começar agora, tanto para quem vai votar no finalzinho, que tem muita gente que chega ali nos últimos minutos, né, no último minuto, ou até mesmo às 5 horas cravadas?
1: Com certeza a gente orienta que não deixe para a última hora, né? Ali próximo às 5 horas, às 17 horas, porque a fila com certeza pode estar um pouco desagradável de enfrentá-la, né? Então, assim, ir com consciência aí durante o período já, desde já ali, no período da tarde, comecinho da tarde, né? Lembrando sempre do lembrete e votar consciente. Essa é a orientação da Justiça Eleitoral.
0: Tiago, obrigado por falar conosco. A gente deseja um bom trabalho para vocês e que seja um dia tranquilo, é difícil falar, mas que seja um dia sem muitos problemas.
1: Obrigado, esperamos que dê tudo certo também. Muito obrigado aí pelo apoio.
0: Tá, então, Tiago Gonçalves, que é o chefe de cartório aqui do TRE de Joinville. Então é isso, Zé Antunes, orientações gerais para o eleitor aqui de Joinville. Que seja um dia muito tranquilo, como o Tiago falou, né? Vá com antecedência, procure aqueles horários alternativos para não enfrentar filas ou tudo mais. E, claro, né, sempre fica de olho no trânsito aqui na CBN de Joinville e tudo mais, porque vai ser um dia um tanto quanto movimentado, né, Isma?
2: E aí, falando em movimento, até tu chegar aí no TRE foi bem tranquilo, não pegou muita fila, não teve nenhum problema no trânsito, né, Casar?
0: Nada, o trânsito bem, bem, bem tranquilo aqui em Joinville, mas aqui no TRE só temos uma pequena movimentação no trânsito, né, Isma? A Guarda Municipal está controlando por aqui, até porque aqui é o local de chegada dos pendrives depois com os deputados, né? Então a pista está bloqueada parcialmente, apenas autoridades entram por aqui, polícia militar, enfim, até porque aqui é a rua do Corpo de Bombeiros, né? Hoje é o Garuna, aqui temos o Corpo de Bombeiros Voluntários de Joinville, então só autoridades e pessoas da Prefeitura e até do TRE passam, vão e vêm por aqui. Então, mas no geral, tá, até o momento, pelo que eu pude acompanhar, chove um pouco em Joinville, é bem verdade, mas nenhum alagamento, nem nada do tipo. Porém, o trânsito, nesse momento, bem tranquilo, mas a gente sabe, né, Isa, como hoje é um dia atípico, né? No ano, enfim,

0: cada 2 anos, na verdade. Deve ter em algum momento que vai acontecer ali uma hora do rush em Joinville, mas para isso a Guarda Municipal está preparada, todos os órgãos competentes. A gente vai ter os horários de ônibus circulando normalmente hoje, como se fosse um dia útil aqui em Joinville. Então tende a ser um dia aí de muita. Um dia afluente na cidade, claro, né, com movimento atípico, mas em alguns momentos do dia, diferente de um dia comum em Joinville, que a gente tem a hora do rush 7h30 da manhã, tem a hora do rush 6 da tarde,
1: Sim.
0: até mesmo meio-dia ali, 11h30, horário do almoço. Esses horários aí não tendem a ser um problema hoje, tá?
1: Perfeito. Valeu, Casagrande, que daqui a pouquinho volta aqui na programação da CBN Joinville. Agora são 7 horas e 47 minutos. Antes do próximo intervalo, André Pereira, a gente estava ouvindo aqui, né, todas as informações, né, de serviço em relação à votação. E tem uma questão também de aparelhos eletrônicos na hora da votação para levar para a cabine. A gente pensa, ah, só o celular? Não, não é só o celular, né, André?
2: Pois é, com essas novas tecnologias, né, Israel, essa evolução aí da tecnologia, foram surgindo mais itens, né, mais acessórios, e a Justiça Eleitoral, o TSE foi atualizando, né? Por exemplo, óculos inteligentes, né, aquele óculos que o pessoal usa para fazer aqueles vídeos pro Instagram, pro YouTube. Não podem entrar na cabine de votação, tá bom? O TSE proíbe na cabine qualquer instrumento capaz de comprometer o sigilo do voto, mesmo desligado, o que inclui esses dispositivos vestíveis com câmera. O eleitor pode chegar à sessão eleitoral com um acessório, mas deve retirá-lo antes de votar. Dispositivos eletrônicos, né, como o celular, próprio smartwatch, né, o reloginho, também devem ser desligados e deixados em um local indicado pela mesa receptora. Regra vale para o primeiro turno, óbvio, para o segundo turno, caso houver também. O que diz a lei? A lei das eleições proíbe portar celular, máquina fotográfica e filmadora na cabine. Para 2026, o TSE estendeu essa vedação a equipamentos de radiocomunicação e a qualquer instrumento que possa comprometer o sigilo do voto. E chama atenção por que foi eles atualizaram essa lei, porque em 2024, em Ourilândia do Norte, lá no Pará, um vereador foi preso no dia da votação, no ano de 2024, sob suspeita de compra de votos. O que acontecia? Os eleitores recebiam esse óculos, iam lá votar na urna e aí gravavam para ele comprovar, né, que essas pessoas estavam votando nele, e aí ele pagava. Então, pela questão do sigilo de voto, né? Nem é para a pessoa não poder fazer foto, aquela coisa, não fazer a selfie ali dentro da urna, que não pode também, mas é para não comprometer esse sigilo de voto, porque a gente sabe que pode ter casos como esse que aconteceu lá no Pará, das pessoas distribuírem daqui a pouco esse óculos ou pedirem a foto para que a pessoa receba, né, pelo voto, que obviamente também é proibido. Inclusive, tem os itens vetados na cabine, né, pelo Tribunal Regional Eleitoral: celular, câmera, relógio, óculos inteligentes, pulseira conectada, fone de ouvido, câmera corporal e microcâmera. O Israel.
1: Tá aí, fica o alerta então para quem está sendo indicado, se organizando, né? Para quando chegar no local de votação, o mesário vai pedir para deixar o celular, o óculos ali, então.
2: O celular até entra, acho que se tiver desligado no bolso ali não tem problema, mas não pode tirar a foto,
1: né? Não pode
2: Aquela
1: tirar
2: coisa, não
1: foto,
2: mexe no
1: desliga
2: celular.
1: o aparelho.
2: E a cola é no papel.
1: Né?
2: Assim como os maias, os astecas,
1: Inclusive,
2: os
1: no
2: incas.
1: site do TRE tem a colinha para você imprimir.
2: Tem para imprimir?
1: Tem para imprimir.
2: E
1: Eu
2: tem.
1: ontem fiz esse procedimento em casa. Imprimi
2: Tem
1: ali a.
2: impressora ainda, Israel?
1: Tem impressora em casa.
2: Olha só.
1: Tem,
2: Normalmente a gente
1: aqui, na verdade,
2: imprime
1: tem
2: aqui no
1: imprimir aqui
2: trampo.
1: na nessa semana não deu certo, aí fui imprimir em casa. Mas foi bem isso, imprimi lá porque tem lá todos os procedimentos, né? Para deputados federal, estadual, os dois senadores, governador e presidente. E aí você coloca o número lá para ficar perfeito, até para auxiliar as pessoas que são mais experientes, né? Que tem mais dificuldade na hora de fazer o preenchimento. Meus pais, por exemplo, já preenchi, deixei tudo certinho lá,
2: Ah, é?
1: para ajudar, né? Então você que é um pouquinho mais novo, quer organizar, deixa tudo preenchido certinho, para não ter problema na hora lá da votação, né? Desses procedimentos
2: Já
1: logísticos na votação,
2: dá uma ajuda. Daqui a
1: né? É
2: pouco a gente tem
1: verdade.
2: mais reportagem pelas ruas. Antes da reportagem, a gente estava falando dos candidatos à presidência, né? Que, claro, se polarizou em alguns nomes, mas nós temos 12 candidatos à
1: São 12.
2: presidência. São 12.
1: Chama atenção que são 12, né? Eu não imaginava que eram tantos.
2: É muita gente, né? Então, em ordem alfabética, aqui, o pessoal que daqui a pouco não conhece os candidatos: Augusto Cury, Clariana Barão, Edmilson Costa, Flávio Bolsonaro, o Hartz Dias, Lula, Renan Santos, Ronaldo Caiado, Romeu Zema, Rui Costa Pimenta, Samara e o Wilson Grassi. Wilson Grassi também. Que, então,
1: são os candidatos.
2: São os candidatos, né? Muitos não figuraram muito nessa eleição, mas tá aí. Tem diversas opções, o Israel.
1: Agora são 7:51, fazer um rápido intervalo por aqui, daqui a pouco a gente volta com mais informações na programação da cobertura das eleições 2026 aqui na CBN, que está apenas no início. Começou às 7:00 AM, mas vai fechar lá no final da noite, lá depois da última urna apurada em Santa Catarina. Agora 7:52.
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0: Na CBN Joinville, agora são 7:54, 7:54, você que está nos acompanhando na CBN Joinville, muito obrigado pelo carinho da sua audiência, pode participar no 99972-3493, para você que também está nos acompanhando no YouTube da CBN Joinville. Imagens agora da câmera que nós temos acesso no mirante da cidade. Mostra a cidade de Joinville do alto com uma instabilidade, muitas nuvens, chove em Joinville. Compartilho também com a audiência, para quem está em live, a imagem agora da câmera do pórtico aqui da cidade, pista molhada, fluxo bem tranquilo na rodovia BR-101. Você participa, como eu falei, também no nosso chat lá no YouTube da CBN. Manda sua mensagem no 99972-3493. Cobertura das eleições 2026 iniciou agora às 7 horas da manhã com produção da Giovana Franco, comigo Israel Antunes, André Pereira e todo o trabalho de reportagem da NSC circulando pela cidade de Joinville. André Pereira, e a circulação, principalmente também, do ônibus aqui em Joinville, bem tranquilo hoje, né? Tá todo mundo liberado para utilizar o ônibus no horário habitual do dia útil e gratuito.
1: É isso, 0800. É isso aí, Israel. E em diversas cidades aqui do nosso estado, claro que a gente sabe que cidades menores, às vezes, o transporte coletivo já é restrito, então talvez nem tão utilizando aí essa normativa do TSE, Tribunal Superior Eleitoral, mas aqui em Joinville nós temos agora a partir das 8 da manhã até as 5 da tarde, importante a gente dizer isso, essa gratuidade no transporte coletivo. É o programa Seu Voto Importa, que prevê o transporte individual gratuito no dia das eleições para os eleitores. Aqui em Joinville, as linhas e horários correspondentes a um dia útil, ou seja, como se fosse segunda-feira. Dessa forma, são 206 linhas em operação com 5.621 horários, né? O que significa 134 linhas e mais de 3.500 horários a mais do que normalmente circulam aos domingos. A gente sabe que transporte coletivo bem mais reduzido no domingo. Todas as linhas, pessoal, horários, itinerários disponíveis lá no ônibus.info, aquele site que o pessoal já utiliza para ver os itinerários do transporte coletivo aqui na cidade. Votação então das 8 às 5. Eu até abri o ônibus info aqui, que é bem bacana, né? É um site bem, funciona bem direitinho. Você bota onde você tá, por exemplo, aqui te bota Pastor Guilherme Hall, já diz até onde tem que caminhar. Por exemplo, nós, para ir para minha casa agora, lá no saudoso Bucarém, eu teria que ir até o terminal central. Sim. E aí pegar uma linha que vai até lá. Mas o pessoal que mora em outros locais bota ali onde está, né? Eu moro no Guanabara e eu voto na escola tal que fica no Petrópolis, ou eu me mudei, minha escola fica longe, fica lá no Comasa, não troquei ainda. Bota lá, que aí mostra os ônibus, e aí vai dar os horários tudo certinho pro pessoal. Tudo gratuito, importante a gente dizer. E tem outra questão, né? Mesmo que daqui a pouco a pessoa foi votar, vai pegar o ônibus para voltar para casa, pode pegar, não tem que provar nada, não tem que provar que está indo votar. Claro. Sim. Que é uma medida para que as pessoas possam votar, estimular esse voto, mas não tem que mostrar nada, é entrar lá, virar, rodar a catraca, não precisa pular a catraca também. Sim, só rodar a catraca,
0: tá tudo certo.
1: Passa tranquilo. E aí, claro, tem esse horário das 8 às 5, que é o horário de votação, né? Daqui a pouquinho a gente deve trazer também, né, esse início da votação aqui em Joinville. Pessoal que quiser utilizar o ônibus, né, ônibus.info, tem todas as informações lá para você saber qual sua linha.
0: 7:58, daqui 2 minutos, né? Inicia a votação.
1: É isso aí.
0: Tá quase na
1: hora. Já tá na expectativa, o pessoal aquecendo.
0: Já tem o pessoal na porta.
1: Estão tocando o hino já aqui, esperando para entrar em campo.
0: Você era daquelas pessoas que vai votar um pouco mais cedo?
1: Não, eu vou
0: aos 40 do segundo tempo.
1: Não vou às 5 horas da tarde, mas 3 horas da tarde, depois fazer um churrascão aquele de domingo, sabe? Em casa, fazer aquele churrasco. Aí umas 3 horas da tarde, acorda do cochilo.
0: Sim.
1: Vai lá, vota e tá tranquilo.
0: Giovana Franco, você é daquelas que vai votar um pouquinho mais cedo ou deixa pra...
2: Meio termo, né?
0: Meio termo?
2: Depois do almoço também.
0: Depois do almoço.
1: A Giovana votou pouco, né? Afinal, ela é uma jovem, né? Então,
2: jovem,
1: ela tem poucos votos na sua vida, né, Israel?
0: É
1: então,
0: isso,
1: ela,
0: né?
1: Ela tá vendo ainda o que é melhor pra ela, aquela coisa toda.
0: É, eu sou dos que vão votar um pouquinho mais cedo.
1: Ah, capaz. Eu acredito. Que surpresa, Israel. O Israel, o cara é um militar, né? Afinal,
0: então assim, mas eu tento evitar também ir muito cedo, né?
1: Ele vai correr agora pra votar às 8 e voltar aqui.
0: Não.
1: Vota lá no Vila Nova?
0: Eu voto lá no Vila Nova, bem perto de casa, assim, bem tranquilo. Mas é um local de votação em que você vai reencontrar vários amigos, né? Porque votar na escola do bairro onde você mora, né? Ou você morou...
1: Né?
0: É, nostalgia encontrar muito lá legal. Os amigos. Mas eu gosto de votar cedo pra resolver minha vida logo cedo.
1: E você que tá nos ouvindo, nosso ouvinte querido da CBN Joinville. Olha, tem uma ouvinte querida que muito querida por vocês, Israel, no YouTube, tá? Onde? Natiele Vogles. Bom trabalho também. E boa transmissão, equipe.
0: Valeu, muito obrigado. E ela que também vota cedo.
1: Já foi?
0: Já
1: tá, tá lá já.
0: Vai votar já.
1: Tá na fila.
0: Mas
1: já
0: tem aquela turma que vai votar um pouquinho mais cedo, que fica também aquele receio, né?
1: Pegar
0: fila, mas também de algum tipo de problema ali com os mesários que tem que trabalhar, né? E não estão, né?
1: Ah,
0: acabam faltando. Mas aí alguém pode ser puxado ali.
1: Ah, se vai no início.
2: Então, ele tá contando a história, porque...
1: Não, e tem outra questão, né, pessoal?
0: Já
1: porque se você for puxado pra mesário, não tem não, assim.
0: Pois
1: você,
0: é isso.
1: Você é obrigado, é
0: uma
1: questão eleitoral mesmo.
0: Tem que ficar
1: claro
0: atento.
1: Que às vezes, claro, as pessoas ali têm um bom senso da... Não, a pessoa que não quer, meu Deus, a pessoa vai ter um... Vai ficar
0: vai
1: doida ali.
0: É.
1: Ela não... Daqui a pouco ela vai tentar outra ali, né? Mas se puxar... Aí...
0: Para não tumultuar também,
1: vai,
0: né?
1: Vai trabalhar. Mas vamos... ganhar folga.
0: É, vai ganhar
1: dois
0: folga, é
1: folga.
0: Verdade. 8 horas, vamos para o Repórter CBN. Daqui a pouco a gente volta com outras informações. Também tem a troca da guarda por aqui com o Rafael Custódio chegando na programação da CBN. Já já a gente volta aqui na CBN. Agora são 8 horas. Repórter e daqui a pouquinho mais informações.
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0: Domingo, 4 de outubro de 2026. O presidente Lula do PT recebeu 234 dos 332 votos válidos na sessão da Nova Zelândia. Alcançou 70,48% dos votantes. Flávio Bolsonaro do PL teve 64 votos, representando 19,28%, seguido por Renan Santos do Missão com 13 votos, alcançando 3,92% dos eleitores. Romeu Zema, do Novo, recebeu 7 votos, 2,11% do público. Augusto Cury, do Avante, teve 6 votos, 1,81% das urnas. Ronaldo Caiado, do PSD, recebeu 5 votos, 1,51%. Samara Martins, do Unidade Popular, registrou 2 votos, 0,60%, enquanto Hertz Dias, do PSTU, recebeu 1 voto, 0,3%. Os votos brancos e nulos somaram 7. O chefe do sistema penitenciário do Tennessee, Frank Strada, renunciou ao cargo dias após supervisionar a execução mal-sucedida de Krista Pike. A informação foi confirmada pelo governador do estado, Bill Lee. O político suspendeu todas as futuras execuções e ordenou uma investigação independente sobre a tentativa fracassada no caso Pike. O velório do jornalista Márcio Chaer, fundador do Consultor Jurídico, vai ser realizado na segunda-feira na Bela Vista, região central de São Paulo. O sepultamento também será amanhã na cidade de Mogi das Cruzes, região metropolitana de São Paulo. Ele morreu ontem aos 71 anos, ao passar mal após correr atrás de um homem que o havia roubado. A brasileira Natália Silva venceu por pontos a chinesa Wang Kong e conquistou o cinturão da categoria peso mosca do UFC. O evento foi realizado em Salt Lake City, nos Estados Unidos. O cinturão ficou vago após a lesão de Valentina Shevchenko, do Quirguistão. No horário de Brasília, 8 horas e 4 minutos.
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0: Na CBN Joinville, agora são 8 horas e 7 minutos, 8 e 7, chegando por aqui na programação, seguindo, né, já a cobertura ampla da CBN Joinville das eleições gerais de 2026. Estou ao lado do André Pereira, que está por aqui, ó, na nossa imagem também no YouTube da CBN Joinville. André Pereira, para a gente passar o comando dessa cobertura aqui inicial nessa manhã na CBN Joinville, para Rafael Custódio, que também já está por aqui. Rafa, você chegou há pouco aqui no prédio da NSC, como é que estava o movimento? Tranquilo? Bom dia para você, Rafael.
1: Bom dia Israel, André, a Giovana que está com a gente, a todos vocês que nos acompanham também, começando essa grande cobertura, aliás, que já começou há uma hora, né? Agora é exatamente o momento em que nós estamos vendo os locais de votação abrindo, né, para receber os eleitores. Estava, inclusive, vendo essas imagens um pouquinho antes de descer aqui para o estúdio da CBN. Os primeiros eleitores que chegaram já estão conseguindo entrar nos seus locais de votação.
0: Esse aqui, Rafael, é o nosso repórter Roberto Casagrande, está circulando pela Faculdade Censupeg, que é um dos lugares que tem, é o segundo lugar, né, que tem mais...
1: Isso. Segundo maior local de votação, né? Inclusive, você que está com a gente pelo YouTube pode acompanhar, né, com imagens também nessa grande cobertura da CBN. O pessoal de sombrinha, né? Entrando, que é isso. Esse domingo de eleição chuvoso aqui em Joinville, o maior colégio eleitoral de Santa Catarina. Eu vim agora e dei uma circulada boa pela cidade, viu, Israel e André e Giovana. E a cidade está bem parada, né? Com chuva, né? Como já se era de esperar, assim, esse início de votação, bem parado. Passei por alguns locais, assim, a gente não vê praticamente movimento nenhum nesse momento aqui em Joinville. É uma outra fila, né? Do pessoal que normalmente já acorda cedo, né? Já se prepara para chegar cedo, para ser o primeiro a votar e para se liberar também. Tem isso, né? O pessoal que vai mais cedinho já fez o seu dever cívico e já se libera. Daqui a pouquinho a gente vai trazer também informações, porque eu ouvia vocês falando antes aqui sobre a chuva, né, desse fim de madrugada aqui em Joinville. E nós temos algumas cidades que estão com problemas de energia elétrica, inclusive aqui na região, em Mafra, alguns locais de votação estão sem energia elétrica. É a situação talvez mais preocupante desse início de votação. Há regiões do estado com cenários ainda mais críticos, né, com mais escolas, mais locais de votação. Mas aqui em Mafra nós temos pelo menos 3 locais de votação em que não há energia elétrica para o início da votação. Aí como é que faz? Bateria, né? Eu não lembrava, mas as urnas têm bateria, felizmente. E a Justiça Eleitoral já está acionando esses dispositivos, então, para fazer com que a votação possa começar e terminar no horário. Senão tem aquela coisa, né? Não termina, começa mais tarde, termina mais tarde, né? Os eleitores acabam gerando fila também, então essa é a situação talvez mais crítica.
0: E numa pesquisa rápida por aqui, né? A bateria de uma urna eletrônica dura aí aproximadamente 10 horas, então...
1: 10 horas dá tempo, né?
2: Dá para fazer.
1: Das 8 às 17, né? 9 horas. Uhum. Então, 10 horas de bateria seria tempo suficiente. Daqui a pouquinho a gente vai trazer também detalhes. Como dissemos hoje, então, essa cobertura especial da CBN, ao longo dessa manhã a gente vai trazendo esse ambiental, né? De como a votação está transcorrendo aqui em Joinville, nas cidades da região, nas principais cidades do estado também. E durante a tarde a coisa vira, né? Que daí a gente já começa a olhar para os resultados, para a expectativa, né? Os eleitos que vão passar aqui também pelo microfone da CBN. É uma cobertura muito especial, tenho certeza que você que está com a gente vai ficar aí o dia inteiro, porque tem muita informação para passar por aqui ao longo das próximas horas. Eu sei também que a gente tem a pesquisa, né, Israel? A última pesquisa Quest com as intenções de voto para o governo de Santa Catarina e para a Senado. Essa pesquisa foi divulgada ontem à noite no NSC Notícias. A gente já tem o Casagrande, é isso?
0: A gente tem a Poliana Rodrigues.
1: A Poliana Rodrigues está chegando. Poliana, inclusive, que estava lá no maior local de votação de Joinville. Continua por aí, Poliana. Bom dia para você.
3: Oi, Rafa. Bom dia para você, a todos os ouvintes aqui da Rádio CBN. Rafa, agora há pouco, né, o portão foi aberto por aqui, exatamente às 8 horas da manhã, horário de Brasília. Muita gente já estava aguardando na fila, dia chuvoso em Joinville, muitas pessoas aguardando, inclusive, com guarda-chuva, com capa. Aqui nessa escola, que é o maior local de nessa faculdade, no bairro Glória, que é o maior local de votação de Joinville, por aqui votam mais de 9.200 eleitores, são 25 sessões no total. Rapidamente, né, as pessoas já foram para suas sessões. Por enquanto, de onde eu estou aqui, eu não consigo ver nenhuma fila, né, filas nas sessões, as pessoas estão entrando, votando, a gente sabe que são 6 votos, né, no total, então é importante que cada um traga a sua colinha, os números anotados. Quem por algum motivo não conseguir trazer essa colinha, os mesários estão distribuindo um papelzinho que tem como as pessoas colocarem os seus números. Tudo isso é para poder facilitar e agilizar no momento da votação. Lembrando, pessoal, que é proibido o uso do celular no momento dessa votação, por isso que é importante trazer essa colinha. A gente tem uma informação que foi passada agora para a gente sobre uma atualização no município de Mafra. Por lá, deixa eu pegar aqui as informações. Em Mafra, pessoal, duas escolas no interior da cidade ficaram sem energia por conta da chuva de ontem. Em Bituvinha, a Escola Municipal do Ensino Médio Bituvinha, né, são 310 eleitores, por lá faltou energia. Em Butiá da Borda, a Escola Municipal Benemério Felipe Carvalho Martins, são 170 eleitores. E nessa mesma localidade, o Salão da Paróquia São Vicente de Paula, que tem 338 eleitores. Segundo o TRE de Mafra, as equipes da Celesc já estão nos locais verificando a situação. Mas como as urnas funcionam como baterias que duram várias horas, a votação nesses locais não foi comprometida, tá? Então, os eleitores que votam nesses locais podem seguir com a votação. Claro que a gente continua acompanhando tudo que acontece, não só em Joinville, mas em toda a região norte, e vamos sempre trazer todas as informações ao vivo aqui durante a transmissão da Rádio CBN, Rafa.
1: Ô Poliana, você falou que não tem fila, mas o pessoal aí chegou cedo, né? No começo, no início da manhã, ali antes da abertura dos portões, tinha fila.
3: Sim, a fila começou a se formar por volta das 7h30 da manhã. Aí, inicialmente, tinham cerca de 10 pessoas. Rapidamente, também, essa fila já foi aumentando. Ocupou uma parte aqui da calçada dessa faculdade do bairro Glória. E aí, as pessoas entraram e automaticamente já foram voltando. Como eu disse, são 25 sessões por aqui, o pessoal foi se distribuindo. E, por enquanto, ó, chegam mais pessoas nesse momento, nesse maior local de votação aqui em Joinville, mas, por enquanto, situação tranquila por aqui e, por enquanto, não tem filas nas sessões, né? Pessoal, inclusive, aproveita, né, Rafa, para poder votar logo cedo, justamente para votar, depois já ir para casa, enfim, e, por enquanto, tudo tranquilo por aqui, mas, claro, que a gente segue acompanhando toda a movimentação no maior local de votação aqui em Joinville.
1: Poliana está no bairro Glória, né, na faculdade Anhanguera. Está chovendo por aí ainda, Poliana? Já deu uma estiadinha?
3: Está garoando nesse momento, mas as pessoas estão continuando aqui, olha, com as suas capas, com os guarda-chuvas, está uma garoa bem fininha. E chegou mais gente agora, nesse momento. Uma quantidade grande, viu, Rafa? Que eu estou vendo aqui entrarem pela principal porta aqui, na principal entrada dessa faculdade Anhanguera aqui em Joinville. Dia, o clima, né, tá fresquinho, tá um pouquinho frio, e com essa leve garoa nesse dia de votação, domingo de eleição em Joinville e em todo o Brasil.
1: Você sabe, Poliana, que ontem eu fiquei um pouco mais atento a esse local de votação, que é a Faculdade Anhanguera, porque em breve, talvez ainda esse ano, se tudo ajudar, eu devo me mudar para ir perto. Eu fiquei imaginando como é que será o dia de votação aqui, nessa região, no entorno, para os vizinhos, né? Deve ter muita gente.
3: Ah, sim!
1: Estacionamento, essa coisa toda aí, né? Mas, claro, com a chuva, por enquanto, deve estar tudo mais tranquilo, né, Poliana?
3: Sim, está tudo mais tranquilo, sim. Vale. Tudo segue normalmente nesse dia tão importante, né, Rafa, para todo o nosso país.
1: Daqui a pouquinho a Poliana volta, então, aí, para trazer mais relatos, né, desse início da votação em Joinville. Obrigado, viu, Poli?
3: Obrigada, Rafa. Até daqui a pouco.
1: 8h16, temos candidato ao Senado votando já, André? Cedo?
2: Cedinho, o candidato ao Senado Carlos Bolsonaro votando em São José. Né? Chegou agora há pouco lá em São José, já tem as fotos dele ali na sessão eleitoral. E a assessoria disse que não vai gravar entrevista lá, ele só vai falar em coletiva no comitê à noite, tá? O candidato Carlos Bolsonaro e o Amin, né? Espiridião Amin, chegando também nesse momento para votar lá na Escola Presidente Roosevelt, em Coqueiros, Floripa, também o Espiridião Amin fazendo o seu voto, os candidatos ao Senado aqui de Santa Catarina.
1: Aliás, dois candidatos que, segundo a última pesquisa Quest, divulgada ontem à noite, que já, eu prometo, a gente vai trazer os dados
2: brigando.
1: Aqui,
2: estão
1: ali, né? Estão empatados tecnicamente na margem de erro, segundo a pesquisa Quest. Os dois já trataram de bem cedinho, né? Já se resolver com essa questão toda. Poliana está lá na Anhanguera, e eu estava reparando que nós temos, apesar de Joinville ser o maior colégio eleitoral de Santa Catarina, né, com 441 mil eleitores, há locais de votação bem maiores do que os maiores de Joinville pelo estado, né? Blumenau, a Furb, por exemplo, é um local maior, Florianópolis a gente tem locais maiores. Enfim, aqui em Joinville, apesar de ser quase 10 mil eleitores, é muita gente, né? Não estou dizendo que seja pouca gente. Nós temos uma distribuição maior desses eleitores, o que, de certa forma, ajuda a evitar filas. No fim do dia, essa é a conta, né?
2: Sim.
1: E, ao mesmo tempo, a Justiça Eleitoral já orientou aqui, e ao longo da semana a gente falou bastante sobre isso, que o melhor horário para ir votar, segundo, né, a medição ali da Justiça Eleitoral, o melhor horário, no sentido que não tem tanta fila, tá? É a partir das 14h. No começo da tarde, entre 1h e 2h, ali, comecinho da tarde, você vai encontrar menos fila. No fim da tarde, volta a ter fila. E daí aí o pessoal já... que lembrou...
2: Finaleira.
1: Vai todo mundo junto, né? Eu vou chamar agora ao vivo o Roberto Casagrande, que vai voltar aqui com mais informações. Casa, bom dia para você. Agora é comigo aqui, mas seja bem-vindo novamente aqui à nossa programação.
4: Muito bom dia, Rafa. Bom dia para você, todos que nos acompanham aqui na CBN Joinville, né? Essa cobertura especial aqui da Rádio Que Toca Notícia. Eu estou aqui nesse momento na segunda maior zona eleitoral de Joinville, Rafa, aqui na Faculdade Censupeg, na tradicional Avenida Getúlio Vargas, aqui de Joinville. Cheguei aqui faltando um pouco menos de 5 minutos para abrir a zona eleitoral, né, para abrir os portões, a porta, na verdade, aqui da Censupeg, e tinha uma fila considerável já na entrada, mesmo com a chuva, o pessoal estava ali com o seu guarda-chuva e tudo mais. É claro que um clima assim evita as famílias de vir com crianças e tudo mais, até porque na chuva não é tanto quanto desagradável. E aqui na Censupeg, Rafa, tem um fator diferente que avisa quando começa a sessão eleitoral, que é o sino do Sagrado Coração, que é uma igreja, a catedral aqui atrás, né, é da faculdade. Então é meio que um sinal que, ó, pode votar. Assim que tocou o sino, já abriram os transportes por aqui e o pessoal entrou para fazer o seu dever de cidadão. A gente acompanhou por aqui, a fila durou pouco mais de 2 minutos, até o pessoal até fluir muito bem, o pessoal pegando a informação na porta, e agora já está um fluxo normal de pessoas, as pessoas entrando e saindo, obviamente, né? A gente abordou por aqui, Rafa, o primeiro eleitor, né, a primeira pessoa que cumpriu com o seu dever de cidadão aqui na Censupeg. A gente falou com o seu Rogério, do bairro Floresta, 69 anos, que foi o primeiro eleitor aqui dessa zona eleitoral. A gente vai ouvir ele agora.
5: Eleitor, né, dessa zona eleitoral aqui de Joinville, a segunda maior zona eleitoral, é sempre um hábito do senhor chegar cedo para votar?
6: Sim, sempre chego mais cedo para aproveitar melhor o dia.
5: Aproveitar melhor o dia. E qual que é a tua expectativa para as eleições de hoje?
6: Eu espero que corra tudo certo, né, sem problema nenhum, por causa do partido, mas tudo corra certo.
5: E daqui para frente, qual que é o prognóstico do senhor também para a região de Joinville, né, Joinville que precisa ter mais representantes em Brasília?
6: Acho que sempre tem que melhorar, né?
4: Tá, então, Rafa, o primeiro eleitor aqui da faculdade de Censupeg, né, o segundo maior colégio, maior zona eleitoral, só fica atrás da Anhanguera, obviamente, e a gente segue acompanhando, pelo que eu pude observar aqui, entrei por ali, vi as sessões, sem nenhum problema maior. O maior corre-corre foi anteriormente, quando eu estava no TRE, que é, vai cabine para aqui, vai cabine para lá, né, mas no demais, tudo tranquilo. Agora eu estou indo lá para acompanhar, daqui a pouquinho, então, o voto da prefeita Regiane Gambin, que às 9h30 da manhã vai votar ali na rua Visconde de Toné. É claro que a CBN Joinville vai estar acompanhando, Rafa.
1: Maravilha, maravilha. Roberto Casagrande também acompanhando esse início da votação. O pessoal que chega cedo, né? Os primeiros eleitores. E é isso. A gente tem em toda a cidade, né, a eleição já transcorrendo normalmente, segundo a Justiça Eleitoral. Por enquanto, nenhuma intercorrência registrada aqui em Joinville, mas estamos de olho, né? Nossas equipes circulando pela cidade. Ó, acaba de chegar a confirmação. Tribunal Regional Eleitoral confirmando que o início da votação em Joinville é tranquilo, não há problema com urnas e nenhum equipamento precisou ser substituído. Informação da Lisandra Oliveira, que traz para a gente aqui esse balanço inicial. Melhor assim, né? Quando começa bem, com todos os equipamentos funcionando normalmente. Esse é o cenário do momento aqui em Joinville, uma eleição que vai começando um pouco mais calma, né? Por causa da chuva, a gente já disse aqui, sem grandes problemas, sem problemas em urnas eletrônicas. Situação mais grave só mesmo essa lá de Mafra, onde nós tivemos então 3 locais de votação, 2 escolas e 1 salão paroquial que ficaram sem energia, mas as baterias das urnas eletrônicas foram ativadas, né, para que a votação pudesse começar para todos esses eleitores. São cerca de 700 eleitores, quase 800, que estão votando com urnas a bateria lá na cidade de Mafra. 8h22, a gente vai para um rápido intervalo e volta já com a cobertura das eleições aqui na CBN.
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1: Voltamos com a cobertura especial da CBN Joinville nas eleições. Desde cedo já estamos por aqui, seguimos até o fechamento, né? O resultado, o anúncio dos eleitos no fim desse domingo. Você não perde nada aqui na CBN. A gente começa a receber também a partir de agora convidados que vão passar aqui pelo microfone da CBN nesse domingo. A primeira convidada é a presidente da OAB Joinville, Janaína Madeira. OAB que, junto com outras entidades, liderando um movimento importante, Cada Voto Conta. Foram meses de trabalho, né, presidente? E agora a gente chega, então, ao dia da votação. Um domingo começa com chuva, mas a importância de todos os moradores de Joinville participarem desse momento também, né, que é um momento tão importante para a democracia. Bom dia.
2: Bom dia, Rafael. Bom dia, André. Como prevíamos, o dia iniciou com chuva. Mas tenho certeza que a chuva não vai fazer diferença na vontade do joinvilense em participar desse processo democrático, o processo mais importante numa democracia, um dos principais direitos do exercício da cidadania, que é o direito de votar. Vou te fazer uma correção, não foram meses, foi mais de um ano e meio.
1: Olha só.
2: Um ano e meio caminhando nesse resgate da importância de votar, que se fecha hoje nesse momento importante para a nossa cidade.
1: Até porque a gente tem visto nas últimas eleições gerais, principalmente, dados que confirmam que o eleitor em Joinville tem participado menos do processo, né, presidente? Assim, as abstenções crescendo de uma forma assim, bem preocupante, por várias razões, né? A gente pode até... precisaria de muito tempo para discutir, mas... o fato é, a abstenção tem aumentado.
2: Sim, acho que essa foi uma das missões do movimento. Desde quando nós começamos a conversar, há mais de um ano e meio atrás, esse resgate, dessa vontade de participar, desse sentimento de pertencimento. Nós falávamos muito nessa palavra, pertencimento, de entender que o voto conta. E aí até a ideia do movimento, cada voto conta. Esse sentimento... de orgulho, de fazer parte, de entender que o dia de hoje é muito importante, que nós fazemos parte do processo. E os números nos assustaram muito. Mais de 25% dos joinvilenses não votaram no último processo eleitoral. E eu fiquei surpresa porque 107 mil eleitores, que é o que representa o 25%, é a 15ª cidade de Santa Catarina. Então, isso foi um dado assim, que eu... nossa, fiquei assustada.
1: Se a gente não olha no detalhe, a gente não repara, mas é isso. Nós estamos falando de um contingente que representa quase um dos maiores colégios eleitorais do estado.
3: Hoje não vai às urnas. Isso.
4: Essa votação de 2024,
2: no último processo
4: 2022,
2: eleitoral. Isso.
4: No processo eleitoral de...
1: município, né?
4: Município.
1: 24.
4: 24 municípios.
2: Esses dados,
4: porque chama atenção, até porque é uma eleição ainda mais perto das pessoas, né? É prefeito, é vereador.
1: É um conhecido, né? Alguém mais conhecido.
4: Exato, mas a gente imagina que então essa tendência pode ser ainda maior numa eleição que é presidencial, que é um pouquinho mais distante, presidencial para deputado, né?
2: E uma eleição complexa, né?
4: Complexa,
2: porque tem que...
4: muitos votos.
2: Seis números. Ontem eu estava em casa conversando, tenho um filho de 19 anos e está super empolgado por participar desse momento. E eu falei para ele, onde está a tua colinha? E ele, vou levar no celular, mãe. Se não, o celular não pode. Vamos pegar aqui, vamos anotar.
1: Santo de casa não faz milagre,
2: não,
1: né?
2: Não pode, mas avisei com antecedência. Avisei com antecedência. Aí ontem ele foi lá, anotou os números dele, a escolha dele. Acho que isso é muito importante. Hoje é um dia de exercer a sua escolha. É o seu momento, né? Cada voto realmente é seu e ele conta, né?
1: Presidente, a gente viu aí ao longo desse processo também as entidades... batendo na tecla de que Joinville tem várias prioridades, né, seja de infraestrutura, e que, claro, o processo eleitoral contribui para isso, né? Como é que a OAB foi inserida nesse contexto, né? Porque acho que é uma junção de forças, né? As entidades representam a sociedade de Joinville. Quando essas entidades se juntam, né, a sociedade está representada ali. Como é que a OAB entrou nesse processo?
2: Acho que essa situação é muito legal e muito obrigada até pela oportunidade de falar sobre isso. Em todo esse percurso, a OAB ela foi inserida até pela sua missão institucional, pela sua missão constitucional de defesa da cidadania, de defesa da democracia, né? Nós, há muitos e muitos anos, participamos das principais decisões do nosso país. A OAB, enquanto instituição, e uma instituição diferente, né? Não é apenas uma instituição de classe. Ela tem essa missão institucional. E o mais, assim, acho que é uma grande vitória do movimento foi que outras instituições, outras associações, outras entidades da sociedade civil se uniram. Uhum. Né? Nós tivemos nesse percurso muitas e muitas outras entidades, associações de bairro, de moradores, religiosas, trazendo a força e destacando a importância do movimento Cada Voto Conta. Né? Então, acho que a OAB, fundamentalmente, ela participou do movimento nessa missão institucional de defesa da cidadania, defesa da democracia. Né? A OAB é uma instituição apartidária. Sim, né? A OAB é uma instituição apartidária, onde a presidente da OAB, ela fala por todos os advogados e há um respeito muito grande de ideias, de posicionamentos. Nós temos advogados que pensam muito diferente, muito diferente. Então, a OAB não tem bandeira político-partidária. A OAB é um espaço democrático, é um espaço plural. Então, acho que essa foi a força da OAB no movimento Cada Voto Conta.
1: Eu diria exatamente isso. Acho que a OAB traz para o movimento justamente essa credibilidade, essa idoneidade, né? Não que as outras instituições não tenham, mas quando entra a OAB, esse caráter apartidário, né, torna muito mais visível, muito mais legítimo, né?
2: E essa foi a bandeira do nosso movimento. É um movimento apartidário que respeita o voto do eleitor.
4: Muito bem. Angelina, só para a gente entender, como a OAB vocês acompanham a votação, tem um papel institucional ali na hora que chegam as urnas, os pendrives?
2: Sim. Nós acompanhamos a semana inteira, uhum. né? Foram diversos encontros com a Justiça Eleitoral. E hoje pela manhã, a nossa secretária-geral adjunta, a doutora Silvana Travasso, 6 horas da manhã, estava no TRE, acompanhando a finalização. E aí houve o sorteio da urna que ia ser
1: auditada.
2: Uhum. E foi lá numa região rural
1: longe,
2: aqui de Joinville. E ela foi também nessa auditoria. E a OAB vai participar. Nós temos o Observatório Nacional com representante em cada subseção. Eu e o Dr. Guilherme Calduro somos os representantes aqui em Joinville. Então, vamos estar o dia inteiro havendo qualquer situação. Estamos, né, de plantão, vamos dizer assim. Então, nós participamos muito ativamente. Né? E já aproveito para parabenizar a Justiça Eleitoral. Né? Dr. Rafael, que é o juiz eleitoral, que inclusive estava hoje de manhã, 6 horas da manhã, um processo extremamente organizado, extremamente comprometido e sem nenhuma intercorrência. Acredito que vamos ter um dia efetivamente muito tranquilo em Joinville.
1: Começa assim, né? Aparentemente a gente já está tendo. Eu acabei de dar a notícia aqui enquanto vocês estavam chegando, André e presidente, que nós não temos nenhum problema de urna eletrônica, né? Então, começa tudo bem tranquilo. Aliás, a Justiça já informou que nós estamos usando em Joinville a urna modelo 2022, então, a urna mais segura, mais moderna, né? O equipamento que a gente tem disponível. Outras cidades têm urnas até de 2016, então o risco é um pouquinho maior.
4: A PM nos informou também que não houve registro de ocorrências, né? Nenhum tipo de ocorrência nesses locais de votação. Acho que é importante também, né, Rafa? Porque a gente sabe que daqui a pouco pode ter algum... os ânimos mais aflorados, enfim, mas até o momento tudo transcorrendo na paz e que a gente espera que vá durante esse dia todo.
2: E assim será, né? Joinville é uma cidade de um povo trabalhador, né? Que um povo responsável. Não, não vamos ter com certeza um dia tranquilo. E chuva nós já estamos acostumados.
1: Eu digo sempre, se alguém não fizer alguma coisa em Joinville por causa da chuva, não faz nada, né? Então tem que ir fazer, né?
2: Nós vamos receber um grande evento agora, final de ano, aqui da OAB Santa Catarina, e temos que fazer uma lembrança. E aí a nossa lembrança vai ser um guarda-chuva.
1: Muito bom.
2: Com a logo da OAB.
1: É isso. Presidente, como é que é a sua rotina, pessoal? Eu sei que para vir aqui a CBN talvez não tenha dado tempo de votar antes, né? Mas normalmente, assim, vota cedo, deixa mais para deixa o dia se acalmar para ir votar com calma.
2: Não, saindo daqui já estou indo, vou cumprir o meu dever, né? Porque além do direito, é um dever, né? Um dever de cidadã. E um dever e direito conquistado, principalmente para a mulher, né? Foi um direito conquistado por outras mulheres.
1: Duramente.
2: Né? E por outras mulheres que abriram esses caminhos. Então, saindo daqui, estou indo lá. Se tiver fila, vou ficar na fila.
1: Vota onde?
2: Eu voto aqui no Colégio Bom Jesus.
1: Ah, eu também. Ah, no Saguaçu?
2: Aqui no Saguaçu.
1: Ah, eu voto aqui no centro.
2: Eu voto aqui
1: quase,
2: no Saguaçu.
1: Quase, saindo daqui, quase iríamos nos encontrar, então.
2: Saindo daqui, estou indo lá.
4: Mulheres que são maioria, né? No voto aqui em Joinville, 53% contra 47% dos homens. Tendência nacional, mas aqui em Joinville também se mantém, doutora.
2: E já somos maioria na ordem também. Já somos 51% de advogadas. Advogadas.
4: Interessante.
2: Né? Inegavelmente, temos uma grande conquista feminina, né? E precisamos de mais mulheres efetivamente interessadas, porque os espaços foram abertos com muita luta e agora os espaços estão aí. Então, essas mulheres, elas precisam ocupar esses espaços, né? E votar é o primeiro movimento.
1: Claro.
2: E votar.
1: Presidente, para a gente encaminhar aqui e poder liberá-la para o seu voto, eu acho que tem uma mensagem também que talvez nesse início de domingo seja importante a gente trazer, que sim, é uma eleição ideologicamente dividida, que a gente tem aí polos, em alguns casos até extremos, mas a vida continua amanhã, né? Então talvez a gente passar essa mensagem para todo mundo que está nos ouvindo nesse momento, de que faça o seu voto, né? Manifeste a sua escolha, a sua opção. Mas lembre-se de que a gente tem um caminho pela frente, né? E que o respeito, né? A diversidade, a diferença, isso também é fundamental no processo democrático. Né?
2: Com certeza. A democracia, ela pressupõe, né, o respeito à opinião diferente. Né? E não é sempre que a nossa opinião vai prevalecer. Então, a gente tem que respeitar a decisão da maioria. A democracia é o caminho. Não existe outro sistema possível de que nós possamos alcançar dignidade, liberdade, bem-estar social. Então, penso que é isso. Eu venho de uma família enorme. Eu tenho mais de 15 tios. Então, pensa o grupo da família hoje.
1: foi nesse que eu pensei quando a gente iniciou a pergunta aqui. Então, principalmente nesse caráter familiar, né, das relações.
2: Mas amanhã... E daqui a pouco é Natal, todo mundo vai estar junto. Né?
4: Faz as pazes.
2: E respeitar, respeito. Acho que essa é a palavra. É. Respeito, participação, né? Pertencimento. Né? Acho que essas são as palavras. Né? E respeito à nossa democracia.
1: A gente já não tem uma democracia assim tão jovem, né? No começo, assim, a gente falava, volta da redemocratização e tal. Mas a gente já viveu algumas coisas bem interessantes, né? Em termos de amadurecimento da democracia, já presidentes que foram retirados, mais de um, né? Um avanço aí dessa polarização ideológica. Então, a gente já tem lastro para entender que o respeito é fundamental, né? Porque as coisas, elas acontecem, elas se repetem, o que é hoje, amanhã pode não ser mais. Então, acho que esse seu recado é bem importante para esse início de domingo. Cada um na sua, vá lá, faça a sua escolha, né? Manifeste, faça, mas respeite, né? E entenda que é isso, né? Daqui a pouco é Natal, como diz a
2: pessoa. Isso aí.
1: A vida continua. Presidente Janaína Madeira, queria agradecer muito aí a sua presença conosco aqui na CBN, abrindo, né, esse hall de convidados que nós vamos receber ao longo do dia de hoje. Parabenizar a todas as entidades por esse movimento, que não lembro se tivemos em outra cidade do país, mas que mostra um pouco do que é o DNA joinvilense, né? De como a sociedade se engaja nas suas causas, né? E trabalha por uma cidade melhor. Então, parabéns a vocês.
2: Nós é que agradecemos, em nome da OAB Joinville, do movimento Cada Voto Conta, todo o apoio e todo o espaço, né, da CBN para difundir essa ideia do resgate, da importância do voto. E o movimento não acaba hoje. Nós já temos o compromisso, as entidades, a OAB, as outras associações que se uniram ao movimento. Nós vamos continuar, porque amanhã começa o acompanhamento de quem nós elegemos. Uhum. Né? A responsabilidade com a nossa cidade, com a nossa região.
1: Bem importante, bem importante. Obrigado, viu, presidente. Bom voto, então, agora.
2: Muito obrigada. Obrigado. Bom dia para vocês.
4: Valeu.
1: Conversamos com a presidente da OAB Joinville, Janaína Madeira. A gente vai para um rápido intervalo e volta já já com essa cobertura especial da CBN nas eleições 2026.

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0: 8 horas 43 minutos, estamos de volta com a cobertura das eleições aqui na CBN Joinville. Ao longo de todo esse domingo, a melhor cobertura das eleições você acompanha aqui na CBN. A gente vai agora para a Zona Leste de Joinville ver como é que está a votação por lá. Jota Deschamps acabou de votar e já vai registrar para a gente então como é que está esse início de votação por aí. Jota, bom dia.
1: Oi, Rafa, bom dia. Bom dia para você, bom dia a todo mundo que nos acompanha aqui na CBN Joinville nesse dia importante, né, de cobertura aí das eleições 2026. Acabo de fazer o meu voto aqui na Zona Leste da cidade, Rafa, na Escola Municipal Dom Jaime de Barros Câmara. E o que eu observo por aqui é a movimentação muito grande já desde esses primeiros minutos aí, né? O morador aqui da Zona Leste optando, né, por se dirigir às urnas já nesse comecinho de manhã, já nesse primeiro horário. E aí, a gente tem essa condição aí com muita chuva, né, aqui na Zona Leste nesse momento, o que está causando um certo transtorno para quem está chegando aqui na escola, né, na Escola Dom Jaime de Barros Câmara. Então, o eleitor da Zona Leste que vai se dirigir aqui até esse colégio, é bom redobrar a paciência, vem com mais tranquilidade, com mais calma. E aqui especificamente, viu, Rafa, tem uma questão peculiar dessa escola, que é a seguinte: a escola está passando por reformas. Então, basicamente, né, explicando a grosso modo, a obra ela está invertendo o sentido da escola. Então, a gente tinha por aqui antes, né, historicamente, a entrada principal da escola na rua principal aqui, que é a rua João Ebert, mas agora, por conta das reformas, a fachada, a entrada principal, ela está sendo transferida para a rua lateral aqui. Então, tem todo um caminho modificado dentro da escola, nem a entrada não é mais pela rua principal, tem só uma entrada disponível. Então a gente tem essa modificação do fluxo saindo da rua principal aqui, que é a João Ebert, passando para a rua Ibicaré, que é onde está sendo feita agora a entrada principal da escola. E ali dentro, né, dentro dos muros da escola também tem muita modificação, tem tapumes ainda, tem áreas ainda em obras, tem tendas armadas, então o acesso aqui está bem difícil. Tem o hall de entrada aqui da escola, né, que é aberto, então eles instalaram tendas, mas mesmo assim tem piso e aí nos lados dessas tendas ainda é vazado, então molha, então está escorregadio, especialmente, né, fico alerta para quem tem pessoas de mais idade ou com alguma mobilidade reduzida, é bom redobrar a atenção. Aqui especificamente na Escola Dom Jaime, são mais de 5.600 eleitores que vão vir ao longo do dia para fazer o seu voto, são 16 sessões aqui nessa escola, então é uma escola de médio porte para grande aí, né, no número de eleitores, então desde cedo a gente já tem essa movimentação. Daqui a pouquinho no meio, para o final da manhã, essa movimentação deve diminuir um pouquinho e aumentar um pouquinho mais lá do meio para o final da tarde, daqueles que optam por deixar para a última hora, né? Mas nesse momento aqui, logo depois das 8 horas da manhã, já tinha muita movimentação, a formação de filas, inclusive, nos minutos que antecederam a abertura dos portões aqui no lado de fora da escola, só que agora a movimentação já é muito mais interna, mas repito, tem uma grande movimentação por aqui, com a chuva, tá chegando todo mundo, né, tentando achar vaga para estacionar. A rua Ibicaré por aqui é uma rua estreitinha, então é difícil achar vaga, e quem tá vindo a pé tá vindo com o guarda-chuva aberto, então tem esses transtornos provocados pela chuva e também os transtornos provocados pelas obras ali dentro da Escola Municipal Dom Jaime de Barros Câmara. A gente vai seguir acompanhando, mas ó, nesse momento já entrei por ali, finalizei o meu voto, demorei um pouquinho porque tinha algumas pessoas de mais idade na minha frente, mas especificamente na minha sessão tava fluindo com certa rapidez ali. Tem essa demora um pouquinho mais considerável, cerca de um minutinho a mais, né, por conta desse número de votos, né, são seis votos, né, que a gente vai votar nesses cinco cargos, então é bom o eleitor sair de casa com um pouquinho mais de paciência para não ter nenhum tipo de problema. A gente vai seguir acompanhando qualquer novidade.

0: a gente atualiza por aqui na programação da CBN Joinville. J. Deschamps para a CBN.
1: Valeu, valeu, J. Deschamps, trazendo um pouco desse início de votação da Zona Leste da cidade. Aliás, um cenário bem parecido com todos os locais de votação aqui de Joinville, né? Mas aos poucos a votação vai começando a pegar. E a gente teve uma situação diferente aqui, é isso, André?
2: É isso, Rafa. Inclusive, né, primeiro se pensou que fosse um problema na urna, a gente foi atrás, na urna 583, na Anguera, o pessoal teve que ligar e desligar a urna, e aí acharam que tinha algum problema nessa urna. Nós entramos em contato ali com o pessoal do TRE, né, da Justiça Eleitoral, que disse que o início o pessoal ainda tá meio nervoso, às vezes demora um pouquinho para votar, aí religa, tiveram que religar essa urna, ligar, desligar, fazer o reset ali, mas a urna está funcionando ali na Anguera. Deve ter dado uma fila, principalmente nessa sessão aí que tem essa urna, mas agora já normalizada a situação. Início, né, Rafa, como a gente imaginava, esse início de votação um pouquinho mais travado, né, muita gente chegando, são muitos votos, são 6 votos, então às vezes o pessoal se dá uma atrapalhada ali, mas não teve problema na urna.
1: Apesar de todos os alertas para o pessoal levar a colinha, né? Tem gente que ainda não leva e aí a coisa complica, né? Vamos fazer o seguinte, vamos lá da Zona Leste, onde estava o Jota, para a Zona Oeste da cidade, um dos maiores locais de votação de Joinville, a Escola Antônia Alpaides. O Guilherme Alves está por lá para trazer para a gente um panorama de como está a situação nesse início de votação por aí. Guilherme, bom dia para você.
3: Oi, Rafa, um excelente dia para você, a todos os ouvintes aqui da CBN Joinville. A gente está desde manhã acompanhando a abertura, os preparativos finais. Muita gente aproveitou a trégua que a chuva tinha dado ali por volta das 8 horas da manhã para vir votar. Claro que sempre tem aquelas filas um pouco maiores para o pessoal conseguir acessar as suas sessões. Eu bem ouvi você dizendo em relação à colinha, que é algo muito importante, inclusive aqui nas sessões, algumas sessões aqui, inclusive, para a pessoa não entrar com o celular na cabine, que inclusive é proibido, tem que deixar numa mesinha ali, junto com a equipe que está trabalhando. Eles estão dando um papelzinho justamente para você poder anotar ali esses 6 números, já que são 6 escolhas nesse ano, que por isso também acaba travando e tendo um pouquinho mais de fila, justamente para ter aquela atenção maior do eleitor na hora de votar. Por enquanto, agora aqui está um pouco mais tranquilo, em algumas sessões, tem outras que estão ainda bem movimentadas. Agora, mesmo que a chuva ela voltou a dar uma apertada, o pessoal está chegando aqui bastante com capa de chuva, tem guarda-chuva e até locais para estacionar. A gente ouviu ali até o Jota falando em relação a onde ele vota. E aqui na Rua Minas Gerais e também na Joana d'Arc, já quase também não tem espaço para colocar os carros, até mesmo no estacionamento da escola. Muita gente aproveitando e procurando um espacinho para conseguir exercer esse direito ao voto. Então está um pouquinho complicada essa parte de estacionamento, mas nada que impeça aí todo mundo de vir para cá. Inclusive, eu aproveitei e conversei com 2 pessoas, fazem parte de uma família, que chegaram cedinho aqui para exercer esse direito ao voto, que é o José Ramos e também a Edileuza Barcelo, que a gente vai acompanhar um pouquinho do que eles falaram sobre a impressão nessa manhã de hoje aqui na escola. Vamos ouvir.
4: Você que é do lar, veio acompanhada do marido, da filha. É importante vir logo cedinho já para votar?
5: Com certeza, a gente tem que fazer o nosso papel, né? Senão depois não podemos cobrar.
4: E teve alguma dificuldade no trajeto? O trânsito estava tranquilo, apesar da chuva?
5: Estava bem tranquilo, bem tranquilo. Agora de manhã cedo estava bem tranquilo. Agora está começando a ficar mais movimentado, né?
4: Uhum. Esse ano foram 6 escolhas. Deu para decorar tudo ou teve que trazer uma colinha?
5: Não, né? Tem que trazer a colinha, senão não consegue. Mas deu tudo certo.
4: Está com uma expectativa boa?
5: Sim, com certeza.
3: Uma expectativa muito boa para todo mundo, né? Inclusive, nós gravamos também com o marido dela, né? O José Ramos, que fala também sobre essa questão até da acessibilidade para acessar os espaços da escola. Ele que é cadeirante, trabalha com a marcenaria. Vamos acompanhar.
4: Chegaram bem cedinho para votar, essa chuva atrapalhou para vir. Como que foi até a chegada aqui na escola?
6: Não, deu tudo certo. A gente levantou bem cedo, né? Tomamos um cafezinho e já fizemos nosso serviço do dia, né? O mais importante hoje era essa eleição, né? Não podemos deixar de votar, né? Que é como cidadão, né? Depois, para cobrar, nós precisamos fazer a nossa parte, né? Então, graças a Deus, deu tudo certo.
4: Com certeza. E veio logo na primeira hora. Abriu, já estava aqui. Por que vim tão cedinho?
6: É, a gente vem cedo já porque geralmente o pessoal levanta mais tarde no domingo, né? Então a gente já tem o costume de levantar cedo, então vamos mais cedo. Para ser mais rápido, né? Para agilizar. E também como eu tô cadeirante, para não atrapalhar os outros também, né? Então já vim cedo. Né?
4: E essa questão da acessibilidade ajudou bastante, sem nenhum problema aqui hoje?
6: Sim, aqui no colégio onde eu estou, tudo certo. Cheguemos de carro, estacionei um lugar para cadeira, bem certinho. Tudo certo.
4: E veio com a família toda?
6: Sim, viemos com a família toda. A filha, a esposa, já fizemos a nossa parte aí.
3: E esse é um cenário, Rafa, que se repete bastante por aqui. O pessoal vindo com a família, trazendo as crianças, até em algumas sessões, os pais ali até deixam os filhos, né, colocarem os números, ajudar nesse momento, já ensinando a importância da eleição. Eu lembro muito bem, quando eu acompanhava meus pais, os meus avós, que deixavam eu também colocar os números ali, e isso marca a vida da criança, porque já vai ensinando a importância disso, e é um cenário que a gente viu que está acontecendo bastante por aqui. Claro que a gente segue acompanhando, agora nós vamos dar um giro também, ir para algumas outras escolas, acompanhar a situação, e aí a gente vai trazendo em tempo real por aqui. Agora, nesse momento, a gente está na escola Professor Antônio Alpaides Cardoso dos Santos, que é a terceira maior escola aqui de Joinville, com 8.591 eleitores que vão passar e devem passar ao longo do dia de hoje. Rafa.
1: Maravilha, Guilherme. Obrigado, viu, pelas informações. Qualquer novidade aí é só chamar equipes da INC nessa cobertura importante ao longo de todo o domingo, espalhadas por Joinville, pela região e nas principais cidades de Santa Catarina também, para trazer tudo o que acontece desse dia de votação em Santa Catarina. André Pereira.
2: É só trazer o destaque do trânsito aqui, né? A gente tem falado dessa tranquilidade maior, principalmente por algumas ruas aqui, né? Mas a gente já tem alguns registros desse trânsito mais intenso, mais congestionado, principalmente em frente às escolas, né? Locais de votação aqui de Joinville. Me chamou a atenção aqui, ó, na rua Bemerwald, pouquinho antes da Monsenhor Gersino, ali próximo ao trilho do trem, em frente à escola municipal Professor Ada Santana da Silveira. Trânsito bastante intenso ali na região, tanto na Monsenhor Gersino quanto na Bemerwald, tá? Umas duas ou três quadras ali de um congestionamento maior, com certeza o pessoal que vai chegando para votar agora por ali. Outra que chama atenção, também na Zona Sul, é em frente à Escola Municipal João Costa, tá? Ali na região do bairro João Costa, também com esse trânsito mais congestionado, próximo aos trilhos do trem ali na Zona Sul de Joinville, essas duas ruas que eu falei. Mais cedo, e nesse momento a gente ainda tem ali no bairro Glória, né, próximo, né, ali a igreja que tem ali no bairro Glória, ali próximo à Rua Colom, né, também bastante trânsito, muita gente que utiliza ali para se locomover em direção à Vila Nova, em direção à BR-101, também o trânsito mais congestionado naquela região. O que mais chama atenção são realmente as escolas, né, essas escolas que têm tido esse trânsito mais congestionado já desde o início da manhã. Na região ali do Aventureiro também a gente tem alguns registros ali próximo da Rua das Cegonhas, né, Rua Senador Rodrigo Lobo com as Cegonhas, com trânsito bastante intenso. E ali na região, na Escola de Educação Básica Professor Maria Minganen, na Guaíra, também esse trânsito ali no local que o pessoal vai chegando para estacionar, aquela coisa toda. Então tem esses registros para quem está indo votar agora no momento, ficar esperto com o trânsito, principalmente nesses locais que tem mais gente chegando, normalmente vai dar essa congestionada. Getúlio Vargas também ali próximo ao Senec, né, próximo à faculdade ali, também com trânsito congestionado nesse momento. Mas é aquela coisa, né, também tem muito entra e sai, né, o pessoal estaciona, vai lá, vota, então daqui a pouco dá aquela congestionada. É bom para o motorista ficar atento, até para não deixar para a última hora. A gente deve ter essas ondas de trânsito aí, né, principalmente agora das 8 às 9 da manhã, depois a tendência é dar uma diminuída e vai retornando com esse trânsito mais intenso, principalmente nos locais de votação.
1: André, para quem está ouvindo a CBN agora e está a caminho do voto, vale só reforçar aquela orientação importante. Qual o documento para votar? Documento oficial com foto, já dá para votar. Somente o e-título com foto, isso é, para quem tem a biometria cadastrada, dá um confere ali no e-título. Se tiver a foto, pode ir só com o e-título. Sem biometria, mas com o título de eleitor físico e documento oficial com foto, o método mais antigo, vamos chamar assim, leva o seu título de eleitor, e mais tem que ter um documento oficial com foto. Para quem também não tem biometria, mas tem o título de eleitor digital e um documento oficial com foto. É bom dar aquele confere, porque a gente sabe, às vezes sai na correria, ou não leva um, ou não leva outro, ou o e-título não tem a foto, enfim. Confere tudo para não ter nenhum problema, né? Na hora que chega lá de frente com os mesários e precisa fazer a votação.
2: Ô, né? Rafa, a gente até falava que Santa Catarina é um estado que tem mais de 95% da biometria coletada, né? Então, um estado que está bem avançado nessa questão tecnológica. Então, boa parte das pessoas que vão votar tem a biometria, mas daqui a pouco você faz parte aí desses 5, 4%, vai chegar ali e não vai conseguir votar. Então, é importante abrir o aplicativo, dar aquela olhadinha se está com a foto, se está tudo certinho. E se não tem nenhuma pendência eleitoral, daqui a pouco ficou sem votar duas, três eleições, já era para ter acertado as contas com a Justiça Eleitoral, então hoje também vai ter essa dificuldade, não vai conseguir votar.
1: É isso, fique de olho já antes de ir, né, para a sua sessão, até para conferir também qual é a sua sessão, né? É, porque tem aqui em Joinville algumas escolas da Zona Leste que trocaram de zona eleitoral. E aí o número da sessão eleitoral também mudou, né? O cidadão ele vai votar na mesma escola, sim, mas em outra sessão eleitoral, vale a pena dar aquela conferidinha. Gente, a gente vai fazer um intervalo e na volta, então, os números da última pesquisa Quest com intenção de votos para governador de Santa Catarina e senador por Santa Catarina, logo depois do Repórter CBN.
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2: Domingo, 4 de outubro de 2026. O candidato à presidência da República, Flávio Bolsonaro, do PL, votou na manhã deste domingo no Rio de Janeiro. Ele chegou às 8 horas, logo depois da abertura dos portões, na Escola Municipal Barão Homem de Melo, em Vila Isabel, zona norte do Rio. Flávio votou na sessão 170. O presidente do Tribunal Superior Eleitoral, ministro Cássio Nunes Marques, foi outro que compareceu logo cedo para votar. O magistrado acompanhou a abertura da sessão eleitoral em Brasília e, na sequência, registrou seu voto. O magistrado nasceu em Teresina, no Piauí, e permanece com domicílio eleitoral na cidade. No entanto, pediu voto em trânsito para votar na capital federal. O presidente Lula, do PT, recebeu 123 dos 216 votos válidos na Coreia do Sul e alcançou 56,94% dos votantes. Flávio Bolsonaro, do PL, teve 72 votos, representando 33,33%. Renan Santos, do Missão, Ronaldo Caiado, do PSD, e Augusto Cury, do Avante, empataram no terceiro lugar com 6 votos cada, representando 2,78% para cada um dos candidatos. Os votos brancos e nulos somaram 10. A Polícia Federal da Austrália afirmou que examina o vínculo do copiloto da Fly Dubai, acusado de atacar o comandante durante um voo entre Dubai e Tel Aviv no dia 30 de setembro. A apuração também envolve uma força policial estadual e a Agência de Segurança Australiana. O homem recebeu um visto de estudante em 2014 e estudou na Austrália entre 2015 e 2017, quando deixou o país. O documento foi cancelado em 2019. Horário de Brasília, 9:03.
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3: Nove horas, 4 minutos. 9:04, voltamos aqui com a cobertura das eleições na CBN Joinville. A maior cobertura das eleições no rádio joinvilense. Você acompanha aqui na rádio que toca notícia. Agora a gente, conforme prometido, vai trazer para você os números da última pesquisa Quest, divulgada ontem à noite pelo NSC Notícias, a NSC TV, e que a gente reproduz agora, então, aqui na CBN Joinville. Intenções de voto para governo de Santa Catarina e também ao Senado por Santa Catarina. Nós temos, acho que ainda não é essa tela, Israel. Vamos voltar aqui para os votos totais para governo de Santa Catarina, que são os votos incluindo brancos, nulos e eleitores indecisos. Jorginho Melo, do PL, aparece com 57% dos votos válidos. João Rodrigues, do PSD, 12%. Gelson Merizio, do PSB, 9%. Professor Marcos Sodré, do PSTU, 1%. Ralf Zimmer, do PRD, 1%. Marcelo Brigadeiro, da Missão, 1%. Bruno Pedreiro, do PCO. Laís Chaud, da Unidade Popular, não pontuaram. Os indecisos somam 14%, brancos, nulos e não vão votar 5%. Esse é o resultado, então, da pesquisa considerando os votos totais. Se a gente passar para os votos válidos, aí aqueles que realmente são considerados pela Justiça Eleitoral, né, na contabilização dos votos né, no resultado final das eleições, a gente tem um cenário importante. Jorginho Melo, do PL, aparece com 71% dos votos válidos. João Rodrigues, do PSD, 14%. Gelson Merizio, do PSB, 12%. Marcelo Brigadeiro, da Missão, 2%. Marcos Sodré, do PSTU, 1%. Bruno Pedreiro, do PCO, e Laís Chaude, da Unidade Popular. E Ralf Zimmer, do PRD, 0%. André, nesse caso, a pesquisa indica já aí uma decisão em primeiro turno, né?
4: E uma decisão já muito grande nessa vantagem, né, Rafa? Se a gente pegar só os votos válidos ali, 71% é muita coisa para um primeiro turno, para o Jorginho Melo.
3: E outro detalhe importante, e aí sempre falando da pesquisa, né, gente? Um empate técnico, né, entre João Rodrigues e Gelson Merizio, dentro da margem de erro, 14 a 12, né, nesse momento na pesquisa Quest ali, para o João Rodrigues, mas ainda assim um empate técnico. E aí fica uma questão, né? Se esses índices, esses percentuais realmente serão mantidos, a gente vê aí uma tendência de crescimento do candidato Jorginho Melo do PL nas pesquisas
4: O Rafa, Quest. E na tela anterior a gente dizia 14% de indecisos, né? Acho que chama atenção também esse dado, que pode, claro, não decidir a eleição, né, aparentemente pela pesquisa, mas pode mudar o segundo e terceiro lugar principalmente.
3: Exatamente.
4: Ali. É bastante gente. Se a gente pegar ali no início na primeira pesquisa, 17%, baixou apenas 3% de indecisos, então ainda é bastante gente. Sabe que esses indecisos às vezes não vão votar também,
3: isso,
4: né?
3: Isso, eu ia chamar exatamente a atenção para isso. Se a gente somar indecisos e brancos e nulos, 19%, nós estamos falando aí do percentual de abstenções da última eleição. É bem exatamente esse número. Eleição geral, tá? A última eleição geral em Santa Catarina. Vamos dar uma olhadinha também nos números para o Senado. A gente tem aí, então... Aliás, temos segundo turno, né? Alguns cenários de segundo turno para trazer também. O primeiro para governador, né? Envolvendo o Jorginho Melo e João Rodrigues, é isso? Temos Jorginho Melo e João Rodrigues no cenário para segundo turno. E aí o atual governador Jorginho Melo levando vantagem num possível segundo turno, segundo a Quest, 59% dos votos válidos. João Rodrigues do PSD, 21%. Brancos e nulos, 7%. Indecisos.
5: É que são dois cenários, 13%. Né, Rafa? No primeiro, esse, né, com o candidato João Rodrigues, e também tem um segundo cenário, né, da pesquisa com o
3: Gelson Merizio, né? Uhum. No segundo cenário com o Gelson Merizio, Jorginho Melo tem 63% dos votos. Gelson Merizio do PSB, 15% dos votos. Brancos e nulos, 9%. Indecisos, 13%. A gente comparar os dois cenários, fica bem claro que os indecisos são exatamente o mesmo percentual, né? 13% nos dois cenários. Os brancos e nulos aumentam um pouquinho no cenário com Gelson Merizio, assim como a vantagem de Jorginho Melo, né? Contra Gelson Merizio, 63 a 15, contra João Rodrigues, num possível segundo turno, 59 a 21. Ainda assim, Jorginho Melo num patamar de votos parecido, né, em todos os cenários.
4: É importante lembrar que é uma pesquisa, né? Então, claro que é um recorte da realidade, a foto, como o pessoal fala. Então, hoje a gente pode ter mudanças, mas mostra um avanço muito grande do Jorginho em relação a ele mesmo, né? Porque ele começa com 50%, vai crescendo 54%, 57%, principalmente no primeiro turno. Então, realmente, durante a campanha, ele também foi crescendo aí nessa corrida. E nos votos válidos ali, 71% é muita coisa.
3: Vamos agora com o cenário para Senado por Santa Catarina, já considerando diretamente os votos válidos, que é o que conta aqui para a Justiça Eleitoral. A Quest ouviu 1.800 eleitores e o resultado da pesquisa divulgada ontem à noite, então, pela NSC é o seguinte. Carol Detone, do PL, tem 30% dos votos válidos. Carlos Bolsonaro, do PL, 24%. Espiridião Amin, do PP, 20%, Décio Lima do PT, 12%, Afrânio Bopré do PSOL, 5%, Lunelli do MDB, 4%, Carol do PCO, 2%, Túlio de Amorim Fitzenreiter do Missão, 2%, Jefferson Rocha do PRD, 1%, Ana Lúcia da Silveira Machado da UP, Joaninha de Oliveira do PSTU, Marcos Dorval, do PSTU, e Marlene Socas, da UP, não pontuaram nessa pesquisa da eleição, que talvez seja a mais acirrada, pelo menos, nas pesquisas.
4: Né? E mais difícil de prever, né, Rafa? Afinal, são dois votos. A gente sabe que, né, os candidatos tentam fazer aquela dobradinha, né? Colocar o seu nome, colocar o segundo voto, mas tudo pode mudar, né? Na hora da urna ali, as pessoas também, às vezes, podem anular o segundo voto ou podem votar daqui a pouco, na hora que chega, descobre o segundo voto. Então, acho que do Senado é sempre muito difícil de prever. A gente já viu muitos casos do terceiro lugar entrar por conta desse segundo voto, porque às vezes a pessoa não é a preferida, né? Aquela que tu diz, mas fica no segundo voto e acaba entrando. Eu acho que o Senado é a
3: mais briga aberta, né?
4: Mais aberta, e acho que é o mais legal da gente até acompanhar aqui como é que vai se desenrolar aí o Senado por Santa Catarina.
3: Inclusive, né, se a gente olhar só para os números, né, e reforçando sempre que é ainda uma pesquisa, né, que foi feita ontem, antes dos votos efetivamente, nós temos aqui um cenário novamente de empate entre Carlos Bolsonaro e Espiridião Amin, né? E aí imediatamente as campanhas foram às ruas, às redes sociais, para fazer aquele último chamado ao eleitor, né? E ao mesmo tempo, olhando também o histórico das pesquisas Quest, né, para a gente ter uma base fidedigna de comparação, uma posição mais consolidada de Carol Detone, né, que desde o início desses levantamentos se mantém ali um pouquinho mais à frente. Eu chamaria atenção para o percentual de Décio Lima, do PT, né, que é o candidato número um, né, digamos assim, da chapa da esquerda, né, da chapa progressista em Santa Catarina. E esse patamar está um pouco abaixo do que o PT ou a esquerda ou os progressistas conseguem fazer historicamente.
4: Né? É, mas aí se a gente analisar ali, o Afrânio também talvez esteja de alguma forma dividindo esses votos.
3: Mas são dois votos, PT, né? São dois votos da esquerda, em tese não seria. Então talvez a gente tenha ainda um
4: voto útil,
3: um cenário que ainda não foi captado, né, nos levantamentos de pesquisa, o que é extremamente natural de acontecer, né?
4: É, eu acho até, Rafa, a questão do PL ali, como tem dois candidatos, o Amin pode ser, né, vamos lá, as pessoas podem, própria mais para a esquerda, assim, daqui a pouco pensar em um voto útil, entre aspas, assim, né, para daqui a pouco tentar neutralizar um desses nomes do PL. Votar no Espiridião Amin. Claro que é não tem ligação nenhuma com a esquerda, a gente sabe. Mas numa dessas, nesse último momento, assim, antes de chegar na urna, o pessoal pode pensar isso. Acho que está muito aberto.
3: Tudo
4: assim,
3: isso para dizer exatamente isso, né?
4: Não dá para a gente
3: não
4: fazer
3: dá
4: muito
3: exatamente para prever nada, né?
4: O Amin votou agora há pouco, inclusive lá em Florianópolis.
3: Deixa eu só registrar aqui o registro da pesquisa, tá, André? Porque a legislação eleitoral determina essa pesquisa. Foi encomendada pela NSC, ouviu 1.800 eleitores de 16 anos ou mais nos dias 2 e 3 de outubro. A margem de erro é de 2 pontos percentuais para mais ou para menos e o nível de confiança é de 95%. Pesquisa foi registrada na Justiça Eleitoral sob o número SC-07346/2026. Temos o Amin votando?
4: Temos o áudio?
5: Áudio ainda não.
4: Áudio ainda não, mas enfim, o Amin votou lá em Floripa, né? Agora há pouco o Amin votou, daqui a pouco a gente coloca também o áudio dele. A gente, né, o Carlos Bolsonaro também votou em Florianópolis, né, em São José. E aos poucos vão, inclusive para quem está no YouTube aí na nossa live, tem as fotos do Amin, Espiridião Amin, votando, né, aliás, antes de votar, até porque não pode. Agora, Carlos Bolsonaro também foi com a camiseta da seleção brasileira ali com seus números. E os dois votos de senadores, daqui a pouquinho a gente ouve os dois. Só para fazer mais um registro aqui, o Rafa, chegou a informação de Jaraguá do Sul. Ó. Foi registrada a ocorrência e recolhidos wind banners. 30 foram retirados lá em Jaraguá do Sul. No mais, nada significativo, trabalhos decorrendo normalmente, candidatos de diversos partidos, não era próximo a locais de votação e ninguém foi preso por conta dos wind banners.
3: Ah, não era de um candidato só.
4: Não, eram vários candidatos. segundo a informação aqui de vários candidatos. Não era só um em diversos Wind Banners.
3: Ok, hoje não pode um Wind Banner, então.
4: Hoje não
3: é
4: pode.
3: Isso.
4: Não pode. Bem...
3: Aliás, assim, vamos fazer um parênteses aqui sobre esse elemento que veio, que nós conhecemos nessa eleição, o Wind Banner. Eu, no primeiro momento, fiquei um pouco preocupado. Falei, poxa vida, todo mundo com o mesmo formato, né? Tem alguém, alguma empresa aí sendo favorecida. Depois a gente entendeu, né, rapidamente, que se tratava do modelo que foi determinado pela Justiça Eleitoral. Uhum. Agora, eu realmente questiono um pouco o modelo. Talvez para a Justiça Eleitoral avaliar e tudo, né, possível de avaliação. A gente já teve outdoor, né, para campanha política, esse ano não tinha, né? A gente já teve placas, né? Eu lembro de uma época que as placas eram muito, sim, comuns, né? Botava na frente de casa, botava. E nesse ano, com força maior, a gente se deparou com esse tal de Wind Banner. E eu particularmente acho horrível para a cidade. Você anda pela cidade e nos mais variados locais aquela confusão de Wind Banner, né? De todos os tipos, inclusive sobre as calçadas. Claro, tem uma legislação já bem rígida sobre onde pode ou não pode, que nem sempre é cumprido também, né? E eu estou lembrando aqui de um lugar especificamente que me chamou muita atenção. Na tentativa de fazer a coisa padronizada, a coisa ficou bagunçada. Se você entrasse no fim de semana pela 15 de novembro, ali no, na rotatória da Expoville, meu amigo, era um cenário horrível, porque todo candidato queria um lugarzinho ali em frente à FenaShop para fazer a sua propaganda.
4: É verdade.
3: E aí, meu amigo, virou uma coisa, o soneto saiu pior, como é que chama? Enfim, não deu certo, né? Ficou uma bagunça visual, ficou algo assim terrível, terrível. Eu, se pudesse sugerir aqui, sugeriria à Justiça Eleitoral reavaliar esse tal do Wind Banner, porque olha...
4: Para a próxima?
3: É, para a próxima.
4: Não, e tem até um questionamento, né, Rafa? Qual o efeito que surte isso? Não sei se não gera mais antipatia, às vezes. Imagina sair de casa, tem um Wind Banner na porta de casa, aí tu vai na esquina, tem outro Wind Banner. E aí os candidatos, né, tem vários de um candidato, aí em outro lugar tem um de cada candidato, cores. Um é de uma cor, outro de outra cor. Então gera aquela poluição visual muito grande, então também... Acho que tem esse questionamento do efeito que isso acaba surtindo. A gente sabe que tem aquele derrame dos santinhos, que é o mais tradicional, né? E tem gente que realmente tem uma porcentagem da população que acaba votando de acordo com um santinho que encontra no caminho, né? Isso aí tem pesquisa sobre isso, dessa influência, por isso que não pode, né, ter esse derrame de santinhos que às vezes a gente vê nas eleições. Então fica também o questionamento dessas estratégias aí eleitorais.
5: Até o ouvinte da CBN aqui, o José Krug, mandou uma mensagem, né, que na opinião dele, feio era aqueles cartazes, né, aqueles colados nos postes,
3: também.
5: Que eram um em cima do outro, né? Que também era uma poluição visual muito grande.
3: Nada é bom, né? Nada é bom, mas talvez a próxima eleição delimitar um pouco mais a quantidade, os locais, assim. Gente, na boa, né? Na boa. É claro, os candidatos, eles querem reforçar a sua presença, né? Mas do jeito que foi feito, especialmente naquele canteiro ali da Expoville, era uma bagunça geral, né? Não, ninguém tinha vantagem sobre ninguém ali, né? E a gente fica se perguntando também o custo disso, né? Porque é tudo pago com fundo eleitoral. No fim das contas, é isso, né? Uhum. E aí é o nosso dinheiro bancando aquilo tudo ali. Também tem isso, né?
4: Fora os santinhos, né? Que eu acho que eu nunca vi... Talvez essa eleição, eu acho que eu nunca recebi tanto santinho, principalmente aqui embaixo, ali na Dona Francisca. Mais de um candidato entregando aquela coisa, já tem empresa entregando flyer, banner, então também acho que às vezes os candidatos têm que entender um pouquinho.
3: Se você passasse em algum dia ali pela Max Colin, né, saindo aqui do Saguaçu, indo até o fim da Max Colin, você ia encontrar
4: coleção.
3: Em cada semáforo um candidato, uma equipe diferente.
5: O Rafa, o Guilherme Alves está conectado conosco novamente, circulando perto da Sensupeg, porque o trânsito está muito complicado ali na região. Para quem quer votar, está conectado com a gente já também, Rafa.
3: Bom dia, Guilherme.
6: Oi, Rafa. Realmente está bem complicado esse trânsito aqui, principalmente para o pessoal que está procurando uma vaga. Eu aqui... Estamos rodando e não tem uma vaga ali para quem quer votar, a gente sabe que por conta da chuva, até quem mora perto e vota na Censopeg, que poderia ir a pé, está tirando os veículos de dentro de casa, principalmente quem tem carro. Inclusive, até em algumas ruas adjacentes, por exemplo, a Coronel Francisco Gomes, tem gente parando ali em local que não se deveria parar, né? Inclusive, a gente até vê alguns carros de polícia, guarda, que passa, e isso pode até dar um problema desse estacionamento no lugar irregular, né? A gente está tentando aqui ver se consegue acessar a Censopeg, mas está bem complicado esse trânsito agora nessa região mais central, justamente porque o pessoal está atrás de uma vaga, também quer ficar perto ali da entrada da sua escola, do seu colégio, para conseguir exercer esse voto, mas está um pouquinho complicado, principalmente em quem vem ali pela Getúlio Vargas, próximo a Censopeg, ali tem que redobrar um pouquinho a atenção, tem aquele carro que entra e sai do nada, e por conta da chuva, né, a atenção ela já tem que ser redobrada automaticamente. A gente está passando assim por atacadistas, por umas outras ruas, mas acaba que o pessoal não para tão longe por conta da chuva, né? Então aí realmente fica mais complicado esse trânsito aqui. A gente também está quase desistindo de entrar ali na Censopeg. A gente está até caminho aqui para outros colégios, outras escolas para tentar acessar, mas está bem complicado mesmo. Agora o pessoal já acordou, 9 horas da manhã, o pessoal vai para os seus compromissos e quer aproveitar, claro, sempre o período da manhã para ter o resto do domingo livre, mas vai ser um pouco complicado, principalmente nessa parte do estacionamento. Isso se a chuva não der uma trégua, mas se a chuva conseguir dar uma trégua, igual em alguns momentos que já tiveram isso, com certeza vai ser um trânsito que vai fluir um pouco melhor. A gente lembra que tem até o transporte que está gratuito hoje, então quem quiser evitar sair de casa com o veículo aqui em Joinville, pode pegar o ônibus que está totalmente de graça. Em alguns lugares onde nós passamos, tinha gente que falou do ônibus, mas por conta da chuva, fica até com um pouco de receio de pegar o ônibus e demorar um pouquinho, dado ao trânsito que pode haver ou não, mas por enquanto está tranquilo, tem os corredores de ônibus, mas os veículos mesmo que está um pouco mais complicado nessa parte do estacionar. Rafa.
3: Valeu, Guilherme Alves, trazendo então um pouco de como é que está a situação aí na Anitta Garibaldi, né? Região da faculdade Censopeg, que normalmente é um local que não tem tanta assim, oferta de estacionamento, né? Ali, quem vai, às vezes, em algum evento ali, já sabe que é uma região ali.
5: Já sofre,
3: né? Não é exatamente uma novidade, mas num dia como hoje, evidentemente, essa situação ela acaba ficando ainda mais difícil, né? Achar uma vaguinha por ali. André, eu sei que a gente vai começar a ouvir a partir de agora, então, as falas dos candidatos, né? Que já estão votando. Nós já tivemos, o André já registrou aqui, dois candidatos ao Senado por Santa Catarina que votaram, e agora a gente vai ouvir o que eles disseram, é isso?
4: É isso aí. Vamos com Carlos Bolsonaro, pode ser, Israel?
3: Votou em São José, né?
7: Bolsonaro. A gente está em Santa Catarina há muito tempo, com um ritmo de campanha alucinante já há mais de um ano, andando de leste a oeste, norte a sul do estado. E eu tenho certeza absoluta que a gente conhece os problemas do Estado, de infraestrutura, os problemas de burocratizações aqui que atrapalham muito o produtor, não só o produtor rural, mas como comerciante também. E a gente vai cada dia mais sentindo o que as pessoas querem. Então nós teremos portas abertas no Planalto para que a gente leve os anseios da nossa amada Santa Catarina, para que a gente possa dirimir os problemas aqui, ajudar o governador Jorginho a governar. Então, eu tenho certeza absoluta que a gente faz parte de um processo em que a gente pode ajudar muito Santa Catarina e o Brasil como um todo. Eu devo acompanhar a apuração em casa, sempre foi um padrão da minha vida fazer isso. Fico no meu cantinho ali. Eu vou almoçar com o governador, vou estar com ele. Mas a apuração fica em casa e, posteriormente, a gente vai estar junto com o governador para que a gente possa conversar sobre as eleições.
3: Você que estava com a gente pelo YouTube, acompanha aí o depoimento de Carlos Bolsonaro, candidato ao Senado pelo PL, com a camisa da Seleção Brasileira, André.
4: Uma bela camisa da Seleção Brasileira. Você não conhecia esse modelo aí, tá ali dando uma... Tá esperando, acho que tá na fila ali para votar, né, Rafa? Votando lá em São José, o Carlos Bolsonaro. E além do Carlos Bolsonaro, já temos também o registro do voto de Esperidião Amin, também candidato ao Senado, votou em Coqueiros, lá na capital de Santa Catarina, em Florianópolis. Vamos ouvir o que falou Esperidião Amin agora.
8: Há uma grande expectativa a respeito do Senado, porque o Senado está falhando numa tarefa que a Constituição atribui a ele. Quem pode promover o impeachment de um ministro do Supremo é o Senado Federal. E a expectativa é essa. O Senado vai cumprir com o seu dever. Agora, até agora não está cumprindo. e, naturalmente, a presidência da República, que é o cargo mais importante do país. Então, são duas decisões que dependem do dia de hoje e, por isso, chamam a atenção do Brasil e do mundo. Ninguém é contra ser fora do Estado, e muito menos contra a migração. O que está em questão hoje é um oportunismo conhecido por todos. E eu não posso nem criticar, nem estabelecer um julgamento sobre isso. A minha frase é a mesma: de Santa Catarina, por Santa Catarina e para Santa Catarina.
4: Peridião a mim, né, após o voto neste domingo lá em Florianópolis, Rafa.
3: É isso. Ao longo do dia a gente vai trazendo também aqui, né, os demais candidatos que vão manifestando os seus votos, né, vão aparecendo aí nas sessões eleitorais, também para o governo de Santa Catarina. Nós teremos aí daqui a pouco os votos dos candidatos e as suas manifestações também aqui na CBN. Já deve votar aqui em Joinville a prefeita, Regiane Gambin, né? Está previsto para as 9h30. Nós temos também aqui um candidato numa chapa majoritária, que é o ex-prefeito Adriano Silva, que também vota em Joinville. Ele que é candidato ao governo do estado nessas eleições. O CBN está acompanhando tudo ao vivo, né? Vai trazendo aqui enquanto esses votos vão acontecendo. Claro, né? De olho também na disputa nacional. Agora, André, rapidamente a gente tem informações sobre a chuva, né? Porque ela prometeu e veio, né? E, inclusive com alguma preocupação maior no oeste do estado.
4: Infelizmente veio, Rafa. A gente até, quando abriu aqui, né, a gente citou ali que diversas unidades consumidoras da Celesc sem luz, principalmente no oeste, a gente falou de Joaçaba, falou de Chapecó, falou de Concórdia também. Isso por conta, então, de um temporal que estava... que castigou cidades do oeste catarinense, né? Municípios amanheceram com mais da metade dos imóveis sem energia elétrica, quedas de barreira em ruas e rodovias e tiveram casas destelhadas. Em Xanxerê, os bombeiros militares e agentes da Defesa Civil formaram uma força-tarefa para atender essas ocorrências. O vento que acompanhou temporais, mais de 20 residências tiveram danos lá em Xanxerê. A gente também teve cidades sem luz, né? Os casos de Cerro Negro, Brunópolis, Frei Rogério e Ponte Serrada, tudo na região do oeste, né? Na última, inclusive, que fica próximo à Concórdia. Entre a noite de sábado e essa madrugada foram 20 milímetros de chuva, em Chapecó foram mais de 30 milímetros. E ainda tem alerta para os temporais lá no oeste, né? Principalmente ali na fronteira com o Rio Grande do Sul. A gente trouxe também, né, a questão de Mafra, né, que a gente teve inclusive problemas, né, algumas sessões eleitorais sem energia elétrica. Então, um temporal que foi mais para a região oeste, mas também trouxe problemas aqui para o nosso Planalto Norte.
3: Só para fechar esse assunto, o presidente do Tribunal Regional Eleitoral de Santa Catarina, Carlos Roberto da Silva, informou no início da manhã que equipes foram mobilizadas durante a madrugada para resolver os problemas registrados em zonas eleitorais do oeste e do extremo oeste, e as ocorrências estão sendo atendidas, não impediram a abertura dos locais de votação. Vamos fazer o seguinte, vamos para um rápido intervalo, a gente volta já com mais notícias, informações, essa cobertura especial das eleições aqui na CBN Joinville.
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0: domingo 4 de outubro de 2026. O presidente Luiz Inácio Lula da Silva, do PT, votou por volta das 9h15 da manhã deste domingo em São Bernardo do Campo, em São Paulo. O candidato foi ao Colégio Eleitoral no ABC Paulista, acompanhado do vice-presidente Geraldo Alckmin, do PSB, a candidata ao Senado, Simone Tebet, também do PSB, e o candidato ao governo paulista, o petista Fernando Haddad. Lula vai acompanhar a apuração em um motel na capital paulista. Os brasileiros que vivem na França enfrentaram mais de uma hora de fila para votar na eleição presidencial neste domingo. Em Paris está concentrado o maior colégio eleitoral brasileiro do país. O número de eleitores aptos a votar na capital francesa é de cerca de 32% maior do que no pleito de 2022, com 27.800 eleitores. O holandês Max Verstappen, da Red Bull, venceu o Grande Prêmio de Fórmula 1 do Bahrein. Fecharam o pódio o italiano Kimi Antonelli, da Mercedes, na segunda posição, seguido pelo inglês Lewis Hamilton, da Ferrari. O brasileiro Gabriel Bortoleto terminou a prova na 18ª posição. Após o resultado deste domingo, Antonelli segue na liderança do campeonato com 320 pontos. Na segunda colocação está o companheiro de Mercedes, o inglês George Russell, com 236 pontos. Hamilton aparece na terceira posição com 214 pontos. Horário de Brasília, 9h33.
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2: Já são 9 horas 33 minutos e nós voltamos com essa cobertura especial das eleições aqui na CBN Joinville. Ao longo de todo domingo estaremos juntos acompanhando esse momento importante, a votação em Joinville, nas cidades da região, nas principais cidades de Santa Catarina. Já já a gente volta a conversar com as equipes da INSC que estão rodando Joinville para trazer tudo o que acontece nas eleições. Agora a gente recebe mais um convidado nessa manhã de domingo aqui na CBN, o presidente da ACOMAC Joinville, Marcos Arnaud. A ACOMAC é uma das entidades que também integraram o movimento Cada Voto Conta. Integram, né, Marcos? Porque esse movimento não termina hoje, já foi dito aqui, inclusive, no início dessa manhã, essa mobilização continua. Queria agradecer a sua presença aqui com a gente. Bom dia, bem-vindo à CBN.
3: Muito bom dia, obrigado pela oportunidade de estar aqui com vocês, obrigado aos ouvintes, e muito importante estar aqui nesse dia, né? Isso é, agradeço essa oportunidade. Imagina. Esse dia é tão importante aí para nós exercermos a nossa cidadania.
2: Já votou, Marcos, ou ainda não?
3: Ainda não. Acordei, fiz o café lá com a família.
2: Tá cedo ainda, né?
3: Vim aqui também para estar participando com vocês, mas com certeza, saindo daqui, já vou lá fazer minha parte.
2: Vota onde?
3: Eu voto em Araquari.
2: Araquari.
3: Na cidade vizinha, aham. Uhum. Eu tenho empresa em Araquari, agora estou morando em Joinville novamente, mas continuo aqui na região, né?
2: É isso.
3: Representando aqui.
2: Ô Marcos, a gente falava aqui, já conversamos inclusive com a presidente da OAB, outra entidade que integra esse movimento, da importância das pessoas efetivamente irem votar hoje, né? Mesmo com chuva, esse tempinho mais fechado, a gente tem tido aí índices de abstenção muito altos, né, nas últimas eleições. E acho que um dos objetivos desse movimento é também fazer isso, né? O despertar das pessoas para essa conscientização de que é importante exercer o seu direito e o seu dever no dia de hoje.
3: Sim, sim. Eu entendo que é um momento de decisão. Então, quem não for votar, está deixando os outros decidirem por você, né? Então, por isso, na eleição passada, só em Joinville, tivemos mais de 100 mil abstenções. É muito, né? Isso é maior... 100 mil da... Seria, se eu não me engano, o colégio eleitoral de uma 16ª cidade, 15ª cidade de Santa Catarina. Então, olha a força que nós perdemos por não estar comparecendo nas urnas. Então, e além da abstenção, nós fizemos também, junto ao movimento Cada Voto Conta, é um trabalho de transferência de títulos de eleitor. Como temos muitos migrantes de vários lugares, vários estados do Brasil, eles acabam esquecendo ou deixando para depois para fazer essa transferência. Então, se eles estão vindo para cá, então vamos também pedir para exercer a cidadania aqui, né? Para trazer força para cá. E com esse movimento a gente conseguiu aí quase 17 mil transferências de títulos.
2: Olha só, ao longo desses últimos meses, né? E foram várias ações nas entidades, né? Desde o início desse movimento. A Comarc também participou dessas ações?
3: Sim, sim. Juntamente com a OAB, a JORPM, a CIGI e a CDL, né? Com o movimento Cada Voto Conta. Nós, várias ações, desde conversar com partidos políticos, desde nos reunirmos com candidatos a deputado estadual, deputado federal, senador, candidatos a senadores e candidatos a governador. Então tivemos alguns encontros nas entidades, onde foi convidado a comunidade, onde foi convidado os associados das entidades, para estar escutando as ideias, estar escutando as propostas dos candidatos que tem aqui para a região. E também foi muito importante, fizemos o podcast do Cada Voto Conta, onde convidamos os deputados federais e estaduais para estar contando um pouco da sua trajetória de vida, um pouco da sua trajetória política até o momento e quais suas ideias e propostas aí, caso sejam eleitos.
4: Eu acho que é interessante falar um pouquinho de prioridades, né? Qual que é a prioridade da Comarc, assim, agora pensando já no amanhã, né, com esses eleitos, enfim. Quais prioridades vocês já têm a ideia de bater na porta, de falar um pouquinho com esses políticos?
3: Bom, a gente vem muito batendo em cima, né, sobre o crescimento da cidade e a infraestrutura não está acompanhando, né? Uhum. Como eu falei, tenho empresa em Araquari, a gente sofre muito com a BR-280. Sim. Todos os dias. Uhum. Antigamente era só na época de verão, né? Ia pegar fila porque o pessoal queria ir para a praia e tal.
2: Sim, não tem
3: e
2: mais
3: hoje
2: dia.
3: Não tem dia, não tem hora. É de manhã até de noite e é fila para ir, fila para voltar. Então isso é uma necessidade da região que já é falada há muitos anos. E eu acho que a gente tem que continuar batendo em cima. E é uma das primeiras pautas, né? É claro que a gente vê também a 101 que cada vez mais está colapsando. Né? E também é uma outra pauta. E a saúde e segurança também nunca deve ser esquecida, né? Que vindo mais gente mora para cá, precisamos de mais hospitais, precisamos de mais seguranças, mais militares nas ruas, para estar também fazendo a segurança de toda a população.
2: Ô Marcos, eu não lembro da gente ter tido uma iniciativa como essa do movimento Cada Voto Conta, no sentido de conseguir de fato, né, juntar tantas forças, né? E não sei se a gente já teve isso em outra cidade do país, né? Porque a gente viu aí uma força, uma união grande de forças das entidades, das principais entidades, mas que não ficou no âmbito, né, institucional. Isso chegou muito perto da população, né? Como é que foi para vocês, assim, né? Isso é o que a gente viu daqui de fora, né? Como é que foi para vocês, de dentro do movimento, essa união de esforços pela cidade?
3: Bom, isso é muito gratificante. É um trabalho voluntário, né, que todas as entidades, né, dedicam com os seus representantes, dedicam o seu tempo, né, às vezes tiram um pouco do tempo da empresa, um pouco do tempo com a família para estar se reunindo. Mas a gente sabe da importância que isso tem, né, da importância da nossa representatividade política. Então, já teve outros movimentos, acho que inclusive em Joinville, alguns anos atrás, mas nunca ganhou tanta força. E dessa vez a gente conseguiu ganhar mais força, porque nós se reunimos em todas as entidades, né, aqui da região, todas as entidades empresariais, que não representam apenas as empresas, mas sim representam a milhares de cidadãos joinvilenses. E aí juntos temos mais força, né? Já se dizia a frase antiga, né? A união faz a força. Então, com isso, conseguimos nos aproximar mais dos candidatos, nos aproximar mais dos partidos e também precisa de recurso para tudo isso, né? Não é só se reunir e chamar os candidatos, e sim disseminar esse assunto para toda a população. Onde a gente conseguiu fazer campanhas de outdoor, campanhas de distribuição de flyer, de blitz nos trânsitos, distribuindo os flyers, e que inclusive está presente distribuindo flyer na Fena Shop, né? Então, oportunidades assim como vocês estão nos dando de estar na rádio, de estar na TV, falando sobre o assunto, para cada vez ganhar mais força.
2: E eu acho que a mensagem chegou, né? Assim, a avaliação que a gente faz aqui um pouco de longe é de que, claro, né, a Joinville tem milhares de pessoas, né, mas de uma forma geral, a avaliação de vocês é que também que a mensagem chegou na população?
3: Sim, sim, nós temos certeza que sim, né? Que com o trabalho de mídia, a gente tem, foi medido aí, a gente conseguiu atingir, teve mais de 8 milhões de visualizações, de impactos, né? Até através da rede social também, hoje facilita muito, né, esse canal digital, uhum, que a gente consegue postar, outro recompartilha e vai falando para amigo, para família e vai chegando cada vez a mais pessoas.
4: Eu acho até que esse dado da troca do domicílio eleitoral também ajuda, né, a mostrar que foi efetiva essa comunicação, né?
3: Sim, sim. Essa aí, esses 17 mil é um recorde. É. Recorde, inclusive, do Estado. Foi o maior

0: também há um cenário de possibilidades maior de eleição, né, de candidatos. Então, é um trabalho bem importante que foi feito nesse sentido, com esse contingente de imigrantes que vem chegando na cidade, né? Ao longo do dia de hoje, o movimento Cada Voto Conta acompanha esse processo também, Marcos?
1: Sim, estamos acompanhando, fazendo nossa parte como entidade também, orientando, né, né, ontem, por exemplo, né, orientando, mandando mensagem, fazendo postagem sobre a importância de comparecer às urnas, a importância de nós ganharmos representatividade, porque, como eu falei, se nós não irmos votar, vai ter alguém que vai decidir por nós.
0: É isso.
1: Então é um momento, e a cidadania não para no voto, né? Vai passar as eleições, a gente precisa continuar se reunindo, discutindo sobre as necessidades. Então, se a gente tem direito de votar, a gente também tem direito depois de cobrar, né? Tem direito de cobrar pelas ideias que foram sugeridas e sejam colocadas em ação.
0: Maravilha. Marcos, queria agradecer a tua presença aqui com a gente nesse domingo importante. Eu sei que tem uma paradinha aí na agenda, inclusive antes do voto para vir aqui na CBN. Muito obrigado pela presença, parabéns a todos aí das entidades, da Comac especialmente, que você representa, pela participação nesse movimento. Um bom voto, um bom domingo.
1: Tá certo, eu agradeço a oportunidade, de estar aqui com vocês e queria deixar um recado para o ouvinte, né, para que, hoje, no decorrer do dia, nesse dia chuvoso, né, almoça com a família, depois vai lá, faz a sua parte, faz o voto, conscientiza toda a família também, que não deixem os outros decidirem por nós, porque cada voto conta.
0: É isso.
1: Muito bem.
0: Obrigado, Marcos Arnaud, presidente da Comac, que esteve aqui com a gente também, falando um pouco do movimento Cada Voto Conta e da expectativa para esse dia de votação em Joinville. 9h45, Poliana Rodrigues está de volta ao vivo para trazer as informações. Você segue na faculdade Anhanguera, Poliana?
2: Sigo sim, Rafa, aqui na Faculdade Anhanguera, maior local de votação em Joinville. Por aqui votam mais de 9.200 eleitores. A situação neste momento por aqui está tranquila, aos poucos as pessoas estão chegando, votando. Até o momento não tivemos problemas graves por aqui. A única questão foi que teve uma única urna aqui da faculdade, né, desse local de votação, que teve um problema. Eles ligaram logo no início da votação, ligaram, aí ela desligava sozinha, depois eles conseguiram religar e deu tudo certo. Inclusive, o TRE informou para a gente que essa urna, ela não precisou ser trocada, tá? Então, tudo corre normal por aqui. Também temos informação de toda a cidade, o TRE passou para a gente que até o momento também está tudo tranquilo em todo o município de Joinville. Também entramos em contato com a Polícia Militar e, por enquanto, não tem nenhuma ocorrência. Vou aproveitar essa oportunidade para trazer informação também para vocês, uma informação importante sobre a lei seca, né, nas eleições. A Secretaria de Estado da Segurança Pública de Santa Catarina confirmou que não haverá lei seca nessas eleições, ou seja, em Santa Catarina não haverá restrição geral à venda e ao consumo de bebidas alcoólicas durante as eleições. A secretaria ressaltou, no entanto, que a ausência de uma restrição geral à venda e ao consumo de bebidas alcoólicas não afasta a atuação das forças de segurança pública diante de situações que possam comprometer a ordem pública ou configurar infrações previstas na legislação eleitoral. Que durante o pleito, as forças policiais atuarão normalmente na prevenção e repressão de ocorrências, adotando as medidas cabíveis diante de eventuais crimes, infrações eleitorais, perturbações da ordem ou outras situações. Então, essa é a informação que a gente tem para vocês. E reforçando, né, tudo tranquilo nesse local de maior local de votação aqui em Joinville, que é na Faculdade Anhanguera, que fica no bairro Glória. Chove nesse momento em Joinville, né, uma garoa, uma chuva fraca. Por enquanto também já apuramos e não temos nenhuma ocorrência grave relacionada à chuva em Joinville. Então as pessoas só precisam se proteger com suas capas, com seus guarda-chuvas para virem votar. Reforçando, votação segue até às 5 horas da tarde. É importante trazer um documento oficial com foto. As pessoas também podem utilizar o aplicativo e-título para mostrar o documento na hora da votação. E, pessoal, não lembrar de trazer a colinha, tá? São 6 números

0: gente não consegue guardar na cabeça, na hora de votar, na cabine, não vai poder usar o celular, será proibido. Então é importante que você traga todos os 6 números dos seus candidatos devidamente anotados, Rafa.
1: Pelo que você está vendo aí, o pessoal chega com a colinha na mão, o papelzinho, ou a maioria está confiando na memória?
0: Pelo que a gente está observando aqui, inclusive eu estou bem em frente à rampa que dá acesso ao primeiro andar aqui dessa faculdade, e a gente já viu, sim, algumas pessoas, a gente já vê já chegando, tanto com o documento, com o título de eleitor e também com a colinha. Agora, outros a gente não sabe, né, se está guardadinho ali no bolso, na bolsa, mas o que a gente percebe, Rafa, que a gente está observando, né, quem está chegando e quem está saindo, a gente percebe que está sendo rápido. Então, provavelmente, sim, as pessoas já estão levando essa colinha, já estão com as informações, porque não está demorando muito para essas pessoas votarem, não. Logo no início aqui da votação, ali por volta de 8h30, uma fila pequena se formou, né, em algumas sessões, são 25 sessões nessa faculdade, mas não está demorando muito, não, viu, Rafa? As pessoas estão levando aí pouco tempo realmente para votar. Entram, passam alguns minutos, já conseguem sair sem nenhum transtorno, sem nenhum problema.
1: Que bom, isso ajuda muito, né? Houve um pedido bem importante aí do Tribunal Regional Eleitoral, insistente, né, para que as pessoas levassem essa colinha, que ajudaria justamente nesse ponto, né, na agilidade da votação, para não ter aquele branco, aí tem que pensar, enfim, né? E então, aparentemente, pelo menos nesse início de votação, aí na Faculdade Anhanguera, está dessa forma. Obrigado, viu, Poliana? Daqui a pouquinho a Poliana volta ao vivo aqui com a gente. Inclusive, Poliana vai estar também ao vivo para todo o Brasil daqui a pouquinho, mostrando um pouco da eleição aqui em Joinville para todo o Brasil na tela da NSC TV, já, a partir das 10 horas. Você que está também aí na CBN e na NSC, fica ligado que tem a eleição em Joinville para todo o Brasil daqui a pouquinho. André Pereira.
2: Tem intervalo aqui, o pessoal depois vai para bota na TV, quem está no YouTube.
1: Vai, mas volta.
2: Volta, mas volta depois.
1: É isso. Aliás, a Poliana falava da colinha, só quero dizer o seguinte. Depois da Covid, tem muita gente que sem a colinha não vai dar jeito. Então leve, eu sou um deles, leva a colinha, porque rapaz, ficou difícil.
2: Vamos lá então, Rafa, os candidatos, principais candidatos, né, que estão brigando aí pela eleição de 2026, já votaram, tá? A gente começa falando do candidato à presidência da República, Flávio Bolsonaro, votou na manhã deste domingo no Rio de Janeiro, chegou às 8 horas da manhã, depois da abertura dos portões da Escola Municipal Barão Homem de Melo, Vila Isabel, na Zona Norte. O Flávio votou na sessão 170, ele foi acompanhado da Fernanda Bolsonaro, sua esposa, lá no Rio de Janeiro. Flávio também que tem um histórico no Rio de Janeiro, né? Ele falou, inclusive, né, deu entrevista falando um pouquinho sobre a expectativa aí e abre aspas, né, afirmou que pretende devolver às famílias brasileiras, segundo ele, o direito de voltar a sonhar. Flávio Bolsonaro está votando hoje pela manhã. E o Lula também votou, né, candidato do PT à reeleição à presidência da República, votou na manhã deste domingo na Escola Estadual Doutor João Firmino Correia de Araújo, em São Bernardo do Campo, né, o seu berço político lá no ABC Paulista. O presidente estava acompanhado do vice, o Geraldo Alckmin, e de aliados. E que chama atenção, né, a Marina Silva, a Simone Tebet, que foi candidata, inclusive, em 2022, e o Fernando Haddad, que é candidato ao governo de São Paulo. O grupo acompanhou o Lula no local de votação e posou para fotos. Os dois principais candidatos, né, os dois que brigam aí pela presidência da República, votando já, Rafa, cedo. E agora os dois com certeza devem ir, né, para os seus locais, acompanhar a apuração de votos, que a gente sabe depois das 5 da tarde começa ali essa apuração do primeiro turno das eleições 2026.
1: E a gente vai vendo a maior parte dos candidatos votando cedo, né, nessa eleição, por enquanto. Acho que até o fim da manhã tudo deve estar resolvido para os candidatos.
2: Pois, né? É, aqui no governo de Santa Catarina, pessoal, a gente ainda não teve registro ainda dos votos, né?
1: Dos candidatos.
2: Dos candidatos, isso. Dos candidatos, já teve com certeza registro de votos, mas a gente não teve ainda os candidatos. A gente está, inclusive, né, nessa cobertura aí que inclui, claro, nossos colegas de Florianópolis, de todo o estado. Então a gente está atento aqui para saber no momento que o Jorginho votar, no momento que o João Rodrigues votar, enfim, todos os candidatos ao governo do estado. Mas até o momento só os senadores, que a gente já trouxe aqui, Carlos Bolsonaro e o Espiridião Amin. A gente está aguardando também aqui as informações dos outros votos.
1: André, uma grande preocupação desse início de votação é com a questão da energia elétrica, né? A gente já passou algumas vezes alguns números aqui, um cenário dos problemas provocados pelo temporal da madrugada em algumas regiões de Santa Catarina. Celeste mandou uma atualização aqui sobre isso. Uhum. Informou que por volta da uma hora deste domingo, cerca de 80 mil unidades consumidoras ficaram sem energia em virtude das ocorrências provocadas pelo mau tempo, especialmente no oeste e no meio-oeste catarinense. Foi então o pico, né, dessa falta de energia, 80 mil unidades consumidoras. Após o trabalho das equipes de eletricistas, às 9h40 da manhã, ou seja, agora há pouco, né, o número de unidades consumidoras sem energia era de 15 mil, concentrando principalmente nas regiões de São Miguel do Oeste, Chapecó, Concórdia, Joaçaba e Videira. Então, não só no Oeste, mas também até já chegando aqui no Meio-Oeste, né? Joaçaba e Videira. No momento, 167 equipes de eletricistas estão atuando em Santa Catarina com foco nas sessões eleitorais. Eu tenho aqui o painel ao vivo que mostra as unidades consumidoras sem energia pelo estado, né? As cidades onde esse problema acontece. E nós temos aqui na região, principalmente, Mafra. No começo da manhã eram 3 mil, né? Nesse momento, 1.000 unidades consumidoras ainda sem energia elétrica em Mafra. É a cidade aqui da região norte com mais dificuldades, né? E claro, aí nós temos outros cenários mais graves. Joaçaba, 5 mil, né? Videira, cidades que ainda têm muitas unidades. Chapecó, Concórdia, que ainda tem unidades consumidoras sem energia elétrica. E Joinville, nós temos 549 unidades consumidoras sem energia elétrica, também, né, por conta de interrupção acidental, mas nenhum problema envolvendo locais de votação. Né?
2: Daqui a pouquinho a gente vai acionar o Casagrande, né? Ele está acompanhando o voto da Regiane Gambin, né? Prefeita de Joinville, já votou, inclusive, pelo que ele nos informou aqui. Daqui a pouquinho a gente tem a entrevista com ela ali, vídeo dela conversando com a CBN, também trazendo um pouquinho o voto da prefeita de Joinville.
1: Primeira eleição, né, de Regiane Gambin no cargo de prefeita, né? Então, daqui a pouquinho a gente vai trazer também essas informações.
2: Ela que está bastante envolvida também nessa reeleição do Jorginho, né? Fez campanha, inclusive.
1: Por conta do cenário todo, né?
2: Do cenário todo, ela levantou essa bandeira da reeleição do governador, né? Que tem como vice o Adriano Silva, né? Nosso ex-prefeito. Daqui a pouquinho, Casa Grande conversando com a prefeita Regiane Gambin, até para trazer esse ambiental das eleições, né? Importante, uma autoridade municipal aqui conversando conosco também. Na CBN Joinville.
3: Deixa eu aproveitar aqui, Rafa, passar um pouquinho as informações do trânsito para quem está nos acompanhando, inclusive colocar na tela uma imagem aqui, ó, do pórtico ali de Joinville. Para quem está nos acompanhando em live, já observa, né? Tem instabilidade na região oeste da cidade, mas o fluxo na BR-101, por exemplo, ao fundo, na imagem, a gente consegue observar que está fluindo bem tranquilo o movimento na rodovia BR-101, diferente, por exemplo, Rafa, na 280. Na 280 a gente tem trânsito lento agora em ambos os sentidos na rodovia BR-280, e no perímetro urbano aqui de Joinville, são diversos pontos com lentidão, viu, Rafa, André, quem está nos acompanhando, muito possivelmente por conta, né, de alguns locais, né, que tem as escolas, né, os locais de votação, a gente acaba observando, por exemplo, na rua Monsenhor Gersino, tem um trecho com lentidão, na rua São Paulo, também tem um trecho com lentidão na rua Guanabara, na Anitta Garibaldi também tem um cruzamento ali com a Copacabana, que tem lentidão para o motorista. Na zona norte de Joinville também, na rua Dona Francisca, em alguns trechos. Na Rui Barbosa, também tem um trecho aqui na Otto Fitzenreuter, também com lentidão para o motorista. Na região do bairro Vila Nova, na rua 15 de novembro. Próximo ao terminal de ônibus, também tem um trecho ali com lentidão para os motoristas. Mas acho que tem uma boa notícia, viu, Rafa, André, em relação às ocorrências. A última registrada aqui em Joinville de acidente de trânsito foi registrada às 6h45 da manhã, que foi um acidente entre dois carros na rua Guanabara. Depois dessa ocorrência, o Corpo de Bombeiros não foi mais acionado aqui em Joinville, então, querendo ou não, é uma boa notícia, né? Para quem está no deslocamento aí, o Corpo de Bombeiros sem ocorrências de acidentes de trânsito na nossa região por enquanto, Rafa.
1: Maravilha, maravilha. A gente torce que seja assim, porque com essa chuvinha, né?
2: É.
3: Vista escorregadia, né? Então,
1: apesar que o movimento também tende a ser menor, né? Nas rodovias, apesar de não estar sendo o caso da 280.
2: Trânsito diferente, né? Porque as pessoas vão mais devagarinho ali.
1: André, Israel, deixa eu aproveitar. Eu acho que é legal público que está com a gente também contar como é que está sendo esse dia de votação. Você que já votou, você que vai votar, manda aqui sua mensagem para o WhatsApp da CBN 999723493, 999723493. Participa aqui com a gente, conta como é que foi aí a sua experiência do voto no dia de hoje, como é que está aí, como é que estão os locais de votação de Joinville. Então pode compartilhar também aqui pela nossa live no YouTube, você entra aqui, nos acompanha com imagens e também deixa o seu comentário. Vamos ao intervalo? Vamos ao intervalo e a gente volta já já depois do Repórter CBN com mais cobertura especial das eleições aqui na CBN Joinville.
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5: Domingo 4 de outubro de 2026. O presidente do Tribunal Superior Eleitoral, Cássio Nunes Marques, suspendeu a decisão que havia barrado a candidatura de Deltan Dallagnol, do Novo, ao Senado pelo Paraná. Os votos recebidos pelo candidato deverão ser contabilizados normalmente na apuração. No entanto, a decisão final sobre a validade dos votos caberá ao plenário do TSE. O presidente Lula, do PT, foi o mais votado em 5 países da Ásia e Oceania. O petista ficou em primeiro lugar na Austrália, Nova Zelândia, Coreia do Sul, Malásia e Singapura. Flávio Bolsonaro, do PL, recebeu mais votos em 3 locais, Filipinas, Tailândia e Taipei. A votação também já foi concluída no Japão, China, Coreia do Norte, Timor-Leste e Taiwan, mas os votos ainda não foram totalizados. A votação para a disputa presidencial na cidade do Porto, em Portugal, foi marcada por gritos xenofóbicos entre brasileiros. Um ônibus da Polícia de Segurança Pública com 6 policiais e carros da Força de Segurança transitavam com frequência no local. O local de votação do terceiro maior colégio eleitoral no exterior, com 47 mil eleitores, é no Instituto de Engenharia. E o deputado argentino Esteban Paulón, integrante do bloco Províncias Unidas, foi assaltado e teve o celular roubado enquanto dava uma entrevista em São Paulo. O parlamentar está em uma viagem ao Brasil por conta das eleições presidenciais. Paulón participava de uma entrevista à Rádio Rebelde quando ocorreu o crime. A transmissão não foi encerrada imediatamente e, depois de alguns segundos, a câmera mostrou o rosto do homem que havia levado o telefone. No horário de Brasília, 10 horas e 2 minutos.
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1: Quatro horas, aliás, 10 horas e 2 minutos, 10 e 2, voltamos, ainda não chega, já estamos pensando lá na reta final do negócio, não. 10 e 2, voltamos com a cobertura especial das eleições aqui na CBN Joinville, mas é isso, vai ser o dia inteiro, né, de muita informação.
2: Acostumado, né, com o horário das 4 da tarde, né, Rafa?
1: Eu acho que foi isso, viu, isso aí, cérebro. Aquele ato falho, mas... Estaremos aqui ao longo de todo o dia com as equipes da NSC acompanhando de perto. Você já viu, né? Você que já está acompanhando desde cedo por aqui, já viu que estamos espalhados por Joinville com todas as equipes, trazendo tudo o que acontece nesse domingo de votação. Até um momento bem tranquilo, é verdade, né? Chuvoso, friozinho e sem maiores problemas, né?
3: Rafa, registrar nossas participações aqui no chat do YouTube e convidar o pessoal a participar, nos contar como é que foi a experiência da votação, se encontrou fila, se não encontrou fila, pegou trânsito, não conseguiu estacionar, foi tranquilo. O Gustavo da Cunha mandou bom dia pro Gustavo da Cunha, sempre ligado aqui no Joga nas 11, ô Israel, esse eu conheço. E tem o Fabrício Pacheco, mandou o seguinte: bom dia, bom Jesus começando a encher.
1: Bom Jesus aqui do Saguaçu ou do centro, né? Vamos saber, mas já tem movimento que vai aumentando em vários locais de votação. A gente, inclusive, vai percebendo isso, né?
2: O Bom Jesus aqui do centro é o local em que você vota, né?
1: Isso. Daqui a pouco estaremos lá.
3: E do Saguaçu,
2: que é bastante movimentado, Rafa?
1: É um grande número de eleitores, né? Não saberia dizer aí entre os maiores. Mas, normalmente, não tem muita fila, né? Essa é a experiência que eu tive aí nas últimas eleições. Já estou votando ali há umas 3-4 eleições. Normalmente é pai e bola, né? Você vai e vota, mas tem muitas sessões eleitorais. Acho que isso explica
2: isso
1: melhor.
2: Isso ajuda, né?
1: Então,
2: a fluir, né?
1: Exatamente, a gente acaba não encontrando. Aqui pode ser o Bom Jesus aqui do Saguaçu também, né? Que é outro grande local de votação também, né?
3: Fala aí, Fabrício, tá na escuta ainda? Manda pra nós se é do centro ou do Saguaçu.
1: Aliás, todo mundo, né, que estiver aí ouvindo, aí acompanhando a CBN, vai trazendo para a gente informações também, né? Vai contando aqui como é que estão os locais de votação nessa manhã. Temos o Roberto Casagrande chegando agora ao vivo, ele que acaba de acompanhar o voto da prefeita Rejane Gambin. É isso, Casagrande?
2: Nossa, tem que ligar o microfone.
1: Acho que ainda não estamos ouvindo o
4: Casagrande. Agora sim.
1: Agora sim, Casagrande. Bom dia.
4: Bom dia, Rafa. Bom dia, Israel. A todos que nos acompanham aqui na CBN Joinville. Estou aqui, né, na unidade da Católica, na Rua Visconde de Toné, que é número 427, no centro de Joinville, onde acompanhei a votação, né, da prefeita Rejane Gambin. Chegou acompanhada do seu marido por volta de 9h35, 9h37 da manhã, para realizar o seu dever como cidadã por aqui, um tanto quanto ansiosa, tá? Daqui a pouquinho a gente vai ver na tela aí ela aguardando na fila, um local até movimentado, né? No momento em que a prefeita foi votar, um local muito movimentado, até antes estava tranquilo, mas quando ela chegou já era aquele burburinho que é normal, né? De uma autoridade. Ela aguardou ali cerca de 5 a 10 minutos para entrar na sua sessão de votação, aí sim realizar o cadastro comum ali na mesa e depois fazer o seu voto. A prefeita, então, que assumiu a prefeitura, obviamente, de Joinville recentemente, com a ida do ex-prefeito Adriano Silva para concorrer ao cargo de vice-governador. É claro que a gente ouviu a prefeita, ela falou um pouco sobre a expectativa e também sobre a importância dessa votação para a região aqui de Joinville, para a cidade de Joinville. Vamos ouvi-la.
5: Ah, eu fico muito feliz sempre, porque é um momento muito importante da nossa democracia. Tem países que as pessoas não têm esse direito, e nós temos. Então, eu fico muito feliz quando eu venho votar, entendendo a importância que tem esse voto. O sair de casa, a vida aqui, escolher conscientemente pessoas que vão trabalhar por nós, né? Seja no executivo, no legislativo. E esse é um momento muito importante, porque desse momento aqui sai o futuro dos nossos filhos, dos nossos netos. Então, estou super feliz de ver que muita gente veio votar cedo, com chuva, significa que o brasileiro está atento, o catarinense está atento, que isso aqui, ó, é muito precioso.
4: Ô, prefeita, com uma visão mais municipalista agora, e você falou sobre o futuro, né? Qual que é a tua expectativa dessa eleição para com a cidade de Joinville? Já que a gente precisa de representantes, em Brasília e tudo mais, qual que é a tua expectativa dessa eleição?
5: Olha, nós trabalhamos muito aí enquanto cidade, junto nessa campanha Cada Voto Conta, com as entidades. Eu também estive engajada nesse trabalho, porque nós precisamos de mais deputados federais e estaduais representando a nossa cidade, sim. Temos muito poucos representantes em número e a minha expectativa é que o Joinvilense faça isso, vote em candidatos nossos para que eu possa depois ir buscar o dinheiro das emendas, que é muito importante para que a gente possa continuar fazendo muitas obras, e também batendo na porta dos deputados estaduais, federais, também senadores, para dizer, ei, olhe para o Joinville, eu preciso de ajuda, enfim, para qualquer situação. Então, eu desejo que a gente tenha aí muitos candidatos eleitos por Joinville como deputados, e claro, por bons senadores, o nosso governador também reeleito, com o vice-governador, que era o meu companheiro de jornada aí, o Adriano. Tenho certeza que vai ser um bom momento para o nosso Brasil, estou muito esperançosa.
6: Como uma pessoa que vive a vida pública, né, e a senhora possivelmente vai viver uma campanha daqui a 2 anos, qual que é a avaliação que você faz dessa campanha eleitoral? Muitas polêmicas, questão de debate e tudo mais. Qual que é a avaliação da Regiane sobre essa campanha de 2026?
5: Ela é uma campanha diferente. A gente viu aí a não participação em debates de alguns candidatos. A gente também viu menos gente na rua. Eu, que já vivi 2 campanhas, achei que o clima estava mais frio na rua, que é onde eu estou mais acostumada a fazer campanha e estar com as pessoas. Mas eu acho que é um novo momento, né? Um novo momento para o brasileiro repensar, pensar o que ele fez na última eleição, o que ele quer para o futuro do Brasil. Então, eu fiquei mais como observadora e batalhando, claro, pelos candidatos do meu partido, que é o Partido Novo, da nossa coligação, para que a gente tenha aí bons representantes.
1: Casagrande, essa foi então a prefeita Regiane Gambin, né, falando aqui na CBN, logo depois da volta. Você que estava, inclusive, acompanhando aqui pelo YouTube, a live no YouTube da CBN Joinville, acompanhou com imagens, né, nesse momento do voto da prefeita Regiane. Já saiu aí da Católica a prefeita, Casagrande? Não estamos ouvindo o Casagrande ainda.
3: Tá dado o recado. Tá dado o recado? Eu acho que deve ter dado.
1: Perdemos o caso, mas problema. É isso, né? A prefeita que acabou de votar ali na Católica de Santa Catarina. Visconde Toné, né? A Católica, né? Ali bem no centro da cidade. A gente viu ali durante as imagens que o YouTube da CBN também transmitiu. Prefeita acompanhada do seu esposo, né? Também de alguns assessores e do secretário de comunicação da prefeitura, Thiago Boing. Foi assim, então, o momento do voto da prefeita Regiane Gambin. Primeira eleição em que Regiane Gambin vota no cargo de prefeita, né? Mas ainda assim, André, me chamou a atenção uma certa discrição, né?
3: É verdade.
1: Nenhum bottom, nenhuma camisa de nenhuma cor, né?
3: Tirando os assessores ali,
1: tudo muito discreto, até porque, né? E aí talvez esse seja o recado importante, nós temos uma eleição daqui 2 anos, né? Qualquer manifestação agora pode também, né, significar de alguma maneira.
3: E outra coisa, né, Rafa? Tem a questão do Novo, né? Porque o Novo, claro, concorre à presidência da República com o Romeu Zema, que inclusive votou agora há pouco, e não se sabe quem. Exato.
1: Em Santa Catarina, o Novo está mais do outro lado,
3: tá,
1: né?
3: Está do outro lado.
1: Agora, você mencionou o Zema, não dá para a gente não mencionar um fato aqui, André. Romeu Zema,
3: pitoresco,
1: candidato à presidência da República pelo Partido Novo, levou um telefone celular para a cabine de votação e foi advertido pelos mesários.
3: Ele entrou na cabine. Eu não sei se ele foi advertido, tá, Rafa, mas tem um vídeo dele votando que aparece ele claramente com o celular ali, olhando a sua cola no celular.
1: É proibido, né? A gente tá falando isso aqui porque é uma informação que, enfim, né, todo mundo em tese deveria saber, né? E um candidato acabou cometendo aí essa falha, digamos assim.
3: Com certeza, né? Mas vai levar um puxão de orelha da internet, pelo
1: nacional,
3: menos,
1: né? Um puxão de orelha nacional pelo deslize. 10h11, temos agora informações importantes. Coronel Iagan Cota, comandante da 5ª Região da Polícia Militar aqui no norte do estado, em Santa Catarina, trazendo então informações sobre o trabalho da Polícia Militar nesse dia importante. Coronel, boa tarde, bem-vindo aqui à CBN. Como é que começa esse domingo de eleição aqui em Joinville? Bom dia, né?
7: Boa tarde. Bom dia, Rafael. Bom dia, André. Todos os ouvintes da CBN. O dia começou aqui tranquilo, na verdade, né? Com a chuva aí, normalmente aí em Joinville, né? E a região também. Nós tivemos até o momento estamos com 3 ocorrências em curso, né, de checagem de possível boca de urna, duas em Joinville e uma em Araquari, que estão sendo averiguadas, né? No mais, ali todos os postos de policiamento já estão ativados, né? Nós temos aí patrulhas e policiamento fixo em alguns locais, bem como também dando todo o suporte para a Justiça Eleitoral. Então esse é o cenário atual que nós temos aí para o início das eleições.
1: O senhor tem informações desses casos que estão sendo apurados de boca de urna, né? O que, que seria, estaria sendo apurado e se essas pessoas já foram conduzidas, né, para alguma delegacia para verificação?
7: Essas ocorrências foram abertas recentemente, então ainda as guarnições estão, né, em deslocamento para verificar, né, o contexto aí da situação que foi reportada através do 190, né, Rafael?
1: Ah, perfeito, perfeito.
3: Denúncia, é interessante que a denúncia é pelo 190, então, Coronel.
7: Sim, nós temos aí tanto o Copom, né, o nosso telefone 190, estamos aí com toda uma dinâmica também especial aqui para o dia de hoje, né, com o maior número de policiais ali nos guichês de atendimento, dos telefones, para justamente poder dar vazão, né, a todas as ocorrências, bem como, né, o próprio policiamento, que também segue normalmente aqui por toda a região.
1: Eu ia lhe perguntar exatamente isso. Como é que é a estratégia da PM num dia como hoje, né? As equipes de policiamento ostensivo, elas ficam circulando entre os locais de votação para garantir a segurança. Como é que isso se dá na prática, Coronel?
7: Ok, Rafael. Isso, o nosso planejamento, ele foi desdobrado através dos batalhões, né? Então temos aqui são três batalhões de área, né? O 8º Batalhão, 17º, mais o 27º, que pega ali São Francisco do Sul, Araquari. Temos o Batalhão de Pronta Resposta, que é uma equipe que faz uma sobremalha de policiamento. Então, todas essas unidades acabaram colocando, né, todo o efetivo na rua. Estamos com mais de 170 policiais, são mais de 50 viaturas que hoje estão aí disponíveis, né, circulando pela cidade, trabalhando tanto na questão das sessões eleitorais aqui, né, como também fazendo as patrulhas, né, conforme aí os locais com maior colégio eleitoral aqui no nosso setor.
1: Esse trabalho da Polícia Militar, ele não começa hoje, né, Coronel? A gente tem visto aí a polícia já, inclusive, apoiando na segurança das urnas, no transporte das urnas, né? É um trabalho que acompanha todo o processo eleitoral, né?
7: Exato, Rafael. Esse trabalho, né, a Operação Eleição, ela já está em curso há praticamente um mês, né? Então, a Polícia Militar, ela apoia a Justiça Eleitoral, né, desde o momento em que as urnas chegam até Joinville aqui para serem distribuídas. Então, há um policiamento fixo que faz essa segurança das urnas. Depois, nós fazemos justamente aí a parte que mais se vê, que é o dia de hoje, né, onde o pessoal fica guarnecendo os locais, fazendo o patrulhamento pelas cidades. Depois, fazemos também, isso já foi feito até aí, Joinville foi sorteado, tivemos duas urnas que foram, né, feitas as auditorias de conformidade. Então a Polícia Militar também faz essa escolta das urnas e segue aí o trabalho, né, até o final do dia, quando começa, então, né, após ali o término dos locais de votação, o recolhimento das urnas, das mídias, né, e depois ali a própria segurança no local das apurações, né. Então, e depois, logicamente, ainda ao término, né, também segue-se a preparação de policiamento, né, prevendo-se eventuais comemorações. Então, tudo isso já está tabulado, né, no nosso planejamento.
3: Comandante, qual que é a principal preocupação aí da PM? É garantir, claro, garantia do direito do voto, né, isso é normal, mas qual que é a maior preocupação em questão de ocorrências para vocês? É a boca de urna? É algum caso de violência?
7: Bom, Rafael, assim, o que logicamente mais nos preocupa, ou nós estamos mais atentos, né, é que a gente sabe que é uma eleição ao qual, né, você tem uma maior quantidade de candidatos para você votar. E vai levar um tempo maior, né, naturalmente. Então, a gente sempre pede, né, que as pessoas, né, sejam, né, cordiais ali, que tenham paciência, né, que vão nesse clima cortês para o seu ambiente de votação, sabendo que vai levar um pouco mais de tempo, e para que justamente não tenhamos problemas relacionados a eventuais tumultos ou alguma desinteligência por conta desse cenário, né? Então a gente depende muito também que a própria sociedade exerça seu papel com tranquilidade, né, de votar, para que justamente não tenhamos ali, principalmente o bom andamento das sessões eleitorais não seja prejudicado. Então essa seria uma das nossas maiores, nosso maior ponto de atenção aqui em relação à organização do pleito.
1: Além disso, tem essa questão dos crimes eleitorais por si só, né, Coronel? O senhor já mencionou que boca de urna, né? Que qualquer iniciativa para influenciar o voto, né? Mas aí tem várias situações que podem também configurar aí como potencial para uma atuação da Polícia Militar, né?
7: Sim, sim. É, a Polícia Militar, ela faz, geralmente, ela faz a constatação ou não do fato, né? E de imediato comunica à Justiça Eleitoral. Então, ela é um órgão de primeira resposta, mas que depois o encaminhamento, né? É a Justiça Eleitoral que acaba, né, fazendo depois todo o desdobramento desses fatos que eventualmente serão, né, verificados, constatados ou não, né? Uhum. E lembrando que também a gente atende, né, tanto pelo 190, mas que também hoje tem um próprio app da Justiça Eleitoral, que é o Pardal, que também é um ponto de denúncias, né? E inclusive a pessoa consegue fazer a checagem online do andamento, né, da denúncia que ela eventualmente ali faça no aplicativo. Então são dois canais de entrada aí referente aos crimes eleitorais, né?
3: Uhum. Comandante, além das ocorrências eleitorais, alguma ocorrência que chamou a atenção de vocês hoje pela manhã ou mais tranquilo aqui na nossa região?
7: Não, o final de semana aqui no domingo agora pela manhã, sem maiores ocorrências de gravidade, né? Como eu falei, nós estamos com, além da própria eleição, nós também temos ali o policiamento aplicado, né, para toda a região norte do estado, né, que é responsabilidade do 5º Comando Regional. E até o momento, né, graças a Deus, nós não tivemos nenhuma intercorrência aí mais grave em nossa área de atuação, Rafael.
1: Comandante, para a gente terminar então aqui a entrevista, eu sei que o trabalho vai ser longo ao longo desse dia de hoje, né? Alguma orientação específica para os eleitores nesse momento, no que diz respeito à atuação da Polícia Militar, algum pedido, o que o senhor poderia deixar aqui para os eleitores que estão nos ouvindo?
7: Ok, eu reforço justamente para que as pessoas vão votar de uma maneira tranquila, né, ordeira, com tranquilidade, né, com paciência. Eu acho que a gente, né, todo mundo cumprindo o seu papel e tendo empatia pelo próximo aí também nas sessões eleitorais, nós vamos ter um dia bem tranquilo assim e esperamos que ocorra tudo bem.
1: Como normalmente é de praxe aqui, né, Coronel? A gente tem um histórico de eleições tranquilas, né? Até sob o ponto de vista da atuação da PM, né?
7: Sim, Rafael, com certeza, né? Joinville e a região como um todo tem um bom histórico e também temos aqui, por tradição, sermos bastante eficientes na apuração. A Justiça Eleitoral aqui na nossa região sempre acaba sendo uma das primeiras a fazer, né, a divulgação aí dos resultados. Eu entendo que o dia de hoje será nessa mesma linha de ação.
1: Maravilha. Coronel Iagan Costa, comandante da 5ª Região da PM aqui em Joinville. Muito obrigado, viu, Coronel, pela sua participação conosco aqui na CBN. Bom trabalho a toda a Polícia Militar nesse domingo importante. E qualquer necessidade, a CBN também está à disposição aqui para informar o que for importante para a Polícia Militar. Muito obrigado.
7: Obrigado, Rafael. Antes, né, tenhamos todos um bom dia, né, permanecemos à disposição e também parabéns aí pelo trabalho que a empresa está fazendo na cobertura aqui das eleições. Grande abraço a todos.
3: Muito bem, então, comandante Iagan Costa do 5º Comando da PM, ele falou ali, Rafa e pessoal que nos acompanha, do Pardal, tá? Não sei se todo mundo está ciente do que é esse aplicativo. É um aplicativo que existe há 10 anos, né, da Justiça Eleitoral. E o que que pessoas que têm alguma denúncia de algum crime eleitoral podem fazer por esse aplicativo? Inclusive, hoje ainda, esse aplicativo que segue recebendo essas denúncias. Tem uns dados aqui, ó, no Brasil inteiro, do início da campanha até agora, foram 61.602 denúncias de irregularidades. São denúncias, então não quer dizer que todas são realmente irregularidades. Mas a pessoa acha que tem algum problema, vai lá e denuncia. Dessas, 2.055 foram registradas aqui em Santa Catarina. Aí tem um número interessante para a gente trazer, que em 2022 foi um número 60% menor, ou seja, a gente teve um 60% de aumento nessas denúncias de irregularidades nas eleições de 2026. Entre as cidades que mais registraram denúncias estão Floripa, Blumenau, Joinville, a terceira de Santa Catarina que mais teve esses registros, seguida de Palhoça e Itajaí. Entre os cargos que tem mais denúncias, o cargo de deputado estadual lidera aqui no nosso estado, 1.032 casos, seguido de deputado federal com 629 denúncias. No total, mais de 1.100 dessas denúncias foram de irregularidades nas ruas. Ou seja, alguma coisa de irregularidade na campanha na rua, né? No tete-a-tete ali. E seguido por propaganda irregular na internet. O Tribunal Regional Eleitoral pede que o pessoal siga atento hoje, inclusive, né, dia da votação, e fique qualquer dúvida, faça essa denúncia. Aliás, se tiver achar que tem alguma irregularidade, pode fazer essa denúncia lá no Pardal. O que acontece? Uma IA já analisa ali o que você botou, você tem que baixar o aplicativo, aí faz a denúncia, por exemplo, boca de urna na escola, tal coisa. Essa IA já faz a verificação ali se realmente essa denúncia é para o Pardal e não para ligar para o 190. Por exemplo, no momento que essa inteligência artificial diz ok, aí você pode anexar provas, pode mandar fotos, enfim, vídeos, se quiser colocar mais. E aí todas essas denúncias são averiguadas pela Justiça Eleitoral, principalmente hoje. Então, o pessoal que daqui a pouco viu algo de irregular, algo ilegal, baixa o Pardal, dá para fazer a denúncia anônima, né? Só tem que se registrar, mas essa denúncia não fica no seu nome de alguma forma, né? Ou seja, quem foi denunciado não vai saber que foi você, tem que só fazer o registro ou pelo GOV ou pelo e-título.
1: Hoje é o dia que aumenta bastante esse número, né?
3: Pois é, e eu tava olhando, Rafa, ontem a gente fez esse material pro NSC Notícias, quando eu cheguei aqui tinha 59 mil denúncias, né? 14h. Às 18h já tinha 60 mil denúncias. Então, foram quase 1.000 denúncias em poucas horas, uhum, no Brasil inteiro, claro, não só em Santa Catarina, mas chama atenção, né? Quanto vai chegando no pleito, assim, mais essas denúncias vão acontecendo. Às vezes as pessoas nem sabem o que pode, o que não pode. Também tem esse conteúdo lá dentro do Pardal.
1: Já a gente vai trazer informações que temos um primeiro candidato ao governo de Santa Catarina votando. Antes disso, você sabe o que não vai ter nessas eleições? Pesquisa de boca de urna. Não haverá pesquisa de boca de urna no primeiro turno das eleições 2026. Assim como já aconteceu em 2022, os institutos decidiram não fazer esse tipo de levantamento para antecipar o resultado das urnas. A apuração oficial deve começar praticamente junto, né, com o fim da votação ali às 5 horas da tarde. E por conta disso, principalmente, devido também à rapidez da apuração, há um entendimento de que isso acaba reduzindo a utilidade da pesquisa boca de urna. Levantamento que é feito com eleitores que deixam os locais de votação para tentar antecipar o resultado das eleições. Como a divulgação só pode acontecer após o encerramento da votação, não é permitida, né, a divulgação de pesquisa de boca de urna durante a votação. Essa pesquisa precisa ficar pronta em poucas horas para ter alguma vantagem sobre os números oficiais, o que nem sempre é possível. E aí acabou que os institutos de pesquisa decidiram que não vão fazer a... Antigamente era bem tradicional, né? Boca de urna nas eleições desse ano.
3: Com a tecnologia também já é muito rápido a apuração, né? Então vai chegando o resultado e... Então eu acho que vai ficando mais obsoleta essa da boca de urna, né?
1: Antigamente ajudava, né? Tinha uma utilidade. Agora, assim, ajudava, né, a entender o cenário. E também reforçando que nós temos, mais uma vez, um horário unificado das eleições em todo o Brasil, né? Desde 2022, todas as sessões eleitorais funcionam das 8 da manhã às 5 da tarde pelo horário de Brasília, inclusive nos estados que têm outros fusos horários. Então essa medida permite que a apuração já comece rapidamente às 5 da tarde, e mesmo que falte um ou outro estado no fuso, de fato a utilidade da boca de urna acaba bem comprometida.
3: Temos mensagens aqui, Rafael Custódio, o pessoal que nos acompanha por aqui, ó. O Fabrício Pacheco tinha falado do Bom Jesus começando a encher, falou: Bom Jesus do centro.
1: Ah, meu Deus do céu, lá onde eu vou daqui a pouco.
3: Então já sabes. Ó, tem também o Eduardo Maurício Júnior, mandou bom dia, escola Lea Leper no Saguaçu, bem tranquilo. Uhum. E tem informação aqui do Arthur Ruschel, repórter da NSC-TV, mandou assim: filas em todas as sessões na Rudolfo Maier, Copacabana, bairro Floresta. Na Copacabana, bairro Floresta, escola que tem sessões por lá. Também mandou a foto aqui, realmente, a fila tá grande lá. Então, pessoal que vota na Copacabana, lá na Rudolfo Maier, atenção.
2: É zona sul de Joinville já, né?
1: Floresta.
2: Zona sul. Zona sul, né? Zona Copacabana.
3: Show. E a gente conta com as participações, né,
2: Israel Antunes? 99972-3493, que é o nosso WhatsApp. e também lá na nossa live no YouTube da CBN Joinville.
3: O pessoal pode ser o nosso repórter, inclusive.
2: Estamos desde as 7 horas da manhã ao vivo lá no YouTube da CBN.
3: Isso, já são mais de 3 horas, mas passa rápido, né? É. Então o pessoal pode participar, mandar mensagem, áudio, inclusive, se quiser ser repórter da CBN por um dia, manda o relato aí que a gente coloca no ar por aqui.
2: André, Rafa, temos imagens, Rafa, do voto do governador Jorginho Melo, candidato à reeleição, e também do candidato
3: João Rodrigues.
2: João Rodrigues.
3: Vamos trazer já?
2: Dá para colocar na tela aqui, ó, primeiramente, ó, a foto, né, após a votação do candidato à reeleição Jorginho Melo.
3: Jorginho Melo, que votou em Ervaldo Oeste, Israel. Agora pela manhã, na Escola de Educação Básica Melo e Alvim, no centro da cidade. Chegou ao local às 9h35 da manhã, acompanhado da irmã Bernadette Melo, do secretário de Infraestrutura do Estado, Ricardo Grando, do prefeito de Ervaldo Oeste, Ronaldo Rosa, e de assessores. Votou na sessão 049, depois concedeu uma entrevista à imprensa no lado de fora da escola e falou sobre a avaliação da campanha eleitoral. Jorginho Melo, então, votou por volta das 9h30 em Ervaldo Oeste.
1: Temos também João Rodrigues, é isso, André?
2: Exatamente.
3: É isso aí. O João Rodrigues votou às 10h19 da manhã na escola Zélia Scharf, em Chapecó. Chegou acompanhado da família, né? Inclusive deu uma entrevista coletiva também falando sobre a expectativa de um possível segundo turno. O João Rodrigues já foi mais contido. O voto, então, dos líderes das pesquisas, pelo menos até o momento, o João Rodrigues e o Jorginho Melo. E mais uma informação aqui, antes da gente ir para o repórter CBN, o Bom Jesus do Saguaçu lotado também. Então é no centro e no Saguaçu.
1: Já a gente traz esses detalhes, então. Seguimos acompanhando essa cobertura especial das eleições aqui na CBN Joinville. A gente volta já.
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0: Domingo, 4 de outubro de 2026. A imprensa internacional repercute a eleição presidencial brasileira, destacando, entre outros pontos, a polarização política, a crise do Banco Master e uma potencial interferência dos Estados Unidos no pleito. O jornal norte-americano The New York Times diz que as eleições podem definir o futuro da América Latina. A agência de notícias Reuters afirma que a vitória de Lula seria uma dor de cabeça para Washington. O espanhol El País cita a polarização e a apatia do eleitorado brasileiro. Já a revista inglesa The Economist diz que o próximo presidente será um herdeiro político vingativo ou um esquerdista fragilizado pela idade. Uma comunidade indígena vai votar pela primeira vez neste domingo em Altamira, no sudoeste do estado do Pará. Uma sessão eleitoral criada recentemente vai permitir que 200 indígenas da aldeia Laranjal, do povo Arará, possam exercer o direito ao voto. No sudoeste paraense, o transporte das urnas eletrônicas foi feito por terra, rio e ar para atender as áreas urbanas, rurais e indígenas. Uma atriz brasileira está detida há mais de um mês nos Estados Unidos após ser presa pelo ICE, o Serviço de Imigração e Alfândega dos Estados Unidos, no aeroporto de Los Angeles. Renata Alves Mieto, de 26 anos, foi presa em 27 de agosto, quando se preparava para embarcar para o Havaí, onde comemoraria o aniversário da mãe. Renata chegou aos Estados Unidos em 2016, aos 16 anos, e no país concluiu o ensino médio e estudou artes cênicas na Utah Valley University. No horário de Brasília, 10 horas 33 minutos.
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5: 10 horas 35 minutos. Estamos de volta com a cobertura das eleições aqui na CBN Joinville. Desde cedo, desde as 7 da manhã, a CBN nessa cobertura especial, trazendo tudo o que acontece nesse dia de votação aqui em Joinville e nas principais cidades de Santa Catarina. Um panorama, né? Nesse domingo de votação, que começou bem mais tranquilo, mas que gradativamente a gente vai percebendo pelos relatos, né, Israel? Que vai começando a mudar o cenário, é isso?
6: Exatamente, viu, Rafa? Até a gente recebeu há pouco aqui no nosso WhatsApp, 99972-3493, do Diego, que é morador aqui de Joinville, ouvinte da CBN, um relato, né, da votação de hoje. A gente vai acompanhar agora aqui na CBN.
7: Opa, CBN, tudo bem? Bom dia. Aqui é o Diego, moro no Paranaguá-Mirim ali. Fui votar no Parque Guarani, Escola Sadala, e fui levar minha esposa no Marli Maria, no Panágua. O que me chamou a atenção é o tanto de fila que tem em sessões e o tanto de falta de gente em outras sessões, né? Eu queria saber se vocês têm alguma informação, por que esse desproporcional de pessoas em sessões, sabe? Uma cheia e outra vazia.
6: Tá aí, portanto, Rafa, a participação do Diego, ouvinte da CBN, acho que você andou pesquisando também,
5: boa,
6: né, Rafa?
5: Boa pergunta, né, Diego? Assim, em tese, a distribuição dos eleitores é feita pela localização, né? Então, os eleitores, eles são distribuídos para locais de votação perto dos seus endereços de residência. Agora, a gente imagina que as sessões tenham quantidades similares, né? Semelhantes, para justamente não haver isso, né? Mais fila em uma e menos fila em outra. Pode ocorrer de que, por uma coincidência, né, eleitores de determinada sessão faltem mais ou deixem para outro horário do que outros. Agora, se isso é uma constante, né, aí talvez realmente tenha que ser questionado ao Tribunal Regional Eleitoral se a distribuição naquele local de votação está seguindo uma lógica de, né, mesma quantidade em todas as sessões para não ter problema, né? Senão realmente aí fica uma sessão lá sem ninguém entrando. Isso eu já visualizei também no meu próprio local de votação, tá? Por sorte, nunca é a minha. Mas tem sessão que eu chego lá, tem sempre fila, e na minha... Ô, Diego, eu tô exatamente concordando com você, que eu acabei de lembrar aqui, tá?
8: Vamos mudar do Rafael.
5: Na minha nunca tem fila, né? E a gente quer ir lá, né? Não tem fila, entra e sai direto, e mal dá tempo de conversar com as pessoas. E em outras há mais fila, né? A gente não sabe exatamente por que isso acontece. Eu fui procurar agora, mas a gente não encontrou ainda uma informação assim... concreta de como é feita a distribuição, quais são os critérios usados, né? Mas é um ponto interessante que o Diego traz aqui para
8: a
5: gente.
8: Talvez seja do momento, né? Como a gente disse, é uma eleição mais longa ali para fazer o voto, né? Afinal, são 6 votos, então talvez no momento que ele foi votar ali começou a fila, aquela coisa, um demora mais que o outro, e aí vai formando essa fila.
5: É isso. Daqui a pouquinho a gente volta a rodar a reportagem da CBN para trazer mais detalhes de como é que está esse domingo de votação aqui em Joinville. Agora a gente segue recebendo convidados aqui nessa cobertura especial da CBN Joinville. E chegou a hora da gente receber o presidente da CIGE, André Dyer, que está com a gente nessa manhã de domingo. Presidente, bom dia, bem-vindo aqui à CBN. Obrigado aí pela gentileza de nos atender. Eu sei que ainda nem votou, mas já vai votar. Então, muito obrigado desde já pela presença.
9: Bom dia, Rafael. Bom dia, André. Bom dia a todos aí, os componentes aqui da CBN e também os ouvintes.
5: Eu sei que a CIGE esteve aí diretamente envolvida nesse movimento Cada Voto Conta. A gente já conversou com algumas entidades ao longo da manhã de hoje, aqui o AB, a Comac. Mas talvez nesse momento, no dia de hoje, o principal recado seja para as pessoas participarem do processo, né, presidente? E não deixarem de exercer esse dever, que é também um direito muito importante.
9: Ah, com certeza. Eu acredito que mais do que essa história de se falar de um candidato esse ou aquele para voto útil, para votar por Joinville, para votar por qualquer situação, o mais importante é você comparecer às urnas e votar. Porque isso que pode dar um resultado também diferente e, às vezes, uma grande surpresa, né? Eu estava vendo essa questão agora muito do voto útil e a probabilidade é pequena, né, de dar eleições no primeiro turno para a presidência da República pelas pesquisas, mas ela pode dar se realmente o número de abstenções e brancos e nulos chegar perto de 30%. Uhum. Aí sim. Então, comparecimento às urnas, o seu... ainda no Brasil a gente tem a obrigação do voto, né? Ele não é facultativo aqui no Brasil. Então, por esse motivo, melhor do que justificar é você ir lá e depositar o voto em uma preferência sua, né? de candidatos que falam, comunicam-se com aquilo que você pretende para a tua cidade, para o teu estado, para o teu país. É assim que a gente sugere o voto.
5: Nesse movimento, as entidades atuaram de uma forma junta, né? E a gente viu aí um esforço bem grande, né, de entidades de diferentes setores tentando, né, um benefício maior para a sociedade como um todo. Na avaliação de vocês, né, chegando no dia de hoje, a mensagem chegou, né, à população, chegou a conter?
9: Hoje eu acredito, Rafael, que é o tiratema dessa questão, né? A gente vai ter um retrato do resultado da campanha. Porque nós focamos na questão do voto para sugestão, né, de votos, uma das etapas para que os candidatos de Joinville ou que tenham projeção de fora, mas que tenham projetos para Joinville, recebam os votos aqui locais, né? Então, eu acredito que o espelho disso vai se dar hoje, a partir das 17 horas. A partir de hoje, a gente vai ver se essa campanha no resultado ela deu certo, porque na base ela já deu em vários aspectos. Ah, transferimos vários números de eleitores para cá, diminuiu o número de candidatos, então já foram fatores positivos. Agora vamos ver se esse resultado também se dá, e se não deu, vamos pensar em o que a gente pode aprimorar para umas próximas dar mais certo.
8: Eu acho interessante, além do, claro, do movimento, a questão, a CID também fez plenárias, né? Recebeu candidatos ao governo do estado. O que vocês sentiram nesse processo, André, como uma associação, né, importante, né, aqui para a região, a gente falando dos empresários aqui da Joinville, do norte de Santa Catarina, o que vocês sentiram recebendo esses candidatos ao governo? Traz um pouquinho desse sentimento da CID.
9: Eu senti bastante interesse deles. Sabe, assim, dos principais candidatos, né, aqueles que tinham cláusula de barreira na Câmara, que era o critério, eu senti deles uma positividade muito grande em estar ali para poder fazer a explanação.

0: E as entidades têm uma voz muito forte nesse sentido, né, André? O que, que vocês levaram, assim, em termos gerais, né, como prioridades, né, para a região, para a cidade?
1: Olha, parece até mentira, mas as coisas se parecem com de outras eleições. Né? A gente vai e volta. Tem coisa que evolui, como, por exemplo, um dos pedidos ali da dona Francisca, que agora teve a assinatura da licitação do primeiro trecho listado.
0: A duplicação da rua.
1: A duplicação da rua, dona Francisca, né? E agora já algo mais maturado, por exemplo, sobre a necessidade de estabilização do Hospital Municipal São José. Antes se pedia dinheiro para pagar a folha. Agora não. Agora a gente vai pedir para estadualizar. Então, são dois plays interessantes. Da infraestrutura tem vários, né? Tem a abertura da Almirante Jaceguai, tem 280, perdão, tem 101, e tantos outros. Mas eu acredito que eles conseguiram, né? Entender o recado, os deputados federais também, os senadores também, e o Cada Voto Conta tem que continuar. Então agora acho que uma nova etapa da campanha é você ir lá e cobrá-los. Isso não tinha antes, então isso agora o que a gente quer fazer é fazer uma revisita com o manifesto em mãos. E aí, como é que está o andamento dessa questão aqui?
0: Aos eleitos.
1: Aos eleitos. Tanto é que os estaduais a gente não conseguiu fazer pelo número de candidatos, mas a gente quer recebê-los depois de eleitos para daí sim fazer uma entrega. Ó, você foi eleito, então recebe o manifesto aqui.
0: E é importante dizer também que ao longo de todo esse processo a gente está tratando de um movimento apartidário, né?
1: Totalmente.
0: Que nunca teve isso como bandeira, né?
1: Totalmente. Eu vejo que muitas vezes se diz, ah, por que a CIG não diz para quem é para votar, ou o CDL, ou qualquer entidade? Porque justamente isso é proibido legalmente, né? Se você faz uma questão como essa hoje, você acaba por estar assediando de modo eleitoral o cidadão. Então, você pode ter uma campanha para melhorar as questões para a sua cidade. Agora, se ele é de A, B, C, centro, esquerda, direita, qualquer coisa, isso é critério do eleitor escolher.
0: O compromisso precisa ser o mesmo, né?
1: O compromisso é o mesmo, né?
0: Independentemente de quem vai ser eleito. Você mencionou em acompanhamento, né? Alguns temas que estão, inclusive, no manifesto, eles são de décadas. Né? É um desafio e tanto, né, André? A gente vê, e claro, né? A gente vê o esforço das entidades, da sociedade, né, de uma forma geral, mas é um desafio e tanto. E eu pergunto isso muito na linha de entender. Esses candidatos que receberam o manifesto, eles sinalizam um compromisso com essas questões? Como é que funciona?
1: Não, eles assinam e não dizem, oh, eu vou fazer aquilo, vou fazer isso. Os candidatos ao governo do estado, sim, até chegaram a responder. Um deles, ah, isso está encaminhado.
2: Tem a caneta, né?
1: O outro, não, eu não vou fazer isso. Eu vou fazer um hospital novo, por exemplo. Então, algumas citações haviam ali na hora, mas não que era um compromisso
0: formal,
1: firmado, claro. Formal.
2: Ô, André, como um presidente assim, não te preocupa que talvez essas pautas identitárias, né, como a gente trata, assim, esquerda, direita, sim, não tomem conta, e quando a gente se perde um pouco nessas pautas de infraestrutura, por exemplo, 280, como é que a CIG vê isso? Porque parece que as pessoas estão cada vez votando mais na sua identidade, no que elas acham que representa ser contra, a favor, ou contra ou a favor de uma coisa, e talvez as propostas, né, coisas mais práticas, se percam um pouco.
1: Ah, isso aí, André, eu vejo que é algo muito ruim para a gente, né? Porque isso não está fazendo bem. Hoje os recortes e as identificações, elas não mostram nada. Isso é quase como um youtuber, assim. Você, ah, pô, me identifico com aquela pessoa bacana, vou seguir, né? Até tinha um especialista em mídias digitais que estava comentando isso. Pô, hoje na política as pessoas não estão mais preocupadas com as propostas dos candidatos. Elas estão preocupadas com a identificação ou não perante aquele candidato. E você olha os lados colocando como bandido e mocinho cada um do lado que você defende, eventualmente.
0: Sim.
1: E isso tá muito doentio, porque a gente não está mais vendo a 280, a gente não está mais vendo o hospital, né? A gente não está mais vendo essas questões. E isso só aparece na hora que daí a pessoa precisa. Daí ela diz, pô, precisava aqui no São José de uma cirurgia tal.
0: Tô parada na fila da 280.
1: Lembro. E às vezes até indo para praia, às vezes não é nenhuma coisa de trabalho, às vezes é uma coisa de lazer mesmo.
0: O difícil é saber o quanto isso é alimentado pela...

0: o eleitor ou pela própria classe política, né? Porque se a gente for perceber, e aí fica muito claro na linha da pergunta do André, os debates que aconteceram, eles foram pautados por questões ideológicas, né? A gente tem um vazio de propostas, sim, nessa eleição, que talvez seja o maior de todos, né? É. Não sei se você vê dessa forma, né?
1: Ah, eu vejo isso como gradativo, né? Se a gente, sim, olhar 2018, 22, sim, está, sim, aumentando. Sim. Então isso não... você não consegue imaginar que isso está dentro de uma racionalidade, né? E eu vejo que boa parte da responsabilidade disso vem das mídias sociais. Uhum. Né? Independente, a fake news ela tem para tudo que é lado. Se você olhar até o conceito de voto útil que está sendo colocado, ele não está muito certo, assim, porque está tirando a liberdade de escolha claro, das pessoas, do candidato, né? Então isso vai pro sei lá, foca num segundo turno, de alguma
2: até
1: coisa
2: o
1: assim.
2: Primeiro turno, até onde a gente conhecia em eleição, era aquela coisa, não, vou votar em quem eu acredito, e segundo turno, uhum, aí eu decido...
0: Se tiver segundo
2: turno. Se tiver segundo turno, eu decido por quem eu gosto menos, pouco, mais, gosto menos, né? Gosto mais. Ou...
1: Estão transformando o primeiro turno no segundo, assim, já, rapidamente.
0: Agora, você mencionou as redes sociais, eu não posso deixar de lembrar aqui também, que a gente tem visto um uso das redes sociais muito nessa linha de jogar para a sua torcida, né? E aí eu estou insistindo aqui no tema dos candidatos, porque acho que a gente tem, claro, né, um papel do eleitor, mas tem um papel do candidato também. Pouquíssima apresentação de propostas nas redes sociais e muita gente surfando a onda do tema ideológico do dia. Então, se aparecer lá o tema ideológico que divide as torcidas, os candidatos surfando a onda do tema ideológico para jogar para a sua torcida, e a gente realmente viu muito pouco em termos de propostas, né, efetivamente, de candidatos. Eu vou dizer aqui, eu estou falando em muito pouco e estou achando que eu estou exagerando, eu vi praticamente nada, né, assim,
1: Vamos pegar uns exemplos, né, Rafael, assim, ó, você pega o Santinho do candidato, né, aí você vê lá que o cara coloca quais são os seus princípios e as suas bandeiras aí para a campanha. Aí ele coloca ali, ó, contra tal, uhum, se é A ou B, negacionismo sobre qualquer situação, ou sei lá, positivismo. Aí colocam, assim, nada contra, mas coloca a questão do aborto como algo absoluto, assim. E isso é só um tema que tem que ser discutido, e eu não vejo se ele é decisório unilateralmente para a vida de alguém, assim, do dia a dia. Isso não é educação, necessariamente, isso não é saúde, uhum, então, lazer. Então, isso daí tá achando, ah, esse aqui é a favor do aborto, ah, esse aqui é contra o aborto, ah, esse aqui combate o bandido que estava anteriormente no poder, ah, esse aqui combate o bandido que está no poder. Isso daí não é proposta.
0: Exatamente.
1: Nós estamos ficando e educacionalmente mal, e daí até o nivelamento dos candidatos acaba caindo, porque repulsa a pessoa que tem uma cabeça, uhum, bacana para ir para a política.
0: Eu ia dizer que talvez esse seja um dos pontos até de a gente estar tendo um menor interesse, né, de algumas pessoas pela... E talvez também seja um ponto importante do movimento Cara Voto Contra, de que insistir em trazer para a mesa a discussão sobre as propostas, né, André?
1: Sim.
0: Eu sei que, claro, né, cada eleição que passa, esse tipo de iniciativa ela vai amadurecendo, a gente já teve formatos diferentes, né, em anos anteriores, e eu queria saber se vocês já vislumbram, né, para a continuidade desse movimento, ainda nem acabou a eleição de hoje, né, mas porque a gente tem outros temas muito importantes que talvez as entidades pudessem entrar, né, como fazer esse papel de justamente conscientização. E eu vou citar só um aqui, dois talvez, né?
1: Claro.
0: Emendas parlamentares e fundo partidário, né? A gente como sociedade se pega diante desses temas e fica pensando, poxa vida, né? Como que chegamos nesse ponto, né? Um fundo partidário bilionário, né? E a destinação das emendas partidárias, orçamento secreto, assim. Vocês também pensam em entrar, né, mais para frente, em algum momento, quem sabe, poder chegar nesses temas?
1: Eu concordo com você. O fundo partidário e o eleitoral até, né? Que agora é o eleitoral que é votado esse ano para jogar, de rasgar dinheiro mesmo, né? Então são questões que, na posição do André, assim, por exemplo, eu sou totalmente contra o uso de... Para mim, a gremiação partidária tinha que ter com seus filiados, igual é um clube de futebol, e arrecadar dinheiro desse pessoal, ou quem quiser doar alguma coisa, mas não dos nossos impostos, como ocorre, né? Também o próprio fundo partidário, da mesma coisa, sobrevivência de partido é igual para cada um. Tu vê nos Estados Unidos, né, a gente tem dois partidos fortes, né, democratas e republicanos. Lá é por agremiação. Tem vários outros. É livre abrir partido, mas não ganha automaticamente já um valor, como aqui, né, que existe. E as emendas, elas são mais difíceis de controlar, que ela é totalmente no escuro, né? Sim, sim. A gente abre elas agora e vê quanto veio para Joinville e tal candidato. Então, talvez um critério é que a emenda tinha que ser, se ela for existir, que no mínimo ela seja direcionada para uma determinada situação. Uhum. Senão, não podia ter. Largadinha.
0: Uma revisão do modelo, né?
1: Uma revisão do modelo, no mínimo.
0: Para onde vai, né? A gente está diante de um cenário que...
1: Mas aí nós vamos enfrentar um outro problema, que é a... Aí tem voto distrital também, que a gente lutaria, né? Mas, por exemplo, a gente teria problemas lá para os parlamentares mesmos quererem votar situações que mudem isso.
0: Claro. Com certeza.
1: Eu estou
0: falando aqui de uma forma,
1: né,
0: muito utópica. Mas não deixa de ser algo que a gente precisa olhar.
1: Mas tem,
0: né,
1: que continuar batendo, não dá para desistir.
0: Né? Porque acho que, tá, inclusive, um pouco dessa questão que a gente vinha falando de como a gente chegou nesse cenário político e ideológico, passa pelo modelo. É um modelo, né, que está lá em Brasília, né, de como os parlamentares ganharam muita força, né, nos últimos anos, mas também tem essa contrapartida do executivo através de emendas. Então, é um modelo bem difícil mesmo. O André, eu queria só terminar aqui te perguntando assim, hoje é um dia importante, né? Como é que vocês pretendem acompanhar o dia de hoje, né? Com esse movimento todo, as equipes já estão desde cedo acompanhando.
1: Já tem, até a OAB tem os seus fiscais mesmo, os eleitorais, né, que vão acompanhar. Mas a gente fez uma campanha para deixar o eleitor livre, né, nas escolhas. Então, um bate-papo como o de hoje agora, que a gente não tendencia para qualquer candidato, mas pensa direitinho assim como você quer votar, o que você quer realmente para o Brasil, o que você quer para Joinville, para Santa Catarina. E vá votar nisso sem o medo do que alguém disse, o que foi falado, o que pode ser. Aproveite essa oportunidade da tua indignação ficar na cabeça agora, muito mais do que uma torcida por alguém.
0: Claro.
1: Né? Acho que isso vale a pena.
0: Maravilha. André Dyer, presidente da CIG. André, obrigado mais uma vez pela tua presença aqui com a gente. Vai votar agora, é isso?
1: Vou votar agora.
0: Aqui pertinho. É isso. Obrigado, um abraço, André. Parabéns, viu? A todos aí mais uma vez pelo movimento.
1: Obrigado.
0: E contem com a CBN sempre por aqui. Muito
1: Valeu.
0: Obrigado. 4 para as 11, André. Será que dá tempo da gente registrar mais algum voto? Sei que tem bastante candidato votando, né?
2: Vamos registrar aqui. Eu não sei se já tem a sonora.
0: O Gelson Merizio, né? Que votou, né, como terceiro candidato ao governo, que já votou nessa manhã de hoje.
2: Gelson Merizio, isso aí, ele votou. Vamos procurar aqui.
0: Tá aqui, ó. O Gelson Merizio que acabou de fazer a sua votação.
3: Até coloquei na tela ali a imagem do Gelson Merizio, né, na votação.
0: Uhum.
3: Também tem a candidata ao Senado, Carol Detone, também. Também já temos a imagem dela por aqui também para colocar na live.
0: Carol Detone votou em Chapecó, né?
3: Inclusive, podemos ouvir os dois, Rafa, na tua escolha. Qual que você quer primeiro?
0: Vamos ouvir, então, o Gelson Merizio, né? Assim como fizemos com os demais candidatos ao governo de Santa Catarina.
3: Deixa eu só pegar aqui o
0: Merizio. Acho que não temos ainda, né?
3: Peraí,
0: o Merizio. Ah, não, não temos o Merizio.
2: É o
0: já a gente traz,
2: é
0: vamos ouvir.
2: É
0: então, vamos ouvir então.
3: A gente tá fazendo do Senado, né? O Senado a gente tá ouvindo.
0: A
3: né?
0: Caroline Detone, exatamente, Caroline Detone, que acabou de votar lá em Chapecó.
4: Do povo catarinense. Então, acho que a gente conseguiu transparecer ao longo dessa caminhada a nossa intenção de poder continuar servindo Santa Catarina e o Brasil. Eu acredito, caso chegue lá, né, que será uma honra muito grande, será a maior honra da minha vida ter a delegação de confiança do catarinense. Eu acho que a nossa principal missão chegando no Senado é mudar a presidência do Senado, colocando um presidente que esteja realmente comprometido com a lei, com a Constituição e com os princípios de transparência, de moralidade da máquina pública, porque o brasileiro que trabalha, que se esforça todo dia e tem muitas obrigações, está cansado de olhar para Brasília e ver autoridades que estão acima da lei. Então, acho que o grande papel do Senado para o ano que vem, independente do resultado, é termos senadores comprometidos com levar a justiça, retomar a lei e a credibilidade do Poder Judiciário, votar uma reforma administrativa, uma reforma tributária que realmente reduza tributo. A política econômica do nosso país ela está quebrando o nosso país. Então, desde o, você vai quebrar o empresário, você vai quebrar o trabalhador. No fim, como é que vai ser a nossa sobrevivência para o futuro? Então, por isso que eu estou numa expectativa muito maior até do que a minha eleição, é na questão da presidência, né? Eu acredito que a gente depende de uma mudança de rumo para poder salvar o nosso país.
0: Essa então é a candidata ao Senado por Santa Catarina, Caroline Detone, falando aqui na CBN. A gente vai para um rápido intervalo e volta já com a cobertura especial das eleições aqui na CBN.

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2: Domingo, 4 de outubro de 2026. O candidato à presidência da República, Romeu Zema, do Novo, votou por volta das 9 horas da manhã no centro de Araxá, no Alto Paranaíba, em Minas Gerais. Ele compareceu ao colégio eleitoral acompanhado de apoiadores. Durante a votação, Zema utilizou o celular na cabine da urna eletrônica. O candidato disse que não foi impedido de utilizar o aparelho na sessão. O senador Flávio Bolsonaro, do PL, recebeu 33 dos 62 votos válidos nas Filipinas e alcançou 53,23% dos votantes. O presidente Lula, do PT, teve 26 votos, ou 41,94% dos eleitores. Renan Santos, do Missão, registrou 2 votos, representando 3,23%, enquanto Ronaldo Caiado teve 1 voto, 1,61%. O menor colégio eleitoral do país, em Borá, no interior de São Paulo, sofreu uma queda de energia elétrica e as urnas funcionam com o uso de baterias internas no primeiro turno das eleições de 2026. O problema elétrico acontece devido ao mau tempo na cidade. O colégio atende 1.094 eleitores. E um drone russo atingiu uma ponte de Kiev, capital da Ucrânia, e deixou 2 pessoas feridas, segundo o prefeito da cidade. Um vídeo compartilhado nas redes sociais pelo presidente ucraniano Volodymyr Zelensky registrou o momento. O ataque deste domingo acontece em meio à visita do chanceler da Alemanha, Friedrich Merz, a Kiev. Ele chegou à capital ucraniana sob o som de sirenes de ataque aéreo. No horário de Brasília, 11 horas e 1 minuto.
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0: Na CBN Joinville, agora são 11 horas e 5 minutos, 11 e 5. A gente fez uma troca aqui, tá? A gente volta agora na programação da CBN Joinville para continuar essa grande cobertura das eleições gerais 2026. Eu sou Israel Antunes, estava há pouco ali com o Rafael Custódio, com o André Pereira e sigo por aqui agora na programação da CBN, claro, contando com a sua participação, a participação do ouvinte. Muito obrigado pelo carinho da sua audiência. Seguindo por aqui, tá, gente? Tem muitas informações, tem muita coisa acontecendo nessas eleições gerais 2026, que nós vamos juntos até as 3 horas da tarde. Estamos desde as 7 horas da manhã ao vivo na CBN 95.3 FM e também lá no YouTube da CBN Joinville. Bom, eu recebo aqui agora no estúdio da CBN o professor Charles Voss, e até é difícil, viu, professor, colocar tudo na lista do que o professor está fazendo atualmente, né, na a tua formação, a tua carreira, mas é um grande convidado que sempre nos está à disposição da CBN Joinville para conversar sobre o cenário político, sobre as pautas da nossa cidade. Seja muito bem-vindo à CBN e retornando, né, aqui no estúdio da CBN. Primeira vez que o professor vem nesse novo estúdio por aqui. Seja bem-vindo. Bom dia.
1: Oi, bom dia, Israel. Bom dia, ouvintes da CBN. É sempre um prazer estar aqui. Sim, é a primeira vez. Eu não conhecia as novas instalações. E em 2024 a gente esteve no antigo estúdio, né, fazendo o comentário do primeiro turno das eleições municipais, já que não teve segundo turno na ocasião, né? Então, em nome de toda a equipe, eu queria agradecer, né, novamente de estar aqui com vocês na CBN, comentando, né, tudo que vem acontecendo nas eleições, tanto na esfera nacional, estadual e também aqui na esfera regional.
0: Perfeito. Daqui a pouquinho a gente vai entrar em contato com o Guilherme Alves por telefone para conversar com o Guilherme Alves, que está lá na Zona Sul. Mas deixa eu perguntar, professor, já foi votar? Como é que está a tua agenda?
1: Não, eu não fui votar. Uhum. Eu vou votar depois,
0: né?
1: Você
0: vota onde?
1: Eu voto no Colégio Santo Antônio, no Iririu.
0: Iririu.
1: É a Zona 95, Sessão 22.
0: Deixou tudo já, a colinha preparada, tudo certinho?
1: Tá tudo certo, tá lá no carro.
0: Ué, show de bola. Então, o professor vai sair daqui depois das 3 da tarde.
1: Isso,
0: vai lá votar,
1: isso. Né? Mas passei por muitos. Eu vi que foi comentado agora há pouco, né? Eu passei por muitos locais de votação, muitos carros, muito trânsito, muita confusão. Principalmente ali na região do Aventureiro, do Iririú, onde eu passei, né? E aqui perto também tem um local de votação aqui na CBN, né? Então, muita gente indo votar. Eu acho que, historicamente, esse horário das 10 até 11 horas, 11 e meia, é o horário que mais temos eleitores comparecendo às urnas, né? Historicamente, sempre esse horário que mais tem movimento.
0: Tá certo. Daqui a pouco a gente vai ter contato com o Guilherme Alves por telefone lá da Zona Sul de Joinville. O professor citou há pouco, né, que está circulando pela cidade, observou alguns pontos. Ô, Guilherme, você está na Zona Sul, na região do bairro Petrópolis, é isso? Bom dia novamente para ti, Guilherme.
2: Isso mesmo, um bom dia para vocês que acompanham aqui a CBN Joinville. Vou te falar que agora aqui na Zona Sul, trânsito está bem complicado, escola também está bem cheia. A gente está aqui na escola Professora Gertrudes Benta Costa, uma escola que inclusive está passando até por uma reforma, então tem filas enormes por conta da chuva, né, e o espaço vazado que tem dentro da escola. Então o pessoal está bem aglomerado, então fica apertado, mas as filas estão andando. Tem um pouquinho de demora, o pessoal relatando uns 30, 40 minutinhos para conseguir votar. Então é literalmente dedicar uma hora do dia nesse momento para poder fazer a votação. Claro que sempre na abertura é um pouco mais tranquilo, mas agora já 11 e 9 da manhã, já beirando quase o horário do almoço, muita gente aproveita para tentar votar agora, para depois sair, preparar o almoço. Então esse é o cenário que a gente está vendo por aqui, né? A escola Professora Gertrudes Benta Costa, ela fica bem aqui na Avenida Paulo Schroeder, né? Inclusive tem um trânsito mais complicado justamente pela questão de vaga, muita gente pegando também carro por aplicativo por conta da chuva e até mesmo para não precisar tirar o carro de casa e votar com mais tranquilidade, sem essa preocupação de encontrar um lugar para morar. Para vocês terem uma ideia, aqui nessa escola onde eu estou, votam mais de 7.400 pessoas. É uma região aqui, é uma escola onde recebe muitas pessoas da Zona Sul aqui de Joinville, inclusive por isso que esse movimento está bem alto e grande por aqui. A chuva ela deu uma boa trégua, então nesse momento muita gente está aproveitando, principalmente quem mora aqui pertinho, para vir a pé. Mas claro que o guarda-chuva e a capa são acessórios fundamentais, né? Inclusive tem de tudo aqui nas zonas eleitorais. Eu tinha comentado que antes tem gente que está levando a criançada para ajudar a apertar os botões e mostrar essa coisa boa que é participar desse momento democrático, né? E aqui também, uma cena que me chamou bastante atenção foi de pessoal trazendo até o cachorrinho junto, para não deixar em casa, né? Trouxe junto para a sessão, acompanhando nesse momento. Então, todo mundo participando dessa, como alguns dizem, é uma festa democrática para poder escolher o futuro que vai definir o Estado, o país. Então, é importante a gente estar, inclusive, fazendo essa cobertura aí em tempo real. Claro que a gente segue acompanhando aqui com mais detalhes. A gente vai tentar falar com o pessoal aqui. Muita gente, na hora que sai, já quer sair correndo para conseguir fazer um almoço, passar no mercado ali, aproveitar que talvez esteja um pouco mais vazio, já que todo mundo está nas suas zonas eleitorais. Então, a gente, qualquer novidade, qualquer acontecimento por aqui, a gente aciona vocês aí de novo no estúdio.
0: Perfeito. Agora são 11 horas e 11 minutos. Agradeço, viu, Guilherme Alves, que volta ao longo da programação. Guilherme esteve hoje um pouco mais cedo também ali na região sul de Joinville, na Censupeg, aguardando ali um pouquinho da movimentação, aquilo que estava acontecendo hoje pela manhã. Agora também segue na Zona Sul, mas em outra escola, né? Essa movimentação muito intensa da votação nesse domingo pela manhã. Agora são 11 horas e 12 minutos. Deixa eu aproveitar, gente, para poder não ficar devendo aqui, porque desde cedo a gente está repercutindo, né, os votos dos candidatos ao Senado de Santa Catarina. A gente já ouviu aqui a candidata Carol Detone, ouvimos aqui também outros candidatos ao Senado. Vamos aproveitar agora e ouvir também a Franny Beaupré, que também há pouco também votou, e vamos ouvi-lo também após a votação aqui em Santa Catarina, candidata ao Senado, o Franny, aqui na programação da CBN.
3: A expectativa é que o Lula ganhe no primeiro turno essa eleição e que possamos consolidar a democracia no Brasil. Nós não podemos concordar com a ideia de que a soberania nacional seja quebrada, a influência dos Estados Unidos na nossa soberania, nas nossas riquezas. E aqui em Santa Catarina, nós queremos consagrar o nosso campo democrático, a nossa aliança, o Merizio, o nosso líder de campanha, candidato a governador, com Ângela Albino, o Décio Lima, nosso senador, e o Afrânio 500. Meus amigos têm dito, o Afrânio são outros 500. Então, eu agradeço todo o carinho que eu recebi nessa campanha, os nossos candidatos a deputado federal, deputado estadual. Eu estou aqui muito bem acompanhado do professor Elson e do Camazão, que são nossos candidatos. E é uma festa da democracia. A urna, ela é segura, a terra é redonda e é importante tomar vacina.
0: Tá aí, portanto, né, o candidato ao Senado. Daqui a pouco a gente tem outros candidatos também que já votaram aqui em Santa Catarina e a gente vai trazer ao longo da programação da CBN. Bom, agora são 11 horas e 13 minutos, 11 e 13 minutos. Professor, vamos começar a falar um pouquinho sobre essas eleições gerais de 2026, falando aqui da nossa região, né? Nós temos dezenas de cadeiras disponíveis na Alesc, na Assembleia Legislativa, e Joinville tentando, né, colocar, né, representantes na Alesc. Como é que você viu essa campanha, os nomes que estão em disputa? O que chama a atenção do professor nesse início do nosso bate-papo por aqui, agora que são 11 horas e 14 minutos?
1: Bem, sobre a Assembleia Legislativa, né, as eleições para deputado estadual, a gente vê principalmente o desafio, né, de quem se elegeu em 2022 e tentar manter a sua cadeira em 2026. Então a gente vê, né, como o Matheus Cadorim, o Sargento Lima, o Fernando Krellin. Então, são alguns nomes aqui de Joinville, primeiro, que estão tentando manter as suas cadeiras, né? De um outro lado, a gente tem alguns desafiantes e os partidos, pelo que eu percebi, Israel, eles se organizaram melhor do que em últimos anos, porque nós tínhamos, nos últimos anos, vários partidos lançando duas, três candidaturas simultaneamente, dissolvendo os votos entre os próprios partidos, e agora, pelo que eu pude perceber, houve uma organização melhor nesse sentido. Os partidos então começaram a soltar menos candidaturas internamente, né, dentro de cada partido, E nós temos, então, a expectativa do aumento do número de cadeiras aqui em Joinville para estas eleições quanto a deputado estadual. Não digo necessariamente que aqueles que estão hoje continuarão, né, com as suas cadeiras para os próximos 4 anos, mas a expectativa é que pelo menos a gente consiga manter o número de cadeiras que nós tivemos em 2022.
0: Quantas cadeiras nós tínhamos? Lembra de cabeça agora, professor?
1: Pergunta... Agora tu me pegou, mas eu acredito que sejam 3 ou 4 no máximo, né?
0: Dá
1: 10%.
0: É, e são 40 vagas em disputa, né, para a Assembleia Legislativa. E o número de concorrentes, né, 404 candidatos registrados, né, com variações de contagem inicial lá pelo TRE, que apontou lá no início, né, 414 registros, né, mas válidos mesmo, são 404 candidatos que estão registrados para essas eleições para a Assembleia Legislativa. Então tem esse movimento aqui em Joinville, né, para tentar colocar mais candidatos representantes aqui da nossa cidade, aqui de Joinville. Então pareceu, professor, né, que teve uma melhor organização do partido, muito por conta, porque querendo ou não, é um número baixo, né, quando a gente para, analisa, né, os números de quantas cadeiras Joinville conseguiu colocar nas últimas eleições para a Assembleia Legislativa. É um número baixo para uma cidade do tamanho de Joinville, né?
1: Baixo, mas historicamente Joinville também não ocupa um número muito maior do que isso de cadeiras, não, Israel. Se eu não estou enganado, eu acho que o número recorde foi 6 ou 7 cadeiras no começo dos anos 2000, e nós não conseguimos bater um número muito maior do que isso, né? Então, 3, 4 cadeiras, historicamente, é o que a gente tem. E aí eu estou aqui com os números, né? Em 2022, nós tivemos, então, o Krelling com mais de 54 mil votos aqui da região de Joinville. Nós tivemos também, então, o Matheus Cadorim, que foi com 12.390, inclusive, foi muito abaixo, ele acabou entrando pelas sobras das sobras, né? Que a gente chama aqui no jargão das regras eleitorais. E aí nós tivemos também o Sargento Lima, eu acho que foram apenas 3, e o Maurício Peixer, agora eu não lembro da votação exatamente do Maurício Peixer, mas são esses aí, não tivemos muitos eleitos aqui pela região de Joinville, não. Então, Sargento Lima, Krelling, o Cadorim, e se eu não me engano, aí pelas composições políticas, o Maurício Peixer, então, acabou entrando também. Ele não foi eleito, estou aqui confirmando, mais de 22 mil votos em 2022, mas não foi eleito, mas pela composição do Jorginho Melo, né, de definição dos secretários e tudo mais, ele acabou entrando. E em Joinville, já que você falou, né, Israel, também estou aqui com a informação, nas eleições de primeiro turno em 2022, que são aquelas que elegem os deputados, nós tivemos 16,74% de abstenção. Então, isso mais ou menos a cada 6 eleitores registrados em Joinville, 1 não foi votado.
0: E aí a gente tem, né, e estamos falando sobre isso desde cedo aqui na programação, com representantes de instituições aqui de Joinville. A gente ouviu há pouco aqui o presidente da ACIG, o André Dyer. Ouvimos também representantes da Comac, representantes da OAB também aqui na CBN Joinville, de um movimento que teve aqui na nossa cidade com a, não sei se é campanha o termo correto, mas é Cada Voto Conta. Tentando, de alguma forma, conscientizar as pessoas que moram aqui em Joinville e votam aqui em Joinville, principalmente para quem é morador daqui e está nesses números, né, professor, de abstenção, de que não foram até votar, e até das pessoas, os migrantes, né, que vieram aqui para Joinville, é um número muito elevado, de pessoas que vieram trabalhar e morar aqui em Joinville, que podem votar, né, nos candidatos daqui. Houve esse movimento aqui em Joinville. Como é que você enxergou esse movimento? Qual avaliação já dá para fazer mediante toda essa campanha que nós tivemos até o momento?
1: Bem, primeiro, eu gosto muito da campanha quando ela estimula as pessoas a irem votar, né? Então, o Cada Voto Conta, quando ela estimula, primeiro, a trazer seu título de eleitor para cá, para comparecer às eleições, eu vejo isso com muito bons olhos. Por um outro lado, nós precisamos e até pensar, né, que o deputado, seja federal, estadual, ele vai representar a nação como um todo, vai representar o estado como um todo, né? Então, os deputados, eles têm que ser comprometidos com Joinville, obviamente, mas eles também têm que ser comprometidos tanto com as pautas do estado como um todo e também com as pautas nacionais. Até para a gente não... Para a gente despir um pouco, né? Para a gente tirar um pouco essa ideia de que deputado é um emendeiro, né? O deputado é só um repassador de emendas. Muito pelo contrário. O deputado, no caso federal, vai discutir pautas importantíssimas para o país como um todo. Então, o deputado ele não é apenas um repassador de emendas. Assim, vamos trazer alguém, né, vamos tentar eleger alguém de Joinville por causa das emendas e tudo mais. A gente sabe que isso é importante, né, tem uma representatividade. Mas também o deputado federal, o deputado estadual, ele não é só um repassador de emendas. Ele tem que pensar no estado que elegeu. Né? Não pensar só em Joinville, também tem que pensar no estado como um todo, tem que pensar na nação como um todo. Então,
0: o contexto é muito maior, né?
1: Justamente. Então, assim, claro, é importante termos aqui deputados. Eu falo o caso, por exemplo, da UFSC Joinville. Eu falo isso há 20 anos. Se nós tivéssemos mais representações na UFSC Joinville, de deputados federais, certamente a curva do arroz ali, o terreno que está parado há muitos anos, nós teríamos um destino diferente para aquelas obras. Né? Foi falado aqui agora há pouco pelo presidente da CIG, da 280, né, que eu estava escutando. É óbvio que se nós tivéssemos deputados aqui da região, alguns contextos seriam destravados mais facilmente. Isso aí a gente sabe. Mas não adianta nós votarmos
0: pensando. Mas também não é uma garantia, né?
1: Não é uma garantia. Tanto que nós temos só um deputado federal que representa aqui a região e tem deputados federais que trouxeram mais emendas do que ele. Que são de outras regiões do estado. Então, assim, eu vejo o movimento de estímulo ao voto, eu acho fantástico. Mas, por um outro lado, essa necessidade de vamos pensar em candidatos aqui de Joinville ou comprometidos com Joinville só nessa perspectiva, talvez, de favores de lobbies ou até mesmo de ter proximidade com os deputados eleitos, né, porque são aqui da região, ou de destravar emendas. Isso eu acho um pouco perigoso, porque nós precisamos também pensar no contexto estadual, no contexto federal. E aí, repito, o deputado não é só um emendeiro, né? Um repassador de emendas. Ele tem um papel muito maior, tanto para a nação quanto para o estado. Mas eu já percebo, e aí uma outra parte da tua pergunta, né, Israel? Eu já percebo que há um movimento, sim, e isso é histórico aqui na cidade de Joinville, que atrai muitos migrantes, né? Da transferência do título eleitoral aqui para Joinville, e nós percebemos isso até o mês de maio, que, se não me engano, foi a data limite. Historicamente, Joinville tem esse movimento, e claro, o Cada Voto Conta, ele é ótimo nesse sentido de, olha, pensar na sua região, mas também, e aí eu convido, né, a todas e todos que estão nos ouvindo, não pensar só em Joinville, mas pensar também no contexto estadual, no contexto federal, que são os papéis destinados aos deputados.
0: E é um papel muito importante. A gente falou um pouquinho da Alesc, mas na resposta do professor já falou um pouquinho também da questão do Congresso Nacional, né, para os deputados federais. Santa Catarina tem 229 candidatos para o Congresso Nacional. São 16 vagas que estão em jogo, né, para o Congresso. E é uma disputa que também, né, a gente tem candidatos aqui de Joinville, da região norte, pensando num contexto estadual. Qual que é o diferencial dessa campanha dos candidatos para deputados federais, que a gente pode também fazer uma comparação com... Porque o número de candidatos é 229. Como é que se trabalha? Qual que é a ideia? Qual que é a avaliação que você faz também dessa campanha para os deputados federais, ô professor?
1: Nós vimos isso desde as eleições de 2018, o poder das redes sociais em atração de votos de candidatos a deputado federal, né, que usavam bem as redes sociais para si. No caso, eu estou aqui com os números, em 2022, a Caroline De Toni, que hoje, né, é candidata ao Senado, a Carol De Toni, ela teve mais de 220 mil votos, quase 30% a mais do que o segundo colocado. E a gente sabe que a Carol De Toni é uma pessoa que usou muito bem as redes sociais. E aí a gente percebe que na campanha para deputado federal, como são menos, essa capilaridade das redes sociais ela é menor. Para deputado estadual, a gente vê uma lógica, claro, não é igual, mas a gente vê uma lógica muito mais parecida com a lógica de vereador. né, que pelas relações, porque você já conhece alguém que está trabalhando para aquele candidato, mas para deputado federal, como as candidaturas são em número menor, a gente vê o poder das redes sociais na atração dos votos e a gente consegue fazer essa correlação. Quem usa as redes sociais a seu favor, de uma maneira mais efetiva, vai atrair mais votos. Isso a gente percebe desde 2018. Não é à toa e que o único deputado federal aqui de Joinville, da região de Joinville, né, uhum, que foi eleito, foi o Zé Trovão.
0: Sim.
1: Uma pessoa que cresceu junto com o bolsonarismo e as redes sociais e acabou capilarizando o seu, sim, voto, não só em Joinville, tanto que ele nem foi o mais votado aqui em Joinville em 2022. Mas as redes sociais fizeram, então, com que essa candidatura dele, né, se alavancasse e fosse eleito.
0: Tivesse um impulso, né?
1: Isso, como um todo, justamente. Né? Então, como são menos candidatos, e a gente percebe a força das redes sociais nas candidaturas eleitas, na, uhum, maioria das candidaturas eleitas. E o exemplo clássico disso posso trazer como o Zé Trovão.
0: É, o Zé Trovão acho que acaba ilustrando muito bem, né, essa questão, né, de como captar, né, votos, né, num estado, mesmo sendo talvez em destaque de uma região, porém utilizando as redes sociais, que acabou sendo, né, e acho que nessas eleições, para quem está nos ouvindo também, é uma peça-chave, né, para quem é candidato, tanto para Assembleia Legislativa, né, para a Lesc, uhum, ou também para o Congresso Nacional, né, com as vagas para deputados federais. Agora são 11 horas e 26 minutos, a gente está ao vivo aqui na programação da CBN com o professor Charles Voz, especialista nesse assunto política, que esteve conosco também há 2 anos, né, analisando o contexto estadual, municipal, né, com vagas para Câmara de Vereadores e também para a Prefeitura, mas agora a gente vai tentar trazer um pouquinho aqui, o professor, para a questão do Senado, né, de 8 em 8 anos, quando tem as eleições, a gente, né, acaba abordando um assunto relacionado ao Senado com 2 vagas, né, então a gente lembra aqui, você que está se organizando para sair de casa, para ir à votação, você que não votou ainda, que nós temos que votar hoje para 2 senadores, né, o primeiro voto e o segundo voto, e não pode, né, repetir o voto, votei para um senador no primeiro, quero repetir o voto para contar 2, não, o segundo, uhum, voto ele será anulado. Então você tem que levar na sua cola 2 votos. Então hoje no total são 6 votos. Deputado federal, deputado estadual, 2 votos para senadores, governador do estado e também para presidente da república. E nesse contexto, em relação ao governo para o Senado em Santa Catarina, são os 2 mais votados, o que chama a atenção é a presença, né, do Flávio Bolsonaro, né? Do Flávio Bolsonaro também para essa questão do Senado, né?
1: O Carlos.
0: Carlos Bolsonaro que veio aqui para Santa Catarina para concorrer essa vaga, uhum, ao Senado. E ele, nas pesquisas, né, também está na parte de cima das pesquisas, né, juntamente com a Carol Detone, com o Espiridião Amin. Décio Lima está na 4ª posição, mas esse é um cenário. Como é que tu enxergou também esse posicionamento do partido, dessa vinda também do Carlos Bolsonaro aqui para Santa Catarina?
1: Perfeito. Nós temos um movimento do Carlos Bolsonaro muito também, não foi o primeiro da família Bolsonaro, né? Já teve o Jair Renan, que foi eleito vereador em Balneário Camboriú em 2024. Então ele não é o primeiro da família Bolsonaro a vir aqui para Santa Catarina. A própria Michele Bolsonaro, né, esposa do Jair Bolsonaro, está tentando uma vaga para o Senado no Distrito Federal. Então, aqui, eu acredito que o Carlos achou que ia encontrar uma vida mais fácil, né, que as portas estariam abertas para ele a todo momento. E aí vi uma resistência da própria Carol Detone e do próprio Espiridião Amin, e que eles alertaram para uma estratégia muito plausível, que, por exemplo, você tem 2 vagas e tem 3 nomes, digamos, bolsonaristas. E você pode, então, dividir os votos entre esses 3, fazendo com que um nome de um outro campo político, como é o Décio Lima, o Afrânio, mais à esquerda, possam ter seus votos concentrados e tirar 1 dos 3 nomes. Uhum. Né? Então, eles alertaram para isso, a gente vai ver agora nas urnas. Mas quando são 2 votos para senador, a quantidade, isso as pesquisas mostram, que a quantidade de eleitores que definem um segundo voto no dia ou no dia anterior, ela é altíssima. E por esse motivo, então, que as pesquisas, elas costumam errar para o Senado, uhum, por causa do número de indecisos e depois para o segundo voto, que muitas pessoas não sabem que tem um segundo voto, elas não definiram o seu segundo voto, E elas ficam, então, um pouco surpresas e vão ter que decidir no último instante, né? Quem que vai ser esse segundo voto para Senado. E aí, nesse segundo voto, que pode, de alguma maneira, perfeito, tirar a vaga de um dos três bolsonaristas aqui em Santa Catarina.
0: Agora são 11 horas e 30 minutos. Vamos fazer o seguinte, um repórter CBN, rapidinho, rápido break. Daqui a pouquinho a gente volta com outras informações aqui, a participação do professor também, do André Pereira, aqui na programação da CBN Joinville. Um rápido intervalo e já voltamos.

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1: Rapidinho aqui na CBN Joinville, agora que são 11 horas e 32 minutos, coletiva lá no TRE com as primeiras informações das eleições aqui em Santa Catarina, em rede com CBN Floripa.
2: Damos início neste momento à coletiva de balanço parcial das eleições de 2026, passando de imediato a palavra para o presidente do Tribunal Regional Eleitoral de Santa Catarina, desembargador Carlos Roberto da Silva.
3: Muito obrigado, Jairo. Bom dia a todas e a todos. Agradeço a presença da imprensa de Santa Catarina aqui. O objetivo primeiro deste pronunciamento é destacar a mais absoluta tranquilidade na qual vem ocorrendo a votação dos mais de 5.700.000 eleitores catarinenses nas 17.326 sessões espalhadas por todos os 295 municípios do estado. Do panorama observado ao longo desta manhã, registro alguns pontos importantes. Ao longo da madrugada e início da manhã deste domingo, tivemos 56 ocorrências relativas à falta de energia elétrica em todo o estado, como todos sabem, decorrente do mau tempo que estamos vivenciando. Contudo, a situação não impactou o início e o andamento da votação. As urnas eletrônicas possuem, como todos nós sabemos, bateria com autonomia suficiente para todo o horário de votação. E isso foi mais uma vez posto à prova e funcionou plenamente. Até o momento, foram reportadas ao TRE de Santa Catarina, e aqui, como todas as senhoras e senhores estão vendo, nós temos um acompanhamento em tempo real de tudo, a ocorrência de filas em 722 sessões eleitorais do estado, com mais de 40 pessoas aguardando para votar. Se nós compararmos com o número total de sessões, 17.326, essa ocorrência de filas, mais de 40 pessoas em 722 sessões, demonstram que até nesse quesito a situação é de normalidade. Tenho percorrido algumas sessões eleitorais aqui no centro de Florianópolis e constatei que grande parte dos eleitores observaram a nossa orientação, estão levando os lembretes, as colinhas, e isso tem dinamizado, tem acelerado a votação na cabina. Portanto, esse número de sessões eleitorais com um número maior de 40 eleitores na fila corresponde a apenas 4,17%, como eu disse, das 17.326 sessões em Santa Catarina. Ao longo da manhã também foram registradas 99 ocorrências com urnas eletrônicas em Santa Catarina, o que representa também um número normal pelo porte da eleição. Destas 99, 46 foram substituídas por equipamentos de contingência, ou seja, urnas que já estavam ali aguardando para eventualmente serem utilizadas na substituição. As outras ocorrências foram solucionadas sem troca dos equipamentos das urnas, como, por exemplo, ajustes, trocas de papel, bobina, reinicialização da UE e conexão com bateria externa. São ocorrências também típicas e normais, né? Se nós atentarmos novamente para aquele número expressivo de mais de 17 mil urnas eletrônicas. Registro ainda que foram realizados 475 atendimentos ao público via Disque Eleitor, que continua à disposição pelo 0800-647-3888. Já o chatbot Catarina, via WhatsApp, recebeu 9.278 solicitações, ou seja, 91,7% das situações foram atendidas de forma automatizada, o que também demonstra o sucesso, né, dessa ferramenta colocada à disposição do eleitorado de Santa Catarina. Gostaria também de destacar que o teste de integridade das urnas eletrônicas, nós estivemos agora lá companhia do desembargador Saúl, vice-presidente, na companhia de outros membros do Pleno do Tribunal, lá na Assembleia, e o teste de integridade, muito importante, talvez a última etapa, a derradeira etapa, né, de teste, de comprovação, mais uma comprovação da segurança do nosso processo eletrônico, está acontecendo de forma regular na Alesc. É uma audiência pública, uma audiência que todos estão acompanhando, inclusive pela internet. E lá estão concentradas as 25 urnas eletrônicas que foram ontem sorteadas, e num trabalho de logística excelente, e aqui eu parabenizo todas as forças de segurança, coronel, que se envolveram ontem e conseguiram trazer as urnas sorteadas de todo o interior do estado para a Alesc. Ali ficaram de ontem, final da tarde, até hoje. E hoje, então, essas urnas eletrônicas sorteadas estão recebendo os votos lançados em cédulas, né? Estão sendo abastecidas as urnas com esses votos, e haverá depois, né, um batimento que comprovará, né, o mesmo número de votos, tanto nas cédulas como aquilo que a urna registrou. Portanto, estamos aqui à disposição de toda a imprensa de Santa Catarina. Esse é um balanço apenas parcial e nós, evidentemente, estaremos aqui até o final para prestar as informações necessárias a todos, a todas as senhoras e senhores e à sociedade catarinense. Eu passo a palavra aqui, já até pegando o lugar do mestre de cerimônia, Jairo, ao nosso vice-presidente, desembargador Saúl Stein.
4: Obrigado, presidente. Por favor. Bom dia a todos e a todas, especialmente aos membros da imprensa aqui presentes. Como falado pelo eminente presidente, o pleito eleitoral transcorre dentro da normalidade e todas as situações detectadas são prontamente atendidas e foram solucionadas. Aliás, nosso tribunal atua por meio de ações coordenadas, minuciosamente planejadas e que já foram previamente contingenciadas para a solução rápida de qualquer intercorrência. O trabalho competente de nossos juízes, nossos servidores, auxiliares, especialmente dos mesários, garante que teremos seguramente um dia de trabalho tranquilo. Aproveito para lembrar a quem ainda não votou da importância do voto de cada pessoa para que possamos escolher a quem nos represente, seja no poder legislativo, seja estadual e federal, seja no executivo estadual e federal. Alguma dúvida de qualquer eleitor, qualquer cidadão catarinense, qualquer magistrado, qualquer auxiliar da justiça, nós estamos aqui no tribunal de prontidão. Isto porque a sessão eleitoral da Corte de Justiça Eleitoral, que iniciou sexta-feira, só encerra hoje quando fecharem as sessões. Eu quero agradecer a presença a todos e coloco à disposição para qualquer orientação necessária. Obrigado.
1: Está aí, portanto, algumas informações que vêm dessa coletiva do TRE lá em Florianópolis, das eleições 2026. André Pereira, informações importantes, mas sem grandes ocorrências. Está fluindo normalmente as eleições gerais aqui em Santa Catarina, André.
5: Que bom, né, Israel? Acho que é uma ótima notícia que o pessoal traz ali na coletiva do TRE, que a gente não teve nenhuma ocorrência, tudo transcorrendo normalmente. Aqui na nossa região a gente não teve nenhuma informação também de troca de urna, algum problema. Então, que bom que temos uma eleição pacífica, pelo menos aqui em Santa Catarina, né? Inclusive a gente tem a informação aqui que a Polícia Federal prendeu 29 pessoas suspeitas de crimes aí pelo Brasil todo. A maioria dos detidos na manhã de hoje estava na Bahia, que teve 4 presos antes das 9 horas da manhã. Outros casos registrados em Minas Gerais, Roraima, Acre, Amapá, Distrito Federal, Rondônia, Maranhão e Paraíba, ou seja, nenhuma ocorrência aqui em Santa Catarina. A maioria das detenções foi por compra de votos, mas também é registro de prisões por propaganda eleitoral, né, que obviamente é proibida no dia das eleições. 4 inquéritos foram abertos hoje e outros 6 termos circunstanciados de ocorrência foram lavrados, tá? Então, as informações aí nacionais, mas aqui em Santa Catarina, sem ocorrências, a eleição transcorrendo normalmente. Você que está nos ouvindo aqui, participe conosco pelo WhatsApp, tá? Porque o chat do YouTube se foi. Agora é pelo WhatsApp, tá? Mas não tem problema, vai lá, adiciona o número, contato, ó, CBN Joinville 47999723493, mande no WhatsApp. Daqui a pouco ouviu alguma fila ou não viu fila na sua sessão, registra pra gente. Pode mandar áudio, pode mandar vídeo, foto, pode mandar só mensagem por texto que a gente coloca aqui no ar para auxiliar os outros amigos votantes de hoje.
1: Agora são 11 horas e 42 minutos, André. Vamos fazer um rápido intervalo. Daqui a pouco a gente tem uma entrevista aqui na CBN Joinville para tratar desse ambiente político, dessa votação, não só aqui para Joinville, para Santa Catarina, mas também em âmbito nacional, para a gente avaliar o cenário nacional também, isso com os aí, primeiros números que chegaram. Daqui a pouquinho com a Carolina Rueda, que é cientista política, e vai conversar com a gente daqui a pouquinho. E nós estamos ao vivo aqui desde as 11 horas da manhã com o professor Charles Voss, cientista social, professor universitário e pesquisador brasileiro, e que conhece muito o cenário joinvilense e vai nos ajudar nessa entrevista também. Rápido intervalo e já voltamos aqui na CBN. Participe, 99972-3493.

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2: Vamos lá então, eleições 2026 aqui na CBN Joinville, desde as 7 horas da manhã, por aqui na CBN Joinville, vamos até as 3 da tarde e depois em rede com Florianópolis, até o fim do primeiro turno, até a apuração com as análises, tudo que está acontecendo. Vou trazer um pouquinho das ocorrências, pessoal. O pessoal que está ali no bairro Floresta, Rua São Paulo, está interditada no cruzamento com a Botafogo. Caiu um poste ali, segundo nossos ouvintes, manutenção da rede elétrica ali, trânsito bem congestionado ali na região. Então, se você está indo ali para essa parte da cidade, bairro Floresta, o ideal é evitar a São Paulo, caso consiga, né? Porque é difícil, às vezes, evitar a São Paulo. A gente sabe que é uma das principais ruas ali para o pessoal que transita pelo bairro Floresta. Registrado, então, essa questão, tem outro registro, daqui a pouquinho a gente vai trazer o voto do candidato a vice-governador Adriano Silva e ex-prefeito de Joinville, inclusive deixou de ser prefeito para concorrer. Ele votou no Bonja, né, do Bom Jesus do Saguaçu. Muita gente na fila a manhã inteira. O Adriano também pegou a fila para votar ali no Bonja. Daqui a pouco a gente traz a entrevista com o Adriano Silva. Antes disso, vamos seguir com análise política, o Israel Antunes.
3: Vamos seguir, André. Vai conversar agora ao vivo por telefone com a Carolina Roeder, cientista política, especialista nesse assunto, para conversar conosco aqui na programação da CBN para analisar essas eleições gerais de 2026. Carolina, primeiramente, bom.

0: Seja muito bem-vinda à CBN. Qual as primeiras impressões e análises que você faz dessa campanha política, dessas eleições em 2026? Seja muito bem-vinda à CBN. Bom dia.
1: Bom dia a todos e todas que estão nos ouvindo. Bom dia, André, Charles, todo mundo que está no estúdio e também os ouvintes aqui da CBN Joinville. É um prazer estar aqui com vocês, conversando um pouco sobre esse assunto, nesse dia tão importante, né, que a gente tem para a nossa cidadania, para o eleitorado. E, bom, a marca da eleição, dessas eleições agora de 2026... A gente pode colocar que a marca é rejeição, porque a gente tem uma rejeição muito alta, né? A eleição das rejeições, e também do cansaço, do cansaço do eleitor, assim. Acho que a gente vê esse fenômeno da apatia, do cansaço, e também de um eleitorado também em partes que está polarizado, né? Mas que, e uma parte também que está esgotado com essa polarização. Então eu colocaria dessa forma, que a gente está vendo, né, nessa eleição, uma eleição mais do cansaço e da rejeição.
0: Carol, a gente também está aqui com o André Pereira, da NSC TV, e também com o professor Charles Voss, que eu vou colocar na conversa. Vocês fiquem à vontade também para conversar com a Carol.
2: O Charles acho que conhece a Carol, né?
3: A gente estudou juntos na Univali.
2: Vocês,
3: né,
2: faziam trabalho juntos?
3: Não, ela era uma turma mais nova.
2: Mais nova,
3: não,
2: ela era a tua caloura, então.
3: Quase isso.
1: Exatamente.
3: Quase isso. Inclusive, é um prazer gigantesco estar dividindo os microfones aqui com a Carol, né? Uma grande cientista política da nova geração aqui no Brasil. E se me permite, André, então já vou,
2: tá permitido,
3: né? E Carol, assim, você estava falando, né, da rejeição, do cansaço, e o que você percebe de diferença, assim, dessa eleição para a de 2022? Assim, é mesmo o cansaço, assim, esse esgotamento de um modelo de candidaturas? O que você está pensando nessa comparação com 2022?
1: Bom, Charles, é um prazer enorme estar aqui contigo também, estou bem feliz de estar aqui com vocês, pena que a gente não está se vendo, mas é bom ouvir vocês e trocar essa ideia aqui hoje. E, Charles, que eu vou te dizer? Eu acho que em 2022 a gente tinha um cenário mais radicalizado, né? Porque a gente tinha um momento muito crítico, né, nas eleições. Havia eu acho que ainda tem, né, uma parte ali, e também lideranças políticas, né, liderança política que não aceita o resultado da eleição, né, isso não começou de agora, né, começou lá em 2014, quando a Aécio questionou o resultado das urnas. Então, desde então, a gente vem, né, desde 2014, com as eleições de 2018, né, foi uma eleição muito crítica. Em 22, a gente tem visto em lideranças políticas uma radicalização de não aceitar o resultado eleitoral, né? E isso é primordial numa eleição, né? É primordial. Se você não tem aceitação do resultado, você perde aquilo que é mais fundamental numa democracia liberal, né? Então, a gente vê em 2022... um momento de uma polarização afetiva muito grande, uma rejeição muito grande, né, aos candidatos. Mas eu acredito que houve ali, né, uma polarização afetiva forte, a gente vive isso ainda, mas eu acho que nessas eleições agora de 2026 tem um cansaço maior. Porque nem todo eleitor é engajado e radicalizado, né? Uma parte sim é. Mas o custo de você engajar dessa forma é alto para o eleitor. E as pessoas normalmente não têm tempo para isso, né? Estão vivendo as suas vidas, estão trabalhando, estão fazendo suas coisas, né? Então, eu acho que tem um cansaço dessa polarização, sabe? Desse engajamento mais militante, eu acho, sabe? Eu acho que essa é a diferença. Só que daí tem essa questão da apatia do eleitor, né? Desse cansaço, dessa apatia que eu acho que já tinha em 2022, mas a gente vê também agora em 2026 com um pouco mais de espaço, um pouco mais de força.
2: Ô Carol, a gente estava até mais cedo falando um pouquinho sobre esse primeiro turno, que já tem uma cara de um segundo turno, né? Porque pelo menos há algumas eleições parecia que no primeiro turno o pessoal achava outros candidatos, não necessariamente os que estavam mais votados, e votava talvez com uma questão até de, não, esse aqui é o cara que eu quero, e aí segundo turno eu vou votar no que eu desgosto menos, né? Você vê essa questão já no primeiro turno, as pessoas já estarem, né, polarizadas a esse ponto de já tentar resolver essa eleição no primeiro turno e não votar talvez tanto no que elas acreditam em candidatos menores?
1: Sim, desculpa que eu não estou vendo vocês, é o Israel ou é o André que está falando?
2: É o André.
1: André, tá bom. Então, André, eu acho que sim, e a quest de ontem mostra muito isso. De que uma parte do eleitorado de uma terceira via que não aconteceu, né, do Caiado, do Renan Santos, do Zema, já migrou para o Flávio Bolsonaro. Então, esse crescimento que a gente viu ontem, na pesquisa de ontem, do Flávio Bolsonaro, na Datafolha e da Quest, é resultado disso. É voto útil está indo para o Flávio Bolsonaro, né? O voto da direita. Então, eu acho que sim, mas a probabilidade de terminar hoje a eleição no primeiro turno eu acho pequena. Existe, claro, né? Probabilisticamente vai existir, mas eu acho que é baixa. Acho que a probabilidade maior é da gente ter segundo turno, né? Mas sim, a gente viu esse movimento dos dois lados, tanto o voto para Lula quanto para Flávio Bolsonaro, de voto útil nesse sentido. Eu quero tirar, eu rejeito outro candidato, né? Então a gente vê isso muito forte, né? Os dois candidatos têm rejeição de 50%, né? O Flávio Bolsonaro um pouco mais, 55% normalmente, e o Lula 50%. Então é uma eleição que não é para escolher um programa, um projeto, é para excluir o outro. Né? E aí, por N motivos, né, que a gente podia passar a manhã inteira aqui conversando sobre, né? Mas sim, eu acho que... E também a disponibilidade de informações, né, que a gente tem hoje muito maior do que antes, né, André? Então, a gente tem muito mais pesquisas eleitorais, tem muito mais informação, então as pessoas hoje estão na palma da mão, né, com as redes sociais, o acesso a várias pesquisas, enfim, não que todo mundo vá ficar olhando pesquisa o tempo todo, né, mas se tiver interesse, tem à disposição isso, né.
0: Perfeito, a gente está conversando ao vivo aqui na programação da CBN Joinville. E para quem está nos acompanhando também em live, também está nos acompanhando também pelo aplicativo da Rádio CBN, conversando ao vivo com a Carolina Rueda, que é cientista política, falando sobre essas eleições gerais em 2026, André.
2: Israel, só para a gente trazer informação, acho que é importante para o nosso ouvinte aqui, além, claro, da análise da Carol aqui, do Charles, mas temos registro de filas, tá? Na Anhanguera, que é a maior local de votação aqui de Joinville, o pessoal está esperando em média 30 minutos em algumas sessões. A gente sabe, né? Depende da sessão, pode demorar 30, pode demorar 40 minutos ou pode ser em um minuto, né? Então, só o relato para você que daqui a pouco está indo para lá votar, já ficar ciente que pode demorar um pouquinho para conseguir fazer esse voto. Outro local que a gente recebeu aqui do nosso colega de comunicação, Gustavo Merria, assessor do GEC Futsal, é a escola Giovanni Faraco, ali no Costa e Silva. O Giovanni Faraco, se eu não estou enganado, ali perto da Dona Francisca, né?
3: É na Dona Francisca, perto da Rua Iguaçu ali.
2: Isso aí, onde abriu aquela terceira faixa ali.
3: Isso.
2: Vai antes da rótula da Deller ali, do tecelão. Também, pessoal, é muita gente, tá? E ali as filas, aparentemente, em todas, qualquer sessão que você for, vai ter uma fila ali para enfrentar algo que já estava meio... Eu tô olhando o relógio aqui pra ver se já tá na hora.
0: Sim.
2: Pra estar na hora do repórter receber. Inclusive no YouTube lá, quem nos acompanha tá vendo com imagens. A escola Giovanni Faraco, algo que já tava sendo...
0: Olha, chama a atenção,
2: muita
0: hein?
2: Muita gente, né?
0: Muita fila. Muita fila mesmo.
2: Se a gente dar uma olhada ali, cada uma dessas salas é uma sessão, né?
0: Exato.
2: Então todas as sessões, as filas vão se meio que se acumulando ali, mas cada uma dessas salas tem uma sessão. Então é aquela coisa, se você tá indo votar agora...
0: Sim.
2: Tem fila na Escola Giovanni Faraco, acho que é a situação de muitos locais de votação, então vá com paciência e vai devagar. Porque...
0: Até não perguntei para a nossa convidada, para a Carol, já foi votar, Carol?
1: Não fui ainda. Eu vou para Casa de Ferreira, Espeto de Pau, não?
2: Carol, vota em Curitiba?
1: Oi?
2: Vota em Curitiba, Carol?
1: Voto, voto. Eu sou de Joinville, mas eu tô em Curitiba faz 12 anos e desde que eu mudei para cá, eu mudei meu título para cá. Mas eu vou para rádio também aqui em Curitiba, né?
2: Uhum, é, legal.
1: Às 14. Aí eu vou aproveitar e vou votar antes de ir para rádio.
2: Trabalhando dobrado hoje, a Carol, o Charles também.
1: Ah, hoje?
2: Hoje todo mundo quer.
1: Hoje a gente não para, né?
3: Saindo o resultado, a gente vai pegar os dados, né?
2: Muito bem, pessoal. Meio-dia. Carol, a gente tem que dar uma pausa aqui para fazer o repórter CBN, mas na volta trazemos mais informações. A gente quer saber da questão feminina, nessa votação feminina, representatividade, se a gente tem mais representatividade de mulheres, a expectativa de mais eleições de mulheres e como é que está toda essa situação, tá? Repórter CBN, na volta, mais eleições 2026, é aqui na CBN Joinville.
4: Eu espero sinceramente.
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0: Domingo, 4 de outubro de 2026. O presidente do Tribunal Regional Eleitoral de Minas Gerais, Carlos Henrique Perpétuo Braga, afirmou que vai apurar o uso de celular dentro da cabine de votação pelo candidato à presidência Romeu Zema, do Novo. Violar o sigilo do voto é crime previsto no Código Eleitoral, mas eventual responsabilização depende de denúncia formal do Ministério Público. Segundo o magistrado, os mesários foram orientados sobre a proibição do uso de celulares na cabine de votação. O presidente Lula, do PT, foi o mais votado em 6 países da Ásia e Oceania. O petista ficou em primeiro lugar na Austrália, China, Nova Zelândia, Coreia do Sul, Malásia e Singapura. Flávio Bolsonaro, do PL, recebeu mais votos em 4 locais: Abu Dhabi, Filipinas, Tailândia e Taipei. A votação também já foi concluída no Japão, Coreia do Norte, Timor-Leste e Taiwan, mas os votos ainda não foram totalizados. E o Ministério da Justiça e Segurança Pública registrou 107 ocorrências relacionadas à operação de segurança das eleições. Foram 33 registros de compra de votos, 21 ocorrências para os casos de propaganda eleitoral irregular e 14 anotações de outros crimes eleitorais. As forças de segurança apreenderam mais de R$108 mil em dinheiro, além de 4 armas, 13 veículos e mais de 5.500 itens de material de campanha. No horário de Brasília, 12:02.
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1: Na CBN Joinville, agora são 12 horas e 3 minutos, meio-dia e 3 da manhã deste domingo, hoje, dia 4 de outubro de 2026. Você está acompanhando a cobertura das eleições gerais 2026 aqui na CBN em Joinville. Nós estamos ao vivo desde as 7 horas da manhã. Eu, agora com André Pereira, com o professor Charles Voz e em telefone pelo contato agora com a nossa entrevistada, a Carolina Roeder, cientista política, que agradeço, né, e peço, né, desculpas aqui, né, por ter ficado aguardando, né, a CBN Joinville, mas tinha um repórter CBN para a gente ouvir. E Carol, seguindo o André, acho que você tocou no assunto, né, André, a questão da presença feminina nessas eleições 2026, como é que tu enxerga esse movimento nessas eleições especificamente, Carol?
2: Olha, no geral, eu acho que a gente pode ter um crescimento da participação de mulheres como eleitas, né? Em Santa Catarina tem candidatura competitiva ao Senado, para deputada estadual e deputada federal pode ter um leve crescimento também, mas ainda muito aquém do que a gente tem diante, né? Do que a gente poderia ter, né? Considerando a população brasileira. Só para vocês terem uma ideia, nós temos na população brasileira 52% de mulheres, quase 53% de mulheres. Portanto, somos maioria da população. Na Assembleia Legislativa de Santa Catarina, são 7,5% de mulheres que nós temos. Apenas 7,5% diante das 40 cadeiras, né, que a gente tem das deputadas estaduais. Então, é um percentual muito baixo, né? Em nível nacional, a gente tem 17,7%. Nunca passamos de 20% de eleitas, nunca, em nenhum cargo, prefeitura, vereador, deputado estadual, federal, nunca passamos de 20%. Então, assim, pode ter um aumento, mas eu, infelizmente, não sou tão otimista assim. Eu acho que a gente não vai passar de 23%, 25%. Porque ainda os partidos não colocam muitos recursos em candidaturas de mulheres. Tem várias questões, sabe? Eu acho que a gente pode ter um crescimento, mas não dá para esperar assim que seja 30%, sabe? Como é de candidatura, por exemplo.
1: Professor.
3: E Carol, assim, você acabou tocando no finalzinho aí da sua fala do impacto, né, das cotas que nós temos até... Nós ainda não temos os resultados deste ano, mas quando saírem os números, você consegue fazer um prognóstico assim desse impacto das cotas na composição de gênero do Congresso e também olhando aqui para Santa Catarina, talvez?
2: Então, Charles, a cota ela vem sendo formalmente obedecida há muitas eleições. Então, esse ano, 35%... de candidatura são de mulher, de mulheres. Então, a gente tem a cota formalmente funcionando. A questão é, e aí depois a gente vai ter que analisar com calma esses dados de 26, que a gente não sabe ainda, né, o que vai ser, mas o que a gente tem na literatura, na ciência política, é o seguinte, os partidos, eles estão subvertendo essas regras formais. Então, assim, a gente tem a cota de gênero que é muito importante, tá? Porque dá o mínimo de candidaturas, tem que ter pelo menos 30% de candidatas na chapa, né? De mulheres, então, do total, 30% tem que ser de mulheres. Mas os partidos subvertem as regras colocando candidatura laranja, que é a candidatura fictícia, né? Que não, acaba não recebendo recursos, subverte as regras não passando recursos, né? E os partidos, eles são obrigados hoje a transferir também 30%, pelo menos, né, do Fundo Especial de Financiamento de Campanha, que é o fundo eleitoral. Então, o fundo público, né, ele tá possibilitando, algumas pesquisas têm mostrado isso, que tenha pelo menos um recurso mínimo para as mulheres fazerem campanha. Porque antes, quando o financiamento era totalmente privado, até 2015, era muito mais difícil para as mulheres, porque as mulheres não tinham acesso aos grandes financiadores, né? Não tinham contato, não faziam parte das redes de financiamento e de contato dos empresários, né? Então, o FEFEC, ele tem possibilitado isso, E com isso a gente melhorou um pouco, mas assim, ainda é quem que decide sobre esse recurso? A cúpula nacional do partido, que é majoritariamente masculina. Então, a cota ela tem seus limites, sabe? Porque a gente precisa, não adianta só lançar a candidatura, né? Precisa ter recurso, precisa ter campanha para que o eleitorado conheça, né, essas candidatas, né, e possa votar nelas também.
3: E na mesma linha, né, Carolina? Assim, quando a gente analisa quem são os deputados federais do Brasil, a gente tem uma composição dentre dos 513 deputados, apenas 370. Apenas não, pelo contrário, né? São 370 deputados que são autodeclarados brancos, né? E aí, pretos, pardos, indígenas, a gente tem um restante aí de 143. Você acredita que é na mesma linha também os próprios partidos acabam criando mecanismos para pegar esses fundos eleitorais destinados, né, a algumas candidaturas específicas, inclusive nas candidaturas negras?
2: Sim, com certeza. Com certeza. Então, e também tem uma diferença de partido para partido, tá? Tem partido, né, que tem cota interna tanto para participação de diretório, tá? Como é o PT. O PT, 50% do diretório do PT tem que ser de mulheres. E um percentual também a questão de raça. Então, isso há muitos anos, há mais de 20 anos, tem isso no partido, né? Muito mais. E aí isso garante com que tenha uma diversidade no poder interno, né? Intrapartidário. Mas em outros partidos não. Então, e essa questão de raça é muito mais forte, né? As mulheres negras, né? Elas conformam o maior grupo demográfico no Brasil, né? E são as que menos têm representação no Congresso, e também em recursos, né? Quando a gente vai olhar o financiamento, quem que recebe menos recursos? Mulheres negras. Depois, homens negros. Depois, mulheres brancas. E aí, quem recebe mais recurso? Homem branco. É muito, muito claro assim esse perfil.
3: E aí a gente lembra que Santa Catarina é conhecido pelo estado que elegeu a primeira deputada negra do Brasil, que foi a Antonieta de Barros. E depois demoramos décadas e décadas, né,
1: Na
3: Carolina,
1: segunda.
3: para a segunda, que não foi nem eleita, né? Ela foi pela
1: Suplente.
3: como suplente, né? E nós nunca tivemos uma deputada federal negra também.
2: Pois é, exato. Então, assim, e às vezes, né, a gente ouve no senso comum, ah, mas a população negra do estado é baixa. Não, comparativamente a outros estados, sei lá, comparativamente à Bahia, sim, o percentual é menor, mas ele não é, está longe de ser insignificante, né? E essas pessoas, mesmo que fosse, né, 5% da população teria direito a uma representação, né? Então, está muito distante de espelhar a realidade, né? E essas pessoas acabam ficando sem representação. E a própria ocupação desses espaços, né, por essas pessoas, ela já muda o ambiente, né? Por quê? Porque são outros olhares, né? No Senado não tinha banheiro para feminino até na década de 2010. Não tinha banheiro feminino no Senado. Por quê? Porque não tinha mulher, não precisava ter banheiro, né? Então, quando tem mulher lá, vai falar, pô, coloca um banheiro aqui, né, por favor. Então, é uma questão básica que a gente está falando, né? Imagina, então, no que diz respeito a direitos, a políticas públicas, né? Eu citei aqui um exemplo banal, que é a presença de um banheiro, né? Mas imaginem em políticas públicas, né? A gente pode ter uma diversidade, e que vai representar mais as pessoas de fato, né?
1: Muito bem, a gente segue conversando com a Carol, só fazer o parênteses aqui para dar um serviço do trânsito aqui para o pessoal que está nos acompanhando, está saindo para votar ou está voltando da sua votação, ó, Dom Bosco, ali nas imediações da Plácido, da Escola Plácido, ali no Bom Retiro, trânsito bem intenso, fila de carros para quem está ali pela região. E eu abri o nosso Waze, que é o nosso mapa móvel, como diria um amigo nosso de uma certa época aqui da CBN Joinville. E diversos pontos já com aquele vermelhinho, né? Que são aqueles pontos de lentidão. Por exemplo, pontos que não tinham antes.
4: É o caso da Urbano Schmidt, né, com bastante trânsito desde a região ali da Termotécnica até chegar quase na Jaguarão, ali naquele retorno para ir para voltar aqui para a prefeitura de Joinville para acessar a UBE. É bastante trânsito, então o pessoal que passa por ali tomar bastante cuidado, né, porque tem essa lentidão no trânsito. Rua Guanabara também, ali nas imediações da Fátima, naquela região ali da Zona Sul de Joinville, próximo à Escola Municipal João de Oliveira, ali nas imediações da Agulhas Negras, da Jarivatuba também.
1: Zona Sul também,
4: Zona,
1: né?
4: Zona Sul, bastante trânsito. É. E claro, né, domingo de eleições, mas chama atenção, porque nada comum, né, num dia desse. Tem outro trecho aqui, ó, que chamou atenção, próximo. Eu acho que o trem deve estar passando ali. Agora vamos ter a nostalgia aí na nossa entrevistada, a Carol, que é aqui de Joinville. Eu acho que o trem está passando ali, porque a gente tem um bom trecho ali no Fátima, ali na região da Zona Sul, próximo ao trilho, com esse ponto de lentidão. Então, o pessoal que passa ali pela região, se conseguir nos mandar uma mensagem se realmente está acontecendo isso, a gente está recebendo diversas...
1: E eu até acho que a chuva deu uma estiada em Joinville, né? Porque desde cedo, hoje pela manhã, choveu muito aqui
4: na cidade.
1: Chove
4: fraco agora, mas eu acho que aqui no Saguaçu, pelo menos, não tá chovendo. O nosso colega Rafael Custódio disse que fila nas sessões do Bom Jesus do Centro, daqui a pouquinho nos manda mais informações de lá, aí fila de pessoas, né? Não de carros. Mas olha, deu uma boa travada no trânsito.
1: O pessoal acordou um pouco mais tarde, foi fazer a...
4: É, o pessoal foi antes do almoço e vai ter que almoçar mais tarde. Bem-vindo ao clube.
1: Mais tarde. É isso.
4: Bem-vindo à minha vida.
1: Bem-vindo ao clube. É isso. Deixa eu aproveitar, a gente está conversando com a Carol. Carol, você vota aí no Paraná, né? E nesse momento a gente está observando também o cenário paranaense da votação.
4: É interessante, né, Carol? É.
3: Teve reviravolta hoje, né? Com a candidatura do Deltan, que foi liberada pelo...
4: Foi liberada.
3: Pelo Cássio.
1: Vamos começar então nessa questão do Senado, né? Como é que você está enxergando essa disputa do Senado? Depois a gente fala um pouquinho do governo do estado do Paraná, mas para o Senado, Carol, entender um pouquinho desse ambiente.
2: Aqui no Paraná, né?
1: Isso.
2: Olha, aqui... Está muito difícil de prever qualquer coisa, assim, em primeiro lugar, porque quatro candidatos empatados na campanha inteira. Então, assim, é o Felipe Barros, né, Deltan Dallagnol, a Gleisi e o Alexandre Cury. Os quatro candidatos, eles estão embolados, gente, em todas as pesquisas, não dá para realmente saber o que vai ser hoje, né? Uhum. Qual é o resultado, ainda mais com essa situação do Deltan Dallagnol, né? Porque ontem à noite teve essa decisão, daí hoje mudou, então isso impacta também para o eleitorado, né?
4: Claro.
2: Porque, né, vai ter gente que não vai votar porque não sabe o número, não sabe se vai estar disponível na urna. Uhum. Enfim, aí acaba votando em outro. Inclusive, ontem, na pesquisa da Quest, o Felipe Barros subiu, assim, de forma vertiginosa, assim, de que a gente não estava esperando esse crescimento.
4: Seria um voto
2: assim,
4: do Deltan,
2: grande.
4: Talvez, Carol?
2: Pode ser. Eu acho que já estava migrando, sabe? Então... a gente não sabe o que vai acontecer e também ainda a gente vai pode ver alguma mudança, né, na questão do Deltan Dallagnol, porque ainda não é a decisão definitiva. Uhum. E aí o que a gente pode ter aqui no Paraná depois é uma eleição suplementar, né, para essa vaga do, se o Deltan for eleito hoje, né?
4: Uhum. Que interessante. Na última eleição a gente teve até o crescimento do Sérgio Moro, né, para o Senado do Paraná, que eu acho que as pesquisas não davam. E ele foi, acho que, o mais votado, né, do Senado.
3: Vai na linha do que a gente estava até aqui falando ontem, agora há pouco, né? E eu até ia perguntar para a Carolina que as pesquisas para Senado são aquelas as mais imprevisíveis, ainda mais em ano de eleição com dois nomes para o Senado, né, Carolina?
2: Sim, super. Não, é bem difícil de... Sabe, é claro que, assim, pesquisa, né, isso também a gente tem que falar para o nosso ouvinte, né, pesquisa não é previsão, tá, pesquisa não é previsão, pesquisa eleitoral é cenário daquele momento. Uhum. Então, assim, qual que era o momento na última foto, né, é uma foto do momento. Ontem, a última foto do momento era o Felipe Barros na frente, e também os outros empatados, com o Alexandre Cury empatado, com o Deltan empatado em segundo e a Gleisi em quarto. Então, esse é o cenário de ontem. Sim. De hoje, a gente não tem como saber, porque pode ter gente que não vai votar, pode ter brancos e nulos por conta de um, né, de voto errado. Tem muitos casos, em casos de votação para o Senado, em que o segundo voto é invalidado. Tem muitos votos inválidos, assim, uhum, tipo 40% de votos inválidos, porque as pessoas esquecem de levar o número. E aí colocam o número errado e isso acaba invalidando o voto. Então, isso é muito comum em casos de pesquisa de eleições para o Senado, né? Então, não tem como a gente prever, né, alguma coisa. O que a gente vai saber mesmo é hoje, depois do resultado, mas está bem competitivo aqui, e aí em Santa Catarina também, né, gente? A gente também não sabe o que vai acontecer.
4: Pois é, Carol, não sei se você tá acompanhando aqui em Santa Catarina também, né? A gente teve a divulgação ontem, né, do, pelo menos a Carol de Tony, né, na frente, pelo menos, né, na pesquisa. E aí, ele, entre segundo e terceiro, aí tem o Carlos Bolsonaro e o Amin quase empatados ali, ou empatados na margem de erro.
2: Sim, não tem como saber também, né? E aí, teve vários momentos, né? A gente viu vários momentos aí durante a campanha de um eleitorado rejeitar o Carlos Bolsonaro, né, por não ser daí, mas aí a gente não sabe se vai ter, né, voto suficiente para o Amin, por exemplo, para ultrapassar, eu acho que é mais entre esses dois, eu acho, pelas pesquisas, né, a Carol Detone está na frente, né, eu acho que a disputa me parece que está mais entre Amin e Carlos Bolsonaro, mas, como eu falei, é um retrato do momento, né? Então, vai depender mesmo do voto do eleitor. Pode ter. Tem muitos indecisos também, tá, gente? Algo que a gente precisa levar em consideração quando vai ler a pesquisa. Tem muitos indecisos. Muitos. Tem muita gente que decidiu entre ontem e hoje. Tem gente que decide hoje em quem vai votar. Então, isso a gente não consegue pegar em pesquisa, né? Não tem como pegar. Então, por isso que, às vezes, o número não bate muito bem, sabe? Com a pesquisa, com a última pesquisa, né? Do dia anterior.
1: É isso, né? É uma pesquisa, é um cenário de momento, mas ele pode, né, mudar completamente no dia da eleição, porque tem muitas indefinições, né, ao longo do dia. E não sei se vocês têm mais alguma pergunta em relação ao Senado, eu queria entender um pouquinho do cenário para o governo do estado do Paraná, porque ontem também saiu a pesquisa, né? E o candidato Sérgio Moro do PL pintou na pesquisa com 43% dos votos. O Sandro Alex com 29%.
4: O Sandro Alex é o que o Ratinho. Ele era secretário do Ratinho Júnior, né?
1: Uhum, ele é o PSD.
4: É o candidato do governo, se a gente pode falar assim. É o sucessor do Ratinho.
1: E o terceiro, André, muito próximo, né, nessa porcentagem aqui, né? É Requião Filho do PDT com 27%.
4: E aí, Requião também tem uma história, é o herdeiro político do Requião pai, né? Que também tem uma história muito grande lá no Paraná. E o quarto qual que é, Israel?
1: E o quarto é o Luiz França, do Missão, com 1%. Então a diferença é bem grande. Então a gente acaba...
4: Vai ter segundo turno no Paraná, pelo menos é o que tudo indica.
1: É isso que eu queria saber, é o que tudo indica, né, Carol?
2: Sim, é isso aí. Vamos ter segundo turno no Paraná, bem provável. Mas, sim, Sérgio Moro está na frente. E isso é muito curioso, né? Algo que está... É o assunto, né? Daqui é o quê? O Ratinho Júnior tem uma aprovação muito grande. Muito grande. 70% e tantos% de aprovação. Quase 80% do eleitorado aqui paranaense. Só que ele demorou muito para lançar o candidato dele. Ele foi lançar só em abril e não era a primeira opção dele, né? E aí, o Sandro Alex, ele não era conhecido pela população. Então, ele teve que fazer todo o trabalho, né, para apresentar o candidato dele para o eleitor. E aí, isso, só que em uma campanha que é extremamente curta, né, que a gente tem hoje, né, uma campanha muito mais curta do que no passado, fica mais difícil, né? Então, eles estão lutando aqui, o Ratinho Júnior e o seu candidato Sandro Alex, para chegar no segundo turno, né? Porque aí eles vão poder fazer mais campanha, mais tempo, né, para pro eleitorado conhecer, porque a questão é essa. O eleitorado até queria um sucessor do Ratinho, mas não conhecia quem era o sucessor. E como tem uma convergência ideológica também, né? O Moro é muito idolatrado aqui no Paraná, então muita gente acaba votando no Moro, mesmo aprovando muito o Ratinho Júnior, né? Então tem essa divisão na direita aqui do Paraná. Mas aí é essa questão, né? O Requião Filho, daí vai, ele seguiu, né, em segundo lugar ao longo de todo o período quase de campanha, mas agora nessa reta final ele está numericamente atrás, mas estão empatados na margem de erro, né?
1: É isso, né? Agora são meio-dia 23, é um cenário também de segundo turno lá no estado do Paraná.
4: E no Paraná tem essa briga, né, do Sérgio Moro, né, dispensa comentários, ainda mais. Sim. Aqui no sul do Brasil, ele que é a República de Curitiba, né, que muito se falou, então ele tem essa força no Paraná e chama atenção a última eleição, né, que ele não estava muito consolidado ali, no final ele entrou no Senado, né, virou senador pelo Paraná. E agora, né, buscando o governo do estado. E chama atenção o Ratinho também, né, Carol, que iria, tentou, ou pelo menos se conjecturou que ele poderia vir ser um dos candidatos à presidência da República, mas foi perdendo força ali, né, com o tempo. Ele, Eduardo Leite, também do Rio Grande do Sul, eram dois nomes que foram muito cotados, principalmente no início do ano, mas que foram desidratando, né. Não sei, Carol, se... Como é que se analisa essa desidratação de candidatos da terceira via, entre aspas, se a gente pode chamar assim, para nesse ambiente tão polarizado que a gente tem? Como é que você vê essa questão de uma possível terceira via que não se consolidou?
2: Olha, a questão acho que foi Flávio Bolsonaro ter sido candidato, né? Porque, inclusive, uma parte da direita queria que Tarcísio de Freitas fosse candidato. Eu achava que ele não ia ser porque ele tinha a reeleição de São Paulo garantida. Para ele, individualmente, teria um custo grande disputar contra Lula, né? Com muito risco de perder, né? Dada a popularidade de Lula e... Né? Então, eu acho que para conseguir contrapor uma popularidade tão grande de Lula... Só uma outra popularidade, que é um outro movimento que a gente tem no Brasil hoje, que é o bolsonarismo. Então, o Flávio Bolsonaro entrando como candidato matou todas as outras possibilidades, né? Porque o bolsonarismo hoje é muito forte no Brasil. Então, eu acho que a gente só vai ter um cenário em que outras forças vão poder surgir quando a gente não tiver mais Lula e Bolsonaro na disputa, que provavelmente vai ser 2030, ou não, não sabemos. Então, eu acho que é esse cenário, né? E aí, como o Ratinho Júnior estava muito ocupado com essa questão de sair ou não candidato à presidência, ele acabou vacilando aqui, né? Deixando de lançar o seu candidato, né? Foi uma situação meio vacilante dele, assim, de não construir um nome, né? E aqui também tem uma divisão da direita, né? Ela não é homogênea. Tem também o grupo do Alexandre Cury, que o Alexandre Cury também era um nome bem forte para sair candidato. Ele é herdeiro do Aníbal Cury, que foi um presidente aqui da Assembleia Legislativa do Paraná, que foi responsável pela criação de quase 100 municípios no estado. Então, é muito forte o nome do Cury. Né? É um perfil mais municipalista, que não é tão... próximo do... Ele virou bolsonarista, mas eu acho que sem essa figura do bolsonarismo, né, a gente colocaria assim como um perfil mais da política tradicional da direita, sabe? Então, nesse cenário, a gente teve essa demora para lançar o candidato, né, do Ratinho Júnior, que estava ocupado com essa possível, né, candidatura à presidência.
1: Sim. Carol, vou deixar a última pergunta aqui, agora são meio-dia e 27, para o nosso professor Charles Voss, que é o nosso convidado aqui também, para a gente fechar para até meio-dia e meio, para liberar também a Carol, né? Precisa almoçar, precisa votar também, tem que tem compromissos na parte da tarde. Charles, é contigo.
3: Ah, obrigado, Israel. Eu estava aqui pensando, né, porque ultimamente tive vários trabalhos de pesquisas, né, dentro da instituição onde eu leciono, e perguntar para a Carol assim, o impacto, né, das fake news e mais especificamente das deepfakes no processo eleitoral, né? porque a gente imaginava assim, que nessa eleição ia ter muita deepfake de candidato, né? Manipulação de vídeos, de som, de falas de candidatos. E o que a gente viu, eu não sei se a Carol aí concorda, a gente viu muitos assim, deepfakes de eleitores comuns, entre aspas, né, declarando voto ou fazendo críticas. E então a gente teve assim, vários personagens que foram criados por inteligência artificial declarando voto, criticando A ou B. E não manipulação de vídeos, de áudios de candidatos especificamente, né? Eu não sei o que, que a Carol Tão tem para trazer sobre esse cenário aí que a gente imaginava ter, né? Mas a gente teve mais de pessoas comuns, entre aspas.
2: Sim. Então, Charles, eu acho que os candidatos, eu acho que eles podem ter ficado com receio por conta da Justiça Eleitoral, né? Que deixou bem claro que Sim. não poderia ter. E aí isso pode implicar em perder a vaga depois, né? Então, ser cassado, né, por alguma, alguma ação dessa forma, né? Que seria contra a lei. Então, eu acho que pode ter havido um receio, né? Felizmente, da classe política, né? Porque eu acho que a classe política tem esse papel de dar o exemplo para a população, né? Então, eu acho que grande parte teve um pouco de receio para, enfim, não perder depois a sua vaga conquistada, né, eventualmente conquistada. Mas, sim, essa coisa, né, dos bots, dessas deepfakes de eleitorado, isso a gente viu. E hoje, a nossa forma de se comunicar acaba sendo um prato cheio para esse tipo de ação, né? Porque nas redes sociais, no WhatsApp, enfim, é muito rápido, né? Quando você consegue compartilhar uma notícia falsa muito rápido, e aí depois desfazer isso, né? Falar que aquilo era falso e aí explicar que não, né, que era outra coisa na realidade, não tem o mesmo efeito, você não consegue mais, né, fazer isso depois, né? Então, é muito, eu acho, assim, a gente está vivendo desde que, né, a nossa forma de se comunicar mudou, né, com o WhatsApp, com as redes sociais, com o Telegram, a gente mudou completamente, né, a forma de se comunicar e também de fazer política, né? E outra coisa também, Charles, que eu queria só chamar atenção aqui e ouvir o que vocês acham também, é a questão das propagandas na rua. Eu sei que o eleitorado, muita gente não gosta de propaganda na rua, mas eu achei tão apagada essa campanha. Não sei, né? Eu sou cientista política, adoro política, né? Adoro analisar a política e ver a política, né? E a democracia. Mas eu achei tão apagado, não tem mais tanta campanha de rua, né, placa, enfim, porque acho que também a Justiça Eleitoral foi restringindo tanto ao longo dos anos, né, que a gente acaba tendo muito pouca coisa hoje na rua, né, de campanha. Mas acho que isso é uma outra coisa também, né, porque ela está tão centrada hoje nas redes sociais que a gente acaba não tendo tanto na rua. Então...
4: Verdade.
2: Enfim, eu acho que... tira a proximidade da população com a democracia. Eu gostava quando tinha mais proximidade, sabe? Até para o debate, né? Para a gente conversar, dialogar. O contraditório é importante, a gente divergir, debater Sim. sobre, né? Enfim.
4: É verdade.
2: Só uma reflexão aí.
4: É verdade.
3: E quando tinha na rua, era só carreata agora, né?
4: É, e olha lá, né?
3: E olha lá.
4: Carolina, obrigado.
2: Wind Banner.
4: Vamos te liberar. Wind Banner, esse aí que foi uma febre, né? Mas eu acho que eu espero que na próxima não tenha. Vamos torcer para que não tenha. Vamos ver outra forma de fazer.
2: Sim.
4: Carolina,
2: muito
4: obrigado.
2: Wind Banner.
4: Obrigado por estar conosco aí nesse tempo. Vamos te liberar, mas te agradecer muito. Sempre bem-vindo aqui na CBN Joinville.
2: Obrigada, foi um prazer conversar com vocês, minha querida cidade natal. E foi um prazer enorme falar com vocês. Obrigada mesmo e até uma próxima.
4: Boa! Fechou. A Carolina Rueder, cientista política, falando um pouquinho sobre esse ambiente. Trouxe também as informações lá do Paraná, né, nosso estado vizinho. Acho que é sempre bacana também trazer panorama de outros locais. O panorama também de filas por todas, todas as regiões, lá em Florianópolis complicado. Também, muita fila, o pessoal está postando aqui no nosso grupo da NSC. Então, se você está indo votar, já fique ciente que vai demorar um pouquinho. Meio-dia 33, pessoal, mais um intervalo por aqui, repórter CBN na volta. A gente vai trazer os votos aqui de Adriano Silva, de Antídio Lunelli também, candidato a senador, e Décio Lima, os candidatos a senadores que faltam aqui para a gente trazer os votos. Rapidinho, estamos de volta.
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0: Domingo, 4 de outubro de 2026. O candidato à presidência pelo Missão, Renan Santos, votou por volta das 10h30 da manhã em uma escola estadual da Zona Sul de São Paulo. A partir das 5 da tarde, o candidato vai acompanhar a apuração de votos na sede do partido na capital paulista. A imprensa, o político, criticou o pleito de 2026 e definiu a eleição deste ano como vazia pela falta de debates. Outro que votou foi o vice-presidente da República e candidato à reeleição, Geraldo Alckmin, do PSB, na região do Morumbi, em São Paulo. Antes de votar, Alckmin acompanhou Lula em São Bernardo do Campo, no ABC Paulista. Depois, esteve com o candidato ao governo de São Paulo, Fernando Haddad, do PT, em Indianópolis, também na capital paulista. A Polícia Federal apreendeu R$33 milhões em bens e dinheiro vivo em operações de combate a crimes eleitorais desde o início do ano. Foram abertos mais de 1.200 inquéritos relacionados a crimes eleitorais, incluindo 77 casos de violência política contra a mulher. Só entre sexta-feira e sábado, os agentes realizaram ações nos estados de Roraima, Mato Grosso, Ceará, Pará e Tocantins. O sérvio Novak Djokovic quebrou o recorde de maior sequência invicta em um torneio do Circuito Mundial de Tênis, que até então pertencia ao espanhol Rafael Nadal. Aos 39 anos de idade, o tenista conquistou a 32ª vitória ao superar o alemão Alexander Zverev por 2-7 a 1 pelo ATP 500 de Pequim. Djokovic avançou à semifinal do torneio e nessa segunda-feira encara o russo Daniil Medvedev. No horário de Brasília, 12h32.
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7: Na CBN agora são 12:39 deste
8: domingo. Que bela
7: domingo.
8: Trilha, né?
7: Bela trilha.
8: Gostou?
7: Bela trilha, o André Pereira aí. Eu tô ouvindo ela desde cedo já.
8: É, já tô cansado.
7: Amanhã vai ser...
8: Tá cansado, né?
7: Não, mas é muito bom.
8: A gente não é mesário, mas a gente tá ouvindo esse pirilinho a manhã inteira, né?
7: É verdade.
8: Mas tá bacana, tá legal. Muita
7: e
8: gente
7: sabe quem
8: boa.
7: Tava ouvindo por aí também? Roberto Casagrande, porque ele foi circular pela cidade de Joinville desde cedo, às 7 horas da manhã, o Casagrande tá circulando por aí. Acompanhou o voto da prefeita de Joinville, Regiane Cambim. Repercutimos já aqui há pouco, né? Dentro da programação com o Rafael Custódio, né?
8: Sim, pegou o CBN móvel, veio até aqui o Saguaçu.
7: Ela
8: foi na Universidade Católica. Na Visconde de Toné.
7: Isso.
8: E o outro voto que ele cobriu, que a gente vai trazer agora, acho que é aqui no Saguaçu. Acho que
7: é isso, né, Casagrande? Onde é que foi o voto que tu acompanhou, Casai? Quem foi que votou?
9: Muito bom dia, Zé Antunes. Bom dia não, boa tarde, né? Tô maluco, é que eu não almocei ainda, então
8: não,
9: é bom
8: problema.
9: Dia.
8: Esse horário é difícil de
7: daqui
8: saber se é bom
7: chega,
8: dia ou se é boa tarde.
7: Chega,
9: daqui a pouco chega,
7: né?
8: O Zé já encomendou aqui.
9: Já tá na hora, pediu aquela costela pra gente. Enfim, pegamos então os principais votos, né, aqui da nossa região. Primeiro é a prefeita Regiane Gambim. Só para completar, que acho que no vivo não saiu, né, a prefeita, depois que realizou a votação, voltou para casa e vai acompanhar a apuração de lá, tá? Ela com o seu marido, então, vão aguardar o resultado e algum pronunciamento deve ser feito amanhã ou na terça-feira. Perfeito. Depois a gente saiu lá da Católica e fomos pro Bonja do Saguaçu. Inclusive, fica aqui o registro, tá? Um movimento gigantesco, muitas filas.
7: Inclusive, né? Casa, temos imagens da nossa live também.
9: É, o pessoal vai acompanhar aí, a movimentação intensa, né? Aí, talvez até nessa parte de baixo não aparenta tanto. Depois, lá em cima, na fila da sessão, vocês vão poder acompanhar que realmente está muito cheio, algo que tem se tornado comum nesse dia de eleição aqui em Joinville, né? Várias sessões que a gente passou com essa lotação, digamos assim, o pessoal acabou escolhendo o mesmo horário para ir votar. Mas nesse caso, então, a gente pegou o nosso carro e fomos até o Bonja do Saguaçu para acompanhar o voto do ex-prefeito de Joinville, atual candidato a vice-governador Adriano Silva, que estava acompanhado da sua esposa Bianca e os filhos Isabel e Lucas. Inclusive, ele mesmo na coletiva disse, né, que essa seria a primeira eleição que o filho dele votaria, o Lucas, e estava bem feliz com isso, Adriano Silva. E a gente acompanhou ele, ficamos para a coletiva também, conversamos com ele. Vamos ouvir agora então o prefeito Adriano Silva falando sobre esse cenário político de 2026, né? Um cenário diferente, porque ele era prefeito, agora é candidato a vice-governador, é uma campanha diferente. E também o prognóstico daqui para frente, ainda falando também sobre alguns assuntos que envolvem o cenário nacional da política. Vamos ouvir então uma entrevista muito bacana com o prefeito Adriano Silva.
10: Hoje é um dos dias mais importantes do Brasil, é onde todo brasileiro pode, através do voto, decidir a mudança do Brasil. Estamos aqui também fazendo o nosso momento cívico, de estar aqui juntos em família. Esse ano a família toda vota, né? O Lucas está indo votar a primeira vez, a Bela já tinha votado antes e Bianca junto comigo.
11: Está animado com a pesquisa que saiu ontem, Adriano?
10: Estamos muito otimistas, né, com o resultado. Foi uma campanha muito leve, foi uma campanha muito boa. O governador Jorginho Mello havia feito um grande trabalho em todo o estado. Por onde andamos, fomos muito bem recebidos, né? E hoje é aguardar o resultado aí no final da tarde. Vamos ver como é que o catarinense viu a nossa campanha.
9: Adriano, qual que é a grande diferença de uma campanha de prefeito para vice-governador?
10: Olha, é uma campanha muito diferente, porque é uma campanha no estado todo. Foi uma grande oportunidade para mim também poder conhecer cidades que eu não conhecia, né? Conhecer outras realidades e ter mais orgulho ainda do nosso estado. Afinal, o nosso estado não tem uma só cidade que não seja organizada, uma só cidade que não tenha sua história de empreendedorismo, de construção, de um povo trabalhador. Então, com certeza, é uma campanha que marca muito essa diferença. Assim como eu, quando fiz a campanha para prefeito, eu tive a oportunidade de conhecer os bairros de uma forma diferente, dessa vez foram as cidades também de conhecer de uma forma diferente.
11: Na última eleição, as entidades aqui entenderam, a última eleição nacional, as entidades entenderam que o comportamento do eleitor foi aquém do que poderia ser e organizaram durante todo esse ano um grande movimento para que os eleitores venham às urnas. Mesmo com chuva, qual o comportamento do eleitor que espera hoje aqui em Joinville?
10: Primeiro, eu quero parabenizar as entidades e todo mundo que participou, né, dessa consciência da importância do voto. E a gente espera, de fato, né, que os brasileiros venham às urnas e façam valer o seu direito, né, de transformação no país. Afinal, na última eleição à presidência da República, foram mais de 30 milhões de brasileiros.

0: sempre com muito transparência e fazendo um trabalho para todos os catarinenses. Afinal, quando eu estive prefeito na cidade de Joinville, eu fui prefeito de toda a cidade, não importando o lado de ninguém, mas sim olhando aquilo que era melhor para a cidade. E esse é o meu caminho, esse é o meu lado, a forma como eu faço política.
1: Candidato, tudo indica uma vitória da tua chapa no primeiro turno. Como deve ser o vice-governador Adriano Silva? Pretende trabalhar no governo com alguma secretaria ou algo do tipo?
0: Com certeza, né? Eu fui convidado pelo governador Jorginho Melo para participar, ter uma voz ativa e participar com ele efetivamente, onde a minha experiência como prefeito, a minha experiência como bombeiro voluntário, a minha experiência como empreendedor, como empresário, vão poder contribuir muito para continuar fazendo um excelente governo. Então, a minha ideia é permanecer como vice-governador e, através dessa atividade como vice-governador, ajudar o governador a fazer com que mais projetos saiam do papel, a fazer com que a gente tenha mais velocidade nas entregas e, principalmente, uma visão de longo prazo, que foi esse um dos pontos que ele me convidou, né, de que a gente estudasse o Estado para 30 anos para frente, para que a gente deixasse o Estado planejado para que o Estado possa continuar crescendo e com qualidade de vida.
1: O senhor é um nome forte ainda do Novo, né? E no dia de ontem, um candidato de expressão do Novo, Deltan, acabou sofrendo uma... foi barrado, mas hoje de manhã acabou sendo liberado a sua candidatura. Como é que o senhor vê essa atuação do TSE nesse momento?
0: Eu acho lamentável que nós estamos vivendo algo que nunca houve na história, interferências, né, da justiça em todos os pontos, né? A interferência que nós tivemos no debate da Rede Globo, isso demonstra algo, né, muito grave no país e que isso não deveria jamais estar acontecendo, onde as leis não estão sendo respeitadas, né, e que, mais uma vez, o Deltan está sofrendo uma perseguição política, mas hoje de manhã a justiça foi feita, a candidatura está de pé, né, é possível as pessoas, né, buscarem o Deltan nas urnas e, com certeza, isso pode ser uma grande mudança também para o estado do Paraná.
2: Adriano, hoje você não veio de laranja, né? Veio de seleção brasileira.
0: Exatamente. Hoje, né, nós estamos representando toda uma coligação, né, onde a gente faz parte de um grande time, que foram 7 partidos unidos, unindo a direita do estado de Santa Catarina, para que a gente pudesse ter, né, uma vitória hoje nas urnas. Por esse motivo, né, estou hoje com a bandeira do Brasil. Afinal, todo ato político e todo ato hoje no voto, acho que todo brasileiro deveria hoje vestir a camisa do Brasil. Afinal, estamos todos pensando no melhor para o Brasil.
3: Adriano, você falou que é o primeiro voto do seu filho hoje, né? Para uma pessoa que vive a vida pública, qual é a emoção de ter esse momento hoje?
0: Ah, é muito emocionante você ver a família, né? Quando eu fui candidato a prefeito a primeira vez, os dois ainda estavam longe, né, de poderem exercer o seu voto, mas depois foram construindo e chegaram lá nas idades permitidas, e hoje eles já têm a consciência, já acompanham. O que eu percebo é uma geração muito mais antenada, uma geração hoje que está muito mais ligada nas questões políticas, o que eu acho fantástico para o Brasil. Aqui eu parabenizo todos os jovens pelo envolvimento mesmo, né, de estarem nas discussões, de estarem participando, coisa que na minha época a gente praticamente não levava isso em consideração, essas discussões. E hoje não, eles estão muito mais politizados e eu vejo isso com grande otimismo para o futuro do Brasil.
2: Adriano, qual é a importância de entender o tamanho do colégio eleitoral de Joinville, que é o maior do estado, para buscar uma eleição majoritária, como é o caso do governador Jorginho?
0: Você sabe que quando eu me tornei prefeito da cidade de Joinville, né, a gente escutava de que Joinville é uma cidade tão grande que pode interferir na votação no estado, mas eu não entendia, de certa forma, como isso poderia acontecer. E agora, viajando todo o estado e conversando, a gente percebe que a maioria dos catarinenses e que moram em outras cidades tem alguma relação com a cidade de Joinville. Algum parente que mora aqui, um primo ou alguém que trabalha aqui, que tem uma relação. Então, de fato, o trabalho, né, do prefeito em Joinville, ele acaba reverberando de forma positiva ou negativa, dependendo do trabalho que foi realizado. E como nós conseguimos um trabalho com grandes resultados, eu e a Regiane Gambin, né, a gente passa a ser muito querido em todo o estado, né? Muitas vezes eu chegava lá, as pessoas não reconheciam a figura do prefeito, mas sabiam a história do prefeito Adriano, né, e falavam assim: ah, então é você que é o prefeito Adriano, né? E isso eu comecei a entender a importância, né, de fato, de como Joinville pode mudar e muitas vezes interferir na política do estado.
3: Tá, então, prefeito não, né? É o hábito que a gente tem. O ex-prefeito e agora candidato a vice, Adriano Silva, que falou com a imprensa, uma conversa um pouco mais comum, né, do que o tradicional em eleição. Normalmente é mais rápido essas entrevistas, essa foi um pouquinho mais extensa. O ex-prefeito e atual...

0: candidata a vice, que atendeu a todos com muita paciência lá no Bom Jesus do Saguaçu. O Adriano agora que foi para casa, né, obviamente, vai passar a tarde por lá, vai acompanhar a apuração por lá, e à noite, a depender de como for o resultado desse primeiro turno, né, aí também mais uma coletiva de imprensa falando ali por volta das 6 horas da tarde, 6 e meia da tarde, enfim, o prefeito deve conceder mais uma entrevista para a imprensa para falar sobre, para repercutir esse resultado e tudo mais. A gente segue acompanhando, daqui a pouco a gente volta para a rua para acompanhar o desdobramento, né, a parte final desse dia de eleição, ali pelas 5 da tarde, que também tem um certo corre-corre. Daí em diante vamos para o TRE, né, para acompanhar daí a apuração e ver os resultados dessas eleições. Por enquanto é isso, André, Israel, volto com vocês.
1: Muito bem, valeu, Roberto Casagrande, acompanhando os votos hoje, né, e conversando com o candidato a vice-governador Adriano Silva, que acompanha essa apuração na sua casa, que, se não me engano, fica aqui no bairro Saguaçu também, em Joinville, caso, claro, as pesquisas acertem, né, Jorginho, com uma possível vitória no primeiro turno, aí ele deve também dessa coletiva e ir para Florianópolis, né? Afinal, deve ter uma comemoração também.
2: Deve ter algum tipo de movimento, né?
1: Deve ter.
2: Ele teve que ir para lá para fazer esse acerto, né? Naquela época fechar essa parceria, né, professor?
1: Vamos conversar com o professor. Sim. Aqui. O que ele achou desse movimento? Muito se falava, inclusive, do Adriano ser um candidato, né, a governador, que talvez tivesse alguma condição de.
2: Tanto que até havia alguns embates em falas, né? Isso. De ambos,
3: sim,
2: né?
3: Sim.
2: Onde é que essa chave virou, professor?
3: Eu acho que essa chave virou quando ele percebeu que, se fosse candidato, e junto com as outras candidaturas, né? Por exemplo, a do João Rodrigues, ele ia ser um João Rodrigues 2, que ia desidratar no meio do caminho, por causa das articulações políticas em torno do Jorginho Melo, né? Por mais que Adriano Silva seja um ex-prefeito de Joinville, maior colégio eleitoral do estado, ele não está num partido, que é o Partido Novo, que tem tanta capilaridade assim para tantos acordos políticos, né? Então, ele fez um movimento que eu, Charles falando, né? Eu acredito que é um movimento muito arriscado, pensando, obviamente, em 2030, né? Porque daí o Jorginho não vai poder concorrer à reeleição e o Adriano se torna um nome natural, né? Caso o Jorginho vença, o Adriano se torna um nome natural para ser candidato a governador em 2030. Porém, a gente sabe que o cargo de vice costuma esconder os atores políticos. Né? É um movimento arriscado. Você ser prefeito de uma cidade como Joinville te dá um certo nível de exposição. Você ser deputado federal, que é um movimento que ele poderia ter feito, também te dá um outro nível de exposição. Mas você ser vice-governador é um movimento que você vai se esconder naturalmente.
1: A exemplo da nossa vice-governadora, que agora é a governadora Marilízia, né, que não tinha também nenhum histórico político, e agora provavelmente volte a ser delegada, enfim, né, não tem nenhum crescimento político. Mas, Charles, você não acha que daqui a pouco, como o Jorginho não pode mais se reeleger, não seja esse o movimento para o Adriano na próxima vir a...
3: Sim, mas ele corre o risco de ser... e aí vamos falar um pouquinho de história, né, dos políticos aqui de Joinville. Ele corre o risco de ser um Eni Voltolini 2. Claro, o Eni Voltolini não foi prefeito de Joinville, não tem, né? Mas no final dos anos 90, o Eni Voltolini se torna o deputado federal com maior quantidade de votos por Joinville na eleição de 98. E aí o Espiridião Amin, num movimento, absorve o Eni Voltolini como secretário de saúde do estado. E o Eni Voltolini acaba se escondendo dentro da máquina pública do governo estadual e ele não tem toda a projeção que um deputado federal consegue dar. Tanto que nas eleições seguintes, em 2000, aqui para prefeito de Joinville, o Eni Voltolini perde, assim, com uma quantidade muito significativa de votos para o Luiz Henrique da Silveira, e a sua vida política ali não consegue mais ser a mesma, né, do Eni Voltolini, que inclusive é segundo suplente do Espiridião Amin nessa eleição. Né? Então, o Adriano, se ele tem que fazer esse movimento, penso, né, e olhando também para a história de Joinville, para que não se esconda politicamente, sendo que em 2030 tem uma série de arranjos, novamente, né? Não é natural, sou o vice agora, automaticamente sim, eu vou ser o candidato em 2030. Mas ele precisa olhar com muita atenção na vinda da família Bolsonaro para Santa Catarina.
1: Verdade.
3: Né? A gente vai ver agora para Senado, a gente não sabe o que vai acontecer.
1: Tudo pode mudar.
3: A gente não sabe o que vai acontecer com o Carlos Bolsonaro. Uhum. Né? A gente não sabe o que vai acontecer, por exemplo, com a Carol Detone, com esses outros nomes que estão aí circulando o bolsonarismo catarinense. E ele automaticamente vai se tornar um candidato a governador. Então, ele pode ter feito um movimento muito arriscado de se colocar num segundo plano da política estadual e esses 4 anos pagarem um preço muito alto para o Adriano.
1: E é muito tempo, né? 4 anos. Tempo.
2: E aí eu queria trazer a discussão do partido, né? Porque ele é do Partido Novo.
3: Sim.
2: Né? E aí como é que fica dentro do Partido Novo ainda também essa situação, né? Porque o movimento que ele fez dentro de uma ideologia que vende-se do Partido Novo foi totalmente diferente, né?
1: Isso.
3: Ele se vendeu agora como um bolsonarista mais raiz, né? Tanto que nem fez campanha abertamente pro Zema.
1: Não.
3: Quando o Zema veio para Joinville, quem recebeu o Zema foi a Rejane Gambinha,
1: prefeita. Tava no palanque do Jorginho Melo, que está no palanque do Flávio Bolsonaro.
3: Sim, sim. E a gente vê pelas ruas aqui de Joinville a quantidade de apoiadores dos candidatos do Novo, também com adesivo do Flávio. Né? Raramente a gente vê algum apoiador de algum candidato do Novo em Joinville com adesivos Zema. Do Zema. Né? Ou até mesmo algo casado, Zema presidente. Sim. A gente não vê. E também a gente vê vários candidatos surfando na onda Adriano, vamos dizer assim, que em 2026 ela ainda existe. Né? Então a gente vê um ex-chefe de gabinete do Adriano concorrendo a deputado. A gente vê vereadores do Novo aqui em Joinville também concorrendo para deputado. A gente vê uma certa necessidade ainda de aproveitar essa onda Adriano daqueles que estão numa posição inferior dentro do Partido Novo. Claro que, novamente, em 2020, em 2030, o Adriano vai ter que conversar novamente com o partido do Jorginho, vai ter que conversar com o seu próprio partido, se continuar no Novo até lá, né? Isso é uma outra questão também, e vai ter que olhar para o arranjo político catarinense daqui a 4 anos. Então, novamente, eu acredito que pode ter sido um movimento muito arriscado, porque 4 anos é muito tempo. E isso costuma pagar um preço bem caro para quem... eu vou dar 2 passos atrás para dar um passo à frente. Na política, nem sempre isso funciona. Eu trago aqui o exemplo do Eni Voltolini, político de Joinville, que aconteceu um movimento muito semelhante. Vou dar 2 passos atrás para ter o apoio depois nas eleições de 2002, no caso, né? Mas nas eleições de 2000, essa desidratação que ele teve ao se esconder no governo do estado custou a vida política do Voltolini.
1: O professor, o senhor citou o João Rodrigues. O que aconteceu com o João Rodrigues nesse caminho?
3: O João Rodrigues, ele se tornou assim, comparando, né, mais ou menos o que aconteceu no cenário nacional com o Zema, com os outros candidatos, né? Ele esbarrou no próprio bolsonarismo, que é maior do que ele. Né? Ele se tornou um bolsonarista, digamos assim, não raiz. Né? Uhum. Que o João Rodrigues historicamente se declarou de direita, tal, mas não aquele bolsonarista raiz. E quando ele tentou partir para a onda bolsonarista raiz, já tinha passado o bonde e ele se colocou então como um outro perfil de bolsonarista e não decolou.
1: Fica,
3: né?
1: Quase como um oportunismo, né? De ocasião, assim.
3: Para o bolsonarismo raiz.
1: Para o bolsonarismo raiz, claro.
3: Para o bolsonarismo raiz, com toda certeza. Né? E também pelo fato dele ser um político de Chapecó. Claro, já teve vários mandatos, né, e tudo mais, foi prefeito de Chapecó, deputado, tal, etc. Mas ele se tornou um bolsonarista de um outro perfil, né? E aí não conseguiu surfar nessa onda como a Carol Detone, como outras pessoas do bolsonarismo que a gente conhece, que estamos vendo aí como candidatos.
2: E ainda nessa questão do governo do estado, né, a gente falou do Adriano Silva como vice, né, na chapa do candidato à reeleição, Jorginho Melo, o João Rodrigues. O PT não teve candidato, né, para governo do estado, mas tem ali o Gelson Merizio, né, pintando como terceira via. E nos números, né, essa terceira via não vingou, né, não chegou,
3: não.
2: Ficou muito próximo ali, ficou mais próximo ali do João Rodrigues, mas muito distante dessa briga também, né, professor?
3: Isso, e aí comparando o Merizio com o Rodrigues, a gente vê duas pessoas que vêm do mesmo tronco de uma árvore, né? Vou fazer essa analogia, assim, duas pessoas... Porque, vamos lembrar, o Merizio, em 2018, foi candidato e que abraçou, em certo momento da campanha, o bolsonarismo, em 2018, né? Que aí, aí tinha um bolsonarista raiz, que era o Carlos Moisés, que acabou ganhando para o governo do Estado.
1: O Jorginho até usou na campanha dele.
3: Isso, e o Rodrigues a mesma coisa, né? Então, os dois, só que aí o Rodrigues tentou... se radicalizar mais à direita e o Merizio tentou conversar mais com o campo de centro-esquerda. E aí o PT, quando olha para Santa Catarina, olha, né, as pesquisas, a solidez do Jorginho Melo, inclusive nas articulações políticas, pensa, olha, vamos em Santa Catarina apostar nas eleições proporcionais, vamos tentar botar o Décio para o Senado, vamos tentar fortalecer as candidaturas para deputado e para governador, vamos tentar conversar aí com algum campo, com alguma pessoa do campo de centro ou de centro-esquerda que esteja disponível, achar o Merizio, né? E aí é com o Merizio mesmo que a gente vai. Se não tem tu, vai tu mesmo, como a gente diz, né?
1: Muito bem, um papo muito bom aqui. E
2: rendeu, né?
1: E rendeu demais, mas nós temos que fazer nosso repórter CBN, o break. Daqui a pouquinho tem mais um cientista político conversando conosco diretamente de Minas. É, para trazer o detalhe mais nacional até aqui, a gente vai conversando um pouquinho mais sobre isso. Você participa conosco pelo 479-9972-3493 e claro, na volta vamos falar, vamos trazer os votos, né, de agora sim, na volta eu prometo, Décio Lima e Antídio Lunelli, né, os candidatos a senadores e mais serviço aqui, o pessoal que está indo votar, muitos
2: manda
1: registros.
2: Aí.
1: Manda aí, e já tem gente mandando.
2: Tem muita fila aí, cara.
1: Tem gente que... E o chat do YouTube também? Então manda no chat do YouTube que voltou também. Voltamos com o chat do YouTube. Tá bom? Vamos pro Repórter CBN. Daqui a pouquinho tem mais.
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1: Domingo 4 de outubro de 2026. O presidente Lula do PT recebeu 190 dos 348 votos válidos em Singapura e alcançou 54,60% dos votantes. Flávio Bolsonaro do PL teve 92 votos, representando 26,44% dos eleitores. Renan Santos do Missão recebeu 22 votos, registrando 6,32% das urnas. Augusto Cury do Avante teve 21 votos, 6,03% do público. Romeu Zema do Novo registrou 12 votos, 3,45% dos eleitores, enquanto Ronaldo Caiado do PSD teve 6 votos, 1,72%. A brasileira Natália Silva venceu por pontos a chinesa Wang Kong e conquistou o cinturão da categoria peso mosca do UFC. O evento foi realizado em Salt Lake City, nos Estados Unidos. O cinturão ficou vago após a lesão de Valentina Shevchenko, do Quirguistão. O grupo rebelde do Iêmen, aliado do Irã, Houthis, afirmou ter lançado um ataque com míssil balístico e drones contra instalações da petrolífera saudita Aramco, em Riad, capital da Arábia Saudita. A região de Qurais, no leste do país, também foi atacada. O governo iemenita anunciou uma nova operação militar para recuperar os territórios controlados pelo grupo. No horário de Brasília, 1:01.
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3: É isso, CBN nas eleições 2026, de volta aqui, agora 1:06 PM, você participa conosco, manda sua mensagem pelo 479-9972-3493. Nós que estamos recebendo diversos convidados, continuamos com o professor Charles Voss aqui conosco, daqui a pouquinho tem mais convidado aqui na CBN. Antes disso, vamos dar um giro aqui com a reportagem, pois Rafael Custódio foi votar no Bom Jesus, lá no centro, e encontrou filas lá no local e traz agora as informações para a gente. Fala, Rafa.
4: Bom dia, André. Bom dia a todo mundo que segue com a gente nessa cobertura especial da CBN Joinville. Acabei de votar aqui no Bom Jesus do centro e, olha, pela primeira vez em muitos anos que eu voto aqui nessa unidade, tivemos muita fila aqui, muita fila. Inclusive os mesários, né, que atuam aqui, disseram que nesse momento, agora a partir do meio-dia, foi o horário de maior movimento das sessões eleitorais aqui no Bom Jesus e Eluski. Na sessão que eu estava, entre a espera, a votação e a conclusão do voto, levou aproximadamente meia hora, mas era uma das sessões que tinha menos eleitores. Normalmente uma sessão em que se vota em 5 minutos, hoje foram meia hora. E há sessões ali muito próximas, né, que a gente vê assim, uma grande quantidade de eleitores na fila, são mais de 50 eleitores na espera, e aí nessas sessões os relatos são de que nós temos aí 40 minutos, uma hora de fila, já nesse momento. Isso acontecendo aqui no Bom Jesus do centro, né? Claro, as pessoas estão aguardando, estão esperando, votam com tranquilidade, mas em algumas sessões espera bem grande para os padrões aqui desse local de votação, onde normalmente a votação costuma ser um pouco mais rápida. O que eu percebi por aqui também é que tem muitas pessoas sim levando a colinha, mas há uma dificuldade mencionada por várias pessoas na fila na leitura da impressão digital, que é um dos primeiros procedimentos que é feito ali antes do eleitor ir para a urna efetivamente. Há uma dificuldade sendo relatada aqui com relação a isso. Pessoal que não está conseguindo fazer a leitura da impressão digital de uma forma mais ágil. E isso tem atrasado um pouco mais essa votação, que por si só já é uma votação um pouco mais longa, afinal de contas a gente está falando aí de 6 votos, né? 6 candidatos na disputa. Além disso, André, trazendo um panorama aqui desse início de tarde já, né? No Bom Jesus e Eluski, que eu percebi também poucas pessoas com camisas de candidatos, né, ou com votos, ou com qualquer referência. A maior parte absoluta dos eleitores votando sem qualquer tipo de identificação. A gente não vê, assim, nenhuma presença mais efetiva mesmo aqui nesse local de votação com relação a candidatos, camisas, enfim, qualquer tipo de identificação. Reforçando então, para quem vem para o Bom Jesus e Eluski, nesse momento aqui no centro, né, muita fila em praticamente todas as sessões. Né? Quem deixou para votar na hora do almoço, como eu, acabou encontrando esse cenário um pouco diferente, né? Até em relação ao histórico das últimas eleições. Eu voto aqui desde 2014, a primeira vez que tinha uma fila um pouco maior. Né? A previsão, segundo a Justiça Eleitoral, de que esse movimento deu uma acalmadinha ali agora por volta das 14h, mas volte a aumentar mais próximo do fim da votação, mais perto das 17h. André, volto com você aí no estúdio da CBN.
3: Muito bem, Rafael Custódio, trazendo aí o panorama das filas lá no Bom Jesus do Centro. E tem participação aqui do nosso ouvinte, Wagner Dias, ouvinte de fé, ouvinte sempre ligado na CBN, mandou assim, ó, assíduo, isso aí. Alguns anos eu, Charles e alguns outros personagens da cidade fizemos uma cobertura das eleições. Parabéns pelo trabalho, abraço a todos.
5: Abraço ao Wagner, é verdade. Eu costumava abrir lives na internet para analisar os dados das eleições.
3: Legal.
5: Faço isso desde 2010.
3: E hoje vai abrir?
5: Não, hoje não. Hoje eu vou analisar os dados. Eu até vou passar depois para a equipe aqui mapas, algumas informações que eu vou ficar mais nos bastidores para analisar o resultado, né?
3: Muito bem. O Wagner também mandou assim, ó. Realmente, quando rodava o áudio do Rafa, realmente, meia digital não leu. Eles precisaram tentar 4 vezes. Aí demora mais. É isso. Às vezes o dedo ali deu um probleminha na digital, tá suada aquela coisa, tem aí dá problema. Que nem o ponto aqui da NSC, que às vezes leva um tempinho para ler, né? Principalmente quando o cara não quer trabalhar. Aí demora para ler. Então valeu, Wagner Dias, aqui conosco na CBN Joinville. Fica o convite para o nosso ouvinte participar também, contar um pouquinho se a biometria leu, se não leu, deu algum problema, não deu. Fala para a gente através do 479-9972-3493. Como prometido, agora sim, vamos aos votos dos candidatos a senadores. A gente começa com a entrevista de Antídio Lunelli, né? Votou em Jaraguá do Sul hoje pela manhã e um dos candidatos aí a senador do nosso estado, já foi prefeito de Jaraguá do Sul, foi deputado estadual e agora nessa corrida pelo Senado por Santa Catarina, Antídio Lunelli aqui na CBN Joinville.
6: Eu espero sinceramente que nós tenhamos agora a grande virada neste momento que nós estamos precisando. O nosso país está em dificuldades, o nosso governo federal hoje está extremamente irresponsável, gastando muito mais do que arrecada, e dizer de que nós estamos, eu diria assim, de cabeça para baixo. Então espero que essas eleições ajudem a colocar o nosso país nos trilhos, né, que nós realmente precisamos, e fortalecendo também mais Santa Catarina em relação ao governo federal, porque Santa Catarina é extremamente injustiçada pelo governo federal, né? E é a nossa contribuição, espero que a população realmente consiga comparar os candidatos que aí se colocaram à disposição para que nós pudéssemos ter os melhores representantes, tanto na Câmara Federal como no Senado, como na nossa Assembleia Legislativa, né, o governo do estado também. Então, dizer que eu estou bastante animado, né, e o momento onde que nós podemos exercer a nossa democracia é agora. Infelizmente, muitas pessoas não fazem a devida comparação dos seus candidatos como deveria de ser, mas é um momento que certamente nós teremos a grande virada no nosso país, renovando a maioria, né, da nossa Câmara Federal, bem como da nossa Assembleia Legislativa e também no Senado Federal.
3: Tá aí ouvimos Antídio Lunelli votando em Jaraguá do Sul hoje pela manhã. Agora, vamos aproveitar também, falando dessa corrida pelo Senado, Décio Lima, né, representante do PT, também votou hoje pela manhã. A gente traz aí as informações, a sonora do Décio aqui na CBN Joinville.
7: A causa que nós todos nos apaixonamos, onde a política ela é fundamental para trazer uma melhoria para o povo brasileiro e para o povo catarinense. Isso me inspirou todo esse tempo. Não sou daqueles que procuram cargos, Eu sou aquele que tem compromisso com a democracia, com os valores do povo catarinense, que são os valores do amor e da solidariedade.
8: Uma eleição em que os cenários de pesquisa mostram que tem muita coisa ainda a ser decidida de fato hoje, né, candidato? Acho que vale aquele estímulo ao eleitor, porque hoje cada voto importa de fato. Né?
7: Com certeza. Inclusive, as pesquisas divulgadas, elas trazem profundas contradições, inclusive com as nossas. Eu reúno aqui uma expectativa de muito otimismo de que nós vamos para o segundo turno, o presidente Lula ganha as eleições no primeiro turno e vamos conquistar as vagas do Senado e aumentar significativamente a nossa bancada federal e estadual nessas eleições.
3: Muito bem, então, fechamos aí com as entrevistas com os candidatos ao Senado, uma briga aí que promete, né, professor?
5: Nós não temos ainda uma definição muito clara. Há empate técnico, dependendo do Instituto de Pesquisa, entre três candidatos, né? Uhum. Entre quatro candidatos. E o Décio, nesse campo mais de esquerda, mais centro-esquerda, ele é o favorito, né? Para tentar quebrar um dos três nomes ligados a Bolsonaro aqui em Santa Catarina.
3: É isso, talvez tentar entrar nessa segunda vaga, né? Quem sabe?
5: Expectativa. É a intenção da campanha do Décio, né? Que faça esse voto, digamos, casado com o Lula para tentar sair na frente de um dos três, a Carol, o Detone, o Amin e o Carlos Bolsonaro.
3: Muito bem, nós estamos também no YouTube, pessoal participando aqui, a Rafaela Lemos. Vim pelo professor Charles, orgulho de ser aluna.
5: Olha, paguei 10 pila para cada um para falar isso.
3: Já separo aquele décimo que prometeu na aula. Décimo, meio ponto, se precisar, no final do ano.
5: Poxa, muito obrigado.
3: Final do semestre, professor?
5: Eu tô fechando as notas amanhã do primeiro bimestre, inclusive.
3: Aí, ó, quem sabe. Né? Aí o Fabrício Pacheco também tinha falado para nós da fila no Bom Jesus, lá no centro. Falei de manhã. E segue, ô Fabrício, segue a fila desde de manhã no Bom Jesus do centro, diversos locais mostrando filas. Falando em filas, a gente tem uma câmera para mostrar pro pessoal lá aqui do Mirante, né, que mostra Max Colin ali, ó, trânsito movimentado ali na Max Colin, Casa Grande, um pouquinho, mais ou menos, né? Mas parece um dia comum, é isso que chama a atenção, né? No domingo, mas parecendo um dia útil, então realmente movimentação grande aqui na maior cidade de Santa Catarina. Vamos conversar agora, pessoal, com o Ícaro Engler. Ele é cientista político, professor e pesquisador da Universidade Federal de Viçosa, em Minas Gerais, com ênfase em sociologia política, e vai trazer um pouquinho mais para nós desse ambiente. Primeiro, Ícaro, boa tarde, obrigado por estar conosco. Qual a situação que você está vendo aí em Minas Gerais, Ícaro? Conta um pouquinho para nós os bastidores de Minas nesse momento. A gente sabe que costuma falar que Minas, quem vence Minas, principalmente no cenário federal ali, vence a eleição, né? Como é que você está vendo aí? E boa tarde, obrigado por estar conosco aqui na CBN.
9: Oi, André, boa tarde. Primeiramente, agradecer o convite, né? Cumprimentar aí o professor Charles também, meu amigo, né? Grande Charles. Então, André, o que a gente está vendo aqui em Minas, principalmente, né? É que para governador, talvez tenha um cenário de ser decidido logo no primeiro turno, né? O Cleitinho, até então, né? Teve uma candidatura um pouco conturbada, né? O partido queria lançar ele. Depois ele mesmo falou que não ia, e depois foi, e hoje é líder nas pesquisas, né? Então, assim, tem essa probabilidade dele ser eleito no primeiro turno, né? Enquanto no Senado também, né? O Charles estava falando aí de Santa Catarina, mas é o cenário de vários outros estados, né? Às vezes um empate técnico ali entre três e quatro candidatos, né? Aqui em Minas também tem se configurado isso, assim, né? Esse empate técnico entre alguns candidatos, né? O Aécio Neves tentando retornar ao Senado. Né? Então, eu acho que essa é meio a configuração e no quesito, né? Da relação de quem vence Minas, vence a eleição, né? A gente tem visto essa questão muito polarizada, né? Então, assim, algumas pesquisas né, que saíram agora nesses últimos dias têm apontado uma diferença maior entre o Lula e o Flávio Bolsonaro, né? Outras pesquisas, né, já apontam uma redução dessa diferença. Então, assim, está um pouco difícil o cenário, assim, né? Tá um pouco difícil o cenário da gente definir bem o que, que a gente, como é que vai ter uma projeção, né? Então, assim, tanto que a gente fala assim, ah, existe uma possibilidade do primeiro turno, né, de ser definido no primeiro turno, né? Mas a partir das pesquisas que a gente está vendo, está tudo muito um pouco bagunçado, vamos colocar assim, né? Então, assim, tá nessa indefinição que a gente vai conseguir ver realmente depois hoje, né? Depois das 18 horas aí, como é que vai se concretizar esse cenário político, né?
3: Muito bem, a gente está com o professor Charles Voss também aqui, tá aberto para fazer as perguntas, questionamentos que quiser. Só queria que o Ícaro, antes de passar aqui para o professor, falasse um pouquinho desse ambiente político, o que ele tem sentido. Nos parece, acho que a impressão geral, de que está um pouquinho mais tranquilo do que na última eleição, né? Talvez esse ambiente bélico, de briga, né? Talvez um pouquinho mais, os ânimos menos exaltados, pelo menos é o que nos parece aqui em Joinville, aqui em Santa Catarina. O que, que você tem sentido, professor, e como é que tá aí para... O que, que você tem sentido desse ambiente político?
9: Então, André, eu concordo com você, né? Eu acredito que a gente viu, por exemplo, né, mesmo na eleição de 2018, na eleição de 2022, a gente viu casos de agressão, né? Agressão, de casos mais graves, né, de até pessoas que sofreram, que chegaram a atirar, né, com casos de uso de arma de fogo, etc. Então, ou seja, um processo muito mais conflituoso e radicalizado, né? Então, eu acredito que essas eleições elas estão ocorrendo muito mais tranquilas, né? E aí a gente tem uma hipótese positiva para essas eleições estarem ocorrendo de uma forma mais tranquila, que é as pessoas, os eleitores entenderam, né, que a gente está participando de uma democracia e, nesse sentido, existe a oposição e situação, existem as divergências ideológicas, né? Então, ou seja, talvez o que pode ter acontecido seja uma maior tolerância entre os eleitores do diferente, e aí isso não gera extremismo. Mas, ao mesmo tempo, tem uma hipótese negativa também, que alguns analistas políticos apontaram, um certo desinteresse do eleitor por essa eleição de 2026. Ah, então, aí a gente tem uma hipótese positiva que é, bom, entendemos melhor a democracia e a gente tolera os diferentes, ou a gente tem uma hipótese negativa que é, bom, não estou engajado nessa eleição, né, não tivemos nenhum debate entre os dois, né, entre os dois principais candidatos, né, tanto que muita gente está falando, né, o repórter antes que estava no Bom Jesus, né, falando com poucas pessoas com camiseta, poucas pessoas adesivadas. Então, assim, pode ser que seja uma maior tolerância da democracia, mas pode ser também um desinteresse por esse processo eleitoral.
3: Muito interessante isso, a gente até... São tantos assuntos que a gente até esquece, às vezes, do que a gente queria falar, né? Acho que a questão do debate é emblemática, talvez, dessa eleição, né? Teve debate em que candidato pediu para ir, não foi. Outro, a gente teve decisões da justiça mudando as regras, de alguma forma, do debate, tinham sido combinadas, e aí um debate sendo cancelado... As vésperas, eu não me lembro, eu acho que é a primeira vez que isso acontece, né? Principalmente na Rede Globo.
5: Na Rede Globo.
3: Esse debate que é tão esperado, né, pela população.
5: Sim.
3: Ele ser cancelado às vésperas. Então, eu queria que até vocês trouxessem essas informações pra gente, assim. Imagino que seja um sintoma de algo maior, né?
5: Então, assim, até dar boa tarde ao Ícaro, né? Um grande amigo. O Ícaro, para quem está nos ouvindo também, é de Joinville. Nesse momento está na Universidade Federal de Viçosa, em Minas Gerais. Um prazer gigantesco estar dividindo o microfone com o Ícaro, assim como foi com a Carolina agora há pouco. E aí eu queria ver o que o Ícaro pensa, porque, para mim, o debate está se esvaziando a cada ano que passa devido às redes sociais, né? Porque hoje, cada vez mais, a gente já sabe que o nosso candidato está defendendo por causa das redes, por causa dos sites, enfim. e o debate acaba se tornando muito mais um palanque para os candidatos ficarem fazendo cortes para o seu público do que propriamente um
3: debate de fato?
5: É, um debate de ideias, uhum, e, né, proposições, porque de um lado a gente está vendo um candidato, falando, né, nas eleições para presidente, de um, uhum, lado um candidato que está falando assim, olha, nos três governos eu fiz isso, e aí no outro, olha, eu tenho tal situação que aconteceu com o meu pai, e aí a gente fica nisso tudo e o debate acaba tornando mais um recorte, assim, para as redes sociais.
3: E os dois lados sempre ganham, né?
5: É, e aí cada um fica falando para sua bolha. É, cada um fica falando para sua bolha, né? E aí eu queria ver o que o Ícaro pensa, né, acerca da importância do debate. Claro, o debate é legal, porque a gente vê os candidatos se confrontando e tudo mais. Só que qual é o peso que isso tem em 2026, né? E o que a gente está percebendo em relação ao debate nos últimos anos? Então, as redes sociais estão esvaziando os debates, e tanto de forma quantitativa, porque assim, os candidatos que estão ganhando, ah, não, eu não vou, e os candidatos que estão perdendo ali ficam, né, tentando fazer algum corte, alguma coisa, só para sua própria bolha, né?
9: É, Charles, então, né, obrigado aí pela pergunta aí, né, o Charles aí falou... Que, né, então, assim, eu sou nascido de Joinville, assim como a Carol, né, a gente saiu de Joinville, né, mas o Charles permaneceu aí, resistente aí na cidade, então, né, Charles, obrigado aí pela pergunta. E eu concordo, né, Charles, eu concordo que, assim, com o avanço das redes sociais, a própria televisão, né, a própria televisão perdeu muito esse destaque, né, então, assim, né, se for pensar em periodicidade de eleição, é muito recente, né? Então, por exemplo, o próprio debate da Globo era um debate muito esperado, né? Era o debate que encerrava o primeiro turno, que encerra, né? Geralmente são os últimos debates, né? E tinha toda uma expectativa, né? Das pessoas se reunirem para assistir o debate da Globo, né? Porque seria o último, seria o debate de ideias e etc. Né? Mas realmente o que a gente tem visto é esse esvaziamento, né? Dos debates, né? Então, assim, essa eleição, né, que nem vocês estavam falando, acho que nunca antes, né, aconteceu nada parecido com o debate sendo cancelado há poucas horas, né, que ele ia ocorrer, né, e no final também essa ausência, né, nos outros debates dos dois principais candidatos, né? Então, assim, já existe uma certa estratégia de primeiro turno do candidato que está à frente não ir aos debates no primeiro turno, isso é uma estratégia, né, eleitoral, de marketing, etc., que os analistas pegam, mas também nesse caso do próprio Flávio Bolsonaro, que está ali disputando né, tá ali disputando os votos para, né, para chegar no Lula, também não participar dos debates. E isso, assim, até interessante, né, porque vocês comentando, eu lembrei de quando a gente fazia, quando eu estava ainda na graduação de Ciências Sociais, na Federal do Paraná, e o quanto que a gente fazia análise do horário político eleitoral, né, do horário político gratuito, né, e o quanto que o horário político era decisivo, né, o horário político na rádio, TV e etc., né, e o quanto que isso era decisivo, né, inclusive uma das variáveis que a ciência política utilizava para a eleição, era tempo de TV. Né? Ah, quanto, né? A coligação do partido, a coligação desse candidato, são quantos partidos? Quanto tempo de TV ele vai ter? Ah, então ele vai ter 15 minutos de tempo de TV, né? Muito mais que os outros. Então a probabilidade de ele vencer a partir do tempo de TV é maior. E isso não se mostra mais, né? Com as redes sociais, com o peso das redes sociais, eu acho que principalmente a partir da candidatura da primeira eleição do Jair Bolsonaro, a gente tem visto cada vez mais a TV esvaziada, a TV, né, essa lógica da mídia, e muito mais as redes sociais. As redes sociais hoje são a principal fonte de informação, de debate, de apresentação de ideias, enquanto, né, o que o Charles falou é isso. Né, você vai para a TV, faz o seu recorte de imagem, joga lá nas suas redes, né, você edita a imagem, mostrando que você foi o candidato vencedor, e aí fica essa disputa de narrativa, né? Ah, eu fui o melhor, fulano vai dizer que ele foi o melhor, né? E no final também não se tem um debate de ideias, né? Muito se fala hoje, né, numa linguagem mais, né, corrente, assim, né? Ah, a lacração, né? Mas no final é isso, os candidatos querem, né, fazer, soltar frases de efeito, né, querem fazer ali o seu merchan, querem, né, e realmente o debate de ideias, de uma da própria proposta, né, da própria proposta de plano de governo, ela fica deixada de lado, né, o que é um grande, é uma grande perda para a gente, né?
3: Muito bem. Ícaro, a gente tem que fazer um intervalo aqui, mas você continua conosco, trazendo um pouquinho mais sobre o panorama, né? Eu acho que é muito interessante a gente lembrar, né, das eleições anteriores, o peso que a TV tinha e hoje já não tem mais, né? E todas essas particularidades de cada eleição que vão mudando também com o tempo. E acho que a democracia tem dessas coisas também, assim, né? Da gente ir atualizando toda a questão da rede social que hoje define as eleições e pode estar definindo agora. Inclusive, a gente sabe que tem a questão do WhatsApp, tem as mensagens que vão mandando agora, aquela coisa toda. Então, a gente vai trazer mais detalhes sobre o cenário político. 1h30, repórter CBN na área. Daqui a pouquinho, de volta com mais informações na CBN, cobrindo as eleições de 2026. Já voltamos.
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10: A CNBB também pediu sabedoria e coragem para construir um Brasil reconciliado. A mensagem acontece dias depois da polêmica envolvendo o nome do candidato à presidência Flávio Bolsonaro em relação ao projeto para retirar da Santa o título de padroeira do país. A imprensa internacional repercute a eleição presidencial brasileira, destacando, entre outros pontos, a polarização política, a crise do Banco Master e uma potencial interferência dos Estados Unidos no pleito. O jornal norte-americano The New York Times diz que as eleições podem definir o futuro da América Latina. A agência de notícias Reuters afirma que a vitória de Lula seria uma dor de cabeça para Washington. O espanhol El País cita a polarização e a apatia do eleitorado brasileiro. Já a revista inglesa The Economist diz que o próximo presidente será um herdeiro político vingativo ou um esquerdista fragilizado pela idade. A mãe da candidata a deputada federal Tabata Amaral, do PSB, está internada na unidade de terapia intensiva do Hospital São Camilo, em São Paulo, após sofrer um acidente durante uma agenda de campanha da filha nesse sábado. Reni Amaral sofreu um acidente, bateu a cabeça no chão. Ela passou por uma cirurgia de emergência e, segundo Tabata, está em estado estável, porém grave. No horário de Brasília, 1h31.
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1: Show de trilhas aqui na CBN Joinville. Cauã Pereira na operação de áudio, operação de lives. De volta comigo aqui também, Israel Antunes, depois do seu almoço, seu Marmitex.
2: Deu tudo certo.
1: Deu tudo, tava gostoso?
2: Tudo certo, almoço tudo certo. Não, agora eu tô focado aqui no nosso...
1: Deu um soco no microfone, ficou nervoso.
2: Programação, né? Até as 3 da tarde.
1: Conosco aqui depois das 3 da tarde, e vamos para Florianópolis aí com... Kleber Grabowska, Jota Deschamps na reportagem. Uhum. Então vai ter que trabalhar o Jota, é raro. Lá de Floripa aí com a apuração, a coisa toda acontecendo por lá também, para trazer as informações aí do governo do estado, da apuração de presidência, né, também, Senado. Então a gente vai trazendo a apuração depois em rede com Florianópolis, das 3 às 10 horas da noite. Por aqui continuamos com o professor Charles Voss e com Ícaro Engler, cientista político, está conosco através da internet. Falando em internet, Igor, qual tá... Igor, Ícaro, falando em internet, né? Você está entrando conosco aqui por vídeo, é algo que a tecnologia nos permite. Falando nessa questão da tecnologia, o que você acha que ela ajuda, atrapalha? É, falando um pouquinho em democracia, em risco, daqui a pouco, riscos à democracia que a gente ouve tanto falar.
3: Bom, né, André, eu acho que a questão da, né, da tecnologia, a gente, de novo, né, tem aí duas respostas possíveis, né? A tecnologia, ela nos permite um acesso amplo à informação, um acesso rápido. Ah, então, por exemplo... hoje mesmo, se você tem, sei lá, uma dúvida, né? se você está na fila, tem uma dúvida, apesar de não poder usar o celular, né, na cabine de votação, mas se você está na fila, esqueceu o número de algum candidato, você puxa ali na internet, você consegue acessar. Né? A gente estava falando hoje, antes, né, da própria quantidade de informação que chega, né, a você através da tecnologia, do celular, da internet, né? Então, assim, tem toda uma visão positiva do que a tecnologia poderia proporcionar para a democracia. Então, por exemplo, alguns países têm utilizado muito votações online, né? No Brasil também, né? No Brasil, tanto o Senado quanto a Câmara Federal deixam ali, muitas vezes, abertas, né, votações para a população se posicionar sobre alguns projetos de lei, né, e isso serve como um termômetro, né, de se a população está a favor ou não de determinados projetos de lei. Né, a própria urna eletrônica, né, a velocidade hoje, né, um pouquinho horas depois de terminar as eleições, né, de fechar as urnas, a gente já vai ter o resultado, né? Então, são coisas muito boas para a democracia, esse aspecto da tecnologia. Só que, ao mesmo tempo, né, em contrapartida, a gente tem, né, como tudo, né, tem um outro lado, que é esse aspecto das fake news, né, de hoje, né, as IAs estão aí, né, a toda, né, inclusive produzindo vídeos irreais, né, então montagens, né, apesar de ter todo um controle de se tentar regulamentar a internet, etc., ainda tem muita coisa que ela possibilita ela possibilita um espalhamento, né, um compartilhamento muito rápido de fake news, né, e a gente sempre fala muito isso, né, então, ou seja, uma vez a fake news lançada, daí depois o Tribunal Superior Eleitoral, né, vai dar o direito de resposta, etc., mas o direito de resposta nunca tem o mesmo alcance da fake news. Né? Então, assim, uma vez a fake news lançada, é difícil recuperar, né, desconstruir essa narrativa da fake news, né? Que a gente vê aí, por exemplo, nesse caso essa polêmica do Flávio Bolsonaro com a Nossa Senhora Aparecida, etc., né? E outras que já também envolvem o Lula, né? Algumas falas tiradas do contexto com o presidente Lula. Então, assim, a tecnologia, ela pode sim servir para a democracia, para o bem da democracia, mas ela tem que ser, também tem que ter esse controle para que ela não ataque a democracia, principalmente através das fake news.
1: Muito bem, professor. Uma questão?
4: Bem, Ícaro, tem duas coisas que eu gostaria de apontar aqui, até para o nosso ouvinte, né, que não foi ainda falado anteriormente com a Carol. Primeiro, assim, como é que você vê as questões geopolíticas dessa eleição, né? Porque a gente está falando aí do governo dos Estados Unidos, por exemplo, que está muito de olho nas eleições, né? Embaixadas, né, e consulados sendo fechados por causa de possíveis riscos à segurança. Países que emitem, né, digamos, recomendações para os seus cidadãos que vão viajar ao Brasil nesse final de semana de eleições. Como é que você está vendo, assim, de uma forma um pouco mais ampla, esse cenário geopolítico? Porque o Brasil é um player internacional importante, né? A gente fala aí de um país que tem relações comerciais muito fortes com a China, tem muito relações comerciais muito fortes com a União Europeia, ainda mais agora, né, que a gente está tendo esse acordo aí de livre comércio com a União Europeia. E também ver contigo, na mesma linha da pergunta que fiz para a Carol, você é para o nosso ouvinte, né, contextualizando aqui, o Ícaro é um pesquisador que mostra a relação, né, dos empresários com a política. E o Ícaro tem pesquisas, né, sobre esse levantamento de quem são os congressistas lá em Brasília que se autodeclaram também empresários. E aí, nessa segunda vertente, Ícaro, como é que você projeta, né? Claro, os dados ainda não saíram, mas você projeta um aumento desse perfil de empresários no Congresso Federal ou uma coisa meio parecida com o cenário que nós já temos?
3: Bom, Charles, né, respondendo aí as suas questões, né, a primeira coisa, o cenário internacional é, né, o presidente Trump e os Estados Unidos, eles estão de olho nas nossas eleições, né? Então, assim, teve um momento ali onde, né, das taxações, né, que o presidente Trump colocou ao comércio brasileiro, né, a exportação, né, do Brasil para os Estados Unidos, né? Então, assim, como você bem colocou, o Brasil é um player central, né? E a gente, na América Latina, nem se fala, né? Talvez seja, né, o principal país na América Latina, talvez ali junto com o México, né? Que daí já tem uma questão geográfica ali, né? Da divisa mesmo com os Estados Unidos, mas o Brasil tem uma representação política e econômica na América Latina que é central, né? E nesse sentido, os Estados Unidos e o presidente Trump estão de olho realmente nas nossas eleições, né? E a gente tem visto, né, por exemplo, no caso da Venezuela, né, e assim, independente de é ditador, não é ditador, etc., né, não vem essa questão ao caso, mas um caso, né, mas os Estados Unidos teve ali uma intervenção direta, né, do sequestro do presidente da Venezuela. Então, assim, nesse sentido, e também teve toda uma aproximação do Trump com a família Bolsonaro, etc. O Lula tentou remediar isso, né, tendo essa reunião também com o Trump, e tendo essas conversas, mas o que me parece é que os Estados Unidos têm um certo temor do Lula ser reeleito, né? Então, assim, apesar desses acordos comerciais, né, de algumas taxações terem caído e eles terem se aproximado, né, existe aí uma preferência, né? Existe uma preferência dos Estados Unidos para que talvez o Lula não seja eleito, né? Mas voltado para o Flávio Bolsonaro, né? E isso faz muito sentido com o que você colocou também, né, Charles? Essa ideia do, né, porque querendo ou não, os governos do PT, né, os outros governos do Lula e os governos da Dilma, eles fizeram alianças muito mais sul-sul globais, né? Então, assim, teve todo o incentivo dos BRICS, né, China, África do Sul, Índia, né, ou seja, de uma diversificação das relações comerciais do Brasil, né? Então, assim, não mais ter os Estados Unidos como o principal, né, agente de comércio, né, mas procurar diversificar entre, como você falou, União Europeia, China, né, essa, e o Brasil ocupar um espaço, né, de central nessas relações econômicas. Ele não ser, no caso, o país subdesenvolvido que atende os interesses da metrópole, mas ele ocupar o espaço central da mediação econômica, né, nessas outras relações. Então, acredito que nisso é um tema polêmico e é um tema interessante que a gente tem que cuidar, né, principalmente agora essas questões das embaixadas, né? O The Guardian, o jornal, né, falou que tá fazendo uma matéria sobre os Estados Unidos

0: mais candidatos que se autoposicionaram como empresários têm sido eleitos para os cargos, principalmente do legislativo. Ah, então, a gente tem o DIAP, né, que faz alguns índices, né? Por exemplo, nessa última eleição, agora não lembro direito se foi nessa ou na outra, já de 2022, mas a quantidade de candidatos, né, de candidatos a deputado federal que declararam como profissão de empresários teria passado pela primeira vez a de advogados. Né? E a gente sabe o quanto que na política muitos políticos fazem, né? Fazem direito, se declaram como advogados, né? É uma profissão que é um dos espaços de profissão de recrutamento político. E nas últimas eleições a gente tem visto, inclusive, as candidaturas de empresário passarem de advogados. Então, assim, se tem mais candidatura, a gente pode fazer uma projeção que sim, que provavelmente vão se eleger mais empresários, né? A bancada empresarial talvez esteja mais fortalecida na questão de números nessa próxima eleição.
1: Professor, eu gostaria de fazer uma pergunta e saindo um pouquinho, né, desse assunto abordado há pouco, né, pelo professor Charles Voss, voltando para um cenário de possível segundo turno, pelo que foi apontado com a pesquisa de ontem, né, no final da noite. Qual que é o cenário que o professor faz dos movimentos possíveis dos candidatos que não vão para o segundo turno? Do Ronaldo Caiado, do Renan Santos, claro, né, se confirmando, né, o cenário que nós temos de momento, né, o Romeu Zema, dá para identificar já para quais as decisões que esses candidatos vão tomar?
0: Bom, isso é interessante, né? Porque, por exemplo, assim, eu imagino que né, Ronaldo Caiado, Zema, né, eles vão tender muito mais ao apoio ao Flávio, né? Mas ao mesmo tempo, não aquele apoio declarado, né? Aquela coisa mais um pouquinho comedida, né? Principalmente pela tentativa, né, dessas figuras, né, tanto do Caiado quanto do Zema, de se descolar um pouco do bolsonarismo. Ah, então, hoje a gente vê candidatos, né, então, assim, são candidatos que a gente pode colocar no espectro ideológico de direita, mas que não necessariamente vão, pelo menos é assim que eu vejo, né, não vão apoiar, sabe, maciçamente. O Flávio Bolsonaro, né? Talvez. E outro ponto interessante é o próprio Renan Santos, não? Renan Santos, que é um candidato ali que vem do MBL, mas que faz críticas muito fortes à família Bolsonaro, né? Então, por exemplo, o Renan Santos provavelmente vai, né, declarar uma certa neutralidade, né? Talvez esses candidatos também coloquem, não declarem necessariamente um apoio ao Flávio Bolsonaro, mas declarem uma, né, uma serem contrários à eleição do Lula, né? Então, assim, é uma posição de antagônica, né? Uma posição contra o Lula e não necessariamente uma posição a favor do Flávio, né? Mas a tendência, então, ou seja, isso estou falando do posicionamento dos candidatos, né? Então, eu acredito que provavelmente vai ter um apoio um pouco velado, né? E o Renan Santos, no caso, não apoiando o Flávio Bolsonaro diretamente. Mas a tendência do eleitor, né? Então, ou seja, a tendência dos eleitores do Ronaldo Caiado, Renan Santos, Zema, é ir para o Flávio Bolsonaro, né? Então, assim, eu acredito que boa parte dos votos, né, tendo o segundo turno, dos votos desses candidatos que não forem para o segundo turno, sejam encaminhados para o Flávio.
2: Muito bem, professor. Agradecer por estar conosco aqui na CBN Joinville. Sempre muito bem-vindo. Queria terminar com uma pergunta: o que a gente pode esperar nesse primeiro turno aí? Se quiser fazer uma previsão ou nos passar o que que vai acontecer, o que que você imagina que pode acontecer agora? Claro que acontecendo agora a eleição, né? Os votos já quase, já daqui a pouco começa a contabilização, aquela coisa toda. O que você imagina, claro, em relação às pesquisas que saíram, tudo que já foi falado?
0: Bom, né, André? Assim, fazendo essa essa

0: né, uma tentativa de uma projeção assim, né, do futuro. Eu por mim acredito que vai haver segundo turno, acredito que, né, que as últimas pesquisas mostram, né, no caso da presidência, né, vai ter segundo turno. A distância, né, por exemplo, uma das últimas pesquisas mais otimistas colocou o Luiz Inácio com 47% dos votos válidos. Então, assim, nesse sentido, esses 3 pontos percentuais mais um, para ele fazer 50% mais um, é muita coisa, né? Então, assim, 47 está quase. Não, não está quase, né? 3% nessa hora é bastante coisa, né, para ele chegar. Então, acredito que vai ter, sim, um segundo turno, né? O Lula vai ser o candidato mais votado do primeiro turno, e no segundo turno vai ser uma disputa bem acirrada, né? Acredito que vão ter vários governadores eleitos já no primeiro turno, né? Então, se tem uma projeção aí de quase 15 estados que podem decidir no primeiro turno, né? Para a questão de partidos, né? Para a questão de partidos, eu acredito que o Partido Liberal, né, o partido do Flávio Bolsonaro, vai ter uma maioria, tanto na Câmara dos Deputados quanto no Senado, né? A projeção é que o PL, nesse quesito legislativo, saia como o grande vencedor. Saia como grande vencedor das cadeiras em disputa ao legislativo, mas também, né, e em segundo lugar, né, o partido que talvez, que, né, a projeção atende é que o PT, né, também aumente a sua bancada, né, mas nesse caso fique aí em segundo lugar, em número de cadeiras, né, principalmente na Câmara dos Deputados, né. Então, é um cenário que nos aponta que o presidente Lula do PT, ele está na frente. A tendência que, né, pelas pesquisas, é dele ser reeleito, mas vai ter um jogo duro, né, no caso de, né, se concretizar que ele seja reeleito mesmo, vai ter um jogo duro para os próximos 4 anos, muito por esse avanço no legislativo do Partido Liberal, que vai fazer uma grande oposição a um futuro governo do Lula, né? Então, é esse o cenário que a gente tem hoje, né, a partir das pesquisas, mas que, né, tudo indica que o PL saia muito vitorioso nas casas legislativas.
1: Muito bem, então agradecer o Ícaro Engler, cientista político, professor, pesquisador da Universidade Federal de Viçosa, aqui de Joinville, também representando Joinville aí pelo Brasil inteiro. Ícaro, uma boa tarde, bom trabalho. Sei que hoje é o dia dos cientistas políticos, quase, né? O dia mais trabalhoso para vocês, para nós jornalistas também, mas imagino para vocês ainda mais. Obrigado por estar conosco aí e ceder um pouco do teu tempo para nós.
0: Eu que agradeço, viu, gente? Precisando, estou à disposição.
1: Muito bem, 2h54, pessoal. Vamos lá para o Tribunal Regional Eleitoral. O João Pedro Deschamps já conosco aqui nessa
2: Como é que
1: conexão.
2: é?
1: É isso? Botei
2: Ah,
1: para
2: que
1: trabalhar.
2: isso, hein, cara?
1: Jota Deschamps na área, lá em Florianópolis. Jota, boa tarde, meu
2: Não faz
1: amigo.
2: nada errado aí.
1: Não, tem muita gente envolvida. Como é que tá por aí a movimentação? Devagar, o pessoal já está chegando. Conta um pouquinho para nós. Boa tarde.
3: Boa tarde, André. Boa tarde para você, para todo mundo que nos acompanha aqui na CBN Joinville. Tudo certo? Tudo lindo, meus amigos? Um abraço para vocês. Estão por aqui, né? Hoje, direto da sede do TRE aqui em Florianópolis. Inclusive, já fazer o convite, né, André? Daqui a pouquinho, a partir das 3 horas da tarde, estaremos todos juntos aí, né, em rede CBN Joinville, CBN Floripa, NSC Total, na nossa central de apurações aí juntas, né? As emissoras de rádio, NSC Total e todos os veículos, né, da NSC nessa cobertura para lá de especial. Eu falava agora há pouco aqui com os amigos da CBN Floripa, André, esse cenário de tranquilidade que a gente tem visto tem se refletido aqui também no TRE, né? Porque a gente tem visto que são poucas ocorrências com gravidade registradas em Santa Catarina e aqui também a movimentação muito tranquila. Evidentemente, quanto mais próximo das 5 da tarde, mais vai aumentando, né? A expectativa, a atenção e daqui a pouquinho também imagino que vai aumentar até a movimentação. Daqui a pouquinho, 2h30 da tarde, a gente tem mais uma entrevista coletiva com os representantes aqui do TRE nessa avaliação. Aqui no TRE, como é que funciona, né? Eu estou diante de um telão gigante por aqui que vai registrando as ocorrências do primeiro turno. Então, tudo que vai sendo registrado nas sessões eleitorais vai sendo consolidado pelo TRE e vai entrando aqui. Ao lado desse telão, que já eu passo as ocorrências, tem também alguns monitores mostrando a Assembleia Legislativa de Santa Catarina, a Alesc, que ali na sua entrada, no hall de entrada da Alesc, tem as urnas eletrônicas que estão passando pelo teste de integridade. O que é o teste de integridade? Está à disposição ali para qualquer cidadão que queira comparecer para fazer o comparativo, ver como é que funciona o voto eletrônico, como é que funciona o dinamismo da urna eletrônica. Está à disposição nesse teste de integridade ali no hall de entrada da Assembleia Legislativa de Santa Catarina. Então, aqui a gente tem também esses monitores em tempo real lá da Lesc para a gente monitorar por aqui. E o painel de ocorrências, André, amigos da CBN, ele vai atualizando de 30 em 30 segundos aqui para a gente. Então, para você ter uma ideia, nesse momento, ó, a atualização mais recente mostra aí que são 155 ocorrências no total em Santa Catarina. São 72 urnas que precisaram ser substituídas, a ocorrência mais comum até aqui. 72 urnas, 46% do total das ocorrências, tá? Conexão da bateria externa, foram 20 casos em que precisou dessa bateria externa. E lembrando, né, quando a urna tem problema aí com a energia, com a alimentação, é necessária essa bateria. A bateria, ela tem uma vida útil, uma autonomia de até 9 horas. Então, é justamente um período grande aí para não ter nenhum tipo de problema, intercorrência na votação. Então, mesmo que ela precise estar nessa bateria externa, ela garante, né, a utilidade, a utilização da urna eletrônica até o final. Então, foram 20 casos registrados em todo o estado que precisou dessa conexão de bateria externa. A reinicialização da urna eletrônica foi necessária em 18 casos, especialmente, né, no início da manhã, por ali a gente teve alguns casos que precisou ser reinicializada e depois ela operou normalmente. Ajuste ou troca do papel da bobina, são 13 ocorrências registradas, e aí outras ocorrências a gente teve 9 no geral, aí, então esse é o top 5 por aqui, né, dessas ocorrências registradas. Em relação a municípios, André, a cidade com mais ocorrências até aqui é a cidade de Navegantes. Foram 11 ocorrências registradas ali em Navegantes, 6 em Itapema, 6 em Taió, em Joinville. Nos dados consolidados aqui do TRE, são 5 ocorrências já registradas aqui nesse primeiro turno de eleições. E fechando esse top 5 por aqui dos municípios, Blumenau aparece aí com 4 ocorrências registradas. Então esse é o panorama de momento por aqui, direto da sede do TRE. E como falei, tá? Movimentação muito tranquila, apenas os colegas de imprensa realmente chegando, se posicionando, mas movimentação muito tranquila por aqui. Daqui a pouquinho, 2h30, a gente tem mais uma entrevista coletiva com os representantes do TRE. E aí, claro, quanto mais próximo do final da votação, mais vai aumentar a movimentação por aqui, toda a expectativa para a gente ter a consolidação dos votos. Tem uma expectativa aí, né, que o resultado total de todos, 100% da apuração, seja efetivado lá próximo aí das 22 horas, né, das 10 horas da noite, assim como foi lá em 2022, em que a gente teve por volta das 22h34, foi quando o TRE consolidou 100% dos votos. Então, a gente está nessa expectativa por aqui também, nesse momento, em 2026, viu, André?
1: Muito bem, Jota Deschamps, inclusive que fez um boletim do Comasa no início do programa, 7h e pouca da manhã, e agora está em Florianópolis, hein? E não é mentira, é verdade, fez o Comasa e foi para Floripa, hein? Que momento.
3: E daqui a pouquinho na nossa rede CBN aí, a gente vai mostrar também lá no YouTube, tá? Daqui a pouquinho com imagens para comprovar que aqui estamos.
1: Para comprovar. 2h30, então, já tem coletiva do TRE, a gente faz rede também com o Floripa para ouvir. Coletiva teve pela manhã, agora uma à tarde, deve ser para consolidar esses dados. Jota, obrigado, meu amigo, um ótimo trabalho para você aí.
3: Valeu, gente. Um abraço para vocês aí no estúdio, um abraço para toda a nossa audiência. Daqui a pouquinho, então, a partir das 3h, estaremos todos juntos, né, em Santa Catarina, no rádio e também no YouTube lá da CBN Joinville, da CBN Floripa e do NSC Total, para trazer todos os detalhes. Um abraço.
1: É isso aí, o Jota que vai narrar ao vivo ali a apuração dos votos, inclusive, voto a voto ele vai fazendo.
2: Nos anos 80 era assim que acontecia, né? O pessoal no rádio ficava narrando o que acontecia na apuração dos votos em papel.
1: Fica a ideia, seria um diferencial.
4: Espalha para geral.
1: Se ele quiser, quem sabe. É um diferencial, ele já narrou de tudo aqui na CBN, né? Falta só a eleição. 2h da tarde, quase 3h, vamos para o repórter CBN. Na volta tem mais eleições aqui na CBN Joinville. Vamos dar mais um giro aí pelas sessões eleitorais aqui de Joinville, os locais de votação, porque ainda temos registro de filas aí por toda Joinville. Já voltamos.

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5: Na CBN Joinville, agora são 2h05 da tarde deste domingo, eleições gerais, dia 4 de outubro. Agora são 2h, faltando aí 3 horas, né? Um pouco menos de 3 horas para encerrar o período de eleições, o horário de eleições aqui no nosso território nacional. E o professor Charles Voz, reta final da... E tem muita gente, né, que está na rua, está fazendo a movimentação para ir às urnas para votar. A gente está recebendo também alguns relatos de pessoas que estão circulando pela cidade, né, principalmente perto de locais, né, que demandam, né, a votação, demandam muitos locais de votação, sessões que tem muita gente para votar. Então a gente tem um domingo ainda que promete muito movimento. E se você que está ouvindo a CBN está tendo dificuldade, né, para chegar no local, está tendo dificuldade para chegar numa escola, num local de votação, manda o seu recado. E uma das mensagens que a gente recebeu por aqui é que a biometria está dando um dos problemas principais, né? Na hora da colocar, a fazer a biometria ali, não está reconhecendo, e aí o pessoal está com um pouquinho de dificuldade para esse processo de votação. É algo que chama a atenção, né? Porque as pessoas fizeram, né, esse cadastro lá no e-título, lá deu tudo certo, mas agora para fazer a votação e está todo mundo questionando.
6: Já tinha. 2024? Nem estou falando 2022, 2024 já tinha.
5: Mas eu não acho... sei se abre uma possibilidade, viu, de ter que refazer.
6: Eu acho que abre a possibilidade com essas filas da gente ir com a eleição além das 5 horas, porque quem está na fila vota e aí fecha o local.
7: Isso.
6: Pelo que a gente está recebendo aqui de informações, estava aí na redação conversando com o Rafa, daqui a pouco vai vir conversar conosco aqui também, que falou sobre essas filas, né, no Bom Jesus, e são o próprio Casagrande recém mandou mensagem aqui para a gente também, falando lá no bairro Vila Nova, né, do local onde ele vota, ali na escola Lizelote Trinks, também trazendo esse relato de um tempo médio de votação de 30 minutos. É muita coisa. É muito tempo. Então, biometria dando problema para muita gente. Então, pessoal, é importante. Além do que a gente já falou 30 vezes da cola.
5: Sim.
6: E isso não tem o que fazer. As pessoas têm que botar a biometria e tem
5: que
6: entrar.
5: Porque você perde tempo ali, né, na questão da biometria, aí perde tempo na hora da votação em si, né? Porque
7: procurar o teu nome lá no caderninho.
6: Procurar o nome... Então, olha, fazia muito tempo, desde que eu cubro eleições, eu nunca tinha visto esse problema tão grande, assim, dessas filas. E tem também agora, né, a chuva parou, só que agora o calor tomou conta, né? Parece que tá bem abafado na rua. Eu tô aqui desde as 7 da manhã trancado nesse estúdio aqui em cativeiro, então não sei, mas informação que chega da rua é que tá calor. Vocês vão conversar com quem estava na rua, que está trajado aí de gravata e tudo. Guilherme Alves conversando conosco, repórter da NSC. Guilherme, você chegou aqui em Joinville, né, Guilherme?
8: Recém-chegado.
6: Pegando o primeiro calorzinho abafado aqui da maior cidade de Santa Catarina.
8: Pois é, já passei por Mato Grosso, onde é calor o tempo todo, não esfria de jeito nenhum.
6: Úmido?
8: Lá não, no Mato Grosso?
7: Não, é muito seco. Aqui é um calor seco. Úmido.
8: Aqui é úmido. Já vim meio preparado já para isso, né? Então, lá onde era muito seco, voltei para São Paulo, onde tem de tudo num dia só, e agora Joinville, onde é quente e úmido, né? E a gente vai preparando para isso. Hoje eu já tava cheio de blusa por conta da chuva da manhã.
6: E aí já tirou?
8: Já tirei, agora eu tô só com a camisa, a gravata, né? Eleições, a gente capricha um pouco mais na vestimenta.
6: Ô Guilherme, conta um pouquinho da tua trajetória aí durante a manhã. Passou por alguns locais de votação, né? Qual foi a... O que você viu, assim? O que chamou mais a atenção? São as filas, o pessoal tendo dificuldade para votar. Também a gente estava falando agora da questão da biometria, né? Muita gente relatando para a gente do problema para conseguir passar a biometria.
8: Exato. Fora esse problema da biometria, que aconteceu já em alguns lugares, o maior problema e fator dessas filas enormes que agora estão se formando, principalmente nesse período do almoço, é que a galera está indo sem as colinhas, quer entrar com o celular, e isso é totalmente proibido. Então chega na hora, muita gente ainda que nem escolheu totalmente os seus candidatos, aproveita que em todas as sessões tem lá o nome, o número de todos os candidatos, a deputado estadual, federal, governador, presidente, para poder tomar uma decisão ali, talvez no aleatório, né? E acaba atrapalhando isso, mas pelo menos em todas as sessões tem aquele papelzinho do TSE, do TRE, onde o pessoal pode anotar. Fazer o seu lembrete ali, a sua colinha, para poder entrar com tranquilidade. A última escola que eu estive foi ali mais para a zona sul da cidade, onde logo na entrada o pessoal já estava distribuindo esse lembrete para o pessoal conseguir anotar, mesmo aqueles que já tinham, até pegavam para poder auxiliar, porque as filas agora realmente estão enormes, porque pela manhã, por conta da chuva, muita gente tinha um bom fluxo, mas mesmo assim não, ainda estava mais tranquilo.
6: Menos gente.
8: Menos gente, né? Estava menos complicado.
6: Chegando.
8: Mas aí, agora que a chuva deu uma bela trégua, bem no horário do almoço, para quem aproveitou o domingo, porque o domingo já é um dia de preguiça, né? É. Quer acordar mais tarde, com essa chuvinha, o friozinho que tava, é realmente bem complicado. Diferente da gente que acordou bem cedo hoje para estar aqui, foi também um desafio. Mas sendo superado, e agora nessa parte do almoço, o pessoal tá aproveitando bastante. Só que com esses gargalos, né, da biometria, do lembrete, tá bem difícil.
6: Vai juntando tudo,
8: vai ficar complicado, o almoço vai atrasar, e dependendo até desse rumo, do jeito que tá, o pessoal não tá sendo tão ágil ali. Claro, a gente sabe que tem algumas pessoas limitações ali, uma dificuldade talvez para poder teclar e até mesmo fazer aquela conferência correta, se o candidato que escolheu realmente tá aparecendo ali na urna, para poder fazer tudo isso. Mas, inclusive, a gente até foi conversando ao longo dos dias, né? Agora, na última escola que eu tive, vou pegar até o nome aqui, que é tanta escola que a gente vai até esquecendo. A gente foi agora numa escola em Costa e Silva, ali, Arnaldo Moreira, do A. E ali também a fila quilométrica, o pessoal saindo, alguns até resmungando, falando, esperando uma hora e meia, mas está realmente complicado. E uma das pessoas que a gente conversou, as duas inclusive são professoras. A primeira que a gente vai ouvir é a Nilda Lencina, que ela falou um pouquinho pra gente de como foi essa manhã de votação. Vamos acompanhar.
9: Tudo bem, minha amiga? Bom dia. Boa tarde já, né? Meio de 35. Veio no horário do almoço pra votar. Por quê?
10: Sim, é o melhor horário, eu acho, mas eu acho que não fez certo, porque tem tanta gente.
9: Entendeu? Ficou quanto tempo esperando na fila aí, mais ou menos?
10: Olha, a minha fila foi rápido.
9: Uma meia hora. Meia hora.
10: Uns 30 minutos.
9: É. Você faz sempre questão de votar?
10: Sempre. Já estou na idade quase de não precisar, mas eu faço questão.
9: Mesmo quando não precisar, vai vir continuar exercendo isso?
10: Claro. A gente não pode perder esse momento nenhum. É. Entendeu?
9: Por quê?
10: É democracia, cidadania. E eu acho que na idade que a gente está, a gente é o futuro do nosso país, né? A terceira idade. Então a gente tem que trazer junto, estar junto, pensando junto no melhor que o nosso país merece, né, gente?
8: Realmente, todo mundo quer uma vida melhor, está pensando nisso. E a outra professora também que a gente ouviu ali na escola foi a Miriam Morales também, que deu a sua perspectiva falando um pouquinho sobre isso. Vamos ouvir.
9: Chegou cedo para votar hoje, enfrentou muita fila. Como que foi aqui no dia de hoje?
11: Pois é, eu normalmente venho bem cedo. E hoje, porque a gente está meio adoentado, está frio, chovendo, a gente veio mais tarde. Estou preocupada se até as 5 horas eles vão dar conta de tudo. Tem que dar, né? Tem que dar.
9: Uhum. E foi fácil escolher 6 candidatos para esse ano?
11: Olha, eu levei uma colinha. Sabe, deputado estadual, federal, estadual. E não tinha saída. Hoje a escolha era muito fácil. Eu estou apostando no futuro.
9: E você sempre faz questão de participar desse momento democrático?
11: Muita questão. Muito. E eu tenho 82 anos, mas faço questão. Eu tenho filhos e netos. E eu quero apostar no futuro desse país.
8: Realmente, né? Apostar no futuro.
6: Que bonito.
8: E uma coisa até que durante essa semana, hein, a gente na rua, conversando com as pessoas, até para entender esse panorama e perfil de público, tem esse apelo até para o pessoal dos mais 70 anos, que já não são mais obrigados a votar, mas a população idosa no país, ela está crescendo cada vez mais. Então acaba sendo importante, né, que daqui a pouco vai ter mais idosos do que pessoas mais novas, assim, da nossa idade.
6: Da,
8: né,
6: nossa,
8: André?
6: Idade, jovens.
8: Vai ser bem complicado, e isso é muito bonito de se ver, né? A pessoa ali que já não é mais obrigada. Muitas vezes eu encontrei com idosos ali de 70, 80 anos, alguns até com uma certa dificuldade ali para poder caminhar, mas fazendo questão de exercer esse momento do voto que vai decidir o futuro, porque eles têm netos, têm filhos, alguns já com bisnetos, então eles querem realmente preparar o futuro e deixar um futuro melhor ali para sua família, e até mesmo a longevidade está durando, né, cada vez mais, até para ele mesmo, né? Tem que pensar em tudo. É uma eleição que não dá para olhar só para a cidade, né? A cidade, ela é muito importante, mas essa escolha de um deputado estadual, de um deputado federal, tem que ser pensado no que essa pessoa pode fazer aqui por Joinville, o que essa pessoa vai fazer pela região. Então, quais recursos que consegue trazer de Brasília, o que dá para investir cada vez mais, que são os gargalos. Então, são perguntas a serem feitas ali na hora dessa escolha que vão fazer a diferença e realmente ditar qual que vai ser o futuro aqui da região, que a gente sempre torce para o melhor, né?
6: E eu acho que essas pessoas com mais idade, elas também viveram uma época onde elas não podiam votar. E acho que isso é sempre um ponto importante para a gente lembrar, né? Acho que é importante não esquecer disso, que a gente teve uma ditadura aqui no Brasil, né? De 64 Perfeito. Até
7: 85,
6: aí tem redemocratização ali, a abertura.
7: A direta já foi em 89, né?
6: Isso, a votação
7: para a
6: presidente.
7: Direta,
6: né?
7: Isso. Então, teve o Tancredo ali no meio,
6: Tancredo,
7: né?
6: Que é o colégio eleitoral, ele Isso. acaba falecendo e fica o
7: Sarney.
6: Engraçado. Mas é isso, é a democracia brasileira, né? Que é importante demais. As pessoas viveram esse período que não podiam escolher. E eu acho que em uma cobertura eleitoral a gente sempre tem que pontuar isso.
8: Inclusive, André, as mulheres, né? Tem muito eleitorado Também. Feminino aqui na região, no país todo, por si só. Então, nós que estávamos ali na rua, passando por algumas escolas, algumas sessões, deu para notar que além do público, né, já beirando 70 e passando dos 70 a mais, como também o público feminino, que estava ali bem forte, né, levando a criançada, levando ali... Teve sessão, que eu até comentei aqui, tinha gente levando cachorro, levando de tudo ali, para esse momento que todo mundo considera ali como uma festa democrática que vai sempre definir os rumos.
6: Muito bem, o Guilherme, só para a gente finalizar então, filas, que mais? Calor agora?
8: Calor agora, quem está com blusa já pode ir tirando, mas o guarda-chuva pode manter na bolsa, porque a gente nunca sabe se vai cair uma chuvinha ou não, mas esse momento é bom que dá para aproveitar, evitar um pouco quem mora perto ali das zonas eleitorais, de não sair com um veículo, porque tem muita dificuldade nessa questão do estacionamento, o trânsito que fica complicado, algumas ruas que pode estar tendo algum tipo de intervenção ou não, mas claro que sempre os ouvintes aqui, sempre muito acompanhando a programação e ajudando também a que outros eleitores não passem por nenhum gargalo no trânsito e até mesmo nas zonas eleitorais. Mas é importante reforçar, como o próprio TRE, levem o lembrete, levem a colinha num papel para ajudar o coleguinha ali que está na fila, porque ficar 30, 40 minutos para uma votação que você entra lá, é só uns 5 minutinhos, é muito chato, todo mundo acaba ficando estressado e esse é um momento para não se estressar. É um momento ali de dar a sua opinião através do voto e ficar feliz com o futuro que você está querendo para a sua vida e para toda uma comunidade.
6: Muito bem, Guilherme, obrigado pela participação, bom trabalho para você. Já finalizando também o dia de eleições neste domingo, 2h19. Professor,
7: diga.
6: Essa dificuldade para, talvez uma possível dificuldade para votar, ter que esperar aquela coisa toda, isso pode influenciar, a senhora acredita, nessa abstenção, né, que a gente tem acompanhado no decorrer dos anos, cada vez maior, né, que parte também desse desinteresse, de alguma forma, por conta da política, ou desilusão política também, são coisas parecidas?
7: A gente tem vários fatores aí que levam à abstenção, né? Você já citou alguns deles, essa desilusão. Até a gente estava falando aqui com a Carolina antes, né? Nossa entrevistada. E um dos fatores, e eu digo isso desde as eleições de 2022, quando surge o aplicativo do e-título. Hoje está muito fácil você não comparecer, porque você vai e emite a guia pelo e-título, não precisa nem mais ir... Como era antigamente, eu preciso ir até um local de votação e tudo mais. Agora não, e é muito barato também, né? São R$3,50 e poucos centavos para você justificar o seu voto. Então as pessoas olham para fora, né? Tá chovendo, tem trânsito, tem fila, a biometria tá dando problema. Eu não gosto dos candidatos, votar não serve para nada. Nessa linha de que a gente tá falando, que claro, serve, porque no nosso país a redemocratização Sim. é uma coisa muito recente. Então, mais uma taxa simbólica, facilidades para fazer isso tudo por aplicativo, você não precisa mais nem sair de casa. É altas taxas de imigração, né? Numa cidade como Joinville, por exemplo. Então, são vários fatores que vão se somando e a pessoa, então, ela calcula e pensa, não, eu não vou sair de casa, não vou votar, né? Então, apesar de toda a sensibilização que a gente faz, de que o voto é importante, de que, né, a democracia ela é um valor importante do nosso país, né, nós lutamos muito para que o nosso país fosse democrático. Né, eu achei perfeito isso, André, que você colocou. Né, nós lutamos muito para que nós tivéssemos um dia como hoje. Não foi algo assim que um favor dado para nós, não, é um direito conquistado durante muita luta, né? Então, a pessoa ela faz esse cálculo, olha, precisa tem vários elementos.
5: Né? Esse momento precisa ser valorizado, né?
7: Claro, com certeza, com certeza. E tem vários elementos que as pessoas elas vão somando e, não, eu não vou votar, né? Não estamos nem discutindo aqui se o voto deve ser obrigatório ou não. Justamente sim, olha, a pessoa calcula, depois eu pego o aplicativo lá, abaixo uma guia de R$3,50, pago e tô quite.
6: Pois é, o voto é obrigatório, mas a multa para não votar ela é irrisória, né? Só não pode deixar de votar em 3 eleições, porque aí dá um problema maior, mas a gente tem um voto obrigatório, mas que ele não dá tanto problema, vamos lá, né? E nem tem que dar também, né? Não tem que prender ninguém por não votar. Se a pessoa acha que não deve exercer, é um direito, então deve exercer o direito e o dever que não vote.
7: E, né? André, o valor é simbólico pensando nas pessoas mais pobres, claro, né? Então,
6: às vezes a pessoa não tem como ir até o local
7: de votação, também, tem tudo isso, né? Tem várias situações, mas o eleitor, a grande maioria do eleitorado, né, o eleitor, vamos botar assim, ele faz esse cálculo, olha, já está dando um monte de problema, estou falando lá na CBN que está dando um monte de problema na biometria, tem fila, nem vai, mas aqui, né...
6: Mas vá.
7: Cabe aqui a reflexão, esse é um momento importante, é um momento ímpar, uhum. E não custa nada, né, gente, 30 minutos, 40 minutos, 2 horas, que sejam, né... Mas esses momentos custam muito para o futuro da nação, né? Independente de quem você vai votar.
5: E o que vale ressaltar também para quem está nos acompanhando e não foi votar ainda, está ouvindo agora, está se organizando e acha que vai chegar em cima do horário, não tem problema. Chegou 5 para as 5.
6: Está lá dentro do local. Lá dentro,
5: vai votar.
6: Vai votar.
5: Vai ser depois das 5, não tem problema. Vai votar.
6: Só não pode chegar depois das 5.
5: Exatamente. Isso. Mas vai passar do horário, mas não tem problema se passar
7: e
5: do horário.
7: Quem está nos ouvindo, aproveitar que, historicamente, da 1h30 até as 3 da tarde é o momento mais tranquilo do dia. Historicamente, sempre foi assim nas sessões eleitorais. Porque depois das 3 da tarde, vem aquele pessoal, né, que deixou para a última hora, aí 4 horas em diante aumenta mais ainda. Mas, historicamente, tem, né, aquela grande quantidade de pessoas votando entre 10 e meio-dia. Uhum. E aí a gente falou aqui, óbvio, porque isso vai se acumulando. Então, tem pessoas na fila, 1 hora da tarde e tudo mais, ainda tem gente. Mas, historicamente, esse período agora que nós estamos falando é o período de menor movimentação, historicamente falando, né?
6: Muito bem, falando em movimentação, em correria ou não, ou tranquilidade, Roberto Casagrande foi votar, aproveitou para trazer um conteúdo para a gente, falar um pouquinho de como está a... como é que está a região, zona oeste, zona oeste de Joinville. Roberto Casagrande estão lá pelas bandas do Vila Nova, conhece lá, Israel?
5: Conheço.
6: Conhece um pouquinho.
5: Vamos ouvir o que ele vai trazer.
6: Vamos ver então como é que está a situação por lá agora com o Casagrande.
12: Fala André, fala Isra, boa tarde para vocês e a todos que nos acompanham aqui na CBN Joinville, dando um panorama agora da zona oeste aqui da cidade, né? Vila Nova, Morro do Meio, enfim, demais localidades aqui desse canto. A gente também tem muitos registros de demora, de morosidade para votação. Eu vou dar pelo menos o meu relato, né? Eu voto aqui na seção 150, na zona 96 aqui na Rodovia do Arroz. E o que eu costumeiramente levava 5 a 10 minutos para votar, dessa vez levei de 25 a 30 minutos, tá? Um tempo um tanto quanto demorado para a região, uma região com não tantos habitantes, igual outras localidades aqui de Joinville, como o próprio coração do bairro Vila Nova, aqui era a rural da cidade, né? Então tem menos habitantes, mas mesmo assim a demora aconteceu, até porque a gente pode elencar aqui alguns fatores, né? Como a biometria, que não funciona. Costumeiramente, os mesários estão tentando de 1 a 4 tentativas, né? Com indicador com polegar direito, indicador direito, polegar esquerdo e indicador esquerdo. Caso isso não tenha sucesso, caso essa biometria não tenha sucesso, aí sim o eleitor tem que assinar uma folha para poder votar. E também tem, claro, né, a tradicional justificativa, que a gente até pede para as pessoas levarem a colinha para votação, para cabina de votação, né? que é as pessoas indecisas na hora, que erram o número e tem que votar, isso, e voltar, né? Isso também demanda um tempo. Mas esse é o registro da minha região por aqui, do Rodovia do Arroz, um tempo mais demorado que o comum. Abrindo um pouco mais, falando agora do bairro Vila Nova em si, que é ali uma das laterais da 15 de novembro, né? O 15 de novembro, o binário também. Enfim, a gente tem alguns registros de demora para votação no Colégio Bailarina Liselotte Trix, que é a maior sessão aqui do Vila Nova, né? Pessoas levando de 45 a 50 minutos para votar, houveram registros de uma hora para votação, isso ali por volta do meio-dia, 11h30 da manhã. Então fica aí o registro, né? A zona oeste da cidade acompanhando o que vem acontecendo nas demais regiões, que é um pouco mais de demora, né? Uma demora em excesso, o que confesso para vocês que a gente tem acompanhado aqui na programação da CBN, tem acontecido com uma certa frequência. A gente segue acompanhando, a gente segue apurando e qualquer novidade voltamos aqui na programação. André, Israel, volto com vocês.
13: Fechou, valeu, Casagrande. Valeu. Voltamos na programação, então. Roberto Casagrande no horário de folga e fazendo boletim para a CBN. É assim que eu gosto. Assim que é bonito, daqui a pouco o Casagrande de volta.
5: Chama atenção, né, o que ele traz da Zona Oeste de Joinville, porque é um bairro como Vila Nova, e até o Charles falou aqui em off, enquanto a gente estava ouvindo, né, as informações, que o bairro Vila Nova, Zona Oeste, ali representa 5% da cidade.
7: Isso, 32 mil habitantes. Joinville tem 660, uhum, por aí, então dá quase 5%.
5: É. Né? E essa escola que o Casa citou há pouco, a Escola Municipal Baila, escola estadual, né?
13: Liselotte Trix.
5: É nova, ela é recente, né? Então ela já é uma escola recente, então já tem algum. São milhares de.
13: É uma nova zona, então.
5: É, também. Então é uma nova zona e já teve que ampliar no Vila Nova atendimento, uhum, às pessoas, porque é um bairro que aumentou demais, uhum, o número de pessoas que estão morando no bairro, né? Naquela região oeste do Jardim.
13: E a gente até estava conversando, voltando para o início do programa. Voltando no início do programa. A gente falou foram 17 mil pessoas que trocaram o domicílio eleitoral aqui para Joinville, né? Então são 17 mil pessoas a mais votando, uhum, nessa eleição, isso, se a gente considerar para 2024. É. Então pode ser que essas filas tenham a ver também com esse aumento de muita gente votando. Sim, na cidade.
7: No
13: né?
7: caso do Vila Nova, eu estou pegando aqui os dados, em 2010 o Vila Nova tinha 22 mil habitantes e no censo 2022, ou seja, 12 anos depois, 32 mil habitantes. Uhum. Então são 10 mil habitantes a mais e como geralmente as pessoas votam perto do seu local de moradia, então pensa aí, vamos supor, fazendo um cálculo aí bem, mais de 3, 4 mil pessoas votantes, né, no Vila Nova, assim, uma, uhum, estimativa bem por cima, né?
13: Chama atenção que
5: impacta demais.
13: Com certeza. Joinville também não tem uma zona, não tem uma seção gigantesca, apesar de ser o maior colégio eleitoral, é bem dividido de alguma forma essas zonas eleitorais, né?
5: Exato.
13: Mas mesmo assim a gente tem esse...
5: Porque até porque, né, André, é um colégio eleitoral com mais de 400 mil eleitores 411. Aptos, né, a votarem, uhum, e a maior sessão, tem o maior colégio, tem um pouco mais de 9 mil.
13: Isso.
5: Então
13: isso
5: assim, pode ver, não abraça quantos por cento dá.
13: Tanto que não é aqui a maior, como é o maior colégio eleitoral, poderia ser a maior, uhum, sessão eleitoral do estado. Sim. Não é, né? Não está nem entre as top 3, top 5.
7: Se a gente fazer um cálculo aí, mais ou menos na base de abstenção da última eleição, se a gente colocar aí que 82, 83% do eleitorado previsto vá às urnas, nós temos aí um contingente de 345 mil pessoas, mais ou menos. Uhum. É muita gente saindo de casa, se deslocando em 9 horas, né? Das 8 até as 17.
13: 2h29, a gente recebeu também mensagem lá de São Chico, tá? Muito movimento nos principais colégios desde cedo, maior, que fica no Ubatuba, a Escola Municipal Dr. Rogério Zatar, tem movimento intenso desde as primeiras horas da manhã. 2h30, pessoal, tem a coletiva do TRE. Vamos ver se a gente consegue vazar Floripa e ouvi a CBN Florianópolis lá na coletiva no Tribunal Regional Eleitoral para até entender como é que está a situação de filas, o que está acontecendo, se já tem uma explicação, ocorrências, né, se a gente tem novas ocorrências desde aquela primeira coletiva pela manhã. Quanto isso, vamos para o intervalinho, daqui a pouquinho estamos de volta com a última meia hora da nossa programação local aqui da CBN Joinville, depois vamos com a central de eleições lá em Florianópolis para trazer apuração, bastidores, tudo o que está acontecendo na capital de Santa Catarina. Já voltamos aí.
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15: O J. Alexandre com as informações sobre o que acontece na hora do voto. E agora eu chego para falar sobre algo que está acontecendo agora em frente à sede do TRE, aqui no centro de Florianópolis, na rua Esteve Júnior. A concentração dos ciclistas que vão participar mais uma vez do Pedal Cidadão. Projeto que acontece desde 2014 e que nessa edição reúne mais de 100 ciclistas. Eles vão daqui a pouco sair e às 5 horas estarão nas suas unidades para fazer a retirada das mídias com os votos de cada local de votação. E eles retornam para a Rua São Francisco, que fica bem próximo aqui à sede do TRE, justamente com o prédio da Justiça Federal, da Justiça Eleitoral, para trazer essas mídias e contribuir também dessa forma com esse projeto. Desde 2014, repito, já acontecendo há várias edições. E eu conversei há pouco com um dos ciclistas, que inclusive o único que está desde o começo, o Daniel de Araújo Costa, participante do Pedal Cidadão desde 2014, e ele fala sobre mais uma eleição, daqui a pouco já com essa operação oficial e a saída direto do TRE. Vamos ouvi-lo.
16: Boa tarde. Pois é, mais um ano, mais uma eleição. O que nós fazemos? A gente se desloca até as zonas eleitorais, acompanhamos a eleição lá, pegamos as mídias em um saco lacrado e trazemos de volta para o TRE para facilitar a contagem e economizando dinheiro do erário público também, porque hoje são 101 ciclistas que fazem o trabalho voluntariamente, sem gastos para o TRE.
15: E quais locais? É tudo no centro da capital?
16: Como ciclista é um pouco mais, assim, mais perto, é tudo na região central de Florianópolis. É Capoeiras, Abraão, aqui em Santos Limões, na região central realmente.
15: E vocês saem e que hora exatamente daqui e depois as mídias são levadas para que local?
16: Pela programação a gente se encontra aqui agora, às 15 horas vai ter uma breve reunião, um briefing. Às 15 horas a gente sai, cada um para sua zona, para seu colégio, seu local de votação. Às 5 horas termina a eleição, nós trazemos para cá e vamos até a Rua São Francisco 234 entregar as mídias para o cartório.
15: E você participa desde quando do Pedal Cidadão?
16: Desde a primeira edição em 2014.
15: Ou seja, desde de lá para cá não faltou nenhuma?
16: Não faltei nenhuma. Inclusive eu estou de férias, mas tudo bem, vamos trabalhar.
15: São 101 ciclistas, né, que o Dambu falou.
16: Ontem na reunião tinham 101 ciclistas, ou seja, são 50 zonas eleitorais aproximadamente.
15: E esse número tem aumentado ao longo das últimas eleições ou mantém a média? Desde 2014, como é que tu acompanhou também esse crescimento?
16: Não, mantém porque são as zonas não aumentaram de volume, não aumentaram de tamanho, mas pelo menos mudam alguns ciclistas e tem alguns novos agora. Mas a participação é bem legal, é um momento de desenvolver cidadania e encontrar os ciclistas e mostrar a sustentabilidade e a mobilidade urbana que a bicicleta promove na cidade.
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0: Domingo 4 de outubro de 2026. O presidente do Tribunal Superior Eleitoral, Cássio Nunes Marques, disse que apenas 0,2% das urnas eletrônicas do país foram substituídas neste domingo. A fala ocorreu durante uma entrevista de balanço das eleições. Segundo Nunes Marques, R$380 mil em espécie foram apreendidos e 59 pessoas foram conduzidas a delegacias por suspeita de crime eleitoral, das quais 25 foram detidas em flagrante. O presidente do Tribunal Regional Eleitoral de Minas Gerais, Carlos Henrique Perpétuo Braga, afirmou que vai apurar o uso de celular dentro da cabine de votação pelo candidato à presidência Romeu Zema do Novo. Violar o sigilo do voto é crime previsto no Código Eleitoral, mas eventual responsabilização depende de denúncia formal do Ministério Público. Segundo magistrados, mesários foram orientados sobre a proibição do uso de celulares na cabine. Um drone russo atingiu uma ponte de Kiev, capital da Ucrânia, e deixou duas pessoas feridas, segundo o prefeito da cidade. Um vídeo compartilhado nas redes sociais pelo presidente ucraniano Volodymyr Zelensky registrou o momento. O ataque deste domingo ocorreu em meio à visita do chanceler da Alemanha, Friedrich Merz, a Kiev. Ele chegou à capital ucraniana sob o som de sirenes de ataque aéreo. O holandês Max Verstappen, da Red Bull, venceu o grande prêmio de Fórmula 1 do Bahrein. Fecharam o pódio italiano Kimi Antonelli, da Mercedes, na segunda posição, seguido pelo inglês Lewis Hamilton, da Ferrari. O brasileiro Gabriel Bortoleto terminou a prova na 18ª posição. Após o resultado deste domingo, Antonelli segue na liderança do campeonato com 320 pontos. Na segunda colocação está o companheiro da Mercedes, o inglês George Russell, com 236 pontos. Hamilton aparece na terceira posição com 214 pontos. No horário de Brasília, 2h34.
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5: De volta aqui na CBN Joinville, eleições 2026. Vamos para os nossos...
6: Reta final, né?
5: Isso aí, para nós aqui, né, Israel?
6: Reta final da...
5: Coisa continua.
6: É, da nossa operação,
5: aqui em Joinville. Depois nós fazemos aí em rede com um Florianópolis a partir das 15h. Para trazer a apuração, os detalhes, tudo que está acontecendo por lá, né? Afinal, temos governo do estado, temos presidência da república, senadores, além dos deputados. Nós continuamos com o professor Charles Voz aqui conosco. Agradecer pelo seu tempo, professor. Chegou
7: não,
5: que horas aí?
7: Precisa agradecer. É aqui?
5: 11, né?
7: É aqui, 11 horas.
5: Desde as 11 horas da manhã, então, não, nem almoçou ainda?
7: Não almocei, não votei.
5: Aí.
7: Ainda não.
5: Já sabe, então, né, professor?
6: Onde é que o professor vota?
5: Fila.
7: É Colégio Santo Antônio.
5: Já sabe, vai pegar uma fila, então, pelas informações.
7: Quem Vamos sabe? Ver, né? Vamos ver.
5: Quem
7: Vamos
5: sabe. Ver. Professor, então a gente está falando, acho que faltou talvez nessa, a gente falar um pouquinho da questão do deputado estadual, deputado federal, Joinville, que busca uma maior representatividade, né? Na última eleição a gente teve poucos representantes, tanto na Alesc quanto no Congresso Nacional. Como é que o senhor... observa esse momento aqui.
7: É, a gente até tava... A gente falou por cima, né,
6: Israel?
7: Eu acho
6: que vai dar na abertura, André, que tu... Na troca.
7: É.
6: Você tá almoçar, desculpa, a gente abriu.
7: Não,
6: a gente,
7: mas...
6: Não, mas não tem problema, que é
5: não, me perdoa.
6: Que a gente recupera.
7: É.
6: Porque justamente é um assunto relevante demais pra nossa região aqui. Essa questão do movimento que a gente abordou, né, ao longo da programação,
7: sim,
6: que é o
7: sim.
6: Cada Voto cada Conta, voto, né, professor?
7: É, e até tava falando, né, que eu vejo esse movimento na parte, né, que incentiva o voto, eu acho fantástico. Mas a gente também precisa lembrar que, eu vou até repetir, né, que eu falei, sim, às 11 horas, a gente não pode olhar para o deputado, para o senador, como um emendeiro, né, uma pessoa que só vai repassar emendas. é uma parte importante do trabalho do deputado, mas a gente tem que pensar naquele deputado, naquele senador que também vai tratar as pautas nacionais, porque vai estar lá em Brasília representando, votando sobre as grandes pautas nacionais, e temos que pensar, né, que tipo de país que nós queremos e que de alguma maneira esse representante, né, vai abarcar, vai encampar as minhas ideias ou não. E a gente estava fazendo aqui o levantamento, Joinville na última eleição, então, foram poucos, né? Não chegou a 10% das cadeiras, são 40 deputados estaduais, Joinville elegeu, não chegou a 10%. Depois, na composição política, aí sim, nós tivemos 10% das cadeiras aqui de pessoas de Joinville. Nós tivemos apenas um deputado federal, mas Joinville não é uma cidade historicamente forte na urna. Né? Acho que isso que faltou ali no começo da minha participação. Não é uma cidade forte na urna. Uhum. Ela é uma cidade forte politicamente, pelo peso econômico, pelo peso populacional, e também porque todos os outros eleitos precisam conversar, sim, com Joinville. Então, todos os deputados federais, ou quase todos, têm aqui cabos eleitorais em Joinville. Quando são eleitos, tem pessoas aqui, né, os assessores de gabinete instalados em Joinville. Claro. A verba destinada por esses deputados para Joinville, ela é grande também. Então, é óbvio, né, que precisa conversar, mas historicamente não é uma cidade forte na urna.
6: Por quê? Por que tu entende que não é uma cidade forte? O que está faltando? Ou que pode ser... Faltava esse movimento que teve esse ano, por exemplo?
7: É um movimento que assim, se a gente olhar os últimos 20, 25 anos, teve na cidade já também, né?
5: Essa tentativa.
7: Talvez não com o mesmo nome.
5: Molde.
7: Isso.
5: Outro molde.
7: E outro molde, né? Ah, vamos votar por candidatos comprometidos com Joinville, né? Uhum. Ah, é importante para Joinville e tudo mais. Só que, em uma boa parte, eu acredito que também é pela desorganização dos próprios partidos que pulverizou, uhum, a quantidade de candidaturas. Esse ano nós temos uma quantidade de candidaturas um pouco menor de pessoas aqui de Joinville, tanto para estadual quanto para federal. E aí nós tínhamos, assim, eu lembro, né? Por exemplo, vou dar aqui o PMDB, né? Hoje é MDB. Mas historicamente lançava 2, 3 nomes aqui da cidade de Joinville e pulverizava o voto entre eles.
5: Sim.
7: Né? Isso acontecia com vários partidos. Eu só estou, uhum, aqui trazendo um exemplo, mas vários partidos traziam 2, 3 candidatos ao mesmo tempo, pulverizando o voto aqui em Joinville, enquanto outros partidos de outras cidades lançavam um nome, ou no máximo 2 nomes, e centralizava.
5: Uhum.
7: Né? Então, e por um outro lado, como Joinville sempre foi atrativa para os candidatos de outras cidades e também para os eleitos de outras cidades, como falei agora, que tem os seus assessores instalados aqui em Joinville ou região, eles acabam automaticamente vindo buscar voto para cá. Né? Então, isso é um fator que sempre aconteceu. Sempre aconteceu, não é algo da última eleição. Joinville, historicamente, é fraca na urna, né? Se nós colocarmos aí os últimos 30 anos, com toda certeza. Tanto que se a gente pegar, por exemplo, quais são os governadores de Santa Catarina que são de Joinville, historicamente? Nós tivemos 2, né? O Pedro Ivo e o Luiz Henrique, isso analisando 50 anos para trás. Então, em 50 anos, Joinville elegeu 2 governadores que são politicamente aqui da região, né? Isso é muito pouco, considerando o tamanho da nossa cidade, obviamente. E por um lado, aí para terminar, que eu acho que é uma outra questão que também falei, e daí são as redes sociais, né? Que a rede social, ela pulveriza as candidaturas, então as pessoas, elas acabam pela rede social se identificando com aquele

0: Inclusive, até um pouco sobre isso que eu vim aqui falar, André, que há agora uma expectativa para como vão ser essas próximas horas até o fim da votação. Por quê? Na maior parte dos locais de votação, nós temos filas nesse momento, né? Em alguns locais maiores ou menores as filas, mas não está tranquilo. A informação real é essa, né? Nesse horário, em outras eleições, nós teríamos aquela chamada barriga, né? Aquela lombada que faz para daqui a pouco, mais no fim da tarde, a coisa voltar a ficar mais, né, com mais gente na espera. Não está acontecendo. Nós estamos com filas desde o meio-dia. Então, o que aconteceu? Choveu de manhã. Muita gente, e aí a gente registrou aqui, quem estava com a gente no início dessa grande programação da CBN vai lembrar, que o início estava muito parado, né? As sessões estavam praticamente com pouca gente, pouca fila. E do fim da manhã, especialmente ali do horário do almoço em diante, todo mundo resolveu ir ao mesmo tempo. Essa é a realidade dos fatos aqui em Joinville. E por isso que eu digo, a gente tem uma expectativa para como isso vai se dar até o fim da votação. Porque se a gente continuar nessa batida, muito provavelmente vai ter eleitor tendo que votar depois das 5 da tarde, né? Naquele esquema que é normal, é possível, não há um problema, desde que o eleitor chegue antes das 5, né? Ele vai ganhar lá a sua senha, o seu acesso e vai votar. O problema é quando isso acontece em muitas sessões, porque daí a gente tem um atraso para o início da apuração, o que provavelmente, não só em Joinville, deve acontecer em Santa Catarina. E aí eu estou chutando aqui por conta de que nós tivemos um início da manhã com chuva, né? Sim. Então as pessoas deixaram para ir votar depois disso. O que que o TRE acaba de informar na sua entrevista coletiva? Não sei o quanto vocês já trataram desse assunto aqui, dos dados do balanço do TRE.
1: Pode ir.
0: Mas a informação que é um início de votação tranquilo. Segundo o TRE, nós temos aí até o momento alguns problemas de falta de energia, inclusive os que nós já registramos aqui no Planalto Norte e no Oeste do Estado.
2: Em Mafra, né?
0: Em Mafra. Nós tivemos em Mafra 3 locais de votação com problemas e num total aí de 20 ocorrências relacionadas à falta de energia elétrica durante a madrugada e no início da manhã de hoje. Segundo o TRE, todos os problemas já foram solucionados ou estão sendo usadas baterias, né? As urnas com baterias. Além disso, nós temos aí poucas ocorrências policiais até o momento. Aqui em Joinville, no início da manhã, a Polícia Militar estava avaliando se nós tínhamos 3 casos de boca de urna. Ainda não temos...
1: 3 denúncias tinha, né?
0: 3 denúncias, né? Não temos a confirmação de que isso realmente aconteceu. O presidente Terra destacou que esses problemas não impactaram no início da votação em nenhum lugar. Toda a votação em Santa Catarina começou irregularmente às 8 horas da manhã. 99 ocorrências envolvendo urnas eletrônicas, que não são falta de energia, né? Problemas em urnas. Desse total, 46 urnas precisaram ser substituídas, os demais problemas tiveram as urnas já solucionadas ali pela equipe de mesários mesmo. Agora, sobre o que eu estava falando, né? Sobre essa questão das filas. Até o momento, início da tarde, foram identificadas filas com mais de 40 pessoas aguardando para votar em cerca de 5% das sessões.
2: Nossa.
0: Mais de 40 pessoas aguardando para votar. E aí eu vou trazer para uma realidade...
1: Uma fila gigantesca, mais de 40 pessoas.
0: Que eu tive. Na minha sessão, quando eu cheguei, tinham 9 pessoas na minha frente. É claro, né? 6 votos, aquela coisa toda. Entram as prioridades, né? As pessoas que têm prioridade passam na frente. Com 9 pessoas, eu levei 30 minutos.
2: Nossa.
0: Na fila do meu lado, né? Que tinha... mais de 50 pessoas, as pessoas estavam esperando uma hora, 40 minutos, uma hora ali já, e ainda tinha mais tempo para votar, né? Sim. Se a gente está falando aqui de filas com 40 pessoas, essas filas vão estar em 40 minutos, uma hora de espera. Esse é o panorama para 5% das sessões, segundo o TRE. A gente vai precisar ver como isso vai se dar, então, até o fim da tarde, né? Meu chute aqui, o Charles pode me ajudar, que piora. O meu chute é que piora, porque as pessoas...
3: Final da tarde, com certeza.
0: É isso, né? Então, muito provavelmente, nós vamos ter uma eleição um pouco diferente, um fim de eleição,
1: pois é,
0: do que nós, historicamente, registramos aqui em Joinville, né? Com mais sessões, pelo menos,
1: pois é, Rafa, inclusive, não só aqui em Joinville, a gente está vendo aqui no grupo, né, do jornalismo da NSC, Florianópolis também, com diversos locais aqui, fila no Colégio Nossa Senhora de Fátima, no Estreito, diversos relatos de filas, assim, aqui, assim como Joinville, Itajaí também tem fila no Colégio Salesiano, diversos locais, então não acho que não é uma exclusividade nem de Joinville.
0: Não, parece que não, parece uma condição...
1: geral.
0: Dessa eleição, e aí a gente volta a dizer, com alguns fatores, né? Não é só a história da colinha, que é bem importante.
1: Sim. Mas biometria também, a gente tem relatos. Isso, problema nas biometrias.
0: Eu, lá no Bom Jesus, eu votei, muita gente relatou.

0: tanto que demora assim. E aí quando eu cheguei para fazer a biometria, que a minha deu de primeira, eu vi que os mesários comemoraram. Aí eu não entendi muito bem, mas aí na saída o relato é esse. Tem...
1: Opa, o Rafa vai voltar?
0: Não, tipo assim, foi rápido dessa vez,
2: Esses
0: né?
2: caras comemoraram e pensaram, não, isso aqui vai estar no Jornal do Almoço amanhã se der um problema.
0: Não der
2: Logo
0: certo.
2: com esse cara aqui não dá.
0: Mas não, era porque realmente em vários eleitores estava ali várias tentativas, o que
1: Impressionante.
0: Atrasava, né? E tem essa situação, tem a biometria, tem o próprio início um pouco mais lento por causa da chuva, né? Que
1: É.
0: ele acumulou um pouco mais de
1: Acho que é um
0: eleitores.
1: combo, né, de situações que está fazendo esse número de pessoas que vão votar agora na reta final do dia vai aumentar mesmo.
2: Isso levanta outra questão, né? Quanto dessas pessoas que vão chegar no local, vão olhar essas filas, vão embora? Quanto que isso pode ou não aumentar a abstenção, que é sempre
1: É verdade.
2: um tema que a gente traz bastante aqui, né? A abstenção, a
0: É.
2: importância de votar. Então, isso tudo
0: Não,
2: pode
0: não duvido, assim,
2: atrapalhar, né?
0: porque na hora que eu cheguei, tinha duas sessões, né? Se eu tivesse na fila, que eu não sabia qual era exatamente a minha fila, na fila do lado, claro que eu não ia deixar de votar, né? Mas eu ia almoçar primeiro para voltar depois, para tentar pelo menos ver se aquela fila diminuía, né? Porque realmente, gente, assim, era uma fila de um corredor inteiro até a porta, assim, um negócio que eu nunca vi ali no Bom Jesus, uma eleição diferente.
3: Acho importante a gente marcar esse dado. Em 2022 foram 16,74% de abstenção em Joinville. Acho importante a gente marcar esse número para a gente comparar depois dos resultados, para ver se esse número de abstenção foi maior. Até por esses atrasos e a chuva e tudo que está acontecendo ultimamente, né?
0: Aí a gente se pergunta, né? Se dá sol, diz que a pessoa vai pra praia e não vota. Se
1: É.
0: dá chuva,
1: Pessoal
0: fazer o
1: não
0: quê?
1: vota.
0: Sempre tem um motivo. Me parece que o motivo não é o clima. Mas aí a gente vai
3: É.
0: ter uma discussão muito grande aqui pela
1: É
0: frente
1: verdade.
0: pra fazer.
2: Vamos ter que fazer
1: Show de
2: o
1: bola.
2: voto home office daqui a pouco. Vamos ter que votar de casa e dar um jeito de chegar lá pro TSE.
0: E
2: É
0: você,
2: isso?
0: é isso, só para finalizar, você mencionou outras cidades do estado, e a gente viu agora há pouco uma imagem de numa sessão eleitoral, os eleitores sentados, né, na fila, em Florianópolis, porque eles já estão há 1 hora esperando. Claro, deve ter tido algum outro problema lá, né?
1: Sim.
0: Mas é uma daquelas imagens do dia, assim, né, a fila inteira sentada no corredor, porque já estão esperando há muito tempo.
2: É, inclusive, a gente recebeu agora informação, ó, do comandante Iaga Cota sobre essas ocorrências. Até o momento, confirmadas 5 ocorrências referentes a propagandas indevidas, a maioria relacionadas ao encontro de banners, porém, sem prisões até o momento, Joinville e região norte.
0: Ah, então tá elucidado, né?
2: É isso.
0: A
2: Tem um
0: informação.
2: relato também aqui do Arthur Ruxo, que está na rua aqui, ó, falando da Censupeg, dizendo que o movimento está tranquilo nesse exato momento, lá na Censupeg. É, recado para os eleitores verificarem as sessões de votação e reforçando o horário que encerra, né? A partir das 17 horas, os portões são fechados, a pessoa pode estar lá dentro na fila, mas não vai entrar no
1: Censupeg
2: local.
1: que é o segundo local, né?
2: Segundo maior local
1: Segundo maior
2: de
1: local.
2: votação. Dá tempo? Acho que não sei se dá tempo ainda. Dá 2h55?
1: Tem algum break ainda? Claro, acho que não,
2: Vamos,
1: né?
2: não tem? Então roda, pode. Vamos direto com o Arthur Rocha, então, trazendo o ambiental da Censupeg agora, 2h55, aqui nas eleições 2026 na CBN Joinville.
4: Fala pessoal, tudo certo? Boa tarde a vocês, boa tarde aos ouvintes da CBN. Aqui no segundo maior local de votação de Joinville, na faculdade Censupeg, aqui votam mais de 8 mil eleitores. Um total de 8.724 eleitores votam aqui neste local. Movimento bem mais tranquilo do que foi registrado na parte da manhã. Não temos registros de filas neste momento, pico de movimento conforme o delegado responsável aqui por essa zona eleitoral disse que o movimento maior foi durante o meio-dia. Neste momento, movimento bem mais tranquilo. Os recados que eles estão nos passando aqui é principalmente com relação aos eleitores verificarem as suas sessões de votação. Aqui na faculdade foram 12 novas sessões que vieram de outras áreas. Isso porque Joinville cresceu, novas sessões foram direcionadas para esse local. Então, o que está acontecendo muito é as pessoas chegarem aqui com o número antigo da sua sessão e aí se perderem. Como conferir isso? Basta o eleitor verificar dentro do e-título ou também no site do TSE. Inclusive, as equipes que estão trabalhando aqui as equipes de mesários estão com aquela colinha, e na colinha existe um QR Code onde o eleitor pode verificar a sua sessão eleitoral para ocorrer tudo na normalidade, poder votar tranquilamente. Reforçando que a votação segue até às 5 horas da tarde. Como que vai funcionar aqui na Faculdade Censupec? Às 5 horas da tarde, os portões são fechados. Ninguém mais pode entrar para realizar a votação. As pessoas que já estiverem dentro do prédio, poderão fazer a votação normalmente. Então, o recado é este, para o pessoal se organizar. 5 horas da tarde, os portões aqui na Faculdade Censupec, que é o segundo maior local de votação de Joinville, eles fecham e ninguém mais pode entrar. Segue a votação apenas para as pessoas que já estiverem dentro do prédio. Arthur Ruschel para a CBN.
2: Muito bem, então tá aí o ambiental da Censupec, para quem vota lá. Fica a dica então para ir agora, que tá tranquilo ainda, aproveitar o voto. Pessoal, 2h58, a gente vai encerrando a nossa programação. Agradecer a todo mundo envolvido, é uma equipe gigantesca para colocar no ar tudo isso, desde as 7 horas da manhã, 7h30 da manhã, né, Israel?
1: 17.
2: Rodízio de microfones, equipe na rua. Então, agradecer a todos, principalmente a nossa produtora, Giovana Franco, aqui.
1: Obrigado,
2: que não aparece.
1: Giovana Franco.
2: Não fala. Mas...
1: Quer vir no microfone da CBN?
2: Chega aí, falou no... Agradece a...
5: Falei hoje de manhã já, registrei a minha voz hoje pela manhã aqui. Valeu vocês pela parceria.
2: É isso, tá bom.
1: Deu tudo certo, Ju.
2: Deu tudo certo. E agradecer, né, a todo mundo envolvido aqui, nossos ouvintes principalmente, que estiveram conosco aí nessa maratona de eleições que continuam agora a partir das 3 horas da tarde em rede com a CBN Floripa até o fim da apuração, até por volta das 10 horas, 10h30 da noite, no primeiro turno das eleições, Israel Antunes.
1: Um abraço, viu, André Pereira, e a todo mundo que nos acompanhou. Agradecendo também aqui o professor Charles Vos, que esteve conosco, Cauã Pereira na operação e todo o timaço, né, de reportagem da NSC, a Giovana Franco na produção e todos os convidados que vieram aqui, né? Da
2: Muita
1: Comac,
2: gente.
1: Da CIGI, todo mundo que nos ajudou.
2: OAB
1: também.
2: O Ícaro Engler,
1: Polícia político, Militar.
2: Carolina Roeder, cientista política também. O Iagan Cota, que conversou conosco da PM. Os repórteres da NSC, o Guilherme, o Arthur, Poliana Rodrigues, o Casagrande, André Pereira não, tá aqui. Rafael Custódio também. Então,
1: um grande
2: é isso.
1: Time, muito bom.
2: J.D. Champs, que teve que trabalhar hoje, é vai isso. Seguir trabalhando. Obrigado, professor, a todos que nos acompanham. Pessoal, a gente sai com a programação aqui. Foi um prazer estar com vocês.
1: Valeu, professor. Um abraço.
3: Obrigado. Sempre um prazer.
2: Fechou. O professor vai estar no Instagram depois lá, vai fazer algum conteúdo.
3: Eu vou colocar mapas, enfim, bastante informações dos resultados.
2: Vai lá, então, Charles Vos. Vos, que é que nem voos.
3: É, dois Os e um S. Isso aí.
2: 3 horas. Boa. Deu o sinal da CBN, ficamos por aqui. Boas eleições para todo mundo e voltamos amanhã com a programação local da CBN Joinville. Tchau!
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0: domingo 4 de outubro de 2026. O Ministério Público Eleitoral enviou ao Tribunal Superior Eleitoral uma representação contra a Meta por propaganda eleitoral irregular. O MPE pediu que a empresa adote medidas para interromper a circulação de um vídeo com informações falsas sobre as urnas eletrônicas no WhatsApp. Segundo o órgão, o conteúdo já havia sido difundido na eleição de 2018 e voltou a circular no aplicativo de mensagens. A Polícia Federal apreendeu R$ 789 mil e levou 59 pessoas para a delegacia até o início da tarde de hoje. A PF também registrou 6 inquéritos policiais e lavrou 18 termos de ocorrência por suposta prática de crime eleitoral. As ocorrências foram registradas em 18 estados. Entre os principais crimes apurados estão a propaganda eleitoral irregular e a corrupção eleitoral. A votação para a disputa presidencial na cidade de Porto, em Portugal, foi marcada por gritos xenofóbicos entre brasileiros. Um ônibus da Polícia de Segurança Pública, com 6 policiais e carros da Força de Segurança, transitavam com frequência no local. O posto de votação do terceiro maior colégio eleitoral do exterior, com 47 mil eleitores, é no Instituto de Engenharia. O chefe do sistema penitenciário do Tennessee, Frank Estrada, renunciou ao cargo dias após supervisionar a execução mal-sucedida de Krista Pike. A informação foi confirmada pelo governador do estado, Bill Lee. O político suspendeu todas as futuras execuções e ordenou uma investigação independente sobre a tentativa fracassada no caso de Pike. No horário de Brasília, 13:03.
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0: É a central de apuração, antessala do grande momento deste domingo, no primeiro turno das eleições presidenciais e também para o governo do estado. Ao meu lado, Jefferson Saavedra. Saavedra, a gente está vivendo aí um momento diferente em termos de eleição, né? Aquele ritual tradicional ficou para trás, né? A gente está vivendo aí tempos, digamos assim, de uma reinvenção dessa campanha toda que culmina hoje. Boa tarde.
1: Boa tarde, Kleber. Boa tarde a todos que nos acompanham. Olha, a campanha, e a gente está vendo, acompanhando aí a votação, até pela cobertura aqui da CBN, num clima de bastante tranquilidade. Como que foi, assim? É claro que a campanha continuou polarizada, toda aquela questão toda, mas nas ruas aí está gerando muita tranquilidade, Kleber.
0: Pois é. A gente tem poucos incidentes, poucos relatos, né? E talvez o acontecimento desse final de eleição, que está transcorrendo de uma maneira muito tranquila, seja o quem deixou para a última hora, né? Porque são 6 votos, tem a colinha, algumas pessoas se atrapalham um pouquinho, e talvez a gente tenha uma demora, né, para o fechamento das zonas eleitorais nas sessões. Né?
1: Mas está mantido o horário das 17, né?
0: Sim, não, mas aí tem a senha, né? Tem gente que não vai conseguir completar a prova até as 5 da tarde, né?
1: Exatamente.
0: Pois é, a gente vai girar daqui a pouquinho os nossos repórteres, né? Nós temos o Matheus Boaventura e o J.D. Champs lá no TRE, daqui a pouquinho eles trazem o relato dessa tarde para confirmar também, né, o desenvolvimento dessa eleição, que até aqui teve chuva durante boa parte da manhã e em boa parte do estado, e agora o tempo vai melhorando durante o período da tarde. 21 graus a temperatura aqui em Florianópolis, 23 graus em Joinville. A gente está ligado na CBN Floripa, CBN Joinville e no NSC Total, numa força-tarefa, né, para trazer até as 10 da noite, quem sabe, né, o resultado final para apontar presidente da República, governador do estado e quem vai ocupar as 40 cadeiras na Alesc e as 16 que representam Santa Catarina dentro da Câmara Federal. A eleição para senador me parece ser a mais disputada, parelha até agora, que fica com uma certa dúvida em relação a quem leva as duas vagas. Né?
1: Falando no âmbito estadual, até a própria pesquisa divulgada pela NSC, né, nesse sábado, apontou ali a questão de um empate técnico entre os candidatos que estão à frente, realmente. E é uma eleição, e ali a gente vê pelo número de indecisos, que tradicionalmente ela se mantém um índice alto de indecisos até a reta final. A escolha acaba acontecendo aí nos momentos finais, né? Nos dias finais da eleição, e até agora tem se mantido ali um empate técnico, Kleber, entre os principais candidatos.
0: Pois é, ô Saavedra, uma outra questão, né? Esse ano não tem boca de urna. A boca de urna se transformou pela rapidez, na agilidade, na apuração, num produto perecível, né?
1: Olha, Kleber, é que em eleições anteriores, já na de 2022, no primeiro turno também não teve, porque tinha aquele período em que tinha estados ainda que estavam votando. Ainda tinha uma durabilidade maior da pesquisa, tinha que esperar pelo menos uma hora até que fechassem a urna em todos os estados, para aí sim divulgá-la, tinha uma durabilidade maior. Agora não tem mais aí é uma pesquisa bastante complexa, que tem que ser feita, evidentemente, de uma forma rápida, e ela não tem muita durabilidade. Já às 17 horas já começa a divulgação. No primeiro turno, você falou em apuração há pouco, e agora é uma das informações mais importantes e mais esperadas. Nessa eleição não tem nenhuma antecipação de até quando vai a apuração. Tem quando ela começa, a partir das 17 horas. Mas não tem um dado esperado. Mas lembrando, no primeiro turno de 2022, foi às 21h36 que foi apontado o resultado. Ou seja, que aquela situação ali que era...
0: Que o número daquele momento decretava
1: no segundo turno, exatamente. Claro, a apuração continuou depois, mas foi 21h36. Mas a gente tem um parâmetro aí, 9h30 da noite, mais ou menos, foi quando teve, ó, matematicamente, vai ter o segundo turno entre os candidatos, à época, em 2022, o então presidente Jair Bolsonaro e o candidato Lula.
0: Muito bem. Vamos ao TRE, deixa eu chamar o Matheus Boaventura, que está por lá, para trazer para a gente, né, o panorama dessa tarde. Para quem está, né, circulando, quem está acompanhando na externa, o Matheus, é um domingo muito tranquilo. E aí dentro do TRE, qual é a situação? Boa tarde.
2: Vedra, quem nos acompanha no rádio e também na internet. Aqui no TRE, por enquanto, uma tranquilidade no centro de divulgação das eleições, porque daqui a pouco, aí sim, o movimento vai começar com mais intensidade, justamente por conta da apuração das eleições e a apresentação também dos votos com atualização em tempo real nos telões por aqui. Do meu lado, nessa dobradinha de informações, Jota Deschamps. Boa tarde, Jota, tudo bem?
3: Tudo certo, tudo lindo, Matheus Boaventura, boa tarde para você, boa tarde para o amigo que está conectado com a gente no YouTube, também nas rádios CBN Joinville e CBN Floripa. Como você destacava, né, bom, um domingo de muita tranquilidade, isso se reflete também aqui, né? Daqui a pouquinho a gente vai passar essas ocorrências também, mas só para contextualizar e para mostrar para o ouvinte, né, que está conosco, para quem está consumindo no YouTube, aliás, fica a dica, né, para quem estiver no rádio também pode migrar para o YouTube, no YouTube da CBN Floripa, no YouTube da CBN Joinville e também no NSC Total, nessa central por aqui. Agradecer os trabalhos técnicos de Eduardo Macedo. Macedo, vem com a gente por aqui para mostrar um pouquinho, daqui a pouquinho o Matheus vai passar as ocorrências aqui registradas em Santa Catarina, mas eu queria chamar a atenção de quem está nos acompanhando, desse telão aqui que a gente tem à disposição aqui na sede do TRE, que é uma câmera fixa que tem lá no hall de entrada da Assembleia Legislativa de Santa Catarina. O que está acontecendo aqui, né? Para quem não tem imagem, para quem está acompanhando também, lá no hall da ALESC, da Assembleia Legislativa de Santa Catarina, foram posicionadas diversas urnas eletrônicas para passar pelo chamado teste de confiabilidade. É uma prática comum nos últimos pleitos já, são as urnas colocadas ali, ficam à disposição do cidadão catarinense, de qualquer eleitor catarinense que queira passar por lá para entender como funciona a urna eletrônica em si. Então ele pode ir lá, tem um profissional lá para tirar as dúvidas dele, para entender como é que funciona a identificação, como é que computa, né, o voto, qual que é esse caminho do voto. Então fica, a gente tem aqui na sede do TRE também essa amostra desse teste que para testar, né, a confiabilidade das urnas eletrônicas nesse processo eleitoral. Então fica à disposição, a gente consegue acompanhar a movimentação lá da ALESC aqui na sede do TRE, e é uma prática já comum, né, ao longo de todas as últimas edições aí do pleito. Então, aqui no TRE, a gente está no primeiro andar aqui em Florianópolis, aí a gente tem o telão, dois telões, né, grandes com as ocorrências, e tem alguns pontos que tem essas imagens diretas lá da Assembleia Legislativa de Santa Catarina. Afinal de contas, amigos, a gente está falando por aqui do coração, né, dessa central de operações no dia de eleição. Aqui é o ponto que a gente falava ao longo do dia, né, Matheus? Muita tranquilidade, clima bem tranquilo, mas a gente está vendo agora, quanto mais próximo das 5 horas da tarde, né, que é o momento que fecham as urnas e vai começar a apuração desses votos, vai aumentando também o número de pessoas por aqui, circulação dos colegas da imprensa por aqui, de interessados também. E, claro, o grau de tensão e expectativa também vão lá nas alturas, né, Matheus?
2: É, com certeza. E a gente também acompanha ao longo do dia algumas ocorrências que aconteceram em todo o estado, sob o ponto de vista sempre da troca de urna, que, digamos, é o problema mais sério, né? Algo que não foi contornado, por exemplo, a troca de uma bobina, alguma coisa, tem que ser feita a troca de urna, que a própria Justiça Eleitoral já preconiza, todo o trabalho anteriormente tem essas urnas para serem substituídas. No telão, aqui o detalhe de todas as ocorrências que foram registradas até esse momento em Santa Catarina. São 200 ocorrências no total. Urnas substituídas, 90. Votação manual, esse é um dado importante. Em nenhum local de Santa Catarina isso foi necessário. A gente acompanhou em algumas eleições algo que não tinha mais urna para ser substituída. E aí, como medida extrema, a votação manual. Em nenhum momento isso foi aplicado até agora aqui em Santa Catarina. A última ocorrência, troca de tomada de uma urna em Imbuia, no Alto Vale do Itajaí, região de Rio do Sul. Às 2h56 da tarde foi registrada essa ocorrência. Municípios com o maior número de ocorrências registradas. Nós temos Navegantes com 13, Joinville 9 e depois na sequência Caçador, Itapema e Uruçanga, 7 ocorrências cada um dos municípios. E a substituição de urna, claro, grande parte dessas ocorrências, 90 substituições, portanto. Conexão de bateria externa, 30. Esse também é outro dado que a gente também frisou ao longo da cobertura até esse momento. Para você que não sabe, a urna tem autonomia, tem uma bateria que, caso tenha queda no fornecimento elétrico, ela tem essa autonomia. Em algumas urnas, essa bateria foi substituída em 30 casos. Reinicialização, da urna eletrônica. Em 26 casos, ajuste ou troca do papel, bobina, 13, e outros problemas, 12. Nós temos, portanto, substituição de urna como a medida mais eficaz, o mais rápido, né? Se tem algum problema, não conseguiu a solução rápida, já faz a substituição. Aconteceu, portanto, em 90 oportunidades, né? Agora foi registrado mais uma ocorrência aqui no estado, 201 ocorrências no total. A gente vai atualizando essas informações em tempo real. A maior parte delas, claro, quando a gente tem a largada da votação e também no início da tarde, finalzinho da manhã, na verdade, entre 11 e meio-dia, com 11,9% dessas ocorrências aqui em Santa Catarina. Por enquanto, essas informações aqui do TRE, ao lado de Jota Deschamps, a gente vai trazer todos os detalhes no rádio, na internet, porque a partir das 5, né, Jota? Aí sim, o ouvinte que nos acompanha, o eleitor, já está na expectativa, a gente vai trazer tudo por aqui também.
3: É isso, né, para a gente descobrir como vota, né, o cidadão de Santa Catarina, como vota o estado de Santa Catarina. E também, em termos gerais, né, Matheus, uma eleição geral, uma eleição nacional, que mexe diretamente com a vida do cidadão, de quem está nos acompanhando nesse momento, e a CBN, né, fazendo uma grande cobertura desde cedo, desde as 7 horas da manhã, na CBN Floripa, na CBN Joinville, e agora também com a nossa central de apuração, que já começa agora, antes mesmo do fechamento das urnas, até toda a apuração, todos os votos computados, também projetando os cenários, né, o que representam os resultados que vão sair hoje das urnas, especialmente do ponto de vista aqui do eleitor catarinense. A gente vai seguir por aqui então no TRE para acompanhar todas as ocorrências.
2: Vamos lá, voltando com o Grabal, seu Saavedra, só acionar aqui no TRE também quando quiser.
0: Deixa eu aproveitar vocês dois aqui para passar duas questões. Uma que pode ser uma preocupação, lógico que o horário de encerramento é 17 horas, mas parece que tem um movimento acumulando filas, né, que não estão dando vazão. Tem por aí no TRE alguma perspectiva em relação a um certo atraso? Não sei se aqui em Florianópolis ou se chega de algum lugar essa preocupação.
2: É, o que a gente apurou por aqui, e acontece também, já é corriqueiro, né? Aquele momento em que o eleitor, de fato, apesar de todos os avisos, acaba deixando para a última hora, ou por alguma coisa que aconteceu ao longo do dia também, a gente não sabe a vida de cada um, né?
4: Claro.
2: Mas acontece que, geralmente, há o fechamento das urnas às 5 horas, isso é óbvio, e quem fica na fila vai acompanhar a votação. O TRE acredita que esse vai ser um percentual pequeno no que aconteceu nas últimas eleições. A gente sabe também que cidades onde há menor concentração de eleitores, isso não acontece. Então, por mais que nas cidades grandes há algumas ocorrências nesse sentido, de algumas filas, enquanto isso não acontece de fechamento dessas urnas, que são colégios eleitorais maiores, enquanto isso chega o voto das cidades menores. Então, não há um atraso. Exatamente. Na apuração, não para em nenhum momento a apuração por conta disso.
3: E importante destacar também, né, porque, como o Matheus destacou por aqui, quem estiver na sessão de votação, no momento em que bater 5 horas da tarde, vai poder votar, vai poder acompanhar e vai poder fazer o seu voto normalmente. Agora, não dá para chegar às 5 horas da tarde para estacionar, para querer achar vaga, para entrar, para achar a sua sessão de votação. Aí não tem como realmente, aí não vai ter como votar. E inclusive, né, no pronunciamento ontem do ministro Cássio Nunes, registrou, né, em rede de rádio e TV, registrou também que em cada sessão eleitoral, os últimos dois eleitores serão convidados para acompanhar, né, o fechamento das urnas, para ver ali todo o fechamento de fato e o encaminhamento das mídias físicas para o TRE. É o encaminhamento para as centrais e tudo mais. Então, é um momento muito importante, mas de novo, né, quem estiver na fila às 5 horas da tarde vai conseguir votar normalmente, e isso cada delegado ali vai ter a sua função também de controlar esse acesso no final. Mas quem estiver chegando no local de votação às 5 horas da tarde, aí não tem como. Ainda mais, né, Boa, que a gente está falando por aqui de uma votação um pouco mais extensa, né, com 5 números, com 5 cargos, com 6 votos, então leva já um tempo a mais ali na urna. Então, ainda mais no final, já rola aquele nervosismo do tempo ser menor, aquela coisa toda. Então, deveremos ter sim, né, Kleber, respondendo a sua pergunta, uma outra correria, mas pelo menos aqui no TRE a gente está sentindo um panorama de muita tranquilidade por todo mundo por aqui até o final da votação.
0: Outra pergunta, Saavedra, qual é o questionamento para o pessoal?
1: Se no TRE tem uma expectativa, uma estimativa de quando que a apuração de Santa Catarina pode ser concluída? Chegou uma informação sobre isso para vocês?
2: Eles estão trabalhando com a ideia da última eleição, que teve também votação em primeiro turno presidencial para governo também, que é por volta de 22h, 22h15, no máximo 22h30.
3: Exatamente.
2: Claro que o resultado para governo pode aparecer antes, porque mas a votação de Santa Catarina em si, até umas 10 da noite.
3: A gente está falando da consolidação dos 100% dos votos, né? Então pode ser que um pouquinho antes ali realmente o resultado acabe aparecendo, mas a gente conversou agora há pouco por aqui com o secretário de Tecnologia da Informação e a gente fez justamente essa pergunta. Ele destacou, não, vai ficar realmente nessa média dos últimos pleitos, né? Então ali, a partir das 21h30, 22h, até 22h30, no máximo, a gente vai ter a consolidação de 100% das urnas aqui em Santa Catarina.
0: Muito bem, 3h26, Matheus Boaventura e o JD Champs, direto do TRE, contagem regressiva, faltando um pouquinho mais de uma hora e meia para o encerramento da votação. Ô, Savino, a gente estava falando antes, obrigado pessoal, daqui a pouquinho a gente volta do TRE. Savino, a gente estava falando antes sobre a boca de urna se tornar algo perecível, né? A gente tem acompanhado também essa transformação na maneira do candidato se comunicar com o eleitor, né? E antigamente chegava o domingo de eleição, né? As primeiras horas da manhã era um mar de santinho. A gente não tá mais nessa, né? A celulose está sendo poupada, né?
1: Não, mas continua esse mar, hein? Mas por outros meios, né? Pelas redes sociais, em especial o WhatsApp. Um dos temas dessa campanha que a gente tem uma certa... Claro que a grande questão agora vai ser a apuração, o resultado da eleição, evidentemente, é a questão da abstenção. Como foi uma campanha que, como a gente falou, manteve aquela polarização na esfera federal, isso não mudou, mas assim, nas ruas não se vê aquela intensidade que foi 4 anos atrás, por exemplo. Embora a polarização, as próprias pesquisas demonstram, manteve isso. Mas tem um fato, muita gente até está, alguns especialistas apontando que é uma possibilidade dessa abstenção até crescer. Daqui a pouquinho a gente vai saber como é que ela foi. Ela veio crescendo nos últimos anos, chegou aqui, ficou em 20% na última eleição na esfera federal, mas lembrando que nesse meio termo, no ano passado, houve aquela atualização do cadastro, aquele cancelamento dos eleitores faltosos, coisa que não teve, providência que não foi tomada em 2021 e 2023 por conta da pandemia. Ou seja, aquele cadastro de 2022, 2024, estava um pouquinho desatualizado. Aí pode ter colaborado para o índice de abstenção ter ficado mais alto. Como ele foi atualizado ano passado, que é sempre no ano no ímpar, pode ser que traz aí uma abstenção mais para perto da realidade. Portanto, acredito que pode até cair a abstenção, embora tenha essa perspectiva de uma certa eleição morna, enfim, que pode vir a cair. Acredito que pode subir. Não, acredito que pode até cair.
0: Bom, Savino, a gente está falando muito de eleição presidencial, eleição para governador, mas né, o que pega fogo também é conseguir né, uma cadeira né, para deputado federal, deputado estadual. São 40 para a Alesc e 16 para
1: a
0: Câmara de Deputados. Né? A Santa Catarina, ela tem um equilíbrio, né? Socioeconômico, porque existe uma competitividade entre 6 micro-regiões dentro do estado. Politicamente, né? Como é que você analisa esse mapa que está constituído hoje e que pode se mudar?
1: Olha, aqui tem uma questão assim, ó, que não, vamos pegar a Câmara dos Deputados, por exemplo. As questões das emendas, ela deu reforçou as chances, por exemplo, da atuação de quem já está no cargo. Isso é um fator importante. Mas teve uma outra questão, a queda no número de candidatos. Ela foi bastante expressiva, tanto na Câmara dos Deputados quanto para a Assembleia Legislativa, principalmente pelas questões da formação, que já correu também na eleição passada, de federações, de fusões, mais ainda houve fusões ou incorporações, como seja, mas o número de partidos caiu em relação a 2022 de uma maneira bastante significativa e isso implicou nas candidaturas, embora o número de candidatos possíveis a ser lançado não mudou. Essa regra não mudou. O que mudou foi essa nova aglutinação, essa composição de partidos que acabou reduzindo o número de siglas e isso é uma consequência, claro, da cláusula de barreira. Os partidos terem uma consistência eleitoral, por isso as fusões, para que possam aí ter um número de deputados que garanta acesso ali ao fundo partidário, ao fundo eleitoral, enfim, uma questão de sobrevivência.
0: Muito bem. Estou olhando aqui as manchetes do NSC Total, né? Polícia Federal investiga possível interferência dos Estados Unidos nas eleições e busca evidências. Né? Esse literalmente um fato externo, né? Eu tava acompanhando também como é que é o índice pizza, né? Que tem uma pizzaria perto do Pentágono, quando tem a movimentação fora do comum, essa pizzaria ela é acionada. E a última vez que essa pizzaria teve um alto índice foi antes da invasão da Venezuela. Acho que a gente tem que ficar de olho nessa pizzaria aí, né?
1: O pessoal fica em reunião permanente e chama pizza
0: para nós. Exatamente, exatamente. É um novo índice que tem aí de possibilidade de movimentação. Essa é a principal manchete no NSC Total, e a gente tem aqui a nossa questão. Candidatos a governo votam acompanhado por familiares e aliados neste domingo, e a gente estava acompanhando na programação tanto da CBN Joinville como também da CBN Floripa, né, que é de praxe, né, vota de manhã, né, faz o almoço e dá aquele descanso para a repercussão, principalmente quem está bem cotado para o segundo turno.
1: Né? Exatamente, fica disponível, né, mas comparando com a eleição de 2022, teve grandes mobilizações, inclusive em Santa Catarina, presidente fez a Jair Bolsonaro fez o seu último ato de fez uma motocicleta de manhã em São Paulo e outra em Joinville à tarde, no final do primeiro turno. Uma grande mobilização, isso foi em Joinville, aqui em Santa Catarina, enquanto que o candidato Lula teve uma mobilização em São Paulo. Teve alguns momentos na atual eleição, mas nada que se compare à eleição de 2022. Estou falando na movimentação nas ruas, porque nas redes sociais a efervescência, a turbulência continua praticamente a mesma, Kleber.
0: Muito bem. 3h32, a gente está chegando aqui, se aproximando da última hora de votação, 1h28 para o encerramento das urnas. E a partir das 4h30, né, na virada do turno, né, a gente vai ter aqui Renato Igor comandando a central de apuração, e com o Renato, Jefferson Saavedra continua, né, o Anderson Silva também, e a gente vai ter a nossa reportagem, né, volante, circulando, acompanhando a repercussão. Lógico que esse posto do Matheus Boaventura e do J. Deschamps, ele vai ser fundamental, né, para a apuração e a atualização. A agilidade da apuração passa aqui pela nossa central de apuração também. Daqui a pouquinho a gente vai girar a reportagem, a gente vai a Joinville com o Roberto Casagrande para saber qual é a situação por lá, né, e também daqui a pouquinho o Zé Maia traz as informações sobre a situação aqui em Florianópolis. A gente acompanhava no início da tarde o Cristian de los Santos na CBN falando de filas extensas, né, mas que foram, à medida do tempo passando, né, diminuindo na sua extensão. E a gente espera aí que esse pessoal que está na fila consiga naturalmente e com tranquilidade fazer o seu voto. As pessoas talvez não estejam acostumadas com essa dinâmica de 6 nomes de confirmação, né? Tem alguns relatos, por que que demora isso? Por que que tem que confirmar? Né? São macetes, né? Cada um tem a sua história para contar na boca de urna, mas só não dá para fazer que nem o governador Zema, né? Que foi mesmo avisado, ele foi com o celular para dentro da urna. Aí não dá, né? Tem que dar um exemplo dessa vez.
1: É bem por aí. E 6 votos, né? Tinha a questão do Senado. Lá atrás as pessoas também perguntavam, mas de novo? Não, é 2 votos mesmo a questão do Senado. A gente fica pensando, Kleber, sempre falam, tem umas teses de que não pode ter eleição a cada 2 anos, tem que ser todas juntas, que tem que ter eleição. Mas imagina, nesse momento, a eleição presidencial tomou conta, é a que chama mais, sempre dos executivos já tem uma hegemonia, governador, e se colocasse junto as de prefeito, se colocasse todas no mesmo pacote. Olha, e a eleição para prefeito ia acabar ficando num segundo plano, de uma maneira quase que inexpressiva, né? O que deveria, talvez, ou fosse mais adequado, talvez separar a presidencial das demais e fazer todas ali, mas isso é uma outra questão, essa questão do formato político. Não faz muito tempo, teve uma defesa nos Estados Unidos lá de ter uma votação não distrital, e sim uma votação proporcional igual à do Brasil, enquanto que do Brasil tem uma defesa também do distrito, do voto distrital. Ou seja, sempre tem que melhorar o modelo eleitoral. E buscar exemplos, outros que deram certo. Mas, enfim, é sempre uma cobrança que tem durante as eleições essas questões de o que tem que aprimorar no modelo eleitoral.
0: Pois a gente viu na última eleição, né, uma campanha, praticamente uma campanha, né, contra a urna eletrônica, né, tinha que ter voto auditável, algumas pessoas pedindo, né, o voto em cédula. Eu acho que nessa eleição a gente tem um comportamento mais civilizado em relação a um modelo brasileiro que dá certo. Né?
1: Olha, você acompanhou o voto impresso, chegou a acompanhar, sim. Se você é tão...
0: Não, o pior é que não é só a questão do voto manual, o escrutínio... Era demorado, era muito demorado, as pessoas ficavam 2 dias contando voto. Né?
1: Olha, e no voto impresso também surgiu alguns problemas de vez em quando, também alguns erros na hora de contabilizar, acontecia também. Era um sistema, assim, comparado com a urna eletrônica, muito mais frágil nessa questão de acompanhamento. Então, acredito que, assim, na história eleitoral do país, a urna eletrônica foi um dos maiores avanços em relação a segurança da votação. Acredito que sim, foi tanto quanto uma reforma política. Ela também trouxe um grande ganho para o sistema eleitoral, comparando o que se tem aí ao longo da história do país, que muitas aqui, até histórias folclóricas, nós poderíamos ficar contando aqui.
0: Pois a gente sabe, né, desses casos em relatos que a gente acompanhou, que colegas contaram, mas... E as localidades onde não tinha esse acompanhamento da imprensa?
1: A hora de preencher o boletim, a caneta errava ali, né? Escrever o número, dava alguns problemas, enfim, mas hein? Branco, que depois não era tão branco assim, enfim, o voto branco, enfim, mas, né? Acredito que a urna eletrônica, sim, foi um grande avanço.
0: Muito bem. Saavedra, a gente tem 13 candidatos ao Senado, né? E 8 ao governo do Estado. Esses dois postos majoritários estão com um número... não sei se um pouquinho exagerado.
1: A gente acabou...
0: Lógico que a gente é pela pluralidade, né?
1: A gente falou há pouco da campanha para deputado, que caiu o número para a questão das fusões. E tem uma outra situação, muitos partidos de maior porte, não foi só pela questão da polarização de ter dois polos, foi também a questão do fundo eleitoral, porque para a sobrevivência do partido e para o cálculo dos recursos que tem do fundo eleitoral e fundo partidário, é o número de deputados. Muitos partidos preferiram concentrar na eleição na majoritária, na proporcional, para deputado, por conta justamente dessa questão dos fundos, né? Tanto o partidário como o eleitoral. E aqui não aconteceu isso, mas os maiores partidos também lançaram 3 ou 4 candidatos. Ficou, não passou disso, mesmo para o governo do Estado. E aqui, como são 2 candidatos, tem um número maior para o Senado. Mas isso também, de certa forma, repetiu aqui em Santa Catarina. Estou falando dos partidos mais competitivos, né? Nesse sentido, o número também não foi tão expressivo, não. Comparando com 2022, o número é maior de candidatos ali, então chegou no final ali do primeiro turno ali, apontava ali 4 a 5 candidatos, situação de empate técnico, lá no final, na reta para o governo do Estado.
0: Muito bem. 3h38. 5 da tarde é hora derradeira, né? O momento de encerramento, aí tem toda logística, né, de transporta os dados para a central, de lá passa para o TRE e aí começa a apuração. E a gente vai acompanhar isso aqui na nossa central de apuração até... O Saavedra está projetando, né? Se for mais ou menos espelhado como a última eleição para presidente, 9h36.
1: Exatamente.
0: 9h36, nós teremos uma definição, né, do desdobramento. Né?
1: Foi da presidencial e ali não é o final da votação, mas é quando matematicamente, ó, vai ter segundo turno entre esses candidatos. Foi assim em 2022, primeiro turno.
0: Não, não é a definição do presidente, é a definição da situação dessa eleição, se vai ter o segundo turno ou não, né? E quem seriam os candidatos. Ô Saavedra, a gente tem em Santa Catarina, né, a eleição que a gente acompanha mais, e no resto do Brasil tem algum estado que lhe chame a atenção em termos de disputa?
1: Olha, o que mais talvez chame a atenção é o número de candidatos que podem vencer a disputa já no primeiro turno. Maior ainda do que... E 22 não foi baixo.
0: Isso indica alguma coisa?
1: Não, olha, olhando os números ali, indica Em alguns casos, a aprovação, né, quando for ali do caso de reeleição, mas chama atenção que 14 a 15 podem já resolver no primeiro turno essa disputa, sem necessidade de segundo turno. O número de 2022 já foi alto e deve ultrapassar. Isso é uma questão que chama a atenção. E tem, claro, assim como na eleição nacional também, tem disputas bastante acirradas. A gente pode colocar como exemplo o estado do Ceará, estado da Bahia, a questão de ter uma vantagem de um candidato no Rio, mas se vai ou não ter segundo turno é outra questão. Também tem a questão do Paraná, tem a liderança do senador Sérgio Moro, mas se vai ter ou não segundo turno, lá também está aumentando essa possibilidade. Ou seja, tem alguns estados ainda abertos, mas o que mais chama atenção, sim, é o número de estados que já pode definir já agora no primeiro turno.
0: Pois aí a gente tem, né, durante esse período de projeções de resultado, o estado termômetro, né? Mas isso até que ponto é decisivo e é, digamos, definitivo?
1: O estado que você está se referindo é Minas Gerais, né? Que é o estado ali que dá o resultado mais ou menos da esfera federal. Acredito que, claro, já é o segundo maior colégio eleitoral, né? Sendo ou não termômetro, já é de muita importância. Mas não acho que seja assim, algo tão decisivo para a eleição. E é uma eleição que está bastante acirrada. O desempenho em todos os estados interessa, Kleber. Em todos os estados interessa.
0: Muito bem. 3h41. Até porque tu pode fazer uma confirmar isso em Minas Gerais e ter variações em outros estados que às vezes eram, né, ou poderiam ser redutos, né, eleitorais garantidos. Né?
1: Kleber, a previsão a gente faz com mais antecedência, tá? Não deixa, vai sair daqui a duas horas, não vamos ficar falando
0: Não dá para dizer que...
1: Se fosse um tempo mais atrás, a gente podia fazer com mais...
0: É a história da boca de urna, né?
1: Daqui a duas horas já vai ter uma...
0: Mas tu acabou de dizer que era assim, não é, né? Mas é aquela... Como é que é? De boca de urna e corrida de cavalo, só se sabe quando termina, né?
1: Mais ou menos.
0: Muito bem. Daqui a pouquinho a gente vai girar a nossa reportagem com o Zé Maia, com o Cristian de Los Santos e também com o Roberto Casagrande, para saber a situação em Joinville e Florianópolis, né? Nesse derradeiro momento aí dos últimos minutos, né? 1h15 aproximadamente, para o encerramento da votação, né? A votação que começou debaixo de mau tempo, né? Com chuva graúda, né? Em Joinville e também em Florianópolis, mas à medida que o tempo foi passando, o tempo foi melhorando. Lá em Joinville, né? Tem uma atenção especial à prata da casa, né? Adriano Silva, valorizado nessa indicação do governador Jorginho, a ponto de tirar do senador Espiridion Amin, né, uma frase que eu achei muito interessante: o Jorginho ganhou um bilhete premiado, né?
1: A votação credenciou ele a reeleição, né, com 78% dos votos, isso, o fato de ter esse percentual. E além disso, além disso, né, o fato de ser o maior colégio eleitoral, 441 mil eleitores, ser o maior colégio eleitoral, não estava, acredito, no plano inicial do candidato, do então pré-candidato Jorginho Mello, mas foram acontecendo situações. O então prefeito tinha contato com outros partidos, enfim, aí o Jorginho fez o convite, que foi prontamente aceito em relação a isso, tanto é, e ele abriu mão, né, por uma questão legal, né, da desincompatibilização da prefeitura de Joinville, um lance de certa forma ousado. Ele já tinha acabado de ser reeleito em 2024, estava no primeiro ano, início do segundo ano do mandato, e o resultado agora mostra aí as pesquisas, a vantagem do então um governador, mas independentemente do resultado, ele é um nome também que deve estar disponível para a eleição de 2030, Kleber.
0: Muito bem, deixa eu chamar Cristian de Los Santos, que está circulando por Florianópolis, aqui na capital, para dar o panorama de momento, Cristian. 3h44, 1h16 para terminar a votação. Numa das suas entradas, ali por volta das 2 da tarde na CBN Floripa, né, você estava falando das longas filas. Qual é a situação que você encontra nesse momento? Boa tarde.
4: Boa tarde, agradeço a você, Kleber, Grabowska, Saavedra, né, todos que acompanham a gente aqui. Bom, foi isso, né? Naquela entrada a gente comunicou que parecia que, né, o negócio estava estabilizando. Muita fila nas primeiras horas pela manhã aqui em Florianópolis, na área central, sul da ilha, norte da ilha. E agora a gente está dando uma circulada também na área do sul da ilha. O que a gente já conseguiu constatar? Aqui na escola, por exemplo, nós estamos falando agora da escola Vereador Oscar Manuel Conceição, que fica aqui no Rio Tavares. Atende um público muito gigante, né, de eleitores do Rio Tavares, Costeira, Campeche, né, toda essa região usa o colégio aqui para votar. Mas cedo isso aqui era completamente lotado, né? Estava completamente lotado, era fila para tudo quanto é lado. Agora a gente observa as sessões praticamente vazia. Nessa aqui, ó. Chegou um rapaz agora para votar, lá atrás tem duas pessoas, as sessões aqui ao lado aqui já não tem ninguém. Então assim, ó, aquela tendência que a gente imaginou que realmente o pessoal, o eleitor, aproveitou para vir nas primeiras horas da manhã, claro que enfrentou fila, teve alguma dificuldade e as filas acabaram se formando. Mas muita gente aqui em Florianópolis optou por fazer a votação logo pela manhã, nas primeiras horas, né? Uma das explicações para isso, viu, Kleber, que a gente pode tentar, né, explicar. Por exemplo, foi registrada muita fila para as praias do norte da ilha e para as praias do sul da ilha, né? Mesmo com o tempo, né, instável. Agora, né, o sol até abriu, está aparecendo aqui em Florianópolis, e talvez esse tenha sido um motivo. O pessoal queria votar para já aproveitar o dia de praia, né, o domingo com a família, um domingo aí para festejar, para curtir, para aproveitar e depois com calma acompanhar a apuração. Então, pode ser uma justificativa, muita gente querendo aproveitar as primeiras horas da manhã para votação. Agora, o fato é o seguinte, deu uma tranquilizada, a movimentação está mais tranquila e aí acredito que a gente não vai ter, né,

0: É, sim, se programa para, né, ah, vou lá, vou fazer o voto e aí tem o dia todo livre. Só que aí teve hoje, a gente recebeu relatos lá em Santa Amaro da Imperatriz, por exemplo, aqui na Grande Florianópolis, de pessoas que ficaram mais de 1h40 na fila para poder votar, né? Tem muita reclamação. Aqui em Florianópolis, área central, alguns pontos, reclamação de pessoas que ficaram 40 minutos para poder votar. E aí 40 minutos na fila, aí você pega o tempo de deslocamento, estacionar, sair do local de votação, você perde um tempo a mais do que você estava prevendo. Enfim. É do jogo, né? Muita gente pensou que seria mais tranquilo. Não foi. Quem deixou para votar agora, no final da tarde? E eu posso te dizer, viu, Kleber? E também para você, Saavedra. Eu fui um desses. Deixei para votar agora. Então, votei há poucos minutos. Me dei bem, não peguei fila. Cheguei na minha sessão, não tinha problema nenhum. O problema foi depois lembrar, viu? Lembrar. Só que, felizmente, eu estava com a colinha pronta. E aí tive que buscar a colinha porque a idade bateu, rapaz. E aí a cabeça, a mente, né, aquela memória já não é mais a mesma. Claro, não digo o mesmo de Kleber Grabowska, né, que é um cara que tem muita história e tem uma memória gigantesca, assim como Roberto Alves. Mas é de Christian de los Santos, a memória é bem pequenininha, viu? Volto com vocês.
1: Valeu, Christian de los Santos, né, com esse panorama dando uma tranquilizada, né? A gente tinha essa apreensão em relação ao comportamento no final do período, né, faltando 1h11, o Christian traz esse relato com imagens, né, de uma situação bem mais tranquila. O próprio Christian teve tranquilidade para votar. Tem gente que vota cedo, né, para aproveitar. Valeu, Christian. Tem gente que aproveita o domingo para votar cedo e aproveitar o restante do dia. Eu não sei se nesse domingo chuvoso, né, foi uma programação certeira, Saavedra.
2: Olha, cada um, como é que eu não sabia dessa sua memória, tem essa memória prodigiosa, segundo o
1: Dr. Santos. Quem falou isso?
2: Ele falou há pouco ali. Não, mas acho que o movimento foi maior pela manhã, sim. Foi pela manhã, até tem o domingo pela adiante. E até para ficar aí se preparando para o momento da apuração, que muita gente acompanha, né? Eu acho que a maioria, né, acompanha de alguma forma a apuração.
1: Bom, o Centro de Comunicação Social da Polícia Militar de Santa Catarina divulga agora, né, um relatório a respeito do movimento do dia. A Polícia Militar do Estado registrou 122 ocorrências relacionadas ao processo eleitoral em todo o Estado. De acordo com o balanço parcial, nenhuma das ocorrências apresentou gravidade, demonstrando o trabalho preventivo e de pronta resposta realizado pelas equipes policiais durante o período eleitoral. Entre os registros, destacam-se ocorrências relacionadas à divulgação de propaganda eleitoral, boca de urna e arregimentação de eleitores, propaganda eleitoral irregular e situações envolvendo material de campanha em vias públicas. A atuação da Polícia Militar ocorre de forma preventiva e ostensiva, com emprego de policiais militares em diferentes regiões de Santa Catarina para garantir a tranquilidade, a segurança dos eleitores e o livre exercício do voto. As equipes permanecem mobilizadas para atender às demandas, orientar a população e adotar as providências necessárias diante de eventuais irregularidades em apoio à Justiça Eleitoral e às demais instituições envolvidas na organização do pleito. 122 ocorrências, nada assim de maior gravidade. Também nas rodovias, né? A Polícia Rodoviária Federal montou um esquema especial aqui em Santa Catarina e a gente está vendo, apesar da chuva da manhã, que não temos assim registro de acidentes mais graves, né? Então é um domingo atípico porque é de eleição, mas é um domingo com cara de domingo, né?
2: Olha, e pelos esses números que eu estava acompanhando você falando aí, Kleber, a eleição foi tranquila, a campanha eleitoral, de certa forma, foi tranquila, não teria por que ser diferente aí na eleição. Entrou aí num clima de normalidade, apesar das turbulências das redes sociais aparecer que é o contrário, mas não, foi uma eleição bastante, uma campanha tranquila, que se refletiu também aí nessa votação de hoje, até o momento, felizmente, aí, pelos números aí, ainda está bastante tranquilo, sim.
1: Ô Saavedra,
2: está virando o domingo típico da eleição, tá? Essa tranquilidade.
1: É, que bom, né? Que bom.
2: Por incrível que pareça, está ficando tranquilo.
1: E isso mostra, digamos assim, uma civilidade eleitoral do brasileiro?
2: A cada dois anos também, né? A cada dois anos de eleição vai entrando aí no ritmo normal. Não teria por que o mundo parar por conta disso. Continua, tem toda a sua importância, tem que continuar, mas não tem mais por que criar toda aquela...
1: E eu também acho que o processo, a agilidade do processo faz com que isso seja mais rotineiro, né? Tu não precisa parar tudo que está fazendo para acompanhar a eleição. É tudo praticamente num dia, né? A campanha.

0: É o diferencial, né? A eleição, sim, o ato de votar, a apuração, ela é uma coisa mais rotineira, mais tranquila à medida que os anos vão passando. E também tem uma mudança de geração que eu acho interessante, né? Os mais antigos fazem da votação, assim, uma recuperação cívica, né? Porque teve gente que passou muito tempo com eleições indiretas, né? Não teve esse direito, né? E aí, quando recupera esse direito de votar, faz questão de de celebrar isso, né? E as gerações que vão seguindo já entram numa rotina normal, de 2 em 2 anos tem esse compromisso de fazer a votação, não é nada assim tão simbólico como para algumas gerações.
1: Então, extraordinário, né?
0: Então é uma questão da eleição entrar na rotina. Você estava falando de fazer tudo ao mesmo tempo, né? Aí eu acho que a máquina para, né? Aí talvez, eu não estou dizendo a máquina de votação, acho que, né, a administração pública para, né?
1: Não, quando eu falei ali das eleições, Kleber, por conta do período eleitoral, há uma série de restrições, questões ali de transferências voluntárias, E uma série de que, de certa forma, não vou dizer engessa, mas algumas atuações do para evitar algum tipo de vantagem ou de preferência de um candidato acabam engessando algumas das atividades. Não sei se hoje, pelos mecanismos de controle já aprimorados, já existentes, seria necessário toda aquela situação que tem hoje, de a cada 3 meses, antes não pode isso, não pode aquilo, não pode isso, queimar, que acaba a cada 2 anos meio que parando as administrações nesses intervalos eleitorais. É nesse sentido que eu falei anteriormente.
0: Muito bem. 15h54, Falta 1h06 para o encerramento da votação. Vamos dar uma passada novamente no TRE com o Matheus Boaventura e com o Jota Deschamps para saber do panorama de momento por lá, né? O TRE, que é o coração, né, dessa eleição aqui em Santa Catarina, e o Matheus Boaventura está se ajeitando lá para conversar com a gente. O número de ocorrências aumentou por aí, Matheus? Boa tarde novamente.
2: Boa tarde novamente, Grabowska. Sim, a gente tem algumas atualizações, né, que vão acontecendo em tempo real aqui no telão direto do TRE. 211 ocorrências registradas até esse momento. A gente há pouco conversou, estava na casa de 200, 201, agora já teve esse aumento. Mas a gente sempre lembra, né, a maior parte delas foi solucionada com base na substituição da urna. Algumas com problemas, por exemplo, na bobina do papel, ou seja, fazer a substituição, já voltou a operar ao longo do dia, mas quando não tem essa resolução, eles fazem a troca da unidade. E o dado mais importante é que em nenhum momento, até agora, quase 4 horas, né, faltando 5 minutos, em nenhum momento houve a aplicação da votação manual aqui no estado. A gente lembra, em outras eleições, é o caso mais crítico, onde não há nenhum tipo de urna para fazer a substituição e eles são obrigados a fazerem a votação manual. Mas é bom lembrar também, quando há esse tipo de problema, os votos são retirados, ou seja, o disco da urna, a mídia é retirada, então os votos até aquele momento eles são ainda recuperados. É só a partir daquele ponto que é feita a votação manual, mas de qualquer forma isso não foi aplicado aqui em Santa Catarina nessa eleição. A gente também teve o registro da última ocorrência às 3 da tarde em Taió. Por lá houve a substituição da urna, quase 100 substituições, 97, e o número de ocorrências totais até aqui 211 em Santa Catarina. Há pouco você falava, Kleber, sobre as ocorrências, e daqui a pouco a gente vai trazer em mais detalhes aí as ocorrências policiais nesse dia aqui em Santa Catarina. Nós tivemos atualização há pouco dos 128 ocorrências, de 122 foi para 128 ocorrências, e nenhum crime grave. Crime grave que eu digo é, por exemplo, compra de voto. Não tivemos nenhum registro disso aqui em Santa Catarina, mas propaganda irregular. Isso foi a principal ocorrência registrada, inclusive com algumas pessoas que foram levadas até a delegacia. Não houve nenhum tipo de detenção, mas nesse caso, por exemplo, de propaganda irregular ou alguém que passou com um veículo, com bandeira ou despejando santinho próximo a uma sessão, essa pessoa é levada à delegacia para fazer a assinatura de um termo circunstanciado, ou seja, é feito esse TC, ou seja, na delegacia, ela não é detida, mas ela é conduzida à delegacia para o procedimento da ocorrência, mas nenhuma ocorrência grave, por exemplo, de compra de voto até esse momento aqui em Santa Catarina. Grabowska.
0: Ô Matheus, me mata uma curiosidade com o auxílio do Macedo, e amplia essa tela e faz a leitura para a gente. O que esse telão atrás de ti mostra aí?
2: Opa, eu vou inclusive fazer a ampliação aqui, ó. Eu vou mostrar aqui para vocês, está chegando também aqui o Macedo para fazer ampliação. Aqui nessa tela que a gente mostra ao vivo no TRE, no Centro de Divulgação das Eleições, é o telão onde mostra justamente as ocorrências de urnas eletrônicas no estado. A gente tem ali em destaque 211 ocorrências no total, 97 urnas que foram substituídas e nenhum registro de votação manual, votação com cédula de papel aqui no estado. E as cidades onde houve também o maior registro, nós tivemos Navegantes com 13 até esse momento, Joinville e Itaió, 9 ocorrências cada uma, Itapema 8 e Caçador 7, são as cidades com a maior quantidade de ocorrências, é o top 5 aqui em Santa Catarina. Substituições de urna eletrônica 97, conexão de bateria externa 31, a gente sabe também que, por exemplo, se faltar energia elétrica, né, a queda no abastecimento elétrico, ainda há uma bateria que dura horas na urna eletrônica, 31 dessas baterias teve que ser substituída. Nós temos também reinicialização da urna eletrônica, então deu algum problema lá, liga e desliga, reseta o aparelho. Aconteceu 27 vezes aqui em Santa Catarina, ajuste ou troca de papel bobina 13 e ainda outras ocorrências 12 nesse total aqui no estado, que é atualizado em tempo real, né? Repito, a última ocorrência às 3 da tarde, faz bastante tempo em Itaió, por lá houve a substituição de uma urna eletrônica na zona 46, seção 42, no município que fica no Vale do Itajaí, Grabowska.
0: Muito bem, está aí o Matheus Boaventura detalhando, né, esse telão lá no TRE, né, com as informações que vão chegando e sendo atualizadas instantaneamente por lá. Valeu, Matheus Boaventura, daqui a pouquinho ele volta lá do TRE. Já temos condições também de acionar o Zé Maia, né, de outro posto aqui em Florianópolis, para trazer informações deste domingo de eleição. Há pouco o Christian de Los Santos entrou com a gente, o Zé Maia, e o relato dele é de um fim de votação tranquilo. Falta um minuto para as 16h, vamos ingressando na última hora. Qual é a situação que você tem por aí? Boa tarde.
3: Boa tarde, Kleber, Saavedra, a todos que nos acompanham. Eu estou nesse momento aqui no centro de Florianópolis, no Colégio Henrique Stodic, um colégio que é marcado principalmente por pessoas mais idosas que vêm realizar a votação. Inclusive, há pouco, uma senhora de 90 anos esteve aqui exercendo o seu direito, foi recebida, conseguiu votar. Mas, infelizmente, essa não foi a realidade de outros dois eleitores que tinham dificuldade de mobilidade e não conseguiram acessar o local de votação por conta das escadas. Eu estou aqui com o juiz de direito, o juiz Minato, que pode explicar para a gente de fato o que aconteceu. Boa tarde, doutor. Obrigado por falar com a gente aqui na CBN.
4: Obrigado a você, obrigado aqui para levar, né, aos eleitores as novidades, as informações aqui do eleitoral. Olha, infelizmente, né, na parte da manhã, uma senhora, o marido dela esteve aqui, e ela tinha sofrido uma cirurgia recentemente, bem recente, e tinha problemas de mobilidade. Esta escola aqui, a escola Henrique Stodic, está em reforma, né? E não, por alguma razão, a reforma não ficou pronta. Certamente que havia essa preocupação com a reforma, mas não ficou pronta. Então, essa senhora não poderia subir escada, não pode subir escada, porque haveria um problema, uma dificuldade de locomoção. Infelizmente, a gente lamenta, infelizmente, não havia nenhuma possibilidade de trazê-la, né, de outra forma. Enfim, o marido dela também disse que não havia uma outra situação, talvez uma marca, mas infelizmente não houve essa possibilidade por conta da reforma aqui no portão de entrada do Colégio Henrique Stodic, aqui no centro de Florianópolis.
3: Bom, de qualquer forma, isso é um alerta já para ser visto na próxima eleição, acredito, né, juiz?
4: Com certeza. A identificação hoje é uma preocupação nossa, né, da Justiça Eleitoral e do juiz, de forma geral, é a acessibilidade, né? A pessoa, ela votar é um direito do cidadão. O cidadão tem o direito de votar, né? Ele quer e precisa exercer esse direito. Então, nós temos aí eleições, o calendário eleitoral está aí, e então é uma preocupação do governo do estado com a reforma, que isso aqui é uma escola estadual. O próprio eleitoral também certamente fará essa interlocução para que não se repita, né, não venha a acontecer, mas é um episódio isolado. Isso infelizmente ocorreu, mas é isolado.
3: Bom, aqui, só para informar, são pelo menos mais de 1.500 eleitores, né?
4: É, com mais precisão, nós temos 7 sessões eleitorais, cada sessão eleitoral tem 260 eleitores. Então isso dá exatos 1.820 eleitores. Devo dizer também que não há fila alguma aqui no Colégio Henrique Stodic, né? O pessoal está vindo, facilidade, está votando, exercendo o direito, e sem fila alguma. Estamos agora exatamente 16 horas e 5 minutos, mais aí 55 minutos para encerrar a votação. Então, se alguém ainda não votou, é tempo de vir.
5: Mas o senhor já votou, né? Porque está fazendo esse alerta, já tem que ter votado.
4: Sim, sim, eu voto, eu votei, já votei, já votei. Eu voto aqui também, não neste colégio, voto aqui num outro colégio aqui próximo, mais precisamente, sem, né, aqui próximo ao centro. E, então, mas já eu votei, claro, o juiz também tem que votar. Nós somos um cidadão e votamos.
5: É isso aí, obrigado ao senhor, bom trabalho.
4: Tá? Obrigado, obrigado a você, bom trabalho.
5: Bom, estamos aqui acompanhando. Eu vou rapidamente circular aqui para mostrar, então, essa dificuldade de acesso. Uma ocorrência registrada, né? Duas pessoas, mas eram familiares, dessa escada aqui. Olha só a situação. Parece um degrau simples de se resolver, de se enfrentar, mas, infelizmente, essa pessoa não conseguiu. E isso traz ao debate as questões envolvendo a acessibilidade, que é olhar justamente para essas pessoas que são... tem o direito, cidadão, tanto quanto qualquer um de nós, né, que tem o direito de votar e acabou enfrentando essa barreira física que impediu a realização do voto. É uma situação que precisa ser levada em consideração, né, pessoal? Volto com vocês.
0: Precisa ser levada em consideração em todas as zonas eleitorais, né? Porque temos que dar condições para que todos consigam praticar o voto. Bom, 4:04, obrigado Zé Maia, daqui a pouquinho ele volta com mais informações para a gente. Ô, Zé Maia, antes de fazer o intervalo aqui, você estava falando, né, sobre acessibilidade, o Christian estava falando também sobre uma tranquilidade nessa reta final, por aí, né? Tem fila, tem movimento, né? já tá se escoando na Está terminando. O que você conta aí sobre aquela possibilidade de ter gente com senha esperando para votar?
5: Então, Kleber, eu tive em algumas escolas de portes diferentes aqui na região da Grande Florianópolis. Eu estive, por exemplo, na região ali da Nossa Senhora da Conceição, que fica no Roçado. Estive no Maria Hortência Pereira Furtado, que é um colégio pequeno, lá no bairro Potecas. Estive no maior colégio eleitoral da Grande Florianópolis, que é o Melão, em São José. Passei pelo IFSC, aqui da Mauro Ramos, e o Instituto também. E uma coisa que eu posso sinalizar como observador é que nas escolas menores há uma disparidade das sessões eleitorais. Algumas sessões demoraram mais de uma hora para fazer o seu voto no início da tarde, e nesse mesmo colégio, nessa mesma escola, uma outra sessão, a pessoa demorava apenas 10 minutos. Então havia uma disparidade. Talvez pelo perfil de pessoa em cada uma dessas sessões, pelo horário, pelo hábito, enfim, isso quem faz a avaliação depois é o TRE. Mas, de qualquer forma, eu percebi que nos colégios menores havia essa disparidade de sessões, o que gerou uma retenção maior. Há pouco, aqui na CBN, nós ouvimos um ouvinte, o Beto, lá de Santo Amaro da Imperatriz, que disse que na sua escola ele demorou 3 horas. Bom, esse é o relato do ouvinte. É espantoso, seria até o momento, pelo que a gente apurou, a fila mais longa até o momento registrada. Pode ser que ele tenha dado uma exagerada, mas quero acreditar que o Beto tenha feito a relação ali do horário correto de votação. Muito tempo. Em Santo Amaro da Imperatriz, um local um pouco menor. Nos colégios maiores, o Instituto, o IFSC, o próprio Instituto Federal da parte continental, aqui em Coqueiros, estava com boa fluidez, o pessoal conseguiu votar sem muito problema. Aqui até no continente dava a impressão de que a fila era maior, porque todas as sessões estavam no mesmo local, o auditório, mas as filas passaram a andar. Então, do que eu pude observar aqui na Grande Florianópolis, em loco, escolas menores enfrentando um pouco mais de dificuldade, apesar de terem menos eleitores, algumas sessões mais lentas do que outras. Mas ainda dá tempo, a gente vai seguir por aqui circulando, tem aí pouco menos de uma hora, tem o pessoal que vai na correria agora para garantir o voto, então tem que estar atento a isso para não ficar na fila por mais tempo.
0: E você votou cedo?
5: Então, eu votei nesse horário, eu votei por volta do meio-dia, porque de manhã eu estava na correria aqui na programação, entrando ao vivo, enfim, e aí eu fui lá, consegui em um tempo recorde votar lá na minha escola, que eu cresci e tal, não moro mais no bairro, mas fui lá e ainda consegui comer um almocinho ali com a minha mãe, fazer essa visita que ela merece. Aí perguntei em quem que ela votou, a gente combinou ali os votos, vimos se está tudo certo. Mas o fato foi esse, deu tempo de também visitar a família. Eleição tem isso, né? O que eu tenho visto de gente fazendo churrasco, nos bares também, né, Kleber? Esse é um detalhe, porque essa eleição não é marcada pela lei seca. Aquela que, pelo menos nas eleições antes de 2018, impedia que o comércio vendesse bebida alcoólica. Nesse ano está permitido, então a gente consegue observar em locais mais públicos, como os bares, por exemplo, o pessoal consumindo bebida alcoólica, porque nessa eleição está permitida. Só não pode confundir a lei seca do trânsito. Essa segue impedida, não pode beber e dirigir. Essa é a limitação.
0: Não dá pra...
1: Tendo ou não eleição, né?
0: É, exatamente. O Zé Maia, ele foi ágil na votação, né? Foi bem planejado. Não dá para ser que nem... É Roberto o nome do ouvinte da CBN, né? Que demorou 3 horas. Aí também, né, é exagero, né? Mas, Zé Maia, valeu. Daqui a pouco a gente volta a conversar com você. São 4h08. A gente vai fazer um intervalo e já a gente volta com mais informações aqui da Central de Apuração, NSC Total, CBN Joinville, CBN Floripa, acompanhando os momentos derradeiros da votação neste domingo. E na sequência a gente tem às 4h30 a Central de Apuração com a troca da guarda, né? O Renato Igor comanda aqui para trazer a equipe de comentaristas, repórteres e analistas da NSC para acompanhar o escrutínio, a definição do que vai acontecer aqui em Santa Catarina e também na eleição presidencial. A gente já volta.
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0: 12 minutos, a gente está de volta aqui na central de apuração. Nós chegamos, entramos já na última hora, faltando cerca de 45 minutos para o encerramento da votação. E aqui na bancada, Alex Elias se soma à nossa equipe, né, para trazer os destaques do NSC Total, que acompanha essa eleição não só aqui em Santa Catarina, mas também no Brasil. O que, que você destaca para o nosso pessoal? Boa tarde, Alex.
1: Boa tarde a todos, boa tarde a todos que nos acompanham. Eu acho que um dos destaques nacionais é que tem sido uma eleição tranquila. Os nossos principais candidatos à presidência também já votaram no decorrer da manhã, o Lula do PT, o Flávio Bolsonaro do PL, também o Renan Santos, Augusto Cury, todos já votaram, tá tudo certo nesse quesito. Mais cedo, por volta das 14h, o presidente do Tribunal Superior Eleitoral, o Cássio Nunes Marques, falou numa coletiva de imprensa sobre essas ocorrências que aconteceram durante a primeira parte da votação aqui no Brasil, né? Então, foram aí cerca de 0,2% das urnas substituídas aqui em todo o Brasil. Isso equivale aí a 1.121 urnas que foram substituídas nas primeiras horas de votação. Conforme o Nunes Marques, essas substituições são tranquilas, são previstas já durante todo o processo aí até esse dia, até esse primeiro turno, né? Assim como Santa Catarina, a gente também teve chuvas tanto no Rio Grande do Sul quanto no Paraná, que fizeram com que essas urnas fossem substituídas, também por causa de problemas que fizeram com que os locais de votação ficassem sem energia elétrica. O próprio Nunes Marques deu um exemplo de como essas ocorrências aconteciam já em outras eleições e como acontecem agora, né? Ele deu um exemplo, inclusive, de uma tecla que poderia ficar colada ali na urna, que teria que ser substituída, e isso aconteceu de fato no Rio Grande do Sul. Teve uma tecla numa urna que vai ter uma investigação agora, mas que ficou colada e as pessoas não conseguiam votar normalmente ali. Então, essa urna também foi substituída. Então, essa é um exemplo aí de uma ocorrência um pouco inusitada do que aconteceu aqui no Brasil. A gente também teve algumas ocorrências relacionadas a candidatos, como no Senado do Distrito Federal, por exemplo, em que a candidata Michelle Bolsonaro se envolveu aí numa briga no local de votação, e também a Dilma Rousseff, quando foi votar, também foi hostilizada aí, mas também deu tudo certo no final, sem maiores intercorrências. A gente também teve algumas ocorrências pelo Brasil, como mortes de eleitores nos locais de votação. A gente teve esse tipo de ocorrência em Pernambuco e também no Amazonas. Dois homens, dois idosos aí passaram mal. Teve um que teve, inclusive, sinais de AVC. O serviço de atendimento de saúde, o SAMU, né, foi chamado, mas infelizmente essas mortes foram então confirmadas. A gente também teve uma ocorrência de um mesário que foi levado para a delegacia depois que ele tentou aí sugerir o voto de uma legenda de um partido para um eleitor que disse ali no local de votação que votaria nulo. Então ele falou ali: ah, não, vota em fulano. E acabou sendo preso por causa disso, né? Boca de urna, enfim. No geral, a votação tem sido tranquila, assim como em Santa Catarina. A gente teve aí algumas horas de votação aí para alguns eleitores que reclamaram, inclusive, dessas filas, assim como em Santa Catarina. A gente estava conversando aqui antes já, né? Sobre pessoas que estavam falando que estavam muito tempo na fila, e isso se repetiu também Brasil afora. Mas agora, com o passar do tempo, essa votação tende a ser mais rápida aí.
0: Muito bem, tá aí o resumo da Alexia. Sabe, daquilo que a gente estava falando, né? A gente está entrando numa normalização, já entrou, né? São pequenos incidentes, são problemas técnicos, né? E essa eficiência de reposição e conserto também não atrapalha muito a situação.
2: A Alexia comentou dos casos, nem tantos casos assim de boca de urna, mas é que ela é mais comum em eleição municipal, né? Porque ali tem a eleição para prefeito, vereador, as margens são mais apertadas ali.
0: E esse caso que a Alexia falou seria um típico caso de voto útil.
2: Aí, em eleição municipal, que as votações, ao poucos votos, decide uma vaga numa Câmara de Vereadores, aí são mais comuns acontecer. Numa eleição aí nacional já é um pouco mais difícil.
0: E tem um episódio com a Dilma e outro com a Michelle, né? A Michelle até respondeu: eu amo vocês, eu te amo, né? Deu uma resposta. E a Dilma foi vaiada, né? Quando estava chegando a sessão eleitoral, ela só deu risada, né? Não entrou.
1: Ela ignorou.
0: Eles são pessoas que também já têm, né? São tarimbadas, né? São rodadas nesse convívio, principalmente com os detratores, os opositores. Daqui a pouco a gente roda mais informações no NSC Total aqui com a companhia da Alexia com a gente. Saavedra, a gente estava falando também, né? Deu uma passada aí no panorama nacional. Quais seriam, né, as grandes discussões envolvendo aí os possíveis candidatos para o segundo turno?
2: Aqui, um tema aqui de Santa Catarina, e eu já falo aí, não falo numa questão eminentemente eleitoral, questão, por exemplo, que a gente acompanha, é a questão da infraestrutura. Tem muitos desafios aí para os próximos anos, e o ano de 2027, ele é de extrema importância, porque pode acontecer leilões de rodovias aqui no estado. Tem a discussão do futuro da BR-101, está se encaminhando a questão lá do Morro, está se discutindo mais a questão do Morro dos Cavalos, mas tem outras questões de ampliação da capacidade de tráfego, que são rodovias federais concedidas, mas que vão ter que ter participação também do governo do estado. Em relação ao governo do estado, a questão da Via Mar, né, que tem um lote aí, mas tem também os demais lotes, como é que vai ser montada essa PPP, como é que vai ser estruturada essa obra, a questão do acordo dos royalties no norte do estado, Tapuã e Garuva, um conjunto de duplicações que também tem que ser articulado junto com o governo do Paraná, entre outros investimentos. Só na questão aí de rodovias, já é uma série de temas. A questão da ferrovia, a atual concessão da Malha Sul está vencendo agora em fevereiro, vai ter um novo leilão, provavelmente no ano que vem. Há uma questão de reaproveitamento de projetos do governo do estado de novas ferrovias, que depende também de uma nova modelagem, que vai ter que ter participação ou até aporte do governo federal, ou seja, para os próximos 4 anos, só da infraestrutura, que já é um tema bastante abrangente, mas tem aí uma série de outras questões. Mas só aí já tem muito desafio, e já para o ano que vem. E é um tema que, e como eu falei, os temas aqui, esse tema é no qual envolve o governo do estado e também o governo federal. Seria um desafio para os dois.
0: E tem algumas questões que nem são atuais, elas já são atrasadas, né?
2: Sim. Várias questões de duplicação. Sempre a gente está correndo atrás, entende? Até pelo crescimento que Santa Catarina teve nos últimos anos, principalmente na região litorânea, crescimento populacional, crescimento econômico, que são entrelaçados, né? Um não caminha sem o outro. Impôs uma série de demandas. A questão de ampliação dos portos também é outro tema de tamanha importância. E muitos deles, como eu falei, já para o ano que vem.
0: Pois é, na região do litoral, né, o trabalho nos portos está vivendo talvez o seu ápice, né, nos últimos tempos. Essa é uma questão que impulsiona a economia e precisa ser tratada com bastante cuidado. Né?
2: Seis portos, Santa Catarina tem dois grandes complexos, né, o de São Francisco São Francisco, que engloba Itapuá, o de Itajaí e Navegantes. Tem um outro porto em São Francisco, perto de entrar em operação. Um outro em Itapuá, que as obras devem começar já no ano que vem, dois investimentos privados, fora outros que estão em tratativas aí, mas não tão adiantadas, como essa. Um desses portos já está finalizado, deve começar a entrar em operação logo. E para atender, tem que ter rodovia, né? Ou ferrovia também, que é o caso de São Francisco do Sul, tem uma discussão para fazer uma nova ferrovia até Itajaí Navegantes, uma nova ferrovia até Itapuá. Isso é um tema bem mais distante ainda, mas são as questões que devem ocupar e boa parte da pauta do futuro governador.
0: Você é um cara que acompanha, né, muito de perto essa questão da volta da malha ferroviária, ampliação, né, renovação. Essa é uma ideia mais localizada no sul do estado ou ela pode ser mais abrangente?
2: Pode, tem discussões para fazer, como eu falei, também uma nova ligação entre Itajaí e Navegantes, a ligação com Itapuá, mas lembra a última ferrovia construída no estado é de 1969, né? Quando foi concluída ali o Tronco Sul, que fez a ligação de Lages com Vacaria. Tem o plano do governo do estado, tem projetos, fazer uma de Chapecó, Correia Pinto, e dali ligar com esse Tronco Sul, que nesse momento está desativado, e outra de Araquari a Navegantes. Mas são investimentos muito pesados, que tem que ter a participação privada e também o aporte público. Embora os projetos estejam finalizando agora, e já teve outros estudos anteriores ao longo das décadas, mas é um investimento muito pesado. Aí tem que ter uma modelagem aí financeira que permita tirar do papel, e uma garantia de carga, principalmente, que por isso que desde 69 Santa Catarina não tem nenhuma nova ferrovia, só tem duas em operação, uma no sul, Ferrovia Tereza Cristina, e outra da Malha Sul, que é entre Mafra e São Francisco, para levar grãos para o Porto de São Francisco.
0: Essa é uma questão que não se, que se resolve em um mandato, né?
2: Exatamente, mas uma hora tem... Começou andando, ela está já... Aliás, o plano ferroviário estadual é de 2001, o primeiro deles. E já tinha discussão nos anos 90, Ferrovia do Frango e várias outras, mas é um tema que... Pela concessão ano que vem, da nova concessão da Malha Sul, e tem uma discussão muito grande, o atual governo se opõe a fatiamento em lotes, como está sendo proposto, vai ser uma discussão muito importante para o ano de 2027, o futuro da Malha Sul, sendo que boa parte dela está desativada no estado.
0: Muito bem, vamos a Joinville para falar com o Roberto Casagrande, para trazer o panorama de como foi o dia em Joinville. Quando eu saí daí chovia bastante. Qual é a situação, né, climática, e também, né, o Casagrande, aqui em Joinville, a situação de filas, né, foi se dissipando, foi ficando mais calmo. Aí em Joinville, esse encerramento também é tranquilo? Boa tarde.
3: Muito boa tarde, Kleber, Alexia, Saavedra, todos que nos acompanham aqui na CBN, né? Uma programação hoje diferente, especial, aqui na Rádio Que Toca Notícia. Joinville, como você me disse, Kleber, amanheceu com chuva, e isso afastou um pouco, né, o eleitorado do início dessa votação, que começou 8 da manhã. Até eu acompanhei algumas sessões, alguns colégios eleitorais aqui em Joinville, enfim, algumas zonas eleitorais, e enfim, pouca fila no começo, que normalmente é ao contrário, tem bastante fila. Isso se deve à chuva. Só que conforme o tempo foi passando, a fila aumentou. Tanto que no momento que eu fui votar, normalmente é um momento tranquilo, ali meio-dia, uma hora da tarde, acabou sendo um pouco caótico também. A gente teve registros de uma hora de fila aqui em Joinville, algo que não costuma acontecer, né, nesse horário de almoço, então chama muita atenção. A gente estima, minimamente entende que isso se deve à chuva no início do dia. Afastou um pouco o pessoal que vota cedo, e aí como a chuva foi até 10h30, 10h15 da manhã aqui na Manchester Catarinense, o pessoal esperou a chuva passar e depois foi votar, e aí causou esse problema, esse excesso de pessoas nas urnas. E outro fator também, que até em conversas com os mesários, apurando aqui e ali, conversando, até porque a gente acompanhou, além de, obviamente, ter votado mais cedo, acompanhei também a prefeita Regiane Gambin e o candidato a vice-governador Adriano Silva. E os mesários comentam que a questão da biometria deu uma certa dor de cabeça, porque as pessoas vão, botam primeiro o polegar direito, indicador direito, depois polegar esquerdo, indicador esquerdo, não dá, e aí sim assina um papel, uma folha. Isso aí leva basicamente 3 minutos, fora o tempo de cabine, que tem as pessoas que não levam colinha e no momento acabam se perdendo, e também atrasa, e alguns até querem entrar com o celular e não pode. Mas Joinville, hoje eu, Kleber Grabowska, do que eu já acompanhei de eleição, eu sou nascido em Joinville, vivo aqui há 28 anos, eu não me lembro de uma eleição que as pessoas reclamam tanto da demora para a votação, né? Colégios que normalmente levam 15 a 20 minutos, levando uma hora e meia, até registros de 2 horas, né? Como eu comentei anteriormente, a minha experiência normalmente leva de 5 a 10 minutos, dessa vez foi de 30 a 40 minutos, e com 8, 9 pessoas na minha frente. Então Joinville hoje reclama um pouco disso, mas no geral, é uma votação aqui na questão eleitoral tranquila. A gente não teve muitos registros por aqui, né? A Polícia Militar informa a nossa reportagem por aqui que apenas 5 ocorrências referentes a propagandas indevidas foram registradas, a maioria relacionadas ao encontro de banners, né? Porém, até o momento, sem prisão. E o TRE também informou que tivemos apenas uma troca de urna aqui em Joinville, que é na Faculdade SE Guilherme Guimbala, aqui na região centro da cidade. No demais, uma eleição caótica nesse aspecto só, na demora para a votação, Kleber.
0: Muito bem. Ô, Casa, o pessoal que está aí atrás de ti é transeunte, né? Pessoal esperando senha nada, né? É movimento normal, né? Desligou o áudio, estou sem áudio do Casa.
4: Acho que ele não levantou a chave.
0: Não estamos lhe ouvindo, Casa Grande. A gente está sem áudio do Casagrande para concluir a informação lá de Joinville. Né? E como aqui em Florianópolis, né, Joinville também com tranquilidade, né, na sua votação. A chuva atrapalhou um pouquinho, né, e o Casagrande fazendo esse registro em relação ao tempo, né, de demora para votar. Nada como o nosso querido Roberto, né, que disse que demorou 3 horas, né, que deve ser um recorde estadual, mas, né, as pessoas vão se habituando. Bom, 4h27, a gente vai fazer o intervalo e na sequência vem a troca da guarda, né, o Anderson Silva, o Renato Igor, assumindo aqui com o Saavedra e com a Alexia para a sequência da nossa central de apuração. A gente já volta, o intervalo é de 3 minutos e na sequência continuamos com a nossa apuração, com a nossa transmissão, esperando, né, 5 da tarde a abertura das urnas e o resultado deste domingo. Até mais!

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2: Aqui conosco, na CBN Floripa, na CBN Joinville, boa tarde para você. E seguimos aqui na CBN Floripa, CBN Joinville e no nosso NSC Total no YouTube, uma ampla cobertura que começou bem cedo pela manhã, 17 horas da manhã. Agradecemos demais o prestígio da audiência numa votação que acontece aqui em Santa Catarina em condições normais, né? Uma votação tranquila em todos os relatos da Polícia Militar, do Tribunal Regional Eleitoral. É uma votação pacífica. Num domingo que começou em parte do estado, meio chuvoso, tempo instável. Hoje, agora, às 4 horas e 30 minutos, pelo menos em Florianópolis, o dia está tranquilo, bom para atividades ao ar livre. Para você que já votou, está aproveitando, está curtindo, está aguardando o resultado, a apuração a partir das 5 horas da tarde. Já começam a chegar os números e, claro, você já está acostumado com esse trabalho que nós fazemos há muito tempo por aqui, que é a apuração, a leitura dos votos, voto a voto, até o encerramento da última urna, estaremos aqui trazendo as informações. E a partir do resultado, análise. O novo contexto político, a nova configuração política em Santa Catarina, a composição na Assembleia Legislativa e a nossa representatividade no Congresso Nacional. A partir de agora também, Anderson Silva aqui conosco, comentarista na CBN Floripa, CBN Joinville e no YouTube do nosso NSC Total e a Vitória Locke aqui do nosso NSC Total também. Anderson, boa tarde para você.
3: Boa tarde, Renato. Boa tarde, Vitória. Boa tarde a todo mundo que está conosco. Mais uma apuração. Uma apuração, obviamente, cercada de muita expectativa, como sempre. E nós temos um olhar, obviamente, natural também para o cenário nacional. De ontem para hoje, muita especulação sobre o que pode acontecer no cenário nacional. E já que o voto útil parece ter pesado bastante nas últimas horas, de ontem para hoje, o que pode levar a eleição a um encaminhamento em primeiro turno. E aí essa grande discussão, né? O primeiro turno para qual lado?
2: Exatamente.
3: Uma eleição tão apertada.
2: É muito engraçado isso, né, Anderson? Exatamente. Porque eu também escutei, desculpa te interromper, eu escutei assim, olha, sensação que tem é que pode terminar, há uma tendência, uma possibilidade maior até então, de terminar em primeiro turno. Agora não sei para qual lado. É isso que a gente tem escutado, né?
3: Isso, exatamente. Então, por isso que é uma eleição que, diferente da eleição do governo de Santa Catarina, onde a Quest ontem indicou um caminho, né, a eleição nacional, as pesquisas têm indicado o vulgo tudo pode acontecer. Que eu não gosto dessa expressão do tudo pode acontecer, porque ela é uma expressão vazia. Mas a Quest, o Datafolha, todas as pesquisas que saíram ontem indicaram justamente isso, né? Que a gente tem uma imprevisibilidade tamanha que a gente tem que cair nessa frase vazia, que é a frase justamente do tudo pode acontecer. Então, hoje, no cenário nacional, esse é o contexto. No cenário catarinense, a gente pode falar um pouco depois, nós temos uma eleição de Senado onde o segundo voto vai decidir a eleição, nós temos uma candidata favorita, conforme a Quest mostrou ontem, mas a segunda vaga hoje está totalmente aberta.
2: Vitória Locke, boa tarde, obrigado pela tua gentileza aqui conosco também. Como é que estamos? Tudo certo?
4: Boa tarde, Renato. Boa tarde, Anderson, quem nos acompanha. A gente vai estar vendo também esse cenário, acho que se repetir em alguns estados, que as pesquisas de ontem, né, de votos válidos principalmente, mostraram um cenário que ainda não se sabe o que vai acontecer ali com dois candidatos, né, em vários estados, disputando ali voto a voto. Então, a gente vai estar acompanhando também os outros estados, Rio de Janeiro, São Paulo, Minas Gerais, e trazendo para o nosso telespectador esses dados.
2: Onde é que você votou?
4: Eu votei no Estreito.
2: No Estreito?
4: No Aderbal.
2: No Aderbal, no Deba, né? Isso. E que horas?
4: Eu fui logo cedo, porque eu tinha que estar cedo aqui, então a gente chegou ali, era umas 8h10, estava com bastante fila, mas sem problema nas urnas, né? Então...
5: Quanto tempo na fila?
4: Eu não fiquei muito, eu fiquei, eu acho que cerca de 5 a 10 minutos, porque como eu, meu nome é Vitória, eu tô ali pro final, então a minha sessão normalmente ela é bem vazia, mas nas outras sessões ali é coisa de 20 a 30 minutos.
5: Interessante. E você, Anderson, voltou onde?
3: O desk, assim como você. Já voltei de manhã.
5: Mais cedinho?
3: Era umas 9h30 por aí, tava ótimo de voltar, tava excelente, tinha uma filinha pequena. Eu acho que aconteceu o seguinte, como choveu, a turma acabou deixando para depois. E aí foi quando a fila gerou. Eu imagino que a gente vai ter fila até o final da tarde, pelo fluxo de pessoas, pela demora que a gente está vendo nas votações. Eu imagino que até o final da tarde a gente vai ter fila, o que deve atrasar um pouquinho em alguns lugares, pelo que a gente tem visto aí no estado.
5: É, porque no caso da Grande Florianópolis, como começou o dia chuvoso, a turma ficou meio intocada ainda na parte da manhã cedo, né? Aí abre o tempo, aí a turma de repente já aproveita a hora do almoço, vamos votar e depois almoçar. Também votei na UDESC por volta do meio-dia, muito movimento no entorno e dentro também, evidente, né? Um pouquinho de complicação no trânsito, mas nada assim fora da normalidade. E para votar uns 10 minutinhos esperando, olha, uma organização impecável, né? A gente tem que se orgulhar da organização que é preparada pela Justiça Eleitoral aqui em Santa Catarina, no Tribunal Regional Eleitoral, que monta um esquema de um profissionalismo, de uma qualidade, de uma organização realmente impecável. A cada ano que passa, vai melhorando. Daqui a pouco teremos a atualização do último boletim, do contexto da votação por todo o estado de Santa Catarina, nos 295 municípios, direto do Tribunal Regional Eleitoral.
4: Renato,
5: oi.
4: O TRE informou, né, Santa Catarina, que há filas em 346 sessões eleitorais do estado, com mais de 40 pessoas aguardando para votar, o que, segundo eles, corresponde a aproximadamente 2% das 17.326 sessões catarinenses.
3: Isso agora, 4h30 da tarde. Uhum. Filas com mais de 40 pessoas. 346 sessões é muita coisa. Então, assim, provavelmente, eu não estou aqui confirmando algo que só o TRE pode comprar, mas provavelmente vai passar das 5.
5: Sim.
3: E bem das 5.
5: Sim.
3: Então, a apuração também vai demorar para começar. Eu imagino que a apuração vai começar lá perto das 6 horas. Por quê? Porque hoje, se você tem 346 sessões com mais de 40 pessoas, é muita gente para votar, demora, são 6 votos, então vai atrasar bastante.
5: Agora é interessante, né? Eu percebi, a turma que levou a colinha, quem leva a colinha, é fácil de votar, é muito rápido. Agora, o cara que tenta resgatar na memória e tal, aí demora um pouquinho mais.
4: Mas, Renato, antes de eu votar, tinha um senhor, né, um idoso, que ele estava com dificuldade de saber como clicava nos botões para votar. Né? Óbvio que o pessoal que estava na sessão acabou ajudando ali os mesários, né, afirmando como ele deveria fazer, mas isso também acaba atrasando, né?
5: Sim, sem dúvida. Aqui, CBN, Floripa,
3: você
5: CBN.
3: Você levou anotado?
5: Eu levei a colinha.
3: Levou você também?
5: Eu levei
4: anotado. Eu ainda fiz do meu marido.
3: Eu fiz aqui na cabeça, eu fui na cabeça.
5: Não.
3: Eu cheguei lá e tinha que ser rápido, eu guardei na cabeça e fui rápido
5: se
3: concentrar, senão não podia errar.
5: Não, eu levei na colinha. Não tem memória boa, não, eu levei na colinha.
3: Sabe que eu vi isso também lá no meu local de votação, exatamente como a Vitória relatou. A esposa entrou, votou, na saída entregou a colinha pro marido e o marido... O mesmo voto, né? Não tem nada de errado nisso, né?
5: Sim.
3: O casal combinou, tá tudo bem, o voto é... E aí os dois trocaram a colinha.
4: Mas fora até os mesários, não é mesário, né? Mas os fiscais ali do entorno, eles estavam entregando o do TRE mesmo, estimulando o pessoal, não anotou, anota antes de ir pra facilitar ali e não acabar atrasando pros outros eleitores que estavam aguardando na fila.
5: É, agora, muito se falou sobre a apatia, né, do eleitor ao longo desse processo eleitoral. Vocês viram muita mobilização de militantes, não pode ter aglomeração hoje, né? Mas, claro, eu estimo assim, de uma forma empírica, assim, aleatória, não estatística, mas no máximo assim, 15% a 20% a turma, com bandeira eu não vi ninguém, mas vi muita gente com broche, com camiseta e tal, mas não chega, e muita gente com carro adesivado. Mas a gente pegar assim, gente com carro adesivado, camiseta de partido, de candidato, broche e tal, uns 20% no máximo. Não sei se vocês viram mais que isso.
4: Onde eu votei, eu não vi ninguém, Renato. E uma coisa que me chamou a atenção é que eu não vi muitos santinhos no chão onde eu estava votando. Era cedo ainda, né? Mas nos outros anos, no mesmo local de votação, tinha muito papel espalhado no chão. E, né, que a gente sabe que pode configurar até um crime eleitoral. Mas hoje de manhã não tinha, assim. Tanto, eu vi carros plotados, mas as pessoas estavam com roupas até mais neutras do que nos outros anos de votação.
5: Sim. Agora, 20 minutos para 5. Então, aqueles que estão se deslocando para o local de votação, consegue pegar a fichinha, né, a senha para votação, apenas quem chegar até as 5. É isso, né?
4: Sim.
5: Tem que chegar até as 5 para conseguir votar. Aí vai ficar, vai receber uma senha ali dos mesários, do coordenador ali da sessão, e aí com aquela senha pode esperar o tempo que for e tal, até chegar a vez dele. Mas depois das 5 não consegue mais. Então essa é uma informação importante também. Santa Catarina tem uma expectativa e um histórico, né, Anderson, de divulgar o resultado pela nossa celeridade, pela nossa organização. Vamos tentar chutar. Não é chutar, estou pegando aqui uma experiência de quem acompanha processo eleitoral aqui há 30 anos, em Santa Catarina. Entre 8h30 e 9 horas da noite, dá para a gente dizer que já teremos o resultado aqui? O que tu achas? Tua expectativa?
3: Olha, eu acho que 9 da noite é um cenário confortável, né? Diante do cenário que a gente tem atualmente. Eu acredito que nesse horário tudo já vai estar, já vai ser totalmente concluído, né? 9h30, o TRE está prevendo 9h30, mas eu acredito que 9 horas da noite isso realmente aconteça.
5: Muito bem. Pois não, Vitória, o que, que nós temos aí?
4: Vamos chamar o Zé Maia.
5: Opa, Zé Maia, qual é a informação, Zé?
6: Oi, pessoal, boa tarde para quem nos acompanha por aqui. Estamos chegando para essa reta final das eleições. Eu estou nesse momento aqui em frente ao comitê do PL. Fica aqui no Jardim Atlântico, em Florianópolis, mais para frente da em São José, na Leoberto Leal. E aqui é o espaço onde as autoridades do PL vão se reunir, em parte para acompanhar a apuração dos votos e também para celebrar, quem sabe, uma possível vitória. Essa expectativa, é claro, das autoridades que estarão aqui presentes. Mais cedo eu estive aqui, mesmo em São José, no Colégio Laércio Caldeira, pude conversar com o candidato ao Senado, Carlos Bolsonaro. Ele manifestou que, na verdade, vai acompanhar a apuração dos votos em casa, como de costume, ele disse, e depois, com o resultado consolidado, ele virá aqui ao comitê do PL, que vai contar com a presença, é claro, do governador Jorginho Melo, candidato à reeleição, que está para dar uma coletiva às 6 horas da tarde. Pelo menos essa é a previsão de uma conversa com a imprensa, dos números iniciais, de como que foi a eleição, de como votou. Claro que é o trajeto dele vir até aqui, já que esteve em Ervaldo Oeste para fazer o seu voto, onde é o seu domicílio eleitoral. Por aqui a gente já percebe algumas autoridades presentes, tá? Por exemplo, o secretário de Portos aqui de Santa Catarina, Ivan Amaral, já está por aqui. Há pouco também o secretário Bornhausen também aqui presente. Enfim, essas ruas estão tomadas, as autoridades estão presentes. Daqui a pouco isso aqui vai encher. É mais uma vez que o PL realiza o seu comitê aqui na parte continental. Ano passado eu estive acompanhando, foi na Ivo Silveira, mudou o endereço, mas está no continente ainda, até para facilitar esse acesso. Até porque o PL tem reunido aí realmente multidões em torno desses eventos. Em um último ato agora no Parque da Luz, mais de 4 mil pessoas. Então, a expectativa realmente é fazer uma grande celebração com essas autoridades que estarão presentes por aqui. E eu, Zé Maia, estarei acompanhando, porque saberei que tem o reforço também do Grabowska na sequência aqui diretamente do comitê. E estamos à disposição para atualizar e trazer as últimas notícias aqui da região. Há pouco passava pela ilha, em frente ao Colégio Catarinense, trânsito complicado por lá, muita gente voltando agora na sequência. Então, está gerando ali Praça dos Namorados, naquela região ali, uma aglomeração um pouco maior. Atenção redobrada para quem deixou para votar na última hora, agora no final da tarde. Mas é isso. 6 da tarde, tem uma coletiva prevista aqui com o governador Jorginho Melo no comitê do PL. Volto com vocês.
5: Obrigado, Zé Maia. Agora 16 minutos para 5 horas no Tribunal Regional Eleitoral. Matheus Boaventura. Alô, Matheus.
7: Alô, Renato, uma boa tarde a todos que nos acompanham no rádio e na internet, aqui no TRE, no Centro de Divulgação das Eleições. Estou ao lado do comandante da Polícia Militar em Santa Catarina, o Coronel Emerson Fernandes, para falar sobre o balanço, sobre o ponto de vista de ocorrências policiais que aconteceram nesse dia de votação. Comandante, uma boa tarde, tudo bem? Como aconteceu até esse momento, ou como aconteceram as eleições até aqui?
8: Muito boa tarde a todos os ouvintes da CBN. Eleição muito tranquila, normalmente estamos aqui há praticamente 15 minutos do horário previsto para o término das votações. Até o momento atualizado, há poucos minutos, né, temos um registro total de 154 ocorrências registradas no estado todo, que é um número reduzido, o que comprova a nossa expectativa da realização de um pleito eleitoral de muita tranquilidade em matéria de segurança pública. É evidente que nos planejamos para isso, né? Juntamente com o Tribunal Regional Eleitoral, já há de meses esse planejamento, e estamos colhendo os frutos, em geral, de uma eleição sem ocorrências de maior gravidade.
7: Alguém foi preso?
8: Nós tivemos em torno de 30, 35 eleitores que foram conduzidos à delegacia para esclarecimento e procedimentos, enfim, de verificação da conduta eleitoral. Flagrante no local, não houve realização de nenhum. Para vocês terem uma ideia, metade, quase 50% dessas ocorrências envolvia propaganda irregular. Então, são necessariamente a presença do eleitor no local. Nós temos, neste universo de 154 ocorrências registradas, apenas 35 envolvendo eleitores de fato e nenhuma comprovadamente envolvendo nenhum tipo de candidato, o que denota de fato a realização de um pleito com muita tranquilidade.
7: Por exemplo, ocorrência grave que acabaria ocorrendo também em prisão, compra de voto não teve registro, apenas denúncias.
8: Compra de voto, até o momento, não temos nenhum registro comprovado, né? Apenas algumas denúncias que não foram, enfim, né, vislumbradas ou flagradas pela Polícia Militar de Santa Catarina.
7: Nesse caso da propaganda irregular, a pessoa é conduzida à delegacia, vai receber a ficha ali, vai assinar um termo, né?
8: No caso da boca de urna também, né? A propaganda irregular, boa parte dela não envolve necessariamente o eleitor. Envolve um banner, uma placa, um veículo que esteja colocado próximo ao local de votação, de forma irregular, de acordo com o Código Eleitoral. Então, geralmente, as ocorrências de propaganda eleitoral, a Polícia Militar ela faz atuação, juntamente com algum membro do Ministério Público Eleitoral, da própria Justiça Eleitoral, mas recaindo sobre a retirada ou a solicitação de remoção de alguma, né, de alguma placa ou wind banner ou veículo que esteja posicionado em desacordo com o que dita o Código Eleitoral. Mas grande parte delas não envolve a presença de uma pessoa, um eleitor no local.
7: O senhor assumiu o comando da Polícia Militar ano passado, né? Então é a primeira eleição como comandante, né?

0: 154. E aí pessoas que foram conduzidas, 30 e...
1: Foram 35 eleitores envolvidos nesse grupo de ocorrências.
0: Perfeito. Comandante, muito obrigado e parabéns pelo trabalho. Ainda tem bastante pela frente de trabalho.
1: Né? Obrigado, né? Não acaba agora às 17 horas, mas se Deus quiser, teremos aí uma continuidade de apuração, homologação e comemorações de forma muito pacífica e muito tranquila também.
0: Muito obrigado. Esse o Coronel Emerson Fernandes, o comandante da Polícia Militar aqui em Santa Catarina. Renato e ouvintes, quem nos acompanha também no YouTube, eu estou aqui na frente de um telão que mostra as ocorrências aí envolvendo urnas eletrônicas. Até esse momento, aqui no estado, 244 ocorrências registradas, 101 urnas foram substituídas. O último registro, o mais recente, foi em Belmonte, às 4 horas e 17 minutos. Cidades com a maior quantidade de registros: Joinville, 22, Navegantes, 13, Taió, 9, Itapema e Uruçanga, 8. É o top 5 das ocorrências aqui no estado. A maior parte delas envolveu como resolução a substituição da própria urna eletrônica em 101 casos. Teve ainda troca de bateria, reinicialização da urna eletrônica, outros problemas também que apresenta, pelo menos em algum momento, a urna, alguma troca de algum dispositivo que não é especificado aqui nesse detalhamento do TRE, ou a troca do papel bobina apresenta também essa condição em alguns pontos, né? Quando há algum problema na urna, ele é resolvido dessas formas que eu citei há pouco. E é importante citar, nenhum caso foi o mais drástico. Quando, por exemplo, há um problema numa urna e não tem uma substituta, ou dá problema também na urna substituta, e que é feita aí sim a votação manual. Nas eleições de Santa Catarina, até esse momento, faltando 10 minutos para o fechamento, em nenhuma cidade houve esse tipo de solução. Tudo foi resolvido sem a votação manual aqui no estado de Santa Catarina. E a gente também registrou há pouco, né, conforme os números que foram repassados pela Justiça Eleitoral, pelo TRE aqui em Santa Catarina, sobre as sessões que apresentam filas, né? Vocês citavam 346 sessões eleitorais do estado com mais de 40 pessoas aguardando para votar. Esse ponto é interessante porque, de fato, o TRE já espera que sempre há um atraso nesse tipo de apuração dos votos com base nas filas. Acontece que a maior parte desse número, eu não tenho detalhamento completo aqui, mas o TRE repassou, que acontece justamente em cidades grandes aqui do estado. Então, ao mesmo tempo que essas sessões elas serão computadas depois, né, após o fechamento da urna de fato, começam a chegar os votos do interior, de cidades menores, onde não há esse tipo de ocorrência. Então, a apuração ela nunca para, ela vai ter, claro, menor celeridade com base no atraso do fechamento das sessões, mas ela nunca para no sentido de que os votos sempre vão chegar a partir das 5 horas e a gente vai atualizar tudo por aqui, Renato.
2: Valeu, obrigado então, Matheus Boaventura, direto do Tribunal Regional Eleitoral. Nosso Jota Deschamps também chamando com informação. Alô, Jota, boa tarde para você. Jota, em instantes, estará aqui conosco.
3: Sabe, Renato, uma informação aqui importante. Carol Detone não vem a Florianópolis, ela viria a Florianópolis para acompanhar a apuração ali onde o Zé Maia estava. A Carol não vem, vai acompanhar lá em Xanxerê mesmo. Hoje circulou uma informação de que o Carlos Bolsonaro não estaria aqui e tudo mais. Ele vai acompanhar aqui na Grande Florianópolis. Ele votou em São José e vai acompanhar ali onde o Zé Maia estava. Então, a chapa do PL, a ideia do governador era ter todo mundo ali, mas a Carol não conseguiu vir do Oeste para cá. Ela votou lá em Xanxerê, vai acompanhar lá em Xanxerê. E o senador pediu a mim que o Jota vai acompanhar, está na casa dele ali no Bom Abrigo, onde ele tradicionalmente acompanha a eleição. E eu vou te falar assim, Renato, aqui num comentário mais aprofundado, que depois a gente vai aprofundar ainda mais, é o fato de que hoje é um dia muito importante para o senador pediu a mim, porque a eleição de hoje vai dar dois caminhos para ele. Ou ele vai ficar mais 8 anos no Senado, ou ele pode... E ter uma derrota na eleição, né? Uma coisa que chamaria atenção, obviamente, e uma figura política que tem uma trajetória que já passou por muitas e muitas funções, né? Passou por deputado federal, senador, governador, prefeito, né? Então tem uma vida política enorme, de longo tempo, e que hoje é uma decisão bastante importante do qual vai ser o futuro dessa vida política de um dos grandes nomes da política de Santa Catarina. Então, a gente está lá na frente, vai estar na frente da casa do Espírito de Almin para acompanhá-lo também.
2: Essa é uma situação muito emblemática que a gente vai analisar. E no caso do senador Espiridião Amin, Anderson,

0: sua vitória, é alguém que deu suporte e pelo menos esteve ao lado da narrativa bolsonarista nos últimos anos, né? E que apostava muito, né, Anderson? Apostava muito estar na chapa principal entre os dois candidatos do Senado e acabou ficando de fora e teve que fazer uma carreira solo, né? Teve que buscar um outro projeto.
1: É, exatamente. E eu acho que hoje as urnas vão dar justamente a resposta de quem mais acertou ou errou nesse processo, de quem mais fez o jogo correto de montagem de chapa, de quem mais organizou o processo. Renato, a gente ainda não tem, como a eleição obviamente ainda está acontecendo, né? Ainda faltam 6 minutos para acabar o horário da votação. Se o Gabriel puder botar na tela aí para você ver, a gente tem no site do Tribunal Superior Eleitoral a Apuração, que é um site que traz a apuração completa. A gente já está plugado aqui nesse site. Então você vai ver atrás da gente, aqui atrás no telão aqui da gente, nesse telão que está bem atrás do Renato aí, você vai ver os números. O Gabriel daqui a pouco pode plugar para a gente aí, para a gente mostrar os números que vão trazer para a gente a apuração de daqui a pouco. Acho que o Gabriel tá nesse momento lidando com a turma aí que está entrando. Mas o Gabriel, assim que puder botar para a gente na nossa tela, a gente coloca aqui para a gente poder mostrar para o catarinense, para quem está nos assistindo, que os números aparecem ainda todos zerados na eleição para todos os cenários, até porque nada foi computado ainda. Então, daqui a pouquinho, já começa, obviamente, a apuração.
0: É isso que você falou, é muito importante, Anderson, porque a gente sabe que, no rádio, o número é um negócio complicado. E hoje muita gente nos acompanha no YouTube, como agora no NSC Total, no YouTube do NSC Total. Estamos na CBN Floripa, na CBN Joinville e no YouTube do NSC Total. E aí nós preparamos, né, uma arte gráfica que vai ser muito assimilável, né? Muito fácil de entender, que você está vendo aí ao fundo, e a gente depois pode inclusive preencher, né? Ao longo da apuração nós vamos colocar essa imagem em tela cheia também, onde fica muito mais fácil visualmente para o nosso telespectador no YouTube também acompanhar a atualização dos votos. Aí, ó, essa é a imagem.
1: É, e tem uma outra coisa, Renato, a gente também tem um site do nosso NSC Total de apuração também, um portal completo de apuração. Daqui a pouco eu vou abrir aqui também. Quando os números começarem a sair, a gente também vai mostrar aqui os números do nosso NSC Total, que são os números do Tribunal Superior Eleitoral, mas num layout diferente, né? Você está vendo esse layout aqui, é o layout do Tribunal Superior Eleitoral da eleição de Santa Catarina. A eleição de Santa Catarina, que tem 8 candidaturas ao governo do estado e que tem ali esses nomes que aparecem disputando essa eleição ao governo de Santa Catarina, e a gente vai acompanhar todos eles. Está vendo aí na tela todos os nomes, que são os nomes que estão disputando a eleição aqui no estado, e assim que começarem a sair os números a gente joga na tela aqui.
0: Faltando 4 minutos para 5 horas, daqui a 4 minutos termina o processo de votação, ou seja, só vai votar quem já está com a ficha a partir, ou até conseguir às 5 horas da tarde. Só vai votar quem chegar até às 5 horas da tarde. Depois das 5, aqueles que chegaram até às 5 já vão ter recebido as fichas de espera e aí vão voltar até terminar essa fila. Então, estamos aí quase no finalzinho do processo de votação, que transcorreu absolutamente em normalidade aqui em Santa Catarina.
1: J.D. Champs.
0: Alô, Jota, boa tarde para você.
2: Boa tarde para você, Renato, para todo mundo que nos acompanha aqui nessa transmissão especial da CBN e também do NSC Total. Eu falo nesse momento, Renato, aqui bem em frente à casa onde mora Espiridião Amin, candidato mais uma vez ao Senado por Santa Catarina, né? Espiridião Amin, que votou hoje pela manhã no bairro de Coqueiros, aqui na capital de Santa Catarina, e passou o restante do dia junto aos seus familiares aqui na casa no bairro do Bom Abrigo, aqui mesmo em Florianópolis. Nesse momento ele está por aqui, a gente está do lado de fora da casa acompanhando a movimentação. Tem muitos carros estacionados aqui no pátio, né, no quintal da casa do Espiridião Amin, que é de onde ele pretende acompanhar aí a apuração dos votos logo mais. A gente tem uma expectativa, né, de quem sabe Espiridião Amin possa nos atender logo mais, assim tivermos o resultado das urnas, até porque sabe-se da importância que tem, né, esse pleito para essa trajetória política de Amin. Pode, quem sabe, representar uma continuidade, pode representar uma interrupção. Então a gente está nessa expectativa. A movimentação por aqui do lado de fora é muito tranquila, apenas alguns colegas de imprensa realmente trabalhando, e lá dentro ele está recluso, portanto, com toda a sua família. Repito, diversos carros aqui, todos evidentemente, né, adesivados ali com os números do Espiridião Amin, e é daqui então, da sua residência, ao lado dos seus familiares e alguns apoiadores mais próximos, alguns integrantes de campanha aí mais próximos, É daqui, portanto, da sua casa, que Espiridião Amin vai acompanhar esse momento importante da apuração, que começa daqui a poucos minutos. E a NSC está por aqui também para acompanhar, é claro, trazer a repercussão completa aqui no microfone da CBN Floripa, da CBN Joinville e também do NSC Total. Renato.
0: Ok, muito obrigado, Jota Deschamps, acompanhando o candidato ao Senado, Espiridião Amin. Zé Maia aqui conosco, junto aos candidatos do PL e já esperando toda a repercussão a partir do momento do final da votação. Faltando um minuto para 5 horas. Alô, Zé.
3: É isso, Renato. Então, o movimento aqui tem crescido na região do Jardim Atlântico. Estou aqui com o Jean Laurindo também para uma rápida avaliação. Jean, boa tarde. Esse é o momento que a gente vê muitas autoridades, muitos secretários. É um momento também de demonstração de lealdade que deve nortear os próximos anos numa possível reeleição que certamente os políticos do PL estão ansiosos. Boa tarde.
4: Justamente, boa tarde, Zé Maia, ouvintes da CBN. De fato, né, agora a gente começa a ver uma movimentação aqui, candidatos chegando, né, pessoas ligadas ao grupo do governador Jorginho Melo. E justamente, assim como no início da campanha, né, o governador fez questão de fazer um ato de convenção ali robusto, né, com forte presença de público para demonstrar força política naquela arrancada, também nesse fechamento pós apuração, os políticos também gostam de fazer essa demonstração de força e os apoiadores, os candidatos, também buscam comparecer, né, para endossar essa lealdade ao governador ao final da votação. Então, é justamente essa movimentação que a gente começa a ver agora e com o fechamento das urnas aí, isso deve se acentuar ainda mais até a manifestação aqui do governador, né?
3: Bom, o Jean já está com o bloquinho dele aqui, o celular também, para não perder nenhum nome. Eu, Jean, Kleber Grabowska, estaremos à disposição aqui acompanhando tudo para vocês e atualizando na nossa live aqui no NSC Total, CBN Floripa e CBN Joinville também. Volto com vocês.
0: Valeu, obrigado então, Zé Maia e o nosso Jean Laurindo na sede do PL lá no continente, no bairro Jardim Atlântico. 5 horas. Final de votação, quem chega a partir de agora não consegue mais ficha para votar. Certamente nós teremos ainda algumas centenas, talvez um milhar, né, de pessoas no máximo aqui em Santa Catarina, porque quem chegou até agora consegue a ficha para votar. Então este é o momento, a partir de agora até já dá uma relaxada na nossa cobertura, né, Anderson, porque no rigor do processo eleitoral, é preciso todo um cuidado naquilo que você vai falar para não interferir na decisão das pessoas e as pessoas permanecerem, evidente, né, com a sua autonomia, a sua soberania do voto. Agora, já um período onde a análise ela pode ser feita de uma forma mais leve até, né, na medida em que não vá se influenciar a decisão do eleitor. A partir das 7h30, 8 horas, enfim, a expectativa nossa, 8h30, 9 horas da noite, já deveremos ter essa expectativa pelo histórico em Santa Catarina, já deveremos ter o resultado aqui no nosso estado. Essa, pelo menos, é a expectativa. Temos aqui os cuidados técnicos no estúdio, na NSC TV, no estúdio do NSC Total, do Juliano Lima, do Giancarlo Vieira, a produção do Leandro Lessa. Anderson, queria reforçar mais um pouco com você esse sentimento, né, que nós tivemos nas últimas 24 horas e aquilo que se movimentou, aquilo que se percebeu pelas pesquisas Datafolha e também da Quest, pelo Brasil todo, uma desidratação, eu estou falando aqui do cenário nacional, uma desidratação das chamadas terceiras vias e a busca pelo voto útil. E aí cresce a ideia, ou cresce a possibilidade, remota ou não, de terminar hoje. Não sabemos para qual lado.
1: É, exatamente. Eu acho, me
0: parece... Ou a chance está maior disso acontecer, né?
1: É, por causa do voto... A gente tem alguns estados, Renato, a gente tem alguns estados onde isso está acontecendo. O que que tá, em alguns estados a gente tem observado que, apesar de haver outras candidaturas, os dois nomes que mais polarizam a disputa pelos governos dos estados estão acabando levando o percentual tão para cima na disputa que a eleição pode acabar no primeiro turno. Então nós podemos ter eleições em alguns estados brasileiros, como é o caso do Pernambuco, onde a Raquel Lira e o João Campos estão disputando voto a voto numa eleição que se esperava que pudesse ir no segundo turno, mas os dois estão polarizando tanto a eleição em Pernambuco que pode acabar hoje. Se um deles atingiu 50+1, acabou a eleição. Então é isso que tem acontecido no cenário nacional também. Numa eleição tão apertada como é a nossa, de presidência da República, onde nós podemos ter um voto útil acontecendo, saindo dos candidatos que antes estavam figurando com percentuais. Zema, por exemplo, tem pesquisa que está beirando zero, né? Tá chegando chegando abaixo de 1%. Então, isso representa bastante de um candidato que foi governador de Minas Gerais, de um candidato que tem uma força política grande e que se esperava que pudesse ser mais forte no voto e acabou não sendo. Acabou chegando nessa reta final desidratado e o voto dele migrando para outras candidaturas. Então, tudo o que vai acontecer nas próximas horas é justamente um resumo de ontem. Ontem o cenário era de instabilidade total. Nenhuma pesquisa conseguiu cravar algo muito distante, porque justamente está tudo muito apertado.
0: E nós estamos aguardando a chegada dos primeiros números. Há uma tendência de nós já termos em instantes, né, os primeiros números, Anderson, do Brasil, porque pelo menos no exterior a votação já terminou.
1: Isso.
0: Então, esses dados já estão no Tribunal Superior Eleitoral.
1: Isso.
0: Inclusive com o resultado, né, que não é um resultado oficial, mas através da reportagem, isso, dos repórteres pelo mundo todo, que vão lá e pegam a impressão, né, o resultado final da impressão ali da urna, que é feito sempre depois de cada votação. Isso. E esse é mais um sinal da checagem e da possibilidade de se fazer uma checagem muito forte, né, uma aferição do voto, da lisura do processo. Cada urna tem lá a impressão do resultado daquela sessão eleitoral. Então, isso já aconteceu no exterior. E, em função do fuso horário, esses dados já foram repassados para a Justiça Eleitoral, que ainda não divulgou, porque aqui o processo ainda estava em andamento. Então, daqui a pouco, com certeza, né, Vitória, nós já teremos aí alguns dados pelo mundo chegando aqui na Justiça Eleitoral. A atualização desses dados, com certeza.
1: Né? Já são, para você ver, Renato, são 158.745.502 pessoas aptas a votar na eleição em todo o Brasil. É realmente um percentual, é um público muito forte, muito alto. Então, nós temos aí 145 milhões de pessoas prontas, aptas a votar na eleição de hoje. Vamos ver também como que as coisas, como é que as coisas se desdobram do ponto de vista de abstenção, que havia uma sensação de que a abstenção pudesse aumentar. Eu acredito ainda que vai aumentar, mesmo com as filas. Acho que as filas são resultado aqui em Santa Catarina da chuva. As pessoas deixaram para votar mais tarde e acabou que acumulou mais gente para votar mais tarde. Então, eu acho que é esse o resultado da fila, não é porque tem mais gente votando.
0: Mas a abstenção Brasil, você acredita que vai aumentar?
1: Eu acredito que aumenta.
0: Em função do desencanto?
1: Eu acredito que sim. Eu acho que as pessoas estão desencantadas, né? As pessoas estão desacreditadas do processo e não do processo, eu diria, né? Desacreditadas do sistema.
0: O desencanto com a política,
1: com a política, com o sistema como um todo. Não só a política, né, Renato? Com o judiciário, com os poderes. O cidadão está desencantado como um todo no Brasil. Num todo. O que faz ele deixar de votar. E aí, eu acho um erro, Agora, a gente entende o fenômeno. As pessoas desacreditaram de um país onde a gente tem visto esse turbilhão de coisas que não envolve só política. Envolve também o judiciário, envolve também o procurador-geral da República, envolve uma série de situações que são bastante graves e que acabam desanimando as pessoas.
0: O Vitória Locke, que está aqui conosco, ainda não temos números, né? Estamos na expectativa. 5 e 6 é muito cedo, mas daqui a pouco nós já teremos a chegada de alguns números da votação para a presidência da República pelo mundo.
1: Temos um intervalo na CBN.
0: Vamos para o intervalo, repórter CBN, e em instantes voltaremos.
1: A gente segue aqui.
0: Ah, seguimos aqui. No YouTube, né? Porque aqui no YouTube a gente consegue seguir no NSC Total. Então ficamos na expectativa pela chegada dos primeiros.
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0: Na CBN Floripa, CBN Joinville e no YouTube do nosso NSC Total. Acabou o período de votação. Apenas em votação aqueles que chegaram até às 5 horas da tarde e provavelmente estejam na fila, esperando os primeiros resultados aqui direto do site da Justiça Eleitoral. Anderson, chamou?
1: Eu imagino que o Christian de los Santos esteja em instantes pronto. Quando o Christian tiver, quiserem soltar ele, pode soltar, pode falar com a gente. O Christian de los Santos vai estar lá junto com o Gelson Merizio para acompanhar a votação de daqui a pouco e onde a gente vai ter, então, um cenário específico em relação a isso.
0: Ah, isso é muito bom, né? Porque os principais candidatos, em cada uma das bases, nós temos um repórter aqui da NSC, da CBN Floripa, CBN Joinville, do NSC Total, acompanhando e, claro, né, para esperarmos aí a repercussão. Na chegada dos primeiros números, atualizando, a gente dá um F5 aqui, a gente fica atualizando na Justiça Eleitoral para esperar para ver o que vai dar. Numa campanha que, lamentavelmente, não tivemos aí muita discussão de ideias, país que vive um cenário muito complicado do ponto de vista fiscal, seja o presidente que assumir, vai encarar um 2027 com muita dificuldade financeira, uma população super endividada, pedidos de recuperação judicial em patamar recorde também. Então, é um momento que a economia, apesar do pleno emprego, anda de lado e esse super endividamento da população preocupa demais. Anderson.
1: Christian de los Santos.
10: Oi, gente. Grande abraço para vocês. Boa tarde a todos que estão ligados aqui. Estão ligados na CBN Floripa, CBN Joinville e no NSC Total. Estamos aqui no norte da ilha de Santa Catarina, bem, né, próximo aqui à casa do candidato Gelson Merizio, do PSB. A informação é que o candidato vai acompanhar toda a apuração da sua residência mesmo, né? E daqui ele não vai seguir, né, para outro compromisso, para outro local, e vai receber e atender a imprensa exatamente neste local. Claro que a gente, né, vai ficar acompanhando até para pegar a palavra, né, conversar com o candidato após o resultado e também, né, entender todo o cenário político que se desenha daqui para frente, né, com o posicionamento, né, do candidato ao governo do estado aqui por Santa Catarina e tudo aquilo que vai se desenhar também com o cenário político no Senado, para deputado federal, para deputado estadual, né, já que existe uma coligação por trás e dando suporte a essa candidatura e a gente quer acompanhar tudo isso. Então, estamos por aqui, né? Não teremos, né, uma grande movimentação, mas teremos o atendimento à imprensa na residência do candidato Gelson Merizio ao governo do estado, candidato ao PSB, e claro, assim que a gente tiver mais novidades e já até mesmo um posicionamento oficial por parte do partido e por parte do candidato, a gente chama e entra ao vivo aqui novamente com vocês. Eu volto com o estúdio.
0: Cristian de Los Santos, aqui conosco na CBN Floripa, CBN Joinville e no YouTube do NSC Total. Vitória Locke aqui conosco. Alguns dados já chegando por aqui ou ainda não?
11: Renato, ainda não chegaram os dados, mas você comentou mais cedo sobre a questão dos brasileiros que votam fora, né? E são quase 1 milhão de brasileiros que estão aptos a votar no exterior, né? São urnas em 186 cidades de 134 países. A gente no NSC Total trouxe alguns países ali o resultado não oficial, né, mas que foi apurado, como você falou ali, nas urnas pelos repórteres que estão no exterior. E já tem ali uma apuração não oficial de Coreia do Sul, Nova Zelândia, Austrália, Filipinas, Japão, China, Coreia do Norte, Timor-Leste, Malásia, Singapura e Taiwan. Não sei se você já quer que a gente traga esses dados ou a gente dá uma guardada em algum...
0: Pode antecipar, por favor.
11: Maravilha. O que a gente trouxe aqui, né? Até o momento da publicação da reportagem, que foi faz uns 15 minutos, Lula venceu na Alemanha, Arábia Saudita, Austrália, Chipre, China, Coreia do Sul, Croácia, Dinamarca, Egito, Eslováquia, Eslovênia, Espanha, Estônia, Finlândia, França e, além disso, também em Hungria, Kuwait, Líbano, Malásia, Noruega, Nova Zelândia, Países Baixos, Palestina e por aí vai. O Flávio Bolsonaro, ele tinha vitórias no Catar, nos Emirados Árabes Unidos, Filipinas, Grécia, Índia, Israel, Japão, Moçambique, Tailândia e Taiwan. Né? Não é oficial ainda, a gente aguarda ainda os dados do Tribunal Regional Eleitoral e a gente vai trazendo aqui ao longo da live, quando essas urnas começarem a serem apuradas, no site do TRE, tudo zerado ainda, sem nenhum dado oficial divulgado.
0: Pelo que eu dei uma pesquisada há pouco, por esses números ainda extraoficiais, mas de apuração de repórteres pelo exterior, dos brasileiros no exterior, então, o Lula ganhou em mais países, mas o número total de votos foi do Flávio. É isso, né? Pela informação que eu dei uma lida, sim. Perfeito.
11: Vamos verificar aqui.
0: É isso aí. Bom, agora 5h16, 5 horas e 16 minutos. Em instantes teremos aí os primeiros números apuração.
1: Quem está nos vendo, a gente já vai deixar o número na tela ali, já dá para ver o número na tela posicionadinho. A gente vai deixar o número de presidente da República, que assim que tivermos novidade em relação a isso, já vai atualizar ali, assim como também números relativos ao governo de Santa Catarina. Então, assim que tivermos resultado, já vai aparecer para você na sua tela os números de Santa Catarina e do Brasil. Os números que tiverem já confirmados, divulgados, a gente vai soltar para você. Você está vendo na tela aí, neste momento, a eleição de governo do estado, os 8 candidatos, por enquanto zerados. Não temos números divulgados ainda, nem para senador. Você vai ver aí que quando atualiza um, vai atualizar todos. Todos já vão ter ali o número computado. Então já são, como disse o Renato, já 5h17 e a gente não tem os números ainda trazidos aqui. Você vê que a gente pode atualizar o cenário aqui conforme a abrangência. Vamos botar o cenário de Brasil aqui também, por enquanto, nenhum número trazendo todos os nomes dos candidatos ao governo, à presidência da República e, por enquanto, nenhum número ainda divulgado pelo Tribunal Superior Eleitoral, agora 5h17.
0: O Anderson, não deveremos ter grande renovação Câmara dos Deputados em relação a catarinense e a Assembleia Legislativa, imagino, né?
1: Eu acredito que não, Renato. A gente sempre tem surpresa nas eleições, a gente tem sempre casos que chamam, que destoam, que chamam mais atenção, mas a gente, nesse caso específico, eu acredito que não vai ter nada assim, que chame, que destoe, voe muito, que seja algo muito fora do que se espera, por algum motivo específico, Renato. Com os partidos diminuindo, agora quem tem o poder, quem está no cargo e tem mais acesso ao fundo eleitoral e coisas do gênero, consegue, né, ali o dinheiro do fundo para conseguir fazer campanhas mais estruturadas, acaba saindo na vantagem. Então, com isso, cada vez mais, com um número menor de candidatos, e os candidatos tendo mais acesso ao fundo, acaba que automaticamente também a renovação também diminui ainda mais. Algo que já não era tão representativo acaba sendo menor ainda, e eu acredito que esse vai ser o cenário também da eleição aqui em Santa Catarina mais uma vez.
0: Nós vivemos um cenário de tanta polarização que quando algo que era para ser absolutamente normal acaba virando, diante do contexto atual, notícia. A notícia que chega aqui, por exemplo, é a seguinte: os candidatos ao governo do Rio Grande do Sul, Juliana Brizola, do PDT, e Luciano Zucco, do PL, se encontraram na PUC, na Pontifícia Universidade Católica em Porto Alegre, e na ocasião os candidatos se cumprimentaram amigavelmente, diz a notícia, assim como os seus apoiadores. O raro gesto de cordialidade durante uma disputa eleitoral. Quer dizer, algo que era para ser absolutamente normal, em função desses ânimos exaltados e da polarização dos últimos anos, acaba virando notícia.
1: É impressionante. Isso é impressionante. Eu vi essa informação, vi o vídeo. O vídeo chega a ser um vídeo reconfortante, porque você vê duas figuras que são opostas, o Zucco é do PL e a Juliana do PDT, da chapa da esquerda, né, PT e todos os partidos no Rio Grande do Sul, e os dois se abraçam, e mais do que isso, o vídeo é interessante, está lá no nosso NC Total. O vídeo é interessante pelo seguinte, porque o Zucco abraça a família da Juliana, a Juliana abraça a família do Zucco. E aí a gente fica nesse sentimento, né? É uma coisa tão comum, tão normal, mas que caiu em desuso, infelizmente, diante dessa rivalidade toda que a gente tem aí causada pela política.
0: Protesto pró Nossa Senhora e anti-Trump surge em pichações na zona sul de São Paulo. Vários postes da Vila Mariana na zona sul da capital paulista foram pichados com frases que sugerem um risco de intervenção do presidente dos Estados Unidos, Donald Trump, na política brasileira, lado a lado com outras que exaltam Nossa Senhora Aparecida como contra todo ódio. Enfim, são notícias, né, que estiveram em alta no Brasil nas últimas semanas, em especial essa polêmica toda da padroeira do Brasil, em função daquela fake news, e toda a polêmica de tira do ar, não tira do ar, por parte do Supremo Tribunal Federal. E, por fim, uma notícia desta semana, uma narrativa já de uma interferência, suposta interferência do governo dos Estados Unidos nas eleições e a Polícia Federal, que estaria investigando, embora sem nenhum indício e tal, mas que estaria investigando, isso é oficial já, que estaria investigando algo neste sentido. O que a gente espera é que seja o resultado que for, é que a decisão soberana do eleitor e que o resultado fruto dessa decisão, esse resultado seja reconhecido por qualquer um dos candidatos. É isso que a gente espera.
1: É o mínimo.
0: Isso é o mínimo que a gente espera. Exatamente. Num processo que não tem nenhum tipo de suspeita, que transcorreu com absoluta normalidade, e o que a gente espera é que seja respeitado o resultado das urnas, não importa o resultado.
1: Vamos com o Matheus Boaventura.
0: Matheus Boaventura, direto do Tribunal Regional Eleitoral. E a informação, Matheus?
12: Renato, a expectativa agora é para a atualização dos primeiros números aqui em Santa Catarina. Inclusive, vou pedir aqui para o Macedo colocar na tela. Aqui em Santa Catarina, a gente já tem algumas cidades onde já estão sendo enviados os dados. Então, nós já temos algum controle. Por exemplo, no extremo oeste temos três cidades, e no centro de Santa Catarina também, região do Contestado. Florianópolis já começou também a computar os seus primeiros votos. Por exemplo, 295 municípios é o número total aqui em Santa Catarina. Número de sessões, 17.326. Até agora, sessões totalizadas, 148 sessões em andamento, 10, ou seja, um percentual que ainda não chegou a 1%, porém, agora, 5 horas e 22 minutos, a gente já começa a ver a corrida sob o ponto de vista da chegada dos dados, os primeiros dados. Os municípios enviam esses dados através das centrais que fazem essa captação, os cartórios eleitorais de cada região, e a partir disso, esses dados são enviados ao TSE. O TSE é quem acaba divulgando esses dados para todo o estado de Santa Catarina. Como, por exemplo, agora já começa a aparecer os votos com 0,91% das urnas apuradas em Santa Catarina. Já temos, por exemplo, o cenário do Senado com Carol Detone com 27,90%, Carlos Bolsonaro 18,55% e Speed Amin com 17,72%. São os primeiros dados. Também para o governo do estado, Jorginho Melo com 56,15% dos votos e Gelson Merizio com 25,41%. Na sequência, João Rodrigues com 15,91%. Em termos de votos, né, Jorginho Melo passando dos 20.400 votos. Na sequência, o Gelson Merizio e também o João Rodrigues. Oficialmente começa a apuração dos votos aqui em Santa Catarina, já com essas cidades que vão aparecendo. A gente também divulgou há pouco as imagens do mapa, ou pelo menos conforme essa apuração vai subindo, as cores também vão mudando no estado de Santa Catarina. 100%, nós já temos 4 municípios. Já temos 2 municípios na região do meio oeste e 2 no extremo oeste. A gente pode confirmar daqui a pouco também esses municípios, mas já temos 4 municípios com 100% das urnas apuradas. Um município entre 75% a 99% dos votos apurados. Mais um município com metade das urnas totalizadas e a grande maioria ainda sem o início dessa apuração. 277 municípios até esse momento em Santa Catarina, mas são os primeiros números de fato com quase 1% das urnas totais apuradas aqui no estado. Renato e Anderson, a gente segue por aqui também atualizando esses dados.
0: Com os primeiros números que começam a chegar à eleição à presidência da República, o dado da Justiça Eleitoral na tela para o nosso telespectador aqui no YouTube, CBN Floripa, CBN Joinville. Temos dados apurados à presidência com 1,42% das sessões totalizadas, é o início da votação. Flávio Bolsonaro com 49,06% dos votos. Depois, Luiz Inácio Lula da Silva com 42,29% dos votos. Escritor Augusto Cury, 3,07%. Renan Santos, 2,48%. Ronaldo Caiado, 2,32%. Zema, do Novo, com 0,41%. Esta é a primeira parcial à presidência da República. Temos já dados aí pelo estado de Santa Catarina, Anderson?
1: Sim, está na tela aí. Governador Jorginho Melo, 55,92%, com 21 mil votos neste momento. Nós temos até agora 37 mil votos válidos, 37.758 votos válidos neste momento. Gelson Merizio aparece na segunda posição com 25% e João Rodrigues com 15,76%. Na briga do Senado, que é uma das brigas que mais prometem. Carol Detone vai confirmando 27,71% na liderança. Carlos Bolsonaro, 18,48% na segunda posição. E com 17,76%, uma diferença de 500 votos, em torno de 500 votos, Espiridião Amin vem aparecendo. E Décio Lima, com 12.980 votos, com 15%. A Afrânio Bopré casando bem o voto com Décio Lima, ficando com 13%. E Antídio Lunelli, com 5,17%. Deputados federais, Júlia Zanatta salta na frente com 4.857 votos. Carla Aires, 2.857 votos. 2.830, Pedro Czai. Depois, Ana Paula Cobalcini, Giovanna Mondardo, Manu Vieira, Jair Bolsonaro, Júlio Garcia, Ângela Min e Paulo Alceu. Deputados estaduais, Ana Campagnolo salta na frente com Marquito em segundo, Bruno Souza em terceiro, Luciane Carminati em quarto, Fábio Botelho em quinto, Mário Mota em sexto e Pastrana em sétimo. Me parece que os primeiros números que estão saindo aqui são os números de Florianópolis. E aí, por conta disso, estes candidatos que estão aparecendo com mais à frente.
12: Exatamente
1: são
12: isso, Anderson.
1: Aqui. É isso aí, né?
12: Exatamente isso, Anderson. Exatamente.
1: Exatamente. Então, por isso que eles têm chamado mais atenção que esses candidatos estão saltando na frente.
0: Tá, então a informação, os primeiros dados sendo repassados direto para você, que está nos acompanhando aqui no YouTube do NSC Total. Matheus Boaventura.
12: Inclusive, estamos aqui com o Gonçalo Ribeiro, diretor do TRE. Temos os primeiros dados aqui em Santa Catarina. É interessante porque o primeiro município foi antes de 5h10, mas por que apareceu só depois, Gonçalo? Uma boa noite.
13: Na realidade é porque essas informações, boa noite, elas são auditadas para integrar o resultado. Então, entrou no nosso banco de dados como informação final às 17 horas, 8 minutos e 44 segundos. Esse município pertence à zona eleitoral de Curitibanos, é o município de Ponte Alta, Colégio Frei Rogério, sessão 36.
12: E nós temos, por exemplo, Ponte Alta do Norte, então, confirmando...
13: Ponte Alta.
12: É, Ponte Alta.
13: É porque temos Ponte Alta do Norte, né, e Ponte Alta do Norte, falta apenas uma sessão também para encerrar.
12: É, Ponte Alta, portanto, primeiro município, 5 horas e 8 minutos. E nós temos a maioria, por exemplo, aqui no mapa, a situação que envolve a Grande Florianópolis. Essas urnas, a maioria está aparecendo da Grande Florianópolis, então temos aqui quase 25% das urnas, ou por exemplo, de 0 a 25%, 14 municípios nessa condição.
13: Exatamente, por exemplo, Florianópolis, São José, São Pedro de Alcântara, Angelina, ele já tem aqui 25% que estão no nosso banco de dados e essas informações se refletem naquele telão do resultado, ou seja, essas informações que você vê aqui são aquelas que vão naquela tela, ou seja, aqui você vê os municípios que já mandaram informações e lá na tela os dados que vieram.
12: Enquanto a gente falava, Ponte Alta do Norte também está encerrando.
13: Já encerrou também, então à medida que o tempo vai passando, porque são blocos, ou seja, pacotes que nós recebemos aqui e à medida que ele entra, ele dá o resultado. Quando der 100% daquele município, ele passa a ser verde.
12: Então é isso aí, a capital catarinense já chegando à casa dos 25% das urnas apuradas.
0: A informação então do Matheus Boaventura. Vitória, o que, que você tem de informações aqui por Santa Catarina e logo na sequência... O Anderson Silva também dando uma atualizada.
11: São poucas urnas apuradas, né, Renato? Mas a gente já tem ali para deputado estadual como traz principalmente ali a apuração das urnas de Florianópolis. Ana Campagnolo, do PL, liderando com 3.600 votos. Seguido vem o Marquito, do PSOL. E em terceiro ali, Bruno Souza, com 2.200 votos. E Luciane Carminati, do PT, em quarto, com 1.900 votos, por enquanto, com cerca de 1,23% das urnas apuradas.
1: É, e aí aparece aqui, Fábio Botelho, Mário Mota, Pastrana, Sérgio Guimarães, Camazão, João Cobalcini, Geloureiro, todos eles muito aqui da capital. Então, por isso que dá para a gente dizer que esses votos da capital, como o Matheus trouxe a informação, é que estão entrando no sistema agora. São os candidatos da capital e da Grande Florianópolis que têm pontuado mais. Assim como também para deputado federal. A Carla Aires, você está vendo na tela, está com uma segunda mais votada nesse momento. Também é daqui da região da capital, tem feito um voto forte aqui. Júlio Garcia também faz bastante voto aqui, tem aparecido entre os mais votados. Então, esse é o cenário de momento. Está atualizando aos pouquinhos. No Senado, a briga está interessantíssima já desde agora. Espiridião Amin, que é a região dele, a Grande Florianópolis, ele está hoje, está nesse momento na terceira posição, está ali com em torno de 500 votos atrás do Carlos Bolsonaro. Décio Lima arrancou bem também, está na casa dos 15%. Carol Detone está saindo na frente, então você está vendo aí que a eleição de Senado está bem embolada pela segunda vaga, com a Carol Detone confirmando aquilo que a Quest trouxe ontem, de que ela pode ficar com essa primeira vaga.
0: Vamos dar uma retomada, Anderson, em governo do estado de Santa Catarina?
1: Governo do estado, claro, vamos lá.
0: Governo do estado de Santa Catarina, agora 5,5, o que temos de dados atualizados para o governo?
1: 1,37 de urnas totalizadas, isso é pouco, muito pouco, mas o governador Jorginho Melo tem 31 mil votos, 56% desse momento, contra 25% de Gelson Merizio, que aqui na capital, na Grande Florianópolis, vai se mostrando como segundo colocado. João Rodrigues, 14,52%. Marcelo Brigadeiro está com 1,07. Laís Chaude com 0,82. Ralf Zimmer, 0,48. O candidato professor Marcos Sodré, 0,23. E Bruno Pedreiro com 0,10. Por enquanto, nós temos aí essa totalização, 1,37. E presidência da República em Santa Catarina, Flávio Bolsonaro, 55% dos votos contra 35% de Lula aqui em Santa Catarina. O interessante é que nós conseguimos ver aqui também, conforme as zonas eleitorais. E nas zonas eleitorais aqui da capital... A gente vê que Flávio Bolsonaro também lidera na zona 12, na zona 13 O Flávio também lidera com um percentual um pouco menor e na zona 100 ele também lidera a eleição aqui na capital, que são os números que realmente, como o Matheus trouxe a informação, são os números que nesse momento estão no ar.
0: Podemos atualizar também Senado em Santa Catarina, Anderson. Vamos. Silva, aqui há uma expectativa muito forte das duas vagas, agora 5:32. Vitória, o que nós temos aí para o Senado?
11: Senado, temos Carol Detone liderando com 27,66% dos votos e, em seguida, Carlos Bolsonaro com 18,52% dos votos. Espiridião Amin, como o Anderson já tinha adiantado, está em terceiro com 17,88% e, em seguida, Décio Lima com 15,63%. Aí a gente tem Afrânio Bopré com 13,62%, Lunelli com 5,10% e aí Túlio de Amorim com 0,65%, Jefferson Rocha, Ana Lúcia da Silveira Machado, Carol, Joaninha de Oliveira e Marlene Socas e Marcos Durval com menos de 1% dos votos.
1: Presidente da República, no nosso INC Total, você entra lá, tem apuração, essa imagem que você está vendo é da nossa central de apuração do nosso INC Total. Flávio Bolsonaro, 49,55%, Renato.
0: Tá aí então, a apuração aqui está muito, tá perfeito aqui, viu, Anderson? Até dando uma atualizada aqui, o seguinte, a gente está exatamente no mesmo time da Justiça Eleitoral. Então é o dado oficial que vem online da Justiça Eleitoral aqui para o nosso portal. Então você pode acompanhar na tela também e pode navegar de acordo com o seu interesse. Presidência da República, 2,58%. Dá para botar na tela ali, por favor, a Presidência da República?
1: Vou botar já.
0: Vamos lá, então. Eleição à Presidência da República. São dados nacionais. Primeiro turno, 2,58% dos votos apurados. Flávio Bolsonaro, 49,55% dos votos. Lula, 41,88% dos votos. Augusto Cury, 3%. Renan Santos, 2,43%. Ronaldo Caiado, 2,39%. E Zema, 0,38%. Por estes dados, claro que é o início de apuração, é uma falência completa, né, Anderson, da chamada terceira via.
1: Não vingou. E dá para ver que é mais uma eleição polarizada e isso, inclusive, vai atingir os estados. É natural que aconteça. Nos estados vai acabar acontecendo também o mesmo cenário. Vai acabar refletindo nos outros estados um impacto direto também nos estados em relação a essa eleição nacional completamente polarizada mais uma vez.
12: Renato?
0: Pois não, Matheus Boaventura.
12: Mais uma informação aqui sobre a apuração. A gente tem agora o cenário de Florianópolis chegando a quase 50% das urnas apuradas. Então, a grande parte dos votos que a gente acompanha até esse momento em Santa Catarina são votos da grande Florianópolis. Ainda não tivemos nenhum voto computado da região norte, por exemplo, Joinville, o maior colégio eleitoral de Santa Catarina, e também nenhum voto da região sul.
0: Tá aí a informação do Matheus Boaventura aqui conosco.
1: Já temos 13,13% das sessões totalizadas aqui em Santa Catarina. Jorginho Melo quase chegando aos 60% dos votos válidos, 59,06% com 77.457 votos. Gelson Merizio tem 34 mil votos, é segundo colocado com 25%. E João Rodrigues tem quase 12% com 15 mil votos. No Senado, onde a briga continua agora, Carlos Bolsonaro abriu um pouquinho. Carlos Bolsonaro em Florianópolis vai subindo bastante e vai encaminhando a segunda posição. Tem 48 mil votos contra 41.900. A diferença já é de 7 mil votos de Carlos Bolsonaro para Espiridião Amin. E Carol Detone mantém a liderança com 28,17%. Décio Lima vem na quarta posição com 15,60%, brigando pela terceira posição com Espiridião Amin.
0: Bom, vamos aí então com a disputa agora para
1: deputado federal.
0: Deputado federal.
1: Júlia Zanatta vai saltando bem na frente com 15 mil votos, 15.569 votos para Júlia Zanatta. Carla Aires é a segunda colocada com 9.817, Ana Paula Lima 5.653, 5.269 para Pedro Czai e Giovanna Mondardo 4.881. Quatro candidatos de esquerda depois de Júlia Zanatta. Deputados estaduais, Ana Campagnolo lidera com 10 mil votos, o Marquito tem 9.527, Fábio Botelho, que é um candidato da capital e os votos da capital têm entrado primeiro, está com 7.133 votos, é o candidato do prefeito Topázio, então tem um voto forte aí, está com, agora atualizei, está com 8.733 votos. Bruno Souza, 7.347. Marquito chamando muita atenção, sendo mais votado aqui na capital.
11: A gente tem comentado muito sobre os votos entrando na capital e a gente está com nossos ouvintes da CBN Joinville. Nenhuma urna de Joinville foi ainda computada, né? Então esses dados ainda vão entrar ao longo aqui da apuração.
0: Seguimos aqui na CBN Floripa, CBN Joinville, no YouTube do NSC Total, e vamos com os votos à presidência da República em Santa Catarina. Presidência da República em Santa Catarina, com 3,7% das sessões totalizadas. Flávio Bolsonaro com 55% dos votos, seguido de Lula, 34% dos votos. Augusto Cury, 3%. Ronaldo Caiado, 2%. Renan Santos, 3%. E Zema, 0,59%. São dados aqui de Santa Catarina.
1: Exatamente. Eu vou deixar aberto também o cenário de presidência da República, né, consolidado, para a gente poder ter aqui os números a todo instante. E nesse momento, com 3,66% no país todo, Flávio Bolsonaro lidera aí, como você está vendo na tela, com 50,01% dos votos. Isso com 3,66% dos votos computados em todo o país, e Lula vem com 41% atrás na segunda posição.
0: Claro que a nossa prioridade é Santa Catarina, composição da LESC, os nossos 16 deputados federais e os dois senadores. Vitória, vamos com a bancada na LESC de novo, dando uma atualizada, 3,67% das urnas apuradas até o momento. E o que temos?
1: 13,92.
0: Opa, subiu um pouquinho.
11: A gente segue com a Ana Campagnolo liderando ali com 13.154 votos. E em seguida vem o Marquito ali com cerca de mil e poucos votos a menos do que a Ana Campagnolo. Em terceiro, Fábio Botelho, seguido por Bruno Souza, Ricardo Pastrana, Luciane Carminati, Mário Bota, João Cabalcini, Jean Loureiro e Sérgio Guimarães.
0: E eu vou seguir aqui então, né, para a gente pegar essa composição. Aqui é o número total, né, Anderson?
1: Isso é o número total. Isso depois lá no final é que aí vai ser computado quem entra e quem não entra.
0: Exatamente.
1: Né? E aí é outro cenário. Mas todos eles, você vê, a gente vê ali depois, João Cabalcini, Gia Loureiro, Sérgio Guimarães, Camazão, todos eles
0: grande
1: aqui da capital.
0: Grande Florianópolis,
1: Exatamente. Bia Vargas também está aparecendo aqui, fazendo bastante voto aqui na região da Grande Florianópolis. O Guilherme Colombo, marido da Júlia Zanatta, ela tem feito bastante voto aqui na capital. Acaba que ele também tem feito acabou fazendo bastante aqui também.
11: Ô Anderson, mas a gente tem o Luciane Carminati, e é líder aqui no deputado estadual, e em deputado federal a gente tem o Pedro Kizai.
1: Também, fazem bastante voto aqui na capital, os dois, ambos fazem bastante voto aqui, e vai se confirmando mais uma vez, né? Júlia Zanatta liderando, era esperado que Júlia fosse uma das mais votadas, talvez seja mesmo a mais votada em Santa Catarina, e só na largada ela já tem 20 mil votos, de quase 4% da totalização aqui em Santa Catarina. É bastante coisa, e a Júlia Zanatta vai confirmando aquilo que se esperava.
0: Vamos para o Senado, Anderson Silva. Senado agora 20 minutos para 6 horas, temos 4,24% das sessões totalizadas até o momento. Carol Detone lidera com 28% dos votos, Carlos Bolsonaro é o segundo mais votado, com 19,56% dos votos, seguido de Espiridião Amin, com 17%, e Décio Lima, com 15%. Depois, Afrânio Bopré, 13%, e Antídio Lunelli, com 4,51%. Aqui, Anderson, está dando, por enquanto, a pesquisa da Quest que a gente divulgou na última sexta-feira.
1: Exatamente, está dando exatamente isso que a gente...
0: No sábado?
1: Ontem.
0: Ontem.
1: Exatamente.
0: No sábado.
1: No cenário nacional, o Renato aí está na tela, o cenário nacional com o Flávio Bolsonaro com 50,24%, né? É aquilo que nós falamos. Com o voto útil desaparecendo praticamente, acaba que algum dos dois, ou Flávio ou Lula, pode levar a eleição em primeiro turno. E o cenário atual mostra que Flávio Bolsonaro já está com 50%, obviamente, com apenas 4,58%.
0: Tem como a gente saber qual é a região por região isso aí, ou Vitória?
1: Ah, tem. A gente busca daqui a pouco, a gente descobre aqui.
0: É, porque essa é uma informação importante também. Então, esse cenário aqui para a presidência da República, 50,2% dos votos, Flávio Bolsonaro, Lula com 41%, com 4,58% das urnas apuradas.
11: Já subiu para 4,93%, Renato, e a gente, óbvio que a gente está olhando para os números dos candidatos ali, mas a gente tem já uma breve sobre a abstenção também, né, que está, por enquanto, em 19,62%. Aqui em Santa Catarina é um pouco menos do que no nacional, que está com 22,64% de abstenção.
0: Tá aí a informação. Claro que agora é voto a voto, numa disputa nacional muito acirrada, há uma expectativa muito grande em relação à disputa à presidência da República.
1: No governo do Estado, Jorge Melo lidera com 59,33% dos votos, vai vencendo a eleição em primeiro turno, como a Quest já apontou ontem. Ele tem 123.894 votos, a partindo aqui da Grande Florianópolis, Gelson Merizio com 25,63% e João Rodrigues em 12,04%. Esses três, então, estão nas primeiras posições de governo do Estado, com 4,93% já apurado. Carol Detone mantém a liderança no Senado, com 28,37%. Carlos Bolsonaro tem, neste momento, uma diferença já de mais de 10 mil votos sobre Espiridião Amin. Carlos Bolsonaro é o segundo colocado, Espiridião Amin é o terceiro e Décio Lima é o quarto colocado na disputa para o Senado. Deputado federal, Júlia Zanata amplia, vai para 25, quase 26 mil votos já. Carla Aires arrancando muito bem na Grande Florianópolis, fazendo 15 mil votos. Importante destacar, né, que tanto Pedro Czar como Ana Paula, eles têm votos na região da Grande Florianópolis, mas o potencial deles ainda é a maioria no Oeste e no Vale do Itajaí. Então, os dois arrancam muito bem e, por enquanto, são terceiro e quarto. E Giovanna Mondardo, que é do Sul do Estado, os votos do Sul ainda não estão entrando, e aparece na quinta colocação. E Júlio Garcia, que também tem um reduto forte no Sul do Estado, está aparecendo nesse momento com 7 mil votos aqui na Grande Florianópolis.
0: Claro que a gente vai priorizando aqui a composição da Alesc e os representantes catarinenses do Congresso Nacional. Citando aqui, nessa parcial, os quatro primeiros mais bem votados, queria destacar dois que estão fora hoje da composição da Alesc, Fábio Botelho e Bruno Souza, dois candidatos que injetaram muito dinheiro na campanha, né, Anderson? Porque tiveram essas duas campanhas aqui, foi de muita visibilidade nas suas. Para ter visibilidade nas suas, precisa dinheiro. Para ter material de campanha, precisa dinheiro. Aqui na nossa região, deu para ver. Claro, teve aqui a força do prefeito Topázio, na direta, né? Diretamente envolvido aqui na campanha do Fábio Botelho, como apoiador, como candidato dele aqui na capital. E o Bruno Souza teve muita visibilidade com material de campanha também.
1: Tem me chamado a atenção aqui uma coisa específica. Como a Vitória destacou, a Luciane Carminati aparecendo muito bem aqui, né, já na região da capital. E Jean Loureiro, que também teve uma campanha muito forte, ele está fazendo 6.160 votos. Está fazendo menos votos que o Camazão, menos votos que o João Cobalcini, menos votos que o Sérgio Guimarães, menos votos que o Mário Mota. Então, isso chama atenção. E o Marquito, mais uma vez, indo muito bem. Ele já foi mais votado na eleição passada para deputado estadual na capital e mais uma vez ele está chamando atenção nesse momento com 15 mil votos, só está atrás da Ana Campagnolo nessa arrancada da apuração, que já está com 5,49% das urnas computadas. Na disputa para o Senado, Carlos Bolsonaro é o segundo colocado, está na tela, ele aumenta a diferença dele, já está uma diferença de quase 13 mil votos sobre Espiridião Amin, que tem 17%. Então, Carol Detone salta na frente, Carol Detone vai se encaminhando com 28%, e o Décio Lima, então, vem atrás deles na quarta posição, depois da Frânio, Antídio, e assim vai.
0: O Anderson, aqui na composição para a Lesc, tem um dado interessante. Fico imaginando aqui a expectativa do nosso ex-colega, né, o Mário Mota, e tem aqui, junto com outro PCdista, né, do PSD, o guarda municipal Ricardo Pastrana. O Mário é um nome mais, embora é um nome estadualizado, né? Mais ligado à Grande Florianópolis, pelo João do Almoço, que fez muito tempo aqui na NSC-TV e RBS-TV, mas é um nome mais estadualizado do que o Ricardo Pastrana, que agora está na frente nos votos, né? O Pastrana está com 8.209 votos e o Mário com 7.352.
1: É estadual.
0: Tem, para estadual, tem vaga para os dois?
14: Tem vaga para os dois, sim. O PSD deve fazer um número considerável de cadeiras, eu imagino de 4 a 5, tem vaga para os dois, mas é aquilo, Renato, esse é o reduto deles. Daqui a pouco vai aparecer o Vale do Itajaí, aí vem Napoleão, daqui a pouco vai aparecer o Meio Oeste, aí vem Berlanda, aí o PSD vai começar a botar outros nomes aí que podem fazer diferença.
0: São mais fortes em outras regiões.
14: Exatamente,
0: né?
14: Então ainda é cedo, porque está saindo o forte deles, então eles têm que arrancar bem aqui. O Marquito, por exemplo, tem dificuldade para fazer votos em outras partes do estado, e ele tem facilidade para fazer na capital. Então, ele já está saindo com 16.967, agora atualizou, está saindo muito bem da capital. E é isso que ele precisa arrancar bem da capital. Mas a coisa fala Botelho, está com 12.300, precisa arrancar bem da capital para depois, lá fora, sentir um pouco onde os outros vão melhor.
0: Vamos atualizando os dados. Vitória Locke, temos aqui a corrida ao governo do estado de Santa Catarina. Na tela também para você que está aqui conosco no YouTube do NSC Total.
11: Renato, com 6,40% das urnas apuradas, Jorginho Melo já chega a 60,25% dos votos. E aí, aqui, eu até peço para que vocês me ajudem a lembrar, mas no cenário que a gente trouxe da Quest ontem, o João Rodrigues aparecia em segundo. É. Né? E por enquanto, o Gelson Merizio, é óbvio que tem a questão de onde essas urnas estão apuradas, elas estão vindo, né? Florianópolis, a grande parte. Então, o Gelson Merizio está ali em segundo com 24,27% dos votos. E em seguida, João Rodrigues com 12,63%. Óbvio que quando o Oeste, ele, né, João Rodrigues é mais forte no Oeste. Sim. De Santa Catarina, e quando esses dados começarem a entrar, a gente pode ver uma dança ali das posições.
0: E aqui nós temos uma concentração muito forte dos órgãos públicos, né? Então o PT tem uma representatividade maior do que a média estadual. Sim. Aqui na capital tem uma abrangência maior em função da concentração das administrações públicas, né, dos órgãos públicos.
14: Para te ter uma ideia, Renato, por legenda, a essa altura do campeonato, veja só, está na tela ali, ó, isso é interessante. A essa altura do campeonato, o PL está fazendo 6 deputados federais, o Republicanos, 1 deputado federal, no caso seria Paulo Alceu, que está arrancando da capital com mais votos. O Podemos estaria elegendo a deputada Paulinha. O PSD estaria elegendo Júlio Garcia. O MDB estaria elegendo Valdir Co-

0: Arthura?
1: Só que no TRE, o Samuel Ribeiro é chefe de tecnologia da informação, e há pouco eu conversava comigo aqui sobre a computação agora que acontece com base nos votos que vão chegando para o TSE. A gente não tem ainda, por exemplo, 5 horas e 49 minutos, nenhum voto de Joinville, que é o maior colégio eleitoral, ou, por exemplo, de cidades do sul, as maiores, como Tubarão e Criciúma. Acontece que o TRE informa que essas urnas já estão sendo enviadas conforme os dados são repassados ao TSE. Só que o que acontece? As primeiras informações que foram enviadas ao TSE, na sua central, já vão chegando e vão entrando na apuração central. E as que ficam depois entram numa fila, uma fila nacional. Aí depois começa a competição com o Sudeste, com o Nordeste. Então a gente já tem dados que foram enviados de cidades como Joinville e Criciúma. Blumenau também, que não aparece com muitos votos apurados até esse momento. Acontece que há uma fila no TSE e a apuração acontece de forma gradativa. A cidade entra na fila, os dados entram na fila para depois no sistema central.
0: Ok, obrigado. Obrigado, Matheus. Boa aventura.
2: Rapidinho, dizer que tem muita gente nos assistindo neste momento, inclusive lá em Joinville. Candidato a vice-governador Adriano Silva está nos assistindo lá também. Muitos candidatos, muita gente está assistindo a eleição. Obrigado pela audiência. Nós temos quase 2.000 pessoas ao vivo, simultâneas com a gente aqui no nosso YouTube do NSC Total, fora a CBN Joinville, fora a CBN Floripa e fora no ar, que tem muita gente nos ouvindo também.
0: Então, um grande abraço para todos que estão prestigiando o trabalho aqui dos nossos veículos, o trabalho de sinergia dos veículos da NSC. Anderson, um estado que é considerado referência, né? Tem aquela lógica de que o que dá em Minas Gerais acaba se repercutindo aí, acaba repercutindo no Brasil. Por gentileza, vamos colocar na tela. Então, Minas Gerais, a corrida à presidência da República, com 5,17% das... 6,37%. Já subiu, 6,37% das sessões apuradas. Flávio Bolsonaro na frente com 48,57%. Lula depois com 41,7%.
2: Vamos ver o cenário todo?
0: Chama atenção, Anderson, aí a gente pode analisar também a questão do voto útil, que no estado de Minas Gerais, que é o estado de Romeu Zema, o Zema está...
2: Não, vergonhoso.
0: Não, é uma situação...
2: Eu diria vergonhoso.
0: Não, ele está na 1, 2, 3, 4, 5, ele é o sétimo colocado.
2: Exatamente. Não deu certo.
0: 1% dos votos. Ele está perdendo para o Renan, está perdendo para o Caiado, está perdendo para o Cury, está perdendo para o Lula. Exatamente. E para o Flávio Bolsonaro, evidente. Então é uma situação constrangedora.
2: Muito constrangedora.
0: Do Zema.
2: 7,34% em Santa Catarina. Jorginho Melo está com 60,69% dos votos, 186 mil votos. Gelson Merizio é o segundo colocado com 23% e João Rodrigues tem 12%. Jorginho Melo carimbando a sua eleição em primeiro turno. Carlos Bolsonaro abre uma diferença considerável sobre Espiridião Amin na eleição de Senado. Carol Detone é a primeira com quase 30%, como a Quest mostrou ontem, que ela teria em torno de 30%. Carlos Bolsonaro tem 20, que era o que a Quest também indicou ontem, que ele teria em torno disso, e é o segundo colocado, e Espiridião Amin está, nesse momento, já quase 20 mil votos atrás de Carlos Bolsonaro, e Décio Lima aparece na quarta posição. Deputados federais, Júlia Zanatta tem 37 mil votos, agora já 40 mil votos, disparou bem Júlia Zanatta. Carla Aires, com 20.859 votos, professor Pedro Czai é o terceiro, depois Ana Paula Lima, Júlio Garcia e Giovanna Mondardo. Deputados estaduais, Ana Campagnolo, com 24.974 votos, pois Marquito, com quase 20 mil, Fábio Botelho, Bruno Souza, Luciane Carminati, Pastrana, Mário Mota, Sérgio Guimarães, Camazão e João Cobalcini, Gê Loureiro, Mauro de Nadal, e assim vai. Por enquanto, por legenda, o PL está fazendo 14 deputados estaduais.
0: Ô Anderson, vamos colocar novamente o Senado em Santa Catarina, vamos. Quando nós temos 7,75% das urnas apuradas. E já que vocês trouxeram a informação de que os primeiros dados, nesse início de apuração, eles partem aqui de Florianópolis, esta não é uma boa notícia para o senador Espiridião Amin.
2: Não, não.
0: Não é uma boa notícia para o senador.
2: Exatamente.
0: Porque justamente aqui seria para ele dar uma largada, para ganhar um fôlego.
2: Exatamente.
0: E ele está na terceira posição. Então, retomando aqui, para quem está nos vendo na tela, no YouTube, com 7,75% das urnas apuradas, Carol Detone, com 29% dos votos, é a primeira colocada, seguida de Carlos Bolsonaro, 20% dos votos, e Espiridião Amin, 17%, Décio Lima, com 14%, Afrânio Bopré, 12%, e 5% Lunelli. É impressionante como não houve, neste caso aqui, né, Anderson, o voto casado Amin e Lunelli.
2: Não, não.

0: Não houve. Do Décio Lima com Afrânio, dá para perceber que sim. É. Dá para perceber que sim. Agora, a dobradinha a mim, Lunelli, não deu certo.
1: Não deu certo. Jair Bolsonaro, o filho, neste momento tem 10 mil votos para deputado federal e seria um dos deputados eleitos em Santa Catarina, assim como Carlos Bolsonaro também, filho. O PL, por enquanto, está fazendo 7 vagas para a Câmara dos Deputados. 7 vagas, enquanto a federação da esquerda tem feito 4. Então, os dois têm protagonizado aqui os espaços, têm protagonizado por enquanto. E isso é bom lembrar, com 8% das urnas apuradas. Tem pouco voto ainda perto da dimensão que é Santa Catarina e perto da dimensão que é o interior do estado, que tem muito voto ainda para chegar, muito voto ainda para entrar.
2: Eu ia comentar isso, que a gente, se a gente olhar as principais cidades ali das regiões, Joinville, Chapecó, Criciúma, Jaraguá do Sul, né, Lunelli, ali, não tem nenhuma urna apurada ainda. Então, a gente pode ver uma dança ali, né, Anderson? Mas eles já teriam que ter largado um pouquinho mais na frente alguns.
1: Exatamente. O governador Jorginho Melo, 61% dos votos por enquanto. Quanto mais avança, mais ele sobe. 226 mil votos para Jorginho Melo. Gelson Merizio tem 23%, João Rodrigues 13,19%, e depois os demais vêm na sequência. No Senado, agora com 8,77% dos votos, Carol lidera. A diferença de Carlos Bolsonaro para Espiridião Amin já é de 24 mil votos. Carlos Bolsonaro abre uma grande diferença em relação a Espiridião Amin, uma diferença bastante contundente. Claro, Espiridião Amin também é um candidato de interior do estado, ele tem muito voto no interior, nas prefeituras do PP, então isso pode acabar ajudando ele daqui para frente.
0: Bom, vamos dar uma atualizada agora no cenário nacional, a corrida ao Palácio do Planalto, quando nós temos 10%, 10,08% das urnas apuradas até o momento. Flávio Bolsonaro com 50,96% dos votos. Lula, 40,78% dos votos. Seguido de Cury, 2,99%. Caiado, 2,41%. Renan Santos, 2,30%. E Zema, é impressionante o que desidratou a campanha do Zema, 0,31%. Este é o cenário à presidência da República. Não sabemos aqui, muito provavelmente tem aquela história, não entraram os votos do Nordeste, enfim, eu não tenho dado aqui por regiões, mas provavelmente os votos do Nordeste, eu dei uma olhada, por exemplo, dei uma pincelada aqui, por exemplo, em Pernambuco, aí você tem uma diferença, Pernambuco, Bahia, uma diferença pró-Lula nesse sentido.
1: O fato é o seguinte, Renato, Flávio Bolsonaro, neste exato momento, está muito próximo dos 51%. Ele está com 50,96%. Então, ele está subindo a régua, né? Já chegando à casa dos 51%.
0: Uma diferença de mais de 1 milhão de votos.
1: Exatamente. Agora, como você disse, tem muita coisa para ver pela frente, tem 90% ainda de votos para serem apurados. Agora, o Flávio esticou o que pode ser. Nós temos, por exemplo, os dados de Santa Catarina estão lá. Isso a gente sabe, né? Que a gente já está vendo aqui. Então, são estados, alguns estados a gente já está percebendo que os votos estão entrando com mais força e acabam, obviamente, atingindo mais diretamente também o resultado como um todo.
0: Vou pegar aqui, Anderson, só para dar uma...
1: Claro.
0: Só para dar a gente ter uma
1: noção.
0: Enquanto
1: isso, eu estou deixando na tela os números de Santa Catarina, mas tu pode ir falando aí.
0: Para ter uma noção, né? Para a gente ter uma ideia. Por exemplo, no Maranhão, tá? O norte, o nordeste, a gente sabe que o presidente Lula tem uma vantagem, né? Em questão dos programas sociais e por aí vai. Lá tá, a apuração está um pouco mais lenta, 7,82% dos votos. Lula tem 60%, Flávio tem 33%. Né? Quer dizer, essa é a configuração que a gente...
1: Então está entrando aos pouquinhos.
0: Está entrando aos pouquinhos.
1: Está tudo entrando muito junto, está entrando tudo mais
0: então,
1: ou menos.
0: É um cenário de uma disputa que já se esperava enorme. Né? Eu vou dar uma atualizada de novo em Minas Gerais, né? Porque historicamente tem aquela história, quem ganha em Minas ganha no Brasil. Em Minas... temos 8,4% das urnas apuradas, Flávio Bolsonaro com 48%, Lula 41%. Esse é um dado que chega aqui de Minas Gerais.
1: E eu imagino que é o seguinte, o voto do Zema foi para o Flávio. Então, isso diretamente tem uma ligação lá no Minas.
0: Que é impressionante, a votação em Minas Gerais do Zema é um negócio constrangedor, né? Porque o Zema está com 1% dos votos em Zema, está perdendo para o Renan, está perdendo para o Caiado e está perdendo para o Augusto Cury.
1: E aqui em Santa Catarina, que o Zema tem também uma base de apoio forte do Novo, ele está com 2.090 votos, né? Enquanto o Flávio tem 245 mil, o Lula tem 133 mil, aqui ele só tem 2 mil votos. É, quase 10% dos dados atualizados em Santa Catarina. Vamos para deputados federais. Júlia Zanatta tem 50 mil votos nesse início de eleição. Ela deve estourar mesmo, como se esperava, ajudar a eleger bastante gente, inclusive. Carla Aires, 23.842 votos. Pedro Czai está com quase 20 mil votos. Ana Paula Lima, 17 mil votos. Daniela Rainer aparece aqui agora com 15.188 votos. Giovanna Mondardo, 14.424 votos. A Giovanna era um dos nomes mais comentados e a gente tem visto que a briga vai ser grande mesmo pelas vagas da esquerda. A esquerda vai brigar por 4 vagas. É, tudo indica que isso vai acabar acontecendo. É, Valdir Cobalcini tem 14 mil votos, Jair Bolsonaro 12.178 votos, Pezente 10.728, aí depois Manu Vieira, Gilson Marques, a Paulinha arrancando com 10 mil votos também. Esses os deputados federais, na legenda o PL fazendo 7 e a chapa da esquerda nesse momento fazendo 4 deputados federais. Para deputados estaduais, o PL, neste exato momento, o Renato Igor está elegendo 15 deputados estaduais, com Ana Campagnolo com 31 mil votos liderando a lista. É muita coisa, é bastante voto.
0: É. Vamos dar uma atualizada, Vitória Locke, a Câmara Federal, a representatividade catarinense.
2: Júlia Zanatta, Renato, com 9,94% das urnas apuradas, aparece com 51.093 votos. Em seguida vem Carla Aires, do PT, com 24.184. Professor Pedro Czai, também do PT, com 19.783 em terceiro. Em seguida, também PT, Ana Paula Lima, com 17.278 votos. E aí aparece Daniela Rainer, do PL, com 15.221 votos.
0: Aqui, de novo, atualizando, sempre a nossa prioridade é a corrida em Santa Catarina, né? Para o Senado, para a Câmara Federal, para a Presidência da República e para o governo de Santa Catarina, evidente. E essa disputa para o Senado, né? Anderson, você frisava agora há pouco, dá para botar de novo na tela para
1: o Senado?
0: Está lá na tela, né? A distância, o Carlos Bolsonaro vai criando uma distância para o senador Espiridião Amin na casa, aí 30, 40, 50, 60, 40 mil votos, né?
1: 30 mil votos.
0: 30 mil votos. Uma distância de 30 mil votos. É. Então nós temos aí 29% de votos aí para Carol Detone, Carlos Bolsonaro 20%, Espiridião Amin 17%, Décio Lima 13% e Afrânio Bopré 11%. Antídio Lunelli 5% dos votos. Esse é o cenário em Santa Catarina com 10,22%. Das sessões apuradas.
1: Já está em 31 mil votos a diferença do Carlos sobre o Espiridião Amin. É, diferença que fica difícil depois de tirar. Deputado federal, a Júlia continua ali já com 52 mil votos, já estamos com um percentual de 10%. Deputado estadual, neste momento, a Ana Campagnolo está com 32 mil, é quem lidera, e era esperado mesmo que ela estivesse nesse nível. É, para o governo do estado, Jorginho Melo, cada vez mais à frente, agora já com 61%, já assumiria perder um pouquinho. João Rodrigues subiu um pouquinho, é esperado que quanto mais vai para o Oeste, mais isso vai acontecer. E nacional, Renato, Flávio Bolsonaro atinge os 51% por enquanto, isso com 10,92% das urnas apuradas.
0: É, e aqui em Santa Catarina, a votação à presidência da República, Flávio Bolsonaro tem 59% dos votos na presidência da República, aqui no nosso estado. E Lula tem 31% dos votos. Depois, na sequência, tem Cury, 3%, Caiado, 1%, Renan, 3% e o Zema com 0,49%. Atualização dos dados, Vitória.
2: Renato, uma informação curiosa, né? Já tem a primeira, o município de Santa Catarina, que totalizou a apuração das urnas, né? Que é Lajeado Grande. Os dados foram passados às 5h13 da tarde. É, na cidade ali foi... O Flávio Bolsonaro, do PL, recebeu 893 votos, o correspondente a 66,74%, e Lula, do PT, com 362 votos, e, correspondente a 27,06% dos votos da cidade.
0: Vamos dar uma atualizada, Anderson Silva, presidência da República Brasil, dados nacionais. Uma atualização agora com 12% das urnas apuradas, 12,45%. Flávio Bolsonaro na frente com 51,09%, 0,9% dos votos. Lula, 40,71%. Augusto Cury, 2,98%. Caiado, 2,39%. Renan Santos, 2,29%. E Zema, com 0,3% dos votos. Flávio Bolsonaro tem quase 2 milhões de votos, né? Quase 2 milhões de votos. É 1 milhão e 500 de votos à frente de Lula, agora com 12% das urnas apuradas.
1: Exatamente. Em Santa Catarina nós estamos com 10,22% ainda, vamos ver se a gente tem uma atualização agora, mas estamos na casa dos 10,22%, o cenário de governo do estado bem desenhado já, no início, né, com 10% das urnas, o governador abre uma vantagem bem considerável. No Senado, a Carol Detone também abre um cenário bem confortável para ela neste momento, está muito tranquila com quase 30% dos votos, da totalidade dos votos válidos, e Carlos Bolsonaro já abrindo aí 30 mil votos aí sobre Espiridião Amin, que tem ainda muito campo, tem muita eleição para acontecer, né? Nós estamos tratando aí de 10%, tem 90% de urnas ainda, de votos, de coisas para serem apuradas, mas nesse momento Carlos Bolsonaro abre uma vantagem em relação a Espiridião Amin. E deputado federal, a gente tem o cenário mantido por enquanto, com o PL fazendo 7 vagas, Júlia Zanatta sendo a mais votada, com 52.152 votos, é bastante coisa. E deputado estadual, Ana Campagnolo, largando com 32 mil votos.
0: Anderson, está mudando a representatividade por bancada partidária na LESC, por enquanto?
1: Está mudando bem. Por exemplo, quando eu disse há pouco que o PL está fazendo 14, o PL na última fez 11, está indo para 14 deputados. A esquerda, que tinha 4, está indo para 5, mas o PSOL, nesse momento, olha, impressionante. A Federação PSOL Rede está elegendo neste momento mais candidatos. Então tá tendo espaço para 3 vagas. Então isso realmente chama atenção. Hoje Marquito, Camazão e Ingrid estão entrando nas 3 vagas que estão para a Federação. A esquerda, que tinha 5 candidatos, 5 deputados, pode passar a ter 8 na Assembleia Legislativa, que é uma bancada bem mais robusta do que se tinha antes.
0: Mas lembrando também, né, de que esses dados, eles partem mais concentrados de Florianópolis, é onde esses candidatos têm um apelo maior.
1: Isso,
0: né?
1: Isso é importante destacar, Renato, porque é onde a gente viu a eleição começar e aonde a gente está vendo a eleição avançar bem. Agora parou um pouquinho, deu uma parada, né? A gente está na casa dos 10,23%, não avançou tanto ainda, mas sim é onde a eleição começou. E aí, consequentemente, a gente tem os dados mais da capital nesse momento, tanto que a Vitória está fazendo um giro aqui pelas cidades, e a gente observa que nesse giro das cidades a gente não tem tanto candidato, não tem tantos votos ainda computados em outras cidades de Santa Catarina. Joinville não entrou nada ainda, Blumenau também não havia entrado ainda.
2: Criciúma também, né?
1: Criciúma também, que é uma cidade onde tem muito deputado forte, candidato forte a deputado, também não entrou
0: ainda.
1: Então
0: deve mudar muito a sua configuração.
1: Muda. Eu imagino que mude até o final, eu imagino que sim. Então é um cheiro do que a gente pode ter daqui para frente em relação à eleição como um todo.
0: Vamos dar uma passada aí pelos estados, Vitória. Você tem aí o estado do Paraná, Anderson Silva.
1: Vamos para o Paraná.
2: Paraná já está com 38,98% das urnas apuradas. Eu até ia te perguntar, Anderson, porque normalmente Santa Catarina sai na frente, né? E Paraná já está com 38%.
1: 39%.
2: Por lá, o cenário é Flávio Bolsonaro, do PL, com 59,78% e Lula com 31,01%. Governador Sérgio Moro com 50,09% e em seguida Sandro Alex com 24,95% dos votos. Esse cenário, e aí em terceiro, né, Requião Filho com 23,82% dos votos. Já é um cenário que estava apontado pela Quest de ontem, né, com os votos válidos, mas muita coisa pode mudar, 38,98%. E um estado também que está com as urnas já um pouco mais apuradas é o Rio Grande do Sul.
1: Deixa eu só botar na tela ali os números do Senado no Paraná, que havia discussão sobre o Deltan disputar, não disputar, ter voto, não ter. Ele conseguiu uma liminar, os votos dele estão válidos e ele está entrando. O Felipe Barros do PL é o primeiro e o segundo, Deltan Dallagnol, está se elegendo, ex-procurador da República, da Lava Jato e tudo mais. Ele está se elegendo nesse momento senador pelo estado do Paraná. Desculpa, pode concluir.
2: Tranquilo. E aí, quando a gente também pensa aqui no Rio Grande do Sul, né, já está com 20,71% dos votos. No Rio Grande do Sul, Flávio Bolsonaro também está liderando por enquanto, com 58,20%. 26%, e Lula em segundo com 33,25%. Por lá, está um cenário bem parecido na questão de porcentagem de votos para governo também. O Zuco com 20,35%.
0: Chama atenção, está bem avançado lá, hein? 20%, hein?
2: 20,35%. O Zuco do PL está liderando com 60,19% dos votos. E em seguida vem Juliana Brizola, do PDT, com 29,54% dos votos. Renato.
0: 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É apuração voto a voto aqui em Santa Catarina e no Brasil.
1: Senado
0: catarinense.
1: Não, o Senado do Rio Grande do Sul, só rapidinho, já que a Vitória falou, está praticamente empatado o Sanderson e o Marcel Van Hatten, está na tela ali para você. A Manuela Dávila aparece em terceiro e Paulo Pimenta, ex-ministro do governo Lula, aparece em quarto. Então, os dois candidatos, o PL novo, vão elegendo senadores no Rio Grande do Sul e no Paraná. E ao todo, o PL vai fazendo 4 senadores dos 6 do sul do Brasil. E o novo vai fazendo os outros 2. Por enquanto, esse é o cenário.
0: Essa composição para o cenário é super importante, porque tem toda essa polêmica envolvendo o desgaste com o Supremo Tribunal Federal e pedido de impeachment, né? Uhum. De ministro do Supremo Tribunal Federal. Então, essa composição do Senado, ela será muito importante também para nós termos uma noção em relação à relação do Congresso Nacional com o Supremo Tribunal Federal e a possibilidade de impeachment de ministros, né, do STF. Vamos atualizando. Governo de Santa Catarina.
1: Tá na mesma coisa, não teve atualização.
0: 10h22.
1: Se quiser dar uma rodada para outros estados, a gente pode ir para São Paulo dar uma olhadinha, onde São Paulo também tem uma eleição que promete bastante ao Senado, por exemplo, já que do governo do estado o Tarcísio está bem na frente, né, Vitória?
2: Isso. Mas a gente está com 3% das urnas apuradas, tá? E aí Tarcísio, nesse cenário, aparece com 70%, um pouquinho mais de 70% dos votos e Haddad com 29,22%.
1: No Senado, o Guilherme Derrite está liderando e o André do Prado está em segundo, depois vem Simone Tebet e Marina Silva.
0: É o que a gente percebe muito, essa questão do voto útil, ela se espalhando também para Senado também, Anderson Silva. Né? Tendo aquela coisa de não sei se onda, mas, por exemplo, no Rio Grande do Sul, como você citou ali a composição do Senado e a liderança ali do PL, não era aquela configuração que as últimas pesquisas estavam, por exemplo, apresentando, né? A conferir para ver como é que vai se dar. Temos agora, subir um pouquinho aqui para Santa Catarina, a atualização com 11,37% dos votos apurados até o momento. Você está aí, então, com a corrida aqui em Santa Catarina, né? Em Santa Catarina para a presidência da República. Flávio Bolsonaro, 60% dos votos. Lula, 31% dos votos. Vamos para governador já, de cara?
1: Vamos.
0: Porque essa é a disputa mais acirrada, a presidência, os dois primeiros ali, né? Jorginho Melo em Santa Catarina, com 11,37% dos votos apurados, tem 61,79% dos votos, seguido de Gelson Merizio, 21,37% dos votos, João Rodrigues, 14,35% dos votos. Esse é o cenário parcial. Senado em Santa Catarina, 30% dos votos para Carol Detone. Carlos Bolsonaro, depois com 21% dos votos. Espiridião Amin com 16,9% dos votos.
1: Não casou tanto o voto da Carol como o Carlos, como o PL queria, mas está casando o suficiente para eleger os dois. Então, o casamento funcionou. É aquele tipo de casamento seguinte, né, Renato? O casamento pode, não é... Não, todo casamento é assim. Não é sempre mil maravilhas, mas funciona. É esse o casamento de Carol Detone e Carlos Bolsonaro. Está funcionando.
0: Décio Lima é o quarto mais votado, com 13,2% dos votos, seguido de Afrânio Bopré, com 11%. Vamos à composição. Vitória, deputado federal, como estamos?
2: Deputado federal, a gente está com Júlia Zanatta, do PL, com 57,97%.
1: Atualizou um pouquinho.
2: Calma aí, então deixa eu atualizar.
1: Está com 65 mil.
0: E está na tela ali também, para facilitar.
1: Isso.
2: Então, Júlia Zanatta em primeiro, com 65.506 votos. 65 mil, perdão. E o seguido vem professor Pedro Kizai, do PT, com 28.195 votos. Carla Aires, do PT, também segue ali em terceiro, com 26.282. E Como a gente já tinha falado anteriormente, né, o PT também vem com Ana Paula Lima na quarta posição, com 21.645 votos. Eu ia te perguntar, a gente viu uma mudança aqui, né, o Anderson?
1: Já tá vendo uma mudança de posições, de trocas. O PL antes estava fazendo 7 federais, agora está fazendo 6. Então, aos pouquinhos, vai mudando um pouquinho desse cenário, né? Partidos que antes estavam elegendo já não estão elegendo, outros que estão elegendo mais, elegendo menos. O MDB tinha 3 deputados federais, está elegendo 1 neste exato momento. Então, é uma mudança de composição.
2: E eu posso estar errada, mas o Jair Bolsonaro, o filho, ele já está aparecendo aqui também um pouco mais acima, né?
1: Sim, está subindo bem também.
0: Atualizou, hein? Atualização dos dados da presidência da República. Vamos lá, na tela, 14% das urnas apuradas até o momento. Flávio Bolsonaro, 51% dos votos, seguido de Lula, com 40% dos votos. Augusto Cury tem 2,9% dos votos, Ronaldo Caiado, 2,3%, Renan Santos, 2,2% e Zema, 0,3%. Aqui dá para a gente perceber claramente, Anderson, como é que tava o Renan na pesquisa da Quest? Nas últimas?
1: 3%.
0: Então nesse patamar. Agora, se a gente pegar bem lá atrás, dá para ver claramente aqui a configuração do voto útil, né? Cury desidratou completamente, Caiado desidratou completamente, Renan Santos no mesmo patamar e o Zema, então, nem se fala. O Zema esfarelou. O Zema esfarelou completamente.
1: Exatamente.
0: Então, aqui, claramente, tem aquele sentimento de migração do voto, do chamado voto útil e talvez também o eleitor estafado, querendo, quero liquidar essa fatura de uma vez só e tal, para o candidato que mais está alinhado com aquilo que eu defendo e por aí vai. Então, esse é o cenário. Então, 14% das urnas apuradas...
1: Já está em 17%, agora atualizou ali, lá na tela, lá, 17,22%, e o Flávio aumentou um pouquinho mais a diferença. Ele já está com 51,22% dos votos. É um cenário hoje, neste exato momento, cenário de primeiro turno, com o Flávio Bolsonaro com mais de 10 milhões de votos.
2: Uma coisa que chama atenção, Renato e Anderson, é que, por exemplo, no Amazonas, o Lula ganhou em 2022, no primeiro turno. E, por enquanto, com 34% das urnas apuradas, quase 35%, o Flávio vem liderando com 50,24% dos votos e Lula com 41,87% dos votos, né?
1: Bom, Santa Catarina já está com quase 15%, agora 14,89%. O Senado, que é a eleição teoricamente mais aberta, a Carol Detone está liderando e está, neste momento, com 31,03%, com mais de 365 mil votos, enquanto o Carlos Bolsonaro é o segundo colocado, Carlos Bolsonaro, com 22,10%. Espiridião Amin tem 16,70% dos votos e Décio Lima aparece na quarta posição por enquanto. Deputados federais, nós já estamos aí com quase 15% dos votos computados. Júlia Zanatta tem 74.770 votos. Vai saltando bem na frente a deputada federal do PL com três nomes da esquerda logo em seguida, três nomes do PT. Pedro Czai, Carla Aires e Ana Paula Lima. Depois vem a Daniela Rainer, que vem também chamando bastante atenção, com quase 25 mil votos. Cobalcini e Pezente, os dois do MDB também brigando, voto a voto ali pelo espaço. Giovanna Mondardo também, da Federação da Esquerda, junto com o PT, ela é do PCdoB, com 18 mil votos. Júlio Garcia, com 17 mil votos. E Jair Bolsonaro, com 17.667. 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Fica com a gente aqui, que a gente vai longe hoje. Só tem 15% apurado, tem muito mais pela frente aqui em Santa Catarina. Deputados estaduais, Ana Campagnolo está com 45.675 votos. Depois, Marquito vem na sequência, com quase 25 mil votos feitos o Marquito. Luciane Carminati é a terceira, Mauro de Nadal é o quarto, Fábio Botelho é o quinto, Massoco, lá de Concórdia, que era deputado, era vice-prefeito, virou prefeito, depois deputado, voltou, saiu, voltou, agora concorre a deputado de novo. novo e está fazendo 16 mil votos, um indicativo também de que o voto do Meio-Oeste está começando a entrar aqui no sistema.
2: Eu ia falar isso, Anderson. Joinville já começou a entrar, Chapecó também. Opa. Chapecó está com quase 4% das urnas apuradas e por lá em Governador, Jorginho Melo lidera. Não. Desculpa, João Rodrigues lidera com 64,54% dos votos. Não tem nenhum 1% das urnas apuradas por lá, né? Mas já começou a entrar, então esses números pode começar a ver uma movimentação, né, das posições e do número de votos também. Em Joinville, a gente está com menos de 1% também. E por lá, Jorginho Melo está liderando com 74,97% dos votos.
1: Muito bem. Lá no Distrito Federal, a eleição está bem encaminhada já. E é uma eleição que chama atenção, que indicava que poderia ter primeiro turno. Mas a Celina Leão não vai vencendo em primeiro turno. Está na casa dos 49,64%. Celina Leão... do Progressistas, com 49,64%. O Leandro Graz, do PT, está com 34,66%. Essa eleição pode estar indo para o segundo turno. No Senado, Michele Bolsonaro vai sendo eleita, junto com Bia Kicis, as duas do PL. O PL está fazendo um número considerável de senadores, como era imaginável. Já se imaginava que isso pudesse acontecer e, neste exato momento, Michele Bolsonaro e Bia Kicis estão sendo eleitas no Distrito Federal. Vamos para Santa Catarina de novo, o Renato voltou aqui. Vamos para Santa Catarina, que certamente já tem mais coisa, porque agora está entrando bastante coisa, né? Está entrando 16% em Santa Catarina.
0: Vamos lá, atualização dos dados em Santa Catarina, 16%? 16% dos votos apurados até o momento aqui para o Senado. Carol Detone, 31% dos votos. Depois, segundo lugar, 22% dos votos para Carlos Bolsonaro. Espiridião Amin com 16% dos votos. Este é o cenário aqui na disputa, as duas vagas para o Senado aqui por Santa Catarina. Vitória.
2: Quando a gente olha para o governo do Estado, o João Rodrigues começa a dar uma encostada ali no Gelson Merizio, né, Anderson? Já 19% para 15% ali.
1: Naturalmente o voto do Oeste está entrando. E aí, Renato, nos últimos dias, com o Jorginho saltando para vencer em primeiro turno, o que se comentava nos bastidores era de que Merizio e João teriam uma briga entre eles para ver quem ficava com a segunda posição. Merizio, para mostrar que consegue captar o voto da esquerda, assim como o Décio fez em 2022, e João Rodrigues para mostrar que não entrou à toa, pelo menos brigando por alguma coisa nessa eleição. Então, por enquanto, isso tende a acontecer. Os votos de Chapecó estão começando a entrar, e eu imagino que os votos de Chapecó entrando com mais intensidade, o Rodrigues vai encostar no Gelson Merizio, e os votos do Oeste, como um todo, entrando, vão mudar bem a configuração. Não só da disputa do governo do Estado, os votos do Oeste entrando vão mudar como um todo o cenário, porque também vão impactar diretamente lá na bancada de deputados federais e também na bancada de deputados estaduais. Isso naturalmente vai acontecer.
0: Agora é curioso também, né? Porque lá embaixo na classificação, né? Na votação, é curioso. Por exemplo, o candidato Ralph Zimmer tem 0,28% dos votos, tem 2.175 votos. O Ralph participou de praticamente todos os debates, mas isso não foi suficiente, através dessa visibilidade que é grande, de estar na frente, inclusive, da Laís Chaudi e do Marcelo Brigadeiro. Então, o Ralf está atrás do Marcelo Brigadeiro e também da Laís Chaudi.
1: Exatamente.
0: Então, um dado curioso também, que a visibilidade no debate não foi suficiente para aumentar a votação do Ralph Zimmer aqui em Santa Catarina.
1: Lá na tela, Presidência da República. Agora com quase 22% das urnas, o Lula encostou subiu um pouquinho. Isso é Brasil. O Lula subiu um pouquinho, o Flávio diminuiu um pouquinho. Então ele está no limite ali, 51,07 é uma eleição de primeiro turno. Ele mantém ainda esse cenário, mas o Lula está subindo um pouquinho, diminuiu um pouquinho a diferença, que antes já era um pouco maior. Então, quase 22% das urnas apuradas no Brasil.
0: Desde o momento em que se iniciou a votação, isso pode mudar, dependendo e pelo nível de competição que a gente percebeu durante toda a campanha, essa polarização, mas o Flávio está à frente desde o início da votação.
1: Desde o início.
0: Isso é um fato importante. Né?
1: Não, desde o início.
0: Desde o início. Ah, mas é do Nordeste, ah, é do Sudeste, é do Sul, enfim. Vamos dar uma olhada como é que está São Paulo, que é um dado interessante.
1: Só rapidinho aqui, 20% agora, 20% dos votos nesse momento em Santa Catarina, eu vou chamar a atenção para a diferença do Carlos para o Espiridião a mim. A diferença nesse momento é de 100 mil votos. Carlos Bolsonaro abriu uma diferença considerável sobre Espiridião a mim, 102 mil votos de diferença. Ele se consolida na segunda posição por enquanto, com a Carol Amin também já com um pé e os dois braços lá no Senado Federal, em uma das vagas. Ela está realmente muito adiantada, já está com 500 mil votos, então está num cenário muito confortável, Carol Detone. E nas bancadas de deputados federais, a Júlia Zanatta continua liderando, vindo com Pedro Czai e Ana Paula Lima logo na sequência, e os candidatos de Oeste ou Meio-Oeste começam a aparecer. Daniela Rainer, Valdir Cobalcini, Pezente, esses deputados começam a aparecer mais aqui nos votos e nas bancadas.
0: O Anderson e Vitória, tem uma informação que não é positiva ao presidente Lula, que é a seguinte: se você pegar um estado que é referência, aquela velha história na ciência política de que o que dá em Minas acaba se refletindo no Brasil, em Minas, Flávio Bolsonaro está com 49% dos votos, Lula tem 41%. Em Minas. Perdão. É Minas, exatamente. 49% dos votos e Lula 41%. Minas Gerais, com 20% das urnas apuradas. Aí a gente vai para um grande, né, maior colégio eleitoral do Brasil, que é São Paulo. E São Paulo tem uma diferença também bastante considerável pró-Flávio Bolsonaro. E aí fica aquela dificuldade que, permanecendo essa tendência, fica muito difícil para... Ah, mas tem os votos do Nordeste, ok. Mas essa distância aqui em São Paulo tem 57%, Flávio, e Lula está com 33%. Então, em Minas, que é referência, Lula está perdendo, em São Paulo... Tá, o Flávio está quase o dobro de votos, né? Pouco menos que o dobro.
1: Aqui. Isso é importante, né, Renato? Porque como a gente está vendo ali, está com 51% aqui, eu vou botar na outra tela, ele está com 50,94%. Nesse cenário atual, ele ainda ganha o primeiro turno. Sim. Né? Ele tem 50+1, então ele consegue ganhar a eleição de primeiro turno já, o Flávio Bolsonaro. Está diminuindo um pouco a diferença? Tá, já teve melhor a diferença dele. Tá? Agora, dos últimos minutos para cá, tem diminuído a diferença. Mas mesmo assim, o cenário continua sendo um cenário de primeiro turno para Flávio Bolsonaro.
0: E se a gente pega nos estados onde Lula historicamente ganha, tem 16% das urnas apuradas em Pernambuco, Lula tem 61%, Flávio tem 32%.
2: No Amazonas, com 40, quase 41% das urnas apuradas, o Flávio está liderando com 50% dos votos e Lula está com 41%. E aí quando a gente pega a Bahia, que daí tem bem menos urnas apuradas, com 12,84%, Lula lidera com 64% e o Flávio está com 29,73%.
0: Essa é uma grande discussão agora, né, Anderson, que a gente percebe, então, nesses estados, a gente citou aqui Pernambuco e Bahia, há uma ampla vantagem para o Lula. A questão é, essa vantagem no Nordeste brasileiro vai ser suficiente para compensar as derrotas, por enquanto, parciais em Minas Gerais e também em São Paulo, que é uma derrota bastante considerável no maior colégio eleitoral do país?
1: Sem dúvida alguma. Esse é o jogo daqui para frente.
0: Esse é o jogo daqui para frente.
1: E tem muita coisa, né? Assim, nós temos aí quanto? 80% pela frente aí dos votos?
0: Sim.
1: Eu perdi aqui, né? 75% dos votos pela frente ainda para serem apurados. Então, é bastante eleição. Muita coisa pode acontecer, mas o Flávio arranca numa condição bastante favorável a ele. 25% das urnas apuradas em Santa Catarina. O governador Jorge Mello vai ampliando, vai para 63,52%. Gelson Merizzo tem 19,16%. João Rodrigues tem 15,07%, Marcelo Brigadeiro é o quarto e depois os demais vêm logo atrás. Para Senado, Carlos Bolsonaro é o segundo, né? Carol Detone tem 31% também, está aumentando, está chegando na região dela, ela está aumentando bem, está com 31%, o Carlos está com 22,76% e já com 132 mil votos a mais do que Espiridião Amin, que ocupa a terceira posição. Carlos Bolsonaro vai carimbando essa vaga.
0: Vamos dar uma conferida, uma atualizada na composição para a Assembleia Legislativa de Santa Catarina.
1: Assembleia Legislativa, nesse momento, Ana Campagnolo, eu vou fazer aqui por legenda. O MDB está fazendo 4 vagas. Seriam eles Mauro de Nadal, João Cobalcini, Jerry Comper e Emerson Mas. Não chegou Joinville ainda, por isso o Fernando Crielin não está nessa lista aqui. O PL está fazendo 16 deputados federais, estaduais, desculpa, 16 deputados estaduais. Helena Campagnolo, Massoco, Bruno Souza, Chica do Scudillarc, Sorgato, Oscar Gutz, Guilherme Colombo, Juliana Maciel, Camilo Martins, Márcio Machado, Marcos da Rosa, Gessé Lopes, Jair Mioto e Ulisses Gabriel. São esses? 1, 2, 3, 4, 5, 6, 7, 8. Exatamente. Esses aqui são os 16 mais votados do PL. O Podemos está fazendo o Fábio Botelho. O Partido Novo está fazendo a Isadora Piana, lá do Meio Oeste. O Republicanos está fazendo Lucas Neves e Sérgio Mota. Lucas Neves também fazendo uma boa votação. O PSD está fazendo Pastrana, Mário Mota e Marlene Fengler. A Federação Brasil da Esperança está fazendo 6 vagas neste exato momento, com Carminati, Fabiano da Luz, Neudi Sareta, Bia Vargas, Padre Pedro e Jean Volpato. Esses são os 6 da esquerda que estão entrando junto com os 2 do PSOL Rede, que é Marquito e Camazão. Marquito e Camazão, por enquanto, são os eleitos do PSOL Rede. E aí, Renato, o PSDB está fazendo Marcos Vieira, a Federação União Progressista está fazendo Sérgio Guimarães, Jean Loureiro, Doutor Vicente e o Ramos Policial. Está fazendo 4 vagas nesse exato momento a federação. Então, por enquanto é isso. Isso com 27% das urnas computadas por enquanto.
0: Vamos dar uma olhada por legenda para deputado federal, vamos. Anderson Silva, que é interessante também, né? Porque eu vou pegar aqui de baixo para cima, né?
1: Vai.
0: A Federação União Progressista.
1: De baixo para cima?
0: É, de baixo para cima. Está fazendo uma vaga. Uma vaga nesse momento. O mais votado é Fábio Xochete, com 20.076 votos. O ex-governador Carlos Moisés da Silva está com 9.358 votos.
1: Que já dá uma atualizada aí, que já aumentou.
0: Opa, vamos
1: já
0: dar uma atualizada.
1: Já tem 10.225. O Fábio Xochete tem 22.687 e o Moisés 10.225.
0: Tá. Então é isso, então. Bom, então nós temos aqui depois 3 vagas para a Federação Brasil da Esperança, os que estão se elegendo neste... São 3 vagas?
1: Isso, 3 vagas.
0: 3 vagas. Então a gente tem os mais votados, Pedro Czai com 58 mil votos,
1: uhum.
0: Ana Paula Lima com 49.939 votos,
1: uhum.
0: E Carla Aires com 43.275 votos.
1: Beleza.
0: Bom, nessa configuração
1: sobe lá
0: o pessoal rede não está levando... vamos lá para o MDB, Movimento Democrático Brasileiro, com 2 vagas. Valdir Cobalcini, atual deputado federal, 39.148 votos. E Pezente também, deputado federal, 36.706 votos. Os dois conseguindo aí a manutenção na Câmara dos Deputados. O Partido Novo, com 1 vaga...
1: PSD, tu passou alguns aí.
0: Cadê o PSD?
1: O PSD está fazendo Júlio Garcia. Isso.
0: Tá.
1: Aí o Podemos... Também aí pegou o Podemos?
0: Não, vai lá.
1: Podemos fazendo a Paulinha.
0: Ah, perfeito.
1: O Partido Novo está fazendo Gilson Marques. O Republicano está fazendo Paulo Alceu. O PL está fazendo Júlia Zanatta, Daniela Rainer, Jair Bolsonaro, Sargento Lima, Zé Trovão e Ismael. Mas não entrou Criciúma ainda, que tem 2 de Criciúma ali para baixo na lista.
0: Uhum.
1: Então, agora sim, agora nós temos 30% dos votos computados. Agora está entrando mais e pode ter mudado ali a configuração. Mas com 30% dos votos, o governador está com 64%, já subiu consideravelmente. Gelson Merizio continua na segunda posição, e com 18,45%, e com 15% João Rodrigues.
0: Vamos atualizando o Senado também, Catarina. Senado em Santa Catarina. Temos 30,25% das sessões eleitorais totalizadas. Carol Detone na frente com 31,97% dos votos,
2: Renato.
0: Seguida de 23,09% dos votos, Carlos Bolsonaro e Espiridião Amin com 16,06%. Oba, deu uma atualizada de novo agora, né?
1: Isso.
0: Ah, deu uma atualizada. Então, de 31% das urnas apuradas, vai subir para... Vai dar uma subida aqui.
1: Está aumentando um pouquinho, 31,93.
0: 31,93. Permanece a mesma configuração, mas uma distância maior do Carlos para Espiridião Amin.
1: É, os dados de Chapecó entraram, se a Vitória quiser falar aqui, porque é isso, agora a Carol subiu bem, já está com 32%, era imaginável que o Oeste estivesse entrando, e é isso que está acontecendo agora. A Carol subiu bem, depois eu vou olhar deputado federal e estadual, que também deve ter impactado.
2: Chapecó já está com 25% das urnas apuradas, e aí João Rodrigues liderando lá com 60,31% dos votos, seguido por Jorginho Melo com 25% e Merizio em terceiro com 13,30%.
1: É, o Pedro Czaj, que é de lá, está com 67 mil votos. Ele agora é o segundo mais votado, chegou à região dele, ele está fazendo muito voto. Daniela Rainer, a mesma coisa. Valdir Cobalcini também, a Meio Oeste, Oeste também subiu bem. Dá para perceber que por região vai impactando mais.
2: Anderson, por enquanto, lá no, em Chapecó, o Czaj está computando 3.546 votos e Júlia Zanatta com 2.393.
1: É a mais votada por enquanto, né?
2: É, daí Daniela Rainer também está com 2 mil votos, né, ali em Chapecó.
1: Muito bem. Deputada estadual, a Ana Campagnolo lidera com 111 mil votos neste momento. A Júlia Zanatta tem 169 mil a federal, a Ana tem 111 mil a estadual. A Luciane Carminati está com 47 mil votos, é a segunda mais votada nesse momento. E nós temos, então, neste cenário como um todo, a Luciane Carminati na segunda posição e o Marquito em terceiro.
0: Vamos dar uma atualizada, dados nacionais, a corrida ao Planalto, temos 31%, conseguimos botar na tela aí, Anderson Silva?
1: Vamos.
0: 31,9% das urnas atualizadas,
1: essa aqui
0: apuradas.
1: Tá, já vai atualizar, o nosso aqui já vai atualizar.
0: Ah, já vai atualizar, então vamos para 31,9% das urnas apuradas. Até o momento, já vai atualizar. Flávio Bolsonaro está na frente com 50, ali está marcando 50,8% dos
1: votos.
0: Tá aí? Quanto
1: está?
0: Aqui está com 50,7%. Deu uma aproximada entre Lula e Flávio Bolsonaro. Diminuiu um pouquinho a vantagem. O dado mais recente dá conta de 31% das urnas apuradas.
1: Aí, ó, veja agora.
0: Agora sim. Então nós temos aí na frente 50,74%, 50,74% dos votos para Flávio Bolsonaro, Lula com 41,14%. Deu uma diminuída a distância de Flávio para Lula.
1: É, você está vendo os números aí da nossa apuração no nosso nctotal.com.br. Você pode abrir também no seu celular para ficar olhando e navegando enquanto nos assiste e nos ouve. nctotal.com.br tem a apuração completa de todo o país. E o da Presidência da República que você está vendo é lá da nossa página, completinha, com todos os números, com a atualização completa. Só para retificar uma coisa que eu disse antes, Renato, e reafirmar também outro que depois eu já falei, é que a eleição se decide com 50+1. Não 51%, é 50+1. Então, o Flávio, com 50%, 74%, já pode ganhar a eleição no primeiro turno. Então, no cenário agora, ele não precisa 51%. Ele já tem uma eleição de primeiro turno com 18 milhões de votos que ele tem aí. Por enquanto,
0: não chegamos à metade,
1: nem a metade
0: da apuração. Né? Vamos atualizar, então, o governo do estado de Santa Catarina, Anderson Silva, com 35%, 35,87%. Das sessões eleitorais totalizadas aqui neste momento. Governador Jorginho Melo vai conquistando a reeleição em primeiro turno com 65% dos votos. Gelson Merizio, 17,9% dos votos, é o segundo mais votado. João Rodrigues é o terceiro com 14,8%. Então, este é o cenário, um caminho tranquilo até o momento, confirmando as últimas pesquisas eleitorais, confirmando aquilo que a Quest mostrou no último sábado. Ontem nós estávamos analisando aqui mesmo no YouTube do NC Total, Jorginho Melo garantindo a sua reeleição em primeiro turno. Esta é a tendência, com 35% dos votos apurados até o momento. Deputado federal, vamos atualizando aí a bancada catarinense. Em Brasília, Vitória Locke, o que temos aí para a Câmara dos Deputados?
1: Vamos por legenda, que daí eu vou abrindo aqui também, fica mais fácil de mostrar.
2: Tá, Federação União Progressista,
1: lá embaixo,
2: com uma vaga, Fábio Chiochetti.
1: Chiochetti. Exatamente.
2: Em seguida temos Federação Brasil da Esperança, conquistando três vagas nesse cenário, com o professor Pedro Czaj, Ana Paula Lima e Carla Aires. Em seguida temos MDB. com duas vagas, Pezente e Cobalcini. Teve uma inversão aqui, né, Anderson? É. Cobalcini estava liderando, agora o Pezente está com mais votos, né, pelo MDB. Partido Social Democrático, uma vaga, Júlio Garcia.
1: PSD fazendo uma vaga. O Raimundo Colombo está em segundo, ficando a diferença fora. De 12 mil votos nesse momento. Tem que ver depois se entrou Lages e Criciúma, que é onde os dois vão bem. Um vai melhor em Criciúma, outro vai melhor em Lages.
2: O Partido Novo com uma vaga, Gilson Marques, liderando por enquanto.
1: A segunda colocada é a Bia Borba, que é a candidata do Nicolas em Santa Catarina. Está com 18 mil votos, está uma diferença grande nesse momento.
2: Republicanos também com uma vaga, Paulo Alceu liderando.
1: Não entrou Criciúma ainda, Giovanna é de Criciúma. O Jorge Guetem também pode entrar nessa briga aí, por enquanto não entrou.
2: Partido Liberal com PL com 7 vagas. E aí, nessa composição, Júlia Zanatta, Daniela Rainer, Jair Bolsonaro, Sargento Lima, Zé Trovão, Ismael dos Santos e Ricardo Guidi.
1: Exatamente, são 7 por enquanto do PL.
0: Eu dei uma atualizada aqui, eu sou curioso aqui, né? Você vai fazer a análise depois completa, né, da configuração. Se a gente olhar, por exemplo, deputado estadual, não sei como é que está a apuração no Vale, em Blumenau, por exemplo, o PSD tem 3 vagas. Nessa configuração atual, o deputado Napoleão Bernardes vai ficar de fora.
1: Isso. Porque mais votado... Eu não vi se Blumenau entrou, mas eu imagino que não tenha entrado ainda.
0: Porque o Mário Mota está com quase 21 mil votos, depois o Ricardo Pastrana com 19.900, Marlene Fengler com 12.200 e o Napoleão Bernardes com 11.374.
1: Blumenau já tem 35%, né? Napoleão é para render um pouquinho melhor lá em Blumenau. A esquerda que está fazendo, já tinha 4, né? Está fazendo a quinta vaga. Está fazendo o Carminati, Neudi Sareta, Fabiano da Luz, Gevolpato e Padre Pedro. O Gevolpato é quem está entrando, além dos que já estão, os 4 estão se reelegendo, e está entrando o Gevolpato. E o PSOL, que está fazendo na federação com a Rede, 2 deputados, está chamando a atenção, que é o Marquito e o Camazão. Estão entrando os dois da capital, o Camazão vereador, assim como o Marquito também já foi, e a terceira posição está com a Ingrid, que está brigando também por uma dessas vagas aqui. Mandar um abraço de novo para a turma de Joinville, muita gente em Joinville nos assistindo agora e nos ouvindo na CBN Joinville. Lá no comitê do ex-prefeito e candidato a vice-governador Adriano Silva, aqui também na capital, nos comitês, muita gente nos assistindo e nos acompanhando pela rádio, pelas rádios CBN Joinville, CBN Floripa, também pelas nossas lives. Obrigado a você que está conosco aqui. Tem comentário, pode comentar, pode deixar sua curtida ali e ficar conosco, que a gente vai longe aqui.
2: Renato, vamos dar uma olhada a nível nos outros estados.
0: Vamos lá.
2: Distrito Federal com já 93%, quase 94% das urnas apuradas. Por lá, Celina Leão, com 49,79% dos votos.
1: Engraçado, essa é uma eleição que parecia que ia ser resolvida no primeiro turno e, por pouco, essa eleição aí está indo para o segundo turno, porque já está quase terminando. A Celina tem ainda um pouquinho para fazer para tentar levar essa eleição hoje, mas está bem apertado o jogo lá.
2: E por lá, senador, Michele Bolsonaro, liderando com 28,95% dos votos, e Bia Kicis, do PL, também com 27,38% dos votos. Outro estado que está com bastante urnas apuradas é Rio Grande do Sul, com 60% das urnas apuradas. Por lá, governador Zuco está com 58,46% dos votos e Juliana Brizola em segundo com 31,47%. Então, um cenário aí que se define no primeiro turno. Para Senado, no Rio Grande do Sul, o Sanderson, do PL, está liderando com 30%. E o Marcel Van der Hatten, com 30% também, estaria conquistando neste cenário a segunda vaga do Senado.
0: Bom, aqui em âmbito nacional, em Minas Gerais, que é um estado referência também, nós temos 34% das sessões totalizadas e, na disputa à presidência da República, 49% para o Flávio. E o presidente Lula com 41% dos votos. Vamos só ao maior colégio eleitoral do Brasil, que é São Paulo. E São Paulo, Flávio Bolsonaro estava numa vantagem considerável também. Vamos dar uma conferida aqui. São Paulo, Flávio Bolsonaro na frente com 54% dos votos. e o presidente Lula com 35% dos votos.
1: Eleição, desculpa, pode ir.
2: Não, eu ia só complementar que em São Paulo, né, com 30% das urnas apuradas, o Tarcísio está liderando com 65% dos votos. E uma coisa que chama atenção, me chama atenção pelo menos, é que para senador, Simone Tebet e Marina Silva nesse cenário ficariam de fora, né, Anderson? Com o Guilherme Derriti.
1: Mas o estado que o PL está fazendo, fazendo senador, né, os dois candidatos do Tarcísio estão entrando, que é o Derriti e o André do Prado, mais um estado. Aqui em Santa Catarina, no Senado, o cenário vai ficando bem confortável para Carol Detone e Carlos Bolsonaro. A Carol, 32,69% dos votos. Nós temos agora apurados já quase 45%. Carlos abriu uma diferença de quase 300 mil votos sobre Espiridião a mim. Vai ficando muito difícil para mim, claro. Temos muito voto, em quase 50% das urnas ainda pela frente. Mas nós temos, nesse momento, Carol Detone com 32% e Carlos Bolsonaro com 23%. Quase 24%, Espiridião Amin na casa dos 15%. Para o governo do estado, Gelson Merizio, mesmo com as urnas do Oeste entrando, se mantém na segunda posição. João Rodrigues ainda é terceiro, com quase 15%, e Gelson Merizio vai fazendo os 17% que Décio Lima fez.
0: Ô Anderson, tem um detalhe interessante aqui, e aqui talvez nós tenhamos uma prova de como foi fato... o fenômeno...
1: Só rapidinho registrar aqui, o primeiro governador aqui reeleito, Eduardo Riedel, do Progressistas, reeleito no Mato Grosso do Sul em primeiro turno.
0: Tá, a informação. Como o voto útil na cabeça do eleitor, ele acabou sendo um fenômeno que aconteceu, esse movimento aí nas últimas 48 horas, enfim, no momento de tomada de decisão do eleitor. O ex-governador de Goiás, Ronaldo Caiado, Anderson Silva, eu dei uma pesquisada aqui, o seguinte, dados na eleição à presidência da República em Goiás... Quer dizer, o Caiado lá é o terceiro com 11%. Claro que lá ele tem uma votação maior do que a média dele no Brasil. Mas o Flávio Bolsonaro está com 55%. Então, claramente, nós temos aqui... E ele saiu amplamente com aprovação do seu governo lá em Goiás. Então, aqui nós temos claramente a utilização do voto útil, a migração do voto, voto útil do eleitor. Ah, vou votar, ele não vai ter chance de ganhar, não vai levar. Então, vou votar naquele que... está mais próximo da minha ideia, que no caso é o Flávio Bolsonaro. Então, o próprio Caiado em Goiás está tendo uma votação não muito expressiva.
1: Só aqui registrar no todos os estados aqui, Renato, na tela, se o Gabriel puder botar em tela cheia, vai aparecer melhor. Mas eu estou botando aqui todos os estados aqui, você que está no nosso NC Total vai conseguir ver completo, todos os estados aí de forma mais geral. Então, você pode observar aí que na eleição nacional... nós temos uma projeção por estado, uma atualização por estado e por cenários específicos, e aí você consegue ver as apurações conforme cada um dos estados. No Distrito Federal, que vocês falaram há pouco, onde a eleição está muito próxima de terminar, já com 94% dos votos já indicados, a Michelle Bolsonaro já está carimbando também a sua vaga, está se elegendo senadora no Distrito Federal. A família Bolsonaro fazendo Michelle Bolsonaro, por enquanto Carlos aqui também bem à frente. Enquanto isso, nós temos também o Jair Renan também se elegendo deputado federal em Santa Catarina.
2: Nicolas Ferreira também está confirmando a vaga para deputado federal por Minas Gerais.
1: Impressionante, olha só.
2: Ele já soma 1.265.900 votos. Então, ele já confirma a vaga dele a deputado federal, Renato.
0: É alguém que tem uma força em rede social impressionante. Né?
1: Eu vou até botar aqui na tela esse número de Minas, porque é impressionante. O Nicolas está com mais de 1 milhão de votos. O segundo colocado tem 224 mil, ou seja, ele tem 1 milhão de votos a mais do que a Ana Elisa, que é a segunda colocada, é a mais votada ali. Os outros demais, todos são de candidatos de esquerda, veja. Todos de candidatos de esquerda abaixo dele. E ele fazendo 1.265.000 votos é uma coisa impressionante.
0: Isso tem algo interessante para a gente perceber, né? A gente sempre vê quem está logo na sequência, enfim, dos mais votados, é aquele que pensa diametralmente oposto ao seu adversário. A coluna do meio não está aparecendo. Quer dizer, o moderado não está se dando bem. Então, se repete esse fenômeno da polarização e de que aqueles mais moderados enfrentam muita dificuldade. Quase 50% dos votos apurados em Santa Catarina.
1: Vamos voltar para Santa Catarina.
0: Temos 49,9% dos votos apurados. Vamos voltar na tela, então?
1: Vamos.
0: para você que está nos acompanhando no YouTube.
1: 49,9.
0: 49,9. Jorginho Melo, governador que busca a reeleição com 66% dos votos. Uma situação bastante confortável. Seguido de Gelson Merizio, com 16,9% dos votos. E João Rodrigues, com 14,5% dos votos. Este é o cenário em Santa Catarina, com uma tendência muito forte, né? Confirmando aquilo que a Quest já mostrou, a tendência é de uma vitória de Jorginho Melo em primeiro turno.
1: Senado, vai aí?
0: Vamos para Senado.
1: 50,82%.
0: Opa, então temos Carol Detone com 32,89% dos votos, seguida de Carlos Bolsonaro, 24,2% dos votos, Espiridião Amin, 15,5% dos votos, Décio Lima, 10,9% dos votos, Afrânio Bopré, 8,8% e Lunelli, 6,10%. No caso, Carlos Bolsonaro, com uma distância considerável, aí, quase 300 mil votos, cerca de 300 mil votos a mais do que Espiridião Amin.
1: Deputado federal, neste momento, cenário de Santa Catarina, nós temos o PL fazendo 7 vagas, Republicanos, 1 vaga, o Partido Novo, 1 vaga, o PSD, 1 vaga, o MDB, 2 vagas, a chapa da esquerda, PT, PCdoB e PV, 3 vagas, e a Federação União Progressista, 1 vaga. Este é o cenário, por enquanto, de deputados federais. Deputados estaduais, o PL está fazendo 16 vagas, 4 do MDB, 2 do Podemos, 2 do Novo, 3 do Republicanos, 3 do PSD, 5 da PT, PCdoB e PV, 1 do PSOL Rede e 4 do União Progressista. O PSDB Cidadania, por enquanto, não está fazendo vaga, Marcos Vieira está ficando de fora, isso com 50,82% dos votos. É bastante coisa ainda que a gente tem pela frente para apurar.
0: E aqui uma novidade também, aqui, Anderson, o Novo, o Novo está com 2 vagas, está elegendo o Dair Tramontim e o Crislan, que é vereador em São José.
1: Está elegendo a Isadora Piana do Meio Oeste.
0: Opa, perdão aqui.
1: É Isadora Piana. O Odair Tramontinha e a Isadora Piana estão entrando e o Matheus Cadorim está ficando de fora. Os votos de Joinville, não tenho certeza se entraram todos.
0: Mas só um pouquinho, Anderson, aqui. Dá uma olhadinha
1: só
0: ali.
1: Só se atualizou.
0: Não, atualizou sim.
1: Passou agora, é isso?
0: Passou,
1: não.

0: Bia Kicis no Distrito Federal.
1: Atualizando os dados, aqui já passamos da metade das urnas apuradas em Santa Catarina. 53,19% das sessões totalizadas. Vamos na tela, então, a corrida ao governo do Estado. Jorginho Melo tem 66,87% dos votos, seguido de Gelson Merizio com 16,72%, João Rodrigues 14,33%. Então, se configurando, se consolidando na liderança absoluta e com a tendência, né, fortíssima de vencer a eleição em primeiro turno, governador Jorginho Melo, com mais da metade dos votos apurados.
0: Informação do JD Champs, que Espiridião Amin já deu entrevista há pouco lá na frente da casa dele. Ele fala já sobre o resultado. Nós vamos em instante soltar. Ele diz que o cenário é irreversível, ou seja, está reconhecendo que não está reeleito senador por Santa Catarina. Isso que a gente tem ainda, 45% das sessões para serem apuradas, mas Espiridião Amin já deu uma entrevista lá para o JD Champs. Pode deixar no ponto aí, Gabriel, depois a gente roda pelo menos um trecho, só o comecinho, é longa a fala dele, mas a gente roda um trechinho daqui a pouquinho do Espiridião Amin, está aí na tela. Vamos ver um pouquinho, Renato, talvez 30 segundos, só para a gente ouvir esse cenário inicial dele. Pode rodar aí. Estamos sem áudio aqui. A gente está sem áudio, pode voltar. Pode voltar aqui, Gabriel, volta.
1: Bom, nós não conseguimos ter acesso a esse áudio aqui e daqui a pouco a gente volta em melhores condições. Então, é um fato importante, é um fato histórico, o fato de que Espiridião Amin, que já foi governador, que já foi prefeito de Florianópolis e senador há muito tempo, está perdendo uma das duas vagas para Carlos Bolsonaro nessa disputa direta. Temos o áudio agora? É possível?
0: Tá,
1: agora
0: está rodando.
2: Geografia de São Catarina, pelo que eu conheço da geografia,
3: pode dizer. Qual o sentimento nesse momento?
2: Pode dizer. Olha, o primeiro é de dever cumprido.

0: CBN, CBN Floripa, CBN Floripa, CBN Joinville, o ouvinte da CBN é o que tudo indica, ele ficou sem esse áudio aqui do senador Espírito Jomim, já admitindo a derrota. Então, o discurso em frente à sua residência no bairro do Bom Abrigo, Espírito Jomim já admitindo a derrota, e a frase que ele utilizou é de um cenário irreversível. Então, nesse sentido, claro que ainda matematicamente não está eleito, o que vale é o resultado final e aquele sinalzinho ali na página do TSE de eleito, mas tudo indica pelos números, Carol Detone e Carlos Bolsonaro serão, tudo indica, precisamos aguardar os resultados oficiais, mas os representantes de Santa Catarina no Senado. Espiridião Amin já admitiu a derrota, mas precisamos aguardar somente com um resultado oficial que nós iremos aí divulgar, digamos assim, de forma concreta e objetiva. Mas temos um fato importante que já agora, com a leitura parcial dos números, com 55% das urnas apuradas, Espiridião Amin já faz o discurso de que admite a derrota. Avançamos para 55% dos votos apurados em Santa Catarina. Jorginho Melo tem 66% dos votos até o momento, Gelson Merizio depois com 16% e João Rodrigues com 14,3%. Vamos com a bancada federal, pode ser?
1: Vamos. Bancada federal, neste momento, com 55%, a Júlia Zanatta se aproxima de 300 mil votos. Era um cenário esperado, Renato, porque na última eleição a Carol fez abaixo disso, foi a mais votada, mas nós temos menos candidatos. E a Carol saindo do cenário, a Júlia também captou muito desses votos. 294.684 votos para a Júlia Zanatta. Por legenda, o PL está fazendo 7 cadeiras. Júlia Zanatta, Daniela Rainer, Jair Bolsonaro, Sargento Lima, Zé Trovão, Ismael e Daniel Freitas. O Republicano está fazendo o Paulo Alceu, que está brigando voto a voto com a Giovânia de Sá neste exato momento. O Novo está fazendo o Gilson Marques. Rodrigo Livramento, vereador de Jaraguá, apareceu aqui com 30 mil votos, mas ainda bem distante do Gilson, então entraram os votos de Jaraguá. O PL

0: PSD, Júlio Garcia, entrar os votos de Criciúma. Ele está com 53.381 votos para Júlio Garcia. O MDB está fazendo duas vagas. Pezente já passou com o Balquini, está com quase 75 mil votos. Depois a Federação Brasil da Esperança está fazendo Ana Paula Lima, Pedro Czai e Carla Aire. Deixa eu ver aqui que tá faltando alguém aqui nessa lista. A Giovanna Mondardi está com 60.395, ela está entrando. Está entrando Ana Paula Lima, Pedro Czai e Giovanna Mondardi. Esses são os três da chapa de PT e PCdoB. E a Federação União Progressista está fazendo Fábio Choquete com 45 mil votos. Entrou os votos de Jaraguá, pelo jeito, porque o Fábio também entrou bem.
1: Com essa disputa aqui do Paulo Alceu com a Giovanna de Sá,
0: tá
1: voto a voto, hein?
2: Renato, Júlia Zanatta, ela já se tornou a deputada federal mais votada da história de Santa Catarina. Ela passou o resultado do Despiridão a mim em 2014. A apuração do ANS Total, que traz essa informação já no nosso site.
1: Alguém que tem uma presença muito forte, né, nas redes sociais e que compra brigas que repercutem muito intensamente nas redes sociais através de debates calorosos, tanto pelas redes sociais, mas também lá na Câmara dos Deputados.
0: Nós temos um cenário de presidência da República, Renato, como um todo, o Brasil todo, com 47,26%. O Flávio Bolsonaro continua levando a eleição em primeiro turno, está com 50,2%. A diferença diminuiu, mas ele ainda segue com este cenário posto de uma eleição de primeiro turno, com 27.484.298 contra 22.791 de Lula.
1: Vamos dar uma atualizada no cenário nacional, Anderson Silva.
0: Era esse, já mudou?
1: Sim, 47% dos votos.
0: É isso que eu falei agora, 47,26%.
2: Aproveitando que a gente está falando, né, fora de Santa Catarina, Paraná já chega a 89%, por quase 90% das urnas apuradas, e por lá Sérgio Moro está com 50,32% dos votos, o que decide, se continuar esse cenário, decide no primeiro turno, né, Anderson?
0: Exatamente, deixa eu ver, vamos ver aqui. Eu perdi um número aqui. Sim, exatamente. O Sérgio Moro está ganhando a eleição. Os três estados do Sul estão terminando hoje a eleição. No Rio Grande do Sul também, e aqui também, e no Paraná também. Então, os três estados do Sul terminando a eleição hoje com três nomes do PL vencendo os governos dos estados do Sul. O PL fazendo quatro senadores nos estados do Sul e fazendo três governadores nos estados do Sul e o Novo fazendo os outros dois senadores. Esse é o cenário, por enquanto, aqui na eleição do Sul do Brasil.
1: Temos 57%, 57,4% dos votos apurados em Santa Catarina. Na disputa à presidência da República, aqui em Santa Catarina, nós temos Flávio Bolsonaro com 65%, são votos à presidência da República em Santa Catarina, Lula 25%. E aqui na disputa ao governo do estado, com 57% das urnas apuradas, agora subiu um pouquinho, 60, quase 61, hein? 60,9% das urnas apuradas. Jorginho Melo vai conquistando a reeleição com 67% dos votos apurados. Gelson Merizio, segundo colocado, com 16%. E João Rodrigues com 14%. Este é o cenário em Santa Catarina, com 60% dos votos apurados. Senador, o próprio, para você que está ligando o rádio, ligando aqui no YouTube, está nos acompanhando no celular, na CBN Floripa, na CBN Joinville. Agora há pouco tivemos uma manifestação, uma entrevista do senador Espiridião Amin, em frente à sua residência, no bairro Bom Abrigo, no Continente, em Florianópolis, já admitindo a derrota e palavra utilizada pelo próprio senador de que o cenário, segundo ele, é irreversível. Então, admitindo a derrota por uma das duas vagas. Temos na liderança, embora não a confirmação oficial, mas do resultado, né? Porque não tem matematicamente o resultado ainda consolidado, mas Carol Detone está na frente com 33%, seguida de Carlos Bolsonaro, 24%, e Espiridião Amin com 15,5%. Anderson, dá para dizer que teve onda?
0: Teve onda. Mas teve onda. Mais uma vez teve onda. Eu já não chamei de onda, eu chamei de um movimento que vem acontecendo. A onda é a primeira, depois tivemos uma de 22 e dessa vez é uma consolidação de um cenário. Não dá para dizer que é uma onda, que é aquela surpresa. Não é onda, agora já é uma consolidação. Não acho que seja, talvez onda não seja a melhor palavra para o momento, né? É uma consolidação de um cenário posto. de um cenário onde o bolsonarismo é muito forte em Santa Catarina, ao ponto de o filho de um presidente da República vir para cá um ano antes da eleição e se instalar aqui, mal conhecer o Estado ou não conhecer o Estado muito profundamente e conseguir se eleger senador. Esse é o cenário. Então, eu chamaria de um movimento muito forte do bolsonarismo e Santa Catarina é o Estado que melhor representa isso.
2: Eu peço licença para falar que a gente já tem algumas definições também. O PL fez um senador, deixa só... No Tocantins, reeleito, Eduardo Gomes, do PL, foi eleito senador pelo Tocantins. Ele já era senador, então ele está reeleito. E a gente também tem a confirmação de Lucas Ribeiro, do PP, sendo reeleito governador da Paraíba no primeiro turno.
0: No cenário de deputados federais aqui de Santa Catarina, Renato, o PL continua fazendo 7, continua elegendo 7 nomes e a briga está muito grande dentro do PL, vai ser até o final. Assim, a Júlia já está com 331 mil votos, é muita coisa. Jair Bolsonaro é o segundo, Daniela Rainer, Sargento Lima, Zé Trovão, Ismael e Ricardo Guidi. Quem está ficando de fora é o Daniel Freitas, mas é por uma diferença bem pequena em relação ao Ricardo Guidi. A briga vai ser essa aí, porque João Paulo Kleinbing e Fernando Cordeiro estão um pouco mais para trás, Fernanda Córdoba, Rubens Angioletti, a Manu Vieira, que se esperava um pouco mais dela, está na casa dos 19 mil votos, então a briga vai ser ali, lá em Criciúma, a briga, Daniel Freitas e Ricardo Guidi. O Republicanos, a Giovânia passou Paulo Alceu, por enquanto é ela quem fica com a vaga do Republicanos, Jorge Guetta, que é deputado, está ficando de fora, assim como Fabrício Oliveira, ex-prefeito de Balneário Camboriú. No novo é o Gilson, que está carimbando essa vaga, com uma diferença grande já. O PSD, Júlio Garcia, está com 61 mil votos. Eu não sei se Laje já entrou, depois a Vitória pode ver para a gente se Laje já entraram os votos, porque Raimundo Colombo pode subir um pouquinho, mas o Júlio está com 61 mil votos. O MDB, Pezente e Cobalcini estão entrando e ninguém parece que vai incomodá-los nesse processo. Se o MDB fizer as duas, vai ser esses dois. Na Federação Brasil da Esperança, Ana Paula Lima, Pedro Czai e Giovana Mondardo. Os votos de Criciúma entrando, ela subiu bem. Então, a Giovana está deixando a Carla Aires para trás na briga e ficando com essa terceira vaga. E o Fábio Choquete entrando pela Federação União Progressista.
2: Anderson, Lages com 82% das urnas apuradas. Ah. Por lá, o Raimundo Colombo computou 16 mil votos.
0: Caramba, é bastante coisa. Talvez seja. Será que a Júlia foi mais votada lá? Será que é ela mais votada lá?
1: Colombo está entrando?
2: 4.500 votos.
0: Colombo não está entrando.
1: Não está entrando.
0: O mais votado lá é o Colombo. Então, os votos onde ele pode subir é agora lá. Mas lá, e a Fernanda Córdova, que é prefeita de Palmeira, ex-prefeita de Palmeira, que é ali do lado, apoiada pela Carmen Zanotto, é a segunda mais votada, né?
2: É a primeira.
0: Primeira mais votada.
2: Está com 17 mil votos.
0: Com apoio da Carmen Zanotto.
1: Qual é a votação do ex-governador Carlos Moisés da Silva? Estava aparecendo ali agora há pouco.
0: O Moisés está fazendo, neste momento, 21 mil votos.
1: Está fora.
0: Está fora. O Fábio Choquete está entrando. Deputado estadual, Renato, o PL está fazendo 16 cadeiras. As 16 cadeiras são as seguintes. O governador quase faz uma bancada só dele. Quase a metade da Assembleia é só do PL. Ana Campagnolo e Massoco. Guilherme Colombo e Oscar Gutz. Gessé Lopes e Juliana Maciel. Sorgato Camilo Martins, deixa eu não me perder aqui, 234, Bruno Souza e Marcos da Rosa, Chica dos Cudillac e Ulisses Gabriel, Carlos Humberto e Márcio Machado, 1, 2, 3, 4, 5, 6, 7, tem mais dois aqui. Maurício Peixer e Jair Mioto. Esses que estão entrando. Quem está ficando de fora neste exato momento é Ivan Nats, Mário Hildebrand e William Tonese, vereador mais votado de Joinville. Alex Brasil está ficando de fora também. O Michel, vice-prefeito de São José, também não está entrando. Mas a briga está grande dentro do PL por cada uma das vagas.
1: O Alex Brasil, que em Florianópolis, pelo menos, fez uma campanha cara, hein? Fez uma campanha muito vistosa, né? Com muito material de campanha.
0: Aqui no pé do morro é impressionante.
1: É impressionante, só dá ele aqui embaixo.
0: O Podemos está fazendo Fábio Botelho e Jorge Kruger, ex-prefeito de Timbó. E o Osmar Teixeira, que era um dos cotados para ser o mais votado, candidato a prefeito de Itajaí, está ficando na terceira posição por enquanto. O Partido Novo está fazendo o Odair Tramontim e o Crislan, uma briga grande nesse momento dentro do Novo pela segunda vaga, se ela for confirmada. O Republicanos, Lucas Neves, Sérgio Mota e André Moser, ex-prefeito de Indaial, era secretário de Estado até poucos dias. O PSD, Mário Mota, Clésio Salvaro e Napoleão, com Pastrana brigando por uma das vagas ali, a Marlene também muito próxima. Federação Brasil da Esperança, que é a chapa PT-PCdoB, está fazendo Carminati, Jean Volpato, Neudi Sareta, Fabiano da Luz e Padre Pedro. Estes cinco estão entrando por enquanto ali no PT. E o pessoal Rede está fazendo uma vaga que é a do Marquito. O Marquito está fazendo 53 mil votos. Bastante voto para o Marquito. E a Federação União Progressista está elegendo Dr. Vicente Caropreso, Sérgio Guimarães, Jean Loureiro. Se eu estou esquecendo... Ah, não, eu estou esquecendo gente aqui, só um pouquinho. Está entrando o Dr. Vicente, Sérgio Guimarães, Altair Silva, Pepe Colasso e Jean Loureiro. São esses que estão entrando.
1: Vamos dar uma atualizada aqui, 66,7%, agora subiu, hein? 68,7% das urnas apuradas em Santa Catarina.
0: Vai.
1: Governo do Estado, na tela para quem está aqui no YouTube do NSC Total e também aqui nos acompanhando na CBN Floripa, CBN Joinville, Jorginho Melo conquistando a reeleição com 67% dos votos, seguido de Gelson Merizio com 16%, João Rodrigues com 14%. Este é o cenário consolidando a vitória de Jorginho Melo, dependendo ainda da confirmação oficial, mas é a tendência com uma ampla vantagem a reeleição garantida em primeiro turno por parte de Jorginho Melo. Senado.
0: Já subiu para 70% no Senado e aqui, o cenário está posto. Na Expedição Amém já reconheceu e realmente agora já não tem mais como pegar.
1: Então, Carol Detone, Carlos Bolsonaro, ainda sem a confirmação, a validação oficial por parte do Tribunal Superior Eleitoral, mas Carol Detone, Carlos Bolsonaro, os dois mais votados em Santa Catarina. Carol com 33%. Carlos Bolsonaro com 24% e Amin com 15%. Deputado federal, a bancada catarinense em Brasília, como estamos?
0: 70% então nesse momento. A Júlia Zanatta continua liderando com 386.838 votos. Vai subindo aqui para casa dos quase 400 mil votos. E Ana Paula Lima, 142.438. E o Pedro Czai com 128.000 votos é o terceiro. Por bancadas, o PL faz 7. Vamos ver como é que está a briga dentro do PL lá. Vamos ver quem que está entrando. Estão entrando Júlia Zanatta, Jair Bolsonaro, Sargento Lima, Daniela Rainer, Zé Trovão, Ismael e Daniel Freitas. Só que, Renato, nesse momento a diferença está de 200 e poucos votos entre Daniel Freitas e Ricardo Grid. A briga pela última vaga me parece ser lá em Criciúma. É Criciúma que vai decidir quem entra. Quem for melhor em Criciúma entra. O Republicanos, a Giovânia está entrando, já abrindo um pouquinho de 2 mil votos de diferença sobre Paulo Alceu. Partido Novo, Gilson Marques. PSD, Júlio Garcia está com 70 mil votos, abrindo 30 mil votos de diferença sobre Raimundo Colombo. No MDB, Pezente e Cobalcini. E a esquerda está fazendo Ana Paula Lima, Pedro Czai. E a outra vaga está ficando com a Giovana Mondardo. Os votos de Criciúma estão botando a Giovana realmente dentro da vaga. E a Federação União Progressista é Fábio Choquete.
1: Agora temos 73% dos votos apurados em Santa Catarina. Jorginho Melo tem 67% dos votos. Gelson Merizio, 16%. João Rodrigues, 14%. Jorginho Melo, em instantes, será confirmado como governador reeleito em primeiro turno em Santa Catarina. Não há ainda o dado oficial, mas é o que vai acontecer em instantes. Tamanha é a distância para o segundo colocado e tamanha é a sua vantagem com quase 70% dos votos. No Senado, já temos aí praticamente numericamente a confirmação de Carol Detone e Carlos Bolsonaro. Para você que está ligando o rádio neste momento, Espiridião Amin já disse que o cenário matematicamente é irreversível, portanto, admitiu a derrota. E para o governo do Estado, estamos aí na dependência de uma confirmação oficial da reeleição em primeiro turno de Jorginho Melo. Daqui a pouco vamos dar uma atualizada. Brasil, cenário à presidência da República. Vou dar uma atualizada aqui, vamos botar na tela também. Temos na disputa a presidência da República 47.
0: Travou um pouco, travou, já faz um tempo que está travado em 47.
1: Tá travado em 47.
0: A última atualização foi há 16, 25 minutos.
1: É, segue 47%.
0: Eu até estava com o nosso, nós estamos aqui o DNS Total, deixar a chamada para você. Se você está nos assistindo ou nos ouvindo, quer abrir no celular, nstotal.com.br, tem lá uma central de apuração dos dados. Você navega aqui, ó, dá para ver outros estados, tudo o que está acontecendo, mas realmente deu uma travada agora nos números, nos percentuais, no cenário nacional. Nos outros estados dá para ver ali, Renato, ó, o Paraná, Sérgio Moro, com 95% apurado, está caminhando para ganhar a eleição em primeiro turno, Tarcísio também já carimbando a sua eleição ali de primeiro turno, o Cleitinho em Minas Gerais da mesma forma, Douglas Rua surpreendendo no Rio de Janeiro, passando Eduardo Paes e levando a eleição por enquanto, também essa eleição de primeiro turno. Douglas Ruas, do PL, por enquanto, eleito governador do Rio de Janeiro em primeiro turno. Então, são alguns dos estados aqui, dá para ver todos os estados, veja como eu estou navegando aqui, dá para ver todos os estados num cenário completo. Renan Filho fazendo uma eleição de primeiro turno em Alagoas, ministro do governo Lula de infraestrutura. No Acre também nós temos um cenário que está acontecendo, daí, enfim, tem todo o cenário aqui completo. Na Bahia, o Jerônimo Rodrigues se reelegendo lá do PT, então, o cenário completo para quem quiser acessar ali no nosso nctotal.com.br.
1: Deu uma atualizada aqui na apuração em Santa Catarina, com 77,3% dos votos apurados. Jorginho Melo, em instante, será confirmado como vitorioso em primeiro turno. 68% dos votos. O segundo colocado, Gelson Merizio, tem 15% e João Rodrigues com 13%. É um cenário irreversível, é um cenário em que em instantes teremos a confirmação em primeiro turno da vitória de Jorginho Melo, governador reeleito em Santa Catarina, aguardando a confirmação oficial, que o que vale é o dado oficial, por parte da Justiça Eleitoral. Um chamado daqui a pouco do Matheus Boaventura. Às vezes tem aquela história da turma segura lá para partir a notícia, né, o Anderson Silva? Às vezes eles dão uma seguradinha lá, que é para a notícia ser anunciada oficialmente na voz do próprio presidente do Tribunal Regional Eleitoral. Mas daqui a pouco a gente traz essa informação.
0: Muito próximo disso. Daqui a pouco a gente tem aqui, vamos ter, o João Rodrigues já deu coletiva, a gente já vai ouvir ele aqui daqui a pouquinho. O governador Jorginho é esperado lá na casa do PL do 22, lá no Jardim Atlântico, ainda não chegou lá, está para chegar. A turma do PL já está se reunindo aqui no Cochichos para fazer comemoração, então vai ter bandeiraço ali embaixo daqui a pouco. Daqui a pouco a gente ouve também mais do Espiridião Amin, que a gente não conseguiu ouvir completinho antes, mas logo a gente vai ajustar isso, vai ouvir melhor. Então a gente tem também as figuras já se manifestando em relação a isso. Os dados já estão na casa dos 78% em Santa Catarina, tanto para deputado estadual, federal e tudo mais. Deputado federal, rapidinho, continua o cenário de 7 deputados do Partido Liberal, do PL. O PL está fazendo 7. O sétimo agora, 1, 2, 3, 4, 5, 6, 7, é o Ricardo Guidi. Passou o Daniel Freitas. Eu estou dizendo, é a briga de Criciúma. Os dois vão brigar por essa sétima vaga aí até o final. Se o PL não fizer 8, se fizer 8, entram os dois. Mas, por enquanto, fazendo 7, quem entra é Ricardo Guidi. Briga lá em Criciúma. No Republicanos, o Paulo Seu está tentando chegar na Giovânia. Você está vendo aí, a Giovânia é quem está entrando nesse momento.
1: Aumentou a diferença, né?
0: Exatamente. Partido Novo, Gilson Marques. PSD, Júlio Garcia tem uma diferença aí confortável nesse momento aí de em torno de quase 40 mil votos em relação a Raimundo Colombo, está carimbando uma vaga também. O Podemos, que estava fazendo a Paulinha neste momento, não está fazendo vaga. A Paulinha está fazendo 63 mil votos, ela não está entrando ainda. O Avante aqui não. O MDB está fazendo 2, o Pezente passando da casa dos 100 mil votos e o Cobalcini ficando em segundo. A PT, PCdoB, Ana Paula, Pedro Czai estão entrando e a Giovanna Mondardo, que está com 86 mil votos, a vereadora de Criciúma do PCdoB, que fez uma bela campanha, aparecia mesmo em muitos lugares, é um nome forte e vai se confirmando. O Fábio Choquete está se elegendo na Federação União Progressista.
1: O Anderson, quem está nos acompanhando, mandamos um abraço para ele aqui, Adriano Silva, que é o candidato a vice-governador, ex-prefeito de Joinville. e está nos acompanhando aqui na nossa live no NSC Total. Boa noite, obrigado aí pela gentileza, obrigado pela audiência. Seguimos aqui na apuração em Santa Catarina.
2: Vamos fazer uma ronda pelo país?
0: Deixa eu só fazer o estadual aqui, para a gente ver como estão os deputados estaduais. Bem rapidinho, a gente já faz uma ronda pelo país. O MDB está fazendo 4 cadeiras. Está fazendo Mauro de Nadal, Fernando Krelin, Jerry Comper e Thiago Zilli. Os 4 reeleitos, os 4 estão se reelegendo, já são deputados.
1: Já temos uma informação aqui oficial por parte do Tribunal Superior Eleitoral.
0: Opa.
1: Eleição matematicamente definida, com 68%, 68,32% dos votos, Jorginho Melo está reeleito como governador de Santa Catarina, reeleito em Vitória em primeiro turno, tem a configuração já oficial por parte da Justiça Eleitoral. Então, a vitória em primeiro turno de Jorginho Melo, governador reeleito em Santa Catarina.
0: Fazendo 2 senadores, fazendo 7 deputados federais, fazendo 16 deputados estaduais. O governador Jorginho é uma das principais figuras, eu diria, do Sul do Brasil nesse momento em vitória eleitoral. Uma vitória muito forte, uma vitória esmagadora, uma vitória bastante considerável que o governador Jorginho Melo constrói aqui em Santa Catarina, estabeleceu uma frente muito forte na eleição e esse resultado momentâneo dos outros cargos, não só o dele, é um resultado altamente expressivo nesse momento.
1: Então, este é o dado oficial por parte da Justiça Eleitoral, Jorginho Melo reeleito aqui em Santa Catarina. Nós deveremos ter, eu não vi como é que é a sinalização de eleito para a bancada federal, estadual...
0: Isso é mais no final.
1: Deve ter sinalização. Pois não, o Matheus Boaventura, direto do Tribunal Regional Eleitoral.
3: Daqui a pouco a gente vai ter a coletiva com o fechamento das urnas com o presidente do Tribunal Regional Eleitoral e o balanço das eleições, mas confirmando a reeleição de Jorginho Melo, a 4ª vez que isso acontece em Santa Catarina, a mim em 98, se elegeu em primeiro turno, as 2 vezes de Raimundo Colombo, 2010 e 2014, e agora Jorginho Melo, a 4ª vez que isso acontece aqui no estado e o 3º governador que vai à frente para mais um mandato dessa forma.
1: Então, a informação de Matheus Boaventura, direto do Tribunal Regional Eleitoral. Tem definição também no Rio Grande do Sul, Vitória?
2: Zuco, eleito para o Rio Grande do Sul, é um candidato do PL, então o PL faz também o Rio Grande do Sul, Renato.
1: Tá, então a informação, PL...
0: A Quest já mostrava isso ontem.
1: PL no Rio Grande do Sul, PL em Santa Catarina.
0: E Sérgio Moro, eu não sei como é que está agora, posso até abrir como é que está o Sérgio Moro aqui, mas também estava caminhando para fazer uma eleição de primeiro turno, né? O Sérgio Moro no Paraná deve estar terminando também por lá, porque as apurações agora estão todas caminhando para o final. Está aqui, ó.
2: Ele ainda não estava na minha.
1: Anderson, tem uma informação importante aqui.
0: Ainda não está ganhando. Está ganhando o primeiro turno, mas não terminou.
1: Anderson, agora tem uma informação importante. Deu uma atualizada no cenário nacional. Por favor, na tela, aqui no nosso YouTube, no NSC Total, pela primeira vez nós temos um cenário agora de segundo turno.
0: Exatamente.
1: Cenário de segundo turno, porque temos 64,8% dos votos apurados até o momento e Flávio Bolsonaro, que lidera desde o início a apuração, com 49,58% dos votos. Ele precisa de 50% mais um.
0: Isso.
1: E Lula tem 42,25% dos votos.
0: Isso.
1: Então nós temos uma distância aí de mais ou menos 5 milhões de votos pró Flávio Bolsonaro. Esse cenário, com 64% das sessões apuradas, esse cenário está levando a disputa à presidência da República para segundo turno.
0: É isso mesmo.
2: Rondônia também elegeu Marcos Rogério, do PL, com 57% dos votos em primeiro turno.
0: O PL está arrastando urna, está fazendo muito voto mesmo, o PL em vários estados, está fazendo governador, está fazendo senador, está fazendo bancadas grandes, realmente é bastante forte o resultado do PL em todo o país.
1: Bom, e nós, na medida em que já há confirmação de que o governador Jorginho Melo está reeleito em primeiro turno, estamos aguardando aí a definição por parte da composição da LESC e também da nossa representatividade na Câmara dos Deputados. É isso que está faltando aqui em Santa Catarina. O Senado, matematicamente, embora falta validação do TSE, mas Senado é Carol Detone e Carlos Bolsonaro, e falta validação e a configuração dos 40 deputados estaduais e dos 16 deputados federais.
0: Exatamente. No Senado, o registro de pequeno, a Fernanda Beaupré, por enquanto, que está ali na quinta posição, está fazendo mais votos que Antídio Lunelli, que foi prefeito de Araguá do Sul duas vezes. Então, a chapa do PT conseguiu casar melhor e Espírito Almin não conseguiu casar com Antídio Lunelli. O Espírito Almin concorreu, chamou o Antídio para a chapa justamente por voto de acabar não indo para Carol Detone, eventualmente, mas acabou que ele conseguiu desidratar um pouco, provavelmente, mas não o suficiente para ele conseguir brigar por esse espaço. E aí, o que aconteceu é que nós tivemos aí nessa eleição uma eleição de Carlos Bolsonaro e de Carol Detone. Nas bancadas aqui, muita gente perguntando aqui na live sobre deputado estadual e federal. Eu vou falar aqui o que nós temos de momento. O deputados estaduais, os 16 do PL, Ana Campagnolo e Massoco, Guilherme Colombo, que é o marido de Júlia Zanatta, Gessé Lopes, Camilo Martins, Ulisses Gabriel, delegado da Polícia Civil, Oscar Gutz, Marcos da Rosa, Sorgato, lá de Chapecó, Carlos Humberto, Juliana Maciel, ex-prefeita de Canoinhas, e William Tonese, da Câmara de Vereadores, lá mais votado em Joinville, Maurício Peixer, Bruno Souza, Chica do Escudo de Larque, Jair Mioto e Van Nath, se eu não tiver errado nos meus... Não, até o Jair Mioto está entrando, 1, 2, 3, 4, 5, 6, 7, 8, exatamente. E Van Nath está ficando de fora nesse momento, brigando também ali apertadinho para tentar entrar com a sua vaga. Quem está ficando de fora? Van Nath e Márcio Machado, que são deputados, Mário Hildebrand, ex-prefeito de Blumenau, Deco Batiste, vice-prefeito de Brusque, Alex Brasil com 16 mil votos, está bem distante da vaga, e o Michel, vice-prefeito de São José, também ficando fora.
1: Eu vou pedir para você repetir tudo, porque deu uma boa atualizada, tá? E vamos ver se mudou essa configuração, porque agora temos 83%.
0: Esse já tem.
1: Já deu atualizado,
0: já
1: tô,
0: já 83%. E deputado federal...
2: Ô, Anderson, só uma curiosidade. Ana Campagnolo bateu o próprio recorde de votos para deputado estadual.
0: Ah, legal. Bom número que tem lá no nosso INSS Total também, reportagem completa lá, está com 318 mil votos nesse momento e a Luciane Carminati 107 mil votos. Deputados federais, por legenda, o 7 do PL, Júlia Zanatta, Sargento Lima, Jair Bolsonaro, Daniela Rainer, Zé Trovão, Ismael e Daniel Freitas. Por 216 votos, entra Daniel Freitas e não entra Ricardo Guidi, por enquanto, tá? Por enquanto. Uma vaga do Republicanos é de Giovânia de Sá, que já abriu aí 8 mil votos sobre Paulo Alceu. Paulo Alceu vindo bem, Jorge Guetem ficando em quarto colocado, ele que é deputado federal, depois eu posso falar um pouco mais sobre isso. Gilson Marques, o deputado do Novo, por enquanto. O PSD, Júlio Garcia, com 87 mil votos, vai entrando. MDB, Pezente Cobalcini, os dois também muito bem votados. A PT, PCdoB, Ana Paula Lima, Pedro Czai e Giovana Mondardo. Essa é a federação. E na Federação União Progressista está entrando Fábio Choquete. Lá no deputado estadual, Renato, importante aqui, eu vou começar lá pela federação, porque é mais difícil de olhar, porque você precisa olhar os partidos não estão juntos, não está aparecendo quem está mais votado, está dividido. Então, eu vou tentar fazer aqui. Doutor Vicente Caropreso e Sérgio Guimarães, deixa eu ver no PP, Pepe Colasso e Altair Silva. São os quatro que estão entrando nesse momento nas quatro vagas. Gê Loureiro está ficando de fora neste exato momento na divisão. Para Prefeitura de Florianópolis, isso é importante. O Podemos está elegendo Fábio Botelho, candidato de Topázio. O candidato de Topázio aqui em Florianópolis é Fábio Botelho. Então, Topázio está elegendo seu candidato, Gê Loureiro, nesse momento, não está conseguindo entrar. No Republicanos, Lucas Neves, Sérgio Mota e André Moser. Os três entrando nesse momento, com a Ana Carolina lá de Itajaí, brigando também por uma dessas vagas. A chapa do Republicanos estava bem forte e está se confirmando aí com três vagas. Aí depois nós temos o PSOL está fazendo o Marquito, o PT, PCdoB está fazendo cinco, que é a Carminati, o Gê Volpato de Blumenau, o Nildi Sareta, Fabiano da Luz e Padre Pedro. Se quiser, eu posso falar mais. Tem mais aqui.
1: Vamos lá, porque agora o cenário que falta para Santa Catarina é composição na LESC e composição na Câmara Federal. Isso,
0: exatamente. Está em 83 ainda, né? Não mudou disso. 83,67. Isso. Exatamente. Então, a gente, por enquanto, está no mesmo cenário. O Jorginho é esperado lá daqui a pouco no Tribunal Regional Eleitoral, segundo nos informa.
1: Deve chegar em uma hora lá.
0: Governador reeleito, né? Faz esse gesto, tá certo? Enquanto os senadores, a Carol está em Xanxerê e o Carlos era esperado para estar aqui também em Florianópolis. Daqui a pouco tem coletiva dele, a gente ouve ele lá diretamente do Tribunal Regional Eleitoral. No cenário nacional, Renato, quer dar um oi lá?
1: Cenário nacional, o último dado ainda é com 64%, tá. 64,8% das urnas apuradas.
0: Tá.
1: Esse cenário configura uma disputa em segundo turno, com Flávio Bolsonaro à frente 49,5% e Lula o segundo com 42,2% dos votos. É uma eleição, por este momento, que vai para o segundo turno. Esse é o cenário na disputa à presidência da República. Para você que está ligando o rádio nesse momento, CBN Floripa, CBN Joinville, no YouTube do NSC Total, Jorginho Melo está reeleito em Santa Catarina. Já temos matematicamente, embora não a validação oficial do TSE, e a derrota já admitida por parte de Espiridião Amin, os senadores Carol Detone e Carlos Bolsonaro. E agora, voto a voto, a classificação, né, a apuração para a composição da Alesc e também na Câmara dos Deputados, a representatividade, né, do nosso Fórum Parlamentar em Brasília.
0: Isso mesmo, 83,67 ainda, segue uma disputa intensa dentro dos partidos, agora a briga é nos partidos, a maioria dos partidos já tem ali os nomes que estão mais favoritos a entrar, mas nós temos 17% pela frente em algumas regiões importantes onde pode ter voto a carregar importante para candidatos que brigam por espaço. Nesse momento me chama a atenção algumas coisas. Na Campagnolo era esperada que fosse estourar, estourou de novo, 318 mil votos por enquanto, pode chegar a uns 350 até o final da apuração. A Luciana Carminati, mais uma vez, é a segunda mais votada, com 107 mil votos. O doutor Vicente Caropreso, que saiu do PSDB e foi para o União Brasil, pegou uma região de Jaraguá sem Antídio Lunelli e está chegando a 73 mil votos, é o terceiro mais votado. Sérgio Guimarães, um candidato...
1: Impressionante, hein?
0: Impressionante
1: a votação do Sérgio Guimarães, hein?
0: Impressionante. Ele é um nome forte, trabalhou para isso. Ele
1: furou a bolha da grande Florianópolis, né?
0: Quase 70 mil votos. Conseguiu fazer um trabalho interessante em algumas regiões. O Lucas Neves também muito bem na região de Lages, saindo muito bem de lá. O Massoco também com uma votação muito forte. O Massoco que tem uma história, né, galera? Coisa de fica 2 anos num cargo, 2 anos no outro cargo. Mudou. Mesmo assim, 61 mil votos. Assim como também Guilherme Colombo, marido de Júlia Zanatta. Então nós temos uma composição aqui que dá para a gente fazer depois outras análises mais a fundo, mas que realmente chama bastante atenção.
2: Renato, vamos dar uma olhada a nível nacional. A gente já tem alguns governadores eleitos em primeiro turno. Pode ser?
1: Vamos lá.
2: Mato Grosso do Sul, Eduardo Riedel, do PP, foi reeleito governador de Mato Grosso do Sul. Otaviano Piveta, do Republicanos, foi reeleito governador de Mato Grosso no primeiro turno. Lucas Ribeiro, Progressistas, foi reeleito governador da Paraíba. Arthur Henrique, do PL, foi eleito governador de Roraima. Marcos Rogério, do PL também, foi eleito governador de Rondônia no primeiro turno. Zuco, como a gente já tinha falado, foi eleito governador do Rio Grande do Sul. Jorginho Melo, aqui em Santa Catarina, foi eleito governador de Santa Catarina. Por enquanto, são esses que a gente tem.
1: Dando uma atualizada aqui no cenário nacional, continua em 64,8%. Agora o cenário nacional ele tá um pouco mais lento para atualizar do que o nosso cenário aqui dos estados e também aqui em Santa Catarina. Então a gente segue em 64%. Agora tem um fato aqui, né, Anderson? Nenhuma pesquisa, se a gente pegar das principais, nenhuma das... Vamos pegar aqui Datafolha, me ajuda aqui, Datafolha e Quest. Nenhuma apresentou o Flávio ganhando o primeiro turno. Né? Nenhuma.
0: Não, das recentes acho que não.
1: Não, em primeiro turno não. Em segundo turno, a Quest aponta a possibilidade...
0: Ganhando, matando a eleição, ou tu diz
1: não,
0: saindo
1: não, não,
0: em primeiro?
1: Saindo em primeiro turno, com não, mais votos.
0: Não,
1: com mais votos.
0: Não.
1: Nem Quest, nem Datafolha. O que não. A Quest fez, ao contrário do Datafolha, na última, num cenário de segundo turno, a Quest coloca Flávio Bolsonaro com 2 pontos à frente do Lula vencendo. E a Datafolha coloca Lula na frente em segundo turno. Esse é o cenário. Esperando a atualização do cenário federal com 64% dos votos.
0: Se quiserem rodar, Gabriel e Yuri, as imagens aqui do Jorginho comemorando, sem áudio mesmo, pode rodar para quem está aí. Ó. O governador comemorando lá na sede do PL, mesmo sem o áudio, para quem você que está nos assistindo pode ver aí. quem está nos ouvindo, conecta com a gente no nosso YouTube, tanto da CBN Floripa, da CBN Joinville ou do nosso NSC Total. Temos mais de 2.500 pessoas conosco ao vivo nesse momento. O governador está assistindo ali, está numa live, estava numa ligação com o vice dele, agora o futuro vice-governador Adriano Silva, e os dois conversando ali rapidamente. Então, esse é o cenário de ambos ali, de comemoração lá no comitê do PL, e depois o governador é esperado no TRE e também deve ter uma festa ali no Cochichos, onde a turma vai comemorar, tomar um negocinho e fazer festa agora à noite.
1: Eu vou dar uma circulada aqui pelos estados, por exemplo, a gente ter uma noção o que falta. Por exemplo, vou pegar um estado onde o PT, onde o presidente Lula tem uma vantagem. Olha só que curioso aqui. Por exemplo, Pernambuco, o Lula tem 62% dos votos, diante de Flávio Bolsonaro tem 32%. Lá nós já temos 60%.
0: Mas está eleição o governo lá?
1: O governo lá em Pernambuco tem Raquel Lira, está ganhando aí em primeiro turno.
0: Primeiro turno, reeleita.
1: Está ganhando em primeiro turno.
0: Ó, 93% em Santa Catarina, 93% em Santa Catarina. Os números na tela com Carol Detone com 33,42% dos votos. Ainda não aparece eles aqui como eleitos, né? O legislativo demora um pouquinho mais, mas o cenário indica esse, né? Carol Detone e Carlos Bolsonaro eleitos senadores por Santa Catarina, e Espiridião Amin em terceiro. O governador chegando a 68%, muito próximo da Quest. A Quest deu 71% nos válidos. Gelson Merizio consolidando a segunda posição e deixando João Rodrigues na terceira. João Rodrigues saindo um resultado muito ruim para ele, até politicamente. E Júlia Zanatta passando de 523 mil votos nesse momento como a mais votada para deputada federal aqui em Santa Catarina.
1: Vamos à bancada estadual, Anderson, já completou aí?
0: Estadual?
1: Vamos lá?
0: Estadual, vamos. MDB, 4 vagas. Fernando Crelli, Mauro de Nadal, GR Comper e Thiago Zilli. PL, Ana Campagnolo com 358 mil votos, Guilherme Colombo, Massoco, Gessé Lopes e Oscar Gutz, Carlos Humberto e Ulisses Gabriel, Marcos da Rosa, Sorgato, Juliana Maciel, Maurício Peixer, William Tonese, Chica dos Cudilarque, Bruno Souza e Jair Mioto. Por enquanto, por 200 votos, o Ivanatti está ficando de fora, Márcio Machado ficando de fora, Alex Brasil de fora, Mário Hildebrand também de fora. Agora vamos a Podemos. O Podemos está fazendo agora só uma vaga e é de Fábio Botelho. Essa vaga vai até o final, porque Osmar Teixeira está chegando, está 4 mil, 3 mil votos, vai ser voto a voto. Partido Novo, Odair Tramontin está entrando e deixando junto com o Matheus Cadorim. Os dois estão entrando, Matheus Cadorim se reelegendo. PSD, Clésio Salvaro, Mário Mota e Napoleão Bernardes. Estão estranhando os votos do litoral norte aqui, que o prefeito Liba de Navegantes está chegando, está encostando. Então, Clésio Salvaro vai sendo mais votado do PSD. Republicanos, Lucas Neves, Sérgio Mota e a Ana Carolina passou André Mose. Estão entrando os votos de Itajaí. Então, isso tem feito com que os candidatos do litoral cheguem. Ficar de olho no Osmar Teixeira, que ele pode chegar lá no Podemos. Na Federação Brasil da Esperança, 5 vagas, Carminati, Geovolpato, Neudi Sareta, Fabiano da Luz e Padre Pedro. Então está entrando o Geovolpato diferente que não estava. Pessoal Rede está fazendo o Marquito com 62 mil votos. A Federação União Progressista subiu, está fazendo a 5ª vaga. Sérgio Guimarães, Doutor Vicente, vou olhar o Progressistas aqui, Pepe Colasso, Altair Silva e Geloreiro. A 5ª vaga está ficando com o Geloreiro. E é isso. O PSDB não está fazendo vaga, está ficando de fora o Marcos Vieira. E é isso. Por enquanto, na atualização aqui com 93%, esse é o cenário das bancadas. De deputado federal, também mantido o cenário por enquanto. Alguma coisa aí, Vitória?
2: Estou acompanhando aqui Paraná, com 99% das urnas apuradas, ainda não está definido. Sérgio Moro está liderando, mas com 50,19%. Então, vai ficar para a finaleira, para a gente ver se vai ser reeleito ou se...
0: Se vai ser eleito ou não, exatamente.
2: Caso tenha segundo turno, aí é PSD com o Sandro Alex.
0: O Sandro Alex está em segundo, o secretário do Ratinho Júnior, um nome forte, que cresceu na reta final aí, mas está acabando que essa eleição pode terminar aí com os 3 governadores do Sul, do PL, eleitos. O PL fazendo uma eleição dos sonhos, dá para dizer, né? Para para o comando do partido, né, para todo o cenário, está fazendo uma eleição muito positiva para o partido, elegendo muitos governadores, enquanto os outros partidos vão tentando ficar atrás. Para a deputada estadual, a mais votada por enquanto aí na tela é a Ana Campagnolo, que está fazendo, neste momento, 360 mil votos contra 118 mil de Luciana e Carminati. E a Júlia Zanatta fazendo 523 mil votos. Muito próximo estamos de ver 100% das urnas totalizadas. Muito próximo, muito próximo. Estamos quase terminando aí a eleição aqui em Santa Catarina, Renato.
1: Seguimos aqui na CBN, CBN Floripa, CBN Joinville e no YouTube. No YouTube do NSC Total. Com a apuração dos votos em Santa Catarina, já temos o resultado para você que está ligando o rádio, ligando no YouTube neste momento, na chamada audiência rotativa. Jorginho Melo está reeleito como governador aqui em Santa Catarina. Temos Carol Detone e Carlos Bolsonaro como os próximos senadores aqui por Santa Catarina. Embora ainda não matematicamente eleitos, ainda sem a confirmação oficial.
2: A Carol Detone já está eleita.
1: Já está eleita.
0: Já está eleita, né?
1: Já está eleita.
0: Já temos reportagem no nosso NSC Total já. É que não está aparecendo aqui.
1: É que não, eu digo
0: ele
1: assim,
0: ainda calcula aqui.
1: Exatamente. É que eu aguardo aqui o oficial. Isso. Na página do TSE para a gente caracterizar, embora matematicamente eleita, mas esperando ali o selo, né? O selo de validação por parte do Senado. Mas é esse o cenário. Carol Detone e Carlos Bolsonaro serão os dois próximos senadores por Santa Catarina. Jorginho Melo é reeleito aqui em primeiro turno. E aí temos, né, a definição, e a gente atualizando aqui a todo momento, da composição dos 40 deputados estaduais e dos 16 deputados federais. Temos 93,84%. Dos votos apurados aqui em Santa Catarina. Vou dar uma atualizada aqui no cenário nacional.
0: Acho que segue igual, né?
1: Segue igual, né? O cenário nacional deu uma
0: estabilizada de novo. Daqui a pouco entra aquele caminhão de coisa. Como entrou aqui há pouco em Santa Catarina, daqui a pouco entra a abstenção em Santa Catarina, ficou na casa dos 8%. Uma casa mais
1: baixa,
0: ou menos. Esperada, assim, né? Até achei que poderia ser maior, mas não, o povo foi às urnas, isso é bom.
2: A gente comentou da Carol Detone, Carlos Bolsonaro também eleito senador já matematicamente. E o PT conquistou, né, com o Rafael Fonteles, foi reeleito governador do Piauí e o PT vai comandar o estado pela quarta vez seguida.
1: Bom, seguimos aqui na CBN Floripa, CBN Joinville e YouTube do NSC Total, aguardando uma atualização dos dados no cenário nacional. Desde o início da apuração, Flávio Bolsonaro esteve na primeira posição, com 49%, 49,5% dos votos apurados até o momento, seguido de Lula com 42%. Este cenário caracteriza, configura uma eleição que vai para o segundo turno.
0: Isso.
1: Vai para um segundo turno.
0: Isso.
1: Mais ou menos na metade da apuração, Flávio estava até a metade, mais ou menos, definindo em primeiro turno. E agora, nesse cenário, abaixo dos 50%, há uma configuração matemática de eleição até o momento em segundo turno, mas tem muita coisa para acontecer. 64,8% dos votos apurados até o momento. Já faz um tempinho que não temos atualização, e essa é a grande expectativa, né? Já faz um tempinho que não temos atualização dos votos à presidência da República, os dados nacionais. Então, essa é uma expectativa muito grande. As pesquisas principais, as pesquisas eleitorais não apontavam Flávio Bolsonaro como primeiro colocado em primeiro turno. E aí está trazendo esta novidade. Embora na Quest já mostrava uma curva, né, uma curva de uma migração do voto, no chamado voto útil, nos últimos dois dias, segundo as pesquisas de opinião, as pesquisas eleitorais. Agora, 23 minutos para as 8 horas. Agora, se há algo que nós devemos nos orgulhar, é a lisura. Eu estou falando aqui da apuração, da urna eletrônica, da divulgação dos resultados. Esta página, por exemplo, da Justiça Eleitoral, é algo primoroso, né? É algo fantástico, muito fácil de ser entendido. O cidadão, ele pode ter acesso. Tem o detalhe aqui da votação, Então, isso aqui é bom que se diga também, os representantes dos partidos, eles têm acesso às informações, eles podem ter os seus representantes lá no Tribunal Superior Eleitoral acompanhando todo o processo de uma urna eletrônica que é amplamente auditável. Temos a manifestação do candidato João Rodrigues. Isso.
0: Vamos ouvir uns 30 segundos dele, só para ouvir a parte final que ele fala, enquanto a gente tem uma parada nos números aqui. Vamos ouvir o que disse, nesse momento, João Rodrigues.
4: Bom, inquestionavelmente, a gente tem que reconhecer a vitória do governador Jorge Melo. Então, desejo parabéns, boa sorte, que faça um grande governo no próximo mandato. Eu me propus, atendendo um apelo, de ser uma alternativa. Ou seja, não teria eleição no Estado se eu não disputasse. Seria uma nomeação. Então, a minha participação permitiu uma disputa. E da disputa, compromissos, enfim. Agora, eu espero que o governador também atenda às demandas que eu apontei. As pessoas que estão na fila da cirurgia, 116 mil. O segundo hospital público de Chapecó. Dentre outras tantas demandas. Mas, enfim, cabe a mim agradecer aqueles que estiveram comigo. Uma grande vitória eu tive. Vamos lá, 17% dos eleitores do Estado acreditaram na minha palavra. 60% de Chapecó, que me conhece, votou em mim. Ou seja, entre eu e o governador, quem me conhece?
1: Bom, você acompanhou a manifestação do candidato João Rodrigues, ex-prefeito de Chapecó, falando e admitindo a vitória já oficial do governador Jorginho Melo, reeleito em primeiro turno.
0: São Paulo, confirmada então a reeleição de Tarcísio Freitas, depois a gente vai analisar isso, né, com 62,85% contra 36% do Haddad. Depois a gente fala disso, né, Renato? Porque ele obviamente se coloca para daqui 4 anos. Flávio tem dito que se ele for eleito, ele defende que não tenha reeleição. E Tarcísio, obviamente, seria o nome. Agora, se Lula for o eleito, aí a discussão lá na frente vai ser essa. Quem vai ser o candidato à direita para um cenário futuro?
1: O Anderson, aqui no cenário nacional, em São Paulo, que é o maior colégio eleitoral do país, com 90% dos votos apurados até o momento, Flávio está na frente com 52%, contra 37% de Lula. E antes de passar para a Vitória, eu queria dar uma circulada rapidamente aqui naquele estado que é o estado referência, né, do ponto de vista da sua configuração populacional, que é Minas Gerais. Como é que está a disputa em Minas? Porque tradicionalmente tem aquela discussão de que quem ganha em Minas ganha no Brasil.
0: Isso.
1: E Flávio Bolsonaro está na frente em Minas com 81% dos votos apurados, com 48% dos votos à frente de Lula, que tem 42%. Vitória.
2: O que eu ia trazer só antes de comentar Minas é que em São Paulo também já está confirmado o Senado. Guilherme Derrite, do PP, e André do Prado, do PL, estão confirmados no Senado por São Paulo.
1: É, a gente está vendo pelo Brasil todo que está vendo voto casado, né? O PL está conseguindo...
0: Conseguiu.
1: Está conseguindo empurrar na sigla, né? Está conseguindo empurrar na sigla e uma vitória muito consistente do partido.
0: A gente tem o Espiridião Amin também, já para a gente ouvir essas figuras que estão falando enquanto a gente tem uma parada nos números. Se puder rodar o Espiridião Amin também, uns 30 segundos, um minuto, para a gente ouvi-lo. Antes a gente ouviu com um pouco de problema. Vamos ouvir o que disse Espiridião Amin assim que saiu de casa para admitir que não foi reeleito senador.
5: Não, eu acho que é uma tendência que eu posso considerar irreversível, de forma que, em homenagem ao trabalho de vocês, eu estou me colocando à disposição para responder sobre um fato concreto que ainda não está consumado, mas está suficientemente demonstrado, que é uma tendência, pelo que eu conheço da geografia de Santa Catarina, que se pode dizer irreversível.
2: Qual o sentimento nesse momento, senador?
5: Olha, o primeiro é do dever cumprido. Eu estou cumprindo um mandato, procurei me dedicar da melhor maneira possível e vou continuar até o último dia. O mandato vai até 31 de janeiro. Vou continuar tratando dos assuntos com a mesma dedicação.
0: Lá no Distrito Federal.
5: E com o mesmo viés.
0: Está lá.
1: Você acompanhou... Opa, está seguindo a manifestação. Você acompanhou a manifestação do senador Espiridião Amin, admitindo a derrota. E nós já temos aí, matematicamente, eleitos Carol Detone e Carlos Bolsonaro. Santa Catarina perde. É importante dizer isso aqui. Terminada a eleição. Santa Catarina perde com a ausência de Espiridão Amin no Senado. Por quê? Porque alguém que conhece profundamente as questões que são vitais para o desenvolvimento de Santa Catarina. E eu vou citar aqui, por exemplo, duplicação da BR-101 no passado, mas acima de tudo a discussão sobre otimização de contrato, Morro dos Cavalos, situação de como é que fica o contrato trecho norte, trecho sul, questão portuária, questão tributária. Então, é alguém que tem profundo conhecimento dos conteúdos que interessam Santa Catarina. Há uma preocupação e havia uma preocupação, e eu sei através de contatos com representantes das entidades empresariais, há uma preocupação, dependendo do resultado, com quem Santa Catarina vai conversar em alto nível em Brasília para discutir de verdade os assuntos que interessam os catarinenses. Questão tributária, questão de incentivos fiscais, questão da reforma tributária, questão do porto, questão logística, questão de como é que ficam os contratos de concessão e por aí vai. Então, há uma preocupação do setor produtivo. Agora, com Carlos Bolsonaro eleito senador por Santa Catarina, em que nível Santa Catarina vai conseguir discutir questões vitais? Ah, mas as questões que afetam diretamente a vida dos catarinenses e que tem a ver com infraestrutura, que tem a ver com logística, que tem a ver com desenvolvimento econômico, que tem a ver com atratividade de empresas, essas questões que tramitam no Congresso Nacional, afora o debate que é mais efervescente sobre o Supremo Tribunal Federal e por aí vai. Então, há uma preocupação no setor produtivo, como é que fica a interlocução direta dos assuntos que realmente interessam para o desenvolvimento catarinense. Santa Catarina perde com a ausência de Espiridão Amin.
0: Concordo com você, Renato Weber. Acho que sim. Acho que havia até uma discussão lá atrás se Amin não deveria disputar uma cadeira de deputado federal e tal, mas ele insistiu e eu acho que ele estava na posição correta, é senador, tem que brigar pela vaga. E eu acredito que Carlos Bolsonaro tem uma responsabilidade enorme nas mãos, uma responsabilidade que eu acredito que até agora ele não demonstrou ainda que entendeu o tamanho dela, porque eu acredito que a campanha dele não foi à altura da responsabilidade que é ser senador por Santa Catarina. Eu espero que com essa votação expressiva, ele pode passar de 2 milhões de votos em Santa Catarina, que ele possa compreender o tamanho dessa posição que é ser senador de Santa Catarina e não ser uma figura em Brasília para estar próximo da família, brigar por assuntos que sejam exclusivamente nacionais. Carlos Bolsonaro tem que entender que está sendo eleito por Santa Catarina com 2 milhões de votos e que são votos extremamente importantes para Santa Catarina. Isso que ele precisa entender, algo que não me parece que na campanha ele tenha entendido. Ele está se elegendo por conta do voto colado, do voto casado, do PL, da confiança do eleitor catarinense no bolsonarismo, e isso não pode ser ignorado. Agora o Carlos tem que retribuir essa confiança sendo um senador de Santa Catarina e não uma figura de Brasília.
1: Isso é super importante que você fala, Anderson, embora a decisão é soberana e é preciso respeitar a decisão do eleitor catarinense, isso. Porque o eleitor catarinense decidiu isso. Por Carlos Bolsonaro, alguém que não tem nenhuma ligação com o Estado, mas é uma opção isso. Que precisa ser respeitada. Agora, isso. Cabe a ele se envolver mais com os temas catarinenses.
0: Isso.
1: O catarinense votou no sobrenome, se identificou com a questão envolvendo basicamente a questão que tem a ver com o Supremo Tribunal Federal, mas que ele abra a sua agenda para as entidades. Ele não participou de debates nas entidades, nas associações empresariais e tal, que ele abra a sua agenda a partir da pós no ano que vem para os reais interesses de Santa Catarina para o desenvolvimento econômico nas suas mais diversas áreas de atuação em todos os setores, que isso vai ser super importante, porque Santa Catarina, embora tenha toda essa questão de Supremo Tribunal Federal, impeachment e tal, que é legítimo, é uma opção do eleitor catarinense. Mas não é só isso. Existem outros assuntos, é também isso. Existem outros assuntos que interessam, que são vitais para a economia catarinense, e o Carlos não participou diretamente dessa discussão com as entidades. Que ele abra a porta do seu gabinete para que isso aconteça a partir de agora. Estamos aguardando ainda a atualização dos dados para a presidência da República, Anderson. Deu uma empacada ali em 64%. Creio que vai acontecer justamente aquilo que você apontou agora há pouco, né? Que imagino que a próxima atualização já vai ser na casa de uns 10% para cima, né?
0: Exatamente.
1: Pode mudar completamente o cenário.
0: Uma rodada nos estados aqui, lá no nosso NSC Total, na nossa central de apuração, os estados estão mais ou menos num cenário parecido, todos quase na casa dos 90%. Aqui Santa Catarina também empacou um pouco nos 93%. No Paraná está 99,17%, também Sérgio Moro muito próximo de vencer. No São Paulo já foi, mas está com 90%. No Rio também vai ser uma eleição até o final para ver se a gente vai ter eleição de segundo turno ou não. Em Minas Gerais, 81%. Cleitinho também encaminhando uma eleição muito tranquila. Nos principais estados brasileiros, a gente já tem um cenário muito avançado. E aqui em Santa Catarina deu uma empacada também nos números, que congelaram aqui bastante nesse momento. Agora estão na casa dos 93,84%.
1: Vou pegar aqui Bahia para ter uma noção, né? Como é que está lá? Opa, quem é que está nos chamando aí? Cristian Delos Santos. Alô, Cristian, você está no ar. Boa noite para você.
6: Vamos lá, estamos ao vivo aqui com o candidato a governo do estado, José Merizio, que acompanhou até aqui ao lado, né, a Ângela Albino, candidata a vice. Até aqui, né, o que dá para avaliar, né? O resultado já em primeiro turno, você se surpreendeu com a votação, esperava algo melhor, né, porque as pesquisas apontavam aí o João Rodrigues e tal, mas já o José Merizio termina aí a eleição como segundo colocado. Qual que é a avaliação nesse momento, hein? Boa noite.
7: Olha, primeiro eu reconhecer o trabalho feito pelo governador Jorginho Melo na campanha e já falei com ele, já parabenizei pela vitória, torcer para que o estado vá bem, e não temos que torcer para que as coisas dêem mal, porque nós perdemos, não se trata disso. Desde o princípio a nossa missão era ajudar o presidente Lula a conversar com Santa Catarina. A única frustração é que fizemos um pouco menos para ele do que nós imaginávamos que fosse possível fazer. Fora isso, era compreensível uma eleição de reeleição, o governo sempre é favorito, eu tinha plenitude dessa condição. Não sinto frustração nenhuma em perder a eleição, porque quando entrei sabia que era uma eleição muito difícil, morro acima,

0: poderemos contribuir com a sua vitória, que é o que nós imaginamos ainda possa ser possível.
1: Miris, dá para falar alguma coisa em relação, claro que ainda com as definições da formatação da Assembleia Legislativa, da Câmara Federal, muitos candidatos de esquerda também com boas votações?
0: Olha, nós tivemos pessoas que foram gigantes. Temos quadros novos que surgiram para a vida política catarinense para as próximas décadas. O caso da Giovana Mondardo, lá de Criciúma, que fez uma excepcional votação. A própria Luciana Carminati fez uma excepcional votação. O Pedro Czaia, Ana Paula, enfim. Nós temos que enaltecer aqueles que conseguiram, numa tempestade como foi, conseguir sobreviver. Agora, não tem nada como um dia depois do outro, isso é cíclico e nós temos que respeitar a vontade da população. Para mim isso é absolutamente normal, compreensível e zero de rancor, zero de mágoa, zero de nada. Pelo contrário, apenas agradecer os que nos ajudaram, olhar para frente e que seja o que Deus quiser.
1: Obrigado, Miris. Deixa eu pegar uma palavrinha aqui. Prazer, abração. Angelo Albino, o que dá para fazer de avaliação, né, nesse momento? Claro que, né, o cenário é muito recente, né, tudo vai se atualizando. Mas qual que é a avaliação nesse momento?
2: Acho que a gente sai com alguns saldos positivos muito importantes. O primeiro sobre a liderança de Gelson Meriz e a unificação do nosso campo. Isso nos abre uma possibilidade para o futuro de pensar Santa Catarina, de pensar as regiões. E também a ampliação das nossas bancadas. Tenho convicção que é um saldo muito importante, com quadros qualificados tanto para deputado federal quanto aqui para deputado estadual. As duas bancadas saem maiores e para nós isso é um sinal muito positivo, embora um cenário difícil, como se viveu, mas já preparando a nossa próxima tarefa, que é o segundo turno com o presidente Lula.
1: Bom, as candidaturas mostrando a força das mulheres também, né?
2: Também. Grandes votações, as nossas maiores votações foram para mulheres, o que mostra o acerto, inclusive, do Tino de Gelson Meriz de priorizar esse tema das mulheres no espaço que deu para mim como vice, de mostrar que esse tema era relevante para o nosso campo, para o nosso entendimento e, particularmente, para o entendimento dele como líder desse projeto.
1: Obrigado, gente. Boa noite. Tá bom? Então tá aqui. Registro com o Gelson Meriz, o Ângelo Albino. Eu volto com você no estúdio.
3: Ok. Muito obrigado, Zé Maia e o governador reeleito Jorginho Melo. Alô, Zé.
4: Governador, não pode segurar embaixo.
5: Não, foi ainda. O governador está lá se preparando.
3: O Zé Maia está acompanhando a chegada do governador Jorginho Melo, que é na base do partido do PL lá no continente.
5: Isso. Jardim Atlântico.
3: Está aqui no continente em Florianópolis.
5: Assim que ele entrar, aqui, ó, o que o Zé está avisando é o seguinte. Deixa conectado o áudio aí, deixou o áudio em cima do micro, deixou em cima da mesa. Então, deixa baixinho. Quando tu ouvir aí, tu solta o áudio dele. Quando ele começar a falar.
3: Não, tá. Maravilha.
5: Na CBN a gente solta quando ele começa a falar.
6: O governador já está falando.
5: Já está falando?
3: Conseguimos pegar o áudio dele agora?
7: Trabalhou.
5: Aí, ó.
7: Mesmo você tendo feito um bom governo, um bom trabalho, mas mesmo assim ela é trabalhosa. Você tem que ir. Nós tínhamos 200 e quantos deputados?
8: 291
7: deputados. De todas as regiões, você tem que ouvi-los, motivá-los, incentivá-los. Isso não foi fácil. Mas graças a Deus, a gente, dentro do que a gente já previa, o Fábio sempre esteve ao nosso lado, nos orientando, nos falando, o Bruno, o Felipe, o Tijuca, o Pedro Mano, a Nara, a Dani, o Marcelo, a Lu, o Grando, o Eloy, toda a Vânia, todos vocês, o Cleverson, todas as pessoas que nos ajudaram como centravantes. E o time que está ali atrás, um time de gente que é de ganhar jogo. Então eu estou muito feliz. Feliz também por ter feito os dois senadores na nossa chapa. A gente trabalhou muito para isso. Eu pedi voto todos os momentos para o Carlos, para a Carol, para a Carol, para o Carlos. Aquilo que a gente fez, aquele joguete na televisão, né, Fábio? Quem vota em Carlos, vota em Carol. Quem vota em Carol, vota em Carlos. E eu gravei isso para dizer para as pessoas da importância. A importância de nós elegermos dois senadores para ir para Brasília defender Santa Catarina. Então, estou muito feliz, eu quero agradecer. Ficar à disposição de vocês, se vocês querem perguntar alguma coisa. Não passem vontade. Mas, pode lá.
9: Governador, boa noite, parabéns pela vitória. Jean Laurindo, do INSS Total. Eu queria entender se o senhor interpreta esse resultado como uma aprovação ao seu governo, ao seu primeiro mandato, um aval

0: grandes políticos sobre essa eleição ou uma nova demonstração de força do bolsonarismo? O que, que pesou mais? Qual que é a avaliação que o senhor faz? E que recado que o senhor entende que o eleitor catarinense quis dar nas urnas hoje?
1: Eu entendo como um mix de tudo isso. Mas, acima de tudo, muito trabalho. A gente fez um governo que passou a limpo Santa Catarina. Nada ficou para trás. E a gente procurou ser uma campanha propositiva, a gente não agrediu ninguém, a gente foi à luta, vamos trabalhar, mostrando, debate é muito pouco, é muito difícil, esse debate tem que ser revisitado, né? Acho que Sabatina funciona muito melhor, Então a gente foi mostrar para a população de Santa Catarina nas grandes reuniões e no dia a dia, a parceria com os prefeitos, a parceria entregando obra, entregando serviço público. E as pessoas enxergam, as pessoas são inteligentes. Então, Santa Catarina é um estado de direita, é um estado de gente que trabalha, é um estado conservador, claro que é, de bom princípio, de coisa certa, de coisa correta, de decência. É. Então, foi um mix de tudo isso que a gente conseguiu um trabalho exitoso. Porque não adianta se você não tiver entrega. E eu, desde o primeiro dia, eu sempre disse: eu quero poder ter chance de mostrar um pouco do que a gente realizou em todas as obras, em todos os serviços de Santa Catarina, que estão muito melhor na educação, na saúde, na infraestrutura, na segurança pública, na captação de novos investimentos e por aí afora. Então, não foi pouco o trabalho que a gente teve para reconstruir. A gente consertou o que estava estragado há muitos anos. A Casam, por exemplo, deu lucro pela primeira vez. Isso é coisa séria. É gestão séria. Os portos, todos eles superavitários. Antes tinha bastante barata e rato. Agora tem lucro, tem lucratividade, tem serviço prestado e tem gente séria tocando. Então eu quero agradecer o povo de Santa Catarina. Eu não canso de agradecer. E agradecer por renovar a confiança. Renovar a confiança de mais 4 anos de trabalho. Agora nós queremos preparar Santa Catarina para os próximos 30 anos. Muito feliz. E temos 2 senadores. O partido elegeu praticamente 16, 17 deputados estaduais. A nossa previsão era 14. Né? A nossa coligação já passou de 23, 24 deputados eleitos. Enfim, federal nós já elegemos 7, que era a conta que nós íamos fazer. E a gente tem se especializado um pouco nisso. Porque quando eu dizia, eu errei para baixo os 14. É bom errar para baixo, que deu 16, 17. Então isso é uma demonstração de que o time pegou junto e que a gente tinha um timaço que poderia ser oferecido para a população.
2: Governador, aqui, boa noite, parabéns pela reeleição. O senhor chega nesse momento, no seu segundo mandato, numa situação bem diferente do que foi a primeira eleição, quando o senhor fez uma eleição sozinho e venceu ela em segundo turno e agora venceu em primeiro turno. O senhor tem algum recado para mandar para alguém?
1: Não, você sabe, Mara, eu sempre me defendi de algumas pedradas que levei. Eu só me defendi. Eu sou um homem corajoso, trabalhador, dedicado, tenho foco e muito humilde. Eu disputei a 10ª eleição, nunca perdi uma eleição. Por trabalhar, eu coloco o trabalho na frente de qualquer propaganda. A população enxerga, a população conhece. Então eu quero dizer de que eu só tenho a agradecer a população de Santa Catarina pela votação, a votação extraordinária, histórica, a maior votação de toda a história de Santa Catarina, de governadores. Enfim, isso aumenta a nossa responsabilidade para continuar trabalhando. O que eu vou fazer? Vou continuar trabalhando do mesmo jeitão que a gente vinha trabalhando, cuidando e zelando, e vamos para frente, e nós vamos continuar fazendo isso.
3: Governador, boa noite. Matheus Dashman, da Jovem Pan News. Nesse momento, o cenário aponta uma perspectiva de vitória de Flávio Bolsonaro, se não em primeiro ou no segundo turno, com certo favoritismo. Com essa relação mais próxima com o governo federal nos próximos 4 anos, quais outros avanços o senhor acredita que virão para o estado de Santa Catarina?
1: Eu também quero aproveitar para e agradecer os adversários que disputaram a eleição. A democracia é isso. Né? Eu quero agradecer pela disputa. Tive muitas coisas, a gente teve que se esbarrar, mas eu quero agradecer a participação de todos eles para legitimar a democracia que se atendeu. Eu trabalhei muito e estou torcendo muito para o Flávio ser presidente do Brasil. Então, a gente dizia, o Carlos será o irmão do presidente do Brasil. Ele vai entrar na porta da frente, na porta de trás e de noite na casa do irmão, se for o caso, para nos ajudar a resolver os caroços de Santa Catarina. O que, que é? As nossas estradas, as nossas obras federais. Santa Catarina precisa destas obras para continuar crescendo. Nós estamos congestionados, nós estamos atravancados. Então eu estou torcendo uma barbaridade para ganhar no primeiro turno ou ganhar no segundo turno com o Flávio. Estou torcendo para ser o primeiro ainda. Tem muito voto para ser apurado. Né? E agradecer o eleitor é inteligente. A voz do povo é a voz de Deus. Muita gente acha que não sabe. Sabe sim, sabe sim. Por isso eu estou muito feliz em estar aqui nessa noite com vocês.
2: Governador, Ana Cristina, repórter da NSC-TV. O senhor falou durante toda a campanha, né, o que o senhor fez nesses últimos anos como governador de Santa Catarina, agora também apresentou algumas dessas ações que o senhor fez, mas a partir de agora, né, o senhor está reeleito, quais são os primeiros projetos, os primeiros planos, o que é Santa Catarina daqui para frente, não mais pensando no que o senhor já fez, mas o que ainda falta e quais são as primeiras ações aqui para Santa Catarina?
1: Muito bem, eu vou continuar cuidando de tudo aquilo que a gente consertou. Os hospitais que tinha banheiro químico na rua, não tinha longarina para sentar, não tinha ar-condicionado, era uma vergonha. Estava tudo sucateado. Hoje está restabelecido. As escolas, tudo feia, fedida, sem condições nenhuma. Hoje estão, a grande maioria já reformada, 14.100 salas com ar-condicionado. Enfim, a saúde, 1.600.000 pessoas já fizeram cirurgia. Né? E vamos avançar isso tudo. A fila que estava congelada de 15 anos da saúde, a gente descongelou essa fila. Claro que tem fila ainda, porque agora a fila está andando. A fila está andando e a gente quer reduzir o tempo de espera, não ficar 10, 12 anos esperando para fazer uma cirurgia num catarinense. Isso é um absurdo. Então nós vamos cuidar disso tudo. A conserva das estradas. Tinha buraco no acostamento esperando para entrar. Agora a gente consertou, arrumou algumas delas, colocamos em concreto. Enfim, um trabalho danado. Agora, uma estrada, estou me dedicando e vou continuar. Via Marte. É uma estrada, depois de 50 anos que a gente está construindo uma estrada nova, que liga de Biguaçu a Joinville, 145 quilômetros, 8 bilhões, estamos gastando 2 bilhões num trecho de 25 quilômetros. Vamos cuidar dessa obra, vamos cuidar com o governo federal da 282, da 280, terminar 470, que falta 15 quilômetros. Quer dizer, então nós temos obras importantes para que Santa Catarina continue crescendo. Vamos nos preparar através da Secretaria da Fazenda sobre enfrentar a reforma tributária que vai se apresentar a partir do ano que vem, para que a gente possa ter condições de competir. Nós somos o estado mais competitivo do Brasil agora, nós conquistamos de São Paulo, vencemos São Paulo há 3-4 semanas atrás. E São Paulo é um país, e Santa Catarina ficou 14 anos tentando, e nós conseguimos furar a bolha. E hoje nós somos o estado mais competitivo do Brasil. Isso porque o catarinense é assim, é empreendedor, é corajoso, arrisca, não se entrega, não fica se queixando, vai à luta. É um estado vencedor. Então eu vou preparar estrada de ferro, novas estradas, infraestrutura. Nós fizemos 1.000 quilômetros de rede trifásica, já começamos a fazer mais 1.000 para permitir que o empresário possa expandir a sua empresa e a gente possa trazer novas empresas para cá, para gerar emprego. Vamos formar jovens preparados. Esse ano nós já vamos formar 50 mil jovens no ensino técnico, profissionalizante, ensino médio, em parceria com o Senai, para entregar para a indústria, para o comércio, mão de obra qualificada. Universidade gratuita, vamos ter em dezembro 71 mil pessoas estudando. Santa Catarina é o único estado
4: Espera
1: que paga faculdade para pobre. Para pobre. A cota é ser pobre. Tem 71 mil. A gente está transformando essas vidas. Vai erguer a régua de Santa Catarina. Enfim, então, é o estado que eu quero preparar, articular, liderar para os próximos 30 anos. Não tenho dúvida disso.
5: Governador, muito boa noite. Caíde Iede, repórter do SCC SBT. De que forma essa votação expressiva aqui, governador, aqui na frente? De que forma essa votação expressiva no legislativo e estadual auxilia o executivo no fazimento de projetos e na celeridade destes? O mesmo acontece no legislativo federal, com outra votação expressiva na Câmara e no Senado.
1: Eu não tenho dúvida, que o número é grande na Assembleia e na Câmara. Isso
6: já... A gente tá bom.
7: Você acompanhou a manifestação do governador reeleito Jorginho Melo na base do partido, do PL, no Jardim Atlântico, aqui em Continente, no Continente em Florianópolis. Vamos dar uma atualizada, agora no cenário nacional, 84,9% das urnas apuradas, caiu um pouquinho a votação de Flávio Bolsonaro no percentual. Flávio Bolsonaro na frente, 48%. Lula, segundo colocado, com 43%. Há uma diferença de 5 milhões de votos. É um cenário que configura, ainda não matematicamente, mas é um cenário que está levando a eleição para um segundo turno.
8: Isso.
7: Esse é o cenário, com 84,9% das urnas apuradas na disputa ao Palácio do Planalto.
8: É um cenário muito difícil para o Lula no segundo turno, mas é eleição de segundo turno. Nós temos eleição no dia 25 de outubro novamente para a presidência da República. Então, esse cenário por enquanto está se desenhando dessa forma. A gente tem ainda 15% pela frente de apuração, mas na eleição passada, nós vamos lembrar que o Lula virou o percentual sobre Jair Bolsonaro com 70% das urnas. Então, o Lula está encostando agora, está mudando um pouco o cenário, na casa dos 80%, mudou dos 60% para os 80% de apuração.
7: Agora, Anderson, nós teremos um segundo turno que já começa na segunda-feira. Já começa amanhã a discussão,
8: sim.
7: Com alguns debates, né? Com algumas discussões. Por exemplo, o que que Flávio tem para mostrar? Ele tem todo. Ele está mais próximo de conseguir o apoio das terceiras vias que não deram certo, né? E vai conseguir uma foto com um monte de governador do PL, o que vai mostrar
8: força.
7: Né? Vai mostrar força. Isso não resta nenhuma dúvida.
8: E bancada de Senado, e bancada de deputado federal, aquela coisa toda.
7: É, e tem Tarcísio junto. Lula não tem muito parceiro aí para buscar, dos candidatos aí não tem de onde buscar, digamos assim, não vai conseguir foto ao lado de ninguém, e nem declaração dos mais votados, que não estão chegando no segundo turno, é muito difícil ele conseguir voto do Renan, muito difícil conseguir voto do Cury, muito difícil conseguir voto do Zema, então do Caiado, então essa é a dificuldade do Lula. Agora, já uma sinalização por parte da campanha do presidente Lula, que ele vai para o debate em segundo turno. Há uma sinalização nesse sentido. Quais são as armas? Não são muitas armas, né? Mas enfim, quais são as armas que o presidente Lula tem para esse segundo turno? Tem uma ligação com o senador Alcolumbre, presidente do Senado, de já pautar, a partir da próxima semana, o fim da escala 6x1.
8: Isso.
7: Então, são discursos que o Flávio Bolsonaro vai ter que construir e um posicionamento que vai ter que criar para responder essas questões, por exemplo, da escala 6x1. Como é que vai ser? E se vai ou não, a campanha do Lula já indicou, já deu sinais de que quem está atrás precisa aparecer para conquistar os votos de quem não optou por ele.
8: Exatamente.
7: Então, o seguinte, como é que fica então? Quem é que vai dar a largada e dizer o seguinte, eu vou no debate? Não há declaração oficial, mas já há um indicativo de que Lula iria no debate no segundo turno. Flávio, vai ou não vai? Aí fica aquela história de ideia de e quem vai ser fujão, quem não vai ser fujão. Isso tudo às vezes pega mal, né? O primeiro a decidir a não ir no debate da Globo foi Lula, depois foi o Flávio, né? Então tem isso. Do lado do Lula, vantagem, escala 6x1 e a sinalização de que iria no debate. Do lado de Flávio Bolsonaro, vantagens. Vai conseguir uma foto, vantagem de terminar em primeiro lugar, pelo menos por enquanto, e que vai conseguir uma foto ao lado de vários governadores eleitos pelo PL já em primeiro turno e os candidatos que não chegaram no segundo turno. É, na teoria, a migração do voto para Flávio Bolsonaro seria mais, mais natural.
8: Rapidinho aqui, o Saavedra está com a gente aqui também já, já está conosco aqui do lado. Saavedra, antes de você comentar, eu vou falar dos deputados aqui que também te interessam, rapidinho, porque os deputados federais, por enquanto, com 90 e a eleição de deputado federal, como é... É, vai depender do quociente e tudo mais, vai até o 100%, porque um voto importa. Então, por enquanto, o PL está fazendo 7 cadeiras com Júlia Zanatta, Jair Bolsonaro, Sargento Lima, Daniela Rainer, Zé Trovão, Ricardo Guidi e Daniel Freitas. Quem está ficando de fora é o deputado Ismael dos Santos, que estava na lista, e o Daniel Freitas e o Ricardo Guidi passaram ele porque os votos de Criciúma entraram. Republicanos está fazendo a Giovânia de Sá, reeleita por enquanto. Partido Novo, Gilson Marques, reeleito por enquanto. A Bia Borba, candidata do Nicolas, fazendo 50 mil votos, mas não entrando. Quem está entrando neste exato momento é a deputada Paulinha. Podemos estar fazendo uma vaga, não estava fazendo até agora há pouco. Paulinha está sendo eleita deputada federal. Júlio Garcia é o deputado do PSD. O MDB perdeu uma vaga. O Valdir Cobalcini está ficando de fora neste exato momento. Quem está entrando é o Pezente. Neste momento, o Pezente está entrando. A Federação Brasil da Esperança está fazendo Ana Paula, Pedro Czai e Carla Aires. Ana Paula, Pedro Czai e Giovanna Mondardo têm 110 mil votos nesse momento. E a União Progressista está fazendo Fábio Choquete. Carlos Bolsonaro está falando, vamos ouvi-lo. Carlos Bolsonaro, vamos lá.
7: Conseguimos o áudio?
8: Temos o áudio? Ainda não temos
7: O áudio. Nós temos a imagem, né? Nós temos a imagem do Flávio, mas o áudio não está chegando aqui, ao menos para o ouvinte da CBN e também pela live.
8: Isso, ainda não está chegando.
7: Vai chegar, vamos trabalhar para que isso aconteça.
8: Já está em 88% o cenário nacional, Renato, 88%. O Flávio está com 48,19% contra 43,81%. Está ficando mesmo nessa casa aí com a eleição. Agora sim?
7: Carlos Bolsonaro falando.
4: Tentaram nos separar de todo jeito, inclusive de dentro para fora, mas não conseguiram. Eu hoje parabenizo a senadora Carol pela votação que teve. É um orgulho para mim saber que ela foi eleita, tendo mais votos que eu, independentemente disso. A Carol é uma pessoa maravilhosa, tenho certeza absoluta que ela faz parte, vai continuar fazendo parte desse projeto. E se juntando a isso, aquela pessoa que encontra-se presa, que tentaram calar no passado, está mais viva do que nunca, visto o que aconteceu em Santa Catarina, junto com o governo do Jorginho, e a eleição de dois senadores e uma bancada também mais forte na Câmara dos Deputados Federais. O tempo inteiro eu caminho por aqui, eu tenho aqui um exemplo de pessoas que conhecem muito bem problemas e como resolvê-los, como a Vânia, como a Dani, como a Nara, pessoas extremamente competentes que a gente sempre manteve contato, fora as nossas andanças que fizemos pelo Estado o tempo inteiro, de norte a sul, leste a oeste, mais de um ano percorrendo de um ritmo de campanha que as pessoas só pegaram nos últimos 40, 145 dias. Sempre foi papel da minha vida e parte da minha vida trabalhar. E não vai ser diferente aqui em Santa Catarina, porque a gente tem certeza absoluta que com o governador Jorginho do meu lado, com a Carol do meu lado, os deputados federais com a gente vai levar para Brasília os problemas estruturais que nosso amado Estado tanto necessita. Está me preocupando aqui, que eu estou olhando para trás aqui, conversando toda hora com o meu chefe de gabinete aqui, com a eleição do Flávio. Eu acredito que a eleição dele é primordial para a manutenção da democracia no país. E eu não digo por mim, não, digo por vocês, tá? Os senhores sabem muito bem o que está acontecendo em relação à liberdade de imprensa ultimamente. Então isso me preocupa bastante. Não há como a gente não colocar esse assunto em pauta nesse momento, mas eu vou estar à disposição sempre do meu governador Jorge Mello e dessa equipe maravilhosa aqui para levar os problemas estruturais de Santa Catarina para Brasília e assim transformar Santa Catarina em um lugar mais lindo do que já é. Mas nunca podemos esquecer que a gente tem que eleger o presidente Flávio para que a gente possa salvar a democracia nesse país, porque mais um ano de PT acabou para todo mundo.
6: Pessoal, vai ter mais uma entrevista às 10.
7: Você acompanhando a manifestação do senador eleito por Santa Catarina, Carlos Bolsonaro, na sede do PL, no bairro Jardim Atlântico, no Continente, em Florianópolis.
8: Só na bancada federal terminar aqui, PL, Júlia Zanatta e Jair Bolsonaro, Sargento Lima e Daniela Rainer, Zé Trovão entrando, Ricardo Guidi e Daniel Freitas, Ismael ficando de fora. O republicano só lê a Giovânia. Eu já tinha terminado aqui o deputado federal. Não mudou ainda o cenário, continuamos da mesma forma. No deputado estadual, uma mudança, o PDT está elegendo o Rodrigo Minotto, que não estava entrando, está entrando nesse momento. O MDB, que tinha 6 deputados, está com 3 neste momento, está diminuindo a bancada do MDB. Krelin, Mauro de Nadal e Jerry Comper estão entrando neste momento. Fernando Krelin, lá de Joinville, é o mais votado do MDB. O PL confirmando 16 deputados estaduais, com Ana Campagnolo, Guilherme Colombo, Massoco, Gessé Lopes, Camilo Martins, Oscar Gutz, Carlos Humberto, Delegado Ulisses, Marcos da Rosa, Maurício Peixer, Juliana Maciel, Sorgato, William Tonese, Chica dos Cudilarc, Bruno Souza e Jair Mioto, com briga final por vaga ainda, com Ivan Nates tentando, Márcio Machado tentando. Isso é a bancada do PL. No Podemos estão entrando Osmar Teixeira e Fábio Botelho. Partido Novo, Odair Tramontini e Matheus Cadorim. No Republicanos, Lucas Neves, Sérgio Mota e Ana Carolina, lá de Itajaí. A chapa PT-PCdoB está entrando com Carminati, Jean Volpato, Fabiano da Luz, Neudi Sareta e Padre Pedro. O PSOL Rede, o Marquito, está entrando com 63 mil votos. A União Progressista está entrando com Sérgio Guimarães, Vicente Caropreso, Pepe Colasso, Altair Silva e Gia Loureiro está ficando de fora neste exato momento. Esse é o cenário de deputados estaduais e os federais, que é o seguinte, né, Renato? Vai se decidir só no final, se a vida puder comentar também sobre isso, só se decide na última hora.
7: Alô, Saavedra, boa noite.
6: Boa noite a todos. Do ponto de vista ali da observação de Joinville, a gente vendo os dados ali, Joinville está aumentando a sua representação, passando de federais que tem elegeu um em 2022, que foi Zé Trovão, sendo até agora reeleito, e está tendo também a companhia, a partir do próximo mandato, do Sargento Lima, deputado estadual de 2 mandatos, está entrando entre os deputados federais até agora pelo PL. A questão da representatividade em Joinville também acontece em outras regiões, mas em Joinville tem uma questão que foi a primeira cidade, a primeira região que fez uma campanha ainda em 94, depois de um resultado em 90, quando elegeu apenas um deputado estadual, então Vit Freita, ex-prefeito, voltou a ser prefeito ainda nos anos 90. A partir dali houve uma grande mobilização na cidade, que se repetiu em algumas campanhas seguintes, inclusive na atual, agora em 2026. No caso, para deputados estaduais, a bancada hoje é 4, mas faz 6 eleições que Joinville elege 3 representantes por pleito. Nunca, em 98, conseguiu 5 representantes, mas desde então, e já se vão aí 6 eleições consecutivas, no qual o município fazia 3 representantes. Com a atual apuração, como o Anderson muito bem lembrou, tem que esperar até o final, mas está elegendo mais 4 representantes, está aumentando em relação ao número de eleitos, mas está mantendo o mesmo número que tem, porque elegeu 13 em 2022, mas o deputado Maurício Peixe, que também está se reelegendo, era suplente, mas foi efetivado durante o mandato. Melhorou a representação de Joinville, mas ainda não é como chegava a esperar lideranças locais, políticas e também identidades, que poderia chegar a 6 deputados estaduais e 4 federais. Até agora, são 4 estaduais e 2 federais. Esse é o placar ainda momentâneo, né? O jogo não terminou.
7: O jogo não terminou, em especial também para a presidência da República, né, Saavedra? Porque o cenário está se configurando aí para uma disputa em segundo turno, com 90% das urnas apuradas.
8: 90.31.
7: Avançou um pouquinho, então o Flávio está com 40%. 48%, Lula tem 43%. Vamos para o segundo turno à presidência da República.
8: Dá 4 gente... milhões de votos é coisa.
7: Né? Dá para a gente dizer que teve o difícil. Famoso voto útil e aquela chamada terceira via, os candidatos da terceira via, o cidadão, o eleitor, não, ele não vai chegar a lugar nenhum, então eu vou votar naquele que é para evitar o outro. Tu acha que é isso que aconteceu?
6: Olha, sim, em parte sim, mas lembrando que também na eleição de 2022 a vantagem de Lula era maior ainda do que, do que a, era uma, as pesquisas estavam apontando poucos dias antes da eleição uma vantagem de 14 pontos era, e ela acabou ficando em pouco mais aí de 5 pontos e meio. Ela caiu também no momento da eleição. O voto oposicionista cresceu na reta final em 2022 e também a gente está vendo agora que isso se repetiu mais uma vez. Em parte, sim, foi a questão dos demais candidatos, que, por conta do voto útil, mas também houve aí um avanço do Flávio Bolsonaro, que também aconteceu com o Jair Bolsonaro em 2022.
7: Agora tem muito também, será que não tem o fato, até conversei com o pessoal que trabalha com marketing político, você pega muito o perfil do eleitor da clã Bolsonaro, que é antissistema, né? Na percepção desse eleitor. E aí não acredita em pesquisa, critica o Supremo Tribunal Federal e tal. E às vezes nem diz em quem vota quando é questionado na hora da pesquisa. Vai votar em quem? Votar em ninguém e tal. Um voto às vezes envergonhado ou até em não acreditar o resultado da pesquisa eleitoral. Enfim, agora o que a gente está vendo aqui é um resultado levando uma eleição para o segundo turno, um resultado que não apareceu em nenhuma das pesquisas. É bom que se diga isso, hein? O Flávio não apareceu em primeiro lugar, fechando o primeiro turno, nem na Quest e nem no Datafolha. E está ficando em primeiro lugar. E vai para uma situação que não está definida, evidente que não. Tem toda uma discussão agora para o segundo turno, como a gente trouxe agora há pouco, né? Vem a pauta da jornada 6x1, da escala 6x1, tem a questão de vai ou não participar de debate. Agora, na teoria, leva uma grande vantagem para o segundo turno. E evidente que isso aí vai para a campanha agora, o marketing político da campanha, para discutir o seguinte, olha, vai para o debate, tem que ir, né? Tem que ir porque fica uma forma mais fácil do eleitor entender as propostas de cada um numa campanha eleitoral em que não tivemos os dois candidatos mais votados, né, Anderson? Nenhum dos dois participou de debate.
6: Não.
7: Nenhum dos dois participou de debate, o que é péssimo para o Brasil, né? Porque é importante que eles estejam numa situação de contraponto, exatamente. Não apenas de falarem em ambientes confortáveis, embora tenham participado de várias entrevistas e da sabatina do Jornal Nacional, enfim, mas estar em contraponto com o adversário, isso é importante também.
6: Ainda mais uma situação de um contra o outro, né? Aí que vai ser um debate, assim, melhor ainda de ver o confronto das ideias, vai ser um contra o outro, tem aquele, toda aquela discussão que ficava sendo, que é importante também, mas agora é um contra o outro, né? Os dois, né?
7: E é um debate que, se eu não estou enganado, Anderson Silva, o debate no segundo turno é mais cedo ainda, né? Eu acho que o debate é mais cedo dentro da grade da...
8: Não, acho que não, Renato. Não? Eu acho que o Senado é o debate é um pouco mais tarde. É assim, é porque o que acontece? No primeiro turno tem que ser mais cedo porque a campanha tem que terminar até a quinta-feira à noite. Na sexta-feira já não pode ter mais campanha na TV. Então eles fazem mais cedo para não passar da meia-noite. Isso no segundo turno não acontece, porque a campanha, a propaganda vai até a sexta-feira. Então eles fazem o debate já na quinta para sexta com um horário podendo passar. Então é por isso, é por uma questão de horário que os debates acontecem um pouco mais cedo.
7: Embora isso, mesmo que for mais tarde, o recorte é importante, né? E uma gafe num debate, a história já mostrou isso, uma gafe num debate, ela pode ser muito utilizada depois.
8: A diferença do Lula agora está em 44%, o Flávio tem diminuído o percentual e o Lula tem subido. Eles vão ficar um pouco mais próximos para o segundo, o que o Lula tem que fazer agora, né, Renato? O Lula tem que tirar o máximo que pode neste primeiro turno para não ter que correr muito atrás para o segundo. Esse vai ser o grande ponto dele daqui para frente. Então é isso que o Lula está fazendo agora, está tentando diminuir um pouco pouquinho essa diferença. Tentando não, né? A urna vai mostrar o que aconteceu de verdade. Mas é o que ele vai tentar fazer aqui, vai esperar que aconteça. Veja, a diferença está de 47,99, está caindo a diferença, está caindo aos pouquinhos. Agora está na casa aí dos 4 milhões de votos, né? Nós estamos na casa dos 4 milhões e 200 mil votos. E é isso que vai acabar, é essa diferença agora que vai ter que o Lula vai ter que correr atrás, né? Vai ter que tentar no cenário. No cenário de aqui de Santa Catarina, Renato, nós estamos com 98%. O Flávio fez 66% dos votos em Santa Catarina, está fazendo 66%, é um percentual bastante alto. O governador é eleito. No Senado, os dois também já eleitos, ainda não fechou aqui. O Carlos Bolsonaro está na tampa agora para fazer 2 milhões de votos em Santa Catarina. Deputados federais, o cenário tem se mantido mesmo, o PL com 7 vagas, o Republicanos com uma, o Novo com uma, o Podemos com uma, o PSD com uma, o MDB está fazendo só o pesente, o Valdir Cobalcini está ficando de fora neste exato momento. PT, PCdoB estão fazendo 3 e a União Progressista está fazendo uma cadeira. Deputado estadual, o MDB está fazendo 4, estava fazendo 3, está fazendo uma agora, puxou uma cadeira para... que estava perdendo. O Thiago Zilli, nesse momento, está entrando, estava ficando fora, está entrando. O PDT, com o Minuto, está entrando. O PL, com 16 cadeiras, é o partido que se consolida. O Podemos está fazendo 2 com Osmar Teixeira e o Fábio Botelho, neste momento. O Novo está fazendo o Odair Tramontinho. O Matheus Cadorinho está ficando de fora agora, Saavedra, com esses últimos votos. Veja como muda muito. Antes ele estava entrando, agora ele está ficando de fora. Então é um a menos para Joinville, nesse momento, que estava fazendo. O PSD está fazendo Clésio, Salvaro, Napoleão e Mário Mota. Está ficando de fora Liba, Pastrana, Marlene, Uberlanda está ficando de fora também, que era deputado. O Republicanos está fazendo Lucas Neves, Sérgio Mota e Ana Carolina, mais uma mulher aqui, ótima representação feminina, vai aumentar pelo que eu tenho visto aqui. O PT, PCdoB, está fazendo Carminati, Jean Volpato, Fabiano da Luz, Neudi Sareta e Padre Pedro. O Jean Volpato de Blumenau está entrando, ele que é muito ligado à família Lima. O pessoal Rede com o Marquito e o Camazão fazendo 43 mil votos, uma votação alta do Camazão. O União Progressista está fazendo Sérgio Guimarães, Doutor Vicente, vou ver o PP aqui, PP Colasso e Altair Silva, e Gê Loureiro, neste momento, está ficando de fora. E aí o PSDB não está fazendo ninguém. Então, 98,16, já está reordenando aqui as vagas, está mexendo de novo a todo instante, está mexendo na quantidade de vagas de cada partido. E, neste momento, nós temos nomes importantes da política de Santa Catarina perdendo espaço e ficando de fora. Depois, ao final, a gente comenta sobre isso. Algo te chamou a atenção aí, Saavedra?
9: Os números ali do PL eram números esperados e até um pouco melhores do que vinha o próprio partido apontando. O PL... os resultados até agora avassaladores, né, tanto para o governo do Estado como o Senado, e está se repetindo também na Câmara dos Deputados e Assembleia Legislativa, Anderson.
7: O Moisés, como é que ficou, hein? O ex-governador?
8: Moisés está fora por enquanto, né? Na segunda vaga, tentando, se tiver uma segunda vaga, ele seguiria primeiro, mas ele está fazendo nesse momento 33 mil votos, o ex-governador Carlos Moisés. Vamos ver aqui, deixa eu só ver aqui, Renato, que para eu não... Ah, só um pouquinho, eu estou cometendo um equívoco aqui. Ó. Quem está entrando nesse momento não é Fábio Choquete, quem está entrando nesse momento é Zé Milton. Como a federação está fazendo só uma vaga, quem está fazendo... Não, aparece tudo junto. Ó. Quem está entrando nesse momento é Zé Milton, não o Fábio Choquete. Zé Milton, com 88.556 votos, ele está se elegendo na federação e deixando Fábio Choquete de fora neste exato momento, tá? Então, é importante retificar aqui que não está se elegendo Fábio Choquete, quem está entrando é Zé Milton.
7: Agora, interessante, Anderson, me lembro, né? Eu estou há 30 anos aqui. E o MDB, ele chegou a ter 10, 11 deputados estaduais na LESC. Já chegou a ter... Nisso no passado chegou a 10,
8: na 11. Outra foi 9, não, depois 6 e agora...
7: Não, mas isso há 15, 20 anos atrás, tinha 10, 11. Já chegou a ter 11 deputados estaduais. Hoje está com 4. Mostra o seguinte, né? Aquele que tem uma posição mais ponderada e tal, esse está perdendo espaço na política. Então, é aquela... Vamos lá, forçando a barra aqui, é mais aquela estridência, aquele que tem aquela forte presença em rede social e manifestações mais exacerbadas, enfim,
10: é o que a gente está vendo. É o que a gente está vendo. O PL, então, com 16 vagas, hein? É algo. É uma lavada, hein?
8: O governador, nos partidos que ele tem na base dele, ele faz 16 do PL, 2 do Podemos, dá 18. Um do Novo, 19. O Republicanos mais 13 dá 22. É. 22. 22. Ele entra com 22 deputados. É, o governador entra na base de apoio dele, com os 16 dele, mais os dos outros partidos que estão com ele aqui nessa disputa. Então, realmente, o governador já entra com 22 deputados. Uma base bem forte para poder negociar a presidência da Assembleia, para poder fazer, enfim, né, poder governar sem dificuldades, né, Saavedra?
9: É, já tinha uma vantagem bastante expressiva na Assembleia, que foi uma relação que a gente dá para chamar de muito tranquila, uhum. E com esses resultados, ainda muito mais, uma situação espetacularmente confortável para o governador, já era em relação à Assembleia, ficou ainda mais. Né?
8: E tem uma outra coisa, né, essa vez aqui, por exemplo, o Fernando Crelin, tá, eu não botei ele na conta, mas ele está com o governador, né, o Jerry Comper, né, mas, né, então ele já tem ali uns 25 deputados, confortavelmente, ou 26 até, num cenário favorável.
9: Acho que essa conta tu tinha que fazer o contrário, de quem não está ligado aí é o governador.
10: Exatamente. Temos 91% das urnas apuradas no Brasil, 91%, Flávio Bolsonaro 47%, Lula 44%. Então, esse é um cenário que está levando a eleição para uma disputa em segundo turno na corrida ao Palácio do Planalto. Com 91%, esse é o cenário. Então, tudo leva a crer que teremos uma disputa em segundo turno. E em Santa Catarina, nós estamos chegando aí quase à totalidade das urnas apuradas, com 98,2% das urnas apuradas. Na tela você está vendo aí como é que está a disputa para a presidência da República em Santa Catarina, com Flávio Bolsonaro 66%, Lula tem 25%, governo do estado já resolvida a situação para o governador Jorginho Melo, que conquistou a reeleição em primeiro turno com 68% dos votos. Para o Senado, Carol Detone, 33%. E Carlos Bolsonaro, com 25%, são os senadores por Santa Catarina. Nós temos, já ouvimos, né, o Carlos Bolsonaro aqui também. É, Carol Detone, já ouvimos? Ainda não, né?
8: Não ouvimos. Se tiver a Carol Detone no ponto para a gente ouvir um trechinho dela...
10: Vamos lá, então?
8: Vamos.
10: Carol Detone.
11: Então, estamos muito felizes com o resultado, né? Trabalhamos muito e realmente fomos surpreendidos, né, com o resultado. Eu não esperava também um reconhecimento tão grande e sou muito grata a cada catarinense que deu a sua procuração, o seu voto de confiança. Então quero agradecer de coração a cada um que confiou no nosso trabalho e que nos deu, que renovou a confiança conosco para trabalharmos agora no Senado, sendo a primeira mulher catarinense de direita e a primeira mulher do Oeste de Santa Catarina a se eleger com uma votação, inclusive, expressiva. Então, quero agradecer de coração, dizer que estamos firmes no propósito, que vamos chegar lá para fazer a diferença. Com certeza, tudo aquilo que a gente fez como proposta, nós vamos cumprir a nossa palavra. Então, só agradecer ao catarinense e agora servir o nosso povo com muito trabalho. Então, muito obrigada a todos.
10: Então, Carol Detone, que foi a senadora eleita mais votada em Santa Catarina. Dá uma atualizada aqui no cenário nacional, a eleição levando aí para um segundo turno, com Flávio Bolsonaro à frente e Lula em segundo lugar. Temos 91,7% das urnas apuradas, das sessões totalizadas. E amanhã já começa, claro, né, aquela corrida pelo voto e muita articulação. Amanhã é o momento das explicações. Amanhã, no caso, o Flávio Bolsonaro, o que vai se buscar certamente vai ser uma foto para dar uma demonstração de força, no sentido de que terminou, ao contrário de praticamente todas as pesquisas, terminou em primeiro lugar e vai buscar uma foto com os governadores do PL eleitos aí pelo Brasil, para dar uma demonstração de força. O que Lula tem para oferecer é trazer o debate já articulado com o Senado da proposta do fim da jornada 6x1, e o indicativo de que vai para o debate na Globo. É isso que nós temos no momento.
8: Vamos ouvir o Adriano Silva, um pouco de Adriano Silva, que também já está pronto para que nós possamos ouvi-lo. Vamos lá com Adriano Silva, futuro vice-governador de Santa Catarina.
12: Adriano Silva, juntamente com a prefeita Regiane Gambim, pessoal do Partido Novo, presente, a família de Adriano Silva aqui também. Prefeito ao vivo na Jovem Pan, muito boa noite. Qual foi a sensação de ter sido eleito vice-governador e como foi o papo com o governador Jorginho Mello?
13: Ah, uma sensação muito boa, claro, com certeza, né? A sensação de vitória é sempre muito bom, mas estamos muito felizes, né, pelo resultado que nós alcançamos no Estado. O governador Jorginho Mello fez um grande trabalho, foi reconhecido nas urnas, e nós aqui também em Joinville fomos muito bem reconhecidos, né, pelo número expressivo que tivemos aqui na cidade de Joinville. Então eu só posso agradecer, né, em nome de todo o nosso time, em todos aqueles que trabalharam junto na campanha, que nos ajudaram nessa trajetória, agradecer também a Bianca, meus filhos, Isabela e Lucas, que estavam comigo esse tempo todo, o presidente do partido, Calil, que está aqui junto, a nossa prefeita Regiane Gambim, o nosso primeiro suplente, a senadora da Carol Dettori, né, e agradecer o carinho dos catarinenses. Por onde nós andávamos, nós recebíamos muito carinho, né, tanto daqueles que tinham ouvido falar da cidade de Joinville, do nosso trabalho, e especialmente também do trabalho do governador Jorginho Mello. Então, parabéns a todos aqueles, né, que confiaram no nosso trabalho e agradecer.
14: O senhor teve uma experiência muito boa como prefeito aqui de Joinville, né? Dessa experiência, o que você pretende levar agora para vice-governo do estado? Para o vice-governo do estado.
13: Olha, eu tenho trabalhado já com o governador várias ideias. O governador me chamou justamente para a gente poder trabalhar muito na parte estratégica do estado. Ele sempre falou que agora o nosso principal objetivo
10: Adriano
13: é preparar
10: Silva,
13: o estado.
10: Que é o vice-governador eleito por Santa Catarina, numa manifestação já depois do resultado das urnas, mais tranquilo na ótica do vice-governador eleito. 91, quase 92% das urnas apuradas, agora sim, 92% das urnas apuradas no Brasil, se caracterizando um cenário de disputa em segundo turno. Flávio Bolsonaro, 47% dos votos, Lula, 44%. Temos uma diferença aí de 4 milhões de votos pró Flávio Bolsonaro. Este é o cenário, com 92% das urnas apuradas. Este é o cenário neste momento. Santa Catarina, Jorginho Mello, eleito em primeiro turno. Carol Dettori e Carlos Bolsonaro, eleitos senadores. E temos aqui no nosso estado, dando uma atualizada aqui, qual é o percentual que nós temos da apuração no momento. Aqui em Santa Catarina estamos com 98,5% das urnas apuradas em Santa Catarina. Vamos dar uma passada aqui, Anderson Silva, de novo aqui na bancada, na LESC, dos 40 deputados estaduais, por legenda partidária, pode ser?
8: Vamos por legenda partidária. O PDT está elegendo Rodrigo Minuto. Bom lembrar que falta em torno de 1,5% neste momento de percentual para a conclusão da apuração. E com esse 1,50, muita coisa pode acontecer na disputa para deputado estadual e federal. Mas com 98,49%, o cenário é o seguinte: PDT, uma vaga, Rodrigo Minuto; MDB, 4 vagas, Fernando Krelin, Mauro de Nadal, Jerry Comper e Thiago Zilli; PL, 16 vagas, Ana Campagnolo, Guilherme Colombo, Massoco, Gessé Lopes, Camilo Martins, Carlos Humberto, Oscar Gutz, Ulisses Gabriel, Marcos da Rosa, Maurício Peixer, Juliana Maciel, Sorgato, William Tonese, Chica do Scudilark, Bruno Souza e Jair Mioto. Mas ainda tem jogo, porque tem dois ali, o Márcio Machado e o Vanatti, tentando pegar essas vagas aí nessa reta final. Vamos lá. No Podemos entram Osmar Teixeira, de Itajaí, e Fábio Botelho, de Florianópolis. Partido Novo, Odair Tramontim, de Blumenau, Matheus Cadorim, tentando a reeleição, fica de fora. Republicanos, Lucas Neves, Sérgio Mota e Ana Carolina, lá de Itajaí. PT, PCdoB, entram neste momento, Luciane Carminati, Jean Volpato, Fabiano da Luz e Neudi Sareta. Esses que estão entrando. Pessoal Rede, entra Marquito, uma vaga. Entra no União Progressista, entram Sérgio Guimarães, Dr. Vicente Caropreso. Sérgio Guimarães fazendo 82 mil votos, passou o Vicente Caropreso. É, e do PP, do partido PP, entra o PP Colasso e Alter Silva. E com isso, Gê Loureiro está ficando de fora. E é isso, PSDB Cidadania não está fazendo, Marcos Vieira nesse momento não está sendo reeleito deputado estadual em Santa Catarina. Deputado federal, queres também?
7: Vamos lá, deputado federal.
8: Deputado federal, 7 do PL, Júlia Zanatta e Jair Bolsonaro os mais votados, Sargento Lima, Daniela Rainer, Zé Trovão, Ricardo Guidi e Daniel Freitas, Ismael dos Santos ficando fora. No Republicanos, uma vaga, Giovânia de Sá está entrando, ficam de fora, Paulo Alceu, Fabrício Oliveira e Jorge Guetem. Partido Novo, Gilson Marques está entrando, fazendo uma vaga com 116 mil votos. O Podemos, Paulinha, está entrando nesse momento. Rosnei Horácio, vice-prefeito de Palhoça, que está em segundo, não está entrando. PSD, com 112 mil votos, está entrando. Júlio Garcia, Raimundo Colombo de fora e João Martins de Brusque também de fora. MDB, que tinha 3 cadeiras, está fazendo uma. É do Pezente, 123 mil votos nesse momento.
7: Cobalcini fora, então.
8: Cobalcini fora. Ana Paula Lima, Pedro Czai e Giovanna Mondardo, os 3 do PT PCdoB. E no União Progressista, com 89 mil votos, Zé Milton, por enquanto, é o eleito. Deixa eu atualizar aqui e ver quanto é que está. 98,68. E é difícil, porque muda a todo instante a quantidade de vagas. Tem partido que ganha, tem partido que perde, tem partido que está... E aí isso pode mexer consideravelmente com as nominatas. Mas eu vou seguir atualizando aqui,
7: Renato. Como é que ficou o Gê Loureiro?
8: Por enquanto, de fora.
7: De fora, ex-prefeito.
8: Deixa eu até atualizar aqui para ver se, por enquanto, isso está acontecendo. Ele só tem 4 vagas e as 4 vagas, uma delas não é dele.
7: Agora, 8 horas e 41 minutos. Vou dar uma atualizada de novo para você que está aqui conosco no YouTube do NSC Total, CBN Floripa, CBN Joinville. Como é que está o cenário nacional? Brasil com 92% das urnas. Flávio Bolsonaro tem 47%, Lula tem 44%. A diferença aí de 4 milhões de votos. É uma cristalização do voto. O Jefferson Saavedra, a gente repete mais ou menos um cenário do último pleito, é voto a voto, né?
9: Até existe aquela expressão, né? Calcificado, né? Uma coisa que não tem o que vai mudar. A própria campanha, a gente comentou na live de sábado, assim, a turbulência que foi a campanha de fatos novos a todo momento, a todos os dias, e não mudou praticamente nada nos índices das pesquisas. As oscilações foram mínimas. Mudança teve agora. Teve em relação ao que as pesquisas apontavam do candidato Flávio Bolsonaro subiu, mas não houve aquela variação como tinha aquelas outras eleições que mudavam o primeiro lugar, o segundo. Essa não. Aconteceu?
7: Isso aqui que chama a atenção, Anderson.
8: Se eu sou o Lula, amanhã a primeira coisa que eu faço é começar a ler todos os livros do escritor Augusto Cury. Esses 3 milhões de votos é o primeiro passo.
7: Aqui, ó, Anderson, agora é impressionante o seguinte, né? Você pega aí os anúncios dos últimos 30 dias, reajuste do Bolsa Família, proibição de bet. Desenrola 3, universalização do pé de meia, a caneta emagrecedora, não foi suficiente.
8: Não
7: foi suficiente para reverter. Eu acho que a grande questão aqui é o sentimento de mudança. Eu definiria numa palavra o resultado desse primeiro turno. É o sentimento de mudança e a percepção das pessoas de que a vida está mais difícil. Ah, mas está com pleno emprego e tal. As pessoas estão endividadas, juro a 13,75%. Então, as pesquisas mostram o seguinte, quando você pergunta, você está ganhando mais dinheiro? Os caras dizem assim, estou. Tá, mas tu está conseguindo comprar mais coisas com isso? Não. Então, essa é a questão. Essa é a questão. Então, por isso, uma sensação de mal-estar, aí entra a questão da violência no Brasil, que é o maior problema apontado, e o custo de vida das famílias. Então, e o cansaço da figura... É do presidente Lula também, né? Então,
10: a percepção das pessoas é o sentimento de mudança. Não é que é uma vitória do Flávio. Não, não, não é. É a percepção de mudança de que o governo Lula não trouxe novidade e que a vida, apesar do pleno emprego e tal, apesar da questão da isenção do imposto de renda, apesar do aumento do salário mínimo e tal, mesmo assim, está mais caro, está mais difícil para encher o carrinho do supermercado. Essa é a questão. O sentimento de mudança barra custo de vida, vida mais difícil para conseguir tocar essa rotina das famílias.
9: Tudo bem, Renato, mas é que num ambiente polarizado, cada um dos lados já começa com 40%, 42%. Sim. Já tem isso consolidado no eleitorado e claro que outros fatores influenciam, mas já a disputa já começa nesse patamar.
10: Mas se a vida está boa, se o cara consegue comprar o apartamento dele, se ele consegue comprar o carro dele, se ele consegue financiar o imóvel, mas ele vê hoje financiamento a 13,75%, então ele percebe assim, olha, não está legal. Ah, eu estou ganhando mais, mas isso não é suficiente. Para mim, isso resume tudo. Essa pergunta das últimas pesquisas, eu vi nesse segundo semestre agora, você está ganhando mais nesses últimos 3 anos? Ah, estou. Mas isso está sendo suficiente para melhorar teu poder de consumo? Não. Então, essa é a percepção de que é o seguinte, olha, não está bem. Não está bem. E se não está bem, não é só a questão ideológica. Tem a questão ideológica. Mas, acima de tudo, para o pessoal que não é apaixonado, né, para o cidadão independente, digamos assim, que é ainda consolidado, mas é silencioso, é essa família, essa mulher, a dona de casa e tal, que tem uma esperança de mudança, de que, olha, precisa mudar, porque esse modelo dos últimos 20 anos, com um intervalo pequeno em meio à pandemia do Bolsonaro, esse modelo, onde é que a gente chegou? Então, essa é a percepção do eleitor, no meu ponto de vista.
9: Acredito que esse grupo aí é o que vai realmente decidir a eleição, esse que não está consolidado para nenhum dos lados polarizados, mas para os dois lados, boa parte dos eleitores, independentemente do desempenho do governo, dos dois lados, não vai mudar o seu voto. Já tem uma base do eleitorado que, por conta da polarização, acredito que não, independentemente de quem tiver, não vai mudar o seu voto. Isso acontece dos dois lados, Renato.
8: Muito bem, eu estou aqui, Renato, tem a tela ali do Presidente da República, está em 93% já, 93,14%. Tá, a diferença tem caído um pouquinho, não muito, mas tem caído, está na casa dos 3 milhões e 900 mil votos, já foi de 4 milhões, está caindo um pouquinho mais essa diferença. Aqui no Estado, nós estamos com quase 99%, no Senado ali ainda não está aparecendo eleitos, mas Carol Detone e Carlos Bolsonaro, até vou falar sobre isso depois um pouco, Carol Detone para mim é talvez uma das maiores vitoriosas dessa eleição de Santa Catarina pelo que fez. Ela bateu de frente para conquistar a vaga ao Senado, conseguiu disputar o Senado e ficou em primeiro. Então, Carol Detone é um dos principais nomes para mim dessa eleição de Santa Catarina, pelo que fez, pelo que construiu, pelo seu legado. Eu acho que Carol Detone sai muito grande desse processo.
10: Agora eu fico imaginando também o sentimento do senador Espiridião Amin, né, Anderson? Porque o Espiridião Amin, o senador, ele sempre defendeu, digamos assim, foi um aliado do ex-presidente Jair Bolsonaro, né? Fez o discurso anti-STF do ex-presidente do bolsonarismo Santa Catarina, tentou ganhar uma das vagas, está junto com o Jorginho Melo, né? Acreditou até o último minuto, mas na hora da decisão da chapa, acabou ficando de fora. Quer dizer, sabe aquela coisa seguinte, olha, estou contigo, acreditando de que, olha, depois você vai estar comigo, né? É. Mas na hora do vamos ver, ele ficou de fora.
8: É, exatamente.
10: E isso acabou decidindo aí a... Porque se ele está na chapa do... Se ele está na chapa, Anderson, né? Se está na chapa do Jorginho, entra.
8: É, vamos ver qual que vai ser o papel dele daqui para frente, né, Renato? Assim, vamos lá. Espiridião Amin disputou-se a eleição, é um dos principais nomes do Progressista, tem essa relação com a família Bolsonaro, com uma relação muito forte. Num eventual governo Flávio Bolsonaro, será que Espiridião Amin não poderia ter espaços, né? O Progressistas fazendo aliança com o PL, será que Amin não ganharia um protagonismo, algum espaço específico? Não sabemos. O fato é que essa derrota de hoje interrompe uma trajetória de Espiridião Amin que vem de muitos e muitos anos. Espiridião Amin participou dos principais fatos políticos brasileiros dos últimos 40 anos. Então ele é um nome realmente de muito peso. E agora ele fica sem mandato, né? Até fevereiro do ano que vem ele ainda é senador, depois quando troca os senadores ele não é mais senador, então muda a configuração dele. Qual vai ser o papel de Espiridião Amin na política daqui para frente é uma das incógnitas. Talvez ele decida voltar para casa, talvez ele decida fazer alguma outra coisa, talvez ele receba algum convite a depender do governo, enfim, vai depender de também do Senado
10: Nacional. A eleição mostra mais uma vez nessa vida que é muito difícil a vida do bolsonarista fora do partido do Bolsonaro.
9: A eleição de 2018 já mostrou isso, a de 2022 confirmou e agora consolidou de vez, né? Claro que se ele estivesse na chapa, ele seria favorito. Se tivesse dos dois candidatos do governador Jorginho, tivesse o Amin junto, ele seria um dos favoritos, ou como se fosse ele tivesse com o número lá em 2018 ou 2022. Né? Vendo o Anderson falar ali, os cotados ali que estão na frente da disputa para deputado, que vão entrar, como gente mais do tradicional está ficando de fora, né?
8: Está dando uma renovada, entre aspas, né?
9: O PL avançou mais nesses grupos políticos do que propriamente na esquerda, que ficou ali do tamanho que estava, que não teve um crescimento, mas também não teve uma redução no número de deputados, ficou mais ou menos do mesmo tamanho. Enquanto que o avanço ele tem ali, ex-governadores estão na lista, ex-prefeitos de cidades de grande porte.
8: Ah, João Paulo Kleinbink, por exemplo, ele está na lista, ficando de fora.
9: 40 não, de Blumenau, mortos. Você falou, de Manoel Camboriú, de Florianópolis, nesse momento. E antes, um outro, você...
8: Colar.

0: tem realmente discursos mais... Júlia Zanatta e Jair Bolsonaro, obviamente, são bolsonaristas mesmo, tem um discurso mais ferrenho. Sargento Lima também. Daniela Heiner já tem um discurso mais moderado.
1: No caso do Jair Renan, não tem discurso, porque ele não fala.
0: Não, também é isso.
1: Não, ali é só o nome mesmo, é, não tem discurso. No caso do Jair Renan, não há discurso.
0: E falta sessões da Câmara de Vereadores de Balneário Camboriú.
1: Não, então aí o negócio que... aí é o número, porque o número dele é aquela coisa, né, Anderson? É, o número do Jair Renan foi o quê? 22222.
0: É, exatamente.
1: É o número mais fácil para as pessoas entenderem, né? Então, claro que isso aí vem uma imposição de cima, né? Pelo nome, pelo sobrenome. Isso. Então, grande parte das pessoas nem se interessa para buscar quem é o candidato a deputado. E nós vamos ver quem é, mudança e tal, papapá. Pronto. Agora, não é pelo discurso, né? É pelo sobrenome, neste caso.
0: É, pelo sobrenome.
1: Porque discurso não tem, com toda a verdade.
0: Aqui, não é bem isso que você disse, Renato. Não existe hoje um discurso por parte de Jair Renan. Inclusive, é isso que eu disse. Ele teve desconto no salário dele, de vereador de Balneário Camboriú, por ausência.
1: A única fala que eu ouvi do Jair Renan... Nos últimos 4 anos, como candidato a vereador, como vereador eleito legitimamente em Balneário Camboriú, é aquele recorde de internet que ele diz que a partir de agora a cobra vai fumar e que eu sou contra o sistema de Balneário Camboriú. É a única fala que eu ouvi do Jair Renan em 4 anos.
2: Renato, só interrompendo rapidinho para falar que Sérgio Moro, eleito em primeiro turno no Paraná. A gente estava aguardando ali, foi aí quando deu 99,87% das urnas apuradas, que aí ele apareceu como matematicamente
1: Anderson,
2: eleito.
1: Anderson, eu falava com você antes, a renovação é baixa, né? 35% de renovação na LESC. O que mostra o seguinte: quem tem mandato, quem tem dinheiro, tem mais chance, tem mais visibilidade, tem mais máquina, tem mais infraestrutura para fazer campanha.
0: Eu até acho que ainda não temos, a não ser que o voto que já esteja tudo consolidado a votação, mas ainda tem voto aqui.
1: Não, é um dado oficial da LESC aqui.
0: É isso que eu quero dizer, eu acho que não está confirmado, precisa fechar os votos aqui, não fechou os votos ainda, tem 99,36, pode ter gente que entra, pode ter gente que sai.
1: Acho que a LESC
0: mandou um pouquinho antes, e é uma média que acontece, essa média de 35% a 40% é uma média natural, ela é uma média geral de renovação da Assembleia Legislativa. Então ficou mais ou menos dentro disso mesmo.
1: Tá, bom. Tem coisa para mudar ainda na LESC?
0: Sim.
1: É mesmo?
0: Nós temos 0,5%, que é um voto considerável aqui. Nós temos do eleitorado apto, nós temos aí em torno de uns 30 mil votos ainda para... De uns 20 mil votos para serem analisados, né? 20 mil votos. Se 10 mil votos entrarem ali para um lado para cá, 5 para cá, 2 para cá, pode entrar gente e pode sair gente.
1: A gente está aí com uma apuração de 99,47% dos votos em Santa Catarina, quase a totalidade.
0: Depois, quando a gente tiver 100%, a gente vai fazer uma análise mais aprofundada de cada um dos cenários. Então, quem está nos assistindo, fique com a gente. A gente tem mais de quase 2 mil pessoas assistindo a gente só do NSC Total. Somado, são 4 mil pessoas em todos. Eu estou recebendo mensagens aqui. Obrigado pelas mensagens que eu estou recebendo. Político, pessoal do judiciário, pessoal da advocacia, Ministério Público, promotor, turma toda assistindo a gente aqui, fora, né, vários setores da sociedade. Obrigado para vocês que estão nos assistindo, mandando mensagem. A eleição está quase terminando aqui em Santa Catarina e aí a gente vai fazer uma análise um pouco mais aprofundada de caso a caso aqui com o passar do tempo.
1: Bom, estamos aí com 96% das urnas apuradas, agora 96,16% das urnas apuradas no Brasil. Flávio na frente com 47,5% dos votos, Lula tem 44,5%, uma diferença de 3 milhões. 3 milhões e meio de votos, essa é a diferença.
0: 96,16, né?
1: 96,16.
0: O Lula conseguiu tirar essa diferença na reta final, porque agora a contabilidade vai ser essa. Ele vai ter 3 milhões de votos aí, eu imagino que vai ficar em torno dos 3 milhões, né? Tá 3 milhões e pouquinho, 3 milhões e 300 está aqui para mim. Ele vai ficar mais ou menos 3 milhões e 400, ele vai ficar nessa casa. E é isso que ele vai ter que lutar. Os 3 milhões e 400, que ele vai ter que puxar de alguém, que pode ser de algum dos candidatos, pode ser de gente que não votou, pode ser um monte de coisa. Então é isso, ele vai ter que correr atrás de 3 milhões de votos.
1: Mas ele tem uma dificuldade também adicional, Anderson, que é a seguinte. Você pega o Centrão. O Centrão vai... O Centrão, ele fareja o poder. Né? O Centrão, ele tem o... Ele fareja o poder. Então ele vai Eu queria que... Sabe que eu estou fritando?

0: bife, o cachorrinho, tudo correndo atrás do cheiro. Então é isso, é o cheiro do poder. Então, se o Centrão já vier agora com o Flávio terminando o primeiro turno em primeiro lugar, o risco do Lula é haver um movimento, depois de finalizada a disputa em vários estados, haver um movimento já de posicionamento, ó, matematicamente definido o segundo turno no Brasil. Então é isso, teremos segundo turno no Brasil, é informação oficial do Tribunal Superior Eleitoral. O lado negativo pro Lula aqui, o Lula tem algumas notícias ruins aqui, várias notícias ruins, presidente Lula. Primeiro, as pesquisas apontavam, alô pesquisas, as pesquisas apontavam que Lula terminaria em primeiro lugar. Não terminou. Flávio Bolsonaro terminou em primeiro lugar, indo agora para segundo turno. Tá. Outra notícia negativa ao presidente Lula. Dos candidatos derrotados fora do segundo turno, as pesquisas mostram que há uma migração mais natural de votos de Cury, do Renan, do Caiado, do Zema, mais para o Flávio do que para o Lula. Então essa é a segunda notícia negativa. A terceira, o Centrão. O Centrão, ele fareja poder. Com o Flávio terminando em primeiro e tendo, digamos assim, mais possibilidades de vencer agora num segundo turno, porque sinaliza mais uma vitória, pode haver uma identificação do voto e até um posicionamento, Anderson, por que não? Pode haver um posicionamento já aberto, uma declaração de voto daqueles que eram mais independentes, já farejando o poder. E quem tem poder, tem caneta, tem cargo, tem emendas e não sei mais o quê, pode haver uma manifestação mais de centristas em função da candidatura do Flávio no segundo turno.
1: Muito bem. A eleição aqui em Santa Catarina está quase terminando. A gente está com 99,78% dos votos apurados. Falta só um pouquinho, só imagino que a urna lá de longe, que ainda não chegou, que a turma está levando, e falta pouquinho mesmo, falta 0,22% para a gente concluir a eleição aqui em Santa Catarina e aí a gente ter as bancadas definidas.
0: 0,21
1: para ti aí?
0: É.
1: Então para mim está 22.
0: É.
1: E o governo do estado é aquilo ali, o Merizio ficou em segundo, depois a gente vai analisar melhor. João Rodrigues acabou ficando em terceiro, sai numa eleição difícil e sai com um percentual menor do que se esperava. O governador Jorge Mello, eu tinha visto já trackings, pesquisas dos partidos, ele não saiu disso aqui, ele tinha mais ou menos perto dos 68%, 70% na maioria dos cenários de votos válidos, não dos votos totais. Então o governador fez uma eleição Fórmula 1, com a mãozinha ali do início ao final.
0: De ponta a ponta, exatamente.
1: Então, botou os dedos ali e foi. Então, o governador fez uma eleição tranquila para ele, teve, claro, adversários cutucando, trazendo fatos, faz parte do jogo. Ele mesmo agradeceu os adversários no discurso dele há pouco, fazendo uma referência aos seus adversários e tal, que faz parte da democracia. É um discurso bom, bonito, que se espera mesmo de um vencedor ou de um perdedor, tanto faz, mas nesse caso o governador fez esse reconhecimento. Então é isso, agora estou só esperando o resultado das bancadas aqui, que falta pouquinho para a gente daí bater esse martelo.
0: E aí, claro, aguardando para ver como é que fica.
1: O Jota trouxe uma informação aqui, que em Timbó Grande registrou filas e lá a eleição só foi acabar às 20 horas e 20 minutos.
0: Puxa! 20 horas e?
1: 20 minutos.
0: Meu Deus.
1: É o que traz o nosso Jota Deschamps aqui.
0: O que aconteceu lá, gente?
1: Exatamente. Daqui a pouco a gente vai com o Matheus lá no TRE. Vamos só esperar ver se a gente consegue esses últimos 0,21 aqui para a gente consolidar o resultado aqui, para a gente ter o resultado final das bancadas e aí ver quem que fica. Mas em instantes a gente já chama o Matheus lá para ele ter os dados no Tribunal Regional Eleitoral. Se ele já está aí, Matheus?
2: Sim, Anderson, então só para confirmar, esse isso. 021 não é só Timbó, tem alguns municípios ainda na região do Meio-Oeste e também do Planalto Serrano, que ainda faltam alguns votos, mas Timbó Grande foi por conta das filas. Nós tivemos filas na reta final de votação e os dados do município só começaram a chegar a partir de 8h20, então estão sendo enviados ao TSE, entra na fila do TSE e daqui a pouco serão computados.
1: Mas
2: se não fosse essa ocorrência, já teria Santa Catarina com quase 100%.
1: A grande dúvida é a seguinte, Matheus e Renato? Timbó Grande tem 7.536 habitantes. O que aconteceu para ter fila